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2: Bom, voltamos, reta final aqui do Movimento Esportivo. Deixa eu mandar um grande abraço aqui para o nosso querido Jovenildo. Alô, Jove! Que saudade de Afogados em Gazeira, hein? É, rapaz, que coisa. Amanhã vai para a Arena, com certeza, acompanhar a classificação do Santa. Bom, deixa eu abraçar os amigos, encerramos por aqui. Ediraldo, obrigado pela participação e até daqui a pouco, né, na jornada.
3: Um abraço, amigo, tudo de bom, vamos estar juntos.
2: Boris.
4: Até já.
2: Até já. Marcelão?
4: Vamos nessa, amigo, daqui a pouquinho, correndo para a pré-jornada, né?
2: Gostei do verbo correr, é um verbo legal. Beleza, gente, vamos agora com a grande jornada esportiva e o escrete de ouro do rádio. Valeu!
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6: Em Recife, 9:03.
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6: Opa, vamos juntos a partir de agora com mais uma grande jornada esportiva. No som da Rádio Jornal, no Sistema Jornal do Comércio de Comunicação, onde quer que você esteja, muito obrigado pelo carinho da audiência. Nesta sexta-feira, segundo dia do mês de outubro de 2026, caminhada Timbu na Série B, 31ª rodada da segunda divisão do futebol nacional. Tem o Timbu em campo!

Fortaleza e Náutico, 31ª rodada da Série B do Campeonato Brasileiro. A torcida Timbu, que vem no momento de êxtase, óbvio, mesmo com a campanha que não é a dos sonhos, mas vem de uma vitória no clássico que acabou lavando a alma depois de tantos jogos ruins feitos por esse grupo que está aí, mas deu uma respirada, ganhou o jogo, ganhou bem e levanta a moral. Num primeiro momento, para esquecer essa coisa de Z4, para sair dali das proximidades das equipes que serão rebaixadas para a Série C de 2027, que não é o lugar do Timbu, que deve prosperar, que deve seguir adiante, é jogo a jogo. Ao lado de Edinaldo Santos, o toque de classe, Leonardo Borges, o repórter amigo, e também o repórter que corre com a notícia hoje é o

Agora que corre com a notícia, ainda bem que o estúdio está fechado. Não dá para decorrer muito, nosso querido Alan Santos. Os técnicos da equipe de Jair Ventura, Fabiano Lopes e Josenberg Oliveira, com o nosso...

0: melhores. Um abraço para você, obrigado. Para você, Marcelo Araújo, para a maior audiência do Norte e Nordeste do Brasil, o Fortaleza, que manteve a base do time titular. E o interessante é que Paulo Autuori, ele não vem relacionando Lucas Crispim e Militello. Eles ficaram de fora da rodada passada e continuam de fora contra o Náutico. Chico da Costa, ele está lesionado. E Luiz Fernando, ele que perdeu o gol mais feito na Série B, volta a ficar escalado no ataque. Assim está escalado Fortaleza.
1: Olha o tricolor do PC, está pronto para o jogo, Boris.
0: Um João Ricardo, 22 Maílton, 3 Gasal, meia dúzia Cardona, 12 Caio Henrique, 88 Sacha, 5 Pierre, 11 Vitinho, 32 Luiz Fernando, 16 Pedro Henrique, 17 Nathan Fogaça, o técnico Paulo Autuori. E o Náutico? Ainda em tratamento de fisioterapia, Matheus Ribeiro, Igor Fernandes, que tem uma lesão grau 1 no adutor, já se encontra na fisioterapia, e Danielzinho. Danielzinho nem estreou direito, em tratamento também com a fisioterapia. O Náutico, que vem de uma vitória espetacular contra o Sport por 3-1. Náutico, que o seu conselho deliberativo pediu a Aloysio Xavier a sua saída. O doutor Aloysio Xavier pediu para deixar a presidência do Clube Náutico Capibaribe no conselho deliberativo para cuidar da saúde, e agora o presidente é Maurício Pina. O Náutico está escalado: 1, Muriel; 2, Arnaldo; 3, Betão; 15, Léo Índio; meia dúzia, Rian; 41, Samuel; 8, Enderson; Jean Carlos é o capitão; Vinícius, 7; Júnior Todinho, 29; Derek tem a camisa 72. Quem apita o jogo? Kleber Ariel Gonçalves Silva, do Paraná, assistido por Gisele Casaril, de Santa Catarina, e Rafael Trombeta, o assistente 2 do Paraná. Quarto árbitro, Léo Simão Holanda, do Ceará, e o árbitro de vídeo, Rodrigo Carvalhães de Miranda, do Rio de Janeiro. O Náutico é o 14º colocado com 41 pontos ganhos, e o Fortaleza tem 52 pontos ganhos. Meu caro Marcelo Araújo.
1: Valeu, bom trabalho para você, Leonardo Boris, o repórter amigo. São 21 horas e 9 minutos, daqui a mais 26 minutinhos, a bola vai rolar na belíssima Arena Castelão, em Fortaleza. Tricolor do PC contra o Clube Náutico Capibaribe. É hora de análise, a análise pré-jogo, tudo que cerca as duas equipes, momentos antes da partida. Vem aí com Toque de Classe do Scratch.
2: Edinaldo Santos.
1: Um abraço, ótima jornada para você, Edinaldo.
3: Obrigado, meu caro Marcelo, um abraço para você, para toda a grande torcida do Scratch de Ouro. Nós estamos juntos para acompanhar esse jogo do Náutico contra a equipe do Fortaleza no Castelão. Inclusive, ao longo do debate do movimento esportivo, a gente falou dessa irregularidade que tem o time do Fortaleza. Ele não tem uma campanha linear, ele tem uma campanha cheia de altos e baixos. Agora, cresceu um pouco na reta final, tanto que está brigando já pelo G2, isso é importante. Mas é um time que prega muita surpresa no seu torcedor, principalmente quando joga em casa. E essa irregularidade, logicamente, o Náutico vai tentar tirar proveito dela. O Clube Náutico Capibaribe, na vitória passada contra o Esporte Clube do Recife, foi uma vitória significativa? Foi. Importante e oportuna também. O Náutico precisava

0: dessa vitória para dar um toque especial na sua classificação, que estava ficando muito para baixo. Já havia até uma preocupação de se aproximar do rebaixamento. Então, essa vitória foi importante para afastá-lo do rebaixamento e aproximá-lo do G6 do Campeonato Brasileiro da Série B. Mas o mais significativo do que o próprio resultado foi a postura do time. O time teve personalidade, teve dedicação dentro de campo, teve empenho, se impôs diante do Esporte Clube do Recife, consertou um pouco dos erros defensivos, que estava deixando muito espaço para os adversários, jogando inclusive dentro de casa. Achei que o meio de campo, como falei ainda há pouco, criou um pouco mais, teve um pouco mais de produtividade, principalmente pela colocação de Jean Carlos no seu real lugar, que é exatamente ali como meia, se aproximando dos atacantes, levando a bola para os atacantes, se aproximando da área, pisando na área, sem tanta obrigação de fazer reposição de bola. Ele vai estar mais tranquilo, mais solto para criar. E esse é exatamente o potencial do Jean Carlos. É o jogador que cria. É uma referência técnica da equipe do Clube Náutico Capibaribe e na partida anterior foi escolhido o melhor jogador da partida, incontestavelmente. Esperamos que ele renda o mesmo futebol que rendeu na partida contra o Sport. E no ataque, se tivesse que acontecer alguma mudança, seria o Cauã no lugar do Derek. Mas ambos estão revezando, ambos estão revezando. Espero que o Derek entre bem. Ele não foi muito bem no clássico, mas se esforçou muito, correu muito, deu muito combate e ajudou, sem dúvida nenhuma, o setor ofensivo do Clube Náutico Capibaribe. É um jogador que se dedica muito dentro de campo, mas tecnicamente ainda tá devendo à torcida do Clube Náutico Capibaribe. Então, para esse jogo, que já é uma tradição no futebol do Nordeste, é um dos grandes clássicos do futebol do Nordeste, mas o Fortaleza na frente, né? Na tabela de classificação, o Fortaleza está na frente. É, o Fortaleza está com 52 pontos conquistados até agora, o Sport com 41 pontos. O Náutico, perdão, com 41 pontos. E o time do Fortaleza com 52 pontos. Então a diferença já começa por aí. Há um certo favoritismo do time do Fortaleza, mas o Náutico tem amplas possibilidades, amplas condições de superar o time do Fortaleza, não tenho dúvida nenhuma. E arrancar, quem sabe, um empate e até uma vitória nessa partida de logo mais. O que queremos ver é o Pivete fortalecendo a sua marcação, melhorando a criatividade do seu meio de campo. E tirando, né, aquela marca que vinha se consagrando na era Hélio dos Anjos, infelizmente, que era um ataque inoperante do Clube Náutico Capibaribe. Ele voltou bem no jogo contra o Sport e conseguiu fazer 3 gols em cima do Leão da Praça da Bandeira no tradicional clássico do futebol pernambucano. Então esperamos um Náutico bem objetivo, que tenha posse de bola, mas tenha objetividade, que tenha condição de chegar, de pisar na área e ter realmente tranquilidade na hora de formar o seu sistema defensivo. A gente espera que isso ocorra com um time minimamente organizado, produtivo, disciplinado dentro das quatro linhas do gramado, tecnicamente disciplinado, e que seja portador daquele insaciável desejo de vitória, porque isso conta nesse Campeonato Brasileiro da Série B. Que o Náutico tenha a capacidade de inovar, de surpreender o time do Fortaleza, mesmo jogando no estádio Castelão, que a gente sabe não é nada fácil. É isso aí, esperando um grande resultado para a equipe do Clube Náutico Capibaribe, meu caro Marcelo Araújo.
1: Tá certo, valeu, ótimo trabalho para você, Edinaldo Santos. Vamos dar uma geral no Brasil e no mundo, onde quer que tenha futebol. Na noite desta sexta-feira, dia 2 de outubro, ele é o que corre com a notícia.
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1: Um abraço, ótima jornada para você, Alex.
3: Grande abraço, Marcelo. Boa jornada para todo o Esquinete de Ouro do Rádio. E vamos acompanhar principalmente o Campeonato Brasileiro da Série B, e também sua 31ª rodada, com resultados que estão favorecendo principalmente o Esporte Clube do Recife. Pedrinho marcou o terceiro gol do São Bernardo. Nesse momento, 38 minutos do segundo tempo, São Bernardo vai vencendo o CRB por 3-1. E o outro resultado também favorável é a vitória parcial do Juventude. 21 minutos do primeiro tempo, Gabriel Pires abrindo o marcador para a equipe de Caxias do Sul. Juventude 1, Operário de Ponta Grossa 0. Também pela Série B, andamento nesse momento, Londrina empatando com o Criciúma em 0-0. Pela primeira divisão, São Paulo e Santos também vão empatando, só que em 1-1. Daqui a pouco vamos trazer outras informações. Tem Campeonato Goiano, Copa Paraná, Paranaense e também informações do Mineiro, tudo da segunda divisão. Informação aqui na nossa jornada esportiva, Marcelo.
1: Olha aí, o Alex Santos trazendo informações interessantes para o futebol.

0: O pernambucano, né? CRB perdendo, Operário perdendo, a turma dali que tá na sétima colocação, na oitava colocação, ainda tem o Atlético Goianiense que joga contra o América Mineiro, mas aí é amanhã, né? Não, Wallace? Aí tá fora de
1: cogitação. It's tomorrow, hoje, né? Como diria o outro em inglês, né?
0: É como amanhã. É? Como é?
1: It's tomorrow.
0: Ah, que beleza. Você é chique demais, viu, velho?
1: Fica tranquilo.
0: Vamos ao intervalo por conta disso, que tem que ter um cachê pra lhe pagar, viu? 9:16 na pré-jornada do Escrete de Ouro.
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0: 31ª rodada da Série B do Campeonato Brasileiro, Fortaleza e Náutico. A bola vai rolar daqui a 15 minutinhos, às 21 horas e 35 Marcelo. Minutos. Leonardo Boris, fala Boris.
1: Olha, o público não é bom no Castelão. O público é muito irregular, poucos torcedores. Pela colocação do Fortaleza, chega a ser surpreendente o pouco público, talvez pelo horário do jogo, e daqui a pouco começa aí todo o aparato, me faltou a palavra da CBF.
0: O protocolo.
1: Protocolo, obrigado, querido. Porque as luzes começam a fazer aquele show nas cores do Fortaleza, aí o protocolo vai começar para o jogo Fortaleza e Náutico.
0: É isso, Leonardo Boris, deixa eu agradecer a você que está conosco, ligado, você ligado, você ligada, Rádio Jornal Recife, Rádio Jornal Caruaru, Rádio Jornal Garanhuns, Rádio Jornal Petrolina, Rádio Jornal Pesqueira, Rádio Jornal Limoeiro, a você que nos acompanha no YouTube, você no YouTube da Rádio Jornal, você no JC Play, você no Twitter, no Instagram, no Facebook, no TikTok, nas redes sociais, muito obrigado pelo carinho da audiência, você no YouTube, não esqueça, se inscreva, compartilhe, deixa um like aí pra gente. Para a grande jornada esportiva, deixa acionar o nosso querido Edinaldo Santos pelo seguinte: a gente está acostumado, né, Edinaldo? Viemos aí de semifinais, finais da Copa do Nordeste, com o Castelão cheio, o torcedor fazendo a festa com o Fortaleza. A campanha é boa, mas o público hoje não é bom, não, viu, Edinaldo?
2: É impressionante, né? Impressionante como o torcedor não está presente nos jogos do time do Fortaleza dentro de casa. Não é a primeira vez que isso acontece, não. E olha que nós temos aí o confronto de dois grandes clubes do futebol nordestino. No mínimo, a rivalidade sempre acontece. Mas o torcedor está inconformado com essa irregularidade do time do Fortaleza, com as surpresas que o time vem causando ao seu torcedor. E a resposta vem imediata, né? O torcedor, quando não está satisfeito, ele termina se afastando. Se bem que nós temos exemplos diferentes, né? O Santa Cruz, por exemplo, quanto mais o Santa Cruz se afastava das principais divisões do futebol brasileiro, quanto mais Santa Cruz ficava ali na Série C e D, mais o seu torcedor acompanhava, o seu torcedor era parceiro o tempo todo, né?
0: É verdade.
2: É diferente de muitos clubes no futebol brasileiro. Então, Fortaleza, que sempre bota grandes públicos no Castelão, hoje está sinceramente decepcionante, viu, Marcelo?
0: Tá certo, Edinaldo Santos, 9:23, a bola vai rolar daqui a pouquinho. Deixa eu dar uma passada com o Alex Santos. Só um pedido, Alex, que é o seguinte: a gente se surpreende, sim, porque o Fortaleza está ali no G6, aliás, ele está no G4. E aí eu pedi para você, para o ouvinte da Rádio Jornal, torcedor do Náutico acompanhando, como é que está esse G6 hoje aí, Wallace?
3: Seu pedido é uma ordem, Marcelão. Vamos lá.
0: Tamo junto, amigo.
3: Campeonato Brasileiro da Segunda Divisão. Vila Nova lidera ao lado do Novo Horizontino. As duas equipes estão com 54 pontos cada. Na terceira colocação está o Juventude. Mas com essa vitória parcial, está subindo também, né? Vou dar uma atualizada aqui na tabela. Fortaleza é o quarto colocado com 52. E para a gente completar o G6, Criciúma está na quinta posição com 51 e o Atlético Goianiense continua na sexta posição com 49 pontos conquistados.
0: Tá certo, valeu, Alex Santos, tá aí então, né? O que o Alex falou, Juventude na liderança vai chegando a 56 pontos, Vila Nova com 54, Novo Horizontino 54, Fortaleza como quarto lugar com 52 pontos, mas o torcedor não atendeu ao chamado do técnico Paulo Autori. Aliás, Boris, o longínquo Paulo Autori, essa semana eu vi uma discussão dele com o repórter, e às vezes você tem que ter muito cuidado para saber quando ele está discutindo ou quando ele está tranquilo, aquela calmaria, né, Boris?
1: É verdade. Ele fala assim, você quer realmente tumultuar o ambiente.
0: Exatamente.
3: Temos... E são amigos, né, Marcelo?
0: Ah, são amigos, né?
3: É, Bruno Pivetti e Paulo Autori, são amigos.
1: Não, aí é outro esquema. Não consegue aí, são amigos. Lá, né? Você sabia que o Bruno Pivetti foi auxiliar do Paulo Autori, né?
0: Ah, então tem uma história longa aí, né, Boris?
1: É verdade, dos dois, é verdade, né? tem conhecimento.
0: Deve ter muito respeito, então. Estamos aguardando, então, as equipes para o protocolo da CBF, Clube Náutico Capibaribe e também Fortaleza. São 9:25 e você sabe, o sabadão de muito futebol. Amanhã, Santa Cruz e Maringá é decisão para o tricolor do Arruda. Arena de Pernambuco, Haroldo Costa, Ralf de Carvalho, Igor Moura, Raldinei Alves, estaremos juntos no plantão esportivo. E resumo final.
3: Virou.
0: Opa, quem virou, Wallace?
3: O Santos virou para cima do São Paulo. Gabigol marcando o segundo gol dele, 8 minutos do segundo tempo. São Paulo 1,

0: Santos 2.
1: Dorival também, eu vou te dizer, hein? Tá numa maré. Agora eu vou dizer também que no Castelão o show de luz parece uma boate, né? Teve pelo menos uns 10 minutos de show de luzes em todo o Castelão. E aí a gente olha a hora, 9h25, ainda faltam 10 minutos para a bola rolar.
0: Exatamente.
1: Agora os jogadores do banco do Fortaleza estão indo para os seus respectivos lugares. Os do Náutico ainda não pintaram. Quer dizer, 9h35, bicho.
2: Exatamente, exatamente.
0: Eu queria entender por que esses 5 minutos, né, gente?
2: Ah, aí tem uma coisa.
3: Tem a ver com a TV, né?
2: A TV, a transmissão, né? São outros detalhes aí.
3: Oi, Edenaldo. Eu queria só lembrar com referência ao Santos. Impressionante, né, Marcelo? O Santos que se avizinhava da zona de rebaixamento.
2: Isso.
3: Pode de repente aparecer no G6. Do Campeonato Brasileiro da Série A, né?
2: Exato. E aí, Edinaldo, o primeiro jogo que a gente tem depois do início lá da data FIFA, que foi gigante, né? Como é que você...
1: Mas amanhã tem Brasil e Índia.
2: Pois é, como se fosse
3: isso é que chama atenção, né? Isso é que chama atenção. Data FIFA, o Brasil jogando amanhã, e hoje uma partida como essa, tão importante do futebol paulista e do futebol brasileiro, que é o famoso clássico Sansão, né? Não dá pra entender.
2: Exatamente. Aliás,
3: coisas do futebol brasileiro.
2: Isso, 21 horas e 27 minutos.
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3: Não é 48, não.
4: Não, 40, eu falei 8 pontos de distância.
3: Ah,
4: 8,
3: tá.
4: Né? Para o Atlético Goianiense, que é o sexto colocado com 49. Que o torcedor fica na expectativa, né, Adinaldo? Uma partida em que ele fique orgulhoso de ver o seu time jogar, mesmo sem condições de chegar lá nas primeiras colocações.
5: Ah, sem dúvida. O torcedor quer sempre seu time vencendo, né? E o importante do Náutico, aqui para nós, gente, isso é um fato. O importante para o Náutico é se manter na Série B. O Náutico fez uma campanha para se manter na Série B. Se mantendo na Série B é importante, é fundamental. Agora, ruim seria cair para uma terceira divisão mais uma vez. O Náutico passou pelo menos 3 anos nessa terceira divisão. Recuperou sem tempo e agora está na Série B. Preparar melhor esse time para que no próximo ano seja bem melhor a temporada.
4: E aí, faltando 4 minutos para o início da partida, as equipes agora estão entrando para o protocolo da CBF, Leonardo Boris.
3: O Náutico com uniforme branco, com meias em vermelho e o Fortaleza com a sua tradicional camisa tricolor, agora a execução do hino nacional.
4: Edinaldo Santos, tem um assunto que vários torcedores ficam numa expectativa, numa curiosidade. Com a saída dos técnicos barra executivos Hélio Guilherme, a entrada do Bruno Pivetti, o time voltou a vencer, tudo bem. Mas como fica para 2027? O que é que você imagina que o presidente vai agir de que forma? Óbvio, deve voltar um formato, o dirigente, como é que fica?
5: Não, se ele for bem, eu não vejo por que mudar. Se ele for bem na competição, ele já começou ganhando, né, no clássico contra o Sport. Se ele conseguir bons resultados, mostrar uma evolução no time, eu não vejo nenhum motivo para tirar o treinador. A não ser que haja uma mudança lá, radical, mas não vejo não. O problema é o que é o futebol, resultado. Então, se ele conseguir bons resultados e melhorar a produtividade do time, para mim fica.
4: Boa, eu tenho outra perspectiva, deixa eu trazer Boris, porque até dá uma clareada pra gente em relação ao formato que tinha com o Hélio dos Anjos.
3: O formato já era.
4: Já era, né?
3: Já era. A gente falar de Bruno Pivetti, ele fechou contrato até o fim do ano.
4: Sim.
3: Vamos ver qual será o comportamento da diretoria em relação ao presidente, né? Presidente Bruno Becker em relação a Bruno Pivetti, já que o Bruno Pivetti, o presidente Bruno Becker tem mais um ano. Mas vai se formar uma diretoria de futebol, volta a figura do executivo, porque não deu certo o organograma traçado para com Hélio dos Anjos e também o Guilherme dos Anjos.
4: E aí é o seguinte, Adinaldo, levantando a bola para você, qual o formato ideal na sua visão de uma diretoria de futebol hoje, com a figura do CEO, do executivo, do dirigente da casa? Como é que se organizaria?
5: Essa coisa está bem posta hoje, né? O CEO faz parte, o executivo do futebol faz parte. Eu acho que esse desenho aí não tem mais como retroagir. Agora, você também não pode radicalizar, né? Pegar todo diretor e não presta, não dá mais, não colabora, como o Hélio dos Anjos estava colocando, cara. Ele desmereceu até diretores que foram importantes na carreira dele.
4: Publicamente, né?
5: Publicamente, né? Sem nenhum critério. Então, aquilo foi uma pisada de bola, mais uma pisada de bola dele ao dirigir o Clube Náutico Capibaribe com a chave do clube na mão, porque o Bruno Becker botou a chave do clube na mão dele.
4: Edinaldo Santos é o toque de classe do Scratch, são 21 horas e 34 minutos. Aí, Boris, aí o abraço amigo do Pivetti com o Alto Ore, né?
3: Eles são amigos e trabalharam juntos. O Pivetti trabalhou de auxiliar do Paulo Alto Ore. Agora o Paulo Alto Ore abraça o auxiliar técnico do Bruno Pivetti e adversários no campo, mas amigos.
4: No nosso cronômetro aqui, já 21 horas e 35 minutos, o árbitro vai se encaminhando ali, os jogadores do Fortaleza vão para tirar aquela foto, aquele pôster oficial do tricolor do PC. Tem uma faixa ali interessante, uma faixa com um cunho social, né, Boris? Alguns sinais...
3: Alguns sinais podem passar despercebidos em quem amamos. Fique de olho nos olhinhos. Deve ser para ficar de olho nas crianças, né?
4: Exatamente. Edinaldo Santos, eu acho que o Bahia, eu acho que é um dos clubes aqui do Nordeste e do Brasil que mais se empenham nessas questões sociais. Hoje em dia é importante, né,
5: Edinaldo? Já faz um tempo isso, né?
0: faz.
5: Agora, eu não sei se eles mudaram essa postura depois que se transformaram em SAF, né?
0: Não, continua. É, o jogo passado, eles levaram tribos indígenas para lançar, fizeram um uniforme em homenagem aos indígenas da Bahia e do Brasil inteiro.
5: Sem dúvida, é um protótipo, né, nessa questão social, o time do Bahia, sem dúvida nenhuma.
0: Exatamente, aí já se posicionando do nosso lado esquerdo, o Clube Náutico Capibaribe, à direita, a equipe do Tricolor do Pici, com seu padrão tradicional, conforme trazia pra gente Leonardo Boris. Deu uma melhoradazinha aí no público, mas não total, né, Boris?
3: É, mas é pra encher o Castelão.
0: É, pois é.
3: Falta muito, né?
0: Tem que ter mais umas duas horas pra jogar.
3: É por isso que eu digo que pra torcida do Fortaleza, pra mim, é um público de regular a fraco.
0: Te abraçar o nosso querido Rodrigão, grande abraço ao Rodrigão, toda a sua família, sua esposa, a netinha, a Heleninha, um abraço, tá ligado com a gente, também o Flávio em São Lourenço da Mata. Obrigado pelo carinho da audiência, a bola vai rolar pela Série B do Campeonato Brasileiro de Futebol, 31ª rodada, o Clube Náutico Capibaribe com mais 7 partidas pela frente, né, tem a de hoje, e Marcelo, tem mais 7 para fechar, quem sabe de forma bem mais tranquila a Série B, o Alex.
6: Fim de papo, viu, São Bernardo venceu o CRB por 3-1.
0: Olha aí, vitória do São Bernardo é o adversário do Leão na próxima terça-feira.
6: Bom, e o Fábio Lima marca o segundo do Juventude pra cima do Operário, viu? Juventude 2-0.
5: Foi importante, né?
6: Muito. E essa vitória do Juventude também.
0: Segura o Operário, né?
6: Segura o Operário.
3: A sequência do Náutico é bastante puxada, né? Ele na quinta-feira próxima, ele pega o Novo Horizontino.
0: Ah, é?
3: Nos Aflitos.
0: Pedra pesada tá lá nas cabeceiras da Série B.
3: Duas pedras pesadas, né? O Fortaleza e o Novo Horizontino.
6: Não. E o outro é o Vila Nova, né? São três
3: aliás,
6: seguidos, né?
3: Aliás, e a gente não pode desfazer do anterior, que foi o Sport.
6: Sim.
0: Ele só tem um refresco com Londrina, se não me falha a memória, né? Mas no mais a turma é pesada.
3: Mas o refresco do Londrina querendo escapar.
0: Pois é por aí. Imagine você. Olha, o Náutico vai tocar na bola pela primeira vez. Jean Carlos posicionado à nossa esquerda. O Timbu todo de branco com seu uniforme número 2. À nossa direita, a equipe do Tricolor do PC observando tudo. O árbitro da partida, Kleber Ariel Gonçalves Silva, da Federação Paranaense de Futebol. Vai dar início à partida, a 31ª rodada. Toca na bola pela primeira vez, Jean Carlos. Começa o jogo!
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0: Araújo. Junto com você, vivendo as emoções da Série B do Campeonato Brasileiro, bora no campo defensivo da equipe do Fortaleza, vem com Caio Henrique, ali tentando fechar a porteira, Vinícius, ele recua, não tem saída, fica com Cardona, lado defensivo, lado esquerdo da equipe do Fortaleza, ele toca do seu lado direito agora com Gazal vai girando o jogo na lateral, quem para a bola é Maílton, tem dois na sua frente, a porta tá fechada, ele recua, fica com Gazal novamente, levanta a cabeça, observa do seu lado esquerdo, vem com a Cardona, vai girando o jogo, tem uma linha bem avançada, o Virrubra, toca com Pierre, agora retorna, vai com o goleiro João Ricardo, campo defensivo dentro da grande área, vai fazer a ligação direta, a bola cruza a linha que divide o meio, vai buscando o setor de ataque, houve um puxão ali, a primeira falta do jogo, Leonardo Boris.
3: Foi falta em cima do Arnaldo, a falta muito bem marcada pelo árbitro, estava em cima do lance, a falta foi do jogador camisa 88, Sacha.
0: Saindo pelo lado esquerdo, Lucas Sacha da equipe do Tricolor do PC, bola no campo defensivo do Náutico, quem para a bola é o Anderson. O Anderson toca no seu lado esquerdo agora com o Léo Índio vai sair pro jogo, ele deixa com o Betão vai evoluindo, circulando agora na extrema, vem com o Rian recua, a porta tá fechada, tocou novamente com o Betão recua para Muriel dá um bombão pra cima de perna canhota, a bola vai saindo em arremesso manual para a equipe do Fortaleza. Primeiros instantes de jogo na Arena Castelão, Fortaleza e Náutico vão empatando por 0-0. Bola no campo defensivo agora com Cardona pelo Tricolor do Piscina, à sua frente tem Jean Carlos, ele vai girar o jogo com muita força, isso não passa, uma pedreira ali buscando o jogador Natan Fogaça da equipe do Fortaleza. 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
0: Alçada buscando o Luiz Fernando, chegou primeiro Léo Índio cortando, a bola cruza a linha que divide o meio, tá no campo de ataque, o árbitro para, marca falta do ataque ao Virrubro, bola no campo defensivo, vai para a cobrança agora Pierre, deixou para o Lucas Sacha no campo defensivo, ele faz a cobrança no campo de ataque, tá valendo não, mandou voltar, vai autorizar o árbitro da partida, vai recomeçar.

0: Sartudo, com posse de bola da equipe do Tricolor do PC. No campo defensivo, já cruza a linha que divide o meio, Cardona, de perna direita, ele prefere recuar, toca do seu lado esquerdo, vai avançando agora, o Náutico todo no campo defensivo, agora avançando dois jogadores, ele toca um pouco mais atrás, fica com João Ricardo avança, vem com Gasal, Gasal solta no seu lado esquerdo com seu companheiro de zaga, vem o Cardona, Cardona observa, para, observa, toca no seu lado esquerdo ainda com Caio Henrique novamente com Cardona, Cardona vai girando o jogo do campo defensivo, a bola fica com João Ricardo novamente com Gasal, Gasal observa até o Giancarlo na sua frente, ele prefere a jogada de segurança, vem com João Ricardo, fica girando o jogo, o pêndulo do Fortaleza aos 3 minutos de jogo da primeira etapa, novamente com Gasal, somente dois jogadores ali dando combate do Náutico, o Derek e também o Giancarlo, mais avançados, agora cruza a linha que divide o meio, o Vitinho, soltou no lado direito, vai Maílton, Maílton bem na marcação, vai pra cima da marcação pelo lado direito e olha o drible, vai entrar na grande área, vai fazer o cruzamento, Maílton toca na zaga, Muriel dá um tapa, olha o chute pra cima e pra fora! Desperdiça uma chance clara, a equipe do Fortaleza, Leonardo Borges!
1: Uma grande jogada do Maílton pela direita, o Maílton, ele faz o cruzamento, dá uma caneta no jogador do Náutico, e aí o Luiz Fernando dá um chega pra lá no Muriel, tanto é que o Muriel fica brabo pra caramba. Vai dar uma apagada geral. Ó, ele dá uma encostada no Muriel quando saiu e o Muriel pagou geral, mas o Fortaleza perdeu o gol porque estava valendo tudo isso.
0: Exatamente. Se você não tivesse esse olhar, né, de mostrar o empurrão do jogador do Fortaleza, diria que seria uma falha do Muriel, porque ele dá um tapinha para o meio da pequena área. Mas justamente porque foi acossado pelo atacante da equipe do Tricolor.
2: Poderia ter marcado falta também, né?
0: Pois é, pois é.
2: Porque foi lance de falta, na minha opinião.
0: Exatamente. Por isso que o Muriel ficou irritadíssimo. Bola com o Jean Carlos. Ele toca do seu lado direito, vai tentar sair para o jogo. Vem com o Anderson. Novamente com o Jean Carlos. Faz o giro na frente do Sacha. Vai sair, era o Pedro Henrique que estava na marcação. E aí chega com falta o Pedro Henrique. 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
0: Faz o lançamento, chegou Vinícius, limpou, vai bater no canto, é gol!

0: João Ricardo. Gol, o momento esplêndido do futebol. Vem à tona a essência da paixão do torcedor do Náutico. Vinícius é o cara da vez, Boris.
1: É assim que se faz, Vinícius. Um jogadaço pela direita, de calcanhar todinho, encontrou o Arnaldo. O Arnaldo viu o Vinícius fechando da esquerda para o meio. A defesa do Fortaleza não marcou. Vinícius, em bom estilo, ele vem, corta para o meio e bate. Bate de direita. O goleiro João Ricardo se estica, a bola morre no fundo da meta, do lado direito do goleiro do Fortaleza. Aí teve um quiprocó. O Vinícius foi comemorar, mas para a assessoria de imprensa do Náutico. Como diz, filma. Jogadores de Fortaleza fizeram beicinho, não gostaram e foram em cima do Vinícius. Joga a bola. Vinícius é o cara do gol.
0: E você confere comigo o tempo e o placar da partida. Avião cantando alto na Arena Castelão, são decorridos 7 minutos da primeira etapa. O Timbu já está na frente, já abriu o placar. Vinícius aos 5, 0 Fortaleza, 1 para o Náutico, Alex.
2: E com essa vitória parcial, o Náutico pegando o elevador, subindo nesse momento da 14ª posição para a 11ª.

0: Edinaldo Santos, um gol bonito, um gol trabalhado que dá tranquilidade pro Náutico jogar, Edinaldo.
1: Antes de falar do belo gol, a gente tem que falar da postura do Náutico. Eu gostei desde o princípio
0: da partida. Olha o Jean Carlos na entrada da grande área, não deu em nada, a zaga afasta, Edinaldo.
1: Pois é, desde o princípio do jogo que eu tô gostando da postura do Náutico, ele faz uma marcação muito firme. E que bom ver o Náutico compacto, né, rapaz? Com a proximidade da defesa, meio de campo e ataque. Isso o Náutico precisava disso há muito tempo. Está sendo corrigido agora com o Pivete. Isso é muito bom. E o gol foi sensacional. Como disse o Boris ainda há pouco, além do belo cruzamento do Arnaldo, teve aquele toque do Todinho. E o Vinícius, como sempre, frio e inteligente, botando a bola no seu devido lugar.
0: Olha, tem falta, leva relativo perigo, porque sempre que ele está na bola, o Jean Carlos tem perigo, viu, Boris?
2: É, Jean Carlos pela direita, vai bater a falta com o pé esquerdo.
0: Oito minutos da primeira etapa, o Timbu está vencendo na Arena Castelão. Vai para a cobrança pelo lado direito de área. Jean Carlos, perna canhota na bola, viaja pelo alto, quem chega tocando, tocou a zaga, esquinado, Lucas Sacha foi nela, Boris.
2: É, e a bola foi muito perigosa. O Jean Carlos colocou no ponto de ebulição e lá estava o Léo Índio e o Lucas Sacha colocou para escanteio. Escanteio pela esquerda. Jean Carlos vai para lá porque a bola parada é dele.
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0: Milimetricamente se a bola está no lugar, viu, Boris?
2: É uma mala.
0: Olha o Jean Carlos, bola pelo alto, afasta a zaga mais uma vez. Novo tiro de esquina, Boris.
2: É, e a bola sempre na primeira trave, procurando o Vinícius para casquetear a bola pro fundo da meta. Quem tá na primeira trave é o Léo Índio. Vinícius do lado dele, escanteio a ser cobrado.
0: Olha o Jean Carlos autorizado pelo árbitro, perna canhota na bola, viaja pelo alto. Tranquilidade dos goleiros, João Ricardo. 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
0: O Timbu vai vencendo por 1-0, bola com Gazão no campo defensivo da equipe do Fortaleza. Ele toca um pouco mais à esquerda, agora tem liberdade para jogar Cardona. Cardona busca o Pierre pelo meio ali na volância. Pierre de perna canhota solta na frente, que aparece Luiz Fernando. Tá bem recuado na grande laranja do campo, ele solta pelo lado direito, bola vai avançando agora. Quem aparece é Mailton, vai para cima da marcação, prefere o toque curtinho. Aparece novamente o Luiz Fernando, agora todo compactado o time do Fortaleza. Mata no peito, vai saindo bonito o Todinho. Todinho toca na frente, aí perde a posse de bola. Derek, ele briga pela bola novamente, fica na disputa, sobra com o Luiz Fernando. Ele toca um pouco mais atrás, vai subindo o Mairton. O lateral direito da equipe do Fortaleza vai se arriscando, passa pelo primeiro, tenta o passe de calcanhar. Chegou primeiro cortando o Samuel. Samuel recua para Léo Índio, que dá um bombão pra frente. A bola fica sob o poderio da equipe do Fortaleza. E você confere comigo o tempo e o placar da partida. 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Feijão Turquesa comunica o tempo e o placar do jogo. São decorridos 10 minutos e meio da primeira etapa. O Timbu administra o placar, está na frente. Com gol de Vinícius aos 5 minutos. 1 para o Náutico, 0 para o Fortaleza, o Alice.
4: Campeonato Brasileiro da Primeira Divisão. Segundo tempo, 34 minutos. São Paulo 1, Santos 2.
0: Ayrton no campo ofensivo faz o cruzamento, afasta a zaga, deu um susto aí o Arnaldo, do jeito que o nariz estava, ele apontou e chutou, viu, Boris?
2: É, mas ele foi providencial porque o Pedro Henrique entrava por trás e seria uma bola muito perigosa para o Náutico. Agora tem lateral para o Fortaleza, o jogador do Fortaleza se aproxima de maneira lenta, me parece que é escanteio, né? É escanteio. Para o Fortaleza, para a cobrança, Mailton.
0: Olha o Mailton, vai para a cobrança do esquinado, lado esquerdo, perna direita na bola. Ele é autorizado pelo alto, acaba chutando, tirando a zaga. Chega Samuel por baixo, tem uma disputa dentro da grande área, casquinha de cabeça. Bola ainda dentro da grande área, deu a impressão de toque de mão da equipe do Tricolor, mas não foi. Vem com o Mailton, novamente frente a frente com a zaga, ouvi rubro, toque! Muriel ali no... O Léo Índio demorou para resolver, mas o Muriel estava atento, hein, Boris?
2: É, mas para mim o Léo Índio salvou, porque ele espremeu a bola com camisa número 3, o Gasal. E aí, o Muriel foi lá em cima, perdeu a força a bola, ele fez a defesa 1-0 Náutico.
0: 12 minutos e meio do primeiro tempo. A bola com Cardona do campo defensivo. Ele toca do seu lado direito com Gazal. Gazal vai avançando, agora vem com Maílton. Maílton tem a marcação do Derek, prefere recuar a jogada de segurança. Novamente com Cardona. Ele para, observa, tem o Jean Carlos na sua frente. Solta pelo lado esquerdo agora com Pedro Henrique. Tá bem recuado o atacante da equipe do Fortaleza. 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
0: Olha a recuperação agora com o time do Náutico. Sobrou novamente, ficou com o Vitinho. Solta no campo de ataque, a porta está fechada. Marca bem o Náutico e não deixa evoluir a equipe do Fortaleza. Vai tentando agora Pierre do campo de ataque. Ele solta pelo lado direito, vem com o Vitinho. Vitinho com o Maílton. Vai tentando produzir um ataque pelo lado direito. Maílton vai fazer o cruzamento. A bola vai passando na frente do goleiro Muriel. Bola perigosa, mas aí valeu a experiência do Muriel, né, Boris?
2: É, valeu. E não tinha ninguém na área, nem na pequena área, para cabecear. Valeu a experiência do Muriel. Agora o Maílton é muito perigoso. Quem tá dando cobertura por lá, né, Ed? É o Samuel.
0: Tá bem o Náutico do jogo, depois da abertura do placar, Edinaldo?
1: Principalmente no sistema de marcação. O time do Fortaleza, que me parece um time hoje muito lento, tem dificuldade de sair pro jogo, porque o Náutico marca muito bem. Ótima atuação do Samuel... Ótima atuação do Anderson e o Jean Carlos, que hoje até está recuando um pouco mais, mas ele também está muito bem na partida.
0: Fogaça no cruzamento foi bem demais, agora na antecipação, Léo Índio. 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
0: Segurança com o Anderson. O Anderson agora com o Léo Índio. Léo Índio tem um adversário na sua frente. Ele prefere o lado esquerdo. Vem com o Betão. Betão vai evoluindo. Solta mais ainda à esquerda com o Rian. Rian tem a porta fechada. Recua, vai recomeçar agora com o Betão. Tudo isso aos 14 minutos e meio do primeiro tempo. Timbu vencendo por 1-0. Olha o Léo Índio. Ele parte pra cima. Deixou o atacante pra trás. Era o Fogaça. Solta no lado direito. Vem agora com o Arnaldo. Ele levanta a cabeça. Vai suspender a bola pelo meio. Aparece o Todinho. Novamente recupera a bola. Fica no campo defensivo com o Anderson. O Anderson recomeça o jogo. Agora com o Léo Índio. Léo Índio busca o Samuel pelo meio. Samuel toca pelo lado esquerdo, vai saindo. Agora o Betão e você confere comigo o tempo e o placar da partida. Náutico com a posse de bola prefere recuar, recomeçar todo o jogo. 15 minutos da primeira etapa. Em nome do Feijão Turquês, o Timbu está vencendo na Arena Castelão. 1 para o Náutico, Vinícius aos 5 minutos. 0 para o Fortaleza, Wallace.
4: 31ª rodada da Série B. Londrina vai perdendo para o Criciúma por 2-0.
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0: Ara. Olha o Tigre catarinense voltando às cabeças do Campeonato Brasileiro da Série B. Bola com o Maílton no campo defensivo aos 15 minutos e meio do primeiro tempo. Ele toca a bola, troca figurinhas ali com o Natan Fogaça. Natan novamente com o Maílton. Maílton recua, vem com o Lucas Gazal. É um jogo bem estudado, como disse Edinaldo Santos. Fica com Cardona. Cardona para, recolhe. Tem um Derek na sua frente. Prefere a jogada pelo meio. Quem aparece é Pierre. Pierre se oferece de perna esquerda. Toca agora no canto esquerdo. Quem vai aparecendo é Luiz Fernando. Como gira esse Luiz Fernando, hein? Pelo meio, pela esquerda, pela direita. Agora pelo meio. Ele solta a bola com Sacha. Sacha vai avançando, faz uma parede ali, uma parede humana alvirrubra na frente do ataque da equipe do Fortaleza. Olha a deslumbrada jogada agora com Vitinho, chegou bem demais por baixo cortando o Anderson. A bola no bate e rebate fica com Vitinho novamente. Vitinho agora com o Pierre, vai tentar arriscar, se arrisca na frente dele. O Derek foi bem demais, agora o Derek protegendo a sua defensiva. Novamente no ataque, vem com o Pierre, perna canhota na bola, faz o lançamento, afasta a zaga Timbu. Momento de pressão da equipe do Fortaleza. Vem com Vitinho, ele faz que vai pra canhota, preferiu, Maílton chute, Muriel! A defesa do Muriel foi em cima dele, mas veio com muito veneno, viu, Boris?
2: Não, e muito forte, né? Muito forte de canhota, o Maílton bateu uma porrada, o Muriel, mesmo em cima dele, não era pra se agachar e fazer a defesa fácil. Ele tinha que explodir na bola, foi o que fez 1-0 Náutico.
1: Edinaldo. Olho no Luiz Fernando e no Maílton. São dois jogadores perigosíssimos. O Náutico tem que redobrar as atenções em cima deles.
0: E aí ele com a bola, o Luiz Fernando, veja, ele sai da esquerda, já está pelo meio, foi tocar a bola bem curtinho ali a metros, no lado direito, se movimenta muito, como disse Edinaldo, bola no lado direito de ataque, vai tentando agora, quem aparece o Natan Fogaça, ele recua um pouco mais, vem com o Pierre, Pierre de perto da canhota, faz inversão buscando o Maírton, a bola tem que passar neles para chegar no ataque, ou o Maírton, ou o Luiz Fernando, perto da canhota da bola, cruzamento, toque, na trave!

0: cabeçada do Natan Fogaça no cruzamento do Maílton. Quase o empate do Fortaleza, Leonardo Borges.
1: É, o Maílton faz uma bela partida, né? Ele fez o cruzamento, ele leva pro pé esquerdo, porque ele leva por dentro e dá na cabeça do Natan Fogaça. E aí, a bola caprichosamente vai no travessão e a defesa do Náutico agora não marcou, mas também méritos do ataque do tricolor do PC.
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0: Vitória Leonina em São João del Rei. Esporte 2, Atlético 1, com Alexandre Costa, Ralf de Carvalho e também o Alex Santos. Olha, decorridos 18 minutos do primeiro tempo, a bola circulando agora com o Luiz Fernando pelo lado esquerdo, ele dá um toquinho de calcanhar, fica com o Pierre, pisou bem na bola, Pierre agora buscando o Caio Henrique, faz o cruzamento, quem chega na área é o Betão, afasta, a bola fica com o Sacha. Sacha solta com o Maílton pelo lado direito, vai o Maílton lateral, tricolor novamente, ele vai engatar de canhota, bate na zaga, uma parede, a bola fica com o Jean Carlos, sob domínio alvirrubro. 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
0: Na primeira etapa, bola com o Muriel, olha só a jogada, tira essa bola daí, fica com o Léo Índio novamente, persegue o atacante da equipe do Fortaleza. Ele solta no meio, vem com o Arnaldo, é tocado por baixo, o árbitro marca falta, em favor do time alvirrubro. 19 minutos do primeiro tempo, Edinaldo Santos e o Náutico no jogo, Edinaldo.
4: Náutico continua bem, agora essa reação esboçada pelo time do Fortaleza é muito natural, de um time que ainda pensa em G2, de um time que joga em casa com apoio da sua torcida, mas o Náutico marca bem, agora tem que ter cuidado com o avanço dos laterais do time do Fortaleza, eles estão começando a explorar os flancos do campo e chegando com facilidade, até chegando a pisar na área do Clube Náutico Capibaribe. O Náutico tem que manter a pegada, principalmente o cuidado especial com esses jogadores, volto a dizer, Maílton e Luiz Fernando, Marcelo.
0: Beleza, Adenaldo, Betão pelo lado esquerdo, pelo lado canhoto defensivo da equipe do Timbu, ele solta um pouco mais à extrema, vem com o Rian, a porta está fechada, é o Vitinho que está na marcação, vem novamente com o Betão, Betão vai recuar para o Léo Índio, prefere a inversão, e aí inverteu mal, sobrou para o Fortaleza no campo de ataque, vem com o Pedro Henrique, ele mata na coxa, vai para cima da marcação, o carrinho foi bem demais, agora o Léo Índio na proteção, reposição de jogo, ainda tomou a falta, né, Boris?
1: Partidaço do Léo Índio até agora, né? Ele tá realmente fazendo uma bela partida, temia até pela falta de ritmo, mas tá bem o Léo Índio na marcação em cima agora do Pedro Henrique.
4: E você? Betão, oi. Não complica, Betão tá querendo complicar. É. Ele fez uma ótima partida no clássico, né? No jogo contra o Sport, mas hoje ele tá começando a complicar. Esse lançamento que ele deu aí errado favoreceu realmente o time do Fortaleza. Poderia ter surgido aí um lance mais perigoso até.
0: E aí é primário, né, Edinaldo? Vai fazer uma inversão numa distância
4: totalmente
0: dessa, né?
4: Totalmente primário.
0: E você confere comigo o tempo e o placar da partida. Olha o tempo e o placar do jogo, em nome do Feijão Turquesa. Olha o Fortaleza no campo de ataque, quem aparece, Natan Fogaça, vai pra cima da marcação, o Betão, olha, faz o cruzamento, toque pra fora! Perde mais uma oportunidade de gol, a equipe do Fortaleza tocou mal na bola, Leonardo Borges.
1: É, e essa foi uma grande oportunidade, realmente. O Natan Fogaça fez o cruzamento e aí tava entrando ali, fechando o Pedro Henrique, um jogador com muita raça à disposição na pequena área, por cima do gol, assustando a torcida do Náutico e Muriel. 1-0 Náutico.
4: O Rian precisa tomar cuidado, né? O Rian não está aparecendo no jogo.
0: Sim.
4: E ele tem que ter cuidado ali pela esquerda, que é onde estão acontecendo os principais lances ofensivos do time do Fortaleza.
0: Exatamente, Edinaldo Santos com o Vitinho ali caindo nas suas costas. Tem trabalho o Rian no dia de hoje. Aos 21 minutos do primeiro tempo, bola no campo ofensivo da equipe do Fortaleza. Vem com o Maílton, ele recua, vai sair para o jogo pelo meio com segurança com o Pierre. De perna canhota, vai girando agora, aparece pelo meio Caio Henrique. Tenta a jogada, acabou afastando o Pedro Henrique. Mata no peito já no campo defensivo Cardona. Pressionado, olha o Jean Carlos, vai saindo o goleiro. João Ricardo foi bem na bola. Lá vem os caras, disse agora o João Ricardo. Olha o lançamento buscando a ligação direta, buscando o Vitinho. Chegou bem de cabeça Rian. Mata no peito agora, quem chegava era o Anderson, ninguém foi, a bola acabou ficando sob o poderio do Pierre. Pierre de perna canhota faz a inversão pelo meio, agora quem aparece, o Caio Henrique, vai pra cima da marcação, acaba soltando pelo lado esquerdo, vai evoluindo, Luiz Fernando faz a tabelinha com o Pedro Luiz.

0: Fernando bateu, resvala na zaga e vai pra fora. Lance perigoso do Luiz Fernando, Boris.
1: É, e a bola resvalou no Enderson. Eles estão pedindo mão na bola, mas me parece que foi na cabeça. Não tem o porquê esse chororô todo. É escanteio, escanteio pela direita.
0: Tabelinha foi muito rápida. Vai o esquinado pelo lado direito de ataque. Vai Maílton para a cobrança. Aos 22 minutos e meio, o Timbu está vencendo por 1-0 em solo cearense. Olha a bola, cruzamento na área. O toque de cabeça, quem chega é o Índio. Emenda Samuel cortando. Fica com o Vitinho. Ali próximo a meia lua da grande área. Espalha o jogo pela esquerda com o Pierre. Pierre faz a tabelinha. Quem aparece agora? Natan Fogaça. Está deslocado pelo lado esquerdo. Faz a limpa. Primeira, segunda. Vão deixar chutar. Chutou! Defesa do Muriel, seguro no centro do gol, Boris.
1: No meio da meta, Muriel fez a defesa de segurança, não deu rebote. Agora tranquiliza, tem contagem. Ele já coloca a bola para a defensiva do Náutico, 1-0, tá ganhando.
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0: Timbu vai avançando no campo de jogo, preferiu a jogada de segurança, recuou o Enderson, deste para Léo Índio solta pelo lado esquerdo, vai avançando agora Betão, não tem marcação, ele prefere recuar, vem com Léo Índio novamente, a saída de jogo da equipe do Timbu, vem com o Enderson, cruza a linha que divide o meio, solta a bola agora com o Arnaldo, vai brincando pelo lado direito para cima da marcação da equipe do Fortaleza, duas linhas e quatro agora, vem com o Jean Carlos, e aí que lance bonito, faz a inversão pelo lado esquerdo, Ian, tem tempo, tem espaço, vai fazer o cruzamento, acabou desperdiçando. Oportunidade de bom lançamento do Giancarlo para ele, hein, Boris?
1: É, mas aí o que que acontece? Ele cruza, primeira, segunda, terceira, quarta trave da esquerda, sai lá na lateral da direita.
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0: Leão em diante a presença do adversário, toca na frente, vem com o Arnaldo, ele penteia a bola, vai jogando agora pelo lado esquerdo, quem aparece é Betão, dá um toquinho na frente, ganhou espaço, ganhou tempo, toca na frente, vem com o Enderson, novamente aparece Samuel, é acossado pelo adversário, e aí a proteção de bola vem com o Maílton, vai saindo bonito, limpa o primeiro, limpa o segundo, faz o lançamento na frente, aparece ali o Pedro Henrique pelo lado direito, vem com o Vitinho vai pra cima da marcação, prefere recuar, toca um pouco mais atrás com o Maílton, tudo isso aos 25, vamos conferir então o tempo e o placar da partida. 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São decorridos 25 minutos, 25 na terra de José de Alencar. Primeiro tempo de jogo, Fortaleza 0, 1 para o Náutico. Gol de Vinícius aos 5 minutos, Wallis.
4: E pela segunda divisão, logo cedo tivemos a vitória do São Bernardo para cima do CRB por 3-1.
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0: Araújo. Vitinho na tabelinha agora com o Maílton, vai pra cima da marcação, Maílton tocou por baixo, foi bem na bola, fica pedindo ali o tiro de retorno, mas foi esquinado, né, Boris?
1: É, foi lateral, né? Foi lateral. Lateral para o Fortaleza pela direita de ataque.
0: É, o Vinícius estava nela. Olha o Lucas Sachas, já recebe a bola dentro da grande área. É sempre perigoso. Faz o cruzamento, amortece o Enderson. Deixa com o Jean Carlos. Protegendo no campo defensivo. Vinícius saindo com a bola. Saiu mal, acabou sobrando o Pierre. Ele vai bater. Recuperação do Derek. Foi bem demais ajudando. Edinaldo, tem uma coisa que é interessante. O setor de ataque, de vez em quando, aparece um ali ajudando o setor defensivo. É a coletividade de volta, né, Edinaldo?
6: Você está corretíssimo. É a coletividade de volta e a solidariedade desse ataque. Atacantes com o time. Pode observar, toda vez que o Fortaleza avança, vai lá, Marcelo.
0: Esquinado, Maílton chutou a bola, bate no Vinícius e sai. Oi.
6: Toda vez que o time do Fortaleza ataca, você tem ajuda ali do Jean Carlos, do Vinícius, do Derek principalmente. É o futebol solidário que o Náutico retomou, isso é importante.
0: Olha o Maílton, vai para a cobrança do esquinado aos 26 minutos do primeiro tempo. O Timbu está na frente. Olha o Maílton, bola chuveirou na boca do gol. Afasta Betão de cabeça. Acaba sobrando ainda no campo ofensivo da equipe do Fortaleza. Vai girando o jogo, aparece Pierre. Perna canhota faz a inversão bonita. Agora chegou Vinícius, primeiro de cabeça, ajudando a zaga. Vem com o Jean Carlos, disputa com o Vitinho. Se deu bem Vitinho na jogada, perna canhota faz o lançamento. E olha o Pedro Henrique, chutou. Defendeu o Muriel! Não, ela passou direto, né, Boris?
1: Não, deu a impressão que ele tinha tocado na bola.
0: Com o pé, né?
1: É, com o pé, deu a impressão.

0: juiz. Não foi. Ou então ele deu impedimento, porque essa bola tocou no pé do Muriel.
1: Eu tive essa impressão também, um chutaço do Pedro Henrique. Agora
0: cruzado.
1: Não... Isso.
0: É, pra mim ele marcou em impedimento. Olha, é que o árbitro é pouco sinalizador, né?
1: Jean Carlos da bola, defesa do João Ricardo. Aí não pode deixar esse espaço para o atacante rápido.

0: Então tem que ter segurança, um pouco mais de segurança na zaga do Náutico, Marcelo.
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2: Anderson com a bola no pé, vai avançando pelo time do Náutico, ele gira o jogo pelo lado direito, busca a eficiência agora do Arnaldo. Arnaldo aparece, percebe o companheiro Jean Carlos do seu lado, tem uma linha de três ali marcando, Jean Carlos busca a linha de passe, toca na frente, tabela, aparece Vinícius de perna canhota, gira o jogo agora no campo defensivo, vem com o Betão, administra a bola, toca um pouco mais à frente com o Rian, Rian, a porta tá fechada, vem com o Betão de perna direita, faz a inversão, buscando agora pelo lado esquerdo, mata no peito, mata bonito todinho, e aí tá coçado, sufocado ali pelo Vitinho, que vem em cima novamente, acaba sobrando para o Betão. 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
2: Bola com o Anderson, vai recuar no campo defensivo, a bola fica com o Léo Índio entra a presença do Pedro Henrique, ele toca na frente, quem aparece Jean Carlos, e aí vai tentar o lançamento, a bola acaba resvalando no Natan Fogaça, tem uma disputa, Vitinho ganha a disputa agora com o Rian, Rian fica na marcação, não deixa ele passar à frente, não deixa ele tomar vantagem, ele recua, vem com o Lucas Sacha, Sacha para o Pierre, recua, vai recomeçar todo o jogo agora com o Lucas Gasal, Gasal solta novamente com o Pierre na grande laranja do campo, Fortaleza tentando chegar ao empate ainda no primeiro tempo, bola com Sacha, vai girando o jogo agora, quem aparece, Maílton, 29 minutos e meio da primeira etapa, o Timbu na frente, o Timbu está na vantagem vencendo por 1-0, a bola agora arremetida pelo lado esquerdo, quem aparece Caio Henrique, ele mata na coxa, toca na frente, faz a tabelinha, quem aparece pelo time do Fortaleza, aparece o Pedro, o Luiz Fernando recua, vem com o Pierre, de primeira toca um pouco mais atrás com o Cardona, vai recomeçar todo o jogo. 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
2: Limpa a jogada, sai jogando agora todinho, administrando a jogada para o Derek, o pé puxado e lá vem o amarelinho aí, Boris.
4: Não tem nem dúvida, tem que dar o amarelo pro camisa número 3, o Gasal, que entrou com tudo em cima do Derek, deu o rapapé e aí colocou o Derek no chão.
2: E você confere comigo o tempo e o placar da partida. Olha o Gavião. Gavião todo contente, cantando no alto da Arena Castelão. Aos 30 minutos da primeira etapa, meia hora de jogo no primeiro tempo. O Timbu tem um gol de Vinícius aos 5. 0 para o Fortaleza. E aí, Wallace?
5: Aqui eu digo que no Morumbi, fim de papo, viu? O Santos venceu o São Paulo por 2-1 e nesse momento é o 7º colocado na classificação geral.
2: Olha só como é dinâmico esse futebol, mas tá dinâmico demais, viu, Alex? Esse time lutava contra o rebaixamento lá no Z4, é 7º.
5: Coisas do futebol.
2: Acontece. 31 minutos do primeiro tempo, Timbu vai administrando avançar a vantagem, vencendo Fortaleza por 1-0. Olha o Vinícius, ele para, tá com a bola, salta um pouco mais à esquerda, depois de prender, fica com o Rian. Rian tem a parede fechada, tem dois na sua frente, prefere recuar, vai recomeçar todo o jogo com o Anderson. O Anderson toca com o Léo Índio aí na fogueira, mas chegou primeiro, foi bem Samuel, salta pelo lado direito, desafoga com o Arnaldo, Arnaldo agora faz a tabelinha com o Todinho, Todinho novamente quem aparece, Samuel tentando a jogada, e aí o árbitro para e marca falta em favor do Náutico, né, Boris?
4: É, tem que ser, foi falta do camisa 88, Sacha, em cima do jogador do Náutico, o Derek.
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2: 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Que nostalgia, hein, torcedor coral? Esse momento está chegando. Santa Cruz e Maringá, Haroldo Costa, Ralf de Carvalho, Igor Moura, Raldinei Alves, e estaremos juntos no plantão esportivo. Resumo final: olha o Náutico com Todinho, faz a tabelinha com o Derek, aparece Jean Carlos, ele é servido, vai chutar de longe, bateu! À esquerda da meta do goleiro João Ricardo. Ele fez golpe de vista, viu, Boris?
4: É, mas é um golpe de vista perigoso, né? Porque o Jean Carlos, ele bateu com uma certa facilidade, procurando o canto esquerdo, ele fez o golpe de vista, mas torcendo para ela não ir dentro do gol.
2: É tipo aquela, eu nem vou nessa aí que não dá.
0: E o que a gente pode levantar desse lance foram os toques de bola que o

0: Náutico facilmente colocou dentro de campo. Tivemos pelo menos 4 a 5 toques de bola até chegar o Jean Carlos e ele bater com perigo para o gol. A bola pegou para fora, mas foi perigo. O importante foi a mobilização dos toques de bola rápidos que o Náutico implantou agora nesse último lance.
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1: Bola com Pierre, Náutico no campo, todo no campo defensivo nesse instante, viajando a bola agora com Luiz Fernando. Luiz Fernando pelo lado esquerdo, ele vai trotando, procurando o companheiro, procura, encontra no lado direito, quem aparece é o Gasal. O Sacha se antecipa, vai pelo lado direito, faz a construção, Vitinho novamente para o Sacha. Sacha vai dialogar, dialoga agora com o Maílton. Todo jogo pelo lado direito nesse instante da equipe do Tricolor. Solta na frente com o Natan Fogaça, ele tenta a jogada, é derrubado, é falta e é perigosa, Leonardo Borges.
3: Não achei não. Sinceramente, eu não achei falta do Rian.
0: Concordo,
3: em
0: Borges.
3: Cima do jogador do Fortaleza.
0: Concordo, foi uma disputa absolutamente normal e o juiz marcou a falta. Ele foi na bola, né? Agora o cara estava com o pé na frente, pega o pé dele sem dúvida nenhuma.
1: É uma falta que leva muito perigo para a meta do goleiro Muriel. 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
3: Maílton é o cara da bola parada, né?
1: É, e ele é muito perigoso, preocupação total. O Muriel vai lá conversar com a barreira, hein? Sai da sua meta, dá uns 12 a 13 passos, vai conversar. O Vinícius fica por ali como homem base, erguendo o braço para mostrar. Estou aqui, estou aqui. Momento de perigo para a meta do goleiro Muriel. Tem o Maílton, Vitinho que também bate bem na bola, está próximo,
3: aí,
1: né?
3: É de esquerda.
1: É, tá lá. Um canhoto e um destro. Olha aí, o Rian
3: agora,
1: foi lá.
3: Agora enrolou. Agora enrolou. O Rian foi lá do nada, tirou a bola do lugar. É o tipo da jogada que toma um cartão amarelo de besteira.
1: Exatamente.
3: Economizou o árbitro da partida.
1: Lado direito de ataque, a uns 7 a 8 passos da risca da grande área. Momento de perigo para a meta do goleiro Muriel. Vai autorizar o árbitro da partida. Tem Maílton, tem Vitinho. Maílton bateu aí pra cima e pra fora, Leonardo Borges.
3: É muito guerigueri, como dizia antigamente. Muita ficela e a bola foi pra fora.
1: E você confere comigo com guerigueri tudo. O tempo e o placar da partida. 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Placar está bonito para o torcedor do Náutico. Timbu está vencendo o gol do Vinícius aos 5 da primeira etapa. 1 para o Náutico, 0 para o Fortaleza. Vai com o teu guerigueri aí, Wallace.
4: E quem está bem no guerigueri é o Juventude, viu? Marcos Paulo marcando o terceiro para a equipe de Caxias. Nesse momento, Juventude 3, Operário 0.
1: Edinaldo segura o Fortaleza do campo de ataque, bate e rebate pra fora, e tiro de meta, hein? Tiro de meta.
0: Só pra lembrar que esse guerigueri de Borges é da época da boca de sino, né? Calça boca de sino, né?
1: É por ali, por
3: cavalo
1: ali,
3: cavalo,
1: né?
3: De aço.
1: É, anos 70, amigo.
3: É pagode, pagode, no guerigueri.
1: Exatamente, olha aí, tá valendo tudo no guerigueri do Borges. Olha a bola no campo de retorno, no campo de defesa da equipe do Náutico. Tiro de retorno com o Muriel. Perna canhota na bola, aos 37 minutos do primeiro tempo. Timbu vencendo por 1 a 0. Dá uma casquinha de cabeça, Vinícius vai em cima da bola. Era o Derek na disputa, toca por último o Derek. Na disputa com o Cardona. É arremesso manual para a equipe do Fortaleza. Ontem você curtiu o Atlético Esporte, vitória do rubro-negro por 2 a 1. Alexandre Costa, Ralf de Carvalho e também o Alex Santos. 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Muito obrigado pelo carinho da audiência. Olha o Gasal, ele recolhe a bola, toca no campo, no meio-campo da equipe do Fortaleza. Natan Fogaça faz o lançamento buscando Pedro Henrique. Tem uma disputa com o Betão por baixo. Rião, toque por baixo. Que susto! Vitinho, ele para de perna canhota, toca com o Pierre, entrada da área, bateu, se joga na bola muito bem agora. Agora o Anderson deve ser comemorado como uma defesa. Ele dá um carrinho ali, se joga na bola. Fica com o Maílton, lado direito de ataque, vai cruzado em perna canhota, afasta a zaga. E aí tem o seguinte, né, Borges? Não pode dar o lado esquerdo pra ele, que ele também cruza de canhota, o Maílton, né?
3: O Maílton é muito bom jogador, o Vitinho é muito bom jogador. Eles estão dando sufoco no Rian. Agora eu tenho a impressão que a bola vai parar

0: para quando parar para conferir aquele lance, viu?
1: Lance do Betão?
0: Não foi nada, não?
1: Foi o lance do Betão? Não, eu acho que eles vão parar, eu acho. Imagino que sim, porque foi um lance, à primeira vista, perigoso, né?
2: Luiz Fernando, perigoso também. Edinaldo Santos, o Náutico administrando, tá bem o Timbu, o sistema defensivo, porque
1: mas não
2: é só
1: pode recuar
2: pouco, né?
1: Tanto, né, Marcelo? Não pode recuar tanto. O Náutico precisa continuar reduzindo o espaço na marcação para a equipe do Fortaleza. O Fortaleza estava tendo dificuldade de sair para o jogo e agora está chegando com mais facilidade, principalmente pelo lado direito, com o Maílton, com o Vitinho. Esses caras estão deitando e rolando ali pela direita em cima do Rian.
2: Olha o passe, o chute, bate na zaga, perigoso o chute do Natan Fogaça, Boris.
0: O chute foi perigoso e não teve a conferência porque o árbitro falou, é responsabilidade minha, e não teve absolutamente nada. Agora, é um lance estranho, né? Mas a bola bateu cruzada, ótimo pro Náutico. E o Náutico segue vencendo por 1-0.
1: Curiosamente, não repetiram a imagem desse lance em câmera lenta, né? Tá faltando isso pra gente tirar todas as dúvidas que porventura aconteçam.
3: Enquanto isso, eu tava olhando o telhado ali do seu Kleber Ariel, é bem ilustrado, viu, amigo? Pretinho, bem no grau.
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2: Confere comigo o tempo e o placar da partida. 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São decorridos 40. O tempo está passando, o finalzinho da primeira etapa. 40 do primeiro tempo. O placar está sorrindo para o Timbu. 0 para o Fortaleza. 1 para o Náutico. Olha o Timbu no campo de ataque. Riane tem espaço, tem tempo. Aí atrasou-se todo. Deu certo. Vai entrar na grande área. Olha o chute. Bate na zaga. A gente fica na torcida para dar certo o lance do Riane ali. Mas tem uma, sabe, fica travando. Olha o Vinícius. Ah, Boris, tinha tudo para dar certo, né?
0: Ele é muito abaixo, tecnicamente, do Igor Fernandes, né?
2: Exato. Duas chances,
1: deu
2: espaço. Contratação
1: dele e dos Anjos, hein?
2: Exatamente. Travando.
1: Jogador especialista na posição e o Náutico vai continuar improvisando na esquerda, né?
2: Exatamente. Vamos conferir, então, o tempo e o placar da partida. Na Arena Castelão, em Fortaleza, terra alencarina, 41 minutos do primeiro tempo, Timbu está na frente do placar. Gol do Vinícius aos 5 minutos. Náutico 1, Fortaleza 0, o Alex.
5: Pela Série B, reta final de Londrina 0, Criciúma 2.
2: Amanhã tem jogo do acesso no som da Rádio Jornal. Todos os ouvidos ligados, ligados, os olhos na Arena de Pernambuco, os ouvidos aqui na Rádio Jornal, Santa Cruz e Maringá. Haroldo Costa, Ralf de Carvalho, Igor Moura, Raldinei Alves, estaremos juntos no plantão esportivo e resumo final. Um pontinho separa a Cobra Coral da Série B. Jean Carlos faz o lançamento para o Derek, chegou estufando o peito Lucas Gasal. Recuperação agora de Vinícius. Tá no campo de ataque, quem chegava por ali, o Todinho, a bola ainda no campo de ataque do Timbu, vem com o Anderson agora para o Vinícius, ele é caçado, tocado por baixo, o árbitro poderia ter marcado a falta, levou vantagem, vai pra frente, bola no campo defensivo do Timbu, Rian aparece e aí Vitinho tomou a carteira, pegou o Vitinho na bola, aos 42 minutos do primeiro tempo, faz o passe lado esquerdo de ataque, quem aparece? Luiz Fernando vai pra cima da marcação, ele preferiu puxar pelo meio, inferiorizado numericamente ali no campo de ataque, esse instante a equipe do Fortaleza fica com o Jean Carlos, ele recua aí foi na, e o Arnaldo. Isso aí poderia ter sido falta, hein, Boris?
0: Não, mas o lance do Arnaldo foi legal.
2: Então tá valendo. Eu vi um pé alto ali do jogador do Fortaleza, o Pierre tá caído e tá valendo tudo isso. 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
2: 2 minutos e meio para o término do primeiro tempo. Timbu vai vencendo, 3 pontos importantíssimos da sua caminhada. Bola com o Maílton no campo de ataque da equipe do Tricolor do Pici. Tem uma parede de 4 ali fechando o bloqueio alvirrubro. Bola com o Luiz Fernando, bateu o gol do Fortaleza. Um chutaço de fora da área do Luiz Fernando. Gol do Fortaleza aos 42 minutos do

0: segundo tempo. É aquilo, do primeiro tempo. Chutaço de fora da área. Deram espaço, Luiz Fernando, perna direita. Agora o gol foi bonito, hein? Muriel tentou, a bola morre no canto direito das redes. Gol! Um momento esplêndido do futebol. Vem à tona a essência da paixão do torcedor do tricolor do PC. Luiz Fernando é o cara da vez, Leonardo Boris.
1: É, o pato foi do Maílton. E quem não chegou para a cobertura foi o Todinho, que chegou atrasado. Ali poderia ter um volante, mas eu não vou tirar o mérito do Luiz Fernando também. Ele, do jeito que recebeu, dominou de esquerda, bateu de direita, ângulo direito do goleiro Muriel, que voou, mas não achou nada. Gol do Luiz Fernando, belo gol, 1-1.
0: 44 minutos, Edinaldo Santos, deu a impressão, Muriel bastante adiantado, ou seria esse posicionamento mesmo, Edinaldo?
2: Não, acho que ele não chegaria na bola, não. Acho que estava adiantado um pouquinho, estava. Agora, a marcação do Náutico falhou. Era para estar o Anderson ali mais próximo, o Samuel poderia estar mais próximo. Todinho, quando correu, a bola já tinha chegado nos pés do cara. O cara teve espaço, aproveitou e fez um lindo gol. Empate que termina sendo uma coisa justa, né? Porque o jogo está muito bom. Isso não vai tirar o mérito do Náutico, que o Fortaleza cresceu muito de produção, Marcelo.
0: E aí o Luiz Fernando faz as pazes com a torcida do Fortaleza. 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
0: Aos 44 minutos e meio, bola no campo defensivo, Timbu vem com Betão, ele vai girando, gira pelo lado direito, aparece com Léo Índio tem a marcação do Pedro Henrique, ele toca na frente, se desvencilha da marcação, fica com Betão recolhido do campo defensivo. A jogada perigosa, ele toca na frente com o Anderson, tem 3 do Fortaleza contra 2 do Náutico.
1: E 3 minutos de acréscimo.
0: Vamos até os 48, valeu Boris, e você confere comigo o tempo e o placar da partida. Vinícius faz a inversão agora com o Arnaldo pelo lado direito, pode ser agora o cruzamento, quem chega, toca Derek, a bola pega no Cucuruto, foi muito alto o cruzamento para ele, Boris.
1: Muito, muito alto, ele estava completamente desequilibrado, ele foi mais na raça, né?
0: É, belíssimo cruzamento do Arnaldo, só que pegou um pouco de altura, você conferindo o tempo e o placar, 45 minutos e meio do primeiro tempo, Fortaleza tem 1, Luiz Fernando, Náutico também tem 1, pode ter o segundo, Samuel bateu! Pra fora! Arriscou bem dali o Samuel, petardo de perna direita, hein, Boris?
1: É, as duas defesas estão dando chances para que cheguem batendo, e tem que bater mesmo. O Samuel agora viu que tinha um buraco na defesa do Fortaleza, bateu por cima do gol do João Ricardo, mas foi uma bela bola do Samuel, volante do Náutico.
0: 46 minutos do primeiro tempo em nome do Feijão Turquesa. 1 para o Fortaleza, Luiz Fernando. 1 para o Náutico, Vinícius Wallace.
4: E abrindo a rodada de número 31, ontem o Sport venceu o Atlético por 2-1, jogando fora de casa.
5: 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Marcelo
0: Ara. E o Leão já volta a campo na próxima terça-feira, Ilha do Retiro, 19:30 contra o São Bernardo. Venceu hoje de virada a equipe do CRB, hein? Não é fácil não, Esporte São Bernardo. Haroldo Costa, Edinaldo Santo, Alex Santos, Raldinei Alves. E estaremos juntos no plantão esportivo e resumo final. 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
0: 47 minutos do primeiro tempo, Náutico e Fortaleza vão empatando por 1-1. 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
0: Como se fosse encerrar, encerrou não. Isso é o popular drible do apito, viu, amigo? Bola no campo defensivo, vem com Cardona. Me pegou. Olha o Cardona agora com o Gasal. Campo defensivo da equipe do Fortaleza. Ele solta pro meio, vai tentar sair pro jogo. Agora aparece o Caio Henrique. Toca agora com o Vitinho. Vitinho é o Maílton. Maílton manda o Vitinho ir pra lá. Diz, vai pra lá. É bem aberto, bem na ponta. Vai tentando. Sacha novamente. Vem com o Vitinho. Ele aparece pelo meio. Mandaram ele pra lá, ele veio pra cá. Vem com o Sacha. Sacha agora recua. Fica com o Cardona. Aos 47 minutos e meio do primeiro tempo. Timbu empatando por 1-1. Todinho recupera a posse de bola. Vai avançando. Pede com quem jogar. Quem recebe é o Jean Carlos. Dá com dificuldade. Fica com o Maílton. Vai avançando, perigoso, lateral do Fortaleza é tocado por baixo e o árbitro marca falta do Samuel e como

0: amarelo, viu, Boris?
1: É, amarelo para o Samuel. O Samuel toma o terceiro cartão amarelo. Deixa-me ver. Não, não tomou o terceiro cartão amarelo. O Náutico tem 10 jogadores pendurados. É. Samuel tomou um amarelo.
2: Ele vai no corpo mesmo do Maílton, 48 minutos do primeiro tempo. O Náutico vai empatando com Fortaleza por 1-1. Na Arena Castelão, finalzinho do jogo, pode ser a cobrança e o final da primeira etapa. Mais um, né? Mais um minuto.
1: Mais um minuto. Vamos é o tempo de cobrar a falta.
2: É isso, vamos lá para a cobrança. A cobrança contra a meta do goleiro Muriel. 48 minutos e meio do primeiro tempo. Fortaleza e Náutico vão empatando por 1-1. Distância muito grande, mas ele chuta forte, viu? É o Maílton mais uma vez. Todos os olhares no Castelão estão voltados para essa cobrança de falta. Três homens na barreira humana. Tem o Vinícius, tem o Jean Carlos, tem o Samuel também por ali.
1: Maílton.
2: Olha o Maílton, vai para a cobrança, 49 minutos do primeiro tempo, deve ser o último lance da partida. O árbitro organiza tudo, vai autorizar, autoriza o árbitro da partida, bola na área, o cruzamento vai passando, quase que o Arnaldo toca nela, faltou alguém avisar, toca não, a bola sai, é tiro de retorno. Agora sim, o árbitro ergue o braço esquerdo, aponta para o meio. Final de jogo na primeira etapa, um para o Fortaleza, Luiz Fernando, um também para o Náutico, Vinícius, Leonardo Boris.
1: No banco de reservas do Náutico, Gaston, Auremir, Paulo Sérgio, Victor Andrade, Cauã Maranhão, Borazzi, Luiz Felipe, Wanderson, Gustavo Henrique, Luiz Paulo e Reginaldo. Já o Fortaleza, Silvestre, Luan Freitas, Neres, Mucuri, Rodrigo, Ronald, Luca Prior, Lucas Crispim, ele está no banco agora. O Rodriguinho, o Wellington, o Paulo Baia e o Cantijo. Fim de papo, 1-1 no Castelão, Náutico e Fortaleza. De volta, ele que todo mundo gosta.
2: Este, Leonardo Boris, o repórter amigo, intervalo de primeiro para segundo tempo na Arena Castelão, Náutico empatando com Fortaleza por 1-1, e a partir de agora o show de informações no som do Escrete de Ouro, vem aí com o âncora que corre com a notícia.
3: O Alex Santos.
4: Valeu, Marcelo Araújo, ele que narrou até o presente momento, intervalo do primeiro para o segundo tempo, esse empate do Náutico contra o Fortaleza. 1-1. Para o Náutico, Vinícius, para a equipe do Fortaleza, Luiz Fernando. Dois belos gols na noite dessa sexta-feira. Bom, deixa eu passar também aqui outros resultados da 31ª rodada do Campeonato Brasileiro da Série B. Logo cedo, o São Bernardo venceu o CRB por 3-1. Resultado importante, principalmente para o Sport, viu? Porque deu uma segurada aí na equipe alagoana e foi de virada. Thiaguinho abriu o marcador para o CRB, Jemerson, Lucas Lima e Pedrinho marcaram para a equipe de São Paulo. Nesse momento, bola rolando, tá no finalzinho do jogo já. Londrina vai perdendo dentro de casa para o Criciúma. Yuri Tanque duas vezes para o Tigre Catarinense. Em andamento, também já na reta final, o Juventude vai vencendo o Operário de Ponta Grossa por 3-0. Outro resultado muito bom para o Leão da Ilha do Retiro, porque segura o fantasma. Para a equipe de Caxias, marcaram Gabriel Pires, Fábio Lima e Marcos Paulo. Pela primeira divisão do Campeonato Brasileiro, o São Paulo perdeu para o Santos por 2-1 lá no Morumbi. E foi de virada, hein? Luciano abriu o marcador para o tricolor paulista, Gabigol empatou e Gabigol virou. São Paulo 1, Santos 2. Pela 31ª rodada da Série B, ainda teremos jogos neste sábado. O Avaí recebe o Ceará, o Atlético Goianiense encara o América Mineiro, o Cuiabá joga contra a Ponte Preta e o Botafogo de Ribeirão Preto encarando a equipe do Vila Nova. Complementando aí a rodada de número 31 da Série B. E com esse resultado, o Náutico vai ficando na 13ª posição, com 42 pontos conquistados. Chegou a estar na 11ª, no lugar do Cuiabá, mas como sofreu o gol de empate, então perdendo aí uma posição referente à classificação, caso vencesse a partida. 13º colocado, com 42 pontos conquistados. O Fortaleza, ele perde duas posições com esse empate. Cai da 3ª e agora é o 5º colocado com

0: 53 pontos, principalmente pela vitória do Criciúma. Mas tudo isso nós vamos trazer com outros detalhes e com mais detalhes também no resumo final, porque agora nós vamos com ele, que vai comentar o que foi esse primeiro tempo de Fortaleza 1, Náutico 1, para o ouvinte alvirrubro, principalmente que quer saber como se portou a sua equipe. Vem aí o toque de classe do Screte.
1: Edinaldo Santos.
2: Pois é, minha gente, acompanhamos aqui um bom primeiro tempo. Gostei do primeiro tempo entre Náutico e Fortaleza, no Castelão em Fortaleza, com um placar parcial de 1-1. Acho que o Náutico entrou muito bem, principalmente marcando bem. O sistema de marcação funcionou. O time esteve compacto, coisa que a gente não via há muito tempo no Clube Náutico Caparibe. É outra evolução que acontece no time. Time compacto, né, com as três fatias do campo bem próximas. Isso facilita a recuperação da bola, a recomposição da bola. Tudo isso é facilitado quando acontece um time jogar de forma bem compacta, bem produtiva e bem organizada dentro das quatro linhas do gramado. Tanto isso é verdade que o Fortaleza demorou muito para sair do seu próprio campo de jogo. Fortaleza teve dificuldade, trabalhou de forma lenta, na minha opinião, até me surpreendendo, né? Porque o fato de ele estar jogando em casa, com o apoio da sua torcida, ele teria que agilizar um pouco mais o seu jogo. Mas é que a marcação do Náutico estava perfeita, estava muito bem, e a facilidade que o Náutico também tinha de aproveitar algum contragolpe que veio a acontecer logo no começo desse primeiro tempo. Antes de falar no gol que saiu já aos 5 minutos, gol do Clube Náutico Caparibe, para a gente reviver, eu queria lembrar que teve um lance envolvendo o Maílton. Ele faz um cruzamento muito bom, o Luiz Fernando vai tentar aproveitar, mas faz falta em cima de Muriel. O árbitro da partida não deu nada. Se acontece um gol ali, geraria uma grande confusão. Me pareceu uma falha da arbitragem ali no princípio da partida. O gol, minha gente, surgiu aos 5 minutos com Vinícius. Sempre com aquela frieza, aquela competência, aquela tranquilidade. Mas foi um lance interessante, porque a bola foi cruzada, Arnaldo cruzou a bola, o Todinho conseguiu dar um toque de calcanhar. A bola sobra, portanto, para Vinícius, que exatamente com essas características que ele tem, ele bota a bola sem chance de defesa para o goleiro do time do Fortaleza. 1-0 Náutico, 5 minutos de jogo. Vamos reviver esse grande momento do Clube Náutico Caparibe. 5 minutos de jogo, 1-0 Náutico, gol de Vinícius e a narração daquele que todo mundo gosta, Marcelo Araújo.
3: Olha o Arnaldo no campo de ataque, faz o lançamento, chegou Vinícius, limpou, vai bater no canto, é gol! Vinícius!

0: João Ricardo. Oh, o momento esplêndido do futebol. Vem à tona a essência da paixão do torcedor do Náutico. Vinícius é o cara da vez, Boris.
1: É assim que se faz, Vinícius. Um jogadaço pela direita, de calcanhar todinho, encontrou o Arnaldo. O Arnaldo viu o Vinícius fechando da esquerda para o meio. A defesa do Fortaleza não marcou. Vinícius, em bom estilo, ele vem, corta para o meio e bate. Bate de direita. No goleiro João Ricardo, se estica, a bola morre no fundo da meta, do lado direito do goleiro do Fortaleza. Aí teve um quiprocó. O Vinícius foi comemorar, mas para a assessoria de imprensa do Náutico. Como diz, filma, jogadores de Fortaleza fizeram beicinho, não gostaram e foram em cima do Vinícius. Joga a bola. Vinícius é o cara do gol.
2: Olha, o Náutico saiu na frente com 1-0 aos 5 minutos e continuou jogando bem. O Náutico continuou jogando bem, marcando bem, partindo em contra-ataque. Fortaleza ainda com dificuldade de sair para o jogo. E logo após o gol, tem uma falta cobrada pelo Jean Carlos. Ele lança a bola na área. O

O Índio toca nela, por pouco não faz o segundo do Clube Náutico Capibaribe. Gerou ali dois escanteios consecutivos. O que me impressionava era a lentidão do time do Fortaleza, a dificuldade que o Fortaleza estava tendo diante da marcação do Clube Náutico Capibaribe. Principalmente quando a bola caía pelo lado direito, aí sim, ali melhorava o padrão ofensivo do time do Fortaleza e foi assim ao longo de todo o primeiro tempo, porque o Maílton andou bem ali pelo setor da direita. O Vitinho também jogou muito bem ali pela direita do time do Fortaleza, do time da casa, o que significa o lado esquerdo da equipe do Clube Náutico Capibaribe, com o lateral esquerdo do Náutico, o Rian, muito pressionado e os caras aproveitando, né? Deitando muito ali pelo setor da ponta direita. O Náutico precisava fortalecer aquela marcação ali no lado esquerdo, principalmente com o Rian, que me pareceu inseguro nos primeiros momentos da partida, nesse primeiro tempo. O Náutico continuou marcando bem, continuou buscando ofensividade na transição do meio para o ataque. Enfim, mas aí o time do Fortaleza, jogando em casa com apoio da sua torcida, precisava reagir. Teve momentos, inclusive, que o atacante do time do Fortaleza, o Nathan Fogaça, que melhorou durante a partida, o Pedro Henrique, chegaram a buscar o jogo lá atrás, porque a bola demorava a chegar no ataque do time do Fortaleza. E o time do Náutico teve uma coisa que a gente tem que ressaltar, e a gente registrou isso ao longo da partida, que é aquele futebol solidário, né? Aquele futebol de parceria. Você pega jogadores como Vinícius, como Jean Carlos, o próprio Derrick, os caras voltam o tempo todo para ajudar na marcação quando o Fortaleza partia para o ataque. Isso ajuda muito, gente. Esse futebol solidário que o Náutico está tendo agora ajuda muito, que era uma coisa que também faltava no Náutico nas rodadas anteriores. Mas hoje não, hoje o Náutico também atuou muito bem nesse aspecto desse jogo solidário, de participação efetiva dos atacantes quando voltam para ajudar o setor defensivo da equipe do Clube Náutico Capibaribe. O time do Fortaleza começou naturalmente a crescer, isso era uma coisa óbvia, né? Porque o time está jogando em casa, a tendência é você crescer dentro das quatro linhas do gramado. Isso aconteceu em função, primeiro, do bom futebol do Maílton, do bom futebol do Luiz Fernando, que a gente ressaltou muito durante a transmissão. Aí você teve ali o aumento de produtividade dos laterais, os laterais do Fortaleza começaram a subir, principalmente no lado direito, que já estava fazendo isso desde o princípio do jogo, mas cresceu também pelo lado esquerdo com o Caio Henrique. E outros jogadores também cresceram no jogo, Pedro Henrique e o Nathan Fogaça começaram a entrar muito na área do Clube Náutico Capibaribe. Uma reação absolutamente natural de quem joga em casa e de quem está buscando uma grande vitória para poder figurar no G2 do Campeonato Brasileiro da Série B. E foi através desses momentos que o time do Fortaleza mostrou progresso ofensivo. E o Náutico precisou corrigir o posicionamento do Betão, que andou claudicando em pelo menos duas oportunidades, inclusive no lance em que poderia ter acontecido um pênalti. Então o Betão precisa ser mais seguro nesses momentos em que há um pouco de ofensividade por parte do time do Fortaleza. E o time do Fortaleza terminou criando algumas boas oportunidades. Mas olha, quando o time do Náutico consegue botar a bola no chão, consegue fazer com que ela circule de pé em pé, evidentemente que o Náutico cresce de produção. E foi por aí que o Náutico importunou o time do Fortaleza, né? O Náutico sempre chegava com muito perigo pela consciência e pela competência dos seus jogadores de ataque. Bola no pé de Vinícius, de Jean Carlos, desses jogadores mais efetivos do Clube Náutico Capibaribe, o time sempre cresce de produção nessas oportunidades. O Jean Carlos ainda teve uma chance ali por volta dos 32 minutos, mas foi o Fortaleza que foi crescendo, e aí quando chegou ali por volta dos 35 minutos, teve uma sequência ofensiva do time do Fortaleza, sempre explorando o lado direito do time do Fortaleza, lado esquerdo do Clube Náutico Capibaribe, com o Rian sempre sobrecarregado, ora com o Vitinho, ora com o Maílton, todo mundo correndo ali pelo setor da direita, e é assim que surgiu o gol da equipe do Fortaleza aos 42 minutos da etapa inicial. Uma bola cruzada do Luiz Fernando e o gol marcado de forma muito bonita, né? O Luiz Fernando, aliás, a bola foi cruzada da direita para Luiz Fernando, que fez um lindo gol, botou a bola na rede. Aos 42 minutos, gol de empate da equipe do Fortaleza. Esse empate não tira os méritos do Náutico nessa partida. O Náutico está marcando bem, o Náutico tem procurado, na medida do possível, anular as situações ofensivas do time do Fortaleza e, na maior parte do primeiro tempo, conseguiu fazer isso. Isso é importante. Agora, quando o time do Fortaleza começou a

0: crescer, o Náutico deixou o time do Fortaleza entrar muito na área. Ali estava aparecendo muito o Pedro Henrique, estava aparecendo muito o Nathan Fogaça, sem falar do Luiz Fernando, que continua sendo o jogador que mais se mexe do meio de campo para o ataque no time do Fortaleza. Então o Náutico precisava conter isso, o Náutico precisava continuar reduzindo o espaço do Fortaleza com uma boa marcação. Ainda bem que ele recuperou essa marcação até o final da partida, até os acréscimos dado pelo árbitro da partida. Então achei que o jogo foi bom, o Náutico está numa postura boa. Quando tem a bola, ele consegue se impor dentro de campo. E o Fortaleza foi ganhando espaço porque tinha que fazer isso. O Fortaleza está jogando em casa. O Fortaleza tem o apoio da sua torcida. Isso faz com que a responsabilidade se redobre. Então é muito óbvio, é muito natural que o time do Fortaleza reagisse e partisse para cima do Clube Náutico Capibaribe. Muriel teve que se empenhar em alguns momentos ofensivos do time do Fortaleza. Agora, é preciso redobrar as atenções, porque qualquer espaço no jogo desse, para o time do Fortaleza, os caras vão lá e aproveitam. É o que aconteceu na marcação do gol do time do Fortaleza aos 42 minutos, um belo gol feito pelo Luiz Fernando. O Marcelo Araújo, ao longo da transmissão, me perguntou se o goleiro do Náutico, Muriel, estava muito adiantado. Eu acho até que estava um pouquinho. Mas mesmo que ele tivesse bem colocado, eu acho que ele não chegaria nessa bola. Foi uma bola muito bem colocada num ângulo, foi muito feliz no lance o Luiz Fernando. E o time do Fortaleza, naquela altura, mereceu o empate, porque foi mais dinâmico no setor ofensivo naquelas alturas do jogo. Isso, repito, não tira o mérito da equipe do Clube Náutico Capibaribe. Por quê? Porque o Náutico continuou tentando anular as situações ofensivas à equipe do Fortaleza. O Náutico continuou dando demonstrações inequívocas de que, tendo a posse de bola, continuaria buscando o ataque, não abdicou do ataque. Foi um time mais precavido, é bem verdade, porque tem que ser, né? Está jogando fora de casa. Um resultado como um empate ou até uma vitória, principalmente a vitória, mas o empate também agrada a equipe do Clube Náutico Capibaribe nessa sequência de recuperação na Série B do Campeonato Brasileiro, depois de tanto insucesso que vinha acontecendo nas rodadas recentes. Então essa recuperação começou a aparecer no clássico contra o Sport e está dando o ar de sua graça agora, nesse jogo de hoje. Agora é corrigir os defeitos, corrigir os momentos em que o Náutico está muito espaço, procurar realmente partir para o confronto sem timidez, com aplicação tática, com lucidez, que o Náutico vai conseguir, sem dúvida nenhuma, bons frutos ainda nessa partida. Acho que foi um jogo quase que parelho. O time do Fortaleza um pouquinho melhor por causa da sua ofensividade no primeiro tempo. Mas gostei da marcação do Clube Náutico Capibaribe, gostei das oportunidades em que o Náutico conseguiu bloquear os avanços ofensivos da equipe do Fortaleza e tem que melhorar esse lado esquerdo. O Rian precisa melhorar, precisa ser mais efetivo, porque ali pela esquerda os caras estão deitando e rolando, né? Uma hora é o Vitinho, outra hora é o Maílton, o Luiz Fernando caiu por ali também algumas vezes, então é um setor que o Náutico precisa melhorar. Voltando ao campo, as equipes do Fortaleza e do Clube Náutico Capibaribe, 1-1 no placar, e aqui no microfone da Rádio Jornal, o show de bola do locutor esportivo que todo mundo gosta. Marcelo
1: Araújo! Este é Edinaldo Santos, o toque de classe do Scratch. E já vem com modificação a equipe do Fortaleza, né, Boris?
2: Saiu o camisa 16, Pedro Henrique, para a entrada do 75, Rodriguinho.
1: Tá aí o Rodriguinho, inclusive era cotado para ser titular, acabou efetuando essa troca, né? Não foi de frente, pelo técnico Paulo Autuori. Sai Pedro Henrique, número 16, Náutico já de volta também, sem modificações, a equipe do Timbu, à nossa direita, à esquerda, a equipe do Fortaleza, vai tocar pela primeira vez na bola Vitinho, 1-1 é o placar da partida até agora, gol marcado pelo Náutico aos 5 minutos com Vinícius, e aí o empate aos 42, com o chute do Luiz Fernando, Náutico 1, Fortaleza também 1, apita o árbitro, recomeça o jogo.
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1: Araújo. 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Léo Índio no meio campo, ele toca com Samuel. Samuel arma, tenta armar, prefere retroagir, vem com Betão. Betão de perna canhota, ergue o jogo agora para Rian. Rian busca do campo de ataque, chegou primeiro tocando de cabeça, Lucas Gasal. Gasal toca para cima, vem o Maílton, complementa. Jean Carlos tenta a jogada e abafou junto com o Pierre. A bola vai saindo, Maílton vai tentando, deu um chutão de perna direita. A bola vai saindo, não, viaja pelo alto. Tocou o Pierre, ficou com o Timbu. Bola fica com o Anderson, recolhe com categoria. Que categoria, Jean Carlos. Ajeitou tudo, soltou para o Vinícius, faz o cruzamento, afasta de cabeça Gasal. Vem novamente na disputa Samuel.

0: Acabou se abraçando com o jogador do Fortaleza, tá valendo tudo isso. Disputa de bola e de espaço. Vem Betão. Betão solta um pouco mais na direita, na intermediária ofensiva. Vem com o Arnaldo. Arnaldo agora com o Léo Índio. Léo Índio com o Betão. Retrocede, toca com o Rian. Um drible bonito agora. Outro drible não. Parou. Tá bom demais. Acabou recuando, fica com o Betão no campo defensivo. Ele já ergue a bola buscando Vinícius no campo de ataque. Vinícius de perna direita. Ele é acossado pelo seu adversário. Preferiu a jogada de segurança. Fica no campo defensivo do Timbu. Léo Índio ergue o jogo pelo lado direito. Bem na orla agora, vem com o Arnaldo. Arnaldo ante a presença do adversário, recolhe a bola, vai tocando do campo defensivo, administrando a posse de bola, a equipe do Timbu. Vem com o Rian, novamente vai cruzar a linha que divide o meio, não, preferiu primeiro o Vinícius, vai pra cima da marcação, prefere o toque com o Derek buscando no meio, e aí a bola foi pelo alto, ele mata no peito, recupera a posse de bola, a equipe do Fortaleza. Lucas Sacha, toca com ela, travou ali com o Vinícius, bola fica pelo alto, tá valendo tudo isso, o Timbu no campo de ataque, vem com o Anderson, pode fazer o cruzamento, preferiu curtinha com o Vinícius. Vinícius toca no meio, faz a troca de passes com Samuel. Samuel com Vinícius, novamente vai avançando. Quem aparece agora faz a tabelinha, o Anderson com Jean Carlos. A bola vai passando, o Anderson afasta Gasal de perna direita. Recuperação da equipe do Náutico no campo defensivo. 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
0: Equipe do Fortaleza. Fortaleza e Náutico vão empatando por 1-1. 31ª rodada do Campeonato Brasileiro da Série B. Bola com o Maílton no campo defensivo, ele procura alguém. Procura alguém para se comunicar. Chegou o Vitinho. Vitinho novamente agora com o Maílton. Interceptada a bola pelo alto. Vinícius tenta a recomposição de jogo pelo Náutico. Olha aí, se atravessou na frente. O Samuel conseguiu a posse de bola. Fica com o Derek. A tabelinha com o Vinícius vai na frente. E aí foi muito na frente. Chegou o primeiro para onde? O nariz apontou. Lucas Gasal chutou. Chutou ali direto no banco de reservas da equipe do Fortaleza. Arremesso manual para o Timbu. Na cobrança, Rian. Ele prefere recuar. Jogada de segurança com o Betão. Betão administra. Toca um pouco mais atrás com o Léo Índio. 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
0: No campo defensivo, bola com Léo Índio, tem a presença do adversário, ele prefere recuar, fica com Muriel, ali na meia lua da grande área. Ih, Muriel de perna canhota, bota pra fora, cedeu o ataque para a equipe do Fortaleza, não é a grande, não é a máxima, viu Muriel? Bola fica com a posse do Maílton. Maílton avança pelo lado direito de ataque da equipe do Fortaleza aos 3 minutos e meio do segundo tempo. Fortaleza e Náutico vão empatando por 1-1. Bola fica com Gasal, Gasal recolhe, a jogada mais tranquila agora com Cardona. Cardona no campo defensivo, vai girando o jogo com Caio Henrique. Caio Henrique solta pra cima, vai pra cima da marcação, que aparece o Luiz Fernando, vai abrindo o jogo, não deixa espaço pra ele não. Lucas Sacha abrindo o compasso agora pelo lado direito, vai pra cima, Maílton na marcação. Náutico todo compactado no campo defensivo, quase que todo dentro da grande área, somente 5 jogadores um pouco mais à frente. Agora desafoga um pouco mais, bola no campo ofensivo da equipe do Fortaleza, lançamento primoroso, vai pro Rodriguinho pelo lado esquerdo de ataque, tem 3 na sua frente, fecharam bem, só que deixaram espaço Caio Henrique, ele vai pela lateral esquerda, não vai cruzar, prefere novamente voltar com o Rodriguinho, vai pra cima da marcação, tem o Arnaldo, ele faz o cruzamento, Léo Índio afasta de primeira. 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
0: Bola de posse do goleiro Muriel na sua pequena área. Vai saindo, vai vislumbrando com quem pode jogar. Tá procurando alguém. Ainda está com posse de bola o goleiro da equipe alvirrubra. 4:40 da segunda etapa. Ele de perna canhota manda pro alto. Chega primeiro Cardona, afasta de cabeça. Retrocede Lucas Sacha para a saída do goleiro João Ricardo. E você confere comigo o tempo e o placar da partida. Você conferindo o tempo e o placar do jogo, são decorridos 5 minutos da segunda etapa na Arena Castelão, arena belíssima de Copa do Mundo. 1 para a equipe do Fortaleza, gol do Luiz Fernando. 1 para o Náutico, gol do Vinícius. Olha o Vitinho, a bola escapou ali do seu domínio, sobra para o Muriel. 5:30. 1 para o Fortaleza, 1 para o Náutico. O Alex.
2: 31ª rodada da Série B. Fim de papo para Londrina 0, Criciúma 2, Juventude 3, Operário de Ponta Grossa 0.
0: E amanhã tem jogo do acesso, é decisão para a Cobra Coral na 5ª rodada do quadrangular final da Série C. Você acompanha tudo a partir das 16h.

0: Aliás, a partir das 14 horas já tem o comando geral fim de semana em ritmo do jogo com Leonardo Borges. 4 da tarde, Haroldo Costa assume tudo. Narra o jogo às 17 horas com os comentários de Ralf de Carvalho, reportagens de Igor Moura e Raldinei Alves. E estaremos no plantão esportivo. E resumo final, tem uma falta ali para a equipe do Fortaleza, né, Borges? Lado esquerdo de ataque.
1: É, e parece que teve cartão amarelo para o Arnaldo. Cartão amarelo para o camisa teve, número 2 do Náutico, Arnaldo.
0: Teve. É. O amarelinho aí, o primeiro foi para o Samuel, segundo para o Arnaldo. Fortaleza teve um cartão no primeiro tempo para o zagueiro Lucas Gasal. Olha a cobrança da falta, momento de perigo. Tem o Pierre por ali, pelo lado esquerdo, vai para a cobrança. Tem uma linha de jogadores, 8 jogadores do Náutico, 9 agora. 9 jogadores na linha da grande área. Olha o Pierre, vai para a cobrança, pisou na bola, acabou sobrando. Vem o Caio Henrique, Maílton, aparece, faz o lançamento, toca na zaga de Mu, quem sobe de cabeça. Léo Índio na disputa, ele toca para cima. Aos 6 minutos e meio do segundo tempo, Fortaleza e Náutico empatando. Olha aí, recolheu o Timbu, vem com o Vinícius, Todinho, toca na bola, Derek, para Jean Carlos, pode ser um bom momento. O Náutico pode fazer o segundo gol, dá na frente, aí tá no impedimento. Ele chuta ainda, mas o auxiliar ergue ali. Ficou muito claro o Vinícius, né, Boris?
1: É, ficou muito claro que estava no impedimento. O assistente esperou a conclusão da jogada. Eu acho essa questão de esperar a conclusão da jogada horrível.
0: É, pois é, pois é. Parou, todo mundo viu, né? 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
0: E meio, Fortaleza tentando no campo de ataque, aparece Lucas Sacha, vai fazer o lançamento, preferiu curtinho agora com Vitinho de perna canhota, faz o samba pra cima da zaga, Alvirrubra, soltou com Sacha, vai fazer o cruzamento na área, um momento de perigo, afasta, né, o Índio bem colocado, Jean Carlos recolhe, mas aí o Fortaleza recupera com Vitinho, e aí o Vitinho é que deu uma pancada ali no Caio Henrique, foi entre eles ali, viu, Boris? Eu não vi o Samuel, não.
1: É, mas o juiz deu falta.
0: Os dois jogadores do Fortaleza se atrapalharam, o árbitro manda todo mundo sair da frente e marcou falta para a equipe do Fortaleza. 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
0: Nossa, aí o árbitro da partida, viu, Edinaldo?
3: É, rapaz, foi o chamado fogo amigo, né? Foi um lance entre os dois jogadores do time do Fortaleza. Ele marcou uma falta, mas que falta?
0: Exatamente. Um amigo meu diria, que alta. 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
0: Direita da bola, viaja pelo alto, quem sobe de cabeça. A bola passa, foi esticada demais, Boris.
1: Não teve problema nenhum. Maílton esticou demais a bola. A bola saiu pela linha de fundo, tiro de meta 1-1. Muriel cobra.
3: Até agora, Edinaldo. Viu, Marcelo? Até agora. A atuação do Léo Índio é impecável, né? Até agora ele tá bem.
0: Tá bem demais o zagueirão Léo Índio, posicionado pelo lado direito, fazendo a dupla com o Betão, que cai pelo lado esquerdo na noite de hoje, nesta sexta-feira, 2 de outubro, na Arena Castelão. 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
0: No campo defensivo, Léo Índio, ele toca do seu lado esquerdo, vai saindo pro jogo com o Betão. Betão estica, fica na ala agora com o Rian. Rian faz a tabelinha, que aparece é Vinícius pelo lado esquerdo, faz o lançamento buscando o Derek, perna canhota buscando o Jean Carlos. E aí ficou muito dividida a bola. Lucas Gasal afasta João Ricardo de perna direita. Bola viaja pelo alto e você confere comigo o tempo e o placar da partida. 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Feijão Turquesa comunica o tempo e o placar do jogo. 10 minutos do segundo tempo. Na Arena Castelão, placar está empatado. Luiz Fernando para o Fortaleza, 1. Vinícius para o Náutico, também 1. O Alex.
5: Pela Série B, ontem, Atlético 1, Sport 2, Novo Horizontino 3, Goiás 0.
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0: acompanhando você no som do Scratch de Ouro. Aos 10 minutos e meio, olha Muriel com dificuldade ante a presença do adversário, perna canhota nela. Fica no poderio de Mailton, Mailton toca novamente do campo de ataque, escraviza do chão.

0: O Vitinho de perna canhota vê a habilidade agora do Rodriguinho pelo meio, é acossado e ele se atira no chão, é falta. Falta, houve ali, o Samuel chegou em cima, né, Boris?
1: É, o Samuel chegou em cima, daqui a pouco o Náutico deve mexer, dois jogadores devem entrar. Já na borda do gramado, o Cauã Maranhão é um deles e o Boraz é o outro.
0: Olha, o Rodriguinho dá um toque com muita força, perdeu o domínio da bola, acaba saindo em tiro de retorno para o goleiro Muriel. E o Timbu volta à sua casa, volta aos aflitos na quarta-feira, já na 32ª rodada, reta final da Série B. Náutico e Novo Horizontino, Alexandre Costa, Ralf de Carvalho, Alex Santos, Raldinei Alves, e estaremos juntos no plantão esportivo e resumo final. Agora 11 minutos e meio do segundo tempo, bola com o Rodriguinho, na disputa com o Derek, tocou por último, jogador alvirrubro, arremesso manual, vai o próprio Rodriguinho para a cobrança, ele tem pressa. Nossa, o Fortaleza quer o empate, quer sair do empate, quer a vitória. Fala, Ed.
1: 24 no 72, 24 Borazzi, sai o camisa 72 Derek, e 27 o Luiz Felipe 27, tá entrando, voltando o Luiz Felipe que deve estar entrando no lugar do jogador
2: Samuel?
1: Derek,
2: ok.
0: Tá certo, então. Aos 12 minutos do segundo tempo.
2: Luiz
0: futebol. O
2: Felipe entrou no lugar do Derek.
1: Ok. Fortaleceu o meio-campo, né?
2: E o Borazzi.
1: O Borazzi entrou na vaga.
2: O Borazzi não entrou, né?
1: Não, o Borazzi não entrou.
0: Pois é. Aos 12 minutos.
2: Essa dúvida.
0: Sim, Adinaldo. 12 minutos do segundo tempo, bola no campo de ataque do Fortaleza, subiu o Betão, afasta, a bola fica ainda em poderio da equipe do Fortaleza, agora com o Rodriguinho tentando a jogada pelo lado esquerdo, faz a tabelinha, quem aparece agora? Natan Fogaça distribui pelo meio, Rodriguinho acaba afastando com o Lucas Sacha, agora pelo lado direito, viaja a bola com o Maílton faz a tabelinha, aparece o Vitinho pelo lado direito mais extremo, novamente com o Maílton, com rapidez a equipe do Fortaleza pode soltar novamente para o Vitinho, prefere o cruzamento, toca no Jean Carlos, ele sai com categoria, faz a tabelinha agora com o Vinícius solta na frente, quem aparece? Luiz Felipe, na sua primeira participação, cercado por três jogadores do tricolor do PC, acaba recua para o Léo Índio, vai saindo para o campo de jogo Jean Carlos, ele olha a cabeça, liga o telescópio com quem jogar, faz o lançamento buscando Borazzi, sua primeira participação no campo de ataque, vai entrar na grande área, toque por baixo, fraquinho, chutou muito fraco agora de perna canhota, o Todinho, hein, Leonardo Boris?
1: É verdade. O Borazzi está no jogo sim, tá? É, o 24, o Borazzi está no jogo. Ele fez uma boa jogada, mas o Todinho acabou falhando.
0: Tá certo, Leonardo Boris, Náutico do campo defensivo, bola recolhida agora com o Jean Carlos, ele recua para o goleiro Muriel, são decorridos 14 minutos do segundo tempo, acho que foi o Arnaldo, não, o Arnaldo é quem tomou o cartão amarelo, Samuel. Acho que o Arnaldo tinha chamado a atenção para o Samuel.
1: Samuel é que saiu o Luiz Paulo, né?
2: Exatamente. Isso.
1: E o Borazzi entrou no lugar do Derek. Pronto.
0: Tá certo. Valeu, Leonardo Borazzi. 14 minutos do segundo tempo. Bola no campo defensivo com o Cardona. Ele recua, fica com o goleiro João Ricardo. 14 minutos do segundo tempo. Náutico e Fortaleza vão empatando por 1-1. A bola no campo de ataque. Olha o Vitinho, ele para, recolhe, vai soltar no lado esquerdo. Vai para o campo de ataque. A equipe do tricolor do PC, Luiz Fernando. Ele acosta e faz a falta em cima do Léo Índio. E você confere comigo o tempo e o placar da partida. 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Feijão Turquesa comunica o tempo e o placar do jogo. São decorridos 15 minutos da segunda etapa. Um terço do segundo tempo já jogados. 15 minutos do segundo tempo em nome do Feijão Turquesa. Fortaleza tem um, Luiz Fernando. Náutico também tem um, Vinícius. E você, Wallace?
3: Eu digo que amanhã, 11 da manhã, pela 31ª rodada da Série B. Na ressacada, o Avaí recebe o Ceará.
0: Santa Cruz, a Cobra Coral recebe o Maringá e você recebe toda a transmissão direto da Arena de Pernambuco com Haroldo Costa, Ralf de Carvalho, Igor Moura, Raldinei Alves, e estaremos juntos no plantão esportivo e resumo final. Um pontinho divide as pretensões corais da Série B de 2027. Edinaldo Santos, 15 minutos e meio do segundo tempo, e o jogo, Ed?
2: Eu vejo o jogo equilibrado nesse segundo tempo.

0: Aliás, o Náutico tentou iniciar o segundo tempo como começou o primeiro, pressionando a marcação do time do Fortaleza. Mas agora é o Fortaleza que está fazendo isso com o Náutico. Então o Náutico tem que encontrar agora um pouco mais de criatividade para sair do jogo com mais tranquilidade também, tocando a bola. Porque quando ele consegue botar a bola no chão e sair tocando, ele encontra espaço no time do Fortaleza, Marcelo.
1: Olha o Luiz Felipe girando o jogo agora no campo defensivo. Vem com o Léo Índio, ele para, toca na frente. Quem recebe? Jean Carlos. E aí faz o passe, a interceptação do Pierre. Chegou para o Lucas Gasal, dá uma colherinha para frente. Vem com o Lucas Sacha, ele recua. Jogada de segurança com Cardona. O Náutico adianta suas linhas nesse instante. Jogo empatado por 1-1 no segundo tempo. 16 minutos. Lançamento do campo de ataque do Fortaleza. Ele acaba saindo. Arremesso manual para o Arnaldo.
0: Com um detalhe, né, Marcelo? Me permita. É um segundo tempo que até agora não apresentou grandes lances ofensivos, né?
1: Bem burocrático, né?
0: Bem burocrático, bem lento, inclusive. Os dois times precisam despertar para o jogo.
1: Olha o Luiz Felipe, faz o lançamento buscando o Rian. Chegou primeiro, recuando na bola, Maílton de perna canhota. Fica com o João Ricardo. Ante a presença do Vinícius, ele toca a bola na frente. Vai saindo para o campo de jogo a equipe do Fortaleza. Lado direito defensivo, vem com Gasal. Gasal para o Pierre, ele recolhe perna canhota. Fica com o João Ricardo novamente, ainda no campo defensivo. João Ricardo faz a inversão pelo lado esquerdo. Vai tentando por ali o Caio Henrique. Tem uma disputa. É isso aí. Tentou o Náutico pelo lado direito de ataque. Tem um toque por último do jogador do tricolor do PC, João Ricardo, se desligou no jogo, viu, Boris? Dormiu o João Ricardo ali, é tiro de esquina.
2: É verdade, João Ricardo que tá dando, pagando geral para os jogadores do time do Fortaleza. Paulo Autuari também tá bastante chateado e tem a bola, o Náutico é escanteio para Jean Carlos.
1: Quem sabe agora, torcedor Timbu, olha o mágico, ele vai no tiro de esquina. Lado direito vai de perna canhota aos 18 minutos do segundo tempo. Perna canhota na bola, afasta, chegou pelo alto Natan Fogaça, ajudando a defensiva. Maílton ali, ele pisou na bola, viraram três ao mesmo tempo. É tocado por baixo e o árbitro marca falta de ataque. 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
1: Da equipe do Fortaleza aos 18 minutos do segundo tempo, bola com Cardona, Cardona de perna canhota, ele gira o jogo agora com Lucas Gasal. Gasal dá um toquinho por baixo, bonito, buscando o Maílton. Maílton é cercado por dois, chegava o Vinícius, não retrocede. Lucas Sacha toca na frente, aí a recuperação do Timbu no campo defensivo. Vem com o Luiz Felipe, ele aplica o drible no primeiro, no segundo, aí perdeu o pique da bola, fica com o Maílton. Maílton faz a tabelinha com o Lucas Sacha, recuperação do Náutico, tá ali na Ô, roda Marcelo, de bobinho, o árbitro parou e marcou falta.
0: Ed, vou perguntar aqui a Boris, o Luiz Felipe não tá gordinho não? Boris, a gente sabe que ele tem
2: uma complexão. Eu também tô achando que ele tá meio gordinho.
0: Tá, cara. Tá,
2: tá meio... É, ele tá voltando agora, né?
0: É, mas ele tá voltando gordinho, né? Parece que andou comendo demais.
1: Olha a bola no campo defensivo da equipe do Fortaleza. Vem com o Gasal. Gasal recua. Olha o João Ricardo se aventurando como se for um volante. Toca no lado esquerdo. Vem com Cardona. Aos 19 minutos do segundo tempo, Fortaleza e Náutico vão empatando por 1-1. Olha o Pierre. Para, administra a bola. Lado esquerdo de ataque. Ele serve na frente. Vai avançando. Natan Fogaça pelo lado esquerdo. Avançando agora. Caio Henrique pode fazer o cruzamento. Tem uma linha de 4 no Timbu. Fechada a porta. Fortaleza tem que virar o jogo buscando para o Maílton. Chegou primeiro Vinícius. Afasta de cabeça. A bola sai. Em arremesso manual para a equipe do tricolor do PC. Vai para a cobrança, Maílton. 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
1: Equipe do Fortaleza com o Lucas Sacha, ele prefere recuar, a porta tá fechada, fica com o Pierre, ele para, administra frente a frente com o Jean Carlos, toca agora com o Vitinho para o Rodriguinho, vai girando o jogo pelo lado esquerdo da equipe do Fortaleza, próximo aos 20 minutos do segundo tempo, bola com o Luiz Fernando, vai costurando agora pelo meio, vai bater o Natan Fogaça, bateu, a defesa tranquila do goleiro Muriel Boris.
2: Sem problema no gramado, aliás, um bom gramado do Castelão, sem problema, o Fogaça bateu, Muriel fez a defesa, 1-1.
1: E você confere comigo o placar e o tempo do jogo. Você conferindo o tempo e o placar do jogo é Série B do Campeonato Brasileiro, 31ª rodada. 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Olha o Timbu, quem sabe agora recolhe a bola pelo meio, Luiz Felipe, perna canhota, ele esperou a passagem do Vinícius, vai para cima, ele passa pelo primeiro, passa o pé por cima da bola, novamente vai rolando, vai fazer o cruzamento, chega a linha de fundo, cruzou, chegou o Pierre afastando pela equipe do Fortaleza. Agora tem uma disputa ali na saída.

0: Feijão Turquesa, 1-1 é o placar do jogo, viu, Wallace?
1: É, mas como jogador, eu prefiro ser corredor, viu?
0: Ok.
1: 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O Atlético Goianiense recebe o América Mineiro.
0: Olha o Cardona, vai avançando, olha as suas linhas, a equipe do Fortaleza solta no campo esquerdo, quem aparece, Lucas Sacha, vai para cima da marcação, vem com o Cardona como se fosse o lateral, cruza na área perfeitamente, é isso que dá um zagueiro cruzando, nem sempre dá certo, bola fica com o Rian, administra no campo defensivo e dá um bombão para frente. Não dá em nada, veio o Lucas Gasal, exatamente o que se esperava. Posse de bola da equipe do Fortaleza. Edinaldo Santos, 22 do segundo tempo. Tá difícil pro Timbu nesse instante, né, Edinaldo?
2: Aliás, 22 minutos foi exatamente o tempo em que o Náutico fez um bom contra-ataque, coisa que ele utilizou muito no primeiro tempo e agora tá com essa dificuldade. Precisa adiantar um pouquinho agora as linhas, porque o time do Fortaleza vai ganhando espaço, muito embora o Fortaleza também não tenha levado nenhum grande perigo até agora.
0: Tá certo, Edinaldo Santos é o toque de classe do Scratch, agora o Léo Índio, os jogadores ficam disputando ali posição para onde deve tocar a bola, o Léo Índio ali com o Anderson, número 8 do Timbu, faz a inversão buscando o campo de ataque, a bola quica, fica, enganou o Todinho, a bola fica no campo defensivo da equipe do Fortaleza, bola com o Rodriguinho na grande laranja do campo, ele é o dono do jogo, é o dono da bola, solta para o Pierre, Pierre de perna canhota, faz a inversão buscando pelo lado esquerdo, quem aparece agora na Tanfogaça vai para cima, a equipe do Fortaleza vai administrando, Caio Henrique, a tabelinha agora com Luiz Fernando pro Caio, Caio novamente agora com Fogaça, fica girando o jogo de lá pra cá, o pêndulo do Fortaleza aos 23 minutos do segundo tempo. 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
0: Vai perder a posse de bola, sobrou para o Pierre, e aí descobriu, jogador inteligente para o Maílton, lado direito, cruzamento na área, cruza toda a extensão da pequena área, vai saindo do outro lado, chegou o Caio Henrique, recuperou a bola, não saiu, fica no meio agora, Luiz Fernando faz a tabelinha, recuperação agora do Timbu, vem com o Jean Carlos, pode ser o contra-ataque, vai, liga a quinta aí Vinícius, 23 minutos no segundo tempo, ele vai para cima da marcação, tem espaço, esperando quem passa, passam três, o Náutico lançou na entrada da grande área, o chute, Todinho de canhota, bola bate no Pierre, fica com Vinícius novamente, vai pra cima o Náutico, tentando o desempate, tentando o gol da vitória, vem com o Barazzi, faz a tabelinha novamente, o Vinícius, perna canhota na bola, toca na zaga e sai, é tiro de esquina num bom ataque do Timbu, Boris.
4: E ele puxa contra-ataque, ele pede, ele dá, ele chuta, é o Vinícius, é o cara. Agora Cantígio, camisa 21, vai entrar no time do Fortaleza, daqui a pouco a gente vê quem sai.
0: É, por ali o Cantídio, número 21 da equipe do técnico Paulo Autuori. Vai o Jean Carlos para a cobrança. O árbitro mandou cobrar o esquinado. São 24 minutos e meio do segundo tempo. Fortaleza 1, Náutico 1. Timbu abriu o placar com Vinícius aos 5 do primeiro tempo. Luiz Fernando empatou aos 42 da primeira etapa. Olha o Jean Carlos, vai para a cobrança, tiro de esquina, lado direito, perna canhota, na bola, viaja pelo alto, João Ricardo de soco.
4: Falta.
0: Foi acossado ali, né, Boris?
4: Foi acossado. Então vamos lá. Camisa 29, Rodrigo. Sai o camisa 17, Natan Fogaça. E o camisa 21, o Cantígio. Sai o 88, Sacha.
0: Pronto, então fora do jogo o Sacha. Fora do jogo, Natan Fogaça. Entram Rodrigo, entram Cantígio. E aí, esse elenco do Fortaleza, olha aí, o Reginaldo pintando por ali, viu, Boris?
4: É, o Reginaldo 93 vai entrar agora no Náutico, obrigado, eu estava anotando, no lugar do Arnaldo.
0: Arnaldo amarelado, vai saindo do jogo, número 2, para a entrada do Reginaldo 93. É, Edinaldo, o Fortaleza mesmo com todas as dificuldades, mas tem um banco de qualidade para reposição, né, Edinaldo?
2: Tem como fazer reposição, né, amigo? É um time que tem um bom banco de reservas. E procura dar um pouco mais de agilidade ao time, né? O time está precisando disso, está jogando em casa, precisa do resultado. E o Náutico, incrivelmente, em dois lances, terminou fazendo dois bons ataques. Um aos 22, outro aos 24, finalmente chegando na área adversária e levando perigo, meu caro Marcelo.
0: Tá certo, Edinaldo Santos, 26 minutos do segundo tempo. Bola no campo de ataque para a equipe do Náutico. 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
0: discutindo ali com o Todinho. O Todinho queria falta, o árbitro diz que não. Arremesso manual, vai o Rian para a cobrança. Ele encosta com o

0: Carlos, Jean Carlos na luta. Que fôlego, hein? Que fôlego. Aos 26 minutos do segundo tempo, ele é assim. Deixa do início ajudar. Ao fim.
1: Oi. Além de Jean Carlos, o Vinícius também, né? São dois caras que correm de uma intermediária a outra com muita garra. É impressionante, cara, como eles ajudam o setor defensivo também. Além de serem responsáveis pelos melhores momentos ofensivos da equipe do Clube Náutico Capibaribe.
0: Tá certo. É, Edinaldo Santos, bola com Pierre do campo defensivo aos 26 minutos e 50. Faz a inversão de jogo. Vai para o Maílton. De primeira buscando o Vitinho. Deu impressão de impedimento, hein? Vai o Vitinho, solta a bola. Vai aparecendo do lado direito. Maílton faz o cruzamento na área. Quem sobe a zaga. E aí se atrapalhou. Chegou por ali o Cantídio. A bola acaba sobrando no campo de ataque. Havia impedimento na jogada, né, Boris?
2: É, parou tudo. Ele deu o impedimento. Deu o impedimento do ataque do Fortaleza 1-1.
1: Vitinho, 27. Né? Vitinho estava impedido, né?
0: Vitinho estava na frente. É quando ele recebe a bola já pela direita. Tá ali. A auxiliar acabou marcando a dona Gisele Casario. 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
0: Olha a bola no campo defensivo, de boa, Vinícius tentando o passe agora para Jean Carlos. Chegou a primeira zaga da equipe do Fortaleza. Opa! Um toque por baixo no Jean Carlos. É falta, eu pensei que ia subir até o amarelinho, mas não, viu, Boris?
2: É, o Júnior Todinho tá pedindo, né? Mas não subiu, não. Mas merecia, viu? Merecia. É,
1: o pé da sola, né?
2: O Gasol merecia um cartão amarelo.
1: Entrou de sola, amigo.
0: É, e de sola na coxa.
2: E ele já tem um amarelo.
0: Você imagina aí como foi alto, né? Que levantou o pé do Lucas Gasol, zagueiro já amarelado da equipe do Fortaleza. Pode-se dizer uma velha pipocada aí do árbitro da partida, Edinaldo?
1: A segunda dele, né? A segunda pipocada.
0: Olha o Náutico no campo de ataque. Reginaldo, seu primeiro toque na bola, vem com o Luiz Felipe, ele recua, fica com o Rian. Rian tem uma mancha esquisita ali, depois o Boris fala pra gente o que é. Vai o Rian, pelo lado esquerdo, vem com o Vinícius, no calção, viu gente? Não é nele não, é no calção. E parece ali na região traseira do calção, né, Boris?
2: É o gramado.
0: Ah, é porque fica aquela mancha.
2: O gramado, né? Fica aquela mancha.
0: Exato, imagina se fosse eu ali, como
2: tipo,
0: é que tá?
2: Tipo, fiz o 2.
0: Olha o Fortaleza no campo de ataque. O Cantídio, ele vai pelo lado direito, vai fazer o cruzamento na área. Quem chega? Reginaldo chegou bem, cortando o ataque da equipe do Tricolor do PC. 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
0: Bola, recolhe pelo campo defensivo da equipe do Fortaleza, vai saindo agora com Caio Henrique toca na frente para a participação do Rodrigo. Rodrigo entrou agora no segundo tempo, há 3 minutos que entrou o Rodrigo. Opa, cochilou a zaga, tocou na frente, apareceu o Luiz Fernando novamente, bateu! Pra fora! Ficam discutindo ali o Léo Índio com o Reginaldo, porque foi um cochilo do Reginaldo, viu, Boris?
2: É um cochilo do Reginaldo. No pé de ferro, o Luiz Felipe também não ganhou. E aí bateu. Bateu o Luiz Fernando, que ele bate mesmo. A bola foi à esquerda do goleiro Muriel. O placar está 1-1.
0: É, falha de comunicação ali. Caiu o sinal da internet na defensiva, Timbu. E você confere comigo o tempo e o placar da partida. 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Na Arena Castelão, duelo de camisas pesadas do Nordeste. Fortaleza 1, gol de Luiz Fernando. Náutico também 1, gol de Vinícius Wallis.
4: Na Arena Pantanal, amanhã, 5 da tarde, pela Série B, Cuiabá recebe a Ponte Preta.
0: Amanhã, dia de decisão, dia de acesso Coral. Torcida Coral contando os minutos para chegar. Quando tem modificação na equipe do Fortaleza?
2: É 31, Wellington. É, e saiu o camisa de número 11, Vitinho.
0: Valeu, saiu Vitinho, entrou Wellington. Wellington número 31. Modificação que a gente viu muito ainda na Copa do Nordeste, né? Mesmo antes do técnico Paulo Autuori. Olha o Timbu, Luiz Felipe tentando no campo de ataque, a bola recolhida agora pelo Rodrigo no campo defensivo da equipe do Fortaleza, dá um passe na frente, bate no calcanhar do Luiz Fernando, acaba sobrando novamente ao Rodriguinho, vai pra cima da jogada e aí o carrinho se esforça, o Enderson diz, O toque por último foi dele. O árbitro não engoliu, não. Disse que não. Disse que foi do jogador do Náutico.
2: É, mas foi falta.
0: Marcou falta, né? Se atirou com muita sede ao pote o Whindersson. Bola com Fortaleza, vai avançando. Olha o Cardona, perna canhota, faz a inversão que dá certo pelo lado direito de ataque. Quem para a bola, Mailton. Mailton recolhe, fica pelo meio, vai com o Rodrigo todo pra cima. Tem um bloco de 5, um bloco de 4 da equipe do Fortaleza. O time vai pra cima, vai atacando o Náutico nesses instantes. Quase que finais, faltando 14 minutos para o final da partida. Olha aí, novamente, o Ailton vai para cima da marcação, tem o Vinícius na sua frente, ele rola a bola com o Rodrigo vai fazer o cruzamento direto, perna canhota, ele parou, barrou o Vinícius ainda na sua frente, chega o Rian também, vai para o outro lado, agora com o Rodrigo, novamente, vai distribuindo o jogo no campo de ataque, Rodrigo de perna direita faz reversão, quem chega agora? O Cardona, o zagueirão da equipe do Fortaleza vai distribuindo o jogo, chega com Caio Henrique, vai para cima da marcação, Reginaldo vai no seu encalço, bola na entrada da grande o Wellington limpou, bateu, passe no Léo Índio, foi bem demais, bloqueou o Léo Índio do chute do Wellington, Boris.
2: Mais uma vez, gigante, Léo Índio, ele bloqueou o chute e salvou o Náutico do que seria o segundo gol.
0: 32 minutos do segundo tempo, Edinaldo, e esse instante do jogo, Ed.
1: Fortaleza subiu de produção, as modificações ajudaram, entraram muito bem os jogadores que foram acionados pelo treinador. E o Náutico não pode se descuidar, cara. Tem que continuar muito focado e muito ligado no jogo, muito aceso no jogo. Precisa sair jogando também para o ataque, viu, Marcelo? Faz tempo que não chega lá.
0: É isso, olha o Timbu, Borazzi, recuperando a bola, perna direita, dá um toquinho com efeito, lance bonito para o Vinícius. Vinícius com categoria, espera a passagem do Rian, aí vai se aventurar no campo de ataque. Só me lembro do Boris, é um aventureiro. Vem com o Vinícius, faz a tabelinha agora, Luiz Felipe no campo de ataque, novamente para o Vinícius. Vinícius com o Felipe, solta na frente, Borazzi para o Vinícius, tabelinha bonita, se encaixou Jean Carlos, pode ser agora, perna esquerda, afasta Cardona. Jean Carlos novamente, o árbitro foi deu falta, hein?
2: E foi falta do Jean Carlos. Agora, como está jogando o Vinícius? Está voltando a jogar aquele belo futebol. Ele rápido, toque rápido, está muito bem na partida do Vinícius.
0: De vez em quando o Náutico encaixa uma sequência de bons passes, de troca de passes no ataque, né, Leandro?
1: Eu tenho dito, Marcelo, que quando o Náutico consegue botar a bola no chão e sair tocando, ele se torna realmente um time muito perigoso, e o Fortaleza sabe disso. Toda vez que Jean Carlos pega na bola, você vê que vem dois, três jogadores para cima dele. Porque quando ele pega, domina e combina ali com o Vinícius e outros atacantes, o Náutico chega com facilidade na área adversária.
0: Olha o Rodrigo no campo de ataque do Fortaleza, ergue a bola com o Mailton pelo lado direito, sempre perigoso na tabelinha, chegou o Wellington, aí em primeiro Vinícius no campo defensivo, ajudando Vinícius agora com a bola com o Betão, ainda no campo defensivo esquerdo, vem com o Vinícius, perna direita, faz o lançamento, com dificuldade a bola acaba saindo em arremesso manual para o seu adversário. 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
0: Lado direito de ataque, vem com o Mailton, Mailton com o Rodrigo. Rodrigo passe para o Mailton, novamente em profundidade. Vinícius, gigante no campo defensivo. Se estica todo e coloca para fora, Boris.
2: Bem, bem demais o Vinícius. Ele faz a cobertura do Rian e coloca a bola para escanteio, Mailton na cobrança.
0: Olha o Mailton para a cobrança. 34 minutos e 50 do segundo tempo. Fortaleza e Náutico vão empatando por 1-1. Mailton, perna direita na bola, viaja pelo alto, toque de cabeça. Na trave! Voltou o Reginaldo, vai para cima, a bola sai, o toque de cabeça no travessão. Quase o gol da equipe do Fortaleza, Boris.
2: Foi na forquilha, a cabeçada do Wellington. A bola, nem o Muriel ia com asa pegar, mas a bola caprichosamente na forquilha bate na quina do travessão.
0: Fortaleza, o cruzamento para fora, Edinaldo.
1: Segunda bola na trave, né, amigo? É. Isso mostra o crescimento do time do Fortaleza agora no segundo tempo. Agora, a zaga do Náutico não pode dar espaço, todo mundo sabe disso. E a marcação estava tão boa que o Náutico não pode mais sair desse sistema. Tem que segurar a bola ali um pouco mais, evitar essas avançadas ofensivas do time do Fortaleza. Acho que o Boresi precisa aparecer mais no jogo, se bem que ele entrou há pouco tempo, mas já tinha tempo de fazer uma melhor movimentação ali no lado direito, principalmente, viu, Marcelo?
0: Olha a roubada de bola da equipe do Fortaleza, com muita força não alcance o Rodrigo, e você confere comigo o tempo e o placar da partida. Olha o Gavião voando alto. do alto de um drone na Arena Castelão. 36 minutos do segundo tempo. Fortaleza tem um gol do Luiz Fernando. Náutico tem um gol do Vinícius Wallace. E fechando.

0: Na 31ª rodada da Série B. Amanhã, no estádio Santa Cruz, o Botafogo de Ribeirão Preto recebe o Vila Nova.
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3: Fortaleza no campo de ataque, afasta a zaga, Betão foi bem. Meu querido Alice, tudo tranquilo, né? Em paz?
0: Tudo em paz.
3: Meu sonho é colocar um drone pra ver você correndo, viu, Alice? 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
3: Bola com o Reginaldo do campo ofensivo, faz o lançamento buscando o Borazzi, chegou a primeira zaga, chega o Cardona, e ainda escorregou ali tentando o Borazzi. O lançamento no campo defensivo fica com o Pierre. Administra a posse de bola no campo defensivo. Escraviza agora o Rodrigo. Rodrigo solta no lado direito. Quem avança agora é o Rodriguinho. Com a bola ele para, observa. Faz o lançamento buscando o campo de ataque com muita força. Direto para o goleiro Muriel. 37 minutos do segundo tempo. Náutico empatando com Fortaleza por 1-1. Daqui a pouquinho tem o Luiz Paulo por ali pintando.
5: É, voltando. Luiz Paulo...
3: Faz tempo, né?
5: 2 anos.
3: 2 anos, olha só. Luiz Paulo, lateral esquerdo. É, candidato a titular, né, Edinaldo Santos? Nas próximas rodadas?
6: Depende da condição física dele, né? Se ele estiver inteiro, sem dúvida nenhuma.
3: É mais jogador que o Rian, né?
6: Quanta diferença nisso.
3: Pois é, olha o Timbu avançando, Todinho faz a jogada e tentou driblar o time todo, mas não conseguiu. 38 minutos do segundo tempo. Olha a bola no campo de ataque da equipe do Fortaleza. Olha o lançamento, vai sair cara a cara. Muriel ficou perdido no lance. Chegou bem demais, Léo Índio mais uma vez. Salvou, se enrolou todo o jogador da equipe do Fortaleza, Boris.
5: E o Muriel tem que agradecer muito a ele, porque o Muriel, ele saiu de forma atabalhoada. Ele não devia ter saído. Aí o Léo Índio chegou... E cortou, fez uma grande defesa, o Betão e o Léo Índio.
3: É, os dois fizeram o sanduíche ali sem tocar no jogador da equipe do Fortaleza. Caiu o GPS ali do Muriel no meio do caminho, viu, Edinaldo?
6: Rapaz, que saída horrorosa, né? Impressionante, um jogador da experiência de Muriel sair como ele saiu nesse lance. Ainda bem que estiveram bem o Léo Índio, que continua se constituindo no grande homem da defesa do Náutico. E o Betão, que também chegou para salvar, botando a bola para escanteio.
5: É, agora vai sair. É, não vai mais entrar o Luiz Paulo. Vai entrar o Wanderson na vaga do Léo Índio. O Wanderson tem a 34. É, o Léo Índio, partidaço. Mas cansou. Cansou e tá com cãibra. E vai entrar também o 34, Paulo Sérgio, na vaga do número 15. Léo Índio, quer dizer... É, o Paulo Sérgio saiu, o Léo Índio saiu também, vamos ver quem sai.
6: Júnior Todinho, não?
5: É, o Todinho saiu. Então, Paulo Sérgio no lugar de Todinho e Wanderson no lugar do Léo Índio.
6: Léo Índio.
3: 34, Wanderson, 9, Paulo Sérgio e agora tem o Baia, né, ali no
5: Baia.
3: Fortaleza.
5: Paulo Baia, 77, sai o camisa 32.
3: Paulo Baia na equipe do Fortaleza.
5: Na vaga do Luiz Fernando.
3: Valeu, Boris, sai o Luiz Fernando, número 32, autor do gol do primeiro tempo para a equipe do Tricolor do Psi. Olha o Maílton, vai para a cobrança da falta, tem o Rodriguinho se aproximando, o árbitro diz que está valendo nada disso aí, segura, tô conversando aqui com a rapaziada. Vai para a cobrança do tiro de esquina, agora o Maílton, perna direita na bola, veja pelo alto, Muriel acaba salvando, bola na entrada da grande área, afasta Paulo Sérgio, você confere comigo o tempo e o placar da partida. 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São decorridos 40 minutos. Fortaleza no campo de ataque. Vem com o Rodriguinho novamente. O Jean-Carlo na marcação. O quanto tem ajudado o Jean-Carlo, o Derek, o Vinícius também no setor defensivo do Náutico. Você conferindo 40 minutos e 50 do segundo tempo. Fortaleza 1, gol de Luiz Fernando. Náutico também 1, gol do Vinícius. O Alex.
0: Juventude, Vila Nova, Novo Horizontino, Criciúma, Fortaleza e Atlético Goianiense. O G6 da Série B.
3: Torcedor do Fortaleza deve estar irritado que o tricolor do PC vai caindo uma posição. Conforme informa o Alex, cai para quinto lugar. Edinaldo.
6: Não, só mesmo condição física, né? Pode tirar de campo jogadores como Luiz Fernando pelo Fortaleza e Léo Índio.

0: zaga do Náutico. O Borges já adiantou sobre o Léo Índio, que cansou, sentiu o problema e teve que sair.
1: Tava com cãibra.
0: Tava com cãibra, então. Agora, o Luiz Fernando deve ter sido problema físico também, porque o cara estava jogando muita bola no time do Fortaleza.
2: É um dos candidatos a melhor do jogo. Daqui a pouquinho vamos eleger a equipe do Escrete de Ouro, o melhor da partida entre Náutico e Fortaleza, Fortaleza e Náutico.
0: Hoje está fácil porque tem um cara imbatível chamado Vinícius, né?
2: Está fácil, né, Dinaldo? E ainda fez o gol do jogo. Olha aí, Luiz Felipe, solta a bola, Jean Carlos, ele abre o compasso, vai tentando a jogada. Era o Borazzi, Borazzi agora com o Jean Carlos, de perna canhota, deixou o outro no chão, vai para cima da marcação, tem o campo espaço aberto pelo lado esquerdo. Vem agora com o Rian, Rian para, observa, tocou novamente com o Jean Carlos, e aí dava para passagem do Rian, não, mas ele ficou. Ficou parado ali, chega a zaga da equipe do Fortaleza. Você fica esperando, né, Boris, o exato momento em que ele vai partir para receber a bola, né?
1: O Rian, não é que ele seja ruim, ele deve estar fora de ritmo, completamente fora de ritmo. Ele ainda não fez uma partida convincente no Náutico.
2: 42 minutos do segundo tempo, tabelinha, Paulo Sérgio, Jean Carlos vai administrando, toca com o Rian, Rian para trás, agora fica com o Luiz Felipe. 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
2: Olha o Náutico no campo defensivo, vai administrando a posse de bola, lançamento buscando o Reginaldo, e aí se apavorou, o Caio Henrique toca pra fora de cabeça. Olha o Timbu, tá valendo tudo isso, vem com o Borazzi na entrada da grande área, cruzamento, errou no cruzamento o Borazzi, Vinícius. Aí se empolgou o velho Vinícius, viu, Borges?
1: É, se empolgou porque tinha que chutar mesmo, né? Mas aí foi muita empolgação.
0: Mais um errinho ali do Borazzi, né? Não entrou bem, não.
2: É.
0: Tá não... faltando o Borazzi no jogo.
2: Exatamente. Cardona com a posse de bola. 43 minutos do segundo tempo. Faltam dois para o término. Mata no peito, escraviza no chão. Wanderson. Wanderson solta na frente. Luiz Felipe na meiuca. Faz o lançamento. Borazzi pelo lado direito. Pode ser agora para acertar. Olha a passagem do Reginaldo. Ele parou, nem lançou para o Reginaldo. Agora sim. Reginaldo se desloca. Borazzi. Reginaldo cruzamento. João Ricardo se atrapalha com Jean Carlos. Aí tem falta, Boris.
1: Falta, falta, falta de Jean Carlos em cima do João Ricardo. Agora tu não pode ficar fazendo cera, né, João Ricardo?
2: Ele ainda botou a mão no rosto ali, mas levantou. Lembrou, olha aí. 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
2: Que nostalgia, hein, João Ricardo? Que saudade da época da cera. Tem mais não, bicho, senão é punido. Olha o Náutico com a posse de bola aos 44 minutos do primeiro tempo. Vem com o Vinícius. Ele ergue na frente. Paulo Sérgio, ele para com categoria. Administra a posse de bola, cercado por dois. Recua para a jogada de segurança com o Reginaldo. Reginaldo com Paulo Sérgio, ele toca curtinho. Aparece Luiz Felipe. Aí tá distante, tá distante. Ele prefere voltar o jogo. Volta no campo defensivo. Quem aparece? O Anderson. O Anderson faz a tabelinha com o Luiz Felipe. Frente a frente com o Pierre. Ele prefere o passe na frente. Paulo Sérgio bem retraído. Do jogador Timbu, o atacante em referência Paulo Sérgio, entrou agora há pouco, há dois minutos. Olha o Rian, um drible em cima da marcação, prefere recuar, Luiz Felipe dá o passe na frente com dificuldade, recuperação do Lucas Gazal, ele solta para o contra-ataque, quem aparece agora? Paulo Baia, no campo de ataque, 2 contra 5, lançamento com muita força para o Wellington, chegou o Muriel tranquilo, Boris.
1: Sem problema, Muriel agora coloca tranquilidade, o Náutico está com um jogo de empate na mão.
2: E você confere comigo o tempo e o placar da partida.
1: 6 minutos.
2: Timbu no campo de ataque, vai com o Borazzi, tem na sua marcação Caio Henrique, ele para, observa de frente, o seu marcador está sozinho, tem ele, o Paulo Sérgio na área, o cruzamento com muita força, ele cruzou de cabeça baixa e não viu que o Paulo Sérgio estava um pouco mais atrás, foi com muita força a bola sai em arremesso manual. Feijão Turquesa comunicando 45 minutos e meio, vamos até os 51.
0: Borazzi de novo, né?
2: Borazzi de novo, não entrou bem, né? Definitivamente. Um para o Fortaleza, gol do Luiz Fernando. Um para o Náutico, gol do Vinícius Wallis.
5: Avaí, Londrina, América Mineiro e Ponte Preta. Essas são as 4 equipes que estão na zona de rebaixamento da Série B.
2: Quem diga, meu querido Wallis, que este será o Z4 na 38ª rodada. Mas tem jogo ainda, né, amigo?
5: É, tá na... Ceará que se ligue, viu?
2: É, pois é. Preste atenção, né?
1: Público e renda.
2: Opa, vamos nessa, Boris.
1: 14.254 torcedores para uma renda de R$ 231.589.
2: Olha, se a gente queria uma vitória do Náutico, tem jogo ainda, né? Imagine torcedor do Fortaleza sexto jogo em casa seguido,

0: E o Fortaleza só venceu uma e vai pro quinto empate. Olha o Rodrigo, faz o passe agora buscando o Wellington no campo de ataque. O Wellington na entrada da grande área, bem demais, Luiz Felipe. Rolou a bola agora para o Vinícius, Vinícius para Paulo Sérgio no campo defensivo. Administração agora da posse de bola, Vinícius. Tá cercado ali pelo Rodrigo, prefere recuar. O árbitro parou, marcou falta de ataque. Aos 46 minutos e meio do segundo tempo, futebol é na Jornal. 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E aí, Edinaldo?
1: Não, só para dizer o seguinte, o Náutico vai precisar ter muito foco na partida. Estamos no finalzinho. É segurar a marcação para segurar esse resultado, viu, Marcelo?
0: É, 47 minutos do segundo tempo, bola com o Rian, ainda no campo defensivo, faz o lançamento buscando o Luiz Felipe. Ele deu um toque na bola, acabou sobrando no campo de ataque, vai o Náutico, o Anderson, pode ser agora, vai servir Jean Carlos, bateu, explode no Caio Henrique! Eu tenho a impressão que era para o próprio Anderson ter batido, né, Boris?
2: Eu tenho a impressão que o Jean Carlos poderia servir o Reginaldo, que ele bateria cruzado, mas... Foram três jogadores com chance, tanto o Anderson, Jean Carlos e o Reginaldo não participou, mas podia ter recebido a bola.
1: Olha, concordo o Reginaldo. Com vocês dois, hein? Concordo com vocês dois. O Anderson poderia ter chutado antes e o Jean Carlos poderia ter servido o Reginaldo.
0: É uma grande chance do Timbu, tabelinha, olha o Vinícius. Vinícius, olha o fôlego até o final, aos 48 minutos do segundo tempo. Voltando à velha forma, lançamento buscando o Rian. Olha, se der no pé, ele perde, imagina, longe do alcance dele. 48 minutos do segundo tempo, e aí a falta, deve sobrar o amarelinho ali para o Anderson, né, Boris?
2: É, e grande partida do Anderson também, coloca na lista aí. Entre os melhores.
0: É, o Anderson chegou no
2: amarelo.
0: Providencial. Amarelo para o 8, Alvi Rubro. 48 minutos do segundo tempo. Náutico e Fortaleza vão empatando por 1-1. Faltam 3 minutos. A bola sendo administrada no campo de ataque da equipe do Fortaleza. Vem com o Wellington. Olha o passe. Buscando o Rodrigo. Vai na linha de fundo. Chegou o carrinho. Ele aplicou o drible fácil dentro da área. Bola no meio da área. Afasta Luiz Felipe. Emenda Morazzi. Morazzi. Aí o Vinícius. A bola acaba surgindo para a equipe do Fortaleza. Vem com Pierre, Pierre de perto da canhota faz inversão, buscando o Rodrigo, bola rasteirinha, Rodrigo faz a tabelinha com o Wellington no campo de ataque, 49 minutos do segundo tempo, faz a tabela, com o Rodrigo novamente, olha o Pierre, não deixa aberto, ele bate de longe, Pierre faz a tabelinha, Caio Henrique vai girando o jogo, pelo lado esquerdo a equipe do Fortaleza vai sair o cruzamento na área, tranquilidade do Muriel, Boris.
2: É, tranquilidade do Muriel, agora o Rian deve estar doidinho para acabar o jogo, né? Porque ele está tomando um sufoco do Mailton, que vou lhe dizer uma coisa.
0: É complexo. 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
0: 49 minutos de jogo, 1 minuto e meio para o término da partida. Pierre no campo de ataque, ele solta com o Rodrigo, a equipe do Fortaleza vai tentando beliscar essa vitória. Opa, sobrou o braço ali do Wellington, né?
2: Foi falta, o Wellington foi na maldade. Deu no gogó do Rian.
1: É, exato. Ataque de brutalidade, né, cara? Não tinha necessidade. Olha o que que ele faz. Ele segura, né? Na verdade ele não dá cotovelada, ele segura a chegada do jogador do Náutico.
2: Ele deu um tapa no pescoço, né? É.
0: Aquilo ali cabia um amarelinho, no mínimo, né?
2: Mas no mínimo.
0: Pois é, Wellington, número 31, se safou agora de um cartão do árbitro da partida. E você
2: esse confere. Árbitro é meio esquisito, né?
0: É, exatamente. Eu pensei que era só o cabelo.
2: Ele bota a graxa no cabelo, mas o Kleber Ariel Gonçalves do Paraná, pra mim, não é... É meio confuso.
0: Exatamente. E você confere o tempo e o placar da partida. Nome do Feijão Turquesa, 50 minutos, falta pouco para o término da partida, o Timbu vai trazendo o pontinho da Arena Castelão, olha o Wellington, vai para cima da marcação, lado direito de ataque, ele entra na área, toca o Betão por último, na jogada do Cantídio, Leonardo Boris.
2: Betão, ele tá melhorando, Betão chegou e cortou a bola do Cantígio, que ia fazer o cruzamento. Olha o Mailton de novo.
0: Olha o Mailton, olha ele aí na orelha do campo, lado direito de ataque, vai com a destra.
2: Mais um,
0: vamos até os 52. Mailton, perna direita na bola, viaja pelo alto, quem sobe, afasta, Betão bem colocado.

0: Sobra ainda com o time do Fortaleza no campo de ataque aos 51 minutos e meio, bola requentada, tranquilidade do goleiro Muriel.
1: Agora, por favor, Marcelo, me explica, Edinaldo, me explica o porquê o mais um.
2: Não tem sentido, né? Porque ninguém prendeu bola, ninguém...
1: Nada.
2: Ninguém
1: agora ele acabou, tá vendo?
0: E ele acabou antes do mais um, né?
1: Não tinha sentido nenhum.
0: Ergue o braço esquerdo do árbitro. Kleber Ariel Gonçalves Silva. O velho Brilhantina acaba o jogo na Arena Castelão. Bonito, né, Boris? O penteado ali, né? Você falou graxa, cara.
2: Você graxa. Ainda tá nos tempos da Brilhantina.
0: Eu não entendi essa de Boris. Graxa também. Você usava também graxa aí, Adenaldo?
1: É pra polir. Você não falou que ele tem um cabelo polido?
0: Isso, então é graxa.
1: Então
0: né?
1: É graxa.
0: Eu vou saber o que é que o Alex
2: usa. Na minha vasta cabeleira só uso shampoo mesmo.
0: Ah, maravilha. Deve ser uns 3 litros por banho, né? 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
0: Leonardo Boris, um para o Fortaleza, um para o Náutico, Boris.
1: Bom, agora o Náutico, ele soma mais um ponto. O Náutico fica agora com 42 pontos ganhos. O Náutico, que tem como próximo adversário o Novo Horizontino, esta partida marcada para quinta-feira nos Aflitos às 19h30. Tinham 10 jogadores pendurados, mas ninguém ficou de fora. Portanto, bom para o técnico Bruno Pivetti e pode ser até que ele tenha o retorno de Igor Fernandes. Fim de papo, o Fortaleza, ele vai enfrentar o América Mineiro em Minas Gerais, lá no Independência.
0: Amigo, a torcida do Fortaleza no protesto, mais uma vez, não gostou nada desse empate fora de casa, hein? Um para o Fortaleza, um para o Natal. Amigos, vamos escolher o craque do jogo? Deixa eu começar com o Boris.
1: Rapaz, eu tô entre o Léo Indy e o Vinícius, mas o Vinícius fez o gol e o gol é festa, né?
0: É isso. Deixa eu ver, Edinaldo Santos, o toque de classe.
2: Eu já tinha falado anteriormente, né? Fico com o Vinícius pela boa atuação, pela contribuição que ele dá no momento que está sendo atacado. Impressionante o fôlego de Vinícius, um jogador que já está aí entrando na fase de jogador veterano. Ele tem o quê? 29 anos, é isso, Boris? 29 ou 28?
1: Eu vou confirmar aqui.
2: Mas é um jogador de um fôlego extraordinário, é bom na assistência, é bom para botar a bola na rede. Foi o dono da partida, na minha opinião. No empate com sabor de vitória, viu, Marcelo Araújo?
0: Tá certo, Edinaldo Santos, eu só vou trazer a menção honrosa aqui pro Léo Índio, que jogou muito.
4: 33 anos, viu?
0: Valeu, Vinícius. Valeu, o Alex. Valeu, Alex. 33, o Vinícius.
2: Muito além do que eu imaginava, né? Eu falei 29 anos, 33, é?
4: 33.
1: Foi mais rápido no gatilho do que eu.
0: Ah, mas é o que corre, amigo.
1: É o que corre,
0: literalmente, entende? Eu sei que o estúdio é pequeno para as maratonas que ele encara. Você é meia maratonista, né?
4: Meio maratonista.
0: Meio maratonista, não tem meia. É meio maratonista. Meia isso. Sou eu que tenho que calçar a meia para enfim. E vamos, daqui a pouquinho tem um toque de classe, Edinaldo Santos, com os comentários. Nosso querido Leonardo Boris, que vai trazer mais adiante a entrevista coletiva do Bruno Pivetti.
1: Tentaremos.
0: Vamos nessa então, meu querido Leonardo Boris. Um forte abraço, muito obrigado, como sempre, por essa parceria. O Alex Santos.
4: Alguém lembrando aqui que o penteado do Juizão lembrou muito embalos não, Grease nos tempos da Brilhantina.
0: Esse aí,
4: John Travolta.
0: Eu quis dar uma geral, porque o Boris falou graxa, né? Eu disse, peraí, pô, ficou meio pesado aí, entendeu? Mas é dos tempos da Brilhantina. Muito bom, meu querido Alex, está sempre ligado. Vou deixando um grande abraço a você, muito obrigado pelo carinho da audiência. Estaremos de volta amanhã na programação da Rádio Jornal, na decisão para a Cobra Coral, jogo que você acompanha. Olha, a partir das 2 horas, movimentação completa. Completa com o nosso querido Leonardo Boris, a reportagem e tudo mais. 16h, a grande jornada esportiva com Haroldo Costa, que narra o jogo às 17 horas. Ralf de Carvalho, Igor Moura, Raldinei Alves, e estaremos juntos até o resumo final para Santa Cruz e Maringá. Grande abraço a todos, um ótimo final de semana e um abraço a você. 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
4: Valeu, Marcelo Araújo, aquele que todo mundo gosta, que narrou esse empate do Náutico contra o Fortaleza, 1-1 no Castelão. Resultado bom, né? Quem não gostou nem um pouquinho foi a

0: torcida do Tricolor do PC. Estávamos aqui acompanhando o segundo empate seguido dentro de casa. Empataram na rodada anterior com o Atlético e hoje empatando com o Náutico, que não tem nada a ver com a atual situação. Deixa eu passar aqui alguns resultados de partidas que começaram hoje pela Série B e também trazer a classificação, a posição que o Náutico ficou ao final dessa partida. Hoje tivemos aqui a vitória do São Bernardo para cima do CRB por 3-1. O Londrina perdeu dentro de casa para o Criciúma por 2-0. E o Juventude venceu o Operário de Ponta Grossa por 3-0. Resultados que ajudaram inclusive o Sport na tabela de classificação, né? Nesse momento, deixa eu dar uma passada por aqui. Na tabela, o Juventude lidera com 56 pontos, com essa vitória para cima do Operário. Vila Nova é o segundo colocado com 54. O Novo Horizontino está na terceira posição também com 54, mas perde no critério de desempate. Tem uma vitória a menos. O Vila tem 16, o Novo Horizontino tem 15 vitórias. O Criciúma, subindo na tabela depois de vencer o Londrina fora de casa por 2-0, quarto colocado com 53. Fortaleza, que empatou com o Náutico hoje, perdendo duas posições na tabela, era o terceiro, caiu para a quinta posição com 53 pontos e fechando o G6, o Atlético Goianiense com 49 pontos. A posição do Sport, nono colocado com 47. A posição do Náutico, o Náutico com esse empate subiu uma posição, tá? É o 13º colocado com 42 pontos conquistados. Vamos fazer o seguinte, Aldo, vamos abrir o resumo? Porque aí já abre o resumo e a gente em seguida já passa para o toque de classe que vai analisar esse empate do Náutico com Fortaleza. 11:42.
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0: Vamos seguindo agora com o resumo final nessa noite de sexta-feira. Já chegamos ao sábado, hein? 11:44. Daqui a pouco o sábado chega com tudo aí, o sábado importante, inclusive, para a torcida do Santa, hein? Vai ter muita informação coral ainda, com toda certeza. Bom, deixa eu atualizar agora aqui a tabela de classificação com os resultados da Série B. 31ª rodada que começou ontem. O Atlético perdeu para o Sport 2-1, jogando dentro de casa. Resultado importantíssimo para o Leão da Ilha do Retiro, que se reaproximou agora do G6 novamente, tá? Ontem também o Novo Horizontino passou pelo Goiás, 3-0. Jogos de hoje. No 1º de maio, o São Bernardo venceu o CRB por 3-1. Lá no Estádio do Café, Londrina perdeu para o Criciúma por 2-0. No Alfredo Jaconi, Juventude 3, Operário de Ponta Grossa 0. No Castelão, jogo que vocês acompanharam aqui com a narração de Marcelo Araújo, comentários de Edinaldo Santos e reportagens de Leonardo Borges, Fortaleza 1, Náutico também 1. Amanhã, 11 da manhã, na Ressacada, o Avaí recebe o Ceará. Ceará que se liga, hein? Tá ali pertinho da zona de rebaixamento. No Antônio Ascioli, só que às 4 da tarde também amanhã, o Atlético Goianiense recebe o América Mineiro. Para o Sport, esse é o principal jogo. O Atlético Goianiense hoje, ele é o sexto colocado com 49 pontos. O Sport está a 2 pontos do Dragão de Goiânia. Então, um resultado bom seria uma derrota do Atlético Goianiense ou até mesmo um empate, né? Só que o adversário é o América Mineiro, né? Mal das pernas, vice-lanterna, não ganha de ninguém faz muito tempo. Aliás, ganhou do CRB, né? Deixa eu até atualizar depois a tabela. Bom, mas independente disso, e o jogo ainda é em Goiás, né? O jogo lá em Goiânia, então, bom, futebol tudo pode acontecer, mas pro Sport seria interessante que o Atlético não vencesse o América Mineiro, porque o Dragão vencendo, aí abre mais uma vez a distância para 5 pontos do Sport, ou seja, o Leão ficando a 5 pontos do G6. Mas se acontecer aí uma surpresa amanhã,

0: E no mínimo o empate fica a distância de 3 pontos, que é uma distância mais palpável, mais real de pegar, né? Na Arena Pantanal, amanhã às 5 da tarde, o Cuiabá recebe a Ponte Preta e fechando a rodada no, na Arena Nicknet, no estádio Santa Cruz, o Botafogo de Ribeirão Preto recebendo a equipe do Vila Nova. Vamos lá. Tabela de classificação. Na primeira colocação está o Juventude, 56 pontos, líder isolado. Vila Nova é o segundo colocado com 54. Na terceira posição está o Novo Horizontino, também com 54, mas é como eu disse inicialmente, a equipe de São Paulo leva desvantagem perante o Vila Nova porque tem uma vitória a menos, 16 contra 15. O Tigre Catarinense, o Criciúma, quarto colocado com 53 pontos. Fortaleza, que empatou com o Náutico hoje, né? 1-1, perdeu duas posições na tabela, agora é o quinto colocado, está com 53 pontos. E fechando o G6, o Atlético Goianiense, sexto colocado com 49. Depois vem o CRB com 48, o Operário de Ponta Grossa com 48, o Sport na nona colocação com 47, o Náutico é o 13º colocado com 42, e o que chama atenção é que o Náutico pode ser ultrapassado ainda, né? Nessa rodada. Caso... Não, o Atlético era o único clube que poderia ultrapassar o Náutico, Alex, mas o Atlético perdeu para o Sport. Então, o Náutico não perde a posição, fica na 13ª colocação com 42 pontos. Ele que ganhou uma posição, né? Começou a rodada na 14ª, terminando na 13ª. Na zona de rebaixamento, o Avaí é o 17º com 30 pontos, abre a zona de rebaixamento. O Londrina é o 18º com 28. O América Mineiro, na 19ª colocação com 17. E a Ponte Preta, 20ª colocada. Afundou, né? A Macaca Campineira, virtualmente rebaixada aí. 20ª posição com 13 pontos conquistados. Eu vou até calcular, porque acredito que o Avaí, a Ponte Preta tem mais 7 jogos, tem 21 pontos em disputa. Chegaria a 34. Né? Então já livraria o ponto de corte. O Botafogo já tem 35, então já está rebaixada, né? Oficialmente rebaixada. Eu vou até trazer essas informações totalmente completas para que a gente possa confirmar tudo isso referente aos resultados. E o Botafogo amanhã empatando vai ser no Vila Nova e com certeza ratifica esses rebaixamentos. A próxima rodada, a 32ª, começa na terça-feira que vem. Jogo do Sport contra o São Bernardo na Ilha do Retiro. Importante esse jogo para o Leão. Na terça-feira, 8h30 da noite, o Goiás recebe o Atlético. Na terça-feira, 9h35, Ponte Preta encarando Juventude. Olha que jogo, hein? O último contra o primeiro. No Hermano Krieger, na quarta-feira, 7h30 da noite, o Operário de Ponta Grossa recebe o Botafogo de Ribeirão Preto. Na quarta, 7h30, o Avaí jogando contra o Londrina. Na quarta, América Mineiro e Fortaleza, 8h30 da noite. No estádio Rei Pelé, quarta-feira, o CRB recebe o Atlético Goianiense. E fechando a rodada, mais dois jogos. Quarta, Vila Nova e Cuiabá, fechando a rodada agora sim. No Castelão, quinta-feira, 7h30 da noite, Ceará jogando contra o Criciúma. E nos Aflitos, Náutico encarando o Novo Horizontino. Então, vamos ver, tá tudo certo? Então, vamos lá passar o comando para... Comando não, para ele analisar o que foi esse empate do Náutico contra o Fortaleza em 1-1. Tudo ok com ele? Será que o nosso toque de classe... Tá aqui. O nosso querido Edinaldo Santos, o toque de classe, que vai analisar o que foi esse empate do Náutico com Fortaleza. Edinaldo
1: Santos. Valeu, Alisson, muito obrigado. Olha... Como eu falei no intervalo de primeiro para segundo tempo, e pontuei também ao longo da jornada, o jogo foi bom, tanto no primeiro tempo como no segundo. O jogo foi bom porque foi um jogo de muita dedicação, de muito empenho das duas equipes, e principalmente do Clube Náutico Capibaribe. Um empate importante que o Náutico conseguiu fora de casa, jogando contra um time que está brigando para ser um dos principais clubes dessa competição. Ele está brigando para chegar no G2, principalmente. Agora, é um time também muito irregular, né? Que prega muita surpresa para o seu torcedor. Eu dizia isso na abertura da jornada. Aliás, eu dizia isso já no debate do movimento esportivo de hoje. O time do Fortaleza é um time muito irregular,

0: time que teve altos e baixos ao longo da competição e continua tendo, né? Eu achei, inclusive, que o começo do jogo de hoje ele estava muito lento, principalmente a sua defesa, uma defesa que marca, mas é muito lenta para retomar a bola na hora que é preciso, na hora que o Náutico estava atacando, principalmente. E o Náutico cumpriu competentemente com o seu papel. Poderia até ter vencido o jogo, hein, gente? Porque quando o Náutico conseguia botar a bola no chão e sair fazendo a bola circular de pé em pé, chegava com facilidade na área do time do Fortaleza. Claro que essas oportunidades foram raras, mas quando aconteceu, aconteceu de forma muito positiva para a equipe do Clube Náutico Capibaribe, que foi um time que teve uma equipe muito compacta, onde as três fatias do time estavam muito seguras, tanto na defesa como no meio de campo. E o ataque mais um pouco sem muita criatividade ofensiva, mas a gente dá um desconto porque o Derek não foi bem, o Derek não jogou bem, o Todinho foi regular. Quem jogou muita bola foi Jean Carlos e o Vinícius. Jean Vinícius, inclusive, foi o jogador escolhido por todos nós como sendo o melhor jogador da partida e não tinha como ser diferente. O Léo Índio fez uma boa partida na zaga do Clube Náutico Capibaribe, fez. Mas, na verdade, minha gente, a atuação do Vinícius foi mais uma atuação iluminada, uma atuação bonita, soberba. Mereceu realmente ser considerado o jogador mais importante da partida. O gol do Náutico saiu cedo, né? O Náutico começou o jogo com muita força, com muita marcação, pressionando lá em cima o time do Fortaleza, mas não se deixando descuidar no setor defensivo, como acontecia nos jogos anteriores. Era um time que avançava, mas tinha toda a precaução possível na hora que o time do Fortaleza tinha posse de bola. Fortaleza teve muita dificuldade de sair para o jogo no primeiro tempo. Aos 5 minutos saiu o primeiro gol da partida, gol do Náutico. Uma jogada muito bem trabalhada, em que Vinícius fez o gol. Mas antes disso, teve o Arnaldo cruzando a bola, teve a participação do Todinho, até a bola chegar no Vinícius, que com aquela frieza e categoria dele, ele faz um belo gol, botando a bola no cantinho direito do goleiro do time do Fortaleza, sem chances para ele. Vamos reviver o gol com o nosso Marcelo Araújo, o locutor esportivo que todo mundo gosta.
1: Olha o Arnaldo no campo de ataque, faz o lançamento, chegou Vinícius, limpou, vai bater no canto, é gol! Vinícius!

0: João Ricardo. Gol, o momento esplêndido do futebol. Vem à tona a essência da paixão do torcedor do Náutico. Vinícius é o cara da vez, Boris.
1: É assim que se faz, Vinícius. Um jogadaço pela direita, de calcanhar, todinho, encontrou o Arnaldo. O Arnaldo viu o Vinícius fechando da esquerda para o meio. A defesa do Fortaleza não marcou. Vinícius, em bom estilo, ele vem, corta para o meio e bate. Bate de direita. O goleiro João Ricardo se estica, a bola morre no fundo da meta, do lado direito do goleiro do Fortaleza. Aí teve um quiprocó. O Vinícius foi comemorar, mas para a assessoria de imprensa do Náutico. Como diz, filma. Jogadores de Fortaleza fizeram beicinho, não gostaram e foram em cima do Vinícius. Joga a bola. Vinícius é o cara do gol.
2: Com 1-0 no placar, o Clube Náutico Capibaribe se manteve tranquilo dentro de campo, dentro da sua proposta de jogo, que era ter muito cuidado defensivo, mas não deixar de fazer a jogada progredir, de sair tocando bola, de pé em pé. O Náutico teve essas oportunidades e deu conta do recado. E o Fortaleza demorou para esboçar uma reação. Uma reação que aconteceu, sem dúvida, ainda no primeiro tempo, mas uma reação esperada, né, gente? O time como Fortaleza, jogando dentro de casa, com apoio da sua torcida,

partida. Ele teria que esboçar uma reação. Mas ainda achei, mesmo depois do gol do Náutico, o time do Fortaleza muito lento e o Náutico fazendo uma marcação exemplar, porque reduziu muito o espaço que o Fortaleza precisava para desenvolver o seu jogo. Mas reagiu, teve boas oportunidades, as oportunidades foram aparecendo, mas o Náutico se postou dentro de campo de uma forma muito consistente, onde funcionaram bem o meio de campo, a defesa, o ataque. Agora, com alguns senões, né? Alguns senões na saída de bola do goleiro Muriel, que é um baita de um goleiro, hoje fez grandes defesas, mas tem hora que tem uma saída de bola um pouco tanto confusa, né? Meio atabalhoado na saída de bola. Isso aconteceu no primeiro tempo e também no segundo tempo. O jogador Betão foi bem no jogo, não vamos dizer que ele jogou uma partida ruim, não. Mas é que ele fica claudicando em alguns lances que podem redundar no gol do adversário. Agora, quem jogou muita bola nessa zaga do Clube Náutico Capibaribe foi o jogador Léo Índio, que só foi substituído por questão física, sentindo cãibra, etc. e tal. E isso teve uma contribuição decisiva para que o técnico fizesse a modificação. Mas isso foi já no segundo tempo. O time do Fortaleza é um time que tem grandes valores individuais, mas está faltando senso coletivo nesse time. É essa a dificuldade do time do Fortaleza. Mas é um time que tem bons jogadores, como o Maílton, como o Caio Henrique, né? Jogadores que acontecem bem dentro do jogo. Pierre é um bom meio-campista. Vitinho, um bom atacante, que foi substituído no segundo tempo pelo Wellington, que entrou bem na partida. Luiz Fernando, para mim, o melhor jogador desse time do Fortaleza. Não é? Então, é um time que tem valores individuais, mas coletivamente ele sofre dentro das quatro linhas do gramado. E aí, com o crescimento da ofensividade do time do Fortaleza, e com o Náutico segurando a onda, né, segurando a marcação para segurar também o resultado, terminou saindo o gol do time do Fortaleza no primeiro tempo, mas isso já aos 42 minutos da etapa inicial, um gol marcado pelo Luiz Fernando, aliás, um gol muito bonito, né, que ele conseguiu botar uma bola num ângulo, sem chances de defesa para o goleiro do Clube Náutico Capibaribe. Repito o que aconteceu no transcorrer do jogo e no transcorrer da nossa transmissão. O nosso narrador esportivo, Marcelo Araújo, perguntava se o Muriel estava adiantado. Achei que estava um pouquinho, mas mesmo que ele tivesse bem colocado, eu acho que ele não chegaria naquela bola. Foi um gol bonito do Luiz Fernando, terminou empatando o jogo no primeiro tempo ainda. Terminou o primeiro tempo com um placar de 1 para o Náutico, 1 para a equipe do Fortaleza. O segundo tempo, minha gente, começou da mesma forma que começou o primeiro tempo, com o Náutico marcando bem, pressionando a marcação, mas o Fortaleza começou também a fazer isso logo nos primeiros momentos da partida. O Fortaleza também fez o que o Náutico fez no primeiro tempo, procurando tirar o espaço de progressão no jogo da equipe do Clube Náutico Capibaribe. Mas o jogo foi ainda caindo um pouquinho de produção, ali por volta dos 15 minutos. Ficou um jogo meio que burocrático, sem grandes lances de perigo. Eu reclamava que aos 15 minutos de jogo não tínhamos tido ainda um bom momento ofensivo, nem do Náutico, nem do time do Fortaleza. Tiveram dificuldades em pisar na área. Isso só veio acontecer aos 22 minutos, e nem foi com o Fortaleza, foi com o Náutico. Primeiro ataque do Náutico no segundo tempo, foi exatamente no contra-ataque muito bem desenvolvido, do meio para o ataque, numa transição rápida, que o Náutico chegou na área do time do Fortaleza, mas sem levar grande perigo. Mas foi o primeiro ataque do jogo e proporcionado pela equipe do Clube Náutico Capibaribe. Tivemos a resposta do time do Fortaleza, que sempre trabalhou bem ali pela direita, foi assim no primeiro tempo, foi assim também no segundo tempo, mesmo com as mudanças, né? Porque as mudanças começaram a acontecer gradativamente. Por exemplo, no Fortaleza saiu o jogador Cardona, ele terminou saindo para entrar outro jogador, que foi o Cantillo. O Vitinho saiu para a entrada do Wellington. O Wellington entrou bem no jogo, hein? Depois o Luiz Fernando saiu, esse para mim o melhor jogador do time do Fortaleza, para a entrada do Paulo Baier. O Pedro Henrique também saiu para a entrada do Rodriguinho. O Natan Fogaça saiu para a entrada do Rodrigo. Acho que o Rodriguinho entrou bem. O Rodrigo não teve nem tempo, né, de se apresentar direito no jogo. E por isso não aconteceu na partida. Mas o Rodriguinho entrou bem. O Náutico também fez suas mexidas. Na minha opinião, mexidas acertadas. Reginaldo no lugar de Arnaldo. Mas o rendimento dos dois se equipararam. Não foram jogadores importantes com jogadas decisivas, muito pelo contrário, o Reginaldo andou até falhando em algumas bolas ali pela direita. Depois entrou o Wanderson no lugar do Léo Índio, e aí foi por causa do cansaço e das câmeras

cãibras que o jogador sofreu. Rian, mais uma vez, não foi bem no jogo. Samuel foi bem, mas foi substituído por Luiz Felipe, que deu conta do recado. Está um pouquinho gordinho, né? Até observava isso no jogo, mas ele deu conta do recado. O Enderson fez uma ótima partida, Jean Carlos fez uma bela partida, Vinícius, o melhor jogador do Clube Náutico Capibaribe, fez o gol, deu assistência, defendeu, correu, jogou de intermediária a intermediária. Impressionante o fôlego para um jogador que tem 33 anos de idade, gente. Impressionante. Júnior Todinho foi um jogador regular, não fluiu muito o futebol dele no jogo de hoje. Paulo Sérgio entrou ainda visivelmente fora de forma, está se readaptando ao time. Derek foi mal mais uma vez, apesar do esforço que faz para dar combate, para perseguir o jogador adversário. Ele foi substituído pelo Borazzi, mas o Borazzi não foi bem. O Borazzi, para mim, não atuou bem. Teve algumas oportunidades para criar jogadas ofensivas e não conseguiu isso. Então, o segundo tempo foi um pouco mais fraco do que o primeiro, mas nem por isso não deixou de ter emoção. Muito pelo contrário. Tivemos duas bolas na trave, gente, por parte do time do Fortaleza. Eram duas grandes chances do Fortaleza virar o jogo, mas terminou a bola preguiçosamente, uma para a primeira, né? Chegou de levezinho ali na trave. A segunda não. A segunda ela chegou forte ali na trave do Clube Náutico Capibaribe, poderia ter redundado num gol. Felizmente isso não aconteceu. Então gostei da movimentação do jogo em si, tirando essa parte do segundo tempo em que as duas equipes ficaram muito burocráticas, ficaram lentas inclusive no transcorrer do segundo tempo. Tirando isso, eu gostei dos momentos de pressão que o Náutico exerceu no primeiro tempo e os momentos de pressão que o Fortaleza conseguiu exercer depois das mudanças que fez na equipe, tudo isso no segundo tempo. O jogo ficou melhor para o time do Fortaleza, o que pode ser encarado como algo também muito natural, porque o time do Fortaleza tinha que dar uma satisfação ao seu torcedor. Mas a surpresa com esse empate foi desagradável, né? Deixou o torcedor do Fortaleza um tanto quanto frustrado. Mas gostei da atuação do Clube Náutico Capibaribe, acho que mostra um pouco de evolução, principalmente por termos agora um Náutico mais compacto, mais seguro defensivamente e com as boas jogadas ofensivas que conseguiu fazer nesse jogo. Tanto o Fortaleza como o Náutico tiveram oportunidades de ganhar a partida. O Fortaleza um pouquinho mais pela pressão que tinha que fazer no segundo tempo, até por estar jogando dentro de casa. Mas gostei do todo da partida, o Náutico faz uma boa apresentação, mostra que está evoluindo e isso é bom para os próximos jogos que o Náutico vai ter neste Campeonato Brasileiro de 2026 na Série B. Então, confirmando, o Náutico jogou com Muriel, Arnaldo, depois Reginaldo, Betão, Léo Índio, depois Wanderson e o Rian, Samuel, depois Luiz Felipe, Wanderson e Jean Carlos, Vinícius, Júnior Todinho, depois Paulo Sérgio e Derek, depois Borazzi. Esse foi o time do Clube Náutico Capibaribe. Já o time do Fortaleza jogou com o João Ricardo, Maílton, como jogou bola esse Maílton, hein? O Gasal, o Cardona, Caio Henrique, Sacha, depois o Cantídio, Pierre, Vitinho, depois o Wellington, Luiz Fernando, depois Paulo Baier, Pedro Henrique, depois Rodriguinho, Natan Fogaça, depois entrou o jogador Rodrigo. A arbitragem foi confusa, né, gente? Não interferiu no resultado do jogo, mas teve falta que ele não marcou, e falta que realmente aconteceu ele não marcou, falta que não aconteceu ele marcou. Um critério meio esquisito do árbitro chamado Kleber Ariel Gonçalves, do Paraná. Depois nós tivemos os auxiliares, a Gisele Casaril, de Santa Catarina, Rafael Trombeta, do Paraná. Esse foi o trio de arbitragem com um trabalho que eu diria regular, mas o árbitro se mostrando um tanto quanto trapalhão em alguns momentos da partida. O VAR ficou a cargo do Rodrigo Carvalhão, de Miranda. Esse foi o trio de arbitragem, incluindo aí o responsável pelo VAR. É isso aí, gente. Foi assim que aconteceu o jogo do Náutico contra a equipe do Fortaleza em mais uma rodada do Campeonato Brasileiro da Série B. Um resultado interessante para o Clube Náutico Capibaribe, mas teve sim, teve chance até de ganhar o jogo do Fortaleza, Fortaleza jogando dentro de casa. É isso aí, minha gente. Muito obrigado pela atenção, pela companhia, pela audiência. Aquilo que sempre digo, né? Nas voltas que a bola dá, a gente sempre se encontra no microfone líder do seu Screte de Ouro. Obrigado a todos, ótima noite a todos, bom fim de semana. E não esqueçam que domingo é dia do voto. E por ser o dia do voto, é dia da gente botar a cabeça no lugar e procurar votar da melhor maneira possível para engrandecer a democracia do Brasil. Não deixe de votar.

0: veja quem você vai votar, vote e mostre sua presença nessa eleição de 2026. É isso aí, muito obrigado a todos. Está voltando o nosso Alex Santos, que com muita categoria está comandando hoje o nosso plantão esportivo. Alô, alô, Alex Santos!
1: Alô, alô, Edinaldo Santos, o toque de classe aqui do Scratch, que começou.

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2: E de volta aqui no resumo final para atualizarmos os resultados dessa 31ª rodada do Campeonato Brasileiro da Série B. Lembrando que Sport e Náutico estão aí já praticamente... Aliás, o Sport já garantiu, né, a permanência, tanto que briga pelo G6. O Náutico faltando 3 pontinhos para matematicamente afastar qualquer possibilidade, que eu nem acredito mais que tenha, de rebaixamento. Mas os números, enquanto apontam essa possibilidade, é bom garantir, né? Bom, vamos lá. A 31ª rodada, que começou ontem. O Atlético perdeu para o Sport jogando dentro de casa por 2-1. Grande vitória rubro-negra, hein? Atlético 1, Sport 2. Ontem, às 9 da noite, o Novo Horizontino venceu o Goiás por 3-0. Ainda ontem, no 1º de maio, o São Bernardo venceu o CRB por 3-1. Na verdade, ontem, hoje, né? Porque passou da meia-noite, então o sistema já atualizou. Mas vou atualizar. Na sexta-feira à noite, o São Bernardo venceu o CRB por 3-1 no 1º de maio. O Londrina perdeu dentro de casa para o Criciúma por 2-0. E o Juventude passou pelo Operário de Ponta Grossa 3-0. Resultados bons para o Sport, essa derrota do CRB e essa derrota também do Operário. E no Castelão, o Fortaleza ficou no empate com o Náutico em 1-1. Esse jogo que vocês acompanharam aqui com o Screte de Ouro do rádio, narração de Marcelo Araújo, comentários de Edinaldo Santos, reportagens do Leonardo Boris e eu, o Alex, aqui no plantão. Nesse sábado, 11 da manhã, na Ressacada, o Avaí recebe o Ceará. No Antônio Ascioli, 4 da tarde, o jogo-chave do esporte, Atlético Goianiense e América Mineiro. Jogo-chave por quê? O Atlético Goianiense, nesse momento, ele é o 6º colocado com 49 pontos. O Sport está a 2 pontos do G6. Então, se o Dragão se enrolar com o América Mineiro, é bom para a equipe leonina, que vai manter essa distância ali do G6 bem próxima, né? Se o Atlético vencer, vai abrir novamente aquela vantagem de 5 pontos sobre o Sport. E a gente fica aquela expectativa, será que o América Mineiro, vice-lanterna da competição, vai aprontar para cima do time de Goiás? A torcida do Sport espera que sim, viu? Bom, mas vamos acompanhar. Amanhã, no Antônio Ascioli, 4 da tarde, o Atlético Goianiense encarando o América Mineiro. No sábado também, só que 5 da tarde, o Cuiabá recebe na Arena Pantanal a equipe da Ponte Preta, que amanhã, como eu estava conversando com o Marcelo Araújo ali em off, já pode ser decretado o rebaixamento da equipe lá de Campinas. Rebaixamento matemático, né? E fechando a rodada, no sábado, no estádio Santa Cruz, o Botafogo de Ribeirão Preto recebendo o time do Vila Nova. Deixa eu passar aqui a classificação atualizada para que o torcedor possa ter uma ideia de como é que ficou a situação do Sport e como é que ficou a situação do Náutico depois da finalização. Juventude lidera com 56 pontos conquistados. Em 31 jogos, 16 vitórias. O Vila Nova é o segundo, com 54 pontos conquistados. Em 30 jogos, 16 vitórias. O Novo Horizontino é o terceiro, com 54 pontos. Em 31 jogos, 15 vitórias. O Criciúma, o Tigre Catarinense, está na quarta colocação, com 53 pontos. Em 31 jogos, 15 vitórias. O Fortaleza, que perdeu 2 posições na tabela, né, vem de dois empates seguidos dentro de casa, empatou na rodada anterior com o Atlético e nessa sexta empatou com o Náutico, né? Então, o Fortaleza caindo 2 posições na tabela, mesmo assim continua na 5ª colocação com 53 pontos conquistados em 31 jogos, 14 vitórias. E fechando o G6, está o Atlético Goianiense, 6º colocado, 49 pontos em 30 jogos com

13 vitórias. E ali brigando para entrar nessa zona de classificação está o CRB na sétima colocação, que perdeu para o São Bernardo, tá? Importante salientar isso. O CRB é o sétimo colocado com 48 pontos em 31 jogos com 14 vitórias. O Operário de Ponta Grossa, que também perdeu sua partida, está na oitava posição com 48 pontos. Empata em número de pontos com a equipe alagoana. Mas o Clube de Regatas do Brasil leva vantagem porque tem uma vitória a mais. Tem 14 vitórias contra 13 do Fantasma. Na nona colocação está o Sport Clube do Recife. 47 pontos em 31 jogos e 12 vitórias. O São Bernardo, próximo adversário do Sport, então podemos classificar essa partida de terça-feira como uma partida de 6 pontos, é o décimo colocado com 45 pontos. 31 jogos, 12 vitórias. O Cuiabá, 11º colocado, 43 pontos. Em 30 jogos, 10 vitórias. O Goiás, 12º colocado, 42 pontos. Em 31 jogos, 12 vitórias. Náutico, olha o time aí, hein? Na 13ª posição. Ele que começou a rodada na 14ª com esse empate. Pode ser considerado e deve ser considerado um bom resultado. Subiu uma posição na tabela de classificação. Agora está na 13ª com 42 pontos conquistados em 31 jogos com 11 vitórias. O Atlético é o 14º colocado, 42 pontos em 31 jogos, mas com 10 vitórias. Por isso que o Náutico leva vantagem no critério de desempate. Tem uma vitória a mais que a equipe mineira, 11 contra 10. O Ceará é o 15º colocado com 36 pontos conquistados em 30 jogos e tem 9 vitórias. O Botafogo de Ribeirão Preto é o primeiro time a figurar fora do Z4, é o 16º colocado com 35 pontos em 30 jogos, 9 vitórias. Destacando essas duas equipes, Ceará e Botafogo. É uma atenção que tem que ser redobrada para as duas equipes. Porque o que é que acontece? Vamos falar da zona de rebaixamento. O Avaí é o primeiro time a figurar na zona de rebaixamento. 17º colocado com 30 pontos conquistados. Em 30 jogos, 8 vitórias. O Londrina é o 18º colocado com 28 pontos. 31 jogos, 7 vitórias. Agora, América Mineiro e Ponte Preta, para mim, já virtualmente rebaixadas as equipes, então só tem duas vagas no Z4 para quatro equipes que estão brigando para fugir. Mas deixa eu completar aqui a tabela. O América Mineiro, na 19ª colocação, 17 pontos conquistados em 30 jogos com apenas 4 vitórias. O Lanterna é a equipe de Campinas, a Ponte Preta. A Lanterna é a Macaca Campineira. 13 pontos conquistados em 30 jogos com apenas 3 vitórias. Então, América Mineiro e Ponte Preta praticamente rebaixados. Os times estão praticamente rebaixados. Então, pelo que nós podemos calcular, eu poderia até incluir o Alice, o Atlético, que é o 14º com 42. Mas se eu for dar uma atenção maior, a partir da 15ª colocação. O Ceará é 15º com 36. O Botafogo de Ribeirão Preto é o 16º com 35. O Avaí é o 17º com 30. E o Londrina é o 18º com 28. Faltando 7 jogos, tem 21 pontos em disputa. Muita coisa pode acontecer. Mas o sinal de alerta tem que acender para o lado do Vozão e também pelo lado do Botafogo de Ribeirão Preto. Ceará e Botafogo de Ribeirão Preto. Deixa eu passar aqui, porque o Ceará ainda joga nesse sábado, 11 da manhã, no confronto direto com o Avaí. Só que o jogo é fora de casa, é na Ressacada. Se, tudo isso é na base da conjectura, tá? Se o Avaí vencer o Ceará, vai a 33 pontos, ficando a apenas 3 pontos da equipe alvinegra. Então, diante desse cenário,
O Ceará seria interessante até

0: empate. Ele não pode perder para o Avaí, caso queira se garantir e afastar qualquer possibilidade de rebaixamento. O Londrina já jogou e já perdeu. Perdeu para o Criciúma, então não tem como avançar na tabela de classificação. E América Mineiro e Ponte Preta não incomodam mais ninguém, né? Então, para o Ceará, esse jogo desse sábado, 11 da manhã, é muito importante para a continuidade do Vozão na Série B. Vamos falar um pouco da 32ª rodada, que começa na terça-feira que vem, 7h30 da noite. Na Ilha do Retiro, o Sport recebe o São Bernardo. Ainda na terça, só que 8h30, o Goiás joga contra o Atlético. Na terça-feira, 9h35, um jogo interessante. O último contra o primeiro. O último, time Ponte Preta contra o primeiro time Juventude na tabela de classificação. Já na quarta-feira, 7h30 da noite, o Operário de Ponta Grossa joga contra o Botafogo de Ribeirão Preto. Aí entra aquela história. O Operário brigando para se aproximar do G6 e o Botafogo de Ribeirão Preto brigando para se afastar do Z4. Na Ressacada, só que na quarta-feira, 7h30 da noite, o Avaí recebe o Londrina. É o jogo dos desesperados, né? O Avaí que está na zona de rebaixamento contra o Londrina que também está na zona de rebaixamento, precisando vencer para se afastar e tentar sair desse Z4. É muito interessante esse jogo, né? Ainda na quarta, só que 8h30 da noite, o América Mineiro recebe o Fortaleza. Também na quarta, olha que jogo interessante. CRB e Atlético Goianiense. As duas equipes ali brigando por um lugar ao sol no G6. Nesse momento, o Dragão está no G6 e o CRB quer entrar. Na quarta-feira, 8h30 da noite, o Vila Nova recebe o Cuiabá. Olha só o jogo da quinta-feira no Castelão. Ceará e Criciúma. O Ceará, naquele cenário que eu falei inicialmente, tentando se afastar do Z4 contra um Criciúma que está no G6. Nesse momento, inclusive, é o quarto colocado. E fechando a rodada na quinta-feira à noite, 7h30, o Náutico encarando o Novo Horizontino. O Náutico precisando pontuar, vencendo, matematicamente já chega aqueles números que estamos falando tanto, né? 45 pontos para se garantir matematicamente na Série B do ano que vem. Mas o Wallace, não dá para chegar no G6? Dá. É muito pouca possibilidade, é probabilidade muito pequena, né? Mas enquanto tiver esperança, a gente fica nessa expectativa, beleza? 12h24.
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4: E vamos com a coletiva do técnico do Náutico, Bruno Pivetti, após esse empate com Fortaleza em 1-1.
5: Boa noite, professor. Eu queria que o senhor falasse a avaliação da partida.
6: A gente sabia que iria enfrentar um grande adversário, né? O Fortaleza é muito forte, principalmente nos seus domínios. No primeiro tempo, a gente conseguiu igualar praticamente o volume de jogo, né? A posse de bola, se não me engano, foi 50%, 50-50, né? Mas, sendo mais detalhado, a gente teve 49 e eles 51. Então, acredito que a gente fez um bom jogo, criou uma grande oportunidade que significou o nosso primeiro gol. E depois, mais no final do primeiro tempo, quando o jogo já vinha se encerrando, né, eles conseguiram um gol que foi muito mérito do jogador do Fortaleza, que conseguiu finalizar muito bem no nosso gol. Na segunda etapa, a gente sabia que eles viriam para cima, né, mas mesmo assim a gente conseguiu em muitos momentos colocar a bola no chão, criar boas oportunidades e também conseguimos sustentar bem quando a defesa foi exigida. E quando eu falo de defesa, não é somente os jogadores do setor defensivo, mas sim a equipe como um todo. Eu fiquei extremamente satisfeito com a entrega dos jogadores. Eles hoje, o nível de comprometimento, acredito que eles deram um passo importante para fortalecer cada vez mais o nosso grupo. E agora nós temos duas finais dentro de casa, mas todo o nosso foco vai ser em cima do Novo Horizontino, que é o jogo da quinta-feira, para depois a gente planejar da melhor maneira o jogo contra o Vila Nova.
5: Professor, o senhor falou sobre nível de concentração. O Náutico, nos últimos jogos, estava levando gol no final da partida. E hoje a gente conseguiu segurar o Fortaleza. O que o senhor avalia de positivo?
6: Os jogadores estavam muito concentrados, né? Mesmo depois de ter feito um grande jogo contra o Sport, em que o nível de exigência, principalmente em termos de concentração, foi máximo, dada a característica do jogo, a importância de um clássico. E nós tivemos a viagem, né? Tivemos menos um dia de treinamento, já que viajamos na quinta-feira e o dia todo foi em viagem. Os jogadores conseguiram dar uma resposta, manter um alto nível de concentração e na etapa final a gente conseguiu segurar bem o Fortaleza, dado o comprometimento de todos os jogadores. E mesmo assim, já no final da partida, criamos ali pelo menos duas boas oportunidades que poderia ter significado o nosso gol e, consequentemente, a nossa vitória. Agora é recuperar os jogadores da melhor maneira, fazer a melhor viagem possível nesse retorno a Recife, para que a gente possa ajustar aquilo que precisa ser

0: estado do ponto de vista tático, estar bem fisicamente para competir em alto nível na quinta-feira novamente.
1: O senhor falou da volta para Recife, vamos ter dois jogos nos Aflitos com dois adversários que estão ali por cima lá da tabela. Como o senhor vê esses dois jogos?
0: Como eu disse, contra o Fortaleza, eu respeito absolutamente todos os adversários, mas eu não temo nenhum. E prova viva foi o jogo que nós fizemos contra o Fortaleza, um jogo de alta exigência, um jogo de alto nível, que os jogadores conseguiram suportar bem, dada a qualidade do nosso grupo e do nível de união entre eles dentro de campo. Acredito que todos deram o seu máximo e fez com que a gente ganhasse um ponto aqui em Fortaleza, que eu tenho certeza que vai ser muito importante durante a nossa competição.
2: Pronto, tá aí o técnico Bruno Pivetti falando depois desse empate do Náutico com Fortaleza lá na Arena Castelão em 1-1. Bom, gente, estamos chegando ao resumo final, chamando a atenção para esse jogo desse sábado, hein? Jogo decisivo, na verdade vai entrar para a história da torcida coral, né? A partir das 15h, todo o Escrete de Ouro vai trazer as emoções ao vivo da Arena de Pernambuco para Santa Cruz e Maringá. O jogo que vai ratificar o retorno do Santa à Série B. Mais um acesso, depois de 10 anos, o tricolor do Arruda voltando a disputar uma segunda divisão. A narração será de Haroldo Costa. Ralf de Carvalho vai comentar a partida. Os repórteres serão Igor Moura e Raldinei Alves. E no plantão esportivo, aquele que todo mundo gosta, Marcelo Araújo. O Escrete de Ouro devidamente escalado para esse jogo importante do Santa. Mais uma partida que vai entrar para a história com toda certeza. E história e Santa Cruz se unem, realmente é uma coisa fantástica, viu? Mais de 45 mil torcedores empurrando o Santa de volta para a segunda divisão. Valeu, gente, um grande abraço para todo mundo, bom sábado e bom final de semana.
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5: Meia-noite, 35 minutos.
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6: Boa noite, estamos de volta e hoje é sábado. Um grande abraço para você, você que está curtindo a nossa madrugada amiga, madrugada musical, madrugada em que o rei convida. São sucessos do Roberto Carlos, sucessos nacionais e internacionais. A partir de agora, com a produção técnica de Emílio Bezerra, de Aldo Leite, Eduardo Silva, estamos começando essa super madrugada de sábado. O rei convida.

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0: Valeu, valeu demais. Obrigado, obrigado pela companhia, obrigado pelo carinho, obrigado pela audiência sempre. O seu carinho, a sua audiência, é bom demais tê-los. Um abraço, ótimo sábado para você. Vem aí o debate, passando a limpo e consultório. E na sequência tem a voz do povo. Beijão no coração, bom sábado, tchau.
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2: 2:04.
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3: A menos de 48 horas do primeiro turno das eleições, ainda tem muita dúvida por aí dos eleitores, das eleitoras, sobre as regras e os procedimentos para o dia da votação, domingo, 4 de outubro. Mais do que conhecer os candidatos, entender as regras desse processo é fundamental para que você que está nos acompanhando, você eleitor, você eleitora, vote de forma consciente, segura e informada. E é por isso que nós abrimos o espaço aqui no debate de hoje, sexta-feira, para falar com os convidados sobre os documentos que são necessários. A urna eletrônica, o que pode, o que não pode, quais são as regras, as atualizações, o que muda para esse processo eleitoral. Vamos aqui lhe ajudar, tirar suas dúvidas para que você esteja pronto, preparado para o domingo, primeiro turno das eleições. Eu tenho aqui a alegria de receber o doutor Antônio Ribeiro, que é advogado, mestre em Direito e especialista em Direito Eleitoral nessa jornada toda de eleições, né, doutor? Agora chegando o grande momento. Obrigada por estar com a gente. Bem-vindo, bom dia.
4: Bom dia, Natália. Bom dia a todos os ouvintes. Bom dia aos colegas que nos acompanham na mesa de hoje, todos aqueles que nessa jornada eleitoral nos acompanharam, que ouviram esses debates, todos os debates calorosos, né? E mais uma vez, gratificante estar aqui, né, contribuindo com esse debate tão apaixonante que é sobre eleições, sobre o voto, sobre a democracia.
3: Todo mundo se envolve, não é, doutor? Todo de alguma joia. Forma. Até pode dizer que não gosta, não quer, mas se envolve. E que bom, se envolva. Você é parte importante e fundamental. É muito bom, doutor, recebê-lo. Bom, também aqui com a gente Marivaldo Mendes, que é assessor de acompanhamento das eleições do Tribunal Regional Eleitoral de Pernambuco, TRE-PE. Marivaldo, obrigada por vir aqui falar com a gente na Rádio Jornal, no Sistema Jornal do Comércio. Bem-vindo, bom dia.
5: Bom dia, Natália. Bom dia, doutor Antônio. Bom dia, Luciana. Bom dia a todos que nos ouvem aqui pela Rádio Jornal. E como o doutor Antônio já destacou, né, é muito bom a gente estar aqui nessa conversa, nesse debate tão próximo do dia das eleições, dessa grande festa. E como você falou, Natália, alguns dizem assim: eu não gosto de eleição, não gosto de política, mas assim, nós somos políticos, né? Nós somos seres políticos e temos que nos envolver, né? Porque é a nossa vida que está no meio de todo esse processo.
3: Se você não decidir, alguém vai decidir por você. Depois não adianta reclamar, né? É por aí. Obrigada, doutor. Luciana Machado, coordenadora da Comissão de Propaganda do Tribunal Regional Eleitoral, TRE. Obrigada por estar aqui com a gente. Bem-vinda também. Bom dia.
6: Obrigada, Natália. Cumprimento a todos os ouvintes. Agradeço também a presença do doutor Antônio Ribeiro.

Estamos aqui em nome do tribunal para tirar as dúvidas sobre a reta final das eleições e, como o Marivaldo falou, o tribunal está todo voltado

0: Na cerimônia, né?
1: Isso, fala aí, Marivaldo.
0: De distribuição de urnas, né? Hoje nós fizemos, iniciamos a distribuição dessas urnas, exatamente, Natália. E é como você disse, né? Muito trabalho. A gente não só trabalha agora próximo, nesses meses, isso fica mais externo. Mas uma eleição ela é organizada com 2 anos de antecedência, né? Nós já estamos, já começando a viver 2028, né? Em termos institucionais já, do nosso órgão, que é quem prepara isso tudo para que a população possa exercer o seu direito de voto.
1: Aproveitando, as urnas já chegaram em todas as cidades pernambucanas, elas estão a caminho. Como está essa distribuição?
0: Joia, Natália, veja só, nós temos o estado dividido em 18 polos. Né? Então, esses polos ficam em cidades estratégicas. Nós temos aqui, por exemplo, no Recife, em Petrolina, em Serra Talhada, em Garanhuns, em Caruaru, Arco Verde, e por aí vai até completar as 18. E elas ficam nesse depósito e hoje começa a distribuição para as cidades onde não tem o depósito, para que elas possam também ir até os locais de votação. Hoje serão distribuídos em torno de 80% desses equipamentos e amanhã nós concluímos essa distribuição juntamente com a vistoria. Esses equipamentos são deixados na escola e são vistoriados pela nossa equipe técnica. E eu já quero, né, dizer a toda a população que as urnas permanecem nos locais, fechadas, em uma sala, sob a vigilância da Polícia Militar, né? E a gente já agradece essa parceria dos órgãos de segurança aqui no estado para que tudo venha acontecer na maior tranquilidade e com muita segurança.
1: Elas estão lacradas, elas estão desligadas. Se alguém chegasse numa sala agora, não vai chegar porque a polícia está lá para cuidar. Mas se alguém tivesse essa oportunidade, ia ver como? A urna dentro da caixa, a urna fora da caixa, ela desligada, ela conectada, como é que é?
0: Muito importante, tá? A urna, ela passa por um processo, ela foi testada, depois ela foi preparada, ela foi lacrada, hoje ela foi transportada, permanece guardada em uma caixa. Somente no domingo, quando os mesários chegam, eles recebem as urnas e vão instalar nas salas, nas sessões eleitorais. Eu adianto, nossas urnas não estão em rede, nem no próprio domingo. Então, a hacker invadiu. Para a hacker invadir, precisa de rede. E urna não está em rede. Então, assim, podem todos ficarem muito tranquilos que a segurança de todo o processo e transparência está sendo preservada.
1: 991-478520 é o WhatsApp aqui da Rádio Jornal. Você manda sua pergunta, manda sua dúvida. O nosso objetivo é tirar suas dúvidas, lhe ajudar nesse processo. 991-478520. Aqui no YouTube também estamos com a nossa transmissão ao vivo. Você pode e deve participar, nos assistir, ouvir e também manda aqui a tua mensagem, o teu recado. Deixa a tua pergunta onde você estiver nos ouvindo, porque, doutor Antônio, é um processo nacional. As regras, elas se aplicam, obviamente, aqui no estado e nas regiões, mas de uma maneira geral, o Tribunal Superior Eleitoral mantém essas regras para todos os locais. Então, quem estiver nos acompanhando em outro estado, em outro local, manda sua dúvida também. E nessa eleição, muitos votos, doutor. São vários, mas vários candidatos que nós vamos escolher nas urnas. Tende a demorar um pouco mais esse processo, porque na municipal, prefeito, prefeita, vereador, vereadora, agora são aí vários votos. Isso pode dificultar um pouco o processo, deixar o povo um pouco nervoso, doutor Antônio? Como lidar com isso?
2: Natália, é comum, né? Nós temos toda a ansiedade, que ela é um duplo fator. Seja a ansiedade de quem quer exercer logo o voto pela paixão, né, de ratificar o voto no seu candidato, como tem aquele eleitor que não quer votar, está ali apenas para cumprir um papel, para não ser sancionado, multado. Para os dois, a mensagem que nós passamos é que tenha tranquilidade, né? Ninguém tem tempo para votar, né? Cada um pode exercer o seu sufrágio, pode votar no tempo que for necessário, sem correria, sem pressa, né? São muitos votos, agora são 5 votos, é, né? Que vão ter que ser dados: presidente, governador, senador 2 vezes, são 6 votos, né? Exatamente. Presidente, governador, senador 2 vezes, deputado federal e deputado estadual. Então, são muitos votos, muitos números. E o conselho que nós damos é que as pessoas levem para a urna eletrônica a cola.
1: Pode, isso pode, pode, né, gente? Anotado no papel.
2: Pode levar a sua colinha e deve, para que ele não esqueça os números que ele pretende votar. Uhum. É melhor que ele leve a cola do que esquecer ou aquele voto de oportunidade, né? Ele não sabe em quem votar e na hora ele acha uma colinha ali na rua e pega e vota em qualquer um.

0: que ele elege alguém que não tem nenhuma filiação com as suas ideologias, que às vezes vota contra aquilo que ele entende, que defende algo que ele não concorda. Então é melhor ele fazer uma pesquisa hoje nas redes sociais, entender quem são os candidatos que ele acha que melhor defende as suas bandeiras. Anotar os números: presidente, governador, senador 2 vezes, deputado federal, deputado estadual, e no domingo levar essa colinha com ele sem medo nenhum, que ele não vai ser reprimido, não vai ser constrangido, ele pode levar, né? Acho que nós vamos ter a oportunidade de falar o que é que ele não pode levar aqui
1: Isso.
0: ainda, mas a colinha, né, o papelzinho com os números, ele pode levar sem problema nenhum. É muito mais tranquilo. E ele pode ir tranquilo que ele não vai ser pressionado a terminar, acabar rapidamente.
1: Não tem esse tempo, né? E isso é importante porque tem pessoas que às vezes, né, Marivaldo, tem uma limitação, alguma questão física, que uma pessoa já com uma idade um pouco avançada. Inclusive, eu recebi uma pergunta do nosso ouvinte Charles, ele falava o seguinte: uma pessoa com deficiência tem algum auxílio, tem alguma ajuda na hora do voto? Ele
0: Joia.
1: especificou, mas eu quero ampliar e
0: Certo.
1: voltar aqui para o caso que ele pergunta de forma muito aplicada. Ele diz: uma pessoa com deficiência visual, com alguma limitação na visão, ela pode, por exemplo, ouvir, colocar um fone para interagir com a urna, caso ela vá sozinha até a urna? Como funciona para as pessoas com deficiência?
2: Ótima pergunta, Natália. E eu começo, né, destacando aqui a fala de Dr. Antônio Ribeiro. A cola é super importante, né? Seja para o idoso, seja para qualquer pessoa, ela vai facilitar o exercício do voto. E aí a gente aproveita para destacar que existem essas colas prontas que os candidatos confeccionam, mas o Dr. Antônio trouxe isso, não precisa se apegar a colas prontas. Inclusive nós, Justiça Eleitoral, providenciamos um modelo de cola em branco, bem imparcial, para que você, eleitor, possa imprimir e possa preencher. A cola pode ser em qualquer tipo de papel, né? Nossa diretora hoje destacou até num pedaço de guardanapo que você tiver em casa. Você anota os seus números, o importante é você ter esse auxílio para não se confundir.
1: A
2: Entrando
1: ordem,
2: na
1: né?
2: per...
1: A ordem.
2: Exatamente, Luciana. Entrando nessa pergunta do eleitor com deficiência, a nossa urna, ela tem recursos de acessibilidade, Natália. Então, para o eleitor com deficiência visual, como foi o exemplo aí, nós temos fones. O eleitor não precisa levar o fone, inclusive ele não pode usar o fone dele, porque nós, Justiça Eleitoral, iremos fornecer fones descartáveis para os eleitores. Isso foi uma aquisição nossa, é garantido a todo eleitor, vai ser distribuído para os locais. A urna também tem braille, a urna tem aquele indicador na tecla 5. Então, todos esses são recursos que facilita. Além disso, o eleitor com deficiência ou mobilidade reduzida, ele tem direito a um auxílio. Então, assim, eu sou deficiente e preciso de uma pessoa para auxiliar. Então, este acompanhante, ele pode entrar com você na sessão, ele pode ir para a cabina de votação com você, inclusive apertar na urna. Isso é uma garantia da nossa legislação eleitoral. E eu aproveito também
1: Mas
2: para...
1: precisa ter solicitado isso antes ou pode no
2: Não.
1: momento?
2: Importantíssimo, isso é no momento. Ele vai se
1: Certo.
2: apresentar perante o presidente da mesa e ele, né, constatando aquela situação, sem precisar de comprovação de atestado médico, declaração médica. Isso não é exigido pela nossa legislação. Vai se apresentar, reconhece, eles vão tomar as devidas notas, porque a gente precisa identificar o acompanhante, autoriza ele ir até a cabina. Esse acompanhante, inclusive, também tem direito à prioridade. Aí eu já aproveito para
1: Claro,
2: destacar sobre a
1: claro.
2: prioridade. Então, você, eleitor com deficiência, tem prioridade e o seu acompanhante também tem prioridade, mesmo que não vote na mesma sessão que você.
1: E você imagina, a pessoa lhe ajudou e ele vai ter que ficar lá esperando até você passar por toda a fila, dependendo do horário e votar. E não faz sentido, e que bom que a Justiça Eleitoral está atenta a isso. Doutora Luciana, doutor Antônio falava antes sobre isso, que acontece muito, as pessoas até falam: chegou na frente do colégio eleitoral, da escola, do local que vota, vi um santinho, eita, não tenho candidato, esse aqui mesmo que eu vou pegar. Sabe de nada da vida da pessoa, mas aí, decisão de cada um, a gente não julga. Mas esse derramamento do santinho, isso incomoda tanto. Eu quero saber o que hoje pode, o que não pode, o que diz a legislação. Quando eu fui votar em 2024, na eleição municipal, eu gosto muito de votar cedo. Então, antes da escola abrir, eu já estava lá, na fila, esperando às 8 horas para poder entrar.

0: entrar. Mas estava uma loucura em frente à escola. Era bandeira, era santinho para tudo que é lado. Você fica até, e aí, denunciou ou não? Porque eu não sei se pode ou não. Doutora Luciana vai explicar para a gente se pode ou não.
1: Isso, a legislação prevê que é crime eleitoral o derramamento de santinhos, né? E o que acontece, que a gente vê em todas as eleições, isso é muito difícil de controlar, né? Isso é uma matéria que a gente tem trazido à Polícia Militar também, com responsabilidade de realmente evitar que isso aconteça, né? A Justiça Eleitoral tem uma logística enorme, né? Imagina a quantidade de mesários, sim, que nós temos, de urnas eletrônicas, são quase 23 mil urnas eletrônicas. Então, assim, locais de votação, quantos são, Marivaldo?
2: São 3.406 locais de votação.
1: Então, assim, a gente, num dia da eleição, está com preocupação, Natália, daquele mesário que faltou, preocupação com a urna, com a zerésima. A gente não tem condições, enquanto Justiça Eleitoral, de realmente combater. O que foi que a gente fez? Na resolução deste ano, ficou prevista a necessidade dos juízes firmarem convênios com as prefeituras para varrição dos locais de votação, né? A gente espera que isso mitigue, que melhore, que realmente as prefeituras cumpram com esse compromisso, né, de realmente fazer essa varrição das ruas, que é o que a gente pode fazer.
0: Claro, até porque tem então a responsabilidade da prefeitura. Muitas vezes não é eleição municipal, mas o prefeito está apoiando alguém.
1: Exatamente.
0: Aí você imagina, né, doutor Antônio? Epa, se é o santinho do rapaz lá do cidadão que eu gosto, eu vou fechar o olho. Mas esse prefeito, essa prefeita, esse gestor público que não seguiu o que foi acordado e for provado que ele não seguiu, ele pode, imagino eu, ser penalizado, inclusive, né, doutora?
1: Isso, a gente está como a primeira eleição trazendo esse termo. A gente não sabe exatamente quais foram os municípios que realmente foi viável esse termo, até porque é um custo também para a prefeitura, mas a gente vai estar, sim, acompanhando e a cada eleição melhorando isso, porque realmente a reclamação é grande. A gente sabe dos riscos, inclusive, de alguém escorregar, de cair, né? Então, se não pode material de propaganda, no dia da eleição não tem sentido ter material de propaganda ali fácil para qualquer um pegar.
0: É importante demais.
3: Renata, e só um ponto importante, né? É porque a gente trouxe esse ponto sobre o dia da eleição e o conjunto de materiais ali que a gente sabe que sempre existiu e que há proibição. Lembrar o eleitor que ele é um fiscal da lei também, né? E aí os eleitores têm o Pardal, né, que é um aplicativo do TSE, da Justiça Eleitoral, viu a aglomeração do material ilegal, faz a foto e denuncia. Se não for naquele momento, em algum momento o candidato vai ser notificado e vai ser punido, né? E a sanção é o meio adequado e pedagógico para que os candidatos infratores eles possam aprender a cumprir a lei.
0: Ainda de parte do candidato, doutor, como a campanha ela vai ser feita a partir de agora? Por exemplo, não tem mais propaganda eleitoral. O nosso guia eleitoral, a gente chama guia eleitoral, não tem mais. Terminou, acabou-se. Debate, acabou. Ontem foi o último em Pernambuco, ontem à noite não teve, a gente já falou bastante sobre isso aqui na rádio hoje, para nível federal não teve, foi cancelado pela emissora. Mas como o candidato, a partir de agora, pode se comunicar com o eleitor? É pela rede social? Até quando ele pode fazer essa comunicação, doutor?
3: Natália, o candidato ele ainda pode fazer diversos atos de campanha, né? Que estão proibidos, por exemplo, o comício, o debate, mas ele pode fazer a carreata ainda, o porta-a-porta, ele pode fazer a divulgação em redes sociais, desde que não haja impulsionamento. Então, os candidatos que estão fazendo hoje divulgação em rede social com impulsionamento, ou seja, pago, ele já está cometendo uma infração, uma ilegalidade.
0: Não pode mais impulsionar.
3: Não, ele pode fazer, ele pode divulgar, ele não pode mais pagar. Né? Ele pode criar esses conteúdos, né? Ele não pode mais criar conteúdos com IA, por exemplo.
0: Não pode.
3: Não pode mais, mas ele pode fazer novos conteúdos desde que não sejam com IA, né? E desde que não pague. Né? Então, a rede social ela permanece até o sábado à noite, até as 22 horas, até, enfim, né? A mesma coisa das bandeiras. As bandeiras permanecem até as 22 horas, a distribuição de santinho.
0: Do sábado.
3: Do sábado, permanece. Sim. Então, tudo
0: permanece. Vou voltar nas bandeiras aqui com a Luciana, mas antes disso, lá no domingo, no dia da votação, a gente vai estar aqui fazendo cobertura especial, claro, a imprensa trabalhando bastante, assim como o TRE, os doutores e cientistas políticos também no dia. Mas, no dia da eleição, o candidato ele pode postar algo na rede.

0: rede social, posta uma foto sua lá com a família dizendo: Ó, já fui votar, vem você também. Ele pode?
1: Se for uma postagem do seio familiar privada, sim.
0: Tá.
1: Mas uma postagem no local de votação, eu desaconselho que não é permitido. Nenhuma postagem de cunho eleitoral é permitido no dia da eleição. Após a meia-noite, né, após as 24 horas, qualquer postagem de cunho eleitoral, partidário eleitoral, ela é proibida.
0: Boa. Doutora Luciana, e as bandeiras, então, o que a senhora quiser acrescentar também, fica à vontade.
2: Isso, em relação às bandeiras, os partidos políticos firmaram um acordo com o tribunal para retirar essas bandeiras até às 15 horas do sábado. Tá? A gente tem uma dificuldade muito grande porque a legislação prevê, de fato, a possibilidade até às 22 horas dessas bandeiras na calçada, mas a preocupação da justiça é grande em relação a isso, porque no dia da eleição não pode ter nenhum material na rua. Além de ser proibida a propaganda eleitoral, isso é um risco para a população. As vias têm que estar livres. Então, o desembargador Paulo Augusto, junto com as magistradas de Recife, fizeram uma reunião, conversaram com os partidos, e essa pauta positiva, ela foi à frente. De fato, eles se comprometeram a retirar essas bandeiras até às 15 horas do sábado, em colaboração com a Justiça Eleitoral, porque a gente não tem nem tempo e nem tem condições de recolher todas essas
0: Claro,
2: bandeiras.
0: que isso é aquela bandeira que a gente vê na rua, aquelas bandeiras que ficam pendulando ali. Não
2: Isso, e
0: é
2: as
0: aquela
2: bases
0: bandeira.
2: também, viu?
0: Pronto, não é aquela bandeira que o cidadão bota na janela da sua casa. A manifestação particular, ela pode continuar no sábado?
2: Pode. Ela pode no sábado e no domingo o uso de bandeira. Só para eu falar em relação ao que você falou, da bandeira na casa, né? Na casa das pessoas, a única propaganda que é possível é um adesivo plástico na janela. Então, fora isso, não é possível realmente a propaganda, a pessoa postar, porque senão determinado candidato ele vai atrás das pessoas, né, em vias principais e vai colocando aquele material. E aí não é justo, porque a maneira mais justa e democrática é que eles coloquem a propaganda nas calçadas, porque ali qualquer um pode ir e colocar.
0: Sim, tem uma pergunta aqui, doutor Marivaldo, que acho que é importante para a gente explicar. Muitas pessoas podem ter dúvida também. É do nosso ouvinte Herculano. Ele é motorista de aplicativo e mora em Maranguapium. Diz ele que certo dia, recentemente, transportou um cliente, né, do aplicativo, fez a viagem, e que ouviu esse senhor falando ao telefone, dizendo que é cabo eleitoral. E durante essa ligação, o passageiro, portanto, afirmou que se pegar o número de título do eleitor, cruzar com seção e zona eleitoral, ele recebe uma certidão negativa no qual confronta com os votos que foram dados. Ou seja, para saber se votou no candidato que ele está fazendo campanha ou não. Explica isso para a gente, Marivaldo, porque sempre é um ponto, né? E isso envolve também compra de votos.
3: Exatamente, né? As pessoas estão sempre levantando essas falsas notícias, né? As fake news de que é possível descobrir o voto que o eleitor registrou na urna, e a gente garante, como Justiça Eleitoral, que isso não é possível, Natália, tá? O voto, ele é secreto, não só naquele momento em que o eleitor registra ele, mas durante toda a existência dele. Então, assim, ele entra na urna secreto, ele permanece na urna secreto, né? Os dados são criptografados, então aqueles votos são embaralhados, né? Não existe nem a sequência. Alguém podia dizer assim: não, a gente vai gravar o primeiro, o segundo, o terceiro. A urna não dá essa sequência, porque aqueles votos são todos misturados, né? Como se a gente botasse no potinho aí e sacudisse, e você não consegue identificar. Então, qualquer notícia dessa, que pega certidão, que faz cruzamento, isso daí só são hipóteses, formas de coagir o eleitor. E você bem destacou, Natália, aqui: comprar, dar, prometer, receber, oferecer, tudo isso são ações que apontam para a captação ilícita de sufrágio, a compra de votos, e a nossa legislação configura isso como crime. Então, você é eleitor, nem receba, e você é candidato, nem ofereça, nem dê, nem prometa, seja dinheiro, seja qualquer benefício. Ah, se eu ganhar, eu vou levar você para não sei o quê, eu vou lhe nomear, eu vou lhe designar, eu vou lhe dar um óculos. Nada disso pode, qualquer coisa, independente do valor, pode configurar um ilícito eleitoral.
0: Comprovou a compra de voto, doutor Antônio. Esse cidadão, já que é crime, quem comprou o voto? Aí eu falo do candidato, o possível intermediário. O que pode acontecer com essas pessoas? Pode ir preso?
1: Além de ser uma

0: conduta típica penal, né? Quem comprou o voto também pode responder ilicitamente na justiça eleitoral, né? Os crimes, quando a gente fala de crime, né, a gente geralmente usa a expressão para abranger e abrange todas as áreas, né? Mas a ilegalidade do ato, né, de comprar, ela gera a infração eleitoral, e quem comprou, o candidato que compra, ou o intermediário do candidato que compra para o candidato, ele tanto pode sofrer sanções na área eleitoral como na área criminal, né? Então a compra de votos, ela tem repercussões sérias. Eu tanto posso ser condenado criminalmente, como posso ser condenado também na esfera eleitoral. E aí na esfera eleitoral eu vou ficar
1: Pode,
0: inelegível,
1: né?
0: né?
1: Vou
0: Se o
1: perder o mandato,
0: candidato
1: né,
0: pode
1: doutor?
0: perder o mandato, ficar inelegível, condenado a pagar multas, né? Então são searas bastante de grandes repercussões para aquele que concorre. E o candidato tem que ficar bastante ciente disso, porque a Justiça Eleitoral, ela tem feito um trabalho bastante correto na investigação, né, nas ações de investigação judicial eleitoral sobre compra de voto, abuso de poder, inclusive o TRE daqui, né, outros TREs, nesse sentido, averiguando se o candidato ele tem ciência, se não tem, se a ciência é realmente necessária ou não. Né? Se há outros modos de ter ciência. Então, às vezes, o candidato não sabe especificamente, mas a pessoa é tão ligada à campanha, tão de perto, que a ciência ela é algo implícita
1: É uma interpretação também
0: na
1: da justiça
0: interpretação.
1: eleitoral, né?
0: Então,
1: Mas
0: assim,
1: fique atento, você eleitor.
0: fique atento, eleitor, e fique
1: Eleitoramente.
0: atento
1: É.
0: também,
1: Você
0: candidato.
1: é.
0: Eleitor, o eleitor, ele não está com salvo-conduto, ele não
1: É.
0: está livre. Aquele que é comprado e aceita ser comprado também responde.
1: Bom, então, fica atento aí. Eu quero já que a gente fale também para o pessoal sobre a ordem de votação, já que são muitos candidatos. Bom, tem muita dúvida aqui para a gente tirar, muitas questões para falar, então, um intervalo bem rápido e já eu volto.
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1: Voltamos com o nosso debate aqui na Supermanhã da Rádio Jornal. Estamos no rádio, no aplicativo, no YouTube, com você nessa sexta-feira. Dia importante, já tem eleição. E a gente está aqui, para você que chegou agora, com o nosso tema Tira Dúvida das Eleições. Vem com a gente, vem perguntar, vem que nós vamos aqui lhe ajudar. Eu vou voltar com Luciana Machado, que é a coordenadora da Comissão de Propaganda do Tribunal Regional Eleitoral de Pernambuco, TRPE. Porque, claro, temos pergunta. Luciana, um ouvinte de Camaragibe, está identificado aqui para o programa. Ele diz que em vários bairros lá em Camaragibe há pessoas envolvidas que disponibilizam carros, envolvidas nas eleições, que disponibilizam carros para levar eleitores ao local de votação. Isso é legal ou não? Configura a compra de votos. E aí?
3: Vamos lá. Essa questão de transporte de eleitor gratuito só é possível em zonas rurais se o próprio juiz eleitoral faz o roteiro e desse transporte. Não pode qualquer pessoa oferecer transporte para as pessoas, de forma alguma. Isso é proibido, tá? Então, se houver o transporte ilegal, é crime e pode, inclusive, a polícia ser chamada, tá certo? Para realmente evitar que isso aconteça. Na região metropolitana, na área urbana, é gratuito o uso dos ônibus, dos meios de transporte
1: Metrô.
3: regulares.

0: Eles têm que manter na mesma quantidade, regular de todos os dias, e o eleitor pode se direcionar de maneira gratuita. E realmente, nas zonas eleitorais, tem toda uma regra. É, se houver uma distância de 2 quilômetros para a sessão eleitoral, mais de 2 quilômetros, aí sim o juiz já faz um roteiro e é preciso que a pessoa procure o cartório eleitoral. Esses carros estão sinalizados com a plaquinha Justiça Eleitoral para realmente dizer, não, esse carro está autorizado a me levar. Mas fora esse, e principalmente fornecido pelo candidato, não é possível de forma alguma.
1: Nosso ouvinte que está vendo essa situação então equivocada acontecer, só combinando lá em Camaragibe, ele denuncia como? É pelo aplicativo? Como faz?
0: Ele pode procurar o cartório eleitoral para denunciar e ele pode também no aplicativo Pardal, tá? Que o aplicativo Pardal, em algumas situações, ele vai ser direcionado para a Procuradoria Regional Eleitoral, que é o Ministério Público que vai atuar nesses casos, tá? Mas é importante que, se ele quiser realmente comunicar o cartório eleitoral, talvez seja a melhor forma para realmente evitar que isso aconteça. Parar na hora, tá?
1: Sim. Marivaldo Mendes, assessor de acompanhamento das eleições do TRE Pernambuco. Eu já estou aqui, abri inclusive o meu aplicativo, meu e-título, está aqui ansioso para colocar o voto em jogo. Já estou aqui, biometria coletada, minhas informações, minha sessão, minha zona, tudo bonitinho. Só que eu estou na dúvida, eu vou só com o celular lá na hora, com o meu smartphone, ou eu tenho que levar um documento com foto, caso eu tenha o e-título baixado?
2: Vamos lá, Natália. Para votar, o eleitor precisa de um documento de identificação com foto.
1: Não basta esse só o aplicativo.
2: Aí eu vou aqui só completar. Ah. Este documento, ele pode ser físico, o papel, né? Ou o documento digital, no seu formato digital. Você trouxe um exemplo bom de um documento digital, é o nosso documento eletrônico da Justiça Eleitoral, chamado e-título. Então, este documento, ele serve para identificação, e o e-título, ele tanto serve como título, como documento de identificação, porque já tem todos os dados que a gente precisa. Então, você, eleitor, que puder baixar, nós estamos incentivando, baixem o e-título, está liberado, é gratuito, bota nas lojas aí, coloca no seu celular nas lojas de aplicativo, baixa rapidinho, vai ter esse documento em mãos e vai ser muito prático, você consegue localizar, saber o seu local de votação, o eleitor que está fora, inclusive, consegue justificar pelo e-título, então está ótimo. Além do e-título, eu posso ter a identidade, eu posso ter a CNH, eu posso ter um passaporte, posso ter essas carteiras de identificação profissionais. O que não é aceito, as certidões de nascimento, de casamento, não valem. Carteiras de estudante também não valem como documento de identificação, nem cópia dos documentos, bem como prints de tela. Então, assim, eu vou printar o meu e-título, eu não posso. Eu vou printar a minha CNH, também não é aceita, tá? Então, assim, é importantíssimo o documento, verifica o seu documento e verifica a sua sessão, porque isso ajuda muito, Natália. Porque a gente sabe, doutor Antônio aqui destacou logo no início, nós estamos na nossa maior votação. São 6 cargos que o eleitor... São muitos números para o eleitor registrar, então isso já vai ter um tempo. Se você chegar na fila, está sem a documentação, ainda vai procurar, não sei qual é a minha sessão, às vezes o eleitor fica na fila errada, porque ele decorou a sala que ele votava e aí a sala mudou no dia, nesse próximo domingo. Então, assim, verifica o número para que você, né, possa votar com tranquilidade, facilita esse fluxo da votação e também o encerramento, que a gente garante o encerramento na hora e uma transmissão o mais rápido, que é o que toda a população deseja.
1: Ô, doutor, por exemplo, aqui no meu e-título está aparecendo o número da zona e o número da sessão. E eu sei que mudou o meu local de votação, que eu já fui pesquisar, já fui dar uma olhada. Só que aparece só o número, não aparece o nome da escola, não aparece o nome do local. Onde eu vejo, eu eleitor, eu eleitora, confiro que esse, o número bater ele com o local. Eu vou no site do TRE, onde eu confiro o meu local de votação.
2: Joia, essa verificação pode ser feita pelos nossos canais, tá, Natália? Nós temos atendimentos remotos, né? Nós temos uma ouvidoria, o nosso disque eleitor, nós temos um atendente virtual, a nossa Júlia, então ela é no WhatsApp, você consegue fazer esse esclarecimento quanto ao seu local de votação. Na nossa página eletrônica, no nosso site, você também pode verificar. Aproveitando que você trouxe aqui esse exemplo do e-título, eu gostaria de fazer uma ressalva que o e-título, para servir como documento de identificação, você tem que ter biometria coletada. Então, assim, o eleitor que tem o e-título, mas ele não tem foto, ele está sem biometria, este eleitor precisa de um documento de identificação original para votar, porque no

0: caso é título, não servirá para essa dupla função.
1: Importante demais. Doutor Antônio, tem vários pontos aqui para a gente entrar. O senhor falou também que é importante lembrar o que não pode ser feito. E falando de smartphone, de título, você chega lá com o seu smartphone, mas na hora da cabine, não pode ficar com o celular. E aí, doutor, o que mais não pode ser feito?
2: Natália, como você bem frisou, né? O celular ou qualquer outro tipo de aparelho eletrônico que possa fazer a captação do voto, gravação da imagem do voto, não pode ir com o eleitor para a cabine. Ele tem que ficar na mesa de votação, né? O eleitor, ele precisa ter essa ciência, porque se ele fizer a captação, ainda que a mesa, os fiscais não percebam, e de alguma forma ele utilize posteriormente aquela imagem, ele pode ser processado criminalmente, né? Então o eleitor tem que estar plenamente ciente de que não é só o ato do momento, mas também posteriormente, quando ele utilizar aquilo em uma rede social, em um grupo de WhatsApp, se ele for denunciado ou identificado, ele pode ser responsabilizado criminalmente por uma infração que ele cometeu no momento do voto, né? Então, o eleitor tem que estar bastante ciente disso, e aí nós recomendamos e aconselhamos que os aparelhos telefônicos, câmeras, qualquer instrumento eletrônico que possa captar o momento do voto, ele fique nas mesas, né, de receptação, mesas receptoras com os fiscais, né, para evitar qualquer tipo até de indagação de um fiscal que alegue a nulidade de um voto por conta disso. Então, crie qualquer tipo de confusão em razão disso. Então, para evitar qualquer problema, há essa recomendação. E aí, tantas outras coisas são proibidas no dia da eleição, que é um dia muito restritivo. O eleitor, ele pode fazer a manifestação dele individual e silenciosa. Ele pode usar a camisa, um broche, adesivo. Ele pode usar, desde que seja, mais uma vez, individual e silenciosa. O que é que isso transmite? Não pode haver aglomeração, não pode haver caminhada, carreata, né? Se a Justiça Eleitoral identificar que um grupo está se formando para fazer uma aglomeração em frente a um local de votação ou para percorrer a cidade, isso não é permitido e certamente será impedido. E se ocorrer, os eleitores ou os cidadãos podem gravar e denunciar através do Pardal ou através da Justiça Eleitoral de sua cidade, né, do Ministério Público. São diversas restrições, né? Aqui em Pernambuco, até onde me consta, não haverá lei seca. Então, não está proibido a venda de bebida alcoólica e o consumo, né? Em outros estados, sim. A questão do transporte, né, como foi bem frisado, né, já está proibido o transporte ilegal desde o sábado até a segunda, né? O que é permitido nos grandes centros, ok, mas no interior, onde não é, aquele transporte ilegal que o candidato paga a van, paga o ônibus para buscar o eleitor, ele já é proibido desde o sábado até a segunda, que é para evitar que o candidato pegue o eleitor no sábado e devolva na segunda. Imagina. Então, a Justiça Eleitoral e a legislação já previu esses fatos para proibi-los com antecedência. Então, nós temos aí diversas proibições, né? E no dia é um dia bastante restritivo. As postagens que constam nos perfis dos candidatos, elas não precisam ser retiradas. Mas eu não posso fazer novas postagens, eu não posso repostar, eu não posso impulsionar, né? E se o candidato for postar algo, eu aconselho que seja algo de sua vida privada ou uma foto no máximo, estou indo ali votar, né? Mas não mostrar o local de votação ou mostrar qualquer tipo de aglomeração de pessoas ao seu redor. Né, esses cuidados que são de extrema importância.
1: Claro, claro. Doutora Luciana Machado, tem algumas questões aqui mais de ouvintes. Por exemplo, um ouvinte do Recife compartilhou aqui com a gente, antes mesmo do programa começar, que na eleição passada ele estava trabalhando no domingo de, elei-

0: Como vai acontecer agora no primeiro turno. Ele vai trabalhar, nosso querido ouvinte Joás. E diz ele que recebeu um documento da empresa onde ele trabalha, dizendo, comprovando que ele estava de serviço naquele dia, para pedir que ele pudesse ter um voto mais célere, não ficasse tanto tempo esperando na fila, porque ele precisava voltar ao seu posto de trabalho. Isso é possível? As empresas podem fazer isso? Não é possível. A Justiça Eleitoral aceita? Não aceita? Por quê? Joás contou pra gente que na eleição anterior à municipal, ele chegou no local e foi uma confusão danada, porque não queriam aceitar, porque quem estava na fila não gostou. E ele está com essa dúvida agora, porque novamente vai trabalhar no domingo. Como funciona para esse eleitor?
1: Joás, a fila de prioridade está prevista na legislação, então os prioritários são idosos, pessoas com deficiência, servidores da Justiça Eleitoral, juízes, magistrados, tem todo um rol. Quem tem mais de 80 anos é a prioridade das prioridades, mas não existe essa figura de prioridade para quem está trabalhando no comércio civil. O que o seu chefe tem que fazer é realmente garantir o direito do voto. Todos temos direito a votar. E a gente sabe que essa eleição ela vai ser mais demorada mesmo pela quantidade de votos. E principalmente porque as pessoas provavelmente não vão chegar com a fila certinha lá. Por isso que a gente bate tanto. É importante, inclusive, saber qual é a ordem de votação correta, tá certo? E realmente, você denuncia no Pardal, se for o caso, às vezes a pessoa fica um pouco constrangida em relação a isso, mas é importante que todos saibam, e também os empresários e todas as pessoas, que realmente essa pessoa tem que ser dado a oportunidade de todos votarem. Então, ele vai para a fila, é possível que essa fila demore e ele depois vai retomar o trabalho.
0: Já que a senhora falou de ordem de votação e a gente prometeu isso, primeiro candidato que o nosso ouvinte vai votar na urna, quem é?
1: Deputado federal.
0: Federal. Então, primeiro federal, depois estadual.
2: Deputado estadual, exatamente. Federal com 4 números, né? 4 dígitos. Depois estadual com 5 números, 5 dígitos. Depois a gente vem para os cargos de senador. O primeiro cargo, 3 números. O segundo cargo, mais 3 números. E aqui eu aproveito para destacar que o segundo cargo, você não deve votar no mesmo candidato, porque o seu segundo voto, caso isso aconteça, será nulo. A própria urna vai informar isso para o eleitor. Então, se eu votei no número 911 no primeiro cargo, para o segundo cargo, se eu repetir o mesmo candidato, a urna já diz voto nulo.
0: Para senador,
2: tenho,
0: né?
2: Para senador. Eu teria que votar em um outro. Depois eu venho para o cargo de governador e vice-governador, 2 números, 2 dígitos. Por último, o cargo de presidente e vice-presidente, que também são 2 números. Aí eu faço aqui só um acréscimo para os eleitores do distrito de Fernando de Noronha, porque nós iremos realizar, juntamente com as eleições oficiais, a eleição do Conselho Distrital. Para os que estão em Fernando de Noronha, lá nós temos um número considerável de urnas, são 10 urnas de sessão em Fernando de Noronha. O eleitor vai ter mais um voto, que é o de conselheiro distrital. Então, lá são 7 registros para os moradores eleitores de Fernando de Noronha.
0: E uma novidade, pelo que consta nesse ano, é que quando você começa o voto, aí você vai primeiro para o federal, depois o estadual, depois os 2 senadores, né, a gente vai aparecer uma barra na urna mostrando a sua evolução do voto.
2: Muito importante isso, Natália, tá? Isso é uma inovação de 2026. Essa barra de progresso, ela aparece tanto para o eleitor, lá em cima da tela ele vai ver que ela vai ficando mais escurinha, que significa o cargo em que ele está votando naquele momento, e ele vai ver já o próximo também, assim como para o mesário. O mesário, lá no terminal dele, ele vai conseguir saber o cargo que o eleitor está votando. Então, assim, você eleitor, não estranhe se o mesário disser assim: o senhor está votando para o primeiro cargo de senador. Aí ele pode dizer assim: como é que está adivinhando? Você está vendo?
0: Uhum.
2: Não, o mesário não está vendo em quem você está votando, mas ele sabe o cargo para o qual você está votando. Isso tudo é no intuito de facilitar, né? A gente aqui já falou várias vezes, nós estamos numa eleição longa, de 6 votos, muitos números, e o eleitor, nessa eleição que tem senador no meio da votação e com 2 cargos, ele costuma se atrapalhar. E aí, já pensando neste auxílio, a Justiça Eleitoral trouxe essa barra de progresso importantíssima.
0: Mas daí, por exemplo, o mesário que estiver lá pode fazer alguma interferência, Luciana? Porque Vamos lá, o cidadão pode estar tentando colocar um número, vou usar o exemplo aqui do senador, e não entra, porque aquele número não existe, ele já deveria estar em outro candidato, mas ele se confundiu.

0: O que o mesário faz nessa hora? O que ele pode fazer?
1: Isso, Natália. A Justiça Eleitoral inovou, inclusive em razão da quantidade de eleitores, que muitas vezes ele só sabe o número, às vezes, do governador e do presidente, uhum. aquele voto que ele quer dar. E ele chega na urna e ele só aperta aqueles dois números. E ele diz, a urna está fraudada, está errado, cadê a foto do meu candidato que não aparece? Então, assim, o Brasil é gigante, tem muitas pessoas realmente com dificuldade de compreensão. Eu estava conversando com uma pessoa essa semana e eu disse, você já está com, já sabe qual é a ordem de votação? Eita, vai ter primeiro vereador? É? Aí eu disse, olha, veja como são as coisas, né? A gente traz tanta essa informação, mas eu ainda tive uma pessoa próxima, misturando a eleição geral com a eleição municipal de cargos. Então, é importantíssima essa barra de progresso, porque na hora que o mesário verifica, ele diz, não, senhor, o senhor está agora tendo que votar para deputado estadual, são 5 números. E a gente aproveita a oportunidade para dizer, o ideal é que cada um escolha seu representante, né? Que ele realmente veja qual se filia às ideologias, o que é que se pretende. Mas, às vezes, esse eleitor, ele não buscou. Se ele não buscou, tem a opção dele votar em branco. Então, ele vota em branco, bota branco e confirma. Passa para o próximo. Até que ele vote de maneira consciente naquele cargo que ele escolheu.
0: Sim, sim.
1: Então, se ele não tem efetivamente candidatos a cargo de deputado federal, estadual, aos dois senadores, vamos dizer, ele passa para governador e presidente.
0: Isso é importante.
1: E realmente não fica aquela fila parada também.
0: Né? Eu preciso para o intervalo rapidinho, mas aproveitar, Luciana, isso, porque o Ícaro perguntou aqui no YouTube para a gente, eu sou obrigado a votar em dois senadores, posso votar num só?
2: Pode.
0: E aí, ele vota no...
2: Ele pode, os votos são independentes, tá, Luciano? Eu voto para deputado federal, registrei, confirmei, voto computado. Eu vou pro próximo. Então, assim, não é necessário eu ter que efetivamente dar votos válidos para todos os cargos que estão na disputa. Então, eu posso registrar branco para um, votar voto válido, voto em legenda para os cargos que são permitidos. Isso é livre do eleitor. O eleitor faz o voto dele da forma que ele deseja.
0: Marcelino, se eu digitar o número do federal, onde era para ser o estadual e confirmar, eu perco meu voto ou a máquina me dá algum aviso?
2: Marcelino, nesse caso, quando você está votando para deputado federal, só são 4 números. Se você chegou nos 4, o quinto que você está aí com deputado estadual, você não vai conseguir. Aquele número não existe, a urna vai sinalizar voto nulo. Você corrige e digita novamente. Agora, se você digitar um número errado, né, digitei os 4 primeiros e coincidiu com uma pessoa registrada como deputado federal. E aparece a foto e o nome, você confirma, você realmente perde, porque a urna não tem o botão de voltar para você fazer essa correção depois de confirma, tá? O corrige é antes de você confirmar seu voto.
0: Então, lembrando, a ordem do voto, deputado federal, deputado estadual, senador 1, senador 2, governador e presidente.
3: Uma coisa importante, viu, Natália, que o Marivaldo falou, antes de confirmar, dá aquele tempinho para ver a foto, para ver se o número confere com a imagem.
0: Sim.
3: Porque às vezes eu erro, o eleitor erra o número, mas o número coincide com outra pessoa e outra foto. Então, antes de confirmar, verificar se a foto realmente é a pessoa que eu escolhi.
0: Boa. Intervalo, voltamos já.
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1: Voltamos, gente, para dar tchau aqui, já agradecer nossos convidados. Vamos passar para as considerações bem rapidinhas. Desejar para você um bom voto. A gente vai se encontrar bastante ainda amanhã aqui na Rádio Jornal, no domingo também, no dia da eleição. Mas já falar que você deixa tudo pronto aí. Seu título, seu aplicativo é título, a sua colinha. Vai se preparando para esse momento tão importante. Doutor Antônio Ribeiro, obrigada. Até a próxima.
2: Eu que agradeço mais uma vez pela oportunidade e quantas forem possíveis estarei por aqui contribuindo com a população e deixar apenas uma mensagem. Sim. Que a população pernambucana e brasileira no domingo vá às urnas e vote. O importante é votar e votar consciente.
1: Muito bem, é isso. Obrigada, doutor. Doutora Luciana Machado, obrigada, até a próxima.
3: A gente agradece a oportunidade em nome do tribunal, estamos sempre à disposição para esclarecer o eleitor.
1: Importante, obrigada. Marivaldo Mendes, obrigada também. E se lá no domingo alguém precisar falar com o TRE, tem algum número?
4: Tem sim, faz? Nós temos o nosso disque eleitor 81-3194-9400. Nossos atendimentos também virtuais.
1: Doutor, por gentileza.
4: 81-3194-9400. E nosso atendente virtual pelo Zap. Eu gostaria de agradecer a oportunidade e desejar boas eleições, tranquilas e seguras.
1: Nós que agradecemos. O programa vai ficar no YouTube, viu? Para você voltar e tirar a dúvida de novo, se ainda precisar. Até mais.
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5: 2:58.
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1: Começa agora o Passando a Limpo. Muito bom dia a todos. Bom dia para você que nos acompanha pelo rádio, pelo aplicativo. Você que nos acompanha também pelo jc.com.br. Você pode acompanhar também pelo jc.com.br. E ainda você que acompanha, você pode acompanhar a gente também pelo YouTube, nos canais JC Play, Rádio Jornal, TV Jornal SBT. Tivemos uma grande transmissão ontem com o debate. Começamos o Super Passando a Limpo às 8 da manhã, fomos até às 10h45, emendamos com o debate e depois voltamos com esse programa especial. Ontem, também na TV Jornal, ontem de meio-dia até meio-dia e meia. Então, uma programação especial com o debate, que foi o último debate do Sistema Jornal do Comércio e o último debate desta eleição no primeiro turno. Agora, a gente vai falar hoje aqui desse debate. Vamos falar da pesquisa Datafolha, que foi publicada ontem. É uma pesquisa Datafolha de Pernambuco, mostrando Raquel Lira à frente, inclusive. A gente vai trazer isso nos votos válidos. A gente está começando já a falar em votos válidos, gente, por causa do período, tá? A partir de agora, a gente já começa muito a falar em votos válidos, porque voto válido é o que vale, tá? Voto válido é a conta final. Quando chega lá no domingo, na apuração, a gente não vai trazer voto total. Voto total não tem. Você já pega voto válido porque é o que conta para passar para o segundo turno ou para terminar no primeiro turno, é o que conta para eleger ou não eleger, tá certo? É voto válido. Voto válido é aquele que exclui branco, nulo e exclui abstenção. Então, você não foi votar, seu voto não conta. Branco, nulo, seu voto não conta. O que conta é somente quem votou em algum candidato. Isso é o voto válido e isso é o que vai definir se a eleição termina no primeiro turno ou não. E como é que está em voto válido? 50% para Raquel Lira, 47% para João Campos e acho que 2%, né, para o Ivan Moraes. 2% para o Ivan Moraes. A gente vai trazer mais detalhes sobre isso ainda daqui a pouco, tá certo? Agora, eu quero começar falando aqui sobre o que aconteceu ontem à noite.
2: Depois das 16 horas.
1: Depois das 16 horas.
2: O senhor está dizendo que trabalhou. Com licença. O senhor dizer que trabalhou das 8 às 13 no ar. Foi para casa, tomou um banho.
1: Eu ainda dei uma entrevista.
2: Deu uma entrevista e foi para casa às 16 horas. Foi. Não é por nada que às 17 horas começou uma série de acontecimentos que só foram terminar depois das 10 da noite. Ontem nós pudemos dizer que literalmente foi um dia de fortes emoções.
1: Foi.
2: A partir das 8 horas até as 22.
1: Mas continua, era só para isso. Começou a complicar de novo depois. E é o seguinte, deixa eu só trazer aqui uma informação, que é uma informação importante, que é o seguinte, gente. Ontem ia ter um debate da Globo e esse debate da Globo tinha a confirmação dos candidatos, a assinatura dos candidatos. Os candidatos assinaram. E ontem à tarde começou uma confusão já do Lula, que tinha dito que não ia mais. Lula tinha assinado para ir e tinha dito que não ia mais. Tá? Esse é o primeiro ponto. Ele tem direito de fazer isso? Tem. O Lula tem direito de ir para o debate, de não ir para o debate, mesmo ele tendo assinado, mesmo a campanha dele tendo assinado as regras. Ele tem o direito de ir, de não ir. Ele tem o direito de ir para podcast. Ele tem o direito de ir para o Maranhão, para o Ceará, para onde ele quiser. Ele tem o direito de ficar em casa dormindo, se ele quiser. Ele tem o direito de fazer o que ele quiser. Agora, quando você assina contratos, quando você assina regras, você tem o direito de fazer o que você quer, mas você está exposto às consequências daquelas regras que você assinou. É assim que funciona. E eu não estou dizendo que é assim que funciona na Globo, ou no SBT, ou na TV Jornal. Eu não estou dizendo que é assim que funciona. Eu estou dizendo que é assim que funciona num Estado democrático de direito. Tá? Funciona num Estado democrático de direito. E você tem, dentro de um Estado democrático de direito, a observância das regras e o respeito às regras e às consequências.

exigências que essas regras trazem. É claro, se algo ali está fora de atenta contra a Constituição ou alguma coisa do tipo, tudo bem. Mas está dentro das regras, dentro, se atende à lei, qual é o problema de também atender às consequências? Por que fugir das consequências? Sabe, o editorial, os grandes jornais, todos os grandes jornais do país hoje trouxeram editoriais falando sobre isso. Eu tenho aqui o editorial da Folha, do Estadão, a Folha de São Paulo, o Estadão, o próprio Globo, porque a Globo foi onde aconteceu. E eu estou com o editorial do JC também, e o editorial do JC, do Jornal do Comércio, eu vou trazer aqui para vocês, que é o seguinte. Diz o seguinte: democracia sob júdice. O cancelamento de um debate com candidatos à presidência da República não pode ser visto como algo da normalidade institucional, quando se dá em razão de decisões judiciais do TSE e do STF, algumas a poucas horas de sua realização. Mais uma vez, infelizmente, o Poder Judiciário brasileiro dá mostras de que vem funcionando em tom de politização crescente, o que é ruim para a justiça, para a política e, sobretudo, para a democracia. Ao avançar sobre regras discutidas e acordadas com representantes das candidaturas e contradizer a própria legislação eleitoral estabelecida, as ordens judiciais atacaram a liberdade de imprensa, afrontando o direito de expressão dos candidatos confirmados, desorganizando a estabilidade das regras previamente aceitas por todos e impedindo a população de acompanhar um importante debate, mesmo desfalcado de um dos principais concorrentes, que era o presidente Lula, que avisou com antecedência de pouco mais de 24 horas que não estaria presente. O Sistema Jornal do Comércio de Comunicação se solidariza com a Rede Globo diante da ingerência descabida sobre o planejamento e produção de um debate, o que demanda trabalho, dedicação e tempo de vários profissionais em contato com as assessorias dos candidatos em favor do interesse público. A Globo tem longa tradição na organização de debates eleitorais. Nosso propósito é promover as discussões de ideias para o Brasil, oferecer aos eleitores a oportunidade de comparar projetos. Nosso dever é o de promover a democracia, mas as sucessivas decisões judiciais tomadas momentos antes da realização do debate causam insegurança jurídica e representam uma interferência indevida na liberdade que os veículos de imprensa têm de organizar os debates eleitorais, foi o que disse em nota. Em nota a Globo, em nota oficial também, as entidades representativas da imprensa no país exclamaram preocupação com a instabilidade que levou ao cancelamento do debate. Para a Associação Brasileira de Emissoras de Rádio e Televisão, ABERT, a Associação Nacional de Editores de Revistas, ANER, e a Associação Nacional de Jornais, ANJ, houve intervenção judicial nas regras previamente definidas e uma agressão à liberdade de imprensa. Segundo a nota conjunta, abre aspas, os excessos judiciais atropelaram o direito de os cidadãos terem acesso às propostas dos candidatos que, conforme prevê a lei eleitoral, já tinham sido convidados e se dispuseram a participar do debate. E aqui segue. A preocupação vai além do âmbito jornalístico, embora já seja grave tal interferência às vésperas do primeiro turno das eleições. A guerra política em curso nos tribunais superiores assume a forma assustadora de campanha eleitoral num ambiente que deveria ser apartado da disputa partidária. Assim, além de promover a censura, o judiciário produz desordem política, impondo barreiras e mudando regras naquilo que seria um serviço à sociedade. A oportunidade de debate para informar e apoiar a escolha do eleitorado para a presidência da República. Lamentável registrar, por fim, que os brasileiros se dirigem às urnas no próximo domingo em um clima de democracia sub júdice, na tensão da escalada de decisões judiciais que voltem a interferir no processo democrático e venham aprofundar ainda mais a crise institucional que frustrou o debate, calando perguntas, respostas, dúvidas e esclarecimentos. Esse é o editorial do Jornal do Comércio e é o seguinte, você tem... A gente teve uma eleição em que quase não se discutiu o país. Aliás, eu tenho muita dificuldade para lembrar algum momento em que se discutiu o país. Não sei vocês aqui. Mas eu tenho muita dificuldade. Eu estava hoje vindo para cá e no caminho pensando, meu Deus, o que foi que teve nessa campanha que realmente assim se discutiu?

0: não é um país sem problemas. Aliás, o que mais tem nesse país é problema. E você tem dois candidatos que não discutem o país. Além de tudo, a gente está aqui, às vésperas de uma eleição, discutindo uma interferência do judiciário num, talvez, algo que fosse um único momento onde você tivesse um encontro dos dois, desses dois candidatos, para que se discutisse o país. E por mais que a gente saiba que eles iriam se atacar, ao menos eles seriam obrigados ali a um confronto de ideias. Pelo menos isso. Pelo menos saber como é que eles se comportam um na frente do outro. E isso não foi possível, primeiro pela ausência, que aí não tem problema, o Lula pode se ausentar o quanto ele quiser, como eu disse, ele pode ir para casa, dormir, ele pode ir para podcast, ele pode fazer o que ele quiser da vida. Ele é livre para isso, como todos nós somos. Pelo menos, até agora, eu acho que somos. Agora, o que não pode é você se utilizar de contatos no judiciário ou contatos nas articulações políticas para buscar decisões que sejam favoráveis para você não precisar cumprir ou atender às consequências daquilo que você assinou. É isso que foi isso que aconteceu. Romualdo de Souza, conte pra gente como é que foi ontem à tarde e à noite da repercussão dessa história toda do debate que acabou não acontecendo. Áudio do Romualdo? Tô sem o áudio do Romualdo. Bom, vamos tentar aqui. O Romualdo de Souza vai trazer pra gente o que aconteceu. Foram dois pontos principais, tá, gente? Deixa eu só explicar aqui que foram dois pontos principais. O primeiro foi a ausência do Lula, e já disse, isso não é um problema, mas com a ausência, as regras que foram assinadas pelas campanhas, inclusive pela campanha do Lula e pelo PT, nessas regras estava previsto que se o candidato faltasse, a cadeira dele ficaria lá, vazia, com o nome dele. Ele não foi. Isso aconteceu nos outros debates pelos estados. Na terça-feira teve debate da Globo e essa regra foi atendida lá e funcionou tranquilamente. E em determinado momento, segundo essas regras, os candidatos que estavam lá, eles poderiam ter um tempo ali para fazer perguntas que eles fariam para o candidato que faltou. E o que o Lula não queria era isso. Ele assinou, aceitou isso, mas na hora que ele preferiu não ir para o debate, ele não queria, a campanha dele não queria que as pessoas fizessem perguntas para a ausência dele, para a cadeira que estava lá com o nome dele. E isso acabou indo parar no Tribunal Superior Eleitoral. E aí o Romualdo vai falar sobre isso. O outro ponto, que aí depois o Flávio ainda estava lá, assim, o Flávio disse, não, vai tudo, o Flávio Bolsonaro disse que ia para o debate, até que o Renan Santos, que não iria participar e que não há motivo, não há critério que coloque o Renan Santos num debate obrigatoriamente, não há. Alguém não, foi o Paulinho da Força, do Solidariedade. O
1: Partido Solidariedade.
0: Que entrou no STF pedindo que ele participasse. O Renan Santos deu uma declaração dizendo que não falou com o Paulinho da Força e que não estava realmente para participar, que sabia que não ia participar. E o Paulinho da Força teria ido, sem falar com o Renan Santos, para pedir ao Gilmar Mendes que obrigasse a Globo a chamar o Renan Santos. E aí o Renan Santos iria, o que todo mundo entendeu na hora, é que o objetivo era colocar o Renan Santos para poder o Renan Santos mudar o foco ali e começar a atacar o Flávio Bolsonaro, porque eles entendiam que os outros não iriam atacar o Flávio Bolsonaro. Então, você vê duas decisões no mesmo dia com a ideia de uma decisão. Pelo menos isso é o que ficou entendido. Se o critério objetivo foi esse ou se a ideia era essa, aí já é outra história. Mas uma decisão, em sua consequência, trazia um benefício para um candidato e a outra decisão prejudicava o adversário dele. Romualdo de Souza, conte aí a história para a gente.
2: Mas é importante voltar, porque pela manhã, a ministra Carmen Lúcia, do Supremo Tribunal Federal, tinha dito que essa é uma matéria eleitoral e que quem deve cuidar da matéria eleitoral é o Tribunal Superior Eleitoral. Diz ela, A matéria eleitoral específica, cuidada no presente caso, é de competência da Justiça Eleitoral, a qual está

0: entregue a matéria. Logo, diz a ministra, eu não vou me imiscuir, me meter nesse assunto, e negou a presença de Renan Santos no debate. É importante destacar isso. Portanto, quando Gilmar Mendes determina que Renan Santos tem que estar no debate, Gilmar Mendes está passando por cima da ministra Carmen Lúcia. Mas aí, numa hora dessas, o que é importante é Gilmar Mendes e a ministra Aranha estavam maquinando para que houvesse uma interferência do Poder Judiciário no debate da Rede Globo. Porque o que os candidatos que estariam presentes no debate queriam fazer é chegar para o lugar onde supostamente estava Lula, ou deveria estar Lula, e perguntar algo relacionado a Lula. E aí a ministra diz, não pode ter perguntas para o candidato ausente e não pode ter púlpito para o candidato ausente. Ora, aí digo eu, sua excelência, a ministra Aranha, poderia muito bem também já fazer uma reforma geral e, em vez dos brasileiros elegerem 513 deputados, 27 senadores, 54 senadores, 27 governadores, quantos deputados estaduais? 1.059 deputados estaduais mais o presidente da República, a gente faria o inverso. Elegeria 11 ministros para o Supremo Tribunal Federal e 7 para o Tribunal Superior Eleitoral, e esses 18 iluminados fariam exatamente o que ela e Gilmar Mendes estão fazendo, substituindo quem de fato tem de elaborar a legislação brasileira. Deu no que deu. O debate foi suspenso e agora quem perde é a democracia. E esses grupos, como diz a filosofia, faccionados, divididos, dentro do Supremo Tribunal Federal, dentro do Poder Judiciário, é que estão dando as cartas na democracia atual. Quando há uma inversão, quando o Legislativo ou quando o Executivo faz uma ação, aí é tentativa de golpe, aí a gente tem que botar cento e tantos na cadeia. Ótimo. Agora, o inverso poderia ser, alguém poderia chamar a ministra Aranha e o ministro Gilmar Mendes, e dizer, olha, vocês podem filosofar em alemão, mas no português, no dia a dia, vocês atrapalharam a vida, a cidadania da dona Maria.
1: Pois é. Agora, o que a gente tem, e aí eu fico muito preocupado, isso preocupa muito, gente. É porque você tem dois pesos e duas medidas para bastando mudar o ano da eleição. Porque se você tinha em 2022, eu estou vendo gente falar ao contrário, a mesma coisa que falava em 2022. Quando se reclamava de interferência do Tribunal Superior Eleitoral lá na eleição de 2022, diziam que estavam defendendo a democracia. Aí tinha uma justificativa, assim, não, eles estão interferindo porque eles estão defendendo a democracia. E agora essa interferência é o quê? Agora essa interferência é o quê? A interferência para não falar, para não... Defender a democracia é defender um candidato específico? É isso? Então a democracia agora virou um candidato específico? Você escolhe quem é que é a democracia e quem não é? É assim que funciona? Sabe? É preocupante isso. É preocupante isso porque isso coloca... A democracia não em critérios objetivos, não sobre critérios objetivos, mas sobre a subjetividade de quem está no poder e de quem tem mais tinta na caneta para mandar. Sabe onde é que isso para? Onde é que isso acaba? Em autocracias. Isso termina em Venezuela, isso termina em Rússia. Isso termina assim. É isso que se quer para o Brasil? E eu não estou dizendo que assim, tem um lado que ser... Na verdade, o confronto é importante. O confronto faz parte da democracia. O debate faz parte da democracia. Gente, por favor. Isso é sério. Oi, Castilho.
2: Olha, eu queria chamar a atenção para duas coisas. Primeiro, o risco, e aí a gente tem que dizer, que a democracia brasileira corre hoje a partir de um Estado em que ministros do STF, que têm a prerrogativa de decidir e não serem contestados por nenhuma instância superior, e que têm tempo, né, vitalício de até 75 anos, como os

0: ministros passaram a interferir no dia a dia da sociedade e começaram a interferir no processo de produção de conteúdo da imprensa brasileira. A gente está vivenciando, Igor e ouvintes, uma escalada. Você vai ali e pega um blogueiro e aí processa ele. Você vai, tira agora um debate e as coisas vão crescendo e a gente não está tendo capacidade de reagir, nós da imprensa. E aí é aquela história, um dia eles vão pegar a gente, porque essa coisa está subindo. Então é aquela história, a imprensa brasileira corre risco do desempenho. Ontem houve um ataque à democracia, sim, mas houve um ataque à liberdade de imprensa de um evento que estava programado, teve curto, mas uma interferência tão forte que inviabilizou isso. De certa forma, o que aconteceu foi o seguinte: os ministros censuraram a imprensa, impediram que pudesse fazer isso. Beneficiou alguém? Claro que beneficiou alguém. Mas a gente tem que começar a pensar o seguinte, que a gente está numa escalada e a gente não está tendo armas para reagir a isso. Como é que vai se reagir a uma decisão de um ministro do STF? Como é que você pode até reclamar, né, da decisão de um ministro do TSE? Mas o que vai acontecer com a democracia brasileira? Né? Então, essa é uma coisa que a gente tem que começar a pensar. Nós tivemos um ataque à democracia no dia 8 de janeiro. A sociedade conseguiu reagir.
1: Sim.
0: Né?
1: Sim.
0: Mas nós não estamos sabendo reagir. O que vai acontecer agora? É aquela história. O que vai acontecer? Né? Quem foi eleito vai se sentir com força para quê? Né? Porque está muito claro que houve uma decisão de alguns ministros de interferir no processo. E do lado de alguém, não é para pegar a lisura, não. E aí a pergunta que a gente faz
1: interferir
0: é...
1: Interferir no processo eleitoral.
0: Interferir no processo eleitoral. Uhum. E a pergunta que a gente tem que fazer aqui é o seguinte: a democracia brasileira vai ter força para resistir a esse tipo de coisa? Porque é sempre bom lembrar, a gente não pode simplesmente decidir pelo voto. O voto a gente escolhe quem a gente quer, tudo bem, vamos escolher agora nesse domingo. Mas como é que você vai reagir a uma decisão da Suprema Corte, que o ministro é vitalício, ou ele pode ficar lá até 75 anos, e não tem a quem recorrer? Veja bem, a gente pode, no máximo, protestar aqui de uma decisão do ministro Gilmar Mendes, de qualquer um dos ministros da ministra, mas não pode acontecer nada. E aí é aquela história, todo dia a democracia brasileira vai morrendo um pouquinho, e esse ataque começa num ataque frontal que aconteceu na noite de ontem, a liberdade de imprensa. A gente tem que começar a pensar isso porque... E aí aquela velha lei. Pode ser que um dia eles venham pegar a gente aqui.
1: O grande problema... engraçado que hoje em dia eu estava... Tem livros sobre isso, tem estudos sobre isso. Tá? Tem vários estudos sobre isso. Tem muita gente que acha que hoje, se você derruba uma democracia ou você enfraquece uma democracia com tanques, feito como acontecia antigamente, não. Hoje em dia, a forma mais comum,
0: eficiente,
1: mais comum de você destruir a democracia é você dizer que está defendendo ela. É você defender a democracia. Você está defendendo a democracia. Ah, eu estou defendendo a democracia. Olha aqui, eu vou fazer de tudo para defender a democracia. Inclusive, desrespeitar premissas do Estado Democrático de Direito, que é a democracia. O Romualdo de Souza, você queria falar ainda.
2: Ainda tem um detalhe importante, que quando Lula da Silva venceu a eleição contra Jair Messias, o Bolsonaro, Lula chamou um senador eleito, Flávio Dino, do PSB, e disse: olha, eu quero você no Ministério da Justiça e Segurança Pública. E aí Flávio Dino deu uma fortalecida na equipe e criou, não criou, ele fortaleceu uma secretaria chamada de Secretaria Nacional de Direitos Digitais. Foi aí que nessa Secretaria de Direitos Digitais, Flávio Dino colocou uma advogada chamada Estela Aranha. Estela Aranha, a pretexto de já ter declarado voto a Lula, é especializada nesse assunto. Ela estudou na USP, uma importante universidade, e aí então Flávio Dino chamou Estela Aranha para aquele lugar. Quando vagou um lugar no TSE. Ela foi indicada pela, e foi sabatinada e foi assinada pelo presidente Lula da Silva. Portanto, apadrinhada por um grupo de advogados, porque ela está numa vaga de advogados, um grupo de advogados, um grupo também de juristas, teve o padrinho maior, o então ministro da Justiça, Flávio Dino, que hoje é ministro do Supremo Tribunal Federal. Portanto, como a gente costuma dizer, no Poder Judiciário também não tem decisão de graça.
1: Vou chamar um intervalo rapidinho e a gente já volta com o Passando a Limpo. A gente vai continuar, ainda tem que falar, a gente ainda tem muito assunto aqui, viu? Tem o debate que aconteceu aqui do Sistema Jornal do Comércio. Tem também, a gente vai falar, conversar com a Eliane Cantanhede aqui rapidinho daqui a pouco.
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1: Eliane Cantanhede, bom dia, Eliane.
4: Oi, bom dia, Igor, colegas, ouvintes.
1: Ô, Eliane, a gente está realmente tendo problemas com as interferências do judiciário nessas eleições e, inclusive, no trabalho da imprensa. Eliane, debate da Globo, uma decisão foi de cancelar, é inédito, isso nunca tinha acontecido, mas teve um bom motivo para o cancelamento, né?
4: Olha, sinceramente, ontem, Igor e eu, que somos fãs do Porchat, ontem eu vivi exatamente o que o Porchat já descreveu muito bem da angústia e da tensão dos jornalistas nessa eleição, porque eu tinha já escrito minha coluna do Estadão inteirinha sobre o debate, a ausência do Lula, etc. Veio a decisão, veio a primeira decisão de última hora, que foi da ministra Estela Aranha, do Superior Tribunal Superior Eleitoral, TSE, simplesmente, que é uma decisão inédita também, aliás, proibindo a Globo de ter um púlpito vazio para o Lula, e também proibindo os outros candidatos presentes de fazerem perguntas para o Lula ausente. Gente, aí eu disse, opa, vou ter que mudar a coluna inteira. Aí logo em seguida veio a informação também de que o ministro Gilmar Mendes, do Supremo Tribunal Federal, tinha, surpreendentemente, de ultimíssima hora, permitido a presença do Renan Santos, um dos candidatos. E aí, simplesmente, o que, que aconteceu? O Flávio Bolsonaro também cancelou a ida. Sem Lula e sem Flávio, não fazia sentido fazer um debate só com o Zema, o Augusto Cury, o Renan Santos e o Ronaldo Caiado. Então, a Globo cancelou o debate. É a primeira vez que isso acontece. O debate da TV Globo, assim, nas vésperas das eleições, né, das vésperas do primeiro turno e também depois no segundo turno, isso é uma tradição das eleições no Brasil. É uma tradição, eu nunca ouvi falar uma coisa dessas, mas cá para nós. É inacreditável que a ministra Estela Aranha, do TSE, tenha tomado essa decisão, porque nunca houve isso. Quando o candidato não quer ir, fica lá o púlpito vazio. É, fica aí todo o debate em que alguém não vai, fica o púlpito vazio com o nome dele. Dessa vez não pôde acontecer isso, porque o TSE impediu. E mais, não poder fazer perguntas para o Lula ausente, mas com as perguntas. Claro que as perguntas seriam todas muito maliciosas, mas se ele não foi, né, os outros tinham direito de perguntar o que quisessem. E então, foi uma decisão inédita da minha

0: da Estela Aranha, repito, e quem é ela? Ela é simplesmente foi indicada para o TSE pelo ministro do Supremo, Flávio Dino. Ela era assessora do Flávio Dino, é uma mulher que tem um belo currículo, mas fica a sensação de que foi uma ação coordenada entre Flávio Dino e sua ex-assessora para favorecer o Lula. Foi impedir que o Lula fosse espancado no debate sem estar ausente. Então, foi uma decisão do TSE muito questionável e a do Gilmar Mendes também. A do Gilmar Mendes que permitia a ida do Renan Santos para o debate. A regra diz o seguinte, só precisam ser convidados aqueles que são de partidos que têm uma representação mínima no Congresso. E o partido do Renan Santos não preenche esse requisito. Portanto, tanto a ministra Carmen Lúcia, do Supremo Tribunal Federal, quanto o presidente do TSE, o ministro Nunes Marques, já tinham negado a participação do Renan. E aí veio o Gilmar Mendes correndo por fora, na contramão, atropela todo mundo e diz que o Renan tem ido. Tinha que ir. E tem mais, né? Como todos os outros candidatos iam ter uma bateria de perguntas e provocações contra o Lula, mesmo ausente, né? O Renan tinha sido o único que tinha dito que ia bater firme em Flávio Bolsonaro. Ou seja, assim como o TSE, também o Supremo, através do Gilmar Mendes, também estava favorecendo o Lula. Ou seja, já que os outros vão bater no Lula, vamos botar lá o Renan para bater também no Flávio Bolsonaro. É tudo uma maluquice, é tudo muito inacreditável, né? E no final das contas, nem foi o Lula, nem foi o Flávio, nem teve debate nenhum. O Lula foi fazer uma entrevista exclusiva para o podcast Flow e o Flávio foi para as redes sociais fazer uma live. Ou seja, tudo nessa campanha é inédito, é absurdo, é questionável e pior é o seguinte, nenhum dos dois candidatos lucrou nada com isso, né? Todos perderam e principalmente a justiça brasileira perdeu.
1: E eu diria que o Estado Democrático de Direito perde, Eliane. O Estado Democrático de Direito perde também, porque quando você vê as pessoas dispostas a não obedecer regras e que elas assinaram, e dispostas a brigar para não sofrer consequências de acordos que foram assinados, que foram aceitos para se beneficiar, a gente está vendo aí, eu não diria que é um ataque, mas é um ponto de fragilidade no núcleo do Estado Democrático de Direito, infelizmente. Mas Pedro Beja tem pergunta para Eliane.
2: Eliane, bom dia. Falando de eleição, dá para a gente falar de eleição ainda? Dá para falar de processo eleitoral? Vamos falar dele. Datafolha teve ontem, né? E confirmou aí uma leve vantagem de Lula no primeiro turno e um empate técnico no segundo. Mas hoje tem mais pesquisa, né?
0: Pois é, Pedro. As eleições mostram, primeiro, estabilidade. Segundo, né, a incapacidade de cada um de nós de prever o que vai acontecer. Por quê? Porque no primeiro turno está 42 para o Lula e 38 para o Flávio Bolsonaro. E no segundo turno está 47, foi para 48, o Lula subiu de 47 na última semana para 48.

0: 48 ontem e o Flávio de 45 continuou em 45. Tem 3 pontos de diferença, ou seja, 3 pontos de diferença não é garantia de vitória. O Lula tem, está mais, vamos dizer assim, tem um leve alívio em relação ao Flávio, mas nenhuma segurança de vitória. Ninguém sabe e ninguém aposta até agora quem vai vencer. Tem um dado que eu achei importante no Datafolha de ontem, que foi a espontânea. O que, que é espontânea? É quando os institutos perguntam para os pesquisados em quem eles vão votar sem mostrar lista nenhuma. É, simplesmente assim, em quem você vai votar? E neste caso, o Lula tem uma vantagem bastante significativa, porque ele tem 39 contra 31 do Flávio, ou seja, ele tem 8 pontos de vantagem sobre o Flávio na espontânea no primeiro turno, né? Quando põe a lista com os candidatos, aí essa vantagem vira, ela encolhe bastante, mas o fato é que os principais institutos de pesquisa estão mostrando exatamente a mesma coisa. É, vantagem de Lula, leve, né, no primeiro turno, o empate técnico no segundo e incerteza sobre o resultado da eleição. E agora a gente vai ter mais uma pesquisa Datafolha antes de domingo e mais uma pesquisa Quest, além das outras pesquisas que estão mais ou menos nessa linha, com pequenas nuances. E, enfim, quando começar o segundo turno, a gente começa também uma nova eleição. Então, tem que ver a movimentação dos eleitores, dos outros candidatos, né, do que a gente chama de segundo pelotão, para onde vão esses eleitores do Zema, do Caiado, do Augusto Cury e do Renan Santos, para onde que eles vão no segundo turno? E também a gente tem que calcular adversários dos candidatos, como abstenção, voto nulo e voto branco. Portanto, olha, nós estamos a 2 dias das eleições, mas muita coisa ainda precisa ser definida, ainda tem muita indefinição.
1: Eliane Cantanhede, na Rádio Jornal. Romualdo de Souza.
2: Bom dia, Eliane. Tem uma história que o ex-deputado, aliás, o deputado cassado, Eduardo Bolsonaro, está agora já falando em fazer a escolha dos próximos embaixadores, ou seja, ele disse que vai fazer uma limpa no Itamaraty. No fundo, Eliane, como é que você vê essa, digamos, interferência de Eduardo Bolsonaro, ainda que nos Estados Unidos, na campanha do irmão aqui no Brasil?
0: Pois é, Romualdo, é impressionante. O Eduardo Bolsonaro está terminando a campanha como começou, ou seja, só atrapalhando a campanha do Flávio Bolsonaro, né? A gente viu que o Eduardo Bolsonaro abandonou o mandato, né? Ele foi muito bem votado em São Paulo. Ele abandonou, ele jogou fora o mandato. Ele também abandonou a carreira de agente da Polícia Federal, fugiu para os Estados Unidos. Agora está condenado pelo Supremo e condenado à revelia, está lá, não pode voltar para o Brasil. E ele é que foi o grande articulador daquelas medidas todas do Donald Trump contra o Brasil, né? Principalmente a questão aí dos tarifaços que prejudicam a indústria nacional, prejudicam as vendas nacionais, prejudicam os brasileiros, as brasileiras, é uma, sabe?

0: É um ato insano de antipatriotismo. E agora, o que que o Eduardo Bolsonaro faz, além de aparecer com uma camiseta inacreditável e ridícula? Ele botou uma camiseta todo parrudo, fortão, uma camiseta justinha, botando assim: minha mãe pariu um homem. Aí você olha, o que que significa isso? O que ele estava dizendo é: eu sou macho abessa. Quer dizer, é uma coisa assim completamente inacreditável. Mas vamos lá, Romualdo, o ataque dele ao irmão dessa vez, depois dele ter inclusive entrado na briga do Flávio com a Michelle Bolsonaro, né? Todo mundo botando panos quentes, todo mundo tentando capturar a Michelle para a campanha do Flávio. O Eduardo Bolsonaro, naquela época, simplesmente postou mais de um vídeo atacando a Michelle, ou seja, botando lenha na fogueira contra o irmão. E agora ele simplesmente declarou que fez todo um monitoramento do Itamaraty e fez um levantamento pessoa a pessoa dentro do Itamaraty. E se o irmão for eleito, vai ter uma, aspas, faxina no Itamaraty. Todo mundo que foi contra o governo do pai dele vai pagar caro, né? E aqueles que foram a favor vão ficar nos picas. Isso é uma loucura. Ficou parecendo, ficou, não, é uma ameaça a uma das grandes instituições do Brasil, que é o Itamaraty, né? Jogou o Itamaraty inteiro contra o Flávio Bolsonaro e deixou uma pergunta no ar: o Flávio, se for eleito, vai botar o Eduardo como embaixador do Brasil em Washington, como queria o Jair Bolsonaro, o que já era um absurdo total, tanto que o Flávio Bolsonaro, o Jair Bolsonaro teve que recuar por pressão dos próprios aliados? Ou será que o Flávio teria coragem de botar o Eduardo Bolsonaro como chanceler do Brasil? Né? Eu conversei com diplomatas, desde ontem eu conversei com alguns diplomatas, e todo mundo dizendo que isso repercutiu como uma bomba no Itamaraty, é claro. Só para concluir, o Eduardo Bolsonaro é um ídolo, né? O ídolo de Eduardo Bolsonaro é o Donald Trump. E o Donald Trump simplesmente está acabando com a diplomacia americana, né? Ele está tirando embaixadores, já tirou embaixadores das embaixadas americanas pelo mundo para botar aliados políticos e de negócios dele próprio nas embaixadas. Ou seja, ele está acabando com a carreira diplomata nos Estados Unidos. Eu acho que é essa a intenção do Eduardo Bolsonaro, caso o Flávio seja eleito.
1: Eliane Cantanhede, na Rádio Jornal, Fernando Castilho.
2: Eliane, Lula e Flávio programaram seus últimos atos de campanha para São Paulo, onde a eleição está definida, né? Agora, não seria mais interessante Lula, por exemplo, ir para Minas, né? Fortalecer a posição do pato, já que Minas pode definir essa questão para Flávio?
0: Olha, sabe o que acontece? Acontecem várias coisas aí. Primeiro, a tradição é de que o último comício de campanha seja em São Paulo, que é o maior eleitorado do país, né? É o maior número de eleitores do país, onde a mídia é muito forte, repercute em todo o resto do país. São Paulo é o berço, por exemplo, do PT, né? Então faz sentido que os candidatos terminem em São Paulo. E por que não seria em Minas? Porque, por exemplo, o Lula.

0: Lula não tem palanque forte em Minas, né? O Patrus Ananias tende a perder em primeiro turno para o Cleitinho, que apoia o Flávio Bolsonaro. E em São Paulo, mesmo que o Fernando Haddad também corra o risco de perder em primeiro turno, que é o candidato do Lula, é do PT, lá o PT tem mais articulação, tem mais vida em São Paulo do que em Minas. Então, a eleição vai na reta final, as imagens da eleição vão ser concentradas em São Paulo. Lembrando que o Rio de Janeiro, o Lula, que, por exemplo, é super forte e super imbatível, por exemplo, em Pernambuco, o Lula perde do Flávio no Rio e São Paulo, mas por uma diferença menor do que o Lula perdeu para o Jair Bolsonaro na eleição de 2022. E em Minas, está pau a pau, né? Tá, assim como a eleição nacional está em empate técnico, a eleição em Minas também está empatada entre Flávio e Lula, confirmando mais uma vez que tudo pode acontecer. Mas o fato é o seguinte, o problema é que como você tem a possibilidade de vitória do Cleitinho em Minas no primeiro turno e vitória do Tarcísio Gomes de Freitas em primeiro turno em São Paulo, isso é ruim para o Flávio, porque o Flávio vai ter Flávio teve, né, palanques fortes no primeiro turno e vai perder esses palanques no segundo turno. Ele vai perder os palanques de Tarcísio em São Paulo e de Cleitinho em Minas. Ponto para o Lula. E no Rio de Janeiro, que o Eduardo Paes era franco favorito, a eleição inteira continua sendo a novidade no Rio, é que o Ruas, que é o candidato bolsonarista, está dando uma disparada na reta final, e lá no Rio tem o trauma do Wilson Witzel, que ganhou a eleição nos últimos dias da eleição. O Eduardo Paes era praticamente eleito e perdeu de última hora para o Witzel, que um ano depois já tinha sido cassado do cargo. Então, o Eduardo Paes continua franco favorito, mas o Ruas crescendo bastante no estado berço do bolsonarismo, que é Rio de Janeiro.
1: O Eliane, tem uma novidade na relação do Brasil com os Estados Unidos que você vai contar para a gente?
0: Sim, tem várias novidades. Primeiro, ontem, a Raquel Krahenbu, que é uma ótima jornalista da Globo News nos Estados Unidos, em Washington, perguntou para o Trump e o Trump não se referiu nem a Lula, nem a Flávio Bolsonaro, mas diz que está acompanhando de perto as eleições brasileiras, porque são eleições muito importantes. Então, ele foi elegante, não fez campanha explícita para o Flávio 2 dias antes da eleição, né? Deixou em aberto. Mas o governo Lula estava com a expectativa de ainda fazer negociações em relação às tarifas com os Estados Unidos durante o governo Lula, e o governo dos Estados Unidos botou um freio dizendo que vai esperar o resultado das eleições e possivelmente a posse do futuro governo, seja ele Lula ou Bolsonaro, para tentar qualquer negociação. Além disso, né, há aí a informação informação de bastidores, inclusive da imprensa europeia, de que o governo americano interfere sim nas eleições brasileiras, o que é gravíssimo e, no ponto de vista diplomático, é inaceitável. E mais,

0: nos Estados Unidos fecharam a embaixada americana e os consulados americanos no Brasil durante todo o dia de hoje, porque com essas informações de interferência americana, eles estão com medo, né, e por uma questão de segurança fecharam embaixadas e consulados. Ou seja, a inteligência americana deve ter informação de que poderia ter algum tipo de tumulto nas sedes das suas representações no Brasil. Enfim, os Estados Unidos foram um ator das eleições brasileiras, continuam sendo. E o pior é o Milei aqui na Argentina, que xinga o presidente Lula 3 dias antes da eleição. Quer dizer, quer guerra, né? Ele quer guerra. Enfim, eu nunca vi em toda a minha vida uma eleição tão tensa, tão incerta, tão absurda como essa eleição. E mais, né, com a justiça brasileira no meio do furacão.
1: Verdade. Eliane Cantanhede, hoje é sexta-feira, Eliane. Você tem uma dica pra gente? Além de que as pessoas vão votar no domingo e com consciência, não, que é isso que a gente tem dito aqui o tempo todo.
0: Eu tenho o seguinte, com consciência, vão votar, com consciência, mesmo que você tenha mais de 70 anos, né, mesmo que você tenha de 16 a 18, vá votar. Sempre é melhor votar e escolher alguém, porque você não escolher o que você considera menos pior é eleger o que você considera pior. Então, vai votar. Mas a minha dica é o seguinte: todo mundo pega uma colinha e escreve o número dos seus candidatos, porque é muito candidato, é muito número. Se a gente não anotar, a gente vai esquecer. Então, minha dica cultural é, além de votar com consciência, leve uma colinha bem escrita, bem clara, para não ter problema na hora de conferir o voto e, no final, confirmar o seu voto.
1: Muito bom. E, inclusive, Eliane, o Jornal do Comércio, tá, no jc.com.br, você pode pesquisar o candidato. Busca pelo nome, pelo estado, pelo cargo que tem. Como a Eliane disse, é muita gente. Olha, você vai votar para presidente, para governador, para deputado federal, para deputado estadual e para 2 senadores. São 2 vezes senador. Então, é muito número e é bom fazer uma pesquisa e anotar os números tudo direitinho para poder dar certo. A Eliane está certíssima. Obrigado, Eliane. Bom fim de semana para a gente. Segunda-feira estaremos aqui falando sobre o resultado.
0: Exatamente. Olha, bom voto, boa eleição e que tudo corra, pelo menos, em paz. Beijão para vocês.
1: Amém. Vamos lá. Obrigado. Beijão. Eu quero falar sobre pesquisas. A gente ficou aqui de falar sobre a pesquisa e vamos falar sobre o debate aqui em Pernambuco também. Vou chamar um intervalo, que aí a gente na volta fica livre para falar sobre tudo isso, tá certo? Vamos lá, rapidinho.
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1: De volta com o Passando a Limpo. E Pedro Beja, tem os números aí da pesquisa. Saiu uma pesquisa Datafolha ontem. Primeiro saiu a de Pernambuco.
3: Isso.
1: Como é que foi essa pesquisa? Deu uma aliviada ali para quem estava no governo, no Palácio do Campo das Princesas e no governo, pessoal, a equipe da candidata à reeleição, né? Deu uma respirada.
4: É uma respirada, mas não tanto, porque ainda é uma queda. O que é que acontece? A governadora Raquel Lira aparece com 46%. João Campos aparece com 44%. Isso no cenário da estimulada primeiro turno. Uhum. 46% Raquel Lira, 44% João Campos, 2% Ivan Moraes, 1% Renan Halais, 0% Camila, Vitor Assis, Guilherme Fonseca.

0: 4% de branco e nulo. Isso e 3%
1: totais,
0: de indecisos.
1: Só falando votos de votos totais. Tá.
0: Aí vamos para os votos válidos, porque a Datafolha traz
1: agora,
0: esse cenário.
1: A partir de agora a gente vai começar a falar em votos válidos, sempre.
0: Raquel Lira aparece com 50%, João Campos com 47%, Ivan Moraes com 2%, Renan Alais 1%, professora Camila, Vitor Assis, Guilherme Fonseca 0%. Agora vamos para a diferença do que foi para a pesquisa anterior. Nos votos válidos, Raquel Lira tinha 51%, agora ela tem 50%, então ela cai um ponto. João tinha 46% e agora tem 47%, sobe um ponto.
1: Certo.
0: Ivan Moraes tinha 1% e agora tem 2%. Por que eu estou falando de Ivan Moraes? Porque são 2 pontos que Ivan Moraes tem, tá certo? E lembrar que no começo da campanha, João Campos, o PSB, tinha feito um movimento para tirar a candidatura de Ivan Moraes da disputa eleitoral.
2: Temendo o que está acontecendo agora.
0: E agora, Ivan Moraes tem 2 pontos, João tem 47. Caso Ivan não fosse o candidato, poderia ser o caso de João Campos ter seus 49% ou igual. Talvez fosse essa o medo, fosse esse o medo de João Campos lá no início da campanha. Bom, agora o cenário é: Ivan cresceu na pesquisa estimulada e cresceu no cenário de votos válidos, 1 ponto em cada um. Na estimulada, João não cresceu, ele permanece com 44 pontos. E Raquel cai 2 pontos, sai de 48
1: nos
0: para
1: 46 totais,
0: nos votos totais.
1: Sim.
0: No segundo turno, na simulação do segundo turno, é um cenário parecido com o de votos válidos. Raquel sai de 51 para 50 e João Campos vai de 45 para 46. Ela cai 1 ponto, ele cresce 1 ponto. Na pesquisa espontânea, que é quando não são apresentados os nomes dos candidatos, né, Raquel Lira aparece com 40% dos votos, das intenções de voto. Tinha 41 e agora tem 40. E João sai de 33 para 34. Então, também na espontânea, é um cenário onde ela cai 1 ponto e ele cresce 1 ponto. E Ivan aparece com 1% e antes ele não era citado nas espontâneas. Então esse é o cenário da Datafolha.
1: Certo, mas peraí, vamos lá. Vamos organizar aqui, porque misturou voto válido com voto total, tudo aí fica. Vamos lá. Vamos para voto válido. Vamos falar
0: certo.
1: De voto válido, porque é o que conta para a eleição acabar no primeiro turno ou não, tá? O que conta é voto válido. O que é voto válido, gente? Voto válido é quando você exclui todos os votos que não são em candidatos, certo? Então, branco, nulo, sujeito que diz que não vai votar...
0: Indeciso.
1: Exato. Então, assim, o sujeito que diz que não vai votar, o branco, o nulo, esse aí você exclui da conta. E aí você deixa somente os votos de quem declarou voto em algum candidato. A intenção de voto de quem declarou em algum candidato. E aí você transforma isso em 100% e divide proporcionalmente pelos candidatos. Isso é o voto válido. E então, voto válido é o que conta para acabar ou não. A eleição acaba no primeiro turno se tiver 50% mais um voto. Não é 51% não, tá, gente? É 50% mais um voto. Basta um voto a mais do que 50% dos votos. E aí já acaba a eleição no primeiro turno. Eu quero lembrar que em 2018, Paulo Câmara foi reeleito no primeiro turno com 50,7%. Não foi nem 51%, foi 50,7% dos votos. Então, basta você ter esse cenário aí com 50% mais um voto que já acaba a eleição no primeiro turno. Se fosse hoje, está no limite.
0: Isso.
1: 50% está no limite.
0: No limite.
1: Precisaria 50%. De mais um voto para poder ir para 50%,0001 para poder você ter aí a eleição acabar no primeiro turno. Mas está bem no limite. Já foi maior. Agora está bem no limite.
0: Na terça-feira a gente teve a pesquisa Quest, e aí no cálculo do... Ela não apresenta os válidos, mas se a gente for pegar, né, fazer esse cálculo de acordo com o que a Quest apresentou, dá empate 49,4 para cada um. Só lembrando que tem essa 49,4 e a Datafolha vem com 50.
1: Se fosse voto válido aquela...
0: A da Quest da terça-feira.
1: Sim, exatamente. E aí agora 50%. Para Raquel Lira. Eu estou dizendo que foi um alívio porque eles estavam preocupados de saber só, olha, empatou na Quest, será que vai mostrar um empate numérico no Datafolha também? E aí o Datafolha mostra uma vantagem dela que permanece, ela permanece essa vantagem. Digo aqui também o seguinte, o que mais se aproxima dos trackings das campanhas é essa Datafolha, certo? Quando você vai para os trackings das campanhas, você conversa, o que mais se aproxima ali você vê todas, tá, gente? Todas. Todos os trackings ali, pelo menos dos que eu vi, dos que eu tive acesso nessa última semana, é o que mais se aproxima. Realmente é uma eleição acirrada, é uma eleição muito apertada.
2: Será decidida no
1: com
2: dia.
1: Essa pequena

0: vantagem, com essa pequena vantagem para a candidata à reeleição. Vai ser decidido no dia, vai ser decidido por abstenção, dependendo do tamanho da abstenção, dependendo de quantas pessoas vão votar ou não, dependendo de outros fatores, inclusive, do empenho de prefeitos, do empenho de chapas de deputado...
1: da estrutura que os senadores montarão para seus dias.
0: Exatamente.
1: Porque uma coisa então, é a estrutura de governador, outra coisa é senador.
0: Isso. Então você vai ter tudo isso contando nos próximos dias para isso. Por quê? Porque não tem mais propaganda eleitoral no rádio e TV, tá? Então não tem mais propaganda. Cada um agora está falando muito para sua bolha dentro das redes sociais, aproveitando, claro, quando você, onde é que eles têm algum espaço, alguma coisa, e aí utiliza a militância virtual e tudo, nas postagens dos jornais e tudo. Então você vai ver muito essa guerra de militância ali. Tem campanha na rua ainda, tem. A gente até falou sobre isso ontem no Passando a Limpo, no Super Passando a Limpo de ontem. A gente falou sobre isso. Tem campanha na rua ainda. Essa campanha na rua, ela acontece até o próximo sábado. Então até o próximo sábado ainda tem campanha na rua. Não pode fazer comício, não pode fazer grande evento, mas tem campanha na rua sim até o próximo sábado. E aí tem algumas limitações, né? No domingo aqui não pode. Mas essas campanhas na rua, esse movimento e esse volume de campanha, esse volume mais estrutural de campanha, menos propaganda e mais estrutura, é o que vai contar daqui para frente. Numa eleição que, repito, é muito apertada, sim, e está muito acirrada. Tá? Então vamos ver o que é que acontece daqui para domingo. Acho que, estava conversando ontem com algumas pessoas e assim dessa área, cientistas políticos, tudo, todos eles são unânimes em dizer uma coisa. Todos com quem eu conversei ontem são unânimes em dizer uma coisa. Existem três cenários. O cenário mais provável, dois cenários que são mais prováveis igualmente, que é uma vitória da Raquel Lira no primeiro turno ou um segundo turno entre Raquel Lira e João Campos. Esses são os dois cenários mais prováveis. João Campos vencer no primeiro turno é possível, mas não tão provável. Tá? É possível, mas não tão provável. Por conta dessa pequena diferença que há e essa distância que existe, que vem sendo mostrada nas pesquisas. Realmente, é uma distância muito pequena, mas é uma distância que existe. Então, são esses três cenários, principalmente, que o pessoal estava colocando, sendo que os mais prováveis, realmente, são até de um segundo turno, realmente, entre eles, que pode acontecer dependendo de um crescimento do Ivan Moraes e de onde vem esse crescimento do Ivan Moraes também. Porque se esse voto do Ivan Moraes, se o Ivan Moraes cresce e esse voto vem do eleitor que votaria em João, prejudica João, como ele imaginou, tanto que o PSB tentou retirar a candidatura e tal. Pode prejudicar. Mas também pode ajudar. Também pode ajudar. Porque se Ivan Moraes convencer indecisos e pegar votos de indecisos, ele traz esses indecisos para os votos válidos e aí você muda a conta. Muda a conta... Isso acontece, isso pode acontecer. Quando você muda essa conta, você pode fazer com que ninguém alcance 50%. Se o Ivan crescer em cima dos indecisos, se ele crescer em cima de João ou em cima do voto de Raquel, aí é outra história, ele prejudica diretamente. Mas se ele crescer em cima dos indecisos, pode fazer a eleição ir para um segundo turno, sim.
1: Essa semana nós tivemos a volta, principalmente quinta-feira, quarta e quinta, do chamado adesivaço de sinal. Então, o que é que está acontecendo na cidade do Recife e algumas cidades da região metropolitana? Uma campanha majoritária junta 100 e às vezes até 150, 200 pessoas, bota uma alfaia ou algum bumbo e uma caixa de som portátil e sai nos grandes sinais. Então, você tem uma disputa no Recife em que Rua Mário Melo, Rua da Aurora... em alguns outros espaços, esses grupos. Então, o grupo vai lá, faz uma ação de meia hora e sai. Aí vai para outro sinal. Né? Em Boa Viagem, você tem isso, aí o grupo sai e vai para outra coisa. Não fica, não é aquela ação de bandeira. Isso é uma coisa que você tinha antigamente, muito grande. né? E você tinha até orquestra, hoje você não tem, mas você

0: tem uma caixa de som. Essa quarta e quinta-feira isso voltou a acontecer, das duas campanhas.
1: Uhum.
0: Esse é um negócio interessante, que aí se mistura com aquelas bandeiras que tem, mas significa o seguinte, o nível de acirramento voltou para isso, em que as campanhas estão indo para a rua para mostrar. E aí você tem uma reação do motorista que passa buzinando, do cara que vai lá, tudo, mas é uma coisa, é como é que chama, quase que uma brigada de para fazer, para mostrar os dois candidatos. Esse é um fato que aconteceu na quarta, aconteceu na quinta, e acho que deve acontecer hoje e amanhã.
1: É uma
0: contaminação no meio da rua para dizer, olha, a gente vai...
1: Para mostrar volume de campanha e tal. Estou vendo aqui o pessoal dizendo que na Agamenon está ficando cheio, muito cheio, espalhado de gente. É o principal ponto, no sábado principalmente.
2: Cheio, agora sim, para quem está passando ali é insuportável.
1: Passei
2: por ali esses dias para
1: pegar o médico. Sinceramente, tem uma coisa que eu digo direto, eu digo o tempo todo, naquela época que tinha carro de som, eu dizia isso o tempo
0: hoje
1: todo.
0: Não tem mais.
1: Hoje não tem mais o carro de som, né? Mas na época, tinha,
0: som.
1: Na época que tinha o carro de som passando pela rua o tempo todo e tudo, eu dizia isso, olha, candidato que me acordar, com barulho. Candidato que atrapalhar o meu ir e vir. Eu tô indo almoçar, tô indo para algum lugar, tô indo para o trabalho, tô voltando para casa. O candidato está atrapalhando. Candidato que atrapalha com essa história de colar adesivo, de abordar no carro, de ficar na frente do carro, de fazer essas coisas. Esse candidato perde meu voto na hora. Eu digo isso direto. Atrapalhou minha vida. Olha, eu quero a eleição. Isso. Para facilitar a vida das pessoas e para melhorar a vida das pessoas. Usou a eleição para atrapalhar a minha vida, perde meu voto, na hora.
2: Eu vou lembrar de você negativamente,
1: vou ficar com raiva.
0: Tem casos engraçados em que quando esses dois grupos se encontram, né, embora não tenha havido assim, embate policial, mas a troca de gestos obscenos de um para o outro assim era muito interessante, porque cada um fica fazendo o gesto mais obsceno para o outro, né? E eles se cruzam durante 5 minutos, e mas essa é uma briga muito interessante.
1: Mas
0: no meio da democracia, é a briga legal. O passa com o som dele.
1: Hoje está mais civilizado.
0: Mas era muito engraçado que você via troca de gestos.
2: A nível de informação.
0: Sem briga.
2: As duas campanhas estão na rua,
1: Continuam.
2: Nessa sexta-feira, vão até amanhã, né? E João tem agenda aqui no Recife, tem um porta a porta, não especificou o endereço. Tem uma agenda em Ipojuca, uma caravana, tem mini carreata em Jaboatão, mini carreata em São Lourenço da Mata e mini carreata em Camaragibe e no Recife no final do dia. A candidata Raquel Lira tem um panfletaço agora na Imbiribeira, e à noite tem uma carreata em Gravatá e uma carreata em Vitória de Santo Antão. São as agendas dos dois candidatos hoje.
1: Então,
2: João aqui pela RMR e Raquel Lira em Gravatá e em Vitória.
1: Eu quero rapidinho falar sobre a pesquisa Datafolha para a presidência também. Tem os números da presidência, mas antes de, enquanto Beija puxa aqui, o Romualdo de Souza, você, como é que está a agenda dos candidatos à presidência nessa reta final, sábado e domingo?
3: Bom, antes de falar da agência dos candidatos, eu quero falar da agenda da Rádio Jornal.
1: Opa.
3: Aqui no Tribunal Superior Eleitoral. Depois que terminar o Passando a Limpo, vou fazer um café reforçado, vou moer café e vou levar para o TSE e só sair de lá depois de apurar o último voto. Aliás, só para você ter uma ideia, é a 10ª eleição presidencial que eu cubro, desde a época do Collor que eu cubro a eleição presidencial. Portanto, já estou calejado, o carro já vai sozinho daqui de casa até o Tribunal Superior Eleitoral. O presidente Lula da Silva tem uma preocupação. Hoje de manhã ele está em Brasília, mas vai para São Paulo. Tem o PT, ainda pediu autorização ao governo do estado de São Paulo para fazer um ato público na Avenida Paulista, amanhã, justamente amanhã. Agora, o problema é arrumar gente para fazer a segurança de um ato amanhã na Avenida Paulista, justamente como disse o comandante da Secretaria de Segurança Pública do Estado, quando boa parte da tropa está a serviço das eleições. Então, é preciso levar em conta disso. Mas, se houver o ato do PT em São Paulo, Lula não irá na Avenida Paulista, mas vai fazer uma caminhada ainda em algumas regiões. E Flávio Bolsonaro, que apesar de votar no Rio de Janeiro, ele vai estar em São Paulo. Aí sim

No sábado, amanhã à noite, Flávio vai para o Rio de Janeiro. Tem um ato à noite na Candelária, ali no centro do Rio, e aí no domingo vota.

0: que me incomodou vai para a geladeira. Eu estou brincando aqui, dizendo para dentro da geladeira, né? Porque tem uma história, acho que eu já contei essa história aqui, que tem um candidato da porta e tem um candidato da porta da geladeira. Você já ouviu falar dessa história? Lá no interior tem... Lá no interior é que se fala isso. Tem eu acho que ele é vereador, foi vereador, lá no interior, que ele contava essa história. Ele dizia que fazia campanha, que tinha um candidato que era o candidato da porta da frente, que ficava, colava um adesivo na porta da frente, que era para dizer, não, fulano vota em Beltrano, ok, beleza. Mas uma vez ele entrou, e aí ele entrou, achou que era uma eleitora dele, entrou porque estava numa caminhada e pediu para ir ao banheiro, para usar o banheiro. Estava apertado, precisava usar o banheiro, e quando entrou ele viu que na porta da geladeira estava o adesivo do adversário dele. Aí ele disse, afinal, aí ele disse, porque tem, aí ele entendeu, ele disse, tem o candidato da porta da frente e tem um candidato da porta da geladeira, que é o candidato do coração. Aí ele entendeu que aquela eleitora não era dele, mas usou o banheiro e saiu e disse que tranquilo. E acontece muito isso, né? Tem o candidato da porta e o candidato do coração, o candidato da porta da geladeira. Oi, BG, conte aí a pesquisa Datafolha para presidente.
1: Vamos lá, a pesquisa foi divulgada na tarde de ontem, final da tarde, início da noite, na verdade, de ontem. Aparece Lula com 42%, eram 40, né? Então ele subiu 2 pontos. Flávio com 38, também subindo 2 pontos, ele tinha 36 na pesquisa anterior. Augusto Cury aparece com 4 pontos, Ronaldo Caiado com 3 pontos, Renan Santos com 3 pontos. E aí em diante, Romeu Zema, Samara Martins, veterinário Wilson Grassi e em diante.
0: Uma coisa que me chamou a atenção nessa pesquisa nacional, voto útil está acontecendo, tá? Está acontecendo o voto útil. Então, o que é o voto útil? O voto útil é você estar tá ali a eleição inteira, você dizendo que vai votar em seu José, sabe? Vou votar em seu José, vou votar em seu José, vou votar em seu José. Quando chega no finalzinho, seu José tá... já na reta final, aí você olha... Aí você vai votar em quem? Aí ele olha e diz, rapaz, eu vou votar em seu José. E quando ele olha, seu José está com 0,8%. Aí ele, rapaz, 0,8%, seu José não chega nem a 1%. Sabe o que é que eu vou fazer? Não vou votar em seu José, não. Eu vou votar nesses aqui que estão... Está entre esses dois aqui, eu vou votar num desses dois aqui. Isso acontece, isso é voto útil, tá? No final você diz, ó, eu vou votar nesse aqui, quem vai ganhar é esse mesmo. Por isso que os institutos... fazem muito, os institutos de pesquisa fazem muito uma pergunta que é importantíssima, que é a expectativa de vitória. Você diz, ó, você vai votar em quem? Aí ele responde, vou votar em fulano, para senador, vai votar em fulano. Mas quem é que você acha que vai ganhar? Porque aí nem sempre ele diz o candidato que ele diz que vai votar. Ele diz, olha, eu vou votar em, sei lá, em seu Zé.
2: É o eleitor que não quer perder.
0: Quem é que você acha que vai ganhar? Ah, eu acho que vai ganhar Lula. Ah, eu acho que vai ganhar o Flávio Bolsonaro. E esse eleitor, ele tende ao voto útil. Ele tende a um voto útil, porque ele pode até ficar ali firme com o candidato dele até o fim, mas ele tende a chegar no final e dizer, ah, a eleição está entre Lula e Flávio mesmo, então eu vou votar num desses dois aqui.
2: Eu vou poder dizer que votei no cara que venceu. É aquela história, tem um aspecto psicológico.
0: Exatamente.
2: É o eleitor que quer votar para dizer assim, meu candidato ganhou.
0: E aí, o que é que está acontecendo já esse movimento? Por que é que está acontecendo já esse movimento? Você tem o Augusto Cury já, que Zema chegou a 10, 11 pontos, já derreteu.
2: Zema foi o que mais se prejudicou isso antes.
0: Zema vem derretendo
1: Zema já faz tempo. Zema está na faixa de voto de

0: A campanha do Zema acabou faz pelo menos um mês.
1: Especulavam até que ele ia desistir da candidatura durante o debate
0: para apoiar Flávio. Durante o debate para apoiar Flávio, disseram isso, né? Que o objetivo de participar era esse, era para ele declarar apoio a Flávio durante o debate e ir embora. Existe. E aí, assim, realmente é complicado, isso foi especulado.
1: Igor, só um adendo sobre a pesquisa Datafolha, só para deixar essa informação, que segundo o Datafolha, na comparação com o levantamento anterior, Lula teve avanço com mais intensidade entre os eleitores com 60 anos ou mais, ele aumenta 7 pontos nesse segmento, nos eleitores do Sudeste, ele cresce 5 pontos, e entre católicos ele avança 5 pontos também.
0: Isso é importante, muito importante, porque a gente vê esse movimento que aconteceu nos últimos dias.
1: Flávio tem avanço nos eleitores com renda de 2 a 5 salários mínimos, 7 pontos nesse segmento, e entre evangélicos ele avança 5 pontos. Ou seja, Lula tem um avanço maior, segundo Datafolha, em 3 segmentos, Flávio em 2.
2: Esse número é ruim para Lula, porque todo ação de Lula, do governo...
0: Qual o número?
2: O de 2 a 5 salários mínimos.
0: Ah, tá.
2: Porque justamente é o público que recebe Bolsa Família, tem alguém aposentado ou tem alguém trabalhando. Não é o... Porque, veja bem, a gente acha que o Bolsa Família, a família só recebe o Bolsa Família. Não, tem a renda disso aí. Todos os programas sociais do governo Lula foram em cima de quem tem 2 e 3 salários mínimos. E se ele perde nisso, e esse é o contingente grandão. Então esse número não é bom quando ele perde.
0: Mas o índice é alto, né?
2: Quando ele perde, é porque o contingente é grande. O contingente é grande.
1: Agora, só para deixar o número aqui, o número nesse setor, Flávio tem 47%.
0: 47, é alto também.
2: É, muito alto.
0: O Flávio está alto nesse. Porque a gente, nesse caso aí, a gente não está falando só de Bolsa Família, não. São 2 a 5 salários mínimos.
2: É isso aí.
0: Castilho. 2 a 5 salários mínimos é principalmente autônomo. Tem muito autônomo aí. Entendeu? Renda de 2 a 5 salários mínimos. Tem muita gente que é motorista de aplicativo, certo? 5 salários mínimos é gente que é motorista de aplicativo, gente que trabalha por conta própria, é microempreendedor. Então, esse eleitor, ele tem uma certa dificuldade ali com o Lula. Esse tem uma certa dificuldade com o Lula. Agora, só para a gente encerrar, a gente já está no horário, no nosso horário aqui. Eita, passou a dica, não foi? Então, vamos bem rapidinho com o Passando a Dica. Vai ter que ser bem rapidinho mesmo, viu, gente? Vamos lá.
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0: Tá vendo? A gente estourou ontem até 10 horas aí, agora ficou no costume. Não pode ser, não. Vamos encerrar isso.
2: Baixar o e-título hoje.
0: É a dica. Baixar o e-título.
2: Baixar o e-título.
0: Pelo amor de Deus, baixa o e-título.
2: Baixa o e-título hoje. A dica é para não ficar amanhã e deixar no domingo. Embora esse ano você possa baixar até na hora que vai votar. Mas baixa logo hoje.
0: Pronto, muito bem. Romualdo de Souza, sua dica, rapidinho.
4: A minha dica é muito importante para fazer em 20 segundos. Então, se você achar importante, vote. Se não, paga, é fácil, a multa é barata.
0: Tá bom, tá certo. Vá votar se quiser, não é isso? É a dica. O Pedro Veja, tem uma dica para a gente aí também?
1: Eu não tive muito tempo de pensar na dica, porque o trabalho vai ser pesado nesse fim de semana.
0: Eu
1: só devo largar para de 1 hora da manhã do domingo.
0: Muito bem.
1: Mas assista um bom filme e eu indico Nuremberg do ano passado.
0: Nuremberg,
1: bom filme.
0: Ah, tá bom. Deixa eu trazer aqui a dica, porque Natália deixou uma dica. Vocês estão aqui, todo mundo, dizendo que é só para ir votar e pronto. E Nuremberg, é?
1: Nuremberg, filme
0: muito
1: do
0: bem.
1: Ano passado.
0: E Natália deixou uma dica aqui de um documentário, que é o Copan. É um documentário, Copan. Maravilhoso esse documentário, inclusive. Muito boa dica. E eu quero agradecer a todos vocês. A gente está encerrando já aqui o Passando a Limpo de hoje. E dizendo que no domingo a gente vai estar aqui. No domingo a gente vai estar aqui trabalhando o dia inteiro com a programação inteira aqui da Rádio Jornal para você, para orientar você quando você vai para local de votação, como é que estão as ruas e tudo, e também com a apuração, tá? A gente vai estar o dia todo aqui, 5 da tarde eu estou chegando, a gente vai fazer a apuração e eu só saio daqui quando tiver um resultado no domingo, tá bom? Valeu! Tchau, bom fim de semana. Trabalhos técnicos de Evandro Chaves e Avanildo Cerqueira e a produção de João Carneiro hoje. Tchau.
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1: 4:19.
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2: Você que está nos ouvindo, já sentiu uma dor, uma queimação, por exemplo, nos pés, quando calçou um sapato? Tem muita gente que sente esse incômodo, viu? E pode pensar assim, ah, eu acho que é o tipo do sapato, né? Do calçado. Até pode ser, às vezes a pessoa troca e não sente. Mas esses sintomas também podem acontecer por outro problema. O neuroma de Morton. Você já ouviu falar sobre neuroma de Morton? A gente vai entender agora no nosso consultório. E para conversar com a gente, estamos com o Dr. Carlos Henrique Magalhães. Dr. Carlos é médico, ortopedista e traumatologista, especialista em cirurgia do pé e tornozelo. Membro titular da Sociedade Brasileira de Ortopedia e Traumatologia e da Associação Brasileira de Medicina e Cirurgia do Tornozelo e Pé. Dr. Carlos atua com experiência no tratamento das doenças e lesões do pé e tornozelo, incluindo técnicas modernas e minimamente invasivas. E ele atende no IOT, que é o Instituto de Ortopedia e Traumatologia do Recife. Dr. Carlos Henrique Magalhães, muito boa tarde, seja bem-vindo.
3: Opa, boa tarde a todos, né? Esse tema é um tema muito importante, aparece bastante, né, no nosso ambulatório. O neuroma é uma dor, dormência ou queimação ou sensação de choque que dá assim mais na parte distal, né? Não é do perto dos dedos, não é bem no pé inteiro, né? Então é mais na região plantar embaixo e mais assim um pouco antes de começar os dedos, começa e dando a sensação de choque para os dedos. É uma bastante comum o neuroma. Agora, nem todo mundo que tem neuroma sente dor.
2: E todo mundo que sente a dor ou a queimação é neuroma?
3: Não. Aí, nem toda dor vai ser neuroma. Tem outros tipos de dores nessa região que a gente chama de dores do metatarso, né? Uhum. Aí é um capítulo à parte de dor. Aí, o neuroma é um tipo de dores dessa. Mas ela, a característica dela é porque é do nervo. Então, dá aquela sensação de choque, a sensação de queimação. O que não é só dor, né? Aí tem algumas outras lesões, bursite, tendinite, que pode dar lesões, mas sem a questão da questão neurológica, né? Do neuroma.
2: Quando o senhor fala que é a parte digital do pé, então a parte que a gente fala assim, né? A planta do pé, o peito do pé, onde a gente pisa ali pertinho dos dedos,
3: exatamente.
2: Né?
3: É onde tem tipo uma almofadinha, um fofinho, que é uma gordura, a gente chama de coxinho gorduroso, um pouco antes dos dedos, onde fica os metatarsos, né, os ossos, eles têm a cabeça deles, ficam em cima desse coxinho gorduroso. Então, o neuroma é uma tumoração, é um tumor. Não é um neuroma verdadeiro, não é em si um nervo, porque neuroma é uma inflamação do nervo,
2: certo,
3: que cria um caroço no nervo. Ela não é uma inflamação verdadeira, neuroma verdadeiro, mas ela é como fosse ao redor do nervo, cria uma fibrose, como fosse uma queloide, que você tem uma ferida que faz
2: uma cicatriz
3: né? Maior. Aí essa cicatriz grande fica um caroço e ele aperta o nervo.
2: E aí por isso você sente a dor e a queimação,
3: exato,
2: essa sensação de choque.
3: É.
2: Agora, isso acontece assim, botou o sapato, por exemplo, começou a andar, já sente, ou quando bota, já sente, ou só depois de um tempo andando. Porque tem gente que fala assim, rapaz, eu sinto esse incômodo, mas só depois de andar muito durante o dia.
3: Pronto. No neuroma em si, ele é muito relacionado ao aperto. Então, quando está usando um calçado um pouco mais apertado, quando ele está maior, só em andar, você já aperta ele. Quando está em mais repouso, não tende a apertar o neuroma, né? Que ele é uma dor quando você está fazendo, apertando o neuroma.
2: Mulheres que usam salto alto, e aí não precisa ser o sapato fechado, por exemplo, né? A sandália alta, e muitas vezes reclamam também. É comum, inclusive, ó, casamentos, formaturas, as mulheres dizem assim, ah, não, vou tirar agora a sandália porque o pé está queimando e vou botar...

0: uma sandália rasteira, né? Isso é neuroma? Pode ser?
1: Pode até ser um neuroma, por causa que o sapato... Não, mulheres gostam de sapato mais fino, deixar o pé mais fino. E ele fica... E o salto alto, além de estar fino, está apertando essa região. Então, esse neuroma, que a maioria das pessoas que tem, não tem sintoma, nesse dia que forçou ele mais, ele pode doer. Então, nem todo dor é neuroma, mas... Pode
0: Sim,
1: ser.
0: Pode ser que seja, né? Agora, o que que causa esse neuroma? É realmente usar sapato apertado?
1: Se fosse, aí seria muito fácil, né? Aí o tratamento seria... Já tinha resolvido, mas não é. Um dos fatores, sim, usar o sapato apertado na região da frente, né? Do próximo dos dedos. Sapato de bico fino é um fator. Mas existe... Não existe assim, um fator determinante, é isso... Né? Mas uma das teorias é a hipermobilidade dessa região dos próximos dedos, que faz com que, como fosse roce, né? Fique fazendo lesão nesse perineurão, perineural, e fazendo esse caroço. Né? Então seria mais a fricção e essa, junto com o aperto. Então o nervo está apertado e está fazendo fricção. Aí ele faz uma lesão, e essa lesão tem uma reação hipertrófica, né? Uma hiperreação, fazendo com que ela cresça e fique com um caroço. Mas é mais comum em mulheres, porque as mulheres tendem a ter uma maior mobilidade das articulações. É muito mais fácil ver uma mulher que abre escala do que um homem, Sim. porque elas são mais móveis. Então, essa hipermobilidade do pé da mulher é muito mais visto. Então, e a mulher gosta mais de sapato mais apertado que o homem. Aí é mais, por isso que é mais comum em mulheres.
0: Mas quando os homens têm, é também por causa desse sapato mais apertado? Ou pode ter uma outra característica?
1: Não, normalmente não é tão comum homens, mas homens não têm tanto esse sapato apertado. É mais, pode ser por sobrecarga, andou demais, é paciente corredor, maratonista, por outros tipos de lesões, não apenas o calçado. Entendi. E a hipermobilidade, né? Para todo paciente que tiver muita mobilidade articular, pode também dar.
0: Tem idade, doutor, assim, mais frequente para aparecerem esses sintomas quando aparecem? Assim?
1: Normalmente são os pacientes com mais idade, né? Com 50, 60 anos, é mais comum.
0: Entendi. Bem, eu estou vendo aqui que o doutor Fernandes Arteiro já está com a gente também nesse consultório. Doutor Fernandes também é médico, ortopedista e traumatologista, membro da Associação Brasileira de Medicina e Cirurgia do Tornozelo e Pé, coordenador do Fellowship de Pé e Tornozelo de Pernambuco. Doutor Fernandes Arteiro tem atuação principal na clínica Orto, onde é especialista no tratamento de afecções do pé e tornozelo. Doutor Fernandes Arteiro, muito boa tarde, seja bem-vindo.
2: Boa tarde aos ouvintes. Carlos, um abraço aí você, prazer estar com você. Um abraço. E um tema tão importante, né, que tão frequente hoje, principalmente nas mulheres, que é o neuroma de Morton, e a gente tem isso no consultório com muita frequência.
0: Doutor Carlos estava explicando aqui para a gente um pouquinho do que é esse neuroma de Morton, né, e assim, o quanto o calçado influencia. Tem gente que vai ter mais sintomas, tem gente que vai ter sintomas. Agora, o doutor Carlos trouxe um ponto que aí eu também queria discutir com o senhor. Essa questão de ser um tumor, né? Mas é um tumor benigno ou maligno, doutor Fernandes?
2: Não, o neuroma, ele na verdade não chega a ser um tumor. Ele é um espessamento do nervo. O nome neuroma fica muito estigmatizado. Os pacientes realmente se assustam quando veem isso no laudo do exame. E é uma coisa que atrapalha um pouco o consultório da gente, né, Carlos? Porque a maioria dos exames que são solicitados vem com esse diagnóstico de neuroma de Morton. E os pacientes já chegam dizendo que tem um tumor no pé. Doutor, eu tô com neuroma no meu pé. Esse nome neuroma é um nome que assusta. E muitas vezes esse neuroma é só um espessamento do nervo, e que muitas vezes não precisa se fazer muitas coisas. O problema do neuroma é que às vezes não precisa se tirar o neuroma. O neuroma, ele é causado geralmente por um problema biomecânico do esqueleto, do corpo. Por exemplo, as pessoas são encurtadas, as pessoas têm encurtamento, elas começam a ter uma sobrecarga na região do antepé, na região próxima dos dedos ali. E aí começa a fazer aqueles calos ali embaixo do pé, perto dos dedos, uma sobrecarga. Essa sobrecarga vai forçando esse nervo

0: Esse nervo, ele tem uma confluência de dois nervos que ficam entre o terceiro e o quarto dedo ali do pé. Então, o neuroma de Morton é ali entre o terceiro e o quarto dedo. E as pessoas têm dor. Dor porque na hora que o sapato apertado comprime esse nervo. Então, é isso. O neuroma, na verdade, ele é uma coisa que é estigmatizado e gera um pouco de medo nos pacientes que acham que tem um tumor que tem que ser retirado do pé. Doutor, eu tenho um tumor aqui, eu tenho que me operar, tenho que tirar isso aqui. E não é sempre, a maioria a gente não opera, são espessamentos que às vezes com fisioterapia, com mudanças de calçado, com palmilhas, esse nervo ele volta a ser do tamanho que ele era, ele diminui o espessamento, a dor passa, forma uma bursite em volta do nervo também, que é às vezes a maioria das vezes a dor não é do nervo, a dor é da bursa que forma em volta. A gente às vezes faz tratamentos alternativos, como infiltrações, esse tipo de tratamento que a gente faz que não chega a ser cirúrgico. Eventualmente precisa realmente de uma cirurgia quando esse nervo é muito grande. Quando ele passa de 1 centímetro, ele fica muito doloroso. Às vezes a gente precisa remover o nervo.
1: A pessoa sente alguma coisa assim, pegando embaixo do pé, vai sentir algum carocinho, doutor Fernandes? Pode sentir ou não?
0: Sente, o que o paciente sente, e Carlos sabe muito bem aí que a gente vê no consultório, ele chega dizendo que tem que ele faz um
1: Caramba.
0: clique, um barulhinho no pé, na hora que ele aperta o pé ali, ele comprime o pé, ele sente um barulhinho, e na hora que ele anda, ele sente um estalidozinho, um barulho, um clique no pé. Esse clique é um nervo que fica pulando entre um osso e outro. Ele fica espremido ali, ele fica apertado entre um osso e outro, e esse nervo ele faz esse barulhinho. Então é essa queixa que o paciente tem, que dá um choque, porque na hora que você aperta um nervo, você sente um choque, é normal. O nervo ele transmite impulso elétrico, é como se fosse um fio de eletricidade. Se você pegar um fio e você apertar esse fio, ele pode dar um curto-circuito. Então dá aquele choque no pé, exatamente porque tem impulso elétrico passando ali naquele nervo. Então o paciente sente isso, doutor, eu sinto um choque no meu pé e quando eu piso eu sinto como se tivesse um caroço embaixo do meu pé. Então a queixa do paciente, ele sente como se estivesse pisando num caroço de feijão, por exemplo. Aí, na hora que ele pisa, ele sente como se tivesse aquele corpo estranho embaixo do pé. Doutor, eu sinto como se tivesse uma coisa dentro do meu pé, um caroço. E realmente é o neuroma que está ali.
1: Agora, doutor Fernandes, eu estava falando aqui e o Paulo Santana de Floresta disse assim: ó, eu tenho 65 anos, sinto muitas dores nos peitos dos dois pés, ao ponto de não poder pisar direito no chão, principalmente quando estou jogando bola. Com tênis ou quando está com chuteira? Isso pode ser uma característica de neuroma de Morton?
0: Depende do que ele está chamando de peito. Se
1: Exato.
0: o peito que o pessoal chama de peito do pé é na parte de cima do pé. Se ele está dizendo peito do pé, se referindo à parte de baixo do pé, ele pode ter até um neuroma, mas pode não ser. A maioria não é neuroma. Agora, eu não sei se for o ouvinte aí, se sua dor é embaixo do pé, você pode estar com algumas coisas que não sejam neuroma. Você pode estar com uma bursite, você pode estar com uma lesão da placa plantar, que é uma estrutura que segura os ossos do pé. Você
1: Artrose.
0: pode estar com uma metatarsalgia, que é só uma queda dos ossos. Os ossos do pé caem um pouco e ficam comprimindo contra o chão. Então, isso é uma coisa que acontece numa certa idade, depois de uma certa idade, e depende de cada pé também. Então, tem várias coisas que podem acontecer. Na hora que você é examinado por um especialista em pé e faz alguns exames também radiológicos, a gente consegue dar esse diagnóstico e um tratamento. Você não precisa ficar com essa dor. Existem tratamentos à base de fisioterapia, de palmilhas, que resolve isso aí.
1: Aí, doutor Paulo, o senhor procura um especialista em pé melhor, né, para o senhor avaliar. Agora, o doutor Carlos estava dizendo aqui também que pode ser até artrose, é isso?
2: Pode. É, o peito do pé, né, mais comum ser relacionado à parte superior, não inferior. Aí é muito mais comum, é uma lesão degenerativa, o paciente tem mais de 60 anos. Então pode ser até uma lesão na articulação mesmo.
1: Veja, vocês falando muito aqui do neuroma de Morton, nem todo caso é claro, mas existem, né, casos. Aí, doutor Carlos, como é que se dá o diagnóstico? É só clínico mesmo? Vocês vão precisar de exames? Porque o doutor Fernandes até disse, às vezes o exame vem dizendo que é neuroma, isso complica a vida da gente, né? Vocês têm que fazer outras avaliações.
2: Como eu falei, o neuroma muitas vezes é assintomático. Então, às vezes, o paciente faz um exame por outro lugar, ou dor em outro lugar, e aparece no exame neuroma, e só para atrapalhar a gente, que tem que convencer o paciente que esqueça isso aí, que isso é o.

0: Mas é, o exame físico é o mais importante, porque como o doutor Arteiro falou, ele tem um estalido, então a gente tem uma manobra, o que a gente faz, e a gente sente o estalido, o paciente também sente na hora do consultório, então o paciente com a clínica, de dor, de queimação, sim, de sensação de choque, mas o estalido na manobra que a gente faz, já pode ser considerado diagnóstico.
1: Vocês mexem no pé, é isso?
0: A gente faz o aperto, né? Como se tivesse o paciente, a gente aperta nas laterais e embaixo, e fazendo com que o neuroma se desloque. Aí nesse deslocamento entre os ossos, ele dá um estralo.
1: Entendi.
0: Mas ele consegue ser visto na ultrassom e na ressonância. São esses exames, a ressonância seria o padrão ouro.
1: Entendi. Aí, doutor Fernando, o senhor disse que nem todo mundo, lógico, vai precisar de cirurgia, mas pode ter, assim, fisioterapia, palmilha e tudo mais. Como é que o senhor vai diferenciar o tratamento, assim? Ok, é neuroma de morto, mas agora para decidir o tratamento, todo mundo vai ter que começar trocando uma palmilha de sapato?
2: Não, é o que eu disse, o neuroma de morto às vezes é consequência de algum problema a mais que você tenha no seu pé, às vezes não só no pé, no esqueleto. Por exemplo, as pessoas que são encurtadas, que têm encurtamentos, como eu falei antes. Então, a gente tem que pesquisar o que é que está causando o neuroma. Pode ser só uma alteração anatômica de confluência de nervo ali, que o nervo engrossou um pouquinho e fez o neuroma, mas geralmente tem uma causa prévia, e a gente tem que combater essa causa. Então, tem pacientes que chegam no consultório com neuroma de morto, a gente faz um alongamento, faz uma fisioterapia, a gente muda o sapato, faz uma palmilha, o tratamento é baseado em conservador, inicialmente. Raramente a gente indica uma cirurgia de imediato, a não ser quando o paciente já fez isso tudo. Tem pacientes que chegam no consultório que já passaram por tratamentos anteriores, prévios, que já fizeram palmilha, que já fizeram fisioterapia, que já trataram, e não tem jeito. Doutor, já fiz tudo, não tem jeito, já fiz até infiltração. Não adianta, meu neuroma está muito grande, aí faz a ressonância, tem um neuroma muito grande. Aí, nesse caso, a gente faz a cirurgia do neuroma, que é raro a gente precisar fazer. Geralmente, hoje em dia, a gente consegue até com infiltração resolver o problema do neuroma, ele diminui ali, desinflama a bolsa em volta dele e a queixa diminui bastante. Então, a gente tem um tratamento hoje muito eficaz à base de infiltrações com corticoide, com ácido hialurônico, a gente consegue um resultado muito bom, mas às vezes precisa realmente se operar.
1: Esse tratamento com infiltração, doutor Fernandes, ele pode demorar quanto tempo?
2: O tratamento com infiltração é muito, muito rápido. A gente faz a infiltração num dia, com poucos dias aquela região já desinflama, o paciente às vezes começa a ter uma melhora, dependendo do tamanho do problema que ele tenha, do neuroma que ele tenha. E a palmilha também alivia a pressão sobre aquela região, mas hoje em dia vamos dizer assim, que a cada 10 pacientes que chegam com neuroma, a gente opera um no máximo, ou até bem menos do que isso. Então eu consigo controlar isso não cirurgicamente hoje em dia.
1: Se precisar de cirurgia, doutor Carlos, como é que é essa cirurgia?
0: Bem,
1: porque pé mexe muito com todo mundo, né?
0: O problema maior não é nem ser o pé, o problema é a cirurgia a principal cirurgia, né, que é a neurecto, retirar o neuroma. Uhum. Né? E o problema é que quando tira o neuroma, o paciente perde o nervo. Então, esse nervo era da sensibilidade dos dedos.
1: Entendi.
0: Então, a partir do momento que você tirou, o paciente não vai mais ter, vai perder a sensibilidade. Então, não é um tratamento sem sequela. Então, por isso que a gente não indica para todo mundo, porque vai ter que tirar o nervo. Então, a gente hoje também tem outras técnicas que a gente, quando permite, né, a gente tenta fazer aumentar o espaço da região. Então, em vez de tirar o nervo junto com o neuroma, né? Aí a gente aumenta o espaço, quebrando, fazendo uma osteotomia dos ossos para aumentar o espaço para aquele neuroma, né? Aquele caroço, para ver se descomprime essa lesão, essa doença, né? Então, porque quando é tira, não é sem sequela.
1: Sempre tem alguma coisa. Pelo menos a perda de sensibilidade vai ter.
0: Com certeza. Então, por isso é o grande problema de a gente tirar o nervo, é porque é irreversível, não tem como colocar o nervo novamente.
1: É melhor fazer a infiltração e tentar
0: fazer. Por isso que a gente deixa para o último caso a cirurgia.
1: Sim. Bem, tem muita gente aqui participando hoje do consultório. Eu vou precisar fazer uma pausa rapidinha, mas daqui a pouco a gente vai voltar com o doutor Fernandes Arteiro, também com o doutor Carlos Henrique Magalhães, dois.

0: médicos ortopedistas, traumatologistas, especialistas aqui em tornozelo e pé. E, claro, vou voltar com a participação dos nossos ouvintes. Você que quer participar, que quer mandar sua pergunta, sua mensagem, pode mandar, ainda dá tempo. O número do nosso WhatsApp é o 99147-8520. Fazer um rápido intervalo, a gente volta já.
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0: O consultório do Rádio Livre hoje está falando sobre o neuroma de Morton, que é uma condição, por exemplo, que causa muita dor, ardência, até uma sensação de choque no pé, né? E quando você coloca um sapato, por exemplo, e está ali com esse incômodo. Nem todo mundo que tem esse incômodo tem o neuroma de Morton, por isso que a gente está fazendo esse consultório, para entender quais são as características dessa condição. A gente está conversando aqui com dois médicos ortopedistas e traumatologistas, doutor Carlos Henrique Magalhães, também doutor Fernandes Arteiro. E tem ouvinte conosco. Um deles é o seu Francisco. Vamos escutar o que ele pergunta.
2: Boa tarde, Ana Barreto. Aqui falando aqui, eu sou Francisco de Petrolina. Respeito esse assunto, né? Por exemplo, de sapato aí. Tem um problema comigo. Quando eu calço meu sapato, vou caminhar, minha perna lá de esquerda começa a suar os sapatos, dentro do sapato, o pé, só o pé lá de esquerda, como tivesse molhado. E quando eu tiro o pé tá seco, estranho esse negócio. Quando eu boto o pé no sapato, que anda, começa a andar e começa a ficar suando dentro. Acho que pode estar acontecendo o que é isso. Me explica aí, por favor, para o doutor, por favor, aguarda a resposta. Boa tarde para vocês aí.
0: Obrigada, seu Francisco. Doutor Carlos, o que que o senhor pode dizer para o seu Francisco? É estranho mesmo, né?
3: O sapato fica molhado quando está calçado, quando tira o sapato, o pé está seco.
0: Ele sente, né, o pé suado, mas quando tira, está lá seco.
3: Pode sim ser algo neurológico. O sistema neurológico da gente é que controla até a produção de suor. Uhum. Então, se você tiver um problema, um paciente diabético mesmo, ele tem um pé, ele, por questão neurológica, que dá neuropatia diabética, o paciente fica com a pele mais quebradiça, a produção de suor ou de hidratação dos pés ficam com deficiência, tem que mandar aumentar a hidratação. Então, teria que investigar, até porque ele está unilateral, apenas num pé, uhum. Assim, precisa de mais informações.
0: Bem, seu Francisco, vale a pena investigar, porque é estranho, viu? Agora, doutor Fernandes Arteiro, tem o Gilvan também, mandou um áudio para a gente, vamos escutar o que ele diz.
4: Anne, boa tarde, meu nome é Gilvan, tenho 60 anos. Boa tarde, doutor Carlos. É o seguinte, eu, quando caminho, ando por algum tempo, um percurso assim que eu vá caminhando, andando, eu começo a ficar com os pés adormecidos. E seria esses sintomas, é um dos sintomas dessa doença aí, ou isso já é uma outra coisa? Quando eu caminho, ando por um bom tempo, eu começo a ficar com os pés adormecidos. Eu sinto formigamento nos pés. Agradeço e uma boa tarde, um bom final de semana.
0: Obrigada também, seu Gilvan. Então, doutor Fernandes.
5: Veja, o que eu falo para o paciente Gilvan, né? Ele tem 60 anos. Não sei se ele tem diabetes, mas é um paciente que está sentindo uma queixa inicial de dormência. O que é que pode acontecer? Essa dormência pode ser causada, pode ter uma origem em várias regiões do corpo. Até um problema na coluna que a gente tem que descartar, alguma compressão a nível de coluna lombar que daria essa queixa de dormência nos pés. Um problema, por exemplo, de origem vascular também pode causar um déficit de vascular, uma insuficiência venosa, de circulação, pode causar essa dormência, porque acumula os líquidos ali, o sangue já não volta com aquela velocidade,

0: E ele, o acúmulo dele comprime aquela região nervosa dos pés e dá aquela dormência ali. Outra coisa que pode ser uma neuropatia. O paciente às vezes tem uma diabetes e nem sabe que tem, e ele pode ter um comprometimento já da microcirculação, que é a circulação que nutre os nervos do pé. Então começa a ter dormência assim. Então tem que ser investigado, porque desde a coluna até os pés tem exames específicos que a gente faz para isso, eletroneuromiografia, são exames que avaliam toda a condução do estímulo nervoso que vai para os pés, e saber se realmente ele tem um déficit circulatório que está causando isso aí, principalmente quando ele anda causa isso. Então tem que ser examinado. É difícil a gente dar um diagnóstico, mas a gente tem umas hipóteses, que são essas que eu falei. Então, desde um problema da coluna até uma compressão a nível dos pés, até um problema circulatório. Vale a pena você fazer essa pesquisa, Giovanni, não deixar isso para evoluir, não.
1: Bem, tem outro ouvinte aqui, Dr. Carlos, é o Adeilson, ele é do Barro, ele diz assim: meus pés ficam pegando fogo todos os dias. O dia inteiro, com sapato ou sem sapato, ninguém nunca descobriu o motivo. Eu já fiz até um exame de eletroneuromiografia. E ele disse que não conseguiu descobrir. Ele traz esse ponto, claro, eu sei que é difícil para vocês trazerem um diagnóstico e tudo, mas aí como ele trouxe esse sintoma, sabe, meu pé fica pegando fogo. Isso pode ser um sintoma do neuroma de Morton ou não?
2: O neuroma de Morton normalmente dá queixas após o neuroma, que é próximo dos dedos, né? Então, normalmente, quando a dor é espalhada, pegando um pé inteiro, dificilmente a gente vai pensar no neuroma. Ele pode até dar um pouquinho de dor um pouco antes dele, mas não o pé inteiro, até porque o neuroma, ele é mais pela na bifurcação do nervo, planta lateral, planta medial. Então, para a gente pensar no pé inteiro, ele teria que ser antes dele virar, nem plantar, então, assim, seria bem mais alto. Queimação no pé é uma queixa muito frequente, mas, e nem sempre é fácil de realmente descobrir. O eletroneuromiografia, ele avalia lesões neurológicas, mas mesmo tem algumas lesões que são de compressão, que a nível de pé, como um síndrome de Baster ou até síndrome do seio do Tasso, que são difíceis de identificar somente com um exame de eletroneuromiografia, por ele ser muito distal, o nervo ser menor. E até algumas compressões também são apenas condicionadas a algumas condições. Vamos dizer, ela só comprime o nervo quando está fazendo caminhada, aí a musculatura fica mais inchada, aí ela dá compressão. E aí quando você vai fazer o exame, a perna está mais relaxada e não dá positivo. Então precisa ser investigado, e não é fácil de conseguir essa informação com poucas perguntas.
1: Tem como aliviar assim essa queimação? Algo que possa fazer para aliviar ou não? Difícil, né?
2: Difícil, assim. A gente. Dor em queimação, a gente precisa primeiro descobrir o motivo da dor, né? Mas a gente existe pensando assim, dores neuropáticas crônicas, existe dor, medicações que a gente passa para tentar diminuir, reduzir a dores, quando são crônicas e com queixas de mais. Teria que fazer uma consulta, e não dá para a gente ficar passando
1: Sim,
2: prescrições
1: claro, claro. Bem, então fica aí para o nosso ouvinte essa orientação. Assim, tá difícil descobrir? É difícil. Às vezes a gente pensa assim, poxa, esse médico não está conseguindo, mas a gente está ouvindo aqui um outro especialista dizendo assim que realmente é difícil. Só que não desista de conseguir tentar descobrir para que o senhor possa se aliviar, porque realmente você passar o tempo inteiro com o pé queimando é horrível. Agora, quando é neuroma de Morton, tanto o doutor Carlos quanto o doutor Fernandes Artério falaram aqui das opções de tratamento mais convencionais, infiltração, fisioterapia, uso de palmilhas específicas e tudo mais. Eu queria entender assim, doutor Fernandes, fisioterapia. Essa fisioterapia com alongamentos, enfim, ela vai ajudar especificamente em que ponto do neuroma de Morton? E só ela vai ajudar ou precisa ser ela junto com a infiltração? Eu queria que o senhor explicasse assim, a função de cada tratamento desse mais convencional.
0: Bem, Anne, depende o quanto o paciente já fez de tratamento, se é um paciente virgem de tratamento, se o sintoma dele começou, por exemplo, há uma semana, um mês, se ele já

0: já tem essa dor no pé muito antiga. Então, assim, se a gente faz uma ressonância, vai juntar tudo, né? Vai juntar a conversa que a gente vai ter no consultório com ele, a consulta, vai saber a história dele. Aí ele vai dizer: não, eu já fiz fisioterapia, eu já usei, já mudei o sapato, doutor, já fiz a fisioterapia. Aí vem com a ressonância já, ou a gente pede a ressonância e vê um neuroma lá, de um tamanho, depende do tamanho do neuroma. Aí a gente vai começar um tratamento. Se o neuroma for pequeno, não for grande, a gente vai colocar uma palmilha, de descompressão, a gente vai mudar o sapato dele e ele vai voltar, né, depois de um mês. A gente vai fazer uma fisioterapia, fisioterapia analgésica, fisioterapia para desinflamar e alongar a musculatura. O paciente vai começar a fazer em casa os alongamentos musculares que o fisioterapeuta e a gente vai ensinar para ele. Ele vai fazer na clínica de fisioterapia. E o paciente fica voltando no consultório periodicamente. Tem paciente que volta: doutor, melhorei 50%. No outro mês ele melhorou 70%. A gente vai mantendo esse tratamento. Doutor, não melhorei nada. Fiz um mês de fisioterapia, mudei, botei palmilha, não resolveu, doutor. Está doendo meu pé do mesmo jeito. Ah, esse paciente a gente vai marcar uma infiltração para ele. A gente faz a infiltração. Então, a gente vai tateando o paciente, não toma nenhuma conduta de imediato, assim, mais agressiva. A gente começa pelas coisas mais simples, com exame, geralmente, e depois esse tratamento que eu falei, e depois, se não melhora, aí que parte um tratamento mais invasivo, uma infiltração. E dependendo da evolução, até uma cirurgia também, se for um neuroma muito grande, que não, a gente sabe que não vai responder às vezes.
1: Mas pelo que o senhor disse, a infiltração, a função dela é reduzir a inflamação, por exemplo.
0: Ele reduz a inflamação no que está comprimindo aquela estrutura nervosa ali, junto com essas outras coisas alternativas, que é a palmilha, que é a fisioterapia, junta isso tudo. É um tratamento, nunca é uma coisa só. E aí o paciente tem que fazer, trocar o sapato, dá um pouco de trabalho tratar esse tipo de patologia. Mas, assim, tem que ser feito, porque é muito desagradável, o paciente não consegue trabalhar, não consegue fazer esportes, não consegue, às vezes, nem passear com a família, andar normalmente, até dentro de casa ele não consegue, e fica incapacitante. As pessoas procuram, querem resolver às vezes de imediato, uma semana, e a gente diz que vai demorar um mês, dois, três para resolver. Tem que ter um pouco de paciência, porque são pacientes que já vêm com uma queixa antiga já, de meses,
1: É
0: então não é
1: difícil.
0: muito fácil tratar.
1: É complicado. Tudo no pé, né, gente? Incomoda muito. Eu vou fazer mais um intervalo rapidinho e o consultório volta já.
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1: Consultório do Rádio Livre hoje, falando sobre neuroma de Morton, com o Dr. Carlos Henrique Magalhães, também com o Dr. Fernandes Arteiro. Eles são médicos, ortopedistas e traumatologistas, e tem ouvinte conosco, seu Antônio, mandou um áudio.
3: Meu nome é Antônio Cosmo da Silva, moro no Curado 3, sou corredor de rua. Participo todo final de semana de 5, 10, 15 até 21 quilômetros. Mas ultimamente eu estou sentindo muita queimação na sola do pé, na parte perto dos dedos. Queima do 4 quilômetro, o quinto, já fico que não aguento, né? Queima que parece que estou pisando em brasa. E estou fazendo fisioterapia, mas até agora não estou sentindo nenhum efeito positivo. O que é que devo fazer?
1: Doutor Carlos.
4: Opa. Boa tarde, seu Antônio. Isso assim são queixas bem características de neuroma, né? Ele tem um mecanismo que causa o impacto, que pode ser o gerador do neuroma, né? Que fez a lesão, que gerou o espessamento do nervo, que gerou, né? E está sentindo queixas em queimação. Então é bem, bem característico, bem clássico. Aí a gente primeiro tem que agir no fator causal, né? O calçado confortável, provavelmente ele já, como ele é um corredor, ele deve ter um calçado confortável. evitar o impacto durante um tempo, se ele puder conseguir, para dar chance dessa lesão dar uma cicatrizada, esfriada, e às vezes voltar depois devagar, às vezes é uma opção. E aí, se não, vamos voltar ao tratamento, como o doutor Artejo está falando, a gente aumenta. Aí tem, e pode fazer infiltração, pode. Uhum. Se, em último caso, se não, nada der certo, aí pode pensar em cirurgia.
1: Doutor Fernandes Arteiro, esse negócio de calçado confortável, né? O corredor, ele vai comprar o tênis ali para a corrida, normalmente é confortável. Mas hoje a gente vê assim umas propagandas de sapatos confortáveis. Ah, são sapatos ortopédicos. É esse tipo de sapato que as pessoas deveriam usar ou não?
0: Hoje a gente, por exemplo, as pessoas estão investindo muito, os países desenvolvidos, eles investem muito em alguns itens, por exemplo, que os países subdesenvolvidos não têm condição. O país desenvolvido, ele investe num bom travesseiro, ele é ergonômico, ele investe num bom sapato, as pessoas investem muito num bom colchão. São coisas que a gente usa muito durante o dia. Um sapato, um colchão, um travesseiro, a gente passa muitas horas com esses itens. Então, nos países desenvolvidos, tem esse hábito de se investir muito nisso. A gente está começando a chegar nisso. Então, as pessoas já estão investindo muito em calçados bons, exatamente para fazer atividade física, que é o caso do seu Antônio. Ele faz atividade física de corrida, ele tem que ter um tênis bom. Geralmente, um tênis só não é suficiente para quem faz corrida frequente. Tem que ser dois tênis, tem a memória do tênis, né? O tênis fica deteriorado. Então, e os sapatos do dia a dia são sapatos que têm que ser confortáveis. Por exemplo, Estados Unidos, países assim, as pessoas não vão trabalhar, não saem de casa com, por exemplo, não trabalham com sapatos desconfortáveis. Então, tem gente que deixa o sapato no trabalho. O sapato é um item que fica guardado no trabalho, ele vem com um sapato, trabalha com outro sapato. Então, existe esse tipo de coisa. Então, a gente vê hoje que as mulheres usam muitos sapatos inadequados, desconfortáveis. Por isso que elas têm mais problemas nos pés do que os homens, mais deformidades. Então, essa queimação que ele está sentindo na hora da corrida tem que ser investigada. Porque, às vezes, só uma mudança de sapato já melhora, mas o corredor, ele tem muito isso. Esse tipo de queixa é muito comum hoje em dia no consultório, porque as corridas estão muito frequentes. Então, a gente tem que adequar o sapato do corredor. O corredor tem que usar um sapato realmente específico para ele, para a idade dele, para o tamanho do pé dele, para a corrida que ele faz, para o tipo de atividade física que ele faz. Então, hoje, realmente, tem que se investir mais, e cada vez mais tem variedades de sapatos mais confortáveis, não só para corrida, que é o caso dele, mas para trabalho também. Então, trabalho não justifica se trabalhar com sapatos que não sejam confortáveis, né? Você vai destruir, você vai machucar seu pé a longo prazo. É o que a gente vê no consultório hoje. São mulheres que passaram a vida toda trabalhando, usando sapatos inadequados e deformaram seus pés. E a gente, às vezes, tem que fazer cirurgias para corrigir essa deformidade, que elas chegam no consultório muito mais frequente do que os homens.
1: Bem, a gente está chegando ao fim do consultório, mas, assim, está sentindo queimação, dor, algum incômodo no pé? Pode ser neuroma de Morton, pode não ser, mas o que vale aqui é que você investigue, porque realmente não é desconfortável e pode estar prejudicando ainda mais você se você não tirar esse fator causal. Então fica esse recado, essa mensagem final aqui no nosso consultório. Eu quero agradecer muito ao Dr. Fernandes Arteiro, ele é médico ortopedista, traumatologista, especialista em pé e tornozelo. Dr. Fernandes, muito obrigada por mais esse consultório, e deixe aqui um contato, uma rede social, fique à vontade.
0: Obrigado, Anne. Obrigado aos ouvintes. O programa é maravilhoso, como sempre. Eu atendo no Hospital Português, no CTO, e tenho o Instagram, que é o Dr. Fernandes Arteiro, dr.fernandesarteiro. Estou à disposição dos ouvintes para qualquer dúvida.
1: A gente que agradece demais também o senhor pela sua disponibilidade. Quero agradecer muito ao Dr. Carlos Henrique Magalhães, médico ortopedista e traumatologista, também especialista em tornozelo e pé, para esse consultório. Deixe também um contato, uma rede social, doutor.
4: Quero agradecer, né? Foi uma ótima tarde, a conversa de hoje, um assunto muito importante, pouco conhecido. Eu também atendo no Hospital Português, né? no IOT. Minha rede social é dr.carlosh.magalhães. Pode tirar dúvida, tranquilo.
1: Tá certo, seja também sempre muito bem-vindo, doutor Fernandes, também. Os nossos ouvintes também. Esse foi o consultório do Rádio Livre hoje. Rádio Livre fica por aqui. A produção foi de Gabriela Bento, trabalhos técnicos de Edilson Lima, Elivelton Henrique e João Alves. Na coordenação de jornalismo, Vitor Tavares.
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1: Agora em Pernambuco, 4:59.

0: A gente amadurece e passa a filtrar melhor as companhias. Descobre que não precisa ter um monte de gente nos cercando, porque a maioria só faz atrapalhar ou se aproximar por pura curiosidade. Percebe que muitas vezes é melhor calar, ignorar e se afastar. Que algumas distâncias são necessárias. Algumas saudades precisam ser só saudades mesmo. Que algumas conexões precisam ficar numa gaveta distante e de difícil acesso no coração, até enfraquecerem e se perderem. Que só vale a pena o que é recíproco, positivo, pacífico e espontâneo. E que nada pesado serve. Que fica fácil perceber quem faz questão, quem quer estar na fase boa e ruim, quem se importa. Que a gente não tem energia e tempo para tudo, então a vida e as nossas escolhas vão revelando prioridades. E a gente precisa escolher bem, colocar as pessoas nos devidos lugares, o que elas merecem ocupar, o que elas cativaram, algumas bem perto, outras próximas, mas nem tanto, várias superficialmente, muitas fora da nossa vida. Um bom dia para você.
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0: Muito bem, chegamos ao sábado, dia 3 de outubro de 2026. Já se passaram 276 dias do ano, faltando 89 para o ano acabar. Hoje é Dia Mundial do Dentista, Dia das Abelhas, Dia do Profissional de Organização, Dia do Engenheiro de Energia e Dia do Petróleo Brasileiro. A Santa do Dia é Santa Cândida, com trabalhos técnicos de Avanildo Cerqueira.
2: Bom dia!
0: E produção de Kevin Paes. Estamos em rede pela Rádio Jornal Recife, Limoeiro, Caruaru, Garanhuns, Pesqueira e Petrolina. Começando agora mais um programa, A Voz do Povo.
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0: Cantando com Leci Brandão, Perdoa.

Acordando a família brasileira. Acordando a família pernambucana. Acordando você que está ligado, acompanhando a nossa programação aqui na Rádio Jornal. Você que está em todo o estado de Pernambuco. Você que está no Brasil nos acompanhando pela internet e em todo lugar do mundo, a você o nosso bom dia, boa tarde, boa noite.

Vamos abraçar a família brasileira. Vamos abraçar você que está acompanhando a nossa programação. Você que nos dá a honra da audiência a partir das 5 da manhã, aqui na Voz do Povo, acompanhando as primeiras notícias do dia. Informação em tempo real para você, começando hoje, acabando amanhã, apenas de meia-noite, cobertura geral total das eleições 2026 aqui na Rádio Jornal, no Sistema Jornal do Comércio de Comunicação. Abraçando você que nos escuta.

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0: região metropolitana do Recife e também nas zonas da mata norte e sul do estado. A previsão é de tempo parcialmente nublado, com chuva fraca, com intensidade fraca pela manhã e também à noite, com temperaturas que variam de 22 a 30 graus. No Agreste, a previsão é de clima parcialmente nublado, com chuva rápida, com intensidade fraca no período da manhã. Os termômetros variam mais, ficando entre 19 e 35 graus. No sertão do estado, a previsão é de céu claro, sem chuva em toda a região ao longo do dia. As temperaturas ficam entre 20 e 38 graus. E no arquipélago de Fernando de Noronha, a previsão é de clima parcialmente nublado, sem chuva em toda a região ao longo do dia. Os termômetros são mais estáveis, ficando entre 26 e 27 graus. Falando agora sobre a Tábua das Marés, a máxima vai ser às 8h29 da manhã e também às 8h58 da noite. Já a mínima será às 2h48 da tarde. Kevin Paes, Rádio Jornal, Rádio Notícia.
1: Tá certo, Kevin. Obrigado por suas informações. Agora 5h10.
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1: Jornal do Comércio, a diferença é enorme. Raquel e João vivem dia intenso atrás dos últimos votos. Véspera do primeiro turno será marcada por grandes carreatas dos candidatos ao governo do estado, principalmente no Grande Recife. Hemobras terá pacote de parcerias com farmacêuticas da China e da Suíça e vai ganhar um novo laboratório de pesquisa em Goiânia. Estados Unidos suspendem seus serviços consulares no Brasil por motivos de segurança. E mais, Náutico Seguro Fortaleza 1-1, hoje tem Santa brigando pelo acesso à Série B. Esses são os destaques de capa da edição de hoje do seu Jornal do Comércio. 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
1: E hoje é hora de dar os parabéns a você que está fazendo idade nova e também para os nossos famosos, as nossas estrelas, porque completa 77 anos hoje, neste sábado, o ator José Mayer. E quem também faz 77 anos hoje é nada mais, nada menos que ele, Zé Ramalho. A eles e a você que está fazendo idade nova hoje, os nossos parabéns.
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1: Muito bem, vamos começar a rodar com a informação aqui na Rádio Jornal. Referência da economia pernambucana desde os tempos coloniais, a cana-de-açúcar é destaque na geração de empregos em agosto no estado. Ernesto Pereira.
3: Pernambuco registrou a abertura de 13.428 vagas formais de trabalho no mês de agosto. Os dados são do novo CAGED e foram divulgados nesta semana pelo Ministério do Trabalho e Emprego. O resultado colocou o estado na liderança da geração de empregos, no Nordeste e na terceira posição entre os estados brasileiros, atrás de São Paulo, com 42.533 vagas, e Rio de Janeiro, com 20.886. O economista e consultor empresarial Silvio Oliveira detalha que essa alta nas vagas formais em Pernambuco tem explicação no agronegócio.
4: Bom, é uma notícia positiva, né? Merece ser comemorada. Pernambuco registrou o maior número de contratação no mês de agosto da série histórica, né? O estoque de emprego formal passou aí de 1,5 milhão, maior também da série. Mas o mês de agosto, especificamente, é muito importante ser colocado no contexto da safra da cana, né? Só a fabricação das usinas e o cultivo da cana respondeu aí por mais de um terço das vagas, né? Então, quando a gente tira esse efeito sazonal, o saldo ainda é positivo, ainda é um resultado bom, melhor do que julho, mas mostra que agosto especificamente a gente tem um efeito sazonal.
3: Apesar desse efeito sazonal, não foi apenas a safra de cana-de-açúcar que ajudou no crescimento dos dados. Os cinco principais setores da economia tiveram saldo positivo. Serviços lideram com 4.393 novas vagas, seguidas pela indústria, com 3.296, agropecuária, com 2.981, construção com 1.824 e comércio, que abriu 934 postos. Silvio Oliveira detalha que até o fim do ano, a estimativa é que os números continuem positivos.
4: Com relação ao resto do ano,

0: A safra vai aí até novembro, então a gente tem uma tendência, vamos dizer assim, positiva, né? Que a safra de cana bem positiva sobre o emprego. Então esses números devem continuar positivos aí até o final do ano, tá? E em dezembro, né, a gente tem o comércio suprindo aí aquilo que a gente não conseguir com a safra de cana.
1: Na região metropolitana do Recife, foram criados 5.690 empregos formais no mês, o equivalente a 42,4% do saldo estadual. No cenário nacional, o Brasil abriu 165.827 postos formais em agosto, alta de 7,2% em relação ao mesmo mês de 2025. No acumulado de 2026, o país registra 1.184.033 novas vagas. Ernesto Pereira, Rádio Jornal, Rádio Notícia.
2: Tá certo, Ernesto. Obrigado por suas informações. A gente segue agora chamando você que está nos ouvindo a participar da Voz do Povo da Rádio Jornal. Envia sua mensagem de voz para o nosso WhatsApp 81991478520. 81991478520. Fala o seu nome, de onde você está falando e a sua mensagem para participar aqui da Voz do Povo da Rádio Jornal. Vamos com a nossa primeira participação de hoje. Quem chega é o Maílton do Engenho Velho. Bom dia.
3: A minha reclamação é sobre um buraco na divisa da rua Francisco Alves com a Rosemira, Nunes Viana. Entra político e sai político. Todo mundo promete todos os anos, mas ninguém resolve nada. O buraco só tende a aumentar. Meu nome é Nailton Araújo, do Engenho Velho.
2: Tá certo, Nailton Araújo, obrigado por sua informação, por sua participação aqui na Voz do Povo da Rádio Jornal. Fica feita, então, a reclamação, a denúncia. A nossa produção já encaminha para os órgãos competentes e, tendo a resposta, tendo o retorno, a gente traz aqui no som da Rádio Jornal para você conferir. Obrigado por sua participação. 5:16 agora. Polo de Inovação do Instituto Federal de Pernambuco vai desenvolver projetos de pesquisa para descarbonização industrial e transição energética. Quem tem as informações é Germano Rodrigues.
4: Mais pesquisas e inovação. É isso que os alunos do Instituto Federal de Pernambuco podem contar a partir de agora. A unidade vai ser voltada a projetos de pesquisa, desenvolvimento e inovação em parceria com o setor produtivo. Nesta quinta-feira foi feito o lançamento do Polo de Inovação IFPE, Embrapi. A Empresa Brasileira de Pesquisa de Inovação Industrial, a Embrapi, é uma organização social qualificada pelo governo federal que atua para aproximar o setor das instituições de pesquisa, promovendo projetos de inovação tecnológica voltadas para as indústrias. E ainda tem a missão de fortalecer a capacidade de inovação das empresas brasileiras, conectando conhecimentos científicos e tecnológicos a necessidades do mercado. E de acordo com o secretário executivo do MEC, Rodolfo Cabral, que esteve presente no lançamento, foram investidos R$3 milhões para ações durante 4 anos.
5: São R$3 milhões imediatos de investimentos aqui para o nosso Instituto Federal, que vão ser investimentos para desenvolver os projetos, são bolsas para os estudantes, bolsas para os professores, então um recurso vindo direto para a gente reconhecer o papel do Instituto Federal para o desenvolvimento do nosso país e principalmente o papel do Nordeste como polo de indução de inovação no Brasil. Já está valendo, já é inauguração, já está credenciado esse polo de inovação do IFPE, né, um dos 3 polos que a gente está inaugurando nessa nova leva, né, e já está valendo, já está em pleno funcionamento.
4: E segundo ainda o secretário executivo do MEC, Rodolfo Cabral, credenciando o IFPE Pernambuco como polo Embrapi demonstra que o Instituto Federal possui competência técnica, infraestrutura e equipe qualificada em determinada área tecnológica, sendo reconhecido nacionalmente para desenvolver soluções inovadoras para as indústrias.
5: Esse polo de inovação do IFPE é um investimento do governo federal, do MEC, do MCTI, junto aqui ao nosso Instituto Federal, que ele vem trazer uma parceria entre o Instituto Federal e as empresas para desenvolver soluções tecnológicas. Nossos jovens, eles vão poder agora aprender e desenvolver projetos de descarbonização industrial e de transição energética, que eles vão aprender os seus projetos aqui no Instituto Federal e também desenvolver soluções para a nossa indústria. Então, é um reconhecimento do papel de Pernambuco.

0: para o Nordeste, no desenvolvimento do nosso país, com esse povo, vai ajudar muito.
1: Germano Rodrigues, Rádio Jornal, Rádio Notícia.
2: Tá certo, Germano, obrigado por suas informações. Vamos com a participação de mais um ouvinte. Quem chega agora é o Petrônio da Iputinga. Bom dia.
3: Petrônio aqui da Iputinga, rapaz. Rapaz, ontem teve um caso triste aqui à tarde. Um cachorrinho de rua, rapaz, que fica aqui sempre a gente dar comida a ele. O cara veio no carro, devagarzinho, rapaz, passou por cima do cachorro, né? As câmeras pegaram. Bora ver se o pessoal aí toma providência, mostrando a placa desse carro aí que fez isso. E correr atrás, rapaz. Como é que o cara não vê um cachorro daquele tamanho, um cachorro de porte médio para grande, né? No meio da rua, o bichinho sentado, deitado lá, e o cara vai e passa por cima do cachorro. Olha até que ponto a gente veio com um ser humano ruim, né? Meu Deus. Abraço a todos aí, meu querido. Tenha um bom dia. Rua Uruguaiana, aqui na Iputinga.
2: Tá certo, Petrônio. Obrigado por suas informações. Que situação, que falta de bom senso. Que crueldade, a gente pode dizer. Não é verdade? Obrigado, Petrônio. Fica aqui o nosso sentimento. Fica aqui também a nossa revolta. Que a gente tenha bom senso, que a gente tenha empatia, principalmente, sobretudo com os animais que são mais frágeis diante da nossa força humana. Dá uma buzinada ali que o cachorro sai da frente, né? Espera um pouquinho para que ele saia, para que você consiga passar e que você não faça mal ao animal. 5 horas e 21 minutos. Dando uma passada aqui, trazendo informação importante, porque as últimas pesquisas eleitorais, antes do primeiro turno das eleições, saem hoje, véspera da votação, que está marcada para amanhã. Serão divulgadas, no final do dia, novas rodadas da pesquisa Datafolha e da pesquisa Quest. Os levantamentos vão mostrar as intenções de voto para presidente e os governos do estado na reta final da campanha. As duas pesquisas serão as últimas dos institutos antes da abertura das urnas. Os resultados, claro, apresentarão um retrato do momento final das intenções de voto nos períodos em que as entrevistas foram realizadas. Lembrando que pesquisas não são uma previsão do resultado da eleição. Portanto, hoje, no fim do dia, pesquisa Datafolha, pesquisa Quest, tanto para presidente quanto para o governo do estado de Pernambuco. E, claro, você acompanha tudo por aqui. Agora, 5 horas e 22 minutos.
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2: E a gente canta com o aniversariante do dia, Zé Ramalho, na Jornal.

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0: Tá aí Zé Ramalho, nosso aniversariante do dia. Chão de Giz aqui na Voz do Povo, da Rádio Jornal. Vamos dar uma passada aqui nas principais manchetes do site do jcjc.com.br. PRF reforça operação nas BRs para garantir mobilidade durante as eleições. TRE Pernambuco rejeita pedido de Raquel Lira para suspender divulgação de pesquisa Quest. Datafolha em Pernambuco. Lula tem 61% e Flávio Bolsonaro 25% na disputa presidencial. Algumas das manchetes de destaque no site do seu Jornal do Comércio. A gente segue girando com a informação para você saber como concorrer a 715 vagas gratuitas para o primeiro ano do ensino médio em 12 unidades do SESI Pernambuco. Cristiano Bassan com as informações.
1: O SESI Pernambuco está oferecendo 715 vagas gratuitas para estudantes que vão ingressar na primeira série do ensino médio em 2027. As oportunidades estão distribuídas entre 12 unidades da instituição no estado, em municípios como Paulista, Camaragibe, Belo Jardim, Caruaru, Petrolina, Cabo de Santo Agostinho e Recife. As inscrições devem ser feitas até o dia 5 de outubro, pela internet. Podem participar estudantes que estão cursando o nono ano do ensino fundamental ou que já concluíram essa etapa. Também há vagas para quem tem interesse no programa Inova Médio 2027. A analista de educação do SESI Pernambuco, Emanuela Miranda, explica como as oportunidades estão distribuídas e como se inscrever.
2: O SESI Pernambuco está oferecendo 715 vagas.

0: vagas no processo seletivo de gratuidade para os estudantes que vão cursar a primeira série do ensino médio em 2027. As oportunidades estão distribuídas entre as nossas 12 unidades do SESI, que estão localizadas na região metropolitana do Recife, Agreste e Sertão. As inscrições, elas podem ser realizadas por meio do nosso site, que é o mkt.fiep.org.br.
1: Os candidatos vão passar por uma avaliação nas áreas de língua portuguesa e matemática. A prova está marcada para o dia 1º de novembro e será realizada nas unidades do SESI. Os resultados e as demais etapas do processo seletivo poderão ser acompanhados pelo site da banca organizadora. Já a matrícula dos estudantes aprovados deve ser feita entre os dias 30 de novembro e 3 de dezembro. Emanuela Miranda explica ainda quem deve participar do processo.
0: O processo seletivo, ele é destinado a estudantes que estejam cursando o 9º ano do ensino fundamental ou que já tenham concluído essa etapa. As nossas inscrições seguem até o dia 5 de outubro e os candidatos passarão por avaliação de língua portuguesa e matemática. Para acompanhar a divulgação das etapas desse processo seletivo, os estudantes podem acessar o site da banca organizadora, que é o notos.seleção.net.br. A prova será realizada no dia 1º de novembro nas nossas unidades e a matrícula dos aprovados acontece entre os dias 30 de novembro e 3 de dezembro de 2026.
1: As vagas são para os turnos da manhã e da tarde, conforme a unidade escolhida. Em algumas escolas, também há a possibilidade de cursar o ensino médio integrado à formação técnica, em parceria com o Senai Pernambuco. Cristiano Bassan, Rádio Jornal, Rádio Notícia.
2: Tá certo, Bassan. Obrigado por suas informações. Vamos com mais um ouvinte participando aqui na Voz do Povo da Rádio Jornal. É o Mariano Pedro, do Jardim Jordão.
3: Aqui é Mariano Pedro, do Jardim Jordão. Aí, Paulo Roberto, vim aqui mais uma vez fazer aqui uma reclamação aqui à Prefeitura de Jaboatão, que é muito lixo aqui na rua, viu? Tem que passar mais dias alternado para pegar o lixo aqui na rua, porque na margem aqui do canal Novo do Jordão é muito lixo. E quando é de manhã cedo e à noite é muito rato, escorpião, barata. E a prefeitura tem que passar mais vezes para recolher esse lixo que fica aqui na margem do canal e termina caindo dentro do canal. O canal foi limpo alguns meses atrás, mas por conta dos lixos acumulados na margem do canal, aí termina caindo dentro do canal e quando chega a época de chuva fica transbordando, né? O canal fica sem fluxo. Isso devido ao lixo que cai dentro do canal.
2: Tá certo, Mariano. Obrigado por sua participação aqui na Voz do Povo da Rádio Jornal. Agora 5 horas 32 minutos. A gente segue falando das eleições 2026. Agora em Petrolina, um festival é proibido no dia da votação por decisão da Justiça. Direto do Vale do São Francisco, Edjane Almeida, conta tudo pra gente. Oi, Edjane.
4: Olá, muito bom dia para você e para todos, um ótimo sábado. A Justiça Eleitoral determinou a suspensão total das atividades de um festival de cerveja artesanal que estava agendado para ocorrer neste domingo, dia 4, no Pátio de Eventos Ana das Carrancas. A data coincide com o primeiro turno das eleições 2026. A liminar acolheu integralmente o pedido do Ministério Público Eleitoral, MPE, por meio da promotoria da 145ª Zona Eleitoral. Com a decisão da juíza Elisama de Souza Alves, a empresa organizadora está proibida de abrir os portões, realizar shows musicais, comercializar alimentos e bebidas ou promover qualquer tipo de aglomeração durante todo o dia de votação. Em caso de descumprimento da ordem judicial, foi fixada uma penalidade financeira de R$100 mil por hora. A decisão também autoriza a apreensão coercitiva de equipamentos e prevê a atuação conjunta do 5º Batalhão da Polícia Militar de Pernambuco, 5º BPM, da Polícia Civil e da Guarda Municipal, para garantir a fiscalização no local. De acordo com a representação formulada pelo MPE, a realização de shows gratuitos e a venda de bebidas alcoólicas nas proximidades de locais de votação poderiam

0: acarretar em aglomerações e perturbação do sossego público, prática de boca de urna ou propaganda eleitoral irregular e desvio do efetivo policial que estará mobilizado para a segurança das urnas e do pleito. A promotora de Justiça Eleitoral, Cíntia Micaela Granja, ressaltou que a medida atua de forma preventiva para preservar a normalidade e a lisura do processo eleitoral no município. Edjane Almeida, para a Rádio Jornal, Rádio Notícia.
1: Tá certo, Edjane. Obrigado por suas informações. Agora, 5h35.
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1: Raquel e João vivem dia intenso atrás dos últimos votos. Véspera do primeiro turno será marcada por grandes carreatas dos candidatos ao governo do estado, principalmente no Grande Recife. Hemobras terá pacote de parcerias com farmacêuticas da China e da Suíça e ganhará um novo laboratório de pesquisa em Goiânia. Estados Unidos suspendem seus serviços consulares no Brasil por motivos de segurança. E ainda no Náutico, seguro Fortaleza, 1-1. Hoje tem Santa brigando pelo acesso à Série B. São os destaques de capa da edição de hoje do seu Jornal do Comércio. 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
1: Vamos aos destaques do redator de plantão de hoje, deste sábado, 3 de outubro de 2026, destacando para você todos os detalhes dessa véspera do dia de votação, primeiro turno das eleições 2026, destacando algumas manchetes. Neste momento, o Tribunal Regional Eleitoral intensifica preparativos para o primeiro turno das eleições neste domingo, das 8 da manhã até as 5 da tarde. São 22.694 urnas eletrônicas em 3.406 locais de votação em todo o estado. Em Pernambuco, são 8 candidatos ao governo, 12 ao Senado, 392 a deputado federal e 517 a deputado estadual. Alguns dos destaques do redator de plantão de hoje, que começa já, logo mais a partir das 6 horas da manhã.
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1: E a gente segue cantando com Fagner, Cartaz.

0: Agora 5 horas 42 minutos.
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3: Chegando às informações do futebol pernambucano com Bola de Primeira, os craques do Escrete de Ouro, para começar o seu sábado bem informado.

0: Leonardo Bori.
1: Bom dia para você, amigo. Bom dia para você que está ligado aqui no Bola de Primeira. E o Náutico conseguiu um extraordinário resultado ontem no Castelão. Náutico empatou em 1-1 contra o Fortaleza, marcando para o Náutico Vinícius aos 5 minutos do primeiro tempo, empatando para o time do Fortaleza Luiz Fernando aos 43 minutos da segunda etapa. Com este resultado, o Náutico chega a 42 pontos ganhos. Náutico, que teve como amarelados Arnaldo Samuel e Wenderson. Ele tinha 10 jogadores com cartões amarelos pendurados, mas nenhum deles ficou de fora para o próximo jogo do Alvirrubro de Rosa e Silva. Será exatamente na próxima quinta-feira contra o Novo Horizontino, às 19h30, nos Aflitos. O público de ontem deixou a desejar. O público, que foi de 14.254 torcedores, para uma renda de R$ 231.589. Entraram no Náutico as 5 alterações. Paulo Sérgio entrou na vaga de Júnior Todinho. Borazzi entrou na vaga de Derek. Luiz Felipe, voltando ao meio-campo, entrou no lugar do Samuel. Wanderson entrou no lugar do Léo Índio, sentindo cãibras. Aliás, Léo Índio fez uma grande partida. E Reginaldo entrou na vaga do Arnaldo.

time voltando para a capital pernambucana, ganha folga no domingo. Segunda-feira se reapresenta para treinamento. Com o Náutico, Leonardo Borges, para o Bola de Primeira. Bom dia!

0: Igor Moura.
1: Valeu, bom dia, um forte abraço para você e para todo mundo ligado aqui nesse Bola de Primeira, sábado histórico, sábado decisivo para o Santa Cruz Futebol Clube, torcida do Santa numa ansiedade tremenda desde o empate em Fortaleza no último sábado com o Floresta em 1-1. Ontem, pela manhã, a última atividade preparatória nessa semana tão importante para a história do clube, né? Para esse jogo de hoje às 5 da tarde diante do Maringá, que pode definitivamente promover o Santa para a Série B em 2027, 10 anos depois da última participação coral na segunda divisão nacional. Um simples empate coloca o Santa na segunda divisão nacional e fará com que o tricolor faça uma festa gigantesca com a sua torcida que vai entupir a Arena de Pernambuco nesse jogo de hoje, que deve representar a maior renda da história do Santa Cruz. O Santa, com a vitória, garante não somente o acesso, mas também a ida direta com antecipação de uma rodada para a final da Série C, e até perdendo o jogo hoje, a depender do resultado em Fortaleza, se o Floresta não vencer o Botafogo da Paraíba, ainda assim o Santa garante classificação matemática à segunda divisão nacional. E a sexta-feira, o dia de ontem, foi cercada de ótimas notícias, né? Eurico treinou normalmente, está relacionado e concentrado com os demais atletas. Ronald vem treinando normalmente desde o início da semana, vai para o jogo também. Cristiane Souza só não quis adiantar se os dois, ou um deles pelo menos, será titular nesse duelo de logo mais às 5 horas da tarde. A grande notícia, ontem no fim da tarde, o adiantamento caiu na conta do Santa, o adiantamento do novo grupo de investidores, 6 milhões de reais utilizados para o pagamento de atrasados. Ontem, o administrativo financeiro do Santa trabalhou bastante no fim da tarde e durante a noite de sexta-feira, realizando as transferências e quitações com todo o elenco profissional, incluindo 13º e férias dos remanescentes 2025, quitando também atrasos com o quadro de funcionários e também com a comissão técnica. Portanto, hoje, 5 da tarde, o Santa Cruz vai entrar em campo devendo absolutamente nada aos seus jogadores, à sua comissão técnica e ao seu quadro de funcionários. A gente escuta aqui agora Cristiane Souza falando sobre a torcida que vai lotar a Arena de Pernambuco nesse jogo de hoje. Ingressos acabaram com cerca de 48 horas de antecedência. E se esse jogo é o mais importante de sua carreira?
2: O torcedor entendeu a nossa forma de jogar. Hoje ele é realmente o 12º jogador. Ele também está ansioso. O torcedor também quer que a gente resolva logo. Vai ser uma ansiedade que vai estar presente no início do jogo. Não tem como não estar. Mas ele já nos entendeu, ele sabe como é que a gente procede em casa, ele entendeu que tem alguns momentos que a gente não vai ter a bola, que a gente vai dar a bola para o adversário, vamos se resguardar mais defensivamente. O torcedor hoje ele já compreendeu, está nos ajudando todo o tempo e a gente espera que isso aconteça novamente e faça aquela festa bonita que já fizeram nos outros jogos. É um jogo muito importante para minha carreira, sem dúvida nenhuma, como é importante para a carreira de todo mundo que está aí dentro do vestiário. A gente sabe o que a gente está representando, a grandeza do clube, o tamanho dessa torcida e a gente vem fazendo isso desde que aqui chegou, né? Trabalhando muito, nós não viemos aqui para passear, para conhecer praia, estamos desempenhando dentro das nossas adversidades tudo aquilo que a gente pode, entregando tudo aquilo que a gente pode, e amanhã não vai ser diferente.
1: Palavras, portanto, de Cristiane Souza aqui na Rádio Jornal. A arbitragem de hoje será do FIFA, árbitro de Copa do Mundo, paulista Rafael Claus. O VAR ficará sob responsabilidade do experiente e rodado Wagner Riway. Thiago Coelho no gol, Thiago Enes na lateral direita, Eurico ou Edson Miranda formando dupla de zaga com William Alves e Matheus Vinícius na lateral esquerda. Meio campo, Pedro Favela, Silva e Everaldo, centralizado no setor de criação. Na ponta direita, Ronald. Se Ronald for reserva no jogo de hoje, João Pedro permanece titular. Na ponta esquerda, Renato. E no comando de ataque, Heron. Essa a base coral que hoje vai entrar em campo com o resultado já de 0-0, garantindo a volta do Santa para a Série B do Brasileiro. São as últimas corais aqui nesse Bola de Primeira. Bom dia.
0: E o Bola de Primeira vai para um rápido intervalo, a gente volta já.
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2: Chegando agora com as informações aqui no Bola de Primeira, o Alex Santos. Bom dia.
3: Valeu, muito bom dia para você que está ligado aqui no Bola de Primeira. E depois da excelente vitória sobre o Athletic na última quinta-feira, jogadores do esporte se representando na manhã de hoje para dar prosseguimento aos trabalhos, já que na próxima terça-feira tem jogo importante na Ilha do Retiro contra a equipe do São Bernardo. E esse jogo é importante porque o Leão da Ilha pode se reaproximar do G6. Lembrando que alguns resultados dessa rodada já favoreceram o esporte, hein? O São Bernardo venceu a equipe do CRB por 3-1, resultado esse que segurou a equipe alagoana. E outro resultado importante para o esporte, com certeza, foi a vitória do Juventude para cima do Operário de Ponta Grossa por 3-0. Outro adversário do esporte que ficou estacionado ali na tabela de classificação. Hoje o Leão da Ilha é o nono colocado com 47, um ponto atrás do Operário, que perdeu, que tem 48, e do CRB na sétima posição, também com 48 pontos. Agora, o resultado mais importante da rodada para o Leão é o Atlético Goianiense se enrolar com o América Mineiro. Só que essa partida acontece lá no Antônio Ascioli, em Goiânia. Mas antes de ficar projetando resultados, o esporte precisa fazer o papel dele, né? E o técnico Mariano Sosso vai ter que resolver algumas ausências que o time deve ter para esse compromisso. Como, por exemplo, será que Fernando Sobral e Diego Hernández vão se recuperar a tempo? Lembrando que o Sosso perdeu o Biel e o Carlos Tepena para esse jogo. Os dois receberam cartão amarelo. Mas, ainda falando sobre a vitória da última quinta, vamos ouvir o técnico rubro-negro Mariano Sosso.
4: Bom, principalmente parabenizar ao time, é um jogo muito importante para nós, voltar à vitória. Tivemos um primeiro tempo com um confronto complexo, principalmente porque é um time que tem uma disputa para o posse de bola. Acho que tivemos muito bons comportamentos defensivos, principalmente, e acho que tivemos que gestionar melhor a posse de bola, principalmente na segunda metade. Mas acredito muito que foi uma vitória com uma muito boa organização defensiva e que a gente merecia, principalmente por compromisso que eles têm em continuar com um propósito de sonhar desperto, bem? Então, o propósito hoje era ganhar o jogo. Tivemos um plano de jogo, fizemos parte disso, mas também uma olhada crítica para que o time não

0: pessoa a desenvolver, tá bem? O mais destacável é o triunfo em voltar para Recife, ficando no jogo que temos na frente.
1: E lembrando que essa próxima partida do Sport contra o São Bernardo acontece na terça-feira, 7h30, na Ilha do Retiro, será com a presença da torcida, tá? O Sport conseguiu aí um efeito suspensivo, então o jogo que inicialmente seria sem a presença do torcedor vai poder contar sim com o apoio da torcida leonina. Destaques do Sport para o Bola de Primeira. Bom dia.
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bem, já estamos de volta aqui na sua Rádio Jornal Garanhuns. Bom dia! Bom dia para você. Estamos de volta neste momento, nesta programação, nesta manhã maravilhosa. Claro que, primeiramente, agradecendo a Papai do Céu esta oportunidade de estarmos aqui, ó, juntos novamente neste sábado. É o famoso sabadou, né? É, meu querido. É o sabadou aqui, ó, na sua Rádio Jornal Garanhuns. Hoje, sábado, 3 de outubro de 2026. Hoje é o dia do cirurgião dentista latino-americano. Lembrando aqui a Igreja Católica, os santos André de Soveral, Ambrósio Francisco Ferro, Santa Maria Josefa e Santa Emilie de Villeneuve. Estamos na primavera brasileira, é a primavera brasileira, hein? É a estação das flores. Estamos aqui na primavera, faltando 89 dias para finalizarmos este ano, para chegar em 2027, e ficaremos com você aqui, ó, nesta manhã de muita informação, de muito entretenimento. Vamos contar novamente com o apoio técnico do nosso Júnior Gomes. Este é o Júnior Brother. Muito bom dia, meu querido. Um abraço, um bom trabalho. Vamos também, claro, estar na companhia, auxiliando aqui nesta manhã de notícias, os nossos repórteres, os repórteres da Rádio Jornal, os repórteres da TV Jornal, que juntos vamos manter cada vez mais forte esta conexão com a notícia. Você ligado aqui, ó, sempre na melhor programação, ligado aqui, ó, na nossa Rádio Jornal Garanhuns. Está começando mais uma edição da nossa Ronda Policial e, claro, hoje, aqui, ó, em dose dupla, né? Ficaremos agora na Ronda Policial até 8 da manhã e depois, na sequência, estaremos ali juntinhos na nossa Supermanhã, edição de sábado.

0: sábado, com muitas informações de Garanhuns, muitas informações. Aliás, amanhã é dia de eleição, hein? E você vai ter aí uma cobertura muito bacana aqui, através da nossa Rádio Jornal Garanhuns. Claro que a gente começa este dia, esta manhã, com o nosso cordial e feliz bom dia!
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0: Bom, e para começar, a gente tem aquela mensagem de fé, aquela mensagem de luz, de esperança. É mais uma mensagem da Jornal, aqui, novamente, extraindo do livro Minutos de Sabedoria. Este livro da editora Vozes, do Carlos Torres Pastorino. E esta mensagem diz o seguinte: seja perseverante nas boas obras. Nada conseguiremos na vida sem perseverança. Para aprender piano, há necessidade de horas seguidas de estudo diário. O que é o estudo para o pianista é a perseverança para qualquer outra atividade. Não se deixe arrastar pelo esmorecimento. Reaja com todas as forças que encontrar em seu coração e terá a beleza da vida em redor de si mesmo. Pense nisso e tenha um bom dia.
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0: Muito bem, estamos de volta com você nesta programação, nesta manhã de sábado, aqui, ó, na sua Rádio Jornal Garanhuns. É claro que você pode interagir conosco, pode mandar aquela mensagem, né? Mandar aquela bronquinha, aquela denúncia. A gente fala sempre, né? A gente pede sempre que você participe fazendo aquela denúncia através de vídeos. É isso mesmo, hein? Faz aquele vídeo mostrando a realidade do problema. E é importante que você faça esse vídeo mostrando com detalhes, exatamente, né? Você faz um vídeo ali entre 30 segundos e um minuto e 10, e aí você conta tudo. Olha, Ed Carlos, aqui, ó, tá acontecendo este problema, é na rua tal, aqui no bairro tal, na cidade tal, é no sítio também, manda o nome do sítio, e aí você diz o que tá acontecendo, expõe todo este probleminha. Por quê? É muito importante que você conte, traga com detalhes o que está acontecendo para que a gente tenha uma noção. Porque você que está aí, você enxerga de uma maneira, você está vendo, você está vivenciando este fato, este problema, tá bom? E nós que estamos aqui, através do seu vídeo, através do seu relato, é que vamos ter esta noção do que está acontecendo e vamos expor este problema aqui nos microfones da Rádio Jornal. E através desta exposição, deste problema, desta denúncia, é que levaremos ao conhecimento das autoridades para que o pessoal, tendo esta ideia, conhecendo este fato, resolva o mais rápido possível. Por isso que é importante, né? Você contar direitinho, falar, né? Mostrar, expor o que está acontecendo. É por isso que você faz o vídeo e mande aqui no WhatsApp da Rádio Jornal, tá certo? Participe! DDD 87991739499. DDD 87, estamos em Garanhuns, 87991739499. Mande seu nome, o bairro que você está, a cidade, tá no sítio, manda o nome do sítio, né? Mas faz o vídeo, faça o vídeo na horizontal, aquele vídeo com o celular deitado, e um vídeo de entre 30 segundos e um minuto e 15, até um minuto e meio.

meio, tá? É, por que um vídeo a mais de 30 segundos? Porque é, a gente tá recebendo aqui vídeos de 15 segundos, 20, e que não tem nada assim, não traz uma informação com precisão. Então a gente precisa realmente desses detalhes, tá bom? Então você faz um vídeo ali, na calma, trazendo esta denúncia aqui, ó, no nosso

0: Então, né, a Dona Nalva, né, o Bento também, galera lá da farmácia hoje tá de folga, né, tá de folga, tem aqui, ó, o nosso Adolfo Lopes, a Mary Lins, né, o Alessandro, todo mundo ligado, alô Bernardo tá aqui, ó, tá no bairro de Heliópolis, alô Bill do loteamento, Manuel Camelo, alô Antônio, da 99, todo mundo ligado, alô Dona Nem Pereira, Dona Nem e a Antonella, que estão ligadinhas aqui, ó, na Avenida Oliveira Lima, alô Dona Nem, cadê Dona Lourdes, hein, cadê Dona Lourdes, uma hora dessa, né, tá ali, né? Tá enrolada, está com frio ainda. Tá certo. Daqui a pouquinho a gente continua mandando os abraços aqui na nossa Rádio Jornal, porque a gente tem, claro, as primeiras informações aqui, ó. Aliás, vamos trazer essa informação com o nosso Reginaldo. O Reginaldo trazendo essa história, justamente, a gente tinha falado aqui na nossa programação da TV Jornal, com o programa Sem Meias Palavras, e o Reginaldo trazendo essa história onde a polícia militar, né, policiais do Biesp, apresentaram no plantão da delegacia suspeito de tráfico de drogas, maconha, big, dinheiro, balança de precisão, ou seja, um verdadeiro combo, né, meu querido? Um combo completaço. Então vamos trazer essa matéria aqui, ó, com o nosso Reginaldo. Aliás, essa coisa da droga, essa situação aqui, né? Isso é uma coisa meio que contagiante, né? Contagiante por quê? Tem Caruaru, tem Garanhuns e essa história quem vai trazer com mais explicações, detalhes, trazendo tudo aqui, ó. É realmente uma situação que você encontra em Garanhuns também, né? Drogas que o pessoal não quer saber de outra coisa a não ser viver nesse mundo da droga. E o Reginaldo Souza trazendo essa história aqui, ó, desta apreensão aqui onde tem dinheiro, balança, big, maconha, realmente um combo, né? Uma situação completa. Alô, Reginaldo Souza, é você, meu querido?
1: É mais um trabalho da Polícia Militar, policiais do 1º Biesp, apresentando aqui no plantão da delegacia. Hoje é o delegado, o doutor Eduardo Sunaga. Com relação à pessoa apresentada por essa equipe, foi o Jean dos Santos Maciel, 30 anos, maconha, dinheiro e balança de precisão. Conversar aqui com o delegado, doutor Eduardo Sunaga. Doutor, como foi, como se deu a situação, hein?
2: Exatamente. Como sempre, os policiais recebem muitas informações, denúncias, né? Como eu sempre digo e repito, é muito importante as denúncias que são feitas pela população. Então, por meio dessas denúncias, os policiais foram verificar se realmente esse cidadão estava ali na prática da traficância de drogas. Então, realmente, quando dá abordagem, já com ele, já foi achado fracionado, né? Big de maconhas, que já é para facilitar na venda, e com ele uma balança de precisão.
1: Aqui tem 18 big, tem importância em dinheiro, quase que R$80, também é uma balança, né? Já configura um tráfico aí, né?
2: É, com certeza, né? E fora isso, os policiais continuaram em diligências, encontraram uma barra maior, né? Aproximadamente 18 gramas, se eu não me engano, parte de um tablete de maconha, mais os valores em dinheiro trocado, o que realmente a CAF, na minha opinião, configura já a prática do tráfico de drogas.
1: Já houve a consulta aí com relação ao mesmo aqui, o Jean, se já tem passagem ou não, ou ainda em andamento ainda?
2: Ainda estamos em andamento, estamos iniciando agora, né, os procedimentos, mas a gente vai fazer a pesquisa dos antecedentes criminais, mas pelo conjunto probatório, eu entendo que ele estava na prática de tráfico de drogas e ele será autuado por esse crime.
1: Se tem bronca ou não, doutor, se já caiu ou não, mas se já teve, teve muito tempo também para pensar, repensar, porque não tem futuro essa vida, né?
2: É, com certeza, não tem futuro essa vida. No dia de hoje ele está sendo autuado pelo crime de tráfico de drogas e será apresentado amanhã na audiência de custódia.
1: A Polícia Militar aqui não para, tanto policiais do 1º Biesp, como também a Polícia Militar, policiais do 4º Batalhão. Então, quem tem informação ou não, uma viatura passando, pode fazer um contato, vai até lá que com certeza essa pessoa não vai ser identificada, né? E o caminho aqui é a delegacia, né?
2: É, com certeza. São vários os canais, né? Pode, como você diz, abordar os policiais, tem os canais de denúncia, né? O Disque Denúncia. E também a Polícia Civil pode fazer essas denúncias nas delegacias.
1: Final do procedimento, de praxe, exame de corpo de delito no ML, volta aqui para o plantão. passa a noite aqui na cela e amanhã audiência.

0: de custódia.
1: Exatamente. Será feito, será concluído o auto de prisão em flagrante e amanhã será apresentado na audiência de custódia.
2: Tá aí, né, rapaz? Aí o cara pode fazer tudo na vida e se mete nessa questão da droga. Em Garanhuns a gente tem sempre, né, essas situações ali, Massaranduba, centro da cidade, e você fica, né, o trabalhador fica nessa questão do medo, porque a droga ocasiona medo a todos que estão ali ao redor, né? Os vizinhos, pessoal que tá ali no ambiente que tem o trabalho, e o cara, né? Por exemplo, aqui em Garanhuns, pessoal que trabalha lá no mercado 18 de agosto está vivenciando muitas vezes momentos de insegurança, momentos de pânico, porque vez por outra tem um carinha, né, uma garota que vai lá e traz o mundo da droga naquele ambiente, nesse destaque aqui do mercado 18 de agosto, um lugar onde temos muitos trabalhadores, consumidores, que em algumas ocasiões chegam a relatar: Ed Carlos, eu estou evitando de ir lá no mercado 18 de agosto, porque eu tenho medo de chegar lá e dar de cara com um maconheiro, uma maconheira lá, né? Um crime, um problema, um roubo. E aí a gente fica nessa situação de insegurança. É o que a gente recebe aqui dos nossos ouvintes. Vamos aguardar que as autoridades ajam, tenham cada vez mais presença para a gente acabar com essa situação de droga. A gente falava muitas ocasiões aqui do pessoalzinho que foi preso, né? Bairro da Liberdade, Massaranduba, no centro, mas infelizmente tem aqueles que são presos e voltam, né? O cara vai lá, é preso, tá lá, passa um tempo na cadeia, quando sai ele começa novamente, começa, né, dar sequência no que ele parou porque foi preso. Aí, meu amigo, fica difícil, né? O cara não tem, né, uma consciência de que, caramba, eu preciso mudar o meu caminho, preciso seguir no caminho certo. Muito bem, a gente continua aqui na nossa Rádio Jornal Garanhuns, esta é a Ronda Policial, a gente faz uma pequena pausa e volta já já. Bom dia!
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5: Muito bem, já estamos de volta aqui na sua Rádio Jornal. A informação, a notícia, esta é a nossa Ronda Policial. Aliás, lembrando que daqui a pouquinho a gente tem aquele encontro 8 horas da manhã com a nossa Supermanhã, edição de sábado. Muitas informações, né? Aliás, dicas. Amanhã é o dia das eleições. É muito importante você estar preparado. E a gente, quando fala preparado, não é somente na questão de ai, quem é que eu vou votar? Não é só isso não, hein? É a questão da documentação, hein? Você que tem aí o seu celular, você já baixou, você já deu uma atualizada no aplicativo do e-título? É importante, hein? Importante, presta atenção para depois, lá na hora de votar, né? Não está conseguindo abrir o título lá, o e-título, essa coisa toda. Então, se você não fez isso, faça agora, imediatamente, para poder chegar lá, votar tranquilo. E claro, qualquer dúvida, você vai contar aqui com a nossa Rádio Jornal. Amanhã estaremos com muitas informações aqui no nosso Comando da Informação. Logo cedo, a gente trazendo as informações, um giro do que está acontecendo em Pernambuco e no Brasil. É a cobertura das eleições 2026 aqui, ó, na sua Rádio Jornal Garanhuns. Fica ligado, fica ligado. A gente conta, claro, com você. Bom, tem mensagens no nosso WhatsApp? Claro que tem, meu querido Júnior Gomes. Tem mensagens aqui, ó. O pessoal vai mandando aqui no nosso WhatsApp. Se você não tem o nosso número, anote agora e mande aquela mensagem. Manda teu nome, o bairro que você está, a cidade, tá no sítio. Manda o nome do sítio, hein? DDD 879-9173-9499. 879-9173-9499. Alô, Suzana! Suzana tá em Angelim. Bom dia, Suzana! Obrigado. Alô, Vanessa. Vanessa, é a Vanessa Cavalcante, está em Paranatama. Alô, Vanessa, bom dia. Bom dia também aqui, ó. Galera que tá ligadinha aqui, ó, no Colunata. Alô, Zuza. Alô, Leandro. O pessoal já tá chegando aí para trabalhar, hein? O pessoal do Salão Dois Irmãos. Alô, meu amigo Edson. É o Sargento Edson Bigodão, tá ligado na Rádio Jornal, tá aqui no Indiano. Um abraço, hein? Um abraço, obrigado aqui, ó. Sargento Edson Bigodão e também a galera da Lanchonete do Bolinha. Meu amigo Absalão aqui na Boa Vista. Alô, Absalão, hein? Pessoal que tá ligado aqui, ó. Hoje sábado faz a festa, né? No sábado a galera faz a festa aqui, ó, na Lanchonete do Bolinha. É o Sargento Edson Bigodão e o meu amigo Absalão aqui, ó. Todo mundo ligado na nossa programação. Muito obrigado, hein? Bom, a gente continua, claro. A informação não para. E a gente traz aqui, ó, essa história. Quem vai contar é o nosso Ademilton Silva, do cidadão que teve o carro tomado de assalto. Isso foi em Santa Cruz do Capibaribe, meu querido. Santa Cruz do Capibaribe, hein? Essa

0: essa situação aqui que temos carrinho, né, rapaz? O cara tem o objeto, né? E aí, ó, é roubado num assalto, meu amigo. Porque não tá fácil não, né? Você, pra conseguir as coisas, os objetos, tá difícil, hein? A dificuldade, preços, né? Aquela situação que você economiza ao máximo. Em muitas ocasiões aqui, ó, o cara tenta economizar uma grana para poder fazer uma comprinha ali, um carrinho, né, uma moto, uma casa. E essas ocasiões trazem pessoas que utilizam o carro para o trabalho. Exatamente porque o cara vem numa situação que ele está cansado de ficar naquela, né? O cara fica naquela de, ah, tem que pegar o ônibus. Ah, não dá mais, hein? Tem que pegar carro de aplicativo. Eu tô cheio disso. E o cara pega no sacrifício, vai lá, junta uma graninha e compra um carrinho. E vem um palhaço, rouba o carro no assalto. Aconteceu em Santa Cruz do Capibaribe. Quem está trazendo essa informação é o nosso repórter, o Ademilton Silva. Justamente, tá difícil, hein? Aqui o cara rouba bicicleta no Paulo Heliópolis, rouba moto, né? Ali na quinta-feira o cara roubou um notebook lá na sorveteria, na maior cara de pau, aquele palhaço, né? E aí, meu amigo, como é que fica? Então vamos trazer o nosso Ademilton Silva falando do cidadão carro tomado de assalto em Santa Cruz do Capibaribe. Ademilton Silva, é você, meu querido? Manda lá, hein?
1: Compareceu à delegacia de Santa Cruz do Capibaribe na noite dessa terça-feira. Um cidadão, ele que foi vítima de assalto aqui no bairro Nova Santa Cruz, em Santa Cruz do Capibaribe, onde teve seu veículo levado por assalto. Nesse momento eu me encontro ao lado dele, ele traz informações, não vamos identificar, mas como foi que aconteceu esse assalto, cidadão? Nossos cumprimentos, bom dia.
2: Bom dia, olha, realmente aconteceu, como eu trabalho com Uber, né, no Indrive, levei uma pessoa lá perto do Mercadão e sempre quando eu deixo, eu fico esperando outra chamada, né? E nesse momento de chamada, um negócio de 10 minutos, eu fiquei lá na frente, na esquina lá perto do Mercadão e chegou um elemento, um só, né, elemento e veio e me abordou, dizendo que era para descer do carro e muito ignorante, puxando e deitei no chão e ele foi-se embora. Pegou o destino e subiu com o carro, com tudo.
1: Esse indivíduo, ele chegou de cara limpa ou chegou com algum capuz?
2: Ele veio capuzado. Ele, provavelmente ele já estava com essa mania de fazer essa arte, né? Porque ele veio capuzado com aquele capuz grande. No casaco tem um capuz fechado, assim, bem coberto mesmo o rosto. Não deu para ver direito o rosto dele, mas era um baixinho, um moreninho. E eu vi que ele não tinha muita altura, mas ele se mandou descer, pegou o carro e partiu.
1: Ele chegou a mostrar algum tipo de arma de fogo, até mesmo uma faca?
2: Olha, na hora eu fiquei tão nervoso que não deu para ver se era uma arma, mas ele fez uma ameaça de tipo que estava armado, entendeu?
1: E também no momento a gente não vai garantir que esteja desarmado e tentar ir para cima, né?
2: Positivo, é, não tem como a gente saber, né? Porque eu vou perguntar se está armado. Não, a gente faz a... não é reagir e pronto.
1: Você tem informações das características do veículo, tipo modelo, cor e placa?
2: PGU, né? É 4970, é Classic 2014, um prata, um cinza prata. E tem uma placa ali na frente de Uber. As características são essas.
1: Tinha alguma característica, algum adesivo, algo dessa natureza que podia ajudar na identificação de localizar o veículo?
2: Não. Não tem nenhuma. Não tem, não.
1: Ô, cidadão, é a primeira vez que você é vítima de assalto aqui em Santa Cruz?
2: Positivo, a gente nunca pensa que vai acontecer com você, entendeu? A gente sempre, quando eu vejo muito no jornal, nos agrestes, né, passando essas coisas, né, que acontece, assalto, mas sempre nunca pensa que vai acontecer com você. Até eu cheguei muito nervoso aqui, tive crise de ansiedade, mas estou bem melhor, graças a Deus. E do pior passou, né, que não fez mal, ele não chegou a atirar, nem chegou a me machucar, né, mas só levou o carro.
1: Infelizmente, no momento da ação criminosa, a gente que é vítima dessa situação acaba como se sentisse impune.
2: Isso é, com certeza. A gente, não, por mais que tenha segurança, até porque vejo bastante polícia rodando, trabalho no posto, eu vejo polícia rodando muito, mas parece que eles têm um canto que a polícia é cega, não vê. Porque um negócio daquele ali, naquele momento, não passa uma polícia. Quer dizer, não é questão de insegurança. A segurança está, mas só que eles são muito afoitos mesmo.
1: Deu para observar se no momento do assalto a rua estava movimentada ou tinha pouca movimentação?
2: Não, estava pouca movimentação. Até tem um barzinho ali meio... Tem umas pessoas de esquina, mas não estava tão deserto, não.
1: O seu veículo estava no seguro?
2: Tá no seguro. Eu venho pagado até por causa disso mesmo, né? Para não correr esse risco. Porque eu sei que quem trabalha com Uber, eu já vejo muitos casos assim, e eu vejo que se não botar no seguro, aí é mais bronca ainda. Mas graças a Deus está no seguro.
1: A gente trabalha, né, de um lado para o outro, o senhor inclusive trabalha num posto de combustível e nas horas vagas faz Uber justamente para conseguir compartilhar e contribuir até com as contas mensais que chegam da gente, como também arcar com outras despesas da residência.
2: Isso é, com certeza, até porque ele está financiado, né? Eu pago 1.000 e pouco com ele, então eu tenho que trabalhar para pagar ele. Até ele está no nome do meu cunhado e eu tenho que pagar. Mas aconteceu, infelizmente, posso fazer, está no seguro, né?
1: Cidadão, obrigado por suas palavras. Se quiser destacar novamente as características do veículo, fica à vontade.
2: Não, tranquilo, é só isso mesmo. PGU 4970, um clássico 2014 e cinza.
1: Estas são as palavras de um rapaz, ele que chegou a prestar um boletim de ocorrência na delegacia de um assalto que ocorreu no bairro Nova Santa Cruz, aqui em Santa Cruz Cabaribe, quando ele teve seu veículo tomado por um indivíduo. Com informações, Ademilton Silva.
0: Aí você percebeu, meu caro ouvinte que está ligado agora aqui na Rádio Jornal Garanhuns, você percebeu que esse camarada, ele comprou o carro para trabalho, entendeu? Ele comprou o carro para trabalhar, ele é motorista de carro de aplicativo, né? Ele chegou até a dizer aqui, ele é motorista da InDrive, mas roda muito, né? InDrive, 99, Uber e tal. É o famoso motorista de aplicativo, motorista de Uber. E aí o que acontece? O cara teve, num assalto, seu carro levado. E essa é uma observação que a gente ressalta novamente, porque nós recebemos sempre ouvintes motoristas de carro de aplicativo. Está aqui sempre o nosso Antônio da 99 e tantos outros que trabalham aqui, o Edivaldo lá do Viane Moura, enfim, pessoas, trabalhadores que vivem na insegurança de ter que trabalhar, mas não sabe se vai voltar para casa. A gente falou recentemente aqui na rádio, na TV Jornal, do caso do cara do aplicativo, né? Do motorista. E tantos outros casos que acontecem, não somente aqui, na nossa região, Garanhuns, Caruaru, Santa Cruz, Brasil afora. A gente falava ali no SBT do cara em São Paulo, no início da semana, que saiu para trabalhar, fez uma corrida à noite e já era. Perdeu a vida. Então, as pessoas que no sacrifício compram um carrinho, vai lá, faz aquele serviço de Uber, de 99, tem medo do que está acontecendo na violência. Brasil afora. A gente sabe que, por conta ali da pandemia do Covid-19, as pessoas começaram a trabalhar de forma alternativa para tentar, né, gerar uma renda. Muitos foram demitidos e, para não ficar no desemprego, resolveram trabalhar no carro, no aplicativo. Outros deram uma pausa, conseguiram emprego, pararam nesse alternativo de carro, de 99, de Uber, mas tem muitos que estão complementando a renda e muitas vezes apenas essa a renda de trabalhar no carro do aplicativo. E aí, o que acontece? O cara é vítima de assalto, é vítima, dessa situação que a insegurança está totalmente ativada. E aí onde é que a gente vai parar? Autoridades de Garanhões, de Pernambuco e do Brasil, mexam-se rapidamente, porque o pessoal precisa trabalhar, mas tem medo. Medo do carro que é levado, medo da moto que é levada. A gente teve aí o registro, no início do ano, do motorista, motorista ali de moto, né? Ele tinha uma motocicleta, trabalhava em Garanhões de moto, né? De moto do aplicativo, tem a opção da moto, né? E aí ele foi assaltado lá no bairro José Maria Dourado, estava com uma cliente e naquela ocasião os caras chegaram, ei, é um assalto, quero sua moto e seu celular, e acabou-se. Levou a moto, levou o celular, o cara, né, ficou naquela situação, teve a sorte de uma vizinha emprestar um celular para ele ligar para alguém. A passageira, coitada, morreu de medo. E como é que fica? Vamos dar atenção, autoridades. Trabalhadores querem trabalhar e não viver nessa situação de medo, tá bom? Bom, a gente faz uma breve pausa, meu querido Júnior Gomes. A gente vai no intervalo, daqui a pouquinho tem mais, hein? Daqui a pouquinho tem muito mais informações. Você fica ligado aqui, ó, na nossa Rádio Jornal Garanhuns. É a Ronda Policial que faz aquela breve pausa. Daqui a pouquinho a gente continua. Você ligado aqui na informação, ligado na nossa Rádio Jornal. Bom dia!
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10: Muito bem, já estamos de volta aqui na sua Rádio Jornal, Rádio Notícia. Aliás, daqui a pouquinho, 8 horas da manhã, ficaremos juntos também na Supermanhã, edição de sábado. Você bem informado, a gente trazendo as notícias de Garanhuns. Inclusive, a gente vai falar da programação do Colégio Diocesano. Nessa semana, nós teremos essa programação, programação de aniversário que acontece nesta semana, a partir do dia 7, dia 8 de outubro. E nós vamos trazer uma entrevista falando desta programação e, claro, outras informações. Vai ter casamento comunitário em Garanhuns.

0: Fica ligado, já, a partir das 8 horas da manhã, teremos o nosso encontro com a Supermanhã, edição de sábado. Você sabendo de tudo aqui, ó, na sua Rádio Jornal Garanhuns 107.5 FM, que, claro, você pode, além de nos acompanhar no rádio, você acompanha também no aplicativo, e isso, aplicativo da nossa Rádio Jornal. E tá de cara nova, hein? Tá de cara nova, bacana, leve, visual, moderno, já era moderno e agora pronto. Agora é que realmente está no nível de qualidade que você merece. Então baixe agora o aplicativo da Rádio Jornal. Inclusive, deixa eu aproveitar aqui, mandar um abraço para o nosso amigo, nosso colega Bob Santana, que está em São Paulo, está na Vila Mariana. Ele está sempre ouvindo aqui através do nosso aplicativo da Rádio Jornal. Minha prima Isabel, alô Isabel! Isabel que está na cidade de Manaquiri, é uma cidade que fica próxima de Manaus, no Amazonas. Um beijo grande, obrigado pelo carinho, pela audiência. A Isabel está sempre aqui, ó, ouvindo através do aplicativo da Rádio Jornal. Se você não tem, baixe agora e venha manter-se nesta conexão a toda hora, em todo lugar. E claro que você vai aqui, ó, mandando sua mensagem, também interagindo conosco, mandando aquela denúncia, aquela bronca no nosso WhatsApp, hein? 87991739499. DDD 87991739499. Manda teu alô, manda teu bom dia, né? Um abraço aqui. Alô, Wellington! Bora acordar, meu querido. Levantar, né, rapaz? Levantar, né? O Wellington tá aqui na Tejuco Papo, no bairro da Liberdade. O filho Bento, todo mundo ligado. Alô, Alessandro, tá lá na Santa Rosa. Alessandro aqui, ó, também a Mary Lins, galera da farmácia, né? Pessoal da farmácia do estado. Tem também o Adolfo Lopes, a Sueli, todo mundo ligado aqui na nossa Rádio Jornal Garanhuns. Um abraço aqui, ó, a Valdenice, é a Nice, né? Tá aqui, ó, em Brejão, alô, é Sítio Curica, não é isso? Sítio Curica, boa. Alô, Verônica, Verônica tá aqui no Heliópolis, bom dia, Verônica. Muito bem, a gente continua aqui na nossa Rádio Jornal e a informação, ela não para, porque este é o nosso compromisso e essa que chega pra gente, este um homicídio que aconteceu nesta semana, tá bom? Um homicídio. A gente falava ali no Sem Meias Palavras com o nosso Edeilson Lins ali na TV Jornal. E este homicídio, um homicídio que aconteceu na manhã da quarta-feira em Caruaru, foi lá no residencial Alto do Moura. A vítima, um ex-presidiário que já cumpriu pena, né, cumpriu pena ali no tráfico de drogas, foi assassinado. Presidiário, ex-presidiário, foi assassinado na residência, em frente da residência. Isso foi lá no residencial Alto do Moura. Quem vai trazer essa matéria agora é o nosso repórter da Rádio Jornal Caruaru, da TV Jornal Interior, o nosso Josival Ricardo. É, rapaz, esse cara, ele tinha sido preso, mas cumpriu a pena, né? Ele, na ocasião, tinha sido preso por tráfico de drogas. Cumpriu a pena, mas estava solto, acabou sendo assassinado lá no residencial Alto do Moura, aqui, ó, em Caruaru. Então vamos trazer essa matéria agora com o nosso Josival Ricardo. Alô, meu querido Josival, manda lá, hein?
1: O crime aconteceu na manhã desta quarta-feira, aqui no residencial Alto do Moura, na rua I8, ou quadra I8. A vítima de 34 anos de idade, o Carlos Henrique Teixeira da Silva, o conhecido Bigão, foi executado a tiros. Segundo informações da polícia, confirmada pela família, ele estava em frente à residência consertando uma motocicleta, quando o suspeito se aproximou e efetuou pelo menos 3 disparos na cabeça. A informação da polícia é que há aproximadamente 8 anos, o Bigão, ele já foi preso no bairro Centenário por tráfico de drogas. Passou aproximadamente 5 anos...

0: anos no sistema prisional e atualmente estava tentando reconstruir a vida e acabou sendo assassinado. O corpo caiu exatamente ali. Mostra lá, José Elton Bezerra. Justamente ali, olha, em frente à residência onde ele estava. Nós conversamos com o delegado da Polícia Civil, o Dr. Samuel Vital, que ele nos fala sobre a investigação.
1: A equipe da 19ª Delegacia de Polícia de Homicídio foi acionada no dia de hoje, acerca desse homicídio aqui no Residencial Alto Moura. E de pronto a gente se deslocou até o local, né? O que a gente apurou inicialmente, que tratava-se de uma vítima que teria uma passagem por tráfico de drogas, no qual foi preso no ano de 2018, vindo a ficar preso, segundo familiares, até o ano de 2024, a ocasião que saiu, estava assinando. O pessoal da família disse que após esse fato, ele se encontrava trabalhando, estava até próximo de ser fichado, parece que ia levar a documentação para ser fichado em uma empresa. Segundo familiares, né, não tinha nenhum envolvimento mais no tráfico. Contudo, informaram que ele ainda continuava usando droga, costumava usar droga com alguns amigos aqui na casa dele mesmo. O que a gente apurou até o momento nessa investigação foi que a vítima estava na frente da sua residência, ocasião que estava ajeitando a sua motocicleta, segundo informações da esposa, e estava dentro de casa no momento, escutou cerca de 3 disparos, né? O que foi constatado pela perícia do Instituto Criminalística, ocasião que foram localizados 3 estojos aqui no chão de calibre .45. As investigações ainda se encontram no início, né? A gente conta com a colaboração da população, bem como de populares, pois foi um crime que ocorreu em plena luz do dia, né? A gente acredita que algum familiar, ou algum parente, ou até alguém morador aqui do residencial possa ter visto algum veículo, a motocicleta, carro, ou até a quantidade de executores que possa vir a nos auxiliar com as informações. A gente garante esse anonimato e conta com esse apoio da população para a gente elucidar mais esse crime aqui ocorrido em Caruaru.
0: Doutor, o ponto onde o crime aconteceu aqui no I-8, né, fica às margens da BR-232 e há vários pontos de fuga. Alguém chegou a dizer se o suspeito ou suspeitos estariam a pé ou utilizando algum veículo?
1: Não. O que a gente apurou até agora, conforme informações de familiares, né, que foi quem prestaram essas primeiras informações, é que ele estava na frente de casa sozinho, ajeitando essa motocicleta. Os familiares só escutaram os disparos e quando saíram não chegaram a ver nenhum veículo, nenhuma motocicleta, não. A gente sabe aqui que é uma rota de fuga, né, margem da BR-232, mas aí vamos averiguar imagens no local e, se Deus quiser, vamos chegar à autoria desse crime.
0: As cápsulas que foram encontradas passam por perícia?
1: Isso, o pessoal do Instituto Criminalístico acabou de realizar a perícia de local. Recolheram as cápsulas encontradas, cerca de 3 cápsulas de calibre .45, bem como uma deflagrada. E a questão da perícia tanatoscópica vai ficar a cargo do pessoal do IML, né? A gente vai aguardar o tanatoscópico, que venha com essas informações mais detalhadas, mas o que se apurou até agora foram 3 disparos que veio a causar o óbito na vítima.
0: Os 3 disparos teriam sido todos na cabeça?
1: Isso, o que se apurou inicialmente, a gente chegou a ver ali 2 lesões de entradas, pode ser que tenha alguma munição alojada ainda, mas todos na cabeça.
0: Vocês não costumam descartar nenhuma linha de investigação no primeiro momento, mas a possibilidade de ter sido execução prevalece?
1: Isso, o que a gente apurou pela dinâmica delitiva aqui é que trata-se de um crime de execução, né? Onde a vítima foi surpreendida e por esses disparos, até pela... A informação da vítima, da esposa da vítima, que saiu em sequência e já não viu mais ninguém no local. A gente acredita que tenha sido realmente o crime de execução que veio a causar esse homicídio aqui na cidade.
0: Muito obrigado ao delegado Samuel Vital, da Divisão de Homicídios. A investigação já foi iniciada. O corpo da vítima, do Carlos Henrique Teixeira da Silva, de 34 anos de idade, o conhecido Bigão, foi encaminhado para o IML de Caruaru. Nós tentamos conversar com familiares, mas muito abalados, eles preferiram não conversar com a imprensa. A gente volta com você.
2: Muito bem, José. Pois é, aí o que que acontece? O cara, ele tinha sido preso, só pra gente dar um breve resumo aqui na Rádio Jornal, esse cara já tinha sido preso, tráfico de drogas, foi condenado, ficou lá um tempo, mas cumpriu a pena, de boa, tranquilo, tá? E volta para casa. E aí aconteceu que ele foi assassinado. Foi assassinado lá no residencial Alto do Moura. Ele era um ex-presidiário, já tinha cumprido a pena por tráfico de drogas. Foi assassinado na frente da residência.

0: é provável que alguém, né, esse alguém que fez isso, não estava satisfeito com o que ele cumpriu. E acontece demais, a gente já trouxe várias vezes fatos semelhantes de que pessoas que cometem, né, seja lá o que for, um crime, um roubo, vai lá, passa um certo tempo na cadeia, paga e depois sai, disposto a viver uma nova vida, disposto a se consertar, vamos dizer assim. Mas tem casos que se torna diferente o destino, porque alguém insatisfeito com o que o cara fez, não contente, não conformado com o que o cara pagou, decide resolver de outra forma o destino desta pessoa. E aí aquela coisa, por mais que tenhamos tristeza, raiva, desilusão, não cabe a gente essa situação de tentar fazer justiça com as próprias mãos. Deixe que as autoridades resolvam isso. Elas existem para resolver estas situações, tá? O que temos que fazer é denunciar qualquer probleminha, problema de tráfico de drogas, de roubos, de assaltos. Ah, mas Ed Carlos, eu tenho medo. Você faz a denúncia. Fique no anonimato. A polícia está aí. Ela recebe sua denúncia e não quer saber o seu nome e aonde você mora. Ela quer a sua denúncia para que ajude nas investigações, tá bom? Muito bem, a gente continua aqui na nossa ronda policial. A gente vai no intervalo. Daqui a pouco tem mais, hein? Daqui a pouquinho tem muito mais. Aliás, vamos trazer informações com o Ricardi, o Ademilton vai voltar também. E claro, você fica ligado aqui, ó, na nossa Rádio Jornal Garanhuns. Esta é a nossa ronda policial. A gente volta já. Bom dia.
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4: Muito bem, já estamos de volta.

Volta aqui na sua Rádio Jornal, Rádio Informação, Rádio Notícia. Esta é a Ronda Policial. Já, já, mais informações. Afinal de contas, hoje é sábado. E sábado a gente fica na dose dupla, porque a gente começa aqui, né?

sábado aqui na nossa Rádio Jornal Garanhuns. E você, onde é que você tá, hein? Ainda não mandou aquela mensagem, aquela denúncia? Participe, faça a sua denúncia, manda teu nome, bairro que você está, cidade, onde é que você está nos ouvindo aí, ó, o nosso WhatsApp, hein? Deixa eu passar aqui, ó, o número do WhatsApp da Rádio Jornal Garanhuns, hein? É o 87, tá bom? DDD 87991739499, DDD 87991739499. Todo mundo ligado aqui na Rádio Jornal, hein? Alô, Salu! Salu da oficina, bom dia! Galera que tá aqui no sítio Cajarana, Glória, Vavá e Dudu, hein? Glória, Vavá e Dudu, todo mundo ouvindo aqui, ó, no Cajarana. Alô, Paulo Espinhara, tá trabalhando aí na 99, o Ramon do VM Moura, Sargento Edson Bigodão, tá no Indiano, bom dia. Alô, Dona Dorinha, a neta Cláudia, estão aqui ligadas na Boa Vista. Alô, meu amigo Zé Maria das Máquinas, tá no Magano. Alô, Zé. Alô, seu Geraldo e Dona Josefa, estão em Caetés, bom dia. Pessoal aqui do Colunata, no centro, é o Salão Dois Irmãos, os nossos amigos Leandro e Zuza, Zuza e Leandro, aquele abraço, hein? Alô, Fábio, Fábio e a Elma, na Boa Vista. Alô, tia Luísa, a tia Luísa tá ligadinha aqui, ó, na Avenida Santa Rosa, bom dia. Alô, dona Ney Pereira e a Antonella, sábado, né, só de boa, aproveitando, né, a dona Ney Pereira e a netinha Antonella, estão aqui, ó, ligadinhas na Avenida Oliveira Lima, no Heliópolis. Cadê Dona Lourdes, hein, Dona Ney, hein? Cadê Dona Lourdes? Dona Lourdes já deve estar tomando um cafezinho, né? Um cafezinho. Tem que começar o dia reforçando, hein? Alô, Dona Lourdes, bom dia, bom dia. É, bora cuidar, hein? Será que tem água hoje? Será que tem água nas torneiras? O pessoal que tá aqui, né? Meio mais ou menos no humor. Por quê? Tem ocasiões que a água não tá chegando, é, tem essa coisa da mudança no calendário, é, o cara manda uma mensagem, diz que é num dia, depois é no outro, é uma loucura, mas o que que tá acontecendo? Nós estamos na primavera, e a primavera é aquele momento em que teremos um misto de dias frios e quentes. É claro que com o passar dos dias, a gente já está em outubro, os dias ficarão mais quentes e a gente tem que ter, de novo, sempre em alerta, a consciência de armazenar água e economizar, tá bom? Economize, porque você sabe, né? Vai chegando período de verão e o abastecimento d'água fica naquela fuleiragem, né? Tem dias que tem dias que não tem, demora mais, demora menos. Então, cabe a gente economizar, usar o mínimo necessário e, claro, guardar sempre baldes, panelas, bacias, caixa d'água, pinico também, claro que sim, né? O que que tem? Valendo, né? O importante é você guardar e economizar, tá bom? Muito bem. Uma hora, ou melhor, uma hora que você recebe a água, porque tem gente que fica, né, naquela situação, recebe a água uma hora da madrugada, duas horas da madrugada, né, e o cara fica feito um louco, não consegue mais, né, dormir, porque tem que ficar no alerta para esperar a água chegar para armazenar. Então, se você pode, economize. Tá? Tenha essa consciência. Muito bem, a gente continua aqui na nossa Rádio Jornal, é a Ronda Policial. Vamos trazer essa informação aqui, ó, porque a notícia não para. E você ligado aqui, ó, na nossa Rádio Jornal, a Ronda Policial, seguindo até 8 horas da manhã. E aqui, ó, essa situação da mulher, essa mulher que foi presa, revólver, tava com revólver. Presta atenção. O que que essa mulher tinha? Ela tava revólver, 56 munições, balança, droga e dinheiro. Mas ela tava num pacote completo, né?
Isso foi em Santa

0: Santa Cruz do Capibaribe. O nosso repórter aqui, o Ademilton Silva, trazendo essa informação, inclusive aproveitando para conversar com o tenente Rodolfo, para tentar entender, saber realmente no caso desta mulher, foi presa. Revólver, 56 munições, balança, droga e dinheiro lá em Santa Cruz do Capibaribe. Agora, chama para fazer um trabalho, né? Chama ela para fazer uma faxina em casa. Não, não dá, não posso. Dói meu joelho, né? Dá uma dor na sobrancelha, não sei, né? Mas para andar armada, roubar, fazer o mal, no instante o cidadão tem saúde. É uma loucura esse negócio, hein? Então vamos trazer agora o nosso repórter Ademilton Silva. Vai lá, meu querido, manda lá, hein?
1: O efetivo da Rocan, juntamente com a AGT do Oficial de Operações do Dia, estão apresentando uma ocorrência aqui na delegacia. Uma mulher que está sendo apresentada com um revólver calibre 38, com 56 munições, 6 aparelhos celulares, uma balança de precisão, uma quantidade em crack e também uma quantia em dinheiro, em notas de 6, 50, 25 e 10 reais e também umas moedas, além de uma bicicleta, uma maquita e uma furadeira. Nesse momento eu me encontro ao lado do tenente Rodolfo e ele traz informações para a gente como se deu essa ocorrência, tenente. Nosso cumprimentos, bom dia.
2: Bom dia a todos. Como se deu essa ocorrência? A equipe de inteligência da Polícia Militar estava já há algumas semanas monitorando essa situação e a par dessa diligência contatou a equipe do Tático e o Tático MO e bem como se dirigir até o local. Chegando no local foram encontrados na casa a conduzida, bem como esses pertences, né? O revólver, 56 munições, 6 celulares, uma quantidade de droga, balança e aproximadamente R$900 em espécie. Fortalecendo assim o compromisso da Polícia Militar com a sociedade pernambucana.
1: O tenente, deu para observar se algum desses aparelhos tem restrição de roubo?
2: Não, por enquanto, a priori a gente está levantando, né, que a ocorrência está em andamento e a gente está fazendo esse levantamento a priori ainda.
1: Com relação à arma de fogo, ela chega a relatar se é dela ou se alguém deixou na residência dela, como é de costume?
2: Isso, ela alega que deixaram na residência, como sempre, né, o que é de praxe, já comum do policiamento, mas o marido dela já é conhecido da equipe policial e no momento que a equipe chegou ao local, ele conseguiu evadir-se.
1: A numeração da arma está intacta?
2: Essas situações todas estamos averiguando, até porque a ocorrência está em andamento, estamos chegando agora na DP para apresentá-lo e ver todas essas situações de praxe.
1: E o que chama a atenção na ocorrência é justamente, né, a quantidade em dinheiro encontrada, provavelmente proveniente da venda da droga, porém a quantidade de droga encontrada foi pouca.
2: Foi positivo, a quantidade foi pouca, mas porque a quantidade de droga por si só não caracteriza o tráfico, e sim todas as circunstâncias que ficam ao arredor do fato, com balança, uma quantidade significativa em espécie positiva, até porque eles podem muito bem já ter vendido a droga que tinham em posse.
1: A gente observa, né, também esse revólver calibre 38 com 6 munições no tambor e também 50 munições à parte.
2: Justamente, isso mostra um poder bélico até significativo, né? Em que tem 56 munições totalmente intactas e um revólver, de certa forma, até bem conservado.
1: Tenente, obrigado por suas palavras. Aqui na delegacia, a Polícia Civil já relatou se vai ser flagrante?
2: Ainda não, estamos chegando agora no local, né, nas tratativas, tem algumas ocorrências à frente, mas tudo indica que sim.
1: Estas são as palavras do tenente Rodolfo, do 24 BPM, onde relatou para a gente a respeito dessa ocorrência apresentada aqui na delegacia. Inclusive, teve o apoio da Guarda Municipal com o Cão Beto.
2: Positivo. A Guarda Municipal de Santa Cruz sempre proativa e sempre presente em todas as nossas ocorrências, né? Mais uma vez quero deixar aqui o nosso agradecimento à equipe da gloriosa Guarda Municipal de Santa Cruz.
1: Estas são as palavras do tenente Rodolfo, da equipe do 24 BPM, onde relatou para a gente a respeito dessa ocorrência apresentada na delegacia, agora ficou à disposição da autoridade policial. Com informações, Ademilton Silva.
0: Muito bem, meu querido Ademilton Silva, obrigado aqui pelas informações na nossa ronda policial. A gente continua trazendo o fato. Aliás, não vai esquecer que amanhã, domingo, uma cobertura especial com a marca do nosso Sistema Jornal do Comércio para que você saiba tudo que está acontecendo, a apuração, tudo nesta cobertura para lá de especial das eleições 2026. Então, Fique ligadinho, sempre conosco na Rádio Jornal, ligado logo cedo. Estaremos aqui, ó, trazendo todas as informações, tudo, dicas, os acontecimentos em nosso estado, aqui em nossa região, em Garanhuns, para que você sempre mantenha-se nesta conexão com a notícia. Eleições 2026, claro, acontece aqui na Rádio Jornal, na TV Jornal, no nosso Jornal do Comércio, tudo para que você fique cada vez mais atualizado. A gente vai no intervalo, rapidinho, a gente continua, claro, trazendo muita informação, você sempre ligado aqui, ó, na nossa Rádio Jornal Garanhuns. A gente volta já, fica aqui, ó, tá certo? Aproveita nesse intervalo. 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A gente volta já. Bom dia!
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10: Muito bem, já estamos de volta aqui na sua Rádio Jornal. Esta é a Ronda Policial, líder de audiência no horário há mais de 40 anos. Você sabe o que é ser líder de audiência há mais de 40 anos? Muita credibilidade, sempre com este compromisso com a informação, com a notícia. Até porque você...

0: você é importante para nós. E é claro que nós priorizamos esta relação de carinho, de amizade, principalmente estar aqui, ó, diariamente na sua companhia, trazendo a informação, cada vez você mantendo-se mais informado nesta conexão. E aí você pode interagir conosco através do WhatsApp da Rádio Jornal Garanhuns, hein? Mande seu alô, mande sua denúncia, mande seu bom dia, o nosso DDD 87991739499 991739499. Alô, Roseli! Roseli tá em São João, hein? Alô, Roseli, a mãe Quitéria, pessoal que tá aqui, ó, na Liberdade, é a Rua da Liberdade, em São João. Alô, Roseli, bom dia, obrigado pelo carinho, pela audiência, né? Pessoal que tá ligado aqui, ó, Sargento Edson Bigodão, tá no Indiano, bom dia. Alô, Bill, bora, Bill, meu querido. Alô, o Serjão do Indiano, tá sempre ligado conosco na Rádio Jornal. Muito obrigado aqui, ó, pelo carinho, Jefferson da Massaranduba. Alô, Jefferson, alô, Roseli da Massaranduba, todo mundo ligado aqui, ó, na nossa Rádio Jornal Garanhuns. E você, tem aquela denúncia? Alô, Marili, hein? Marili tá aqui no São José. Você que tem uma denúncia, pode participar aqui mandando sua mensagem através, faz um vídeo. Você faz um vídeo, aquele vídeo mostrando, né, aquela denúncia, contando detalhes por detalhes, né? Como diria Roberto, você faz aquele vídeo, 30 segundos no mínimo, tá? E aí você mostra o que está acontecendo, o bairro, a cidade, conta direitinho, porque é muito importante que você apresente esta denúncia, que a gente vai lá mostrar para as autoridades, que precisam saber, precisam conhecer. Manda aqui, ó, no nosso WhatsApp, DDD 87991739499. Muito bem, a gente continua e aqui, ó, trazendo esta informação agora, hein? Esta notícia, esta tentativa, uma tentativa, você não tem ideia, meu querido, uma tentativa esta de homicídio, hein? Tentativa de homicídio lá no bairro do Salgado, aqui, ó, na nossa região, hein? Caruaru, essa vítima que foi agredida, socorrida para o hospital regional, e o suspeito foi preso em flagrante. Vai estar trazendo essa história, contando, dando os detalhes aqui direitinho, é o nosso Ricardir, o nosso repórter da TV Jornal Interior, Manuel Ricardir. Alô, Ricardir, traz essa história aqui, ó, desta tentativa de homicídio nesta semana, aqui, ó, na cidade de Caruaru.
1: Realmente, a violência está grande aqui em Caruaru, em todo Pernambuco, em todo o Brasil. A essa situação, a Polícia Militar foi acionada através da central, informando que uma pessoa sofreu tentativa de homicídio no bairro Salgado, aqui em Caruaru, através de pasadas. O agressor atingiu a vítima com várias pás, ele bateu na vítima com pá de construção, essa pá de pedreiro. E quando a polícia se deslocou para o local, encontrou a vítima ainda ao solo, acionaram o SAMU, que fizeram os primeiros socorros, levaram lá para o Hospital Regional do Agreste e também fizeram a detenção, né? Procuraram, né, diante das características informadas do suspeito, procuraram e localizaram ele. Fizeram a prisão e trouxeram aqui para a delegacia. Eu conversei com ele, que tenta se explicar dessa situação.
2: Eu fui minha legítima defesa. Eu tava tomando uma de boa, o cara queria me matar, não tem. Aí eu cheguei, não tem. Aí as pessoas dizem, pega, pega, pega, pega, pega. Aí eu corri com a pá. Aí na hora que eu corri com a pá, aí as pessoas deu um rodo nele. Aí disse, oxe, Peleco, tu sou do Salgado, por que tu tá correndo? Eu disse, oxe, eu fazer o quê? Aí na hora que ele caiu, não tem, no chão, não tem. Aí eu dei duas passadas nele. E pronto, aí ele se deitou no chão e falei, pelo amor de Deus, não faça isso comigo não. Aí eu peguei e fui, continuei dando duas passadas nele.
3: Eu tava trabalhando, eu tava trabalhando. E...

0: Pegou e veio tirar meu sossego. Até o sargento aqui foi, me pegou ali, ó. O sargento aqui, ó. Liga aí, sargento, aí, ó. Na hora que eu ia descendo pra casa, fala aí com ele aí.
1: E voltou já ter passagem pela polícia?
2: Nunca na minha vida, isso é aqui agora a primeira vez.
1: Ouviu aí, né, a defesa que ele fez, dizendo a motivação de ter agredido essa outra pessoa, que foi encaminhada para o hospital regional, está para vir aqui para a delegacia para prestar depoimento também, já que ela não teve ferimentos graves, mas houve essa situação. Ele tem várias tatuagens, ele tem tatuagem de lágrima, pelo menos 4 no rosto, né, e todas essas tatuagens têm um significado, né? É, também tem uma tatuagem de folha de maconha no rosto. Ele comentou sobre essa situação, né, e está aguardando aqui o procedimento que vai ser instaurado, né, se vai ser flagranteado, se vai ser qual a tipificação. A polícia tinha passado inicialmente que era uma colher. Eu até achei estranho, mas ele, quando conversou conosco, ele realmente disse que tinha sido uma pá de pedreiro, que deu várias pasadas nessa pessoa que tinha tirado a paciência dele, que estava desrespeitando. Ele também desceu agora há pouco para a área de homicídios, aqui da divisão de homicídios, depois voltou, já está aqui na triagem novamente, e está nessa definição de qual crime vai ser imputado para ele e também aguardando a ouvida da vítima que está aguardando sair do hospital aqui, Regional do Agreste.
3: Pois é, uma intolerância. E aí o cara vai lá e faz o que faz, né? É lamentável isso daí. A gente continua na nossa Rádio Jornal aqui, a nossa ronda policial. É o seguinte, mudar de assunto aqui para lembrar você que realmente está batendo na porta, exatamente. Ah, mas é quem, Ed Carlos? É quem? É a cobrança? Não. As eleições acontecendo amanhã em todo o Brasil. E claro que você vai ficar sempre na companhia da sua Rádio Jornal, trazendo muita informação, um giro geral das informações aqui em Garanhuns, em Pernambuco, no Brasil, o tempo todo, na nossa programação. Inclusive, daqui a pouquinho, na nossa Supermanhã, a gente vai trazer algumas informações para você ficar sempre com dicas para manter-se bem informado com relação. Amanhã é o dia da democracia, o dia maior da democracia, eleições 2026, e o que saber, o que não deve fazer, o que pode fazer, tudo isso com as dicas aqui da sua Rádio Jornal. Então fica ligado conosco porque tem muita informação e a cobertura completa, total, aqui no nosso Sistema Jornal do Comércio de Comunicação, a Rádio Jornal, desde cedo, amanhã, estará nesta informação para todos os lados, trazendo tudo que você precisa saber, o passo a passo, o voto, tudo isso, claro, aqui, ó, nesta ação em conjunto com o Jornal do Comércio, com a TV Jornal também. Então fica ligado porque eleições 2026 acontecendo, claro, com a credibilidade aqui na nossa Rádio Jornal, no Sistema Jornal do Comércio de Comunicação. A gente faz uma pausa, daqui a pouquinho a gente continua com muito mais informações na nossa Ronda Policial. Bom dia!
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10: Muito bem, já estamos de volta aqui na sua Rádio Jornal. Daqui a pouco tem a Supermanhã, hein? Já, a Supermanhã, edição de sábado. Você, sabendo de tudo, sempre bem conectado aqui na nossa Rádio Jornal Garanhuns. 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A gente continua, claro, já teremos a nossa Supermanhã, edição de sábado, trazendo aí, ó, entre os destaques de Garanhuns, a programação do Colégio Diocesano, hein? O Colégio Diocesano fazendo aí uma programação, realizar aí uma programação toda especial de aniversário. E você vai saber daqui a pouquinho como é que está essa programação. Tem casamento comunitário, hein? Você que quer casar de graça, né? Na faixa, sem pagar nada. Daqui a pouquinho a gente vai ter essa matéria deste casamento comunitário que vai acontecer aqui em Garanhuns. Claro, vamos falar de eleições. Amanhã teremos as eleições no Brasil e você vai ficar sabendo dicas, informações, tudo isso para que você saiba o que pode, o que não pode e exerça a sua cidadania com a consciência, tranquilamente, tá bom? Então, claro que você vai ter todas essas informações aqui, ó, na nossa Rádio Jornal Garanhuns. Bom, a gente continua na nossa Ronda Policial, meu querido Júnior Gomes. E essa história, hein? Tem essa história aqui, meu querido. Essa história de... É realmente uma coisa lamentável, hein? Mas a gente fica feliz quando acontece situações como essa de recuperar, hein?

0: porque pessoal, né, rouba, e muitas vezes quem tem um carro roubado, uma televisão, uma bicicleta, fica naquela esperança de recuperar isso daí, de ter o bem recuperado. E a equipe da Romu recupera duas motocicletas na cidade de Santa Cruz do Capibaribe. Exatamente, hein? Até que enfim consegue recuperar principalmente uma coisa que a pessoa usa para trabalhar, hein? O cara compra uma moto para trabalhar, para ganhar uma grana, e aí vem um sem vergonha e rouba. Mas quando tem essa sorte de recuperar, isso é uma felicidade extrema. Então a gente vai trazer aqui, ó, essa matéria com o nosso repórter, o Ademilton Silva, inclusive conversando aqui com o GCM da equipe da Romu, lá de Santa Cruz do Capibaribe, o JC Oliveira, justamente para tentar entender como aconteceu, né, dessa situação de recuperar duas motocicletas na cidade de Santa Cruz do Capibaribe. Ademilton Silva, vai lá, meu querido.
1: A equipe da Romu, da Guarda Municipal de Santa Cruz do Capibaribe, esteve apresentando duas motocicletas na delegacia de Santa Cruz do Capibaribe, uma Honda Pop de cor preta e também uma Honda XRE 300 de cor vermelha. Nesse momento, me encontro ao lado do GCM JC Oliveira e ele traz detalhes como se deu a recuperação dessas motocicletas. A primeira, a Honda Pop, e a segunda, a XRE. Nossos cumprimentos, bom dia.
2: Bom dia, Ademilton. Bom dia a todos os ouvintes. Logo no início do serviço, né, um cidadão nos procurou, informando que ali próximo da unidade prisional da cidade, teria uma motocicleta abandonada ali nas margens da PE. O efetivo de pronto foi até o local e chegando lá identificamos a motocicleta.
1: Você tem informações de onde essa motocicleta havia sido roubada?
2: Posterior, né, com a identificação, o proprietário aí compareceu no final da tarde, informou que essa motocicleta foi furtada ali próximo à Malhada do Meio, em um bolão de vaquejada.
1: A vítima chegou a relatar se já havia registrado o boletim de ocorrência ou estava em deslocamento para a delegacia?
2: Não, a vítima ainda não teria registrado o boletim de ocorrência, né? Ele disse que teria essa intenção, mas não teria feito ainda, não disse qual o motivo, teria feito ainda. Enfim, a motocicleta foi recuperada e foi entregue ao proprietário.
1: O que chamou a atenção também, né, é justamente uma Honda XR 300 de cor vermelha que vocês também recuperaram lá no bairro da Palestina.
2: Logo após essa primeira ocorrência aí, por volta de 11 horas da manhã, o efetivo foi acionado para ir até o bairro da Palestina, pois lá teria uma motocicleta XRE em uma das trilhas lá da Palestina abandonada no local.
1: Inclusive, essa motocicleta deu bastante trabalho para vocês chegarem até ela e levar até a viatura para trazer para a delegacia.
2: Sim, é um local difícil de acesso, né? A pessoa que tentou subir lá, a serra, realmente utilizou uma trilha lá, não conseguiu, deixou abandonada lá porque eles teve um surto lá, né? Enfim. Abandonou a motocicleta, realizamos os procedimentos, encontramos a proprietária, né? Ligamos e ela disse que teria vendido essa motocicleta a um terceiro.
1: A motocicleta já estava com restrição de roubo?
2: Não. A motocicleta não teria sido roubada, né? Apenas o proprietário que está utilizando a motocicleta hoje teve um surto aí, conversamos com ele posterior, ele teve um surto e acabou subindo lá na Palestina, usando as trilhas lá, mas não conseguiu subir e abandonou a motocicleta para lá e veio embora.
1: Aqui na delegacia apresentando a situação, além do JC Oliveira, quem mais?
2: JC Oliveira, o 02, 04, 09 e o 10.
1: Estas são as palavras do GCM JC Oliveira, da equipe da Guarda Municipal, mais precisamente da equipe da Romu, onde relatou para a gente a respeito dessa ocorrência apresentada na delegacia dessas duas motocicletas que foram devolvidas aos seus respectivos proprietários. Com informações, Ademilton Silva.
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0: Muito bem, estamos finalizando o nosso programa. Antes de lembrar você que você tem amanhã, domingo, é o dia das eleições, né? Amanhã estaremos aqui novamente informando, trazendo tudo que é notícia com a realização das eleições, tá certo? Então você vai ficar sabendo o que está acontecendo aqui, ó, na cidade de Garanhuns, em Caruaru, em Recife, né, em nosso estado Pernambuco, aqui também no Brasil, tudo para que você

0: fique sempre bem informado. As eleições 2026, você vai ficar sabendo sempre aqui na nossa Rádio Jornal Garanhuns, tá bom? Então não esquece, tá bom? Aqui a informação estará sempre te acompanhando a toda hora através do rádio, aqui nos 107.5 FM, também no aplicativo da nossa Rádio Jornal, no aplicativo do Jornal do Comércio, na TV Jornal, é o Sistema Jornal do Comércio de Comunicação, trazendo tudo, eleições 2026 aqui, ó, na nossa Rádio Jornal e na internet também. Inclusive, deixa eu passar para você, ó, que nossos canais, os canaizinhos aqui do YouTube, para que você sempre esteja conosco, acompanhando, sempre ligado na informação e agora, em especial, nas eleições 2026. Então, são quatro canais para que você acesse nossos conteúdos: o arroba JCPlayOficial, arroba JCPlayOficial, também o arroba Rádio Jornal Pernambuco, arroba Rádio Jornal Pernambuco e também no YouTube TV Jornal, tá certo? TV Jornal SBT Recife, arroba TV Jornal SBT Recife e também aqui, ó, arroba TV Jornal Interior, arroba TV Jornal Interior, nossos quatro canais no YouTube para que você sempre esteja nesta conexão com a informação, tá certo? É o Sistema Jornal do Comércio de Comunicação, sempre trazendo, fazendo com que você fique antenado no que está acontecendo e, claro, em especial nestas eleições 2026. O nosso muito obrigado a você pelo carinho, pela audiência, agradecendo primeiramente a Papai do Céu, esta oportunidade de estar aqui, de estar ao seu lado em mais um dia pontilhado de atividades, agradecendo também aos trabalhos técnicos de Júnior Gomes, é o nosso Júnior Brother, muito obrigado pelo apoio, né? Pela companhia, valeu brother, obrigado também aos repórteres da nossa Rádio Jornal, agradecendo também aos repórteres da TV Jornal, que juntos mantiveram sempre cada vez firme e forte esta conexão com a notícia. Bom, você fica ligado, hein? Daqui a pouquinho a gente se encontra com mais uma edição da Supermanhã. Aliás, Supermanhã, edição de sábado. A gente volta na sua companhia, trazendo informações. Tem programação de aniversário do Colégio Diocesano de Garanhuns essa semana, hein? A gente vai trazer essa programação. Tem casamento comunitário de graça. E, claro, mais informações, dicas das eleições 2026. Tudo para que você saiba o que pode fazer, o que não pode. Todas as informações aqui na sua Rádio Jornal Garanhuns, tá bom? Muito obrigado. E lembre-se, segunda-feira, aguardando você às 6 horas da manhã em mais uma edição da nossa Ronda Policial. A gente volta já já aqui com a Supermanhã. Saúde e paz e até lá. Tchau.
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Olá, olá, estamos chegando, hein? Bom dia pra você, estamos juntos novamente aqui, ó, na sua Rádio Jornal Garanhuns, em 107.5 FM. O nosso bom dia pra você, está começando mais uma edição da nossa Super Manhã. Aqui você sabendo de tudo, fique conosco. Aliás, primeiramente, a gente agradece a Papai do Céu esta oportunidade de estar aqui, de estar ao seu lado em mais um dia pontilhado de atividades. É sábado, exatamente, aquele famoso sabadou, hoje 3 de outubro 2026, hoje é o dia do cirurgião dentista latino-americano. A Igreja Católica, lembrando também, os santos André de Soberal, Ambrósio Francisco Ferro, Maria Josefa e Emily de Villeneuve. Estamos aqui, estamos com você em mais uma vez, nesta ocasião, trazendo muitos destaques aqui, a informação e, claro, muitas notícias também de Garanhuns, para que você mantenha-se sempre nesta conexão com a notícia. É claro que vamos contar com o apoio dos repórteres da Rádio Jornal, os repórteres da TV Jornal, juntos auxiliando, trazendo a notícia para você agora, no seu rádio. Aqui também os trabalhos técnicos do nosso Júnior Gomes, é o Júnior Brother. Muito bom dia, um bom trabalho. E você vai ficar aqui, ó, em nossa companhia, no rádio, aqui nos 107.5 e também através do nosso aplicativo, que você pode acessar em qualquer parte do Brasil e do mundo, sempre com a nossa companhia a 24 horas direto, hein? Aliás, falando em aplicativo, é bom lembrar que você pode participar aqui do nosso programa através do nosso WhatsApp. Se você ainda não tem o nosso número, presta atenção, vou te passar agora, hein? Vou passar para você agora o nosso WhatsApp, hein? O nosso WhatsApp é o DDD87. A mensagem está chegando, hein? A mensagem está chegando. 87991739499. Repetindo aqui, ó. DDD87991739499. Manda teu nome, tá bom? Manda teu nome, o bairro que você está, a cidade, manda tudo direitinho. Tem uma denúncia para você fazer, faz agora, hein? Você pode aproveitar, manda um vídeo. Por que que a gente fala tanto no vídeo? Porque no vídeo você tem essa oportunidade de explicar direitinho, mostrando, porque você, onde é que você tá? Você tá vendo o problema, você tá vivenciando isso daí. Mas a gente que tá aqui, que tá no rádio, não temos uma ideia, não estamos visualizando. Por isso que você vai fazer um vídeo, celularzinho na posição horizontal, aquela famosa posição celular deitado, né? Então, você faz o vídeo entre 30 segundos e 1 minuto. Porque tem gente que manda vídeo muito rápido e a gente não tem uma ideia do que está acontecendo. A gente precisa entender o probleminha que você está passando para que a gente possa mandar este material para as autoridades resolverem o mais rápido possível, tá? Então faz o teu vídeo, estamos esperando aqui, ó, DDD 87991739499. Este é o WhatsApp aqui da nossa Rádio Jornal Garanhuns. E claro que a gente aproveita e abraça todo mundo que tá ligado aqui, ó. Alô, Wellington, tá aqui, ó. O Wellington já tá na rua Tejuco Papo, aqui no bairro da Liberdade, tá com o filho Bento. Bom dia, seu Zezinho e Dona Nalva, que são os pais do nosso querido Wellington, tá aqui na Liberdade. Galera lá do trabalho, né? O pessoal tá ligadinho lá. A Meire Lins, a Sueli, o Alessandro também, né? O Alexandre ali da farmácia, na, do laboratório também, ligado, hein? Um abraço, hein? Tem mais aqui, ó. Tem a nossa Denise. A Denise tá aqui na... Tem Sítio Curica. É Sítio Curica, é isso aqui, ó. Exatamente. Denise tá no Sítio Curica, hein, Brejão? Alô, Denise. Bom dia. Obrigado pelo carinho, pela audiência. Alô, meu querido Bill. Bora, Bill. Bora cuidar, hein? O Bill

0: aqui no Indiana, hein? Sargento Edson Bigodão, todo dia ouvindo o nosso programa. Um abraço, Sargento Edson Bigodão. E também o nosso professor historiador Eduardo, professor Eduardo Silva, né? Que tá aqui, ó, sempre ligado aqui na nossa programação. Um abraço, hein, ao professor Eduardo Silva, aqui, Dona Nem, a Dona Nem Pereira, ela tá aqui na Avenida Oliveira Lima, juntamente com a Antonella. Cadê Dona Lourdes, hein? Alô, Dona Lourdes, tá ligadinha aqui no, na Avenida Oliveira Lima. O nosso pessoal que tá ligado aqui também, ó, na Boa Vista, Fábio e Elma, tá ligadinho aqui, ó. Alô, Fábio, um abraço pra você, obrigado. E você, onde é que você tá? Vai mandando sua mensagem, vai mandando. A Marili aqui, ó, no bairro São José. Alô, Marili! Aqui também a nossa ouvinte Carmen da Brasília. Cristina, alô, Cristina, tá aqui no bairro de Heliópolis, bom dia. Edna, tá mandando mensagem, está no Indiano. Também a nossa ouvinte aqui, ó, a Marlene. Marlene tá na Boa Vista. Aliás, deixa eu mandar um abraço pro Márcio, hein? Alô, Márcio, bom dia. Cadê tua mãe, hein? Tá ligadinha aqui no programa? Valeu, hein? Pessoal que tá ligado aqui no bairro do Magano. Deixa eu ver se eu me lembro o nome da tua mãe, viu, Márcio? É a Edith, né? Parece que é Edith o nome dela. Depois você manda de novo aqui, ó, o nome da tua mãe, hein? Pessoal que tá ligado aqui, o Márcio tá no Magano. E também o nosso amigo Zé Maria, é o Zé Maria das Máquinas, também ligadinho conosco aqui, ó, na nossa Super Manhã, trazendo muita notícia, muita informação. Aliás, nós tivemos aqui o debate, o Sistema Jornal do Comércio realizou um debate onde tivemos a presença dos três candidatos, né, ao governo do estado, o Ivan Moraes, a Raquel Lira e o João Campos. E nós temos uma matéria muito especial falando dessa importância do Sistema Jornal do Comércio em realizar debates, a importância para a democracia, a importância para todos que nos acompanham aqui no Sistema Jornal do Comércio de Comunicação, né? Você que pôde acompanhar no rádio, também estivemos na TV, na internet, aqui nos nossos canais no YouTube. Então a gente vai trazer essa matéria justamente falando deste debate, esse debate que aconteceu aqui no Sistema Jornal do Comércio de Comunicação e a importância deste tipo de programa para o eleitor, principalmente o eleitor aqui de Pernambuco. Roda a matéria.
1: Os candidatos ao governo do estado, João Campos, do PSB, Ivan Moraes Filho, do PSOL, e Raquel Lira, do PSD, participaram do debate do Sistema Jornal do Comércio de Comunicação no bairro de Santo Amaro, no Recife. A mediação foi feita pela jornalista e apresentadora Anne Barreto. O programa foi dividido em quatro blocos. No primeiro bloco, cada candidato pôde fazer perguntas livres para outro candidato. Quem abriu a rodada foi Ivan Moraes Filho. Já no segundo bloco, os candidatos fizeram perguntas com os seguintes temas: educação, infraestrutura e saúde, que foram sorteados pela mediadora ao vivo. O candidato João Campos abriu as perguntas com o tema educação. No terceiro bloco, os candidatos tiveram a oportunidade, mais uma vez, de fazer perguntas com temas livres. A candidata Raquel Lira foi a primeira a responder a rodada. No quarto e último bloco do debate, os candidatos fizeram as considerações finais para os eleitores. O candidato Ivan Moraes Filho fez um balanço do debate.
2: Então, quem está acompanhando os debates viu que eu venci mais um debate. É mais um debate em que duas candidaturas ficam arengando para ver quem faz mais ou melhor a mesma coisa, e uma candidatura diferente das iguais traz um balaio de propostas diferentes. É como cuidado com o meio ambiente, como ônibus de graça, como plano estadual da cannabis, como cultura todo dia, como lixo zero. Então todo mundo teve a oportunidade, quem não teve ainda, de perceber que existe uma candidatura diferente para quem está indignado com a política, para quem não aguenta mais o revezamento de herdeiros no Palácio das Princesas, para quem entende que dá para fazer diferente, com quem sonha alto.
1: O candidato João Campos também avaliou o encontro.
3: Queria aqui agradecer a vocês da imprensa, agradecer ao eleitor. A gente está na retinha final da eleição. Agora é hora de consolidar uma grande vitória. Conversar com quem ainda não decidiu o voto, com quem está pensando

0: e pedir a vocês que avaliem quem trabalhou mais, quem tem a capacidade de fazer, quem foi prefeito, fez diferença, quem inaugurou hospital, UPA, ponte, 80% do orçamento na periferia da cidade. E Pernambuco vai ter um governador de verdade, que trabalha e que cuida daqueles que mais precisam. Quero aqui agradecer ao presidente Lula por nos apoiar nessa caminhada, por estarmos juntos, lado a lado, construindo um compromisso com o futuro do Brasil. Dizer que o nosso time é o time do povo, é o time de Lula. Ao lado de Marília e Humberto e o presidente Lula, vamos construir uma grande vitória. Que Deus nos abençoe.
1: A candidata Raquel Lira também comentou o último debate entre os candidatos.
2: É muito importante a gente poder estar num debate como esse, porque Pernambuco está diante de uma decisão importante. Não é sobre Raquel, João e o Ivan. É sobre que futuro que você quer para o seu estado, para o nosso estado. Sobre que projeto de poder que se tem. A gente está trabalhando muito. Peguei o estado num momento difícil da história, mas a gente botou o estado de pé de novo. E estamos garantindo investimentos importantes em todas as áreas. Pernambuco voltou a crescer, voltou a gerar esperança no seu povo. E é sobre isso que a gente tem que falar. Eu estou pronta para governar Pernambuco de novo, para liderar os melhores anos da nossa história, para fazer Pernambuco crescer, mas não deixar ninguém para trás. E é por isso que eu venho aqui mais uma vez pedir a sua confiança e o seu voto. Aquilo que a gente fala é aquilo que a gente já está fazendo. E você tem me visto nas ruas todos os dias há pelo menos 4 anos. Você sabe que sou uma governadora séria, honesta, trabalhadora, que está aqui para fazer o bem sem olhar a quem e para ser a melhor governadora que Pernambuco puder ter neste tempo. Eu peço aqui a sua confiança, o seu voto. Meu nome é Raquel Lira, sou mãe de João e Nando, tenho 47 anos e o meu número é 55.
1: O coordenador do projeto Eleições do Sistema Jornal do Comércio de Comunicação destacou que o debate foi proveitoso e falou que a cobertura especial das eleições do Sistema Jornal do Comércio vai contar com a participação de mais de 200 profissionais.
3: Um debate muito proveitoso. Esse foi o último debate entre os candidatos que disputam o governo de Pernambuco, um debate propositivo, onde podemos falar de temas que são caros à população pernambucana. Claro também que os candidatos tiveram a liberdade de fazer perguntas de temas livres, dos temas que eles julgavam ser necessários a ser questionado ao oponente para esclarecimento para a população, enfim. Mas a gente faz uma boa avaliação desse debate que foi transmitido na íntegra através da Rádio Jornal, da TV Jornal, tanto Recife, tanto interior do estado, as plataformas digitais também. Então, todo o estado de Pernambuco acompanhando, literalmente, esse que foi o último debate. E agora a gente vira a página, porque o nosso trabalho não acabou e no próximo domingo vamos fazer uma super cobertura a partir das 7 horas da manhã, programação ao vivo até a meia-noite, ou seja, mais de 17 horas de programação ao vivo, com muita informação, prestação de serviço, a nossa equipe toda pronta, preparada para levar a melhor informação e te ajudar a decidir o seu voto.
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4: Muito bem, já estamos de volta aqui na sua Rádio Jornal. Esta é a Super Manhã, você sabendo de tudo. Aliás, vai acontecer na próxima semana mais um evento, mais uma programação especial do aniversário do Colégio Diocesano de Garanhuns. Este colégio centenário, colégio de referência, não somente para aqueles de Garanhuns, mas para todos do Agreste, né? Sempre muito bem lembrado. E nós vamos trazer aqui uma matéria justamente a respeito desta programação muito bem elaborada e que com certeza você precisa participar. E nós vamos ouvir agora o professor, ele que está nessa coordenação desta programação de aniversário do colégio, é o professor Ubirajara Salgado. Então a gente vai ouvir aqui o professor do Colégio Diocesano justamente trazendo detalhes desta programação aqui do aniversário do Colégio Diocesano. Olá, professor Ubirajara Salgado.
5: Olá, queridos ouvintes da Rádio Jornal. Sou o professor Ubirajara Salgado. No momento, estou coordenador pedagógico geral do Colégio Diocesano de Garanhuns. Em nome do Padre Aldo, do Padre Galdino, nossos diretores, gostaria de compartilhar com vocês

0: a programação oficial aos 111 anos do Colégio Diocesano de Garanhuns. Programação esta que terá início no próximo dia 7 de outubro. Às 7h30 estaremos reunidos na Igreja Catedral de Garanhuns para o sétimo Inconcert, uma noite de concerto musical na qual contaremos com a presença da banda musical do Colégio Diocesano de Garanhuns, mas também de mais uma banda convidada para abrilhantar esta noite de abertura das festividades. Na quinta-feira, dia 8 de outubro, às 8h30, estaremos reunidos no Colégio Diocesano para a inauguração do departamento financeiro de nosso colégio. E em seguida, com a coletiva de imprensa, estaremos lançando oficialmente a campanha de matrículas 2027. Na sexta-feira, dia 9, às 19h30, teremos na Capela do Colégio Diocesano a celebração eucarística, na qual os estudantes que se prepararam ao longo deste ano estarão a receber também a primeira Eucaristia. No sábado, dia 10 de outubro, é uma noite dedicada aos funcionários, mas também aos ex-alunos do Colégio Diocesano. Você que é ex-aluno, que me escuta, sinta-se convidado a celebrar conosco esta noite especial. Às 19h30 do dia 10, nós teremos a celebração eucarística na Capela do Colégio Diocesano, dedicada a todos os ex-alunos que construíram história, que fizeram história junto àquele colégio centenário. No domingo, dia 11, nós teremos às 17 horas a celebração eucarística, na qual também os nossos jovens estudantes receberão o sacramento da Crisma. E na segunda-feira, dia 12 de outubro, o grande dia, né, o dia solene de aniversário, teremos às 6 horas da manhã a alvorada festiva com os ex-alunos, às 8 horas da manhã, hasteamento das bandeiras. Logo em seguida, teremos apresentações de bandas marciais em frente ao colégio, na qual a banda dos ex-alunos, como também a banda musical do colégio, fará sua apresentação, e logo em seguida a banda dos ex-alunos fará aquele tradicional percurso pelas principais ruas da cidade. E às 10h30 teremos a celebração eucarística presidida por nosso bispo diocesano Dom Agnaldo e, ao meio-dia, o corte do bolo comemorativo no ginásio de nosso colégio. Sintam-se realmente convidados a celebrar conosco esta data tão importante, que é os 111 anos do Colégio Diocesano de Garanhuns, para a história e vida deste povo presente aqui entre as sete colinas, mas também de todos que ao longo destes anos acreditaram que os pilares da ciência e da fé são sustentáculos importantíssimos para a construção de um novo homem, de uma nova mulher, de um grande cidadão, de uma grande cidadã. Transmito a todos o meu abraço fraterno, também mais uma vez reiterando o abraço em nome dos nossos padres, Padre Aldo, Padre Galdino, nossos atuais diretores, e espero contar com a presença de cada um, de cada uma. Como disse, a partir do próximo dia 8 de outubro, estarão abertas as matrículas para o ano letivo de 2027, e você que deseja estudar em uma escola, em um colégio que tem, além da qualidade no ensino, uma formação cristã autêntica, vá nos visitar. Procure o Colégio Diocesano de Garanhuns e venha, a partir de 2027, construir essa história conosco. Muito obrigado.
1: Muito bem, a gente continua aqui na sua Rádio Jornal. Esta é a Supermanhã, edição de sábado. Você ligado aqui na informação, você ligado na notícia. Aliás, já já tem, a partir das 10 da manhã, o Pregão da Jornal. Hoje é com o nosso amigo Sócrates. É, sabia dessa aí, Júnior? Sabia dessa? Daqui a pouquinho é o Sócrates que vai estar no Pregão da Rádio Jornal. Aliás, só para lembrar, falando no Sócrates, que amanhã a partir das 7h30 da manhã, no comando do Sócrates, nós estaremos com a nossa cobertura especial das eleições 2026. Então, você terá acesso a uma manhã de informações

0: de todos os lugares daqui de Pernambuco, informações do Brasil, para que você fique sempre cada vez mais ligado nesta conexão com a informação e com a notícia. E claro que nós iremos trazer também informações do movimento aqui em Garanhuns, como tudo está acontecendo, como é que está o desenrolar logo cedo, hein? Você que gosta de ficar bem informado, esta é a dica para que você fique aqui, ó, na nossa Rádio Jornal amanhã, domingo, a partir das 7h30, de 7h30 da manhã até o meio-dia, esta cobertura especial das eleições 2026 aqui, ó, na sua Rádio Jornal Garanhuns. Aliás, falando em eleições, essa coisa toda, o pessoal parece que tá meio na dúvida com relação a umas regrinhas. Tudo tem regra nesta vida, né? Então, é importante a gente ficar atento às regras de tais eletrônicos durante as eleições. O pessoal fica muito na vontade de ir lá na cabine e levar o celular, né? Tem gente que tem o reloginho eletrônico, essa coisa toda. Então a gente preparou uma matéria justamente para dar essa dica, esse toque com relação aos eletrônicos nas eleições durante a votação. Vamos lá então? Roda a matéria.
1: O Tribunal Regional Eleitoral de Pernambuco aprovou por unanimidade a resolução que disciplina o porte de celulares e de outros equipamentos eletrônicos capazes de registrar, transmitir ou divulgar a escolha do eleitor na urna. Além dos celulares, a norma menciona relógios e óculos inteligentes, pulseiras conectadas, fones de ouvido, câmeras corporais e microcâmeras, entre outros equipamentos que possam comprometer o sigilo do voto. A medida, segundo advogado pós-graduado em Direito Eleitoral e autor de manuais práticos eleitorais, Marcílio Kumaru, tem inúmeros motivos.
2: Um deles é que isso pode configurar um crime eleitoral, que é a quebra do sigilo de voto, literalmente, como uma captação ilícita de sufrágio, ou seja, a pessoa votar e levar essa informação a quem o captou, a quem tentou comprar seu voto, vamos utilizar dessa linguagem mais popular. Os mesários, eles estão todos treinados, né, sabendo dessa situação, e se a pessoa forçar esse tipo de situação, pode ser até vetado de votar e conduzido a uma delegacia para que seja apurado o eventual crime eleitoral ou, talvez, se alguém estiver exigindo dele, uma captação ilícita de sufrágio por parte daquele pré-candidato.
1: O eleitor poderá utilizar o celular para apresentar o e-título, o outro documento oficial de identificação em formato digital à mesa receptora. Depois da identificação, porém, deverá desligar o aparelho e deixá-lo juntamente com outros dispositivos eletrônicos e pertences, em local próprio antes de se dirigir à cabine de votação. Vale destacar que a resolução não permite o uso de armários com chave, caixas individuais fechadas ou outros compartimentos que impeçam a visualização dos objetos ou exijam procedimentos que possam atrasar a votação. Durante o período em que o eleitor estiver votando, a mesa receptora ficará responsável pela guarda dos aparelhos e demais pertences depositados. Ao terminar de votar, o eleitor deverá recolher os objetos. Ernesto Pereira, Rádio Jornal, Rádio Notícia.

Você interage aqui, tem aquela denúncia, tem aquele alô, tem aquela bronquinha, mande agora através do WhatsApp da Rádio Jornal Garanhuns, hein? Ah, mas você não tem? Não é possível. Deixa eu falar pra você, hein? DDD 87991739499. Repetindo, hein? WhatsApp da Rádio Jornal Garanhuns. DDD 87991739499. Manda teu alô, manda teu bom dia, né? Coloca aqui, escreve o teu bairro, cidade que você está. Se você está no sítio, manda o nome do sítio também, tá certo? Mas não vai esquecer de participar. Deixa eu mandar um abraço aqui, ó. Pessoal que está aqui na Lanchonete do Bolinha. É o nosso amigo Absalão. Galera, fica ouvindo.

aqui, ó, no bairro da Boa Vista, direto. É do comecinho ali, ó, da ronda policial, 6 horas da manhã, e vai até anoitecendo ali, 8h30, 9 horas, todo mundo lanchando e sempre com o radinho ligado aqui na nossa Rádio Jornal. Um abraço aqui, meu querido Absalão, e o pessoal aqui da Lanchonete do Bolinha. Um abraço aqui, nosso amigo Wellington, tá no bairro de Liberdade, tá na Liberdade, o Wellington tá aqui, ó, tá na Liberdade. Mary Lins também tá ligadinha, o Alessandro, o Adolfo Lopes, também a Sueli, galera da farmácia, todo mundo ligado aqui na nossa Rádio Jornal. Pessoal que tá aqui, ó, no Indiano, Serjão do Indiano, bom dia. Alô, Edna do Indiano. Alô, Cristina Arruda. A Cristina tá aqui no Heliópolis, é, a Cristina tá ligadinha. Gledson do Magano. Alô, Jefferson. Jefferson tá na Massaranduba. A Roseli também está na Massaranduba, bom dia. Aqui a Marili, tá no bairro São José. Alô, Marili. Alô, Marlene, tá ligadinha na Boa Vista. Alô, Denise, tá no sítio Curica. Ela tá aqui, ó, em Brejão, né? Brejão, porque chegou a mensagem dela ao mesmo tempo que chegou da Roseli, que tá em São João. Tá na Rua da Liberdade, em São João. A nossa ouvinte, a Roseli, tá a mãezinha dela, Quitéria. Todo mundo ligado aqui, ó, na programação da nossa Rádio Jornal. O pessoal tá reclamando aqui, ó, né, mandando na denúncia sobre a água, né, reclamando aqui sobre a água. Tá começando, tá complicando esta situação da água aqui em Garanhuns. Inclusive, a gente recebeu uma nota, né, uma nota mais ou menos aqui da Compesa. Eu digo mais ou menos porque é uma nota muito pequena, bem simplificada mesmo, né? E o pessoal precisa de outras informações, mas é o seguinte. A Compesa informa que foi identificada uma obstrução na rede de abastecimento de água lá na rua Marquês de Olinda e também no bairro do Indiano. Alô, Verônica! Verônica, que estava me cobrando aqui na Marquês de Olinda, né? Alô, Verônica, aqui também o Serjão do Indiano estava reclamando aqui, ó. Pois bem, os serviços foram concluídos e o fornecimento de água está sendo normalizado gradativamente. Ô, Verônica, manda mensagem aqui, diz, confirma se realmente essa água chegou aí na Marquês de Olinda, né? Serjão aqui, ó, fala pra nós, essa água chegou ou não chegou, hein? Porque o Serjão tava falando aqui, ó, que tava levantando 3 horas da manhã aguardando a água chegar, né? Que não foi o caso do pessoal da Massaranduba, né? O Jefferson da Massaranduba reclamava ali na quarta-feira, na quinta-feira, e a água chegou por volta ali da sexta-feira e tal, deu uma normalizada. O que está acontecendo é que o calendário não está batendo com a realidade. E a gente fez uma consulta rápida aqui, né? Onde a gente está nos estúdios aqui e tal, a gente fez uma porque tem um WhatsApp da Compesa, né? Então você pode ir lá no WhatsApp da Compesa pedir informações do calendário de abastecimento d'água de onde você mora, tá? Deixa eu te passar aqui o WhatsApp, que é o DDD81, o WhatsApp da Compesa, hein? Vamos anotar, DDD81 99488-5227. Repetindo, o WhatsApp da Compesa, DDD81 99488-5227. Então tá aqui, você vai lá, digita lá direitinho, vai pedir o seu CPF ou o número da rua, vai confirmar aquela matrícula da sua conta d'água. Ou então, se você não tem uma matrícula, se você quer pesquisar para um parente e tal, você pode colocar simplesmente o nome da rua aqui de Garanhuns. E temos observado que tem lugares, por exemplo, tem lugares aqui

dizem, né, que é meio que Heliópolis José Maria Dourada, que tá meio confuso na informação do ouvinte que me passou a escalinha que ele recebeu, né, que diz que teria água hoje, sábado, dia 3, e essa água só volta no dia 6, na terça-feira, e fica terça, dia 6, e quarta, dia 7, e depois só vai voltar no domingo, dia 10, tá? Domingo, dia 10? Não, domingo, dia 10, não. Sábado, dia 10, né? Sábado e domingo. Sábado, 10, domingo, 11. Só que, gente, é o seguinte, isso aqui é um exemplo, tá? Isso aqui não é para toda a cidade de Garanhuns. Isso aqui é uma consulta que a nossa ouvinte, a Aparecida dos Anjos, ela mora lá no bairro José Maria Dourado, então ela fez uma consulta lá no aplicativo e disse, olha, Ed Carlos, tá aqui, ó. Eles me mandaram essa escalinha. Já mandaram do mês de outubro direto, tá? Então, pelo que a gente está observando, é que, segundo as informações, quando você consulta no WhatsApp da Compesa, tem, dependendo da localidade, tem um distanciamento da chegada da água. Por exemplo, aqui, neste exemplo da nossa ouvinte, a Aparecida dos Anjos, que mora lá no bairro da Brama, ela está indicando aqui que para ela lá, tem água hoje, dia 3, né? Essa água vai até 11h59 e depois essa água só vai voltar no dia 6 de outubro, terça-feira. E aí fica terça-feira e quarta-feira lá no bairro da Brama. Depois volta lá no sábado, dia 10 e no domingo, dia 11. Então, é a programação dessa consulta que nossa ouvinte, repetindo aqui, é um exemplo, não é para Garanhuns toda não, hein? É um exemplo de uma ouvinte que fez a consulta e mandou para a gente. Ela fez a consulta lá no WhatsApp da Compesa. Por isso que é bom você pegar esse número, deixar ele aí guardado, salvo, e fazer essa consulta para ver se realmente é isso que está acontecendo ou não. Então deixa eu repetir aqui, ó, WhatsApp da Compesa, DDD 81 994885227, tá? Repetindo, para você consultar, para você tirar a dúvida, saber se tem água onde você mora ou não tem água, ou se vai demorar, ou como é que é. Então, eles vão mandar a escala completa. DDD 81 994885227. Esse é o WhatsApp da Compesa. Então, você vai, faz uma busca, pergunta lá como é que está essa escala, para a gente ter uma noção como é que está o abastecimento em Garanhuns. Tem localidades que está passando 3, 4 dias sem água e 2 dias com água. Por isso que a gente insiste naquela ideia. Pessoal, vamos aqui se programar enchendo baldes, bacias, caixa d'água, panelas, caldeirões, pinico também. Ué, o que, que tem? Vai lá e dá uma armazenada. E economiza, porque a água que está na tua torneira agora, ela pode faltar e pode demorar aí 3, 4 dias. Quando voltar, ela pode ficar um dia, 2 dias ou simplesmente 1 hora e vai embora, tá bom? Então fica atento nessa história. Muito bem, 1 hora essa água vai chegar, né? 1 hora essa água vai chegar. E quando essa água chegar, você tem que saber que deve armazenar o máximo que puder e também economizar. Essa é a diquinha para que você, né, vai sobrevivendo, porque tudo está se reprisando como aconteceu no ano passado. Muito bem, a gente continua aqui.

0: E na nossa super manhã, você sabendo de tudo, é o seguinte, a gente vai trazer aqui uma entrevista com a professora Sinali Monteiro. Ela é da Faculdade FIC, justamente trazendo este evento que vai acontecer aqui em Garanhuns, que é o casamento comunitário. Casamento comunitário, né? Essa situação que vai acontecer. Inclusive, inscrições já estão aí, né? Para você se preparar, essa coisa toda. Então, a professora Sinali Monteiro, ela é coordenadora de Direito da Faculdade FIC aqui em Garanhuns e vai trazendo essas informações do casamento comunitário que acontece aqui em Garanhuns. Professora Sinali.
1: Atenção você que deseja oficializar sua união. O Núcleo de Práticas Jurídicas da Faculdade Integrada 7 FIC Garanhuns está promovendo um casamento comunitário, uma iniciativa pensada para proporcionar aos casais a oportunidade de formalizar sua união civil e celebrar esse momento tão importante junto à comunidade. E você que tem interesse em participar, fique bastante atento às informações. O casamento é gratuito. As inscrições estão abertas até o dia 15 de outubro de 2026 e devem ser realizadas presencialmente no CAIS FIC, localizado na Avenida Gonçalves Maia, número 169, no bairro Heliópolis, em Garanhuns. A cerimônia do casamento comunitário está prevista para acontecer no dia 11 de novembro de 2026. E para fazer a inscrição, é importante já separar a documentação necessária. Para os noivos, será necessário juntar RG, CPF, comprovante de residência atualizado e certidão de casamento, nascimento ou divórcio atualizada, conforme a situação de cada pessoa. Vale ressaltar que para aqueles que não têm a certidão de nascimento, casamento ou divórcio atualizado, deve solicitar no cartório onde você fez o seu registro. E no cartório eles cobram uma taxa simbólica de R$ 71,19. E aí, bastante atenção, porque para as testemunhas também precisa de documentação. São duas testemunhas que cada casal deve indicar. E elas deverão apresentar RG, CPF e comprovante de residência. O local exato da cerimônia ainda não está definido, mas uma coisa já podemos adiantar. Estamos contando com parceiros para que seja um momento especial e para que o casamento tenha toda a estrutura necessária para a celebração. A proposta é oferecer não apenas a formalização jurídica da união, mas também uma cerimônia preparada com carinho, organização e dignidade para os casais participantes. Por isso, se você vive uma união e deseja oficializar seu casamento, não deixe para depois. E vale também para os que são namorados e que desejam casar, tá? 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
2: Muito bem, a gente continua aqui na Supermanhã, na sua Rádio Jornal, Rádio Informação, Rádio Notícia. Já já teremos um encontro com as melhores do brega na companhia dele, o Sócrates da Silva, já já no Bregão da Jornal, coladinho aqui com a nossa Supermanhã, aqui da nossa Rádio Jornal Garanhuns. Aliás, hoje, né, hoje sábado, o Facionet Futebol Clube tem aí mais um importante teste de preparação. O adversário será o Ipiranga em Santa Cruz do Capibaribe. É um jogo treino que acontece já já, 3 da tarde, ali no estádio Otávio Limeira Alves. É o tradicional Limeirão, que é a casa do Ipiranga. Então não esquece, hoje tem Ipiranga e Facionet Futebol Clube, 3 da tarde, lá no estádio Otávio Limeira Alves, Limeirão, em Santa Cruz do Capibaribe. Se você tiver, né, disponível, vai lá, né? Aproveita para poder conferir um pouco mais desta preparação. Estamos em outubro, campeonato está chegando e a Facionet estará também nessa jogada. Aliás, a gente também trará informações ao longo da semana do 7 de setembro. Tem novidades aqui do nosso time 7 de setembro para a temporada. A gente vai falar disso daí depois, porque a gente continua com outras informações aqui na nossa Rádio Jornal Garanhuns. Inclusive, a gente vai ouvir agora a senhora Rosalva Raimundo da Silva, ela que é diretora de programas da Secretaria de Atenção Especializada à Saúde do Ministério da Saúde. Inclusive, ela vai aproveitar a ocasião para orientar a população sobre o acesso à unidade do Hospital de Amor aqui em Garanhuns. É uma prestação de serviço e nós vamos aproveitar agora e ouvir a diretora Rosalva Raimundo Silva, ela que é diretora do programa da Secretaria de Atenção Especializada à Saúde do Ministério da Saúde, trazendo esta orientação, justamente que tem muitas dúvidas, né, sobre este acesso a unidade do Hospital do Amor, aqui o Hospital de Amor em Garanhuns.
3: Bom dia a todos e todas que estão nos ouvindo. Eu sou a Rosalva, estou como diretora de programa na Secretaria de Atenção Especializada do Ministério da Saúde. A chegada do Hospital de Amor de Garanhuns representou uma mudança muito importante para a atenção ao câncer no interior de Pernambuco. Estamos falando de uma unidade de diagnóstico inédita no estado, que custou mais de 73 milhões em obra e equipamentos e será referência para 24 municípios de Pernambuco, municípios ali da 5ª região e 3 municípios da 6ª região, alcançando uma população de mais de 600 mil pessoas. E eu quero começar explicando uma coisa muito importante. Suspeita de câncer não significa câncer. Suspeita é quando aparece uma alteração que precisa ser investigada, um caroço na mama, um sangramento, uma lesão que não cicatriza, uma alteração em algum exame. O diagnóstico ele vem depois da investigação, que pode envolver consulta, exame de imagem e, quando necessário, uma biópsia. A unidade de Garanhuns foi pensada justamente para encontrar esse caminho entre suspeita, diagnóstico e tratamento.

tratamento, evitando que o paciente fique para lá e para cá em várias filas. E como a população vai chegar lá, né? Essa informação ela é muito importante e precisa ser clara. O Hospital de Amor de Garanhuns não é porta aberta. A porta de entrada é o município do paciente. Então, ele precisa, se ele tiver alguma alteração que precisa ser investigada, ou recebeu um exame alterado e precisa de um especialista, ele precisa procurar a unidade básica de saúde, que é o seu postinho. Havendo uma indicação, o município vai fazer o encaminhamento e a regulação de Garanhuns vai organizar o acesso ao Hospital de Amor. A gestão da unidade do município é Garanhuns, tá? Porque o município ele pode ter gestão, um hospital ele pode ter gestão estadual ou municipal. A gestão do Hospital de Amor de Garanhuns é municipal onde o hospital está. Então, nós já fizemos reunião com o secretário de todos os municípios envolvidos para orientar esse fluxo. Então, é simples. Procure o postinho de sua saúde. Não precisa ficar viajando desnecessariamente para Garanhuns para conseguir uma consulta no Hospital de Amor. Ele precisa sempre ter ciência que ele precisa partir do seu município. E também estamos discutindo um canal de apoio e comunicação para o usuário, né? Para a pessoa que já procurou ali o postinho, teve uma indicação, o município já enviou e precisa saber o que é que está acontecendo, porque ainda não foi atendido. Então, nós vamos estabelecer um canal de comunicação. O paciente ele não pode ficar perdido entre uma etapa e outra, porque estamos falando de câncer e câncer não espera, né? O tempo faz toda a diferença entre a investigação e o diagnóstico e o início do tratamento. Quando chegar à unidade do Hospital de Amor, o paciente ele vai encontrar uma estrutura muito completa. Serão ofertadas consultas especializadas, mamografia, ultrassonografia, tomografia, ressonância magnética, endoscopia, colonoscopia, biópsia, entre outros procedimentos. A unidade investigará cânceres como mama, colo do útero, próstata, intestino, estômago, pele, pulmão, tireoide e boca. A unidade de Garanhuns aqui também realizará cirurgias de pequeno e médio porte, incluindo cirurgias conservadoras da mama, esvaziamento axilar, retiradas de lesões de pele, procedimentos para lesões do colo do útero, cirurgia de tireoide, retirada de pólipo, lesões pré-cancerosas do intestino. E a quimioterapia também será realizada em Garanhuns. Quando o paciente precisar de uma cirurgia oncológica de maior complexidade ou de radioterapia, ele estará conectado ao Hospital de Amor de Lagarto, que faz tratamento de câncer em Sergipe. Ou seja, Garanhuns e Lagarto vão funcionar de forma integrada. Se o paciente precisar de tratamento, ele pode ser encaminhado para Sergipe para fazer o tratamento de cirurgia e radioterapia e o restante fazer em Garanhuns. Mas se o paciente quiser fazer em um hospital de câncer do estado de Pernambuco, também não tem problema. Ele tem uma opção de fazer o tratamento todo no Hospital de Amor, né, fazendo apenas cirurgia e radioterapia em Lagarto e o restante fazendo na unidade de Garanhuns. Então, os secretários dos municípios estão orientados quanto a isso. O paciente ele não deve receber um diagnóstico e ficar sozinho procurando tratamento. Isso é o mais importante. Se ele tiver um diagnóstico de câncer, ele precisa ter acesso ao tratamento em tempo rápido. E teremos também navegação do paciente, que significa uma pessoa cuidando do percurso desse paciente, né? Profissionais ajudando a acompanhar o percurso, que a pessoa saiba qual é o próximo passo, quais são as datas de ir, para ele não se perder entre diagnóstico e tratamento. O governo federal priorizou essa unidade aqui em Garanhuns, investindo mais de 73 milhões para ter um objetivo único: garantir cuidado integral mais perto de casa, com resposta rápida. E um exemplo muito importante é a biópsia. A biópsia, o resultado vai sair em até 7 dias, porque está conectado à patologia digital do Hospital de Amor. Isso é cuidado integral. Não é só oferecer uma consulta ou um exame. É conectar consulta, exame, biópsia, diagnóstico, resultado, tratamento rápido, sem fazer o paciente ficar enfrentando várias filas. E eu queria terminar deixando uma orientação muito simples para quem está nos ouvindo: não espere ter um diagnóstico de câncer para procurar ajuda. Está sem fazer mamografia há mais de 2 anos, mulheres? Procure o postinho. Vocês podem fazer a mamografia na unidade de Garanhuns. Está sem fazer o preventivo há mais de 3 anos? Do mesmo jeito. Precisa perceber uma alteração, né? O homem também percebeu uma alteração no corpo. Tem um exame alterado? Procure o postinho. O seu município vai encaminhar. A pessoa entra pelo postinho, o município encaminha, Garanhuns regula para o hospital e o que ele precisar para ter o diagnóstico, ele poderá fazer no hospital. O paciente ele não precisa conhecer essa burocracia, mas ele precisa saber onde entrar, ter segurança, saber quem vai cuidar dele. Saber

0: saberem todo o caminho que ele precisa e não ficar enfrentando vários tempos de espera para que tudo aconteça de forma rápida. Porque quando a gente fala de câncer, tempo importa. Ninguém deve ficar procurando sozinho onde fazer a próxima etapa do cuidado. Então, tudo precisa estar conectado, porque no câncer, tempo é vida, faz diferença. E aqui a gente tem que reduzir tempo de espera e aumentar acesso para quando o paciente precisa. Muito obrigada.
1: Os golpes financeiros e digitais ganharam novas formas e passaram a fazer parte da rotina de milhares de brasileiros. E com o aumento das transações pelo celular e pela internet, os criminosos também aperfeiçoaram as estratégias para enganar as vítimas. Entre os golpes mais comuns estão as falsas mensagens em nome de bancos, links fraudulentos, perfis clonados, falsas ofertas de emprego ou investimentos, além de fraudes envolvendo o Pix. Em muitos casos, o golpista tenta criar uma situação de urgência, dizendo que a conta foi bloqueada, que existe uma compra suspeita ou que a vítima precisa fazer uma transferência imediatamente. Para o especialista em educação financeira do Serasa, Rodrigo Costa, a dependência do aparelho celular acaba facilitando as ações criminosas.
2: Está cada vez mais dependente do telefone celular. E eu acho que esse medo é ele também encontra um fundamento nessa dependência que a gente tem do telefone e ficar sem ele. Por uma invasão hacker, por exemplo, por um clone de WhatsApp, né? O WhatsApp foi clonado. Ou ficar sem ele porque você não vai conseguir fazer suas transações bancárias. A tua carteirinha do plano de saúde está nele. A carteirinha do seguro do carro está nele. Tuas contas bancárias estão nele. Então, assim, sofrer um golpe, perder o telefone, ter a conta hackeada.
1: Para o especialista em gestão e segurança de tecnologia da informação, Humberto Caetano, a quantidade de delegacias de combate aos crimes virtuais ainda não são o suficiente.
3: A necessidade de delegacias especializadas, ela veio, houve uma lei chamada Carolina Dick, né, que foi uma lei que levou o nome de uma atriz da Globo, que teve naquele momento fotos vazadas por uma pessoa que estava prestando manutenção no computador dela. E no mesmo dia, publicação da lei, que criou talvez o primeiro crime puramente digital do Brasil, né, que é a invasão do dispositivo informático, o Congresso Nacional promulgou outra lei exigindo que as delegacias estabelecessem forças de combate. Estamos falando de 2011, mais de 15 anos. 15 anos depois, a gente pode dizer que as autoridades policiais já estão muito mais bem preparadas, mas a quantidade é e sempre vai ser maior do que o poder público consegue responder.
1: Em caso de golpe, a vítima deve comunicar imediatamente ao banco, tentar bloquear a operação, registrar a ocorrência e guardar comprovantes, mensagens e outras evidências. A principal orientação é não clicar em links recebidos por mensagens e não informar senhas, códigos de autenticação ou dados bancários. Se houver dúvida, o cliente deve entrar em contato com o banco pelos canais oficiais, sem utilizar telefones ou links enviados pelo suposto atendente. Cristiano Bassi, Rádio Jornal, Rádio Notícia.
4: A Universidade Federal do Agreste de Pernambuco, a UFAP, deu mais um passo importante no processo de autorização para a implantação do curso de direito. O parecer da Ordem dos Advogados do Brasil, OAB, por meio do Conselho Federal, foi deferido, representando, segundo a universidade, abre aspas, um avanço significativo para a criação do novo curso, fecha aspas. Após essa etapa, o processo foi encaminhado ao MEC, Ministério da Educação, e aguarda a emissão da portaria autorizativa, última etapa para a formalização da autorização do curso. Segundo observou o reitor da universidade, o professor Iron Mello, a expectativa da unidade é de que a portaria seja publicada e possibilite o início do curso de direito na UFAP, uma conquista que terá relevância não apenas para a comunidade acadêmica, mas também para Garanhuns e toda a região do Agreste. Ed Carlos, Rádio Jornal, Rádio Notícia.
5: Falta pouco para as eleições de 2026 e uma dúvida comum entre os eleitores é a ordem em que os votos aparecem na urna eletrônica. No primeiro turno, marcado para 4 de outubro, serão 6 escolhas. A votação começa pelo deputado federal, são 4 dígitos. Depois, o eleitor escolhe o deputado estadual ou distrital, no caso do Distrito Federal. Nesse caso, são 5 dígitos. Na sequência, vem os 2 votos para o Senado Federal. Cada candidato ao Senado tem 3 dígitos e as duas escolhas aparecem separadamente na urna. Em 2020,

0: 2026, cada estado e o Distrito Federal vão eleger dois senadores. Por isso, o eleitor terá duas vagas para preencher. Os dois votos para o Senado precisam ser destinados a candidatos diferentes. Se o mesmo número for repetido nas duas etapas, o primeiro voto é registrado e o segundo é considerado nulo, como explica o advogado especialista em legislação eleitoral, Felipe Ferreira Lima.
1: O voto para senador nessa eleição, que nós temos duas vagas em disputa, ele precisa ser um voto distinto, diferente do outro. Se o eleitor ele repete o mesmo senador para as duas opções de voto, um dos votos dele será nulo, tá? Não será considerado como válido somente o primeiro voto. Então é necessário que você coloque os dois candidatos distintos. O sistema não aceita dois votos para uma única pessoa, no caso de senador da República.
0: Depois dos senadores, o eleitor vota para governador com dois dígitos e finaliza com o voto para presidente da República, também com dois dígitos. A Justiça Eleitoral recomenda que o eleitor leve uma colinha de papel com os números dos candidatos na ordem de votação. Isso pode ajudar a evitar erros e também a diminuir o tempo dentro da cabine. E é permitido por lei, como explica o advogado Felipe Ferreira Lima.
1: Nesse tipo de eleição, em que nós temos seis candidatos para votar, na ordem deputado federal, depois estadual, depois os dois senadores, governador e presidente, você é natural que você tenha mais tempo dentro da urna. Então, por isso é permitido, a lei eleitoral permite que você leve uma cola. Essa cola tem que ser de papel. Um papelzinho ali, um santinho, um papelzinho que tem a ordem dos candidatos que você vai levar. Esse santinho não pode ser virtual, tá? Não pode ser no celular. O celular ele não é permitido ir para a cabine. Então é interessante que a cola seja bem-vinda, seja levada até a urna, até para agilizar o fluxo das filas na votação.
0: Depois de digitar cada número, a urna mostra a foto, o nome, o cargo e o partido do candidato. Antes da confirmação, há uma pausa de segurança para que o eleitor possa conferir as informações. Cristiano Bassan, Rádio Jornal, Rádio Notícia.
2: Segundo informações do portal Movimento Econômico, a cidade de Garanhuns deverá receber um shopping center com investimento estimado em 120 milhões de reais. O empreendimento está sendo preparado pela empresa cearense Demol Brasil. O projeto de Garanhuns terá aproximadamente 12 mil metros quadrados de área bruta locável distribuídos em dois pavimentos. O shopping deverá contar com cinema, academia e lojas âncoras. De acordo com Darlube Arcelino, diretor da Demol Brasil, o shopping de Garanhuns iniciará as obras em outubro de 2027. Vale ressaltar que a cidade de Garanhuns teve pelo menos três projetos de shopping anunciados, mas que não chegaram à fase de funcionamento. Ed Carlos, Rádio Jornal, Rádio Notícia.
3: A conta de luz de outubro chega sem cobrança adicional para os consumidores de todo o Brasil. A Agência Nacional de Energia Elétrica definiu que a bandeira tarifária do mês será verde, decisão anunciada recentemente. Segundo a agência, a mudança foi possível graças à melhora nas condições de geração de energia no país. O aumento das chuvas no sul e no sudeste ajudou a recuperar e estabilizar os reservatórios das hidrelétricas. A mudança encerra 5 meses seguidos de bandeira amarela e vale para todas as distribuidoras do país, entre elas a Neoenergia Pernambuco, que atende os consumidores do estado. O economista Victor Borba detalha como funciona a bandeira verde.
4: As cores tarifárias energéticas se dividem em verde, amarela e vermelha. A bandeira verde é a bandeira cuja tarifa energética é a mais baixa possível, uma vez que não há a necessidade de acionamento intenso das termoelétricas no Brasil. Uma vez que a geração de energia elétrica proporcionada pelas hidrelétricas por fontes de energias renováveis é necessária para suprir a demanda da população. É a bandeira cuja tarifa é a mais barata, uma vez em que as fontes renováveis de energia brasileira, sem a necessidade de acionamento das termoelétricas de forma intensa, são necessárias e suficientes para suprir a demanda do país.

Desde maio desse ano, a bandeira amarela acrescentava R$ 1,88 a cada 100 kW consumidos. Na prática, uma residência com consumo mensal de 150 kW pagava R$ 2,82 a mais por mês. E uma de 300 kW, R$ 5,82.

0: Especialista Victor Borba detalha como economizar nos casos de bandeira amarela ou vermelha.
1: Quando passamos a pagar a tarifa com a bandeira amarela ou a bandeira vermelha em casos mais extremos do ponto de vista climático, é importante sempre observarmos o consumo que pode ser reduzido em casa. Se preocupar com o número de horas do ar-condicionado, do chuveiro aquecido. O chuveiro aquecido é um dos grandes vilões no consumo energético em qualquer residência. Portanto, é importante observar onde se pode reduzir. De repente, com as luzes acesas dentro de casa em momentos que não são tão necessários, com as luzes que ficam acesas nos próprios equipamentos, aquela luzinha vermelha da televisão, a luzinha vermelha do micro-ondas e por aí vai.
0: De acordo com a Neo Energia, outras orientações para economizar são aproveitar a iluminação natural durante o dia, usar de forma racional equipamentos de refrigeração, como a geladeira, e trocar lâmpadas antigas por modelos de LED. A distribuidora também recomenda não deixar aparelhos eletrônicos ligados sem necessidade. Ernesto Pereira, Rádio Jornal, Rádio Notícias.
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Bom, e a gente continua aqui na nossa Rádio Jornal, feita pra você. Esta é a Supermanhã, você sabendo de tudo, já já, 10 da manhã, o encontro com a música popular brasileira, já já, com o Bregão da

Rádio Jornal. Aliás, hoje é o Sócrates. O Sócrates vai arrebentar uma seleção. Você não tem ideia desta seleção que o Sócrates preparou aqui. Então já já teremos a nossa super manhã, né, finalizando 10 horas. E aí vem na sequência o nosso Bregão da Jornal. Aliás, falando no Sócrates, não vai esquecer que amanhã, a partir das 7h30 da manhã, aqui na nossa Rádio Jornal, no comando do nosso Sócrates da Silva, você terá a mais ampla e informativa cobertura jornalística das eleições 2026. Tudo que está acontecendo em Pernambuco, no Brasil, você vai acompanhar aqui, ó, os repórteres da Rádio Jornal. A gente vai estar trazendo as informações em Caruaru, aqui em Garanhuns também, claro, as informações de Recife, todo o estado de Pernambuco nesta ligação com as eleições 2026. Então fica ligado, marca no relógio aí, né? Coloca o despertador e não vai perder, hein? Amanhã, domingo, 7h30 da manhã, estaremos aqui, ó, na nossa Rádio Jornal até o meio-dia, nesta manhã de informação para você conhecer o que está acontecendo. Você que está na dúvida, teremos aqui, claro, dicas e as informações, as reportagens do que está acontecendo nas ruas, nas sessões eleitorais, tirando dúvidas, trazendo tudo para que você tenha um domingo de eleições tranquilo, né? Votando ali na paz, passando dicas e informações, porque é preciso que você esteja sempre cada vez mais conectado, e a informação é a tônica da nossa Rádio Jornal. Então não esquece, amanhã, domingo, esperamos você aqui, ó, 7h30 da manhã, nesta cobertura das eleições 2026, aqui no comando do nosso Sócrates da Silva, o nosso centralino, hein? Daqui a pouquinho ele vai estar aqui com a gente no Bregão da Rádio Jornal, hein? Mas que não tem nada a ver, e tem a ver também, claro, com diversão, com alegria, final de semana. Deixa eu passar para você que hoje e amanhã também tem cinema de graça aqui em Garanhuns, no Cine Jardim, que é aquele cinema que está localizado nas dependências do Centro Cultural Sesc. É aquela nova estrutura que o Sesc montou, idealizou, e você não pode deixar. Todo final de semana tem, né? Sempre começa ali, na quinta-feira, na sexta-feira, e hoje, 5 da tarde, mais um clássico na sessão Cine Clubinho. É uma sessão feita para criançada, né? A criançada tem aqueles desenhos, aquela animação, aquela coisa toda, mas você pode, você adolescente, você adulto que vai, com certeza, acompanhar a criançada, aproveita para curtir. Hoje tem Meu Malvado Favorito 3, este desenho, esta animação em forma de comédia, ou comédia em forma de animação, é um filme de 2017, trazendo o Gru, Meu Malvado Favorito 3, e desta vez ele terá a companhia do Irmão Gêmeo Perdido há tempos. Então vai estar nessa jogada os dois, numa comédia muito boa, Meu Malvado Favorito 3. Claro que teremos as meninas, né? Teremos os Minions, todo mundo nesta alegria, e você pode assistir hoje de graça na sessão Cine Clubinho, 5 da tarde, lá no Sesc, no Cine Jardim. Você vai pegar o ingresso, retirada do ingresso, a partir das 3h30 da tarde, de graça, tá bom? Amanhã teremos outro grande tema do cinema, hein? Grande clássico, até porque amanhã, no domingo, tem a sessão Cine Clássicos. E amanhã teremos De Volta para o Futuro 3, as aventuras

do nosso Dr. Brau, Marty McFly, naquela viagem, e dessa vez viajando no Velho Oeste. Eu gosto de filmes de Velho Oeste. E essa com certeza é uma aventura para quem gosta e que não conhece essa franquia, né? Os filmes do De Volta para o Futuro. Esta aqui, ó, é a aventura número 3. De Volta para o Futuro, De Volta para o Futuro, número 3, parte 3. É um filme de 1990 e você pode assistir amanhã domingo, 4 da tarde. Então você pode assistir de graça lá no Cine Jardim, no Centro Cultural Sesc, em Garanhuns. E aí você vai pegar o ingresso amanhã, a partir das 3 da tarde. Então você vai chegar lá, vai pegar o ingresso e vai vivenciar este momento, esta tela grande, porque é o seguinte, né? É muito bom, né? Você vai aqui no celular, assiste seu filminho, dá uma maratonada, muitas vezes vai lá na telinha, espelha na televisão, né? Ou então tá lá o aplicativo de streamings, você vai lá, clica, vê o filme que você quiser, cômodo da casa, direitinho, mas experimenta, você que ainda não teve esta oportunidade de estar numa sala de cinema, né, vivenciando aquela baita tela na sua cara, aquele som extraordinário, comendo uma pipoquinha, vai lá, aproveita, vai viver essa experiência. Para lembrar a você que o pessoal fica na dúvida, mas Ed Carlos, o Cine Jardim, onde é que é? É lá na Praça Jardim? Não, ali era o outro Cine Jardim, né? Esse Cine Jardim, ele está localizado na estrutura do Centro Cultural Sesc. Ah, mas Ed Carlos, onde é que eu encontro esse Sesc novo que você fala, hein? Vou te dar ideia. Você chega na Avenida Santo Antônio, chega em Garanhuns, na Avenida Santo Antônio, você vai procurar a Igreja Catedral de Santo Antônio, tá? Você vai encontrar a Igreja Catedral de Santo Antônio. Encontrou a igreja, a Catedral Santo Antônio? Aí você vai descer à esquerda, não tem errada. Desce à esquerda da Catedral de Santo Antônio e dobra a primeira à esquerda. Quer dizer, desce à direita, né? Presta atenção, hein? Não vai confundir. Avenida Santo Antônio localizou a Igreja Catedral de Santo Antônio. Desce à direita da catedral e entra a primeira à esquerda. Na hora, você vai visualizar o prédio do Centro Cultural Sesc. Chega lá, você pergunta, eu quero ir direto na sala do Cinema Jardim aqui do Sesc. Não tem errada. E vai aproveitar para hoje, tem Cine Clubinho, Meu Malvado Favorito, 3, e amanhã, 4 da tarde, Cine Clássicos com De Volta para o Futuro 3, de graça. Aproveitem e não vai perder essa experiência de estar numa tela, né? Aquela tela maravilhosa, aquele cinemaço, né, meu querido? Então, aproveite e vai curtir o cinema de graça. Muito bem? Muito bem. A gente continua aqui na nossa Rádio Jornal. Esta é a Supermanhã, trazendo informações, deixando você sempre ligado na notícia, né? Sempre aqui, ó, nessa informação. Aliás, a gente vai trazer aqui, ó, continua essa coisa de todo mundo quer usar aquela canetinha para emagrecer, né? Principalmente agora que a gente está se desligando deste tempo que a gente estava vivenciando aí, né? Temperatura baixa, você vai percebendo que nesses dias o calor está chegando e a tendência é esquentar mais. E aí o cara quer aproveitar, ficar bem, né? No verão, aproveitar, tentar emagrecer, principalmente sabendo que chega o Natal, chega o Réveillon e o cara vai dar uma exagerada na comida e vai sair da dieta. Aí o cara pega, quer cair na tentação das canetinhas. Presta atenção.

0: tem uma matéria muito importante que as famosas canetas emagrecedoras estão ocasionando problemas. Perda da visão. Exatamente. A gente preparou uma matéria justamente para trazer, né, este alerta para você que está aí naquela ideia, né, comprar uma canetinha sem passar no médico. Então, preste atenção nesta matéria. Roda lá.
1: A Agência Nacional de Vigilância Sanitária investiga 13 notificações de suspeita de uma doença rara que pode provocar perda súbita da visão em pacientes que utilizavam medicamentos da classe dos agonistas de GLP-1. Os relatos envolvem usuários de Ozempic, Wegovy, Rybelsus e Mounjaro, medicamentos indicados principalmente para o tratamento de diabetes e obesidade. A condição investigada é a neuropatia óptica isquêmica anterior não arterítica, conhecida pela sigla NOIA. A doença ocorre quando há redução ou interrupção do fluxo de sangue para o nervo óptico e pode provocar perda repentina e, em muitos casos, permanente da visão de um dos olhos. Segundo a Anvisa, todos os registros ainda são considerados suspeitos. A agência destaca que a presença do medicamento e da doença em uma mesma notificação não significa necessariamente que exista relação de causa e efeito. O farmacêutico Leandro Medeiros explica o que significa na prática a Anvisa investigar essas notificações de eventos adversos relacionados aos medicamentos.
2: Porque isso faz parte do que a gente chama de farmacovigilância, que é justamente o acompanhamento da segurança dos medicamentos depois que eles entram no mercado. Quando alguém notifica um evento adverso, essa informação entra num sistema de monitoramento e passa a ser avaliada junto com outros casos. Daí a Anvisa vai observar, por exemplo, a gravidade do evento, se ele já era conhecido ou não, a relação entre o início dos sintomas e o uso do produto, né? Ou seja, uma relação temporal com as condições clínicas do paciente, se usa outros medicamentos e se há alguma explicação alternativa para o que aconteceu.
1: Dos 13 relatos envolvendo as chamadas canetas, 12 citam medicamentos à base de semaglutida, princípio ativo presente no Ozempic, Wegovy e Rybelsus. Um registro envolve a tirzepatida, substância utilizada no Mounjaro. Estudos científicos já identificaram uma possível associação entre o uso da semaglutida e um aumento do risco da doença ocular. Os próprios pesquisadores, no entanto, afirmam que os dados ainda não são suficientes para comprovar que o medicamento seja a causa direta do problema. Um dos fatores que dificultam essa conclusão é que muitos pacientes também têm diabetes, doença que, por si só, aumenta o risco de alterações nos vasos sanguíneos dos olhos. A recomendação é que o uso seja feito sempre com acompanhamento médico. Pessoas que apresentarem perda súbita ou recente da visão devem procurar atendimento imediatamente e discutir com o profissional de saúde a continuidade da medicação. Sofia Souza, oftalmologista da Oftalmo Zona Sul, explica que a perda de visão costuma acontecer de forma repentina.
3: A perda de visão, ela ocorre de forma repentina. Em quadros de neurite óptica isquêmica, a perda visual ela vai ser súbita. E exige do paciente a busca por um atendimento médico de um oftalmologista rapidamente, para que se possa tomar atitudes terapêuticas que possam, assim, levar à reversão do quadro. Quanto mais rápido, maiores são as chances de você ter uma reversão dessa perda da visão.
1: A Novo Nordisk, fabricante de medicamentos à base de semaglutida, afirmou que os dados disponíveis não demonstram aumento da incidência da doença em seus estudos clínicos e considera que os benefícios dos medicamentos continuam superiores aos riscos. Já Eli Lilly, fabricante do Mounjaro, informou que monitora possíveis eventos adversos e mantém acompanhamento dos dados de segurança junto às autoridades regulatórias. João Lubambo, Rádio Jornal, Rádio Notícia.
0: Estamos de volta, estamos aqui na Supermanhã, você sabendo de tudo, já já, pregão da Jornal com ele, com o nosso centralino Sócrates da Silva, já já, hein? Fica ligado aqui na nossa Rádio Jornal, muita informação. Aliás, aconteceu na quinta-feira aqui em Garanhuns, tivemos

o festival, né? Teve um festival lá no Parque Euclides Dourado, o festival de bandas marciais, né? Essa celebração, né? De música, de cultura, de talento dos estudantes aí da rede municipal de Garanhuns, e foi realizado aí, ó, pela Secretaria Municipal de Educação. E este quarto festival de bandas marciais, tá bom? Esse daqui contou, nessa ocasião, reuniu 35 bandas de escolas municipais, né, numa programação que também contou com a presença de um público bem expressivo ali ao longo dos dois momentos de apresentações. Muita gente, né? Realmente é um destaque, né? Essa turma que esteve lá, né? Ali, apresentações. Foram 35 bandas marciais nesta quarta edição do Festival de Bandas Marciais, que aconteceu neste dia primeiro. Teve dois momentos, porque teve de manhã, né? Ali entre 8h30 da manhã e 11h, 11h30. E teve à tarde, entre 1h, 1h30 da tarde. E seguiu ali até 5h30, já começando a anoitecer. E realmente muita gente para prestigiar e também valorizar. Porque quando fala em banda marcial, primeira coisa que vem na cabeça, não, vai tocar no 7 de setembro, né? Mas vai tocar agora? Então, não é bem assim. Tem muito além. Tem uma pessoa que acredita no tocar, uma equipe que prepara essas crianças, esses adolescentes. Então, realmente, foi muito interessante, muito bonito. E este encontro proporcionou ainda aquele momento de integração, né, entre as escolas, a população. Então, foi muito bacana, foi muito interessante, tá bom? Que venha o quinto Festival de Bandas Marciais. Esse ano eu acho que não, né? Esse ano eu creio que vai ficar para o ano que vem, né? Bom, são oportunidades como estas que trazem essa proposta de movimentar a vida dos jovens e até um pouquinho de sair dessa coisa de telinha de celular, né? Ficar ali o tempo todo naquela questão de smartphone ali e tal. E aí a criançada vai pegando aquele gosto da música, que é importante. Muitas vezes são oportunidades como estas aqui, né? Esse exemplo que nós estamos falando do Festival de Bandas Marciais, são exemplos, são oportunidades que acendem uma luz para uma carreira profissional, alguma coisa que vai motivar este futuro cidadão de Garanhuns numa vida diferenciada de muitos que estão por aí vivendo vidas errôneas, né? Momentos de desilusão, desencontrados nos caminhos, essa coisa toda. Bom, a gente continua aqui na nossa Supermanhã, edição de sábado, aqui diretamente dos estúdios da nossa Rádio Jornal aqui em Garanhuns. Vamos trazer essa matéria: golpes financeiros digitais. É importante a gente acender novamente esta lanterna, este alerta, o que tem de golpes, mas é incrível, e de uma maneira na internet mais ainda. E agora é que é importante a gente ficar atento a todos os golpes, principalmente. Estamos hoje sábado, 3 de outubro. O que que acontece? No final deste mês, a gente tem oficialmente o lançamento do Encantos do Natal, o Natalzinho aqui de Garanhuns. E já começa, né, a gente já observa aquelas pessoas ali tentando comprar alguma coisinha ali para o Natal, na internet, porque vai naquela coisa do preço mais barato, tem aquele atrativo de que, além do preço ser mais barato do que ela está procurando, tem essa questão do prazo. Hoje você compra na internet, paga menos, entrega mais rápido.

0: Antigamente era uma loucura. Você comprava hoje sábado, recebia no final do mês. Era um inferno. E aí, a atenção fica pelo fato de que esta quantidade de pessoas de procura na internet, é aí que o pessoal aplica muitos golpes, dos mais diversos. E outra, hein? Tem uma questão aqui que no próximo mês, finalzinho de novembro, nós teremos o quê? A Black Friday, aqueles dias, né, que são dedicados àquelas promoções, e já vai começando da agora, né? Os golpes já começam de agora. Você faz aí uma anotação, hoje, sábado, 3 de outubro, escolhe uma loja em Garanhuns, um produto e anota. Geralmente o pessoal coloca promoção na televisão, né? Televisão e celular é uma loucura. E aí, anote agora o preço e anote esse preço na Black Friday. Tem muitos golpes envolvendo preços de produtos. O pessoal cai num eletrônico que é brincadeira, né? Mas a gente vai trazer essa matéria agora justamente falando dos golpes financeiros digitais. Presta atenção, porque isso é sim da sua conta. Roda a matéria!
1: Os golpes financeiros e digitais ganharam novas formas e passaram a fazer parte da rotina de milhares de brasileiros. E com o aumento das transações pelo celular e pela internet, os criminosos também aperfeiçoaram as estratégias para enganar as vítimas. Entre os golpes mais comuns estão as falsas mensagens em nome de bancos, links fraudulentos, perfis clonados, falsas ofertas de emprego ou investimentos, além de fraudes envolvendo o Pix. Em muitos casos, o golpista tenta criar uma situação de urgência, dizendo que a conta foi bloqueada, que existe uma compra suspeita ou que a vítima precisa fazer uma transferência imediatamente. Para o especialista em educação financeira do Serasa, Rodrigo Costa, a dependência do aparelho celular acaba facilitando as ações criminosas.
2: Está cada vez mais dependente do telefone celular. E eu acho que esse medo, ele também encontra um fundamento nessa dependência que a gente tem do telefone e ficar sem ele por uma invasão hacker, por exemplo, por um clone de WhatsApp, né? O WhatsApp foi clonado. Ou ficar sem ele porque você não vai conseguir fazer suas transações bancárias. A tua carteirinha do plano de saúde está nele. A carteirinha do seguro do carro está nele. Tuas contas bancárias estão nele. Então, assim, sofrer um golpe, perder o telefone, ter a conta hackeada.
1: Para o especialista em gestão e segurança de tecnologia da informação, Humberto Caetano, a quantidade de delegacias de combate aos crimes virtuais ainda não são o suficiente.
3: A necessidade de delegacias especializadas, houve uma lei chamada Carolina Dick, né, que foi uma lei que levou o nome de uma atriz da Globo, que teve naquele momento fotos vazadas por uma pessoa que estava prestando manutenção no computador dela. E no mesmo dia, publicação da lei, que criou talvez o primeiro crime puramente digital do Brasil, né, que é a invasão de dispositivo informático, o Congresso Nacional promulgou outra lei exigindo que as delegacias estabelecessem forças de combate. Estamos falando de 2011, mais de 15 anos. 15 anos depois, a gente pode dizer que as autoridades policiais já estão muito mais bem preparadas, mas a quantidade é e sempre vai ser maior do que o poder público consegue responder.
1: Em caso de golpe, a vítima deve comunicar imediatamente ao banco, tentar bloquear a operação, registrar a ocorrência e guardar comprovantes, mensagens e outras evidências. A principal orientação é não clicar em links recebidos por mensagens e não informar senhas, códigos de autenticação ou dados bancários. Se houver dúvida, o cliente deve entrar em contato com o banco pelos canais oficiais, sem utilizar telefones ou links enviados pelo suposto atendente. Cristiano Bastos, Sam, Rádio Jornal, Rádio Notícia.
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3: É claro que a gente ia falar com você, tá pensando o quê? Ia deixar você aí no WhatsApp, mandando mensagens e a gente ali, ó, deixando você num canto. Nunca que a gente vai deixar você no escanteio. Aliás, é importante que você tenha, né, o nosso contatinho, participar, mandando aquela mensagem, aquela denúncia, aquela bronquinha. Você manda seu nome, tá? Manda nome, o bairro que você está, a cidade, manda aqui. Tá no sítio? Manda o nome do sítio também, hein? Não vai esquecer o nosso número. É o WhatsApp da sua Rádio Jornal Garanhuns. Está aqui, ó. DDD 87991739499. DDD 87, estamos aqui em Garanhuns, 991739499. Manda teu nome, manda teu alô, manda teu bom dia. Alô, meu querido Bill, tá aqui, tá no loteamento Manuel Camelo. Alô, Darlon, o Darlon tá aqui no Castanhinho. Um abraço pra você, Darlon. Deixa eu mandar um beijão aqui, né? Um bom dia pra nossa prima Isabel, que tá na cidade de Manaquiri, ali, é Amazonas, é próximo da cidade de Manaus. Ali a travessia é no barco, é pelas águas, meu querido. Você não tem noção também o que é quente lá, hein? Tá ouvindo também através do nosso aplicativo. Alô, Isabel, bom dia, obrigado pela audiência. Lá é uma hora antes daqui, né? Agora já tá quase 10 horas lá. É quase 9 horas da manhã, né? Aqui também o nosso ouvinte, o Bob Santana, tá ligadinho em São Paulo, tá na Vila Mariana. Alô, Bob, bom dia. Bom dia também aqui, ó, ao nosso Antônio da 99. Alô, Antônio. Pensou que eu tinha esquecido, né? Que nada, meu querido. Um abraço, obrigado pelo carinho, pela audiência. O Antônio tá sempre aqui, ó, através do aplicativo, trabalhando e ouvindo também a nossa programação. Um abraço aqui também, ó, a Roseli aqui, ó, a Roseli e a mãezinha dela, a Quitéria, estão ouvindo a gente na Rua da Liberdade, em São João. Bom dia! Alô, dona Quitéria! Alô,

0: Roseli, pessoal de São João. Aqui também, ó, a nossa ouvinte, a Marlene, que tá na Boa Vista. Alô, Marlene, bom dia. A Robervânia, Robervânia, que é da Coab 3, tá sempre ali, né? Fica fazendo essa conexão. Trabalha em Caetés e sempre que pode tá ali ouvindo lá no sítio, né? Aproveita, escuta também no trabalho. Alô, Robervânia da Coab 3, obrigado. Gledson do Magano, Ivan Barata, o Ivan tá aqui na Coab 3. Alô, Ivan, bom dia, obrigado pelo carinho, pela audiência. E a gente continua, claro, aqui, ó, na sua Rádio Jornal, sempre nesta informação. Aliás, pra gente quase no finalzinho do programa, a gente continua aqui, ó, com mais informações e, claro, os repórteres da Rádio Jornal trazendo, presta atenção, porque amanhã é domingo, domingo, dia de eleição. Você sabia que o domingo da eleição é feriado nacional? Você não sabia, né? Nem eu tava sabendo, eu não sabia não. Quem vai contar essa história direitinho aqui, ó, é o nosso colega, o João Carneiro, aqui da Rádio Jornal. Ele vai trazer essa matéria e explicar por que que o domingo, dia de eleição, é feriado. Os mais antigos vão lembrar que as eleições, elas aconteciam todo dia, toda a data de 15 de novembro. Não é que todo ano acontecia, mas quando tinha eleições no Brasil, essas eleições, elas eram na data de 15 de novembro. E você sabe que não tem um dia fixo na semana. Então, podia cair numa segunda, num sábado, né? Enfim, o dia 15 de novembro era o dia escolhido para que o brasileiro, né, fosse na urna. E pronto, esse ano mesmo, o dia, se fosse no dia 15 de novembro, este ano iríamos ter a eleição coincidentemente num domingo, mas já tivemos casos que a eleição dia 15 de novembro caía numa terça, numa quarta-feira, e de todo jeito era feriado. Mas entenda por que que, mesmo nesta data sendo o primeiro domingo do mês de novembro, de outubro, é o dia da eleição um dia de feriado. João Carneiro.
1: Eleição é domingo, mas para quem vai estar no trabalho, não é um domingo como outro qualquer. O dia da votação, marcado para o dia 4 deste mês, é considerado feriado nacional. Isso muda a forma como o trabalhador deve ser remunerado e também a organização das escalas. Mas essa regra sempre foi clara? E na prática, o que muda para quem for trabalhar no dia da eleição? A advogada trabalhista Natália Pires explica.
2: Isso muda tanto a forma de remunerar o trabalhador quanto o planejamento do comércio em anos eleitorais. O funcionário que for trabalhar no dia da votação, ele, por ser um feriado nacional, ele tem direito a receber o valor do dia em dobro, adicional 100%, ou a receber uma folga compensatória em outro dia. Além disso, a empresa ela tem a obrigação legal de garantir que esse trabalhador tenha tempo e condições de ir à sessão eleitoral para votar. Esse direito ao voto é fundamental e não pode gerar nenhum tipo de punição ou desconto no salário desse tempo de votação.
1: A advogada detalha ainda que quem for convocado pela Justiça Eleitoral para trabalhar como mesário ou no apoio logístico tem um direito diferente.
2: Para quem é convocado como mesário ou apoio logístico pela Justiça do Trabalho, a regra é bem clara. O trabalhador ele vai ter direito ao dobro de dias de folga do seu trabalho. Ou seja, se ele atua no primeiro turno, ganha 2 dias de folga. Se ele atua nos 2 turnos, 4 dias de descanso. É sempre o dobro, sem qualquer prejuízo ou desconto no salário. Basta ele apresentar aquele comprovante emitido pela Justiça Eleitoral no setor do RH da empresa.
1: Natália Pires também chama a atenção para outro tipo de problema que pode aparecer no ambiente de trabalho durante o período eleitoral: o assédio eleitoral.
2: O principal cuidado para as empresas é o compliance trabalhista. As empresas elas precisam rever suas convenções coletivas. Elas precisam treinar seus líderes, proibindo qualquer tipo de assédio no ambiente de trabalho. Tanto nessa questão da disponibilidade, de saída para votação, quanto pela parte do assédio eleitoral, por exemplo, influenciando, ameaçando funcionários a votarem

0: tal candidato.
1: Para o trabalhador, a orientação é comunicar à empresa com antecedência, caso precise de mais tempo para o deslocamento até o local de votação. E para as empresas, a recomendação é organizar as escalas sem impedir o exercício do voto e orientar os gestores sobre os direitos dos funcionários. João Carneiro, Rádio Jornal. Rádio Notícia.
2: Neste domingo, brasileiros e brasileiras vão às urnas para escolher quem vai comandar o executivo e renovar o legislativo nacional e estadual. Mas diante de um fluxo tão intenso de conteúdos, qual o peso da desinformação na hora do voto? Para a cientista política Priscila Lapa, as notícias falsas não funcionam todas da mesma forma. Ela analisa se as fake news criam narrativas do zero ou se apenas exploram sentimentos que o eleitor já carrega.
3: Você tem aquela que propositadamente tem o efeito, tem o objetivo de gerar desinformação, desviar o fato realmente para uma outra circunstância que não é verdadeira. Você tem aquela que é divulgada, né, sem essa má intenção, mas pela falta de checagem, pela falta de observação do contexto, por exemplo, ela acaba passada adiante sem esse contexto e acaba gerando também esse efeito de desinformação. E você tem aquela que é tirada realmente, é recortada, tirada do contexto para criar realmente uma narrativa diferente daquilo que o fato originalmente tinha como intenção.
2: Segundo a especialista, o ambiente digital, onde a maioria se informa, tende a retroalimentar convicções pré-existentes. Priscila Lapa explica se a desinformação realmente tem força para virar votos ou se serve apenas para consolidar quem já se decidiu.
3: Então existe esse processo de retroalimentação que me impede de entrar em contato com o contraditório, com algo que contradiz essa informação, esse conhecimento. Então acaba que eu acabo me fechando. Então acaba que a notícia falsa ela tem esse poder de reafirmar as posições das pessoas dentro daquilo que elas já pensavam, dentro daquilo que elas já imaginavam. Com raras exceções, e aí precisa ter um contexto para que isso aconteça, uma informação falsa ou uma informação parcial ou descontextualizada que circule nas redes pode gerar o interesse ou a curiosidade das pessoas sobre um determinado movimento, e sim, para aquele que já não estava tão certo da sua convicção, da sua posição política, ele tem ali um mínimo de abertura para ele poder mudar de posição a partir dessa informação nova, desse novo insight.
2: Tornar o debate digital mais construtivo e livre de manipulações ainda é um desafio grande para a democracia. A cientista política aponta os caminhos para combater a circulação de notícias falsas.
3: Que essa ambiência ela sirva para, de fato, informar os cidadãos, colocar de cada vez mais próximos os cidadãos dos seus representantes, das instituições, sem esse obstáculo da informação falsa, da notícia falsa, que gera, né, esse processo de dissonância que as pessoas não conseguem mais estabelecer o diálogo, né, que elas se fecham, digamos assim, nas suas próprias convicções, nas suas próprias percepções. Então, esse desafio passa por um processo educativo mesmo, de letramento para o ambiente digital, para as pessoas entenderem os limites e as possibilidades que esses meios oferecem, os enviesamentos, que existe um conjunto de interesses postos, que isso não é um espaço propriamente público, né, povoado apenas de interesses públicos, que existem interesses mútuos que estão ali em confronto, e as pessoas conseguirem entender as trilhas por onde caminhar de maneira mais segura ou de maneira mais efetiva, mas para isso as pessoas precisam ser impactadas por um processo de minimamente abrir mão dessa convicção que já está tão arraigada.
2: O combate à desinformação passa diretamente pelas mãos do eleitor. Checar as fontes antes de compartilhar e duvidar de conteúdos apelativos são passos fundamentais para garantir uma escolha consciente neste domingo. Elis Martins, Rádio Jornal, Rádio Notícia.
4: Bom, é hora de colocar um ponto final aqui no nosso programa. Primeiramente, agradecendo a Papai do Céu esta oportunidade de estar com você em mais um dia pontilhado de atividades. Muito obrigado. Agradecendo sempre aos repórteres da Rádio Jornal, os repórteres da TV Jornal, que juntos nos auxiliaram a manter cada vez mais forte esta conexão com a informação, a conexão com a notícia. Agradecendo também aos trabalhos técnicos de Júnior Gomes, o nosso muito obrigado, brother, um bom dia, um bom trabalho, né? Aqui, ó, a apresentação, a edição do Ed Carlos,

0: e nós estamos no, nas redes sociais. Você pode acompanhar o nosso trabalho lá no arroba edcarlosjc, Instagram, TikTok, Kawai, no YouTube, é só procurar arroba edcarlosjc. Bom, você vai ficar agora com o Bregão da Jornal na apresentação do nosso Sócrates da Silva. E falando no Sócrates, amanhã o Sócrates vai estar aqui comandando a partir das 7:30 da manhã a nossa Central das Eleições 2026. Então, nós estaremos aqui trazendo as informações, os primeiros momentos deste domingo de eleição em todo o estado de Pernambuco, no Nordeste e no Brasil. Então, claro que você vai ficar sabendo aqui, ó, na nossa Rádio Jornal Garanhuns 107.5. Fica ligado, amanhã estaremos aqui trazendo também as informações, o movimento nas ruas de Garanhuns, dicas para você, o que está acontecendo ali, ó, as sessões, a votação e, claro, no finalzinho do dia, teremos, além da análise dos nossos jornalistas, também teremos os resultados. Então, fica na Rádio Jornal, passe o domingo mais uma vez conosco nesta programação que amanhã, de 7:30 da manhã, estaremos com esta cobertura especial das eleições 2026 aqui no nosso Sistema Jornal do Comércio de Comunicação em destaque, a nossa Rádio Jornal. Muito obrigado, um bom dia para você. Vem aí o Bregão da Jornal e o nosso encontro marcado também segunda-feira, aqui, ó, às 6 horas da manhã, com mais uma edição, a edição da nossa Ronda Policial. Saúde e paz e até lá.
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3: 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Aqui na Jornal, o brega é diferente. É o Bregão da Jornal, todos os sábados aqui com o melhor do brega pra você, né? Hoje não vai ser diferente, muita música boa aqui na programação da 91.3 e da 107.5. Amada Batista, secretária, Vando, Chora Coração, Carlos Alexandre, Arma de Vingança.

segue com o Pregão da Jornal neste sábado. Um abraço a você que está sintonizado com a gente em qualquer uma das cidades da abrangência da Rádio Jornal Caruaru, da Rádio Jornal Garanhuns. Um abraço a você, Fernando Mendes, cadeira de rodas, Giliardi, aquela nuvem.

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2: 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Vai estar longe, não vai estar em casa amanhã, né, que ouvir tudo a respeito das eleições? Pode ser no site, pode ser no aplicativo também da Rádio Jornal. Vamos com mais uma sequência? Conde Sobrega, Espelho do Poder, Baltazar, Se Ainda Existe Amor, Almir Rogério, Fuscão Preto, Márcio Greik, Impossível Acreditar Que Perdi Você e Paulo Sérgio, Última Canção.

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6: A gente segue com o pregão da Jornal neste sábado. Você, amanhã, vá com roupa leve, tá? Não vá, né? A não ser que esteja chovendo. Eu acho que não vai chover, não. Pelo menos pela previsão do tempo, não tem essa previsão de chuva, não. E se for chuva, essa chuvinha fraquinha que a gente teve durante a semana, né? Vá votar com roupa leve, né? Vá tranquilo, se alimente. Pode ser que a fila esteja grande. Afinal de contas, são muitos votos. Quero você participando da festa da democracia. Cláudio Santana agora, adeus, aliás, Cláudio Fontana, adeus ingrata. E tem também Laírton em seus teclados, Morango do Nordeste.

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segue com o Bregão da Jornal. Você já ouviu Forró, teve o Berg logo cedo, o Givanildo Silveira. Ah, e agora a gente vai ter mais músicas. Rapaz, não tem mais, né? Aquela. Não tem mais guia eleitoral, não tem mais aquelas inserções políticas. Dá tempo de ouvir mais música, né? Silvinho, esta noite eu queria que o mundo acabasse. José Augusto Rei e Roberto Miller, Mulher de Cabaré.

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4: A gente segue aqui com o Bregão da Jornal. Bregão hoje um pouquinho diferente, né? Mas contando sempre, claro, com a sua audiência. Muito obrigado. E trazendo o melhor da música, o melhor da música brega pra você. Lindomar Castilho, Você é Doida Demais. Nelson Ned, Tudo Passará. Aguinaldo Timóteo, Os Verdes Campos da Minha Terra.

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Esse é o Bregão da Jornal, até o meio-dia com você, com muita música. Vamos lá agora com Banda Djavu, Novo Amor e Zezo, Decida.

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6: A gente continua cantando aqui na Rádio Jornal. Rafaela Santos, quem é o louco entre nós?

0: Eita, acabou. Acabou rápido demais, né? Chegamos ao final com mais um Bregando a Jornal. Eu sou o Silvano Salles, com locutor, mas antes teve Pablo, A Casa ao Lado, e Tairone, Volte Amor. Gente, obrigado pela audiência, obrigado pela companhia. Você continua aqui na Rádio Jornal e amanhã, a partir das 7:30 da manhã, tem Super Manhã Especial, com todas as informações, muitos debates, muita conversa. Aí, então, 2026. Um abraço para todo mundo, hein? Tchau!
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0: Alô, pessoal, muito boa tarde Caruaru, boa tarde Pernambuco, boa tarde esse Brasil tão brasileiro. Tô chegando com o programa Plantão de Polícia desse sabadão, dia 3 de outubro de 2026. Amanhã é o grande dia, dia de votação. Estamos começando, vamos até as 12h30, lembrando que depois tem o assunto é futebol primeiro tempo. Já que eu estava falando de política, de eleição, vamos começar o programa já falando com a Elaine Dias, porque ela conversou com o delegado, o Bruno Vital, conversou com o comandante da Adinter, por parte da Polícia Militar. O esquema está todo pronto com relação à segurança, né, nas eleições 2026 aqui no estado de Pernambuco, principalmente aqui para o interior. Elaine Dias vai trazer detalhes.
4: Está com a gente aqui é o delegado Bruno Vital, ele que é diretor integrado do interior, inclusive da Polícia Civil. Eu estou também aqui ao lado do coronel, o coronel Vani, sou ele que é diretor da DINTE1 da Polícia Militar aqui em Caruaru, a Polícia Militar de Pernambuco. E a gente vai conversar justamente sobre o que você trouxe, Giva. Esquema de segurança para o dia da votação da eleição em Caruaru e região. Começando agora pelo seu amigo Bruno Vital, delegado. Ô, delegado, seja bem-vindo. A Polícia Civil montou um esquema especial para as eleições, não apenas no domingo, mas isso já começa já na madrugada também do sábado, não
5: é? É justamente, né? Um planejamento integrado que vem sendo feito há um bom tempo, né? Vários meses de planejamento, e ontem foi dado o pontapé inicial na operação Eleições 2026. Esse planejamento conta, além das operativas da SDS, que são Polícia Civil, Polícia Militar, Corpo de Bombeiros e outras, né? Polícia Científica, por exemplo, e outras forças, também o TRE e forças federais, como a Polícia Federal e a Rodoviária Federal. Então, ontem começou, né, dia 1, esse planejamento, a atuação dessa operação, e vai se estender até o domingo, logo após, né, finalizada a votação. No que se respeita à Polícia Civil, estaremos com praticamente 1.700 homens, né, todos, né, trabalhando nas delegacias que estarão abertas ao público, caso olha seja necessário, né, uma orientação, qualquer tipo de registro, estaremos com as unidades abertas a partir de hoje até o domingo, para caso haja qualquer necessidade.
4: Esse quantitativo é do interior da DINTE1?
5: Justamente, falo do interior, né, que são que abrange Zona da Mata e Agreste de Pernambuco, teremos 1.700 homens. No estado todo, aproximadamente 5 mil homens irão trabalhar em todo o estado, certo, com relação a essa função nas eleições, né, deste ano.
4: Já eu converso um pouco mais com o delegado.

0: Bruno, inclusive a gente está aqui ao lado do Coronel Vanisson, que é o diretor da DINTE1 da Polícia Militar, que também faz parte dessa operação que começou ontem. Então, diretor, com relação ao trabalho da Polícia Militar, qual é especificamente nessas eleições? Seja bem-vindo.
1: O nosso trabalho específico é o policiamento ostensivo e o policiamento preventivo. Policiamento ostensivo nas proximidades dos locais de votação e cartórios eleitorais, e o policiamento preventivo garantindo a segurança do eleitor, tanto do eleitor quanto das equipes de votação, bem como as urnas, no dia propriamente dito das eleições.
0: O trabalho já começou, inclusive, com a distribuição das urnas, né? Saindo com a escolta dessas urnas, que ontem já foi iniciado esse trabalho, né, de colocar as urnas em caminhões, em vans. A Justiça Eleitoral fez isso, esses veículos pernoitaram aqui no 4º Batalhão da Polícia Militar.
1: Perfeitamente. Isso faz parte de uma grande mobilização, um grande planejamento que deu início à distribuição das urnas hoje, a escolta das urnas para toda a região do Agreste, especificamente da DINTE1, para toda a região do Agreste e da Zona da Mata.
0: São quantos policiais militares na DINTE?
1: Nós temos uma mobilização de mais de 8.200 lançamentos, havendo uma mobilização aí de aproximadamente 2.300 a 2.500 policiais lançados por dia, a começar de hoje e vai se encerrar no domingo.
0: Coronel, é um olhar mais especial, a gente pode dizer também, do sábado para o domingo, onde acontecem muitas coisas também, até relacionadas a denúncias de irregularidades nesse período eleitoral?
1: Na verdade, o olhar especial ele vem desde que começou a operação eleição, desde que começou todos os atos propriamente ditos, estartados pelo TRE. Mas, obviamente, a grande concentração de policiamento será a partir de hoje, se encerrando a noite do domingo.
0: Todo mundo trabalhando bastante.
1: Com certeza. Garantindo a segurança dos eleitores.
0: Muito obrigada. E que o processo eleitoral também seja muito tranquilo, né? O que a gente pede, inclusive, para eleitores e eleitoras, fiquem tranquilos, vai dar tudo certo, porque tem um policiamento tanto da Polícia Civil, Polícia Militar, as forças de segurança integradas justamente para levar segurança a esses eleitores e eleitoras. Aí eu queria perguntar ao Bruno Vital, delegado, que é diretor da DINTE, da Polícia Civil no interior, sobre a questão de, por exemplo, de uma denúncia, de algo que pode acontecer, o que é que o eleitor e a eleitora pode fazer?
2: Bom, é pergunta importante, né? Caso o eleitor, o candidato, né, ou qualquer outra pessoa se sinta tolhido ou veja necessidade de registrar uma ocorrência, ela pode procurar inicialmente, né, uma unidade da Polícia Militar, que vai estar em torno do local de votação, tá certo? Ou mesmo procurar a delegacia mais próxima. Como eu frisei, estaremos com todas as delegacias abertas, né, durante todo o período eleitoral, desde ontem, da quinta-feira, até o fim da apuração no domingo. Então, pode procurar uma delegacia, além dos canais de denúncia anônima, à disposição da sociedade e também aqueles que o TRE fornecer, que é o conhecido como Pardal. Então, são vários canais e teremos vários profissionais de segurança empenhados em garantir, né, uma apuração isenta e também, né, com maior segurança para que o eleitor possa exercer seu direito da democracia com total eficácia.
0: Os candidatos e candidatas que são de Caruaru, isso a gente fala assim dos candidatos a deputado estadual, candidato a deputado federal, eles ficam nessa expectativa da apuração, né? E aí essas festas, essas comemorações e até também no cenário nacional e também no estado, elas poderão acontecer depois da votação? Tem um horário específico para terminar?
2: Sim, poderão acontecer, tá certo? De forma moderada, de forma pacífica, desde que não venha praticar outros crimes. E o horário, né, o horário que todos nós sabemos, que é o horário que respeite a lei do silêncio, né, que é até as 22 horas. Então a gente pede moderação, que todos comemorem o seu pleito, né, mas de forma pacífica, ordeira e com moderação.
0: Que a polícia, tanto a civil quanto a militar, vai estar de olho, vai estar na rua.
2: Sim, estaremos até, né, dia seguinte, né, até as 7 horas da segunda-feira, à disposição com nossas delegacias, nossos plantões, né, tanto Polícia Civil, Militar, como outras forças, como Polícia Federal também, estarão com as unidades abertas, né, mas esperamos e contamos com a população que seja, né, de tudo certo.
0: Dê tudo certo. Muito obrigada, viu, delegado. A gente agradece ao delegado Bruno Vital, ele que é diretor integrado do Interior 1 da Polícia Civil de Pernambuco. E aí, para finalizar aqui com o comandante Vanisson, com o coronel Vanisson, a gente vai falar sobre a questão do dia mesmo da eleição, da manifestação do eleitor, da eleitora. A gente já conversou com a Justiça Eleitoral, trouxe aqui uma matéria informando que é proibida a manifestação em grupo.

0: por falar, mas pode usar, por exemplo, um adesivo do candidato, a camisa da cor do partido, mas a Polícia Militar também vai prestar muita atenção nisso nas ruas também, né, Coronel? Para que tudo se mantenha na tranquilidade.
1: Com certeza. Aproveitando as palavras do nosso diretor Bruno Vital, a ponderação, a moderação, mas sem nunca tolher o exercício democrático. A Polícia Militar, essa eleição especificamente, tem outro ingrediente de segurança pública, que são a utilização de drones. Teremos 15 drones aqui na diretoria integrada, distribuídos em 6 cidades, que com certeza vai ser mais um elemento que vai nos auxiliar para que possamos coibir as práticas de crime eleitoral, que o TRE já vem amplamente divulgando, utilizando a força da imprensa, e com certeza os eleitores, eles recebem diariamente essas recomendações de evitar boca de urna, de evitar aglomeração, de evitar distribuir panfletos de forma inadequada nas ruas. Então, todas essas recomendações, com certeza, já estão bem massificadas pela imprensa, já vem sendo batido e rebatido pelo TRE, e estamos a postos para que a gente possa ter uma eleição bastante tranquila aqui na nossa diretoria integrada do Interior 1.
0: A gente, para finalizar também, tem a questão da bebida alcoólica também, né? Que em pleitos anteriores existia, né, uma certa comunicação para que não existisse a venda de bebida alcoólica também. Esse ano não tem nada relacionado a isso, né, Coronel?
1: Com certeza. Não vai haver a lei seca. Porém, os crimes oriundos da ingestão de bebida alcoólica, a exemplo, dirigir embriagado, esses aí serão tolhidos. Mas a lei seca, em nenhum município dos 184 municípios de Pernambuco, irá prevalecer a lei seca. Porém, os crimes oriundos que vierem a ser cometidos por ingestão de bebida alcoólica, esses aí deverão ser coibidos.
0: Tá certo, Coronel. Muito obrigada também, Coronel Vanisson, ele que é diretor da DINTER 1 da Polícia Militar de Pernambuco. Também agradecer ao Bruno Vital, delegado, diretor da DINTER da Polícia Civil, aqui no interior de Itenhu. E a gente agradece e a gente pede mais uma vez, né, Giva? Você estava trazendo aí todo o roteiro de como a pessoa deve votar, qual é a primeira vaga que você deve colocar lá, o número do seu candidato ou da sua candidata, o segundo, terceiro, enfim. Mas é muito importante que as pessoas lembrem que cada um faz parte da nossa democracia. Cada um e cada uma precisa estar ciente de sair de casa tranquilo, em paz, para poder fazer o seu voto, respeitar também o outro, né? A manifestação individual do outro com adesivo do candidato ou da candidata, com a cor da camisa, com o boné, com o boto, enfim. Então, respeitar também as outras pessoas, as opiniões diferentes. Então, para que a gente tenha realmente uma eleição de paz, de muita tranquilidade, que a gente mostre, né, a democracia que o Brasil tem e que nessa eleição agora no primeiro turno a gente consiga também fazer uma excelente cobertura. Isso a gente fala sobre todos os veículos de imprensa e de comunicação, já que está todo mundo fazendo a sua parte, né? As forças de segurança, as polícias militares, civil, fazendo aí a sua parte para que o pleito seja bem seguro. Tá certo, Giva?
2: É o plantão de polícia pela Jornal de Caruaru, abraçando você que está aí, lembrando que amanhã voto consciente, democracia acima de tudo. Vamos respeitar, né, o voto do outro, que às vezes a gente vota em um partido, outro vota em outro, e a gente tem que respeitar, não é isso? Na paz, na tranquilidade. Olha, no sítio Três Riachos, na zona rural do município de Buíque, um homem foi encontrado morto, Elton Joaquim da Silva, de 35 anos. Ele era natural de Garanhões, populares passavam pelo local, o homem já estava sem vida, portanto, aí ele foi alvejado a bala. Deixa eu trazer detalhes a respeito de um homicídio. Um homem estava desaparecido lá de São Bento do Una. Ele foi encontrado morto. Isso aconteceu lá em São Bento e o Jean Ferreira vai trazer detalhes.
3: David Santos, esse jovem com apenas 26 anos de idade, estava desaparecido desde o último dia 29 de setembro, na última terça-feira. Ele saiu da casa da mãe, onde residia com ela, por volta de 10 horas da noite da terça-feira, dizendo que ia para a casa de um outro parente. Mas desde então, esse rapaz não foi mais visto. E a família, logicamente, ficou bastante desesperada. Já no outro dia, iniciou uma campanha através ali das redes sociais no intuito de encontrar esse rapaz com vida. Mas, infelizmente, na tarde desta sexta-feira, quatro dias depois, esse rapaz acabou sendo encontrado, localizado lá no loteamento Santo Afonso, lá no, na comunidade ali próximo, inclusive, da residência desse rapaz. Esse rapaz, inclusive, que era

usuário de drogas, segundo a polícia, mas que não tinha nenhum outro envolvimento. Ele, inclusive, de acordo com familiares e a própria Polícia Civil, já teve uma tentativa de homicídio, sofreu uma tentativa de homicídio agora, já no ano de 2026. Infelizmente, hoje, ele acabou...

0: legal é que irá dizer se há marca de tiro, marcas de arma branca, né, de faca ali, mas a princípio ele sofreu ali algumas pauladas, né, pelo que se entendeu até o momento. A gente conversou com a irmã desse rapaz, ela logicamente está bastante abalada, disse que a mãe ainda está desolada porque já perdeu também outro filho para a violência. Infelizmente, hoje o David Santos foi encontrado sem vida, mais um filho dessa mulher que acaba indo, né, de forma tão trágica. A gente vai ouvir agora a Érica, ela que vai trazer mais detalhes desse sumiço do rapaz que culminou com o aparecimento, né, dele, desse corpo, na tarde desta sexta-feira. Acompanhe.
1: Ele estava na casa da minha mãe, disse que ia pagar da minha irmã. Aí sumiu da casa da minha mãe até na esquina. E daí não deu notícia, meu irmão tentou ligar em nada. Aí nós perguntou a minha cunhada se estava lá, ligaram para mim, ligaram para todo mundo e nada. Aí nós fez a busca só de família mesmo, quem pediu ajuda para procurar, quem ajudou a procurar, entendeu? Infelizmente, nós estávamos com a expectativa de encontrar ele vivo, mas infelizmente não encontrou nesse mato. Jogaram ele como um monstro, um cachorro, na rua, no mato, amarrado, sem vida.
0: Olha, vocês, inclusive, ele morava aqui nas proximidades aqui do loteamento Santo Afonso, né, isso? E vocês não tinham nenhuma pista que ele estaria aqui tão próximo?
1: Foi. Não tinha nem noção que ele estava aqui. Já foi uma mulher que ia passando, aí viu um urubu, aí foi ver, né, o que era, aí encontrou. Aí já saiu desesperada. Aí falaram, encontraram ele, aí nós já saiu, todo mundo correndo desesperado. Infelizmente, não é a pessoa que ia encontrar ele vivo, mas...
0: Qual foi o horário que foi encontrado?
1: Ia dar uma hora da tarde.
0: Da tarde ele sumiu por volta do meio-dia, não foi no dia 29?
1: Não, ele sumiu e ia dar 10 horas da noite.
0: 10 horas da noite. Vocês, assim, ficaram sabendo, foi alguém que foi na residência, tirou ele à força de casa?
1: Ninguém sabe. Ele só disse que ia para casa da minha irmã e sumiu.
0: Ele morava com quem?
1: Com minha mãe.
0: Tua mãe. Inclusive, ele tem uma filhinha, né?
1: Ela tem uma filhinha de 3 anos.
0: 3 anos de idade. Olha... Tinha algum envolvimento com o tráfico de drogas que vocês sabem?
1: Não, ele não mexeu com nada de errado.
0: A gente ficou, inclusive, sabendo com moradores aqui da localidade que estavam comentando que ele já foi vítima também de uma tentativa de homicídio.
1: Foi, tentaram matar ele, mas não conseguiram.
0: Foi esse ano, foi?
1: Foi esse ano. Ia fazer um ano dos tiros.
0: Foi tiros, foi?
1: Foi tiros.
0: Foi para o hospital, conseguiu se recuperar?
1: Foi. Foi caminhado para Recife, passou um tempo lá e conseguiu se recuperar. Estava fazendo até fisioterapia e tudo.
0: Quando você viu as imagens do teu irmão aqui, logicamente foi um desespero para todo mundo. Como é que tá a tua mãe?
1: Minha mente tá perturbada, tô sem acreditar ainda que ele morreu.
0: E tua mãe?
1: Minha mãe, coitada da minha mãe, ela já perdeu um e agora outro.
0: São quantos irmãos?
1: No total era 8. Era 8. Aí agora só tem 3 homens.
0: E olha, Polícia Militar, Polícia Civil, Científica e também o Instituto de Medicina Legal estiveram no local desse crime. A Polícia Civil, inclusive, já iniciou o levantamento, né, dessas investigações e a gente conversou com José Alves, ele que é comissário da Polícia Civil e vai trazer mais detalhes do início dessas investigações e do que encontrou no local desse crime. Acompanhe.
2: Nós recebemos uma comunicação, né, da própria família, que compareceu à delegacia, nos informando que um irmão teria desaparecido na terça-feira à noite, né? E daí nós registramos o BO do desaparecimento e começamos as investigações do desaparecimento, né? Mas infelizmente nesse decorrer se foi encontrado o corpo dessa pessoa desaparecida hoje aqui no Matagal, nas proximidades do loteamento aqui Santo Afonso. E a partir de agora, com a presença da perícia que foi realizada no momento, no local do crime, e também a presença do IML que está recolhendo o corpo, e vamos agora dar continuidade às investigações agora, infelizmente, de um homicídio, né? Transformar o desaparecimento num homicídio.
0: Pelos vestígios que vocês encontraram o corpo aqui, ele estava amarrado, né? O rapaz foi amarrado.
2: Ele estava amarrado, certo? E fomos agora procurar vestígios, né, de onde teria partido, porque a última notícia que nós tivemos da família é que ele estava na residência da mãe e, em determinado momento, à noite, ele saiu para ir na casa de um outro parente, só que não chegou na casa desse outro parente, né? E daí o desaparecimento. Aí nós vamos agora ver, procurar fazer um mapa, né, do possível itinerário dele, né, no local do desaparecimento, e consequentemente dar

0: chegada dele, o aparecimento nessa localidade, que fica nas proximidades.
1: Ele já tinha alguma passagem pela polícia?
0: Não, ele segundo nós levantamos já, ele já tinha sofrido uma tentativa de homicídio no ano passado. Certo? Então tudo isso a gente vai analisar, a gente não sabe ainda, é muito remota, né? Assim, e precipitado a gente falar, certo? Se tem alguma ligação com essa tentativa do ano passado. Né? Mas a gente vai investigar e procurar todos os meios até a elucidação do crime.
1: Você já tem informações também se ele já tinha algum envolvimento com o tráfico de drogas?
0: Não, a informação que nós tivemos é que ele era usuário. Ele era usuário, certo? Mas a questão de tráfico mesmo, né, dele ter participado, isso a gente ainda não tem, né? Mas nas investigações a gente não sabe quais são os detalhes que vão aparecer, porque cada dia a gente vai investigando e vai aparecendo detalhes do crime, e isso vai ajudando a montar o quebra-cabeça até chegar a esclarecer o fato.
2: E a gente continua levando a informação para você na área policial, não só em Caruaru, mas também em toda a região. Olha, a polícia militar tomou conhecimento de que um rapaz estava sendo agredido por um comerciante chamado Cícero José Mendes da Silva, apontado como suspeito. A vítima é um deficiente. Nas redes sociais, estava lá o cara pegando o pescoço dele, né? Esse jovem com deficiência é agredido com mangueira de gás e caso repercute em que papá. A polícia imediatamente entrou em contato com a civil e aí tomaram as providências. Inclusive, identificaram realmente esse comerciante. Foi uma repercussão muito grande, até porque estava nas redes sociais. Olha, deixa eu trazer detalhes a respeito de um acidente que aconteceu na cidade de Buíque. O corpo desse rapaz que foi vítima fatal, né? Veio aqui para o Instituto de Medicina Legal. Na saída do corpo, o nosso Reginaldo Souza conversou com o familiar e a gente vai trazer a partir de agora. Vamos lá, Reginaldo!
3: Acidentes já começando nesse final de semana e esse foi mais um, também foi cedinho. Hoje, antes das 6 da manhã desta sexta-feira, quando a vítima aqui foi identificada aqui por nome de Lucas Edivane da Silva, 26 anos, se encontrava nessa motocicleta. Capacete, só que o capacete não era aquele aberto não, fechado. Mesmo assim, ele quando passava na lombada, terminou aí perdendo o controle aí dessa motocicleta e terminou perdendo a vida, colidindo com esse poste aí. Mas o corpo veio para cá também hoje à tarde, para o IML, e eu conversei com o tio da vítima, o Damião Félix, que vai participar com a gente aqui no programa e trazer mais detalhes desse acidente com essa vítima fatal lá em Buíque, já na manhã de hoje. Vamos conferir no programa.
4: Foi na parte de umas 5:30 da manhã, eu tava em casa, aí chegou o rapaz me chamando, né? Aí eu saí para atender o rapaz de manhã, o rapaz disse, o teu sobrinho teve um acidente e chegou a falecer, viu? Aí quando eu fui lá, no local do acidente, ele já tava morto, né? Falei que ele, na moto, ele foi levar, ele ia correndo meio rápido. Aí dele ter passado pela lombada, ele passou de lado da lombada, aí se perdeu com a moto. Aí bateu com a cabeça num poste de energia, depois desse poste de ferro, né? E o capacete dele lá voou e ele bateu com a cabeça lá e chegou a falecer.
3: Também nessa motocicleta ele se encontrava sozinho, né?
4: Se encontrava sozinho nessa moto.
3: Ele estava indo trabalhar, tinha saído de casa, estava indo para onde?
4: Eu não sei explicar isso, quando ele ia não. Era logo cedo. Aí, na correria, o intento foi nós trazer pra cá, né? Aí eu não sei, só depois, né?
3: Tava de capacete, né?
4: Tava de capacete, mas o capacete ele voou da cabeça dele. Por isso que ajudou a morrer, né?
3: Esse capacete é aquele fechado ou aberto?
4: Fechado. Só que ele não tinha colocado a tranca. Aí ele voou no baque.
3: O motivo da pancada, né? Terminou batendo com a cabeça, né?
4: Foi. Aí depois o capacete voou, né? Bateu a cabeça e chegou a morrer.
3: Você falou aqui de que ele chegou a óbito ainda no local, não foi nem preciso acionar o SAMU, né?
4: Não, precisou não. Precisou não, já chegou.
3: E o Lucas trabalhava em quê?
4: Lucas, ele fazia uns bicos lá, era agricultor, fazia uns bicos lá de servente. Era assim.
3: Motocicleta dele mesmo?
4: Era dele mesmo. Dele mesmo. A moto era dele.
3: O Lucas, em outro momento, já chegou a sofrer algum acidente ou esse foi o primeiro e perdendo a vida?
4: Ele já tinha caído outra vez de moto, mas já fazia uns 2 anos ou 3.
3: Foi tão forte como esse aí, né?
4: Não, esse aí, né? Chegou a óbito, né?
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2: Muito bem, a gente retorna só para dizer tchau, não dá mais tempo para nada, um abraço para todo mundo, se Deus quiser a gente volta amanhã não, segunda-feira só, né? Até porque amanhã é domingo e amanhã tem as eleições, tá bom? Uma ótima votação, bom trabalho para todos que vão trabalhar no dia de amanhã e segunda-feira a partir das 6 da manhã a gente tá de volta com a Hora da Justiça. Um abraço, bom fim de semana.
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2: Em Pernambuco, 12:32.
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2: Primeiro tempo aqui pela sua Rádio Jornal Recife, Caruaru, Garanhuns, Limoeiro, Pesqueira, Petrolina. 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E hoje é sábado, dia 3 de outubro de 2026. Agora, destaques do nosso futebol.
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2: Santa Cruz Futebol Clube com Igor Moura.
5: E um dia que pode ser histórico para o tricolor. Após 9 anos entre séries C, D e uma temporada sem calendário nacional, Santa pode até com um empate hoje cravar retorno à Série B do campeonato.

0: Campeonato Brasileiro. Adiantamento de 6 milhões de reais de novos investidores foi depositado ontem na conta do clube. Pagamento de atrasados a todos os funcionários foi realizado no decorrer da noite desta sexta-feira. Partida de hoje diante do Maringá tem reforços para o técnico Christian de Souza no jogo que pode ser do acesso à segunda divisão nacional.
1: Clube Náutico Capibaribe, Leonardo Boris.
2: Náutico traz um ponto importante da capital cearense. Presidente do Conselho Deliberativo se afasta por motivos de saúde. Tribunal de Justiça Federal, 5ª Região de Pernambuco, julga na terça-feira quanto o Náutico tem que receber do caso Arena.
1: Esporte Clube do Recife, Wallace Santos.
3: Leões se reapresentaram na manhã desse sábado. Foco agora é no jogo contra o São Bernardo. Técnico Mariano Sosso enalteceu o sistema defensivo rubro-negro. E os resultados da 31ª rodada, até agora, estão favorecendo o Leão da Ilha do Retiro.
1: Ontem, pelo Campeonato Brasileiro, o time do São Paulo perdeu para o Santos, placar de 2-1. Série B, além do empate do Fortaleza com o Náutico na Arena Castelão, São Bernardo 3, CRB 1, Londrina 0, Criciúma 2, Juventude 3, Operário de Ponta Grossa 0. E a seleção brasileira está jogando. Está enfrentando a seleção da Índia. Placar de 3-0 para o Brasil, 27 minutos da etapa complementar. Os gols, Estevão, Pedro e Samuel Lino. Daqui a pouquinho tem tudo no futebol pernambucano, nordestino, brasileiro, futebol do mundo em destaque para você. Aqui no Assunto é Futebol, primeiro tempo deste sábado. Que tem os trabalhos técnicos de Big Alves, Evandro Chaves e Edilson Lima.
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4: Faltando 20 minutos para uma da tarde em Pernambuco.
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4: Abraçando a você, se ligando aqui na Jornal. Ótimo fim de semana, bom sábado pra todo mundo. 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TV Jornal também vai estar informando. 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Amanhã, eleições 2026 e a cobertura completa do Sistema Jornal do Comércio e de Comunicação. Olha, deixa eu abraçar você que está se ligando aqui na Jornal Recife 90.3 da faixa estendida 76.1. Amigos e amigas em Caruaru, na sintonia dos 91.3. Você está em Garanhuns, sintoniza 107.5. Limoeiro, na sintonia dos 99.5. Alô Pesqueira, pelos 90.9. E você em Petrolina, 90.5. Só informando aqui que o Brasil está jogando contra a seleção da Índia, placar de 3-0. A sequência dos gols, Estevão, Pedro e Samuel Lino. 34 minutos de futebol na etapa complementar. 3-0, placar fácil para o Brasil. E tem jogo rolando para você na Série B do Brasileiro. Pois bem, só dar uma atualizada aqui para você conferir. A bola rolou desde as 11 horas da manhã. O Avaí está empatando com o Ceará, placar de 0-0. Daqui a pouquinho, vou atualizar de tudo nos jogos do fim de semana aqui na sua Rádio Jornal. Faltando 17 minutos para uma da tarde, notícias do nosso futebol. Logo mais, 5 da tarde na Arena de Pernambuco. Santa Cruz e Maringá na Jornal Liderança no Rádio do Brasil. Haroldo Costa, Ralf de Carvalho, Igor Moura, Raldinei Alves e Marcelo Araújo transmitindo tudo para vocês. Tricolor é destaque com Igor Moura. Boa tarde, Igor.
5: Valeu, boa tarde, forte abraço pra você, amigo, um abraço pra todo mundo ligado aqui no assunto é futebol, primeiro tempo, e a torcida tricolor já está a caminho da Arena de Pernambuco, estacionamento da arena, já com muitos torcedores fazendo aquele tradicional churrasco, dia muito bonito na capital pernambucana, um dia que pode entrar na história do Santa Cruz Futebol Clube. Porém, numa história positiva, Santa Cruz

que conviveu com fracassos nessas últimas temporadas, que conviveu com rebaixamentos, até um calendário sem divisão em 2024, e hoje, nessa redenção, nessa retomada do Santa Cruz, o tricolor pode hoje carimbar o seu retorno à segunda divisão nacional, a terceira competição mais importante do país, apenas atrás da Série A do Brasileiro e também da Copa do Brasil. Santa Cruz, hoje enfrentando às 5 da tarde o Maringá, joga por 2 resultados dos 3 possíveis para subir. Se vencer o Maringá novamente, o Santa que enfrentou o Maringá em 2 oportunidades até aqui na temporada, né? No Willie Davids, na primeira fase, empate em 1-1, resultado de empate que dá o acesso matemático ao tricolor. O Santa que venceu o Maringá na segunda rodada do quadrangular de acesso, pouco tempo atrás, com aquele gol de fora da área do Matheus Vinícius, a vitória dá ao Santa não somente o acesso matemático hoje e a festa nas arquibancadas, nas cadeiras da Arena de Pernambuco, completamente entupida pela massa coral, como também encaminha o Santa, garante o Santa nesse caso, na decisão da Série C do Campeonato Brasileiro. Bom lembrar que o campeão brasileiro da Série C tem vaga direta na terceira fase da Copa do Brasil. Inclusive, o Santa tem a premiação milionária pelo acesso e tem um plus para o elenco profissional de R$500.000 de bicho em caso de título da Série C do Campeonato Brasileiro. Lembrando que em 2013 o Santa bateu o Sampaio Corrêa na decisão e foi campeão brasileiro da Série C. Santa, sobre dinheiro, tá, pelo menos vai entrar em campo resolvido, né? Tá resolvido. Ontem, no fim da tarde, o DIP, o empréstimo, já que a SAF ainda não está 100% consolidada, questões contratuais, ainda vai ter a Assembleia Geral de Credores, porém, por isso é tratado como empréstimo. Mas, na verdade, um adiantamento feito pelo novo grupo de investidores da SAF do Santa, da Matix Capital, esse adiantamento de R$6 milhões, ele caiu ontem na conta do Santa Cruz. O administrativo financeiro do clube já estava de sobreaviso e já direcionou os pagamentos de atrasados de todo o elenco profissional, de todos os seus funcionários, todo mundo que o Santa Cruz devia, base, funcionários, administrativo, comissão técnica e os jogadores, todo mundo recebendo de ontem para hoje, todo mundo foi dormir com o dinheiro de atrasados na conta. Inclusive, os atletas remanescentes da temporada 2025, né, temporada do acesso da D para C, esses atletas receberam também 13º e férias referentes ao ano passado, assim como os funcionários do Santa. Portanto, tudo equacionado e o Santa vai entrar em campo hoje na Arena lotada com os seus salários pagos. Não só foi essa notícia boa no dia de ontem, antes, logo após a última atividade pela manhã nas Repúblicas Independentes do Arruda, a última atividade preparatória para o jogo de hoje contra o Maringá, logo após o treino, o técnico Christian de Souza concedeu entrevista coletiva. E nessa coletiva ele adiantou que Eurico treinou normalmente nessas últimas sessões, vai para o jogo, está relacionado, está concentrado, da mesma forma que o atacante Ronald. Fica a dúvida, deixada no ar pelo Christian de Souza, se esses atletas voltarão já como titulares ou se ficarão como opção no banco de reservas. Portanto, Thiago Coelho no gol, é certeza. Thiago Enes na lateral direita, na lateral esquerda Matheus Vinícius, a defesa com William Alves e a dúvida, Eurico ou Edson Miranda. Meio campo, Pedro Favela, Silva e Everaldo, o ataque com Renato, Heron e outra dúvida, Ronald ou João Pedro. Esse, o provável Santa Cruz para esse jogo que pode ser histórico. Repito, ganhando, garante acesso e vaga na final. Empatando, garante acesso. E se perder o jogo para o Maringá, perde a liderança do seu grupo. Entretanto, se o Floresta não vencer no Presidente Vargas o Botafogo da Paraíba em partida realizada no mesmo horário, em Fortaleza, o Santa, mesmo com derrota, vai celebrar o retorno à Série B do Campeonato Brasileiro. Christian Souza é o nosso convidado aqui. Primeiro, fala sobre essa defesa forte do Santa, a melhor defesa de toda a Série C do Campeonato Brasileiro, disparado, principalmente porque a Ferroviária tomou muitos gols nesse quadrangular de acesso. Agora, o Santa teve a melhor defesa da primeira fase com 15 gols sofridos, é líder de um grupo. Quem também tomou os mesmos 15 gols na primeira fase, a Ferroviária, é líder do outro grupo. Na Série B, das 6 melhores defesas da competição, 5 fazem parte do G6. E o Christian Souza fala...

0: sobre essa situação de uma defesa forte conseguindo resultados expressivos em divisões de acesso. E ele também fala como atuar, tendo dois resultados a seu favor, para o principal objetivo dos últimos anos ser conquistado.
1: Não é novidade isso aí, né? Acho que essa é a regra do futebol. Não é de agora, é de bastante tempo. Nós temos uma falsa impressão no futebol brasileiro que tem que se atacar de qualquer jeito, tem que se atacar a todo momento. E os treinadores buscam equilíbrio, eles não buscam jogo defensivo, eles buscam equilíbrio. Essa é a palavra que eu mais falei para vocês desde que estou aqui, né? Que ia buscar um equilíbrio, que ia tentar sofrer poucos gols. Então, a mim não me surpreende, só é a verdade do futebol, do momento atual do futebol, e é as equipes que forem chegando aos objetivos, aos títulos no futebol mundial, serão elas que vão tomar os poucos gols, vão ter as melhores defesas. Mas a gente busca equilíbrio. Nenhum treinador passa para o seu time e tem que só defender. Existem circunstâncias do jogo, momentos do jogo, que a gente se obriga muitas vezes a baixar bloco defensivo, a usar mais um zagueiro, mais um volante ou dois. São circunstâncias do jogo. Mas a palavra certa não é defesa, a palavra certa é equilíbrio. Chegamos nessa possibilidade por méritos nossos. Ninguém somou 10 pontos nesse quadrangular, nem no do lado, do outro lado. Então isso é mérito nosso, acho que isso tem que ser posto, né? Nós sabemos que a ansiedade, a pressa de resolver logo, ela acelera algumas coisas, como já acelerou lá no jogo de Fortaleza. Então a gente tem que controlar isso. Usar a nossa experiência, a nossa capacidade de saber se adaptar a esse contexto, tudo isso vai ser levado amanhã para o jogo. Mas só nós podemos resolver isso. Nós podemos resolver isso. Então, dessa forma que esses jogadores aí estão trabalhando, concentrados, né? Para amanhã a gente passar por cima de tudo isso que envolve essa partida e a grandeza do jogo.
0: Palavras, portanto, de Christian de Souza aqui na Rádio Jornal. Portanto, Santa Cruz deve chegar à Arena de Pernambuco para o jogo de hoje às 15h30, com o corredor feito pela torcida do Santa fazendo muita festa, torcida coral já chegando nesse momento na Arena de Pernambuco, e a Rádio Jornal, claro, já aqui direto da Arena. Daqui a pouco, a partir das 14h, a gente já vai no Esquenta com algumas informações aqui da Arena de Pernambuco, porque hoje é dia de decisão, é dia do Santa Cruz buscar fazer novamente história e mais um acesso em sequência contra o Maringá perante 45.500 tricolores, que deve ser o público registrado aqui na Arena. A renda deve ser a maior da história do Santa, o Santa que contra o Floresta, naquele público pouco inferior a 45 mil, embolsou R$1.870.000. São as últimas do Tricolor aqui. No assunto é futebol. Primeiro tempo.
2: Olha, Brasil, placar tá 3-0 para o Brasil. Gols do Estevão, Pedro e Samuel Lino. 43 da etapa complementar. Aproveitar aqui e falar para vocês da agenda do dia. A bola rola logo mais, 18h30 da noite, tem Atlético Mineiro e Bragantino pelo Brasileirão. Série B do Brasileiro, em andamento, Avaí e Ceará, tá 0-0. O jogo começou na faixa das 11 horas da manhã. Teremos às 4 da tarde, Atlético Goianiense e América Mineiro. O Sport tá ligado neste jogo aqui, né? Porque o Atlético Goianiense, se vencer, já abre mais 3 pontos. Então vai a 5 pontos de vantagem do Sport, que está a 2 pontos do G6. O Atlético Goianiense abre hoje este G6 da Série B do Campeonato Brasileiro, como todo mundo já tem conhecimento, né? Uma Série B diferente, a Série B dos playoffs em 2026. Vamos lá, então pela Série B, Atlético Goianiense e América Mineiro, jogo das 4 horas da tarde, Cuiabá e Ponte Preta, 5 da tarde, e o outro jogo, 6h30, Botafogo de Ribeirão Preto e Vila Nova. Vamos falar da decisiva, rodada decisiva da Série C do Brasileiro. 5 da tarde, Floresta e Botafogo da Paraíba. Santa Cruz e Maringá, transmissão do seu Scratch de Ouro, com Haroldo Costa, Ralf de Carvalho, Igor Moura, Raldinei Alves e Marcelo Araújo. Às 7h30 da noite, Paysandu e Ferroviária de Araraquara. E também 7h30, Inter de Limeira e Brusque. Copa Paulista, a bola rola 15 horas, tem União São João e Grêmio Prudente. Dois times já estiveram aí no topo do futebol brasileiro, né? União

0: São João e o Grêmio Prudente. Esse jogo às 15h pela Copa Paulista. Tem outro jogo às 19h para São José e Noroeste. Destaque para hoje também, os jogos aqui do Brasil, tem as segundas, né, a Série B de cada estado, com bola rolando, tem muitos jogos aqui, não vou falar porque vai tomar o programa todo. É a segunda divisão aqui em cada estado no futebol brasileiro. Mas tem hoje também Copa Mato Grosso, bola rolando às 18h para Uirapuru e União. E às 19h tem Sorriso e Campo Novo. Vamos destacar para vocês também a UEFA Nations League. A bola rola na Liga A. Daqui a pouquinho, daqui a 6 minutinhos, tem Croácia e Inglaterra. É um jogão, hein? Croácia e Inglaterra, jogo da 13h aqui na UEFA Nations League. E às 15h04 tem Espanha e Tchequia. Na Liga B da Nations, 15h04 tem Macedônia do Norte e Escócia. Igor Moura tá ligadaço neste jogo, mesmo estando aí na Arena de Pernambuco. E tem Suíça e Eslovênia, 15h04 também. Na Liga C da Nations, já foi finalizado. A Finlândia venceu a Albânia, placar de 2-1. Daqui a pouquinho, 13h, começa a Bielorrússia e San Marino. Também às 13h, 13h, já daqui a 5 minutinhos, Estônia e Luxemburgo e Islândia e Bulgária. Argentina! Alô, Igor Moura, logo mais de madrugada você assiste tudo aí. 15h03, tem Defensa e Justiça e São Lourenço. 17h, News Old Boys e Lanús. E também às 17h, Atlético Tucumã e Barracas Central. Amistosos internacionais. Vamos lá. A Índia está perdendo para o Brasil, placar de 3-0. Às 15h, Canadá e Peru. 17h, Argentina e Burkina Faso. E também às 17h, Costa do Marfim e Camarões. Hoje tem o Brasileirão Feminino. E a bola rola às 16h30 para São Paulo e Corinthians. É isso. São os destaques aqui do futebol do Brasil e do mundo. Trazendo hoje amistosos internacionais, UEFA Nations League, tem o Brasileirão, tem a Série B, tem a Série C. É uma tarde de sábado recheada de futebol pelo Brasil e pelo mundo. 4 minutos para 13h em Pernambuco. Clube Náutico Capibaribe, destaque para você. Empatou ontem com o time do Fortaleza na Arena Castelão. Leonardo Boris tem as atualizações. Alô, Boris, boa tarde.
1: Boa tarde para você, amigo. Boa tarde para você que está ligado aqui no Assunto é Futebol, primeiro tempo. E vamos começar pelos bastidores. O Tribunal Regional Federal julgará na terça-feira pagamento de valores da Arena de Pernambuco ao Náutico, dinheiro que já está depositado em juízo em conta da Caixa Econômica Federal. São aproximadamente 23 milhões referentes à multa contratual e outros 12 milhões de indenização pela reforma dos aflitos, uma vez que o clube precisou restaurar seu estádio para voltar a receber jogos após quebra de contrato com a Arena de Pernambuco, onde mandou todas as suas partidas entre maio de 2013 e agosto de 2018. Em maio deste ano, o Tribunal de Contas do Estado entendeu que não há mais nenhuma objeção para que o Náutico receba o valor, uma vez que o clube já possui decisões arbitrais favoráveis definitivas e em fase de cumprimento de sentença perante a 36ª Vara Cível da Comarca do Recife. Mas tem uma divergência com relação à decisão que encerrou o contrato do governo do estado com o consórcio Arena Pernambuco. O estado argumenta que não pode liberar os valores enquanto o Tribunal de Contas do Estado apura possível sobrepreço no contrato da Arena, o que poderia gerar a devolução de recursos.

0: aos cofres públicos. O Náutico, que se comprometeu a destinar aproximadamente 22 milhões do que tem a receber pela rescisão com a Arena para o plano de pagamento dos acordos feitos na RJ do clube, homologado também em maio. O julgamento está marcado para terça-feira, 9 da manhã. Em relação ao futebol, o Náutico ontem conseguiu um resultado importantíssimo contra o Fortaleza no Castelão. Vinícius marcou aos 5 minutos da primeira etapa e Luiz Fernando empatou aos 42 ainda do primeiro tempo. E o técnico Bruno Pivetti analisa como foi a partida.
1: A gente sabia que iria enfrentar um grande adversário, né? O Fortaleza é muito forte, principalmente nos seus domínios. No primeiro tempo, a gente conseguiu igualar praticamente o volume de jogo, né? A posse de bola, se não me engano, foi 50%, 50-50, né? Mas, sendo mais detalhado, a gente teve 49 e eles 51, então acredito que a gente fez um bom jogo, criou uma grande oportunidade que significou o nosso primeiro gol. E depois, mais no final do primeiro tempo, quando o jogo já vinha se encerrando, né, eles conseguiram um gol que foi muito mérito do jogador do Fortaleza, que conseguiu finalizar muito bem no nosso gol. Na segunda etapa, a gente sabia que eles viriam para cima, né? Mas mesmo assim a gente conseguiu em muitos momentos colocar a bola no chão, criar boas oportunidades e também conseguimos sustentar bem quando a defesa foi exigida. E quando eu falo de defesa, não é somente os jogadores do setor defensivo, mas sim a equipe como um todo. Eu fiquei extremamente satisfeito com a entrega dos jogadores. Eles hoje, o nível de comprometimento, acredito que eles deram um passo importante para fortalecer cada vez mais o nosso grupo. E agora nós temos duas finais dentro de casa, mas todo o nosso foco vai ser em cima do Novo Horizontino, que é o jogo da quinta-feira, para depois a gente planejar da melhor maneira o jogo contra o Vila Nova.
0: Aí a palavra do técnico Bruno Pivetti, falando aqui no Assunto é Futebol, primeiro tempo de sábado.
2: Olha, acabou o jogo da seleção brasileira. Índia 0, Brasil 4. Goleada, né? Pegou a seleção da Índia. É difícil, né? Tá difícil fazer essa avaliação aí do Brasil. Estevão abriu o placar. O Pedro fez mais um. E o Samuel Lino fez 2. Então, 1 do Estevão, 1 do Pedro e 2 do Samuel Lino. Gols da seleção brasileira contra a seleção indiana. Tá bom. Vamos aguardar agora o amistoso contra o Japão, será no mês de novembro. E tem mais um contra Singapura. Seleção de Singapura, Japão e Singapura. 1 da tarde, 2 minutos em Pernambuco. Leão em destaque para você aqui no Assunto é Futebol deste sábado. As informações com o Alex Santos. Boa tarde, Alex.
3: Valeu, Xande. Boa tarde para você, boa tarde para todo mundo que está ligado aqui no Assunto é Futebol, primeiro tempo. Jogadores do Sport se reapresentaram na manhã de hoje, depois da excelente vitória e importante sobre o Atlético na última quinta-feira. Os atletas ganharam a sexta-feira de folga. Reapresentação hoje, já de olho no próximo compromisso. São Bernardo, terça-feira que vem, 19h30 na Ilha do Retiro. Essa partida, ela será válida pela 32ª rodada da competição. É justamente o jogo que abre a rodada. E a boa notícia, com certeza, é que nessa partida, a torcida rubro-negra poderá se fazer presente. A diretoria do Sport conseguiu um efeito suspensivo, então o Leão não irá jogar sem a torcida nesse jogo. Só lembrando que o Sport foi punido com 2 jogos sem a presença da torcida, mais a multa de R$50 mil. Tudo isso por conta daquela confusão que envolveu a torcida organizada do Sport lá no Rei Pelé na partida contra o CRB. Mas para essa partida não, para essa partida a massa rubro-negra poderá se fazer presente empurrando seu time aí, quem sabe já de olho no G6. E falando em G6, os resultados até agora estão favorecendo o Sport, a começar pela própria vitória rubro-negra. Ontem, por exemplo, o São Bernardo venceu o CRB por 3-1. Esse resultado foi bom porque segundo

0: apurou a equipe alagoana. E um outro resultado também importante foi a vitória do Juventude para cima do Operário de Ponta Grossa. Outro resultado que também segura um adversário direto do Sport. Só mostrando em números, o Leão da Ilha, nesse momento, ele é o nono colocado com 47 pontos. O oitavo colocado é o Operário de Ponta Grossa, com 48. O sétimo é o CRB, também com 48. Essas duas equipes que estão acima do Sport perderam na rodada de ontem. Isso significa dizer que o Sport está apenas um ponto dessas equipes. Porém, o resultado mais importante da rodada está justamente no jogo envolvendo o Atlético Goianiense, que joga hoje, 16h, contra o América Mineiro, né? Um resultado aí seria excelente, a vitória do Clube Mineiro para cima do Dragão de Goiás. Mas diante do atual cenário, né, o América Mineiro, vice-lanterna da competição, encarando uma equipe que está no G6, vai ter que ter realmente muita sorte para que o Atlético não vença a equipe mineira. Um empate é também considerado um bom resultado. Só lembrando que nesse momento a distância do Sport para o G6 é de 2 pontos. Por isso que o empate seria realmente importante a essa altura do campeonato, né? Vamos ouvir o técnico Mariano Sosso. Na vitória sobre o Atlético na última quinta-feira, ele enalteceu o sistema defensivo rubro-negro.
1: Acredito muito que foi uma vitória com uma muito boa organização defensiva e que a gente merecia, principalmente por compromisso que eles têm em continuar com um propósito de sonhar desperto. Bem, então, o propósito hoje era ganhar em jogo. Tivemos um plano de jogo, fizemos parte disso, mas também uma olhada crítica para que o time não alcançou a desenvolver, tá bem? O mais destacável é o triunfo e voltar para Recife, ficando no jogo que temos na frente. Um jogo muito importante para nós, voltar à vitória, é um confronto complexo, principalmente porque é um time que tem uma disputa para o posse de bola. Acho que tivemos muito bons comportamentos defensivos, principalmente. E acho que tivemos que gestionar melhor a posse de bola, principalmente na segunda metade. Mas acredito muito que foi uma vitória com uma muito boa organização defensiva e que a gente merecia, principalmente por compromisso que eles têm em continuar com um propósito de sonhar desperto. Tivemos um plano de jogo, fizemos parte disso, mas também uma olhada crítica para que o time não alcançou a desenvolver, tá bem? Mas o mais destacável é o triunfo e voltar para Recife, ficando no jogo que temos na frente.
0: O Sosso que deve ter à disposição para o próximo jogo, o meia Diego Hernandes, que não viajou porque estava machucado, mas devidamente recuperado, deve ficar à disposição do comandante Leonino. Sobre Fernando Sobral, vamos ter que aguardar pelo menos até a próxima segunda-feira para saber se ele vai reunir condições ou não de entrar em campo. Biel, Carlos de Pena estão fora, suspensos pelo terceiro cartão amarelo. Destaques do esporte para o assunto é futebol, primeiro tempo, Jandy.
2: Valeu, Alex, valeu. O Alex Santos daqui a pouquinho vai estar com a gente no debate no segundo tempo do assunto é futebol. Olha, falamos aqui do término do jogo do Brasil contra a Índia, placar de 4-0. E pela Série B do Brasileiro, o Avaí está perdendo em casa. O Ceará abriu o placar com Luizão, 49 da etapa complementar. Acabou. Foi encerrado. Olha aí. O Avaí perdeu em casa para o Ceará, placar de 1-0. Luizão deu a vitória cearense lá em Santa Catarina. 1:08, daqui a pouquinho tem outros destaques do nosso futebol.
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3: Uma da tarde, 11 minutos.
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3: Começa aqui no assunto é futebol pela sua Rádio Jornal. Recife, Caruaru, Garanhuns, Limoeiro, Pesqueira, Petrolina. Olha, a Roma não desistiu do Endrick. Vai tentar a contratação do brasileiro em janeiro, quando a janela de inverno reabre no futebol europeu. De acordo com informações do jornal Gazeta dello Sport, o clube italiano esteve bem perto de contratar o atacante do Real Madrid depois da Copa do Mundo. Pois bem, o técnico José Mourinho, no entanto, pediu para que Endrick fique mais um pouco, e o jogador permaneceu na Espanha para tentar se firmar no Real Madrid. Acontece que o brasileiro, que tem 20 anos, se machucou no começo da temporada, perdeu os primeiros jogos e depois disputou poucos minutos, ficando no banco de reservas. No dia 14 de outubro, haverá um jogo entre Roma e Real Madrid, na Itália, pela Champions League. De acordo com a Gazeta dello Sport, nesta ocasião, os italianos vão aproveitar o encontro para tentar fechar um acordo de empréstimo e contar com Endrick a partir de janeiro de 2027. Na última temporada, o atacante trocou o Real Madrid pelo Lyon. Na ocasião, virou titular no futebol francês e foi convocado pelo Carlo Ancelotti na Copa do Mundo. Agora, mesmo com pouco tempo de jogo no Real Madrid, voltou a ser chamado e iniciou o ciclo para o Mundial 2030, tendo participado aí dos dois amistosos do Brasil contra a Austrália e contribuído também com uma assistência. Então, Endrick está na mira da Roma e pode ser o cara nova para 2027. Uma da tarde, 13 minutos. Igor Moura.
4: Isso confirmando a arbitragem.

0: Leonardo Boris.
1: O presidente do Conselho Deliberativo do Náutico, Aloysio Xavier, renunciou ao cargo na última quinta-feira e, de acordo com o comunicado divulgado pelo clube, a decisão aconteceu por motivos de saúde. Com a renúncia, quem assume o cargo é o vice-presidente do Conselho, Maurício Pina.
0: O Alex Santos.
2: Olha, Xande, estou de volta para dizer que o Sport trabalhou hoje pela manhã no CT. Amanhã também no mesmo horário e segunda também. Depois do treinamento da segunda, todo mundo entrando em regime de concentração para o jogo da próxima terça contra o São Bernardo.
0: Uma leitura rápida aqui do Brasil, ritmo de treino, né? A seleção goleou a Índia placar de 4-0 lá no Salt Lake Stadium em Calcutá. Jogo marcado aí por amplo domínio da seleção brasileira, não sofreu nenhum susto. Estevão, grande nome do primeiro tempo, contribuindo com um gol e uma assistência para o Pedro também marcar. Segunda etapa, ainda sem muito ímpeto ofensivo, a seleção teve mais posse de bola, contou com destaque do Samuel Lino, marcou duas vezes, fechando a goleada 4-0. No decorrer do confronto, o Brasil optou por ter mais a posse de bola. Não acelerou muito a partida, não. Priorizou mudanças para dar minutagem aos jogadores do banco. Apesar da superioridade deste placar, a seleção não conseguiu transformar o controle da partida em números ofensivos, criando pouco no decorrer do jogo. As oportunidades criadas aí, principalmente pelo Estevão no primeiro tempo, Samuel Lino no segundo tempo, o Brasil conseguiu chegar ao placar de 4-0. E teve falhas também de dois gols do goleiro indiano nessa partida. A goleada marca o fim desta data FIFA para a seleção brasileira, que empatou um jogo contra a Austrália e venceu outro, superando a Índia neste último amistoso, terminou há pouco tempo, placar de 4-0. Em novembro, tem o Japão e tem também, como dissemos, a seleção de Singapura.
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0: Na sequência, opinião de Ralph de Carvalho. Daqui a pouquinho, o segundo tempo do Assunto é Futebol.
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4: 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Ralph de
5: Carvalho. Minha gente, alegrou o futebol pernambucano com a vitória do Sport na quinta-feira por 2-1 sobre o Atlético de Minas. E ontem, o empate do Náutico com o Fortaleza em 1-1. Duas equipes que estão com técnicos novos, que ainda estão acertando os times. Com o jogo de ontem, o segundo do técnico Bruno Pivetti, comandando o Alvirrubro, ficou visto que ele reacendeu o grupo. Primeiro, a grande vitória no clássico e ontem um empate realmente bem disputado, emblemático, porque o jogo foi equilibrado, muito disputado e o Náutico voltou a jogar bem. Afinal, Vinícius voltou a ser jogador decisivo, com atuação destacada. Jean Carlos, Muriel, Léo Índio, Betão, Wenderson, o time correspondeu e voltou a atuar com aquela disposição, com vontade e deixando claro que virou a página. E Paulo Sérgio, aos poucos, está tendo a chance de recuperar o seu futebol. Ontem entrou no time no segundo tempo. Aquela preocupação de rebaixamento desapareceu e deu lugar a um

0: sentimento de conquista, porque tanto o Náutico como o Sport estão assegurando pontuação de permanência na Série B. O Sport, com 47 pontos, atingiu a primeira meta e ainda tem foco no G6, embora difícil. O Náutico atingiu 42 pontos com uma vitória e um empate nesta fase. Isto sinaliza que mais uma vitória, o ponto de corte será atingido, 45 pontos. Isto vai tirar o estresse. Daí para frente, segue sem trauma. Isso é confortável para o clube. O Sport volta a jogar terça-feira na Ilha com o São Bernardo. Aí é uma briga no São Bernardo que está ali disputando no meio da tabela. Está na décima posição com 45 pontos. E o Náutico enfrenta o Novo Horizontino quinta-feira. O Novo Horizontino atualmente é o terceiro colocado com 54 pontos. Está no alto da tabela, mas o jogo é nos Aflitos e o Timbu, afinal, virou a página. Por isso, é sinal de jogo duro, mas que não assusta ao time do Náutico. Não tenho dúvidas de que Sport e Náutico alegraram as galeras nesses dois últimos jogos. Hoje é o Santa quem vai para campo. Vai enfrentar o Maringá, precisando apenas de um empate, porém com o melhor cenário possível. Estádio cheio, com a lotação da arena vendida, 45 mil torcedores. Quer dizer, isso significa apoio irrestrito de uma multidão e com dinheiro no bolso dos jogadores, já que a nova SAF adiantou 6 milhões de reais para o Santa liquidar todos os atrasos. E no campo de jogo, o técnico Christian de Souza teve todo mundo durante a semana para treinar e escolher o time. Pode-se dizer que o tricolor vai com força máxima, já que Eurico e Ronald também treinaram. A festa do acesso deve sair hoje com Thiago Coelho, Thiago Enes, Eurico, William Alves e Matheus Vinícius, Pedro Favela, Silva e Everaldo, Ronald Heron e Renato. Esse foi o time que trouxe o Santa Cruz até aqui. Mas é bom lembrar o caminho de acesso. Primeiro, com o empate, o Santa Cruz sobe sem precisar de mais nada. Se perder, pode subir com um empate ou derrota do Floresta, que joga com o Botafogo da Paraíba. Mas o clima é para vitória, é para vencer o Maringá. O tricolor está invicto no quadrangular. Venceu os 4 jogos anteriores e a gente sabe que chegou a 10 pontos. É o primeiro. O Maringá tem 7 pontos, é o segundo. O terceiro é o Floresta com 4 pontos. E o quarto é o Botafogo da Paraíba com 1 ponto só. Com o empate na arena, atentem para isso. Com o empate na arena hoje, combinado com a derrota do Floresta, Santa Cruz e Maringá sobem juntos ainda hoje. E a festa vai ser na Arena de Pernambuco. Que seja assim. Uma boa tarde, minha gente. Volta Alexandre Costa para comandar o segundo tempo do Assunto é Futebol.
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6: Boa tarde para você, continua sintonizando aqui a sua Rádio Jornal, Recife, Caruaru, Garanhuns, Limoeiro, Pesqueira, Petrolina. O Segundo Tempo do Assunto é Futebol está no ar aqui para toda a rede, pela internet, para todo mundo. Estou aqui ao lado do Leonardo Borges e do Alex Santos para a gente comentar os assuntos aqui do futebol pernambucano. Eu não vou comentar muito o Brasil, né? O Brasil venceu por 4-0, a gente vai deixar essa análise um pouco mais para frente.
7: E nada se destacou, Alexandre.
6: Você vencer 4-0 a Índia é até difícil.
7: Com três frangaços dos goleiros que atuaram.
6: Difícil, né?
8: Ah, cara, pra nós também, a gente não pode ter como referência, desculpe-me, a Índia, né, gente?
6: Por isso que eu disse difícil, que não ia comentar, né, Wales? Não dá pra gente ficar comentando amistoso contra a Índia. Eu vou muito mais pelaquela linha de raciocínio que o Haroldo trouxe aqui durante a semana, que são amistosos que do nada pra lugar nenhum. Você serve pra movimentação, treino de luxo, é mais ou menos por aí. Porque a Índia, com todo respeito aos indianos, disputando o quê?
8: Nós somos pentacampeões mundiais. Aliás, o único pentacampeão mundial.
6: Então, e a preparação para a Copa está muito magrinha, está muito pobre.
8: Temos que ser exigentes com
6: toda certeza. Eu acho que mais para frente aí já estão comentando amistosos com outras seleções, né? Fala-se...
7: Tem Japão.
6: Não,
7: Japão é forte.
6: São esses dois agora do final do ano, mas já estamos falando já em amistosos contra a Turquia. Seria 2027, né? Aí vai melhorar um pouquinho. Vai dar uma melhorada, mas... Por enquanto não está legal, não. Bem, vamos trazer aqui o Náutico, que ontem empatou com o time do Fortaleza, placar de 1-1. O Náutico até saiu na frente, né? O gol do Vinícius acertou ali no cantinho, mas o Fortaleza pressionou e naturalmente iria pressionar, né? Estava jogando em casa, diante da torcida.
7: Foi um golaço do Luiz Fernando, viu?
6: Aliás, estão chamando lá o Paulo Autuori de empata Tuori.
8: Dois empates seguidos em casa.
6: Né? É muito cedo. É que o torcedor exagerou e brincou com essa situação. Mas o Paulo Autuori, que fez um bom jogo, né, com o Fortaleza contra o Athletic, foi um placar de 2-2, jogo pegado, né, jogo de 4 gols, e ontem não conseguiu vencer o time do Náutico. Vamos lá, tem o defeito do Fortaleza, ele ter deixado empatar, vencido a partida, não ter virado o jogo, mas tem o mérito do Náutico também, né? Você tem que colocar aí uma formação que foi com uma proposta boa, defensivamente e ofensivamente, e na resposta o time está correspondendo à expectativa do Bruno Pivetti. Essa é a visão que a gente tem. Tô errado, Boris?
7: Não, você está corretíssimo. Agora, de maneira oficial, boa tarde para você, Alexandre, para os amigos, o Alex Santos, querido irmão, boa tarde. Eu gostei muito do Náutico. Eu achei o Náutico muito equilibrado e muito mais leve, né? O Fortaleza teve problemas com o Náutico. O Náutico teve muito mérito na partida de ontem,

0: de trazer um empate para a capital pernambucana. Teve lampejos no segundo tempo de bolas trocadas com Vinícius, que jogou uma grande partida, o Jean Carlos jogou uma grande partida, o Enderson jogou um grande jogo, o Léo Índio jogou um grande jogo. Então, teve lampejos de... que era um time que já se conhecia, mas o Bruno Pivetti, com pouco tempo de trabalho, deu uma leveza ao time, ao ambiente e um equilíbrio. E foi um resultado muito justo. Um resultado que, no segundo tempo, pouca criação dos dois lados, mas um resultado justo.
1: E aí, o Alex, vem também aquela análise, junto, né, com esse jogo aí, esse empate com o time do Fortaleza, aquela análise da sequência, né? A gente não pode esquecer disso. A sequência que o Náutico vai ter é muito complicada, né? Você tem em casa um jogo interessantíssimo agora com o Novo Horizontino que inclusive venceu, né? Mais uma.
2: E... tá brigando pela liderança, né?
1: Onde que brigam. Ali a disputa é pela liderança, né? Então, sem dúvida, coloca, né, para essa partida... Novo Horizontino meteu 3-0 no Goiás, né? Na rodada 31, abertura da rodada 31, dessa rodada 31 da Série B. Então coloca o Náutico numa condição até melhor, para que ele, nessa sequência, vá roubando ali alguns pontinhos. Foi um ponto, não foi o suficiente para escapar ainda, de uma vez por todas, de uma zona de rebaixamento. Sim, os 45 é que dão uma certa tranquilidade, uma leveza para jogar. Tá perto,
0: me perdoe, Alexandre, se você for calcular o ponto de corte agora, ele está muito abaixo de 45, tá? O 45, o 45 é um número mágico, é limítrofe.
1: É o suficiente.
0: É o suficiente, mas ele está muito abaixo. Eu digo a você que o Náutico, ele, na porcentagem, na probabilidade, melhor dizendo, de cair, ele passou a 0,8%. Então, eu não vejo o Náutico... mais perigando. Ele tem aí 6 jogos, né? Seis jogos pela frente. Agora, evidentemente, são 2 adversários que ele tem.
1: São 7 ainda, né?
0: Sete jogos. São 7 jogos e 2 adversários dificílimos, que é o Novo Horizontino e o Vila Nova, né?
2: 0,39% de possibilidade de cair, né? Agora, essa sequência...
1: Eu não queria que fosse no limite, não, né?
2: Não,
1: queria,
2: claro.
1: Eu queria que ele pontuasse bastante aí, né? Não vai chegar no G6, mas se ficar também no limite ali, deixa o torcedor meio, né...
2: tenso.
0: Eu ontem falei na transmissão que o Náutico vai ficar no limbo.
2: Nem lá, nem cá. E essa sequência, Xandre, que você destacou aí, na verdade, ela começou semana passada, né? Naquele jogo contra o Sport, no clássico local. Aí você vai encarar um Fortaleza que briga entre os 6 melhores colocados, brigava pelo G2 e apresenta o futebol que apresentou ontem, resultados positivos. Aí fica aquela pergunta que vai ficar martelando na cabeça da torcida do Náutico. E se o presidente Bruno Becker tivesse tomado uma postura...
1: Bem antes.
2: Referente ao Hélio dos Anjos.
0: Aí é o se.
2: Não, é o se. É isso que eu estou dizendo.
1: Mas,
2: né?
1: Mas porque... eu acho que é um raciocínio válido.
2: Com certeza.
1: Ficou com medo, demorou um pouquinho, né, para tomar a decisão. Aí depois na coletiva falou lá que não tinha questão de multa rescisória, né, que estava esperando o melhor momento, que chegou no momento ali que todo mundo se resolveu. Eu acho que ele foi numa situação insustentável mesmo, né? Quando viu aquela comunicação arranhada lá com o grupo, disse, como é que eu vou manter? Ou vou mantê-los, né, até o final de uma Série B?
2: Nitidamente, Xande.
1: O caminho seria quase cair mesmo, né? Se tivesse permanecido.
2: E o próprio discurso do Hélio, né? Quando ele falou, chegar aos 45 e vida que segue. Ele já tem jogado a toalha ali,
1: feliz,
2: né?
1: Que ele ainda colocava um feliz no final. Não era tão feliz assim, não. Mas
2: você, é verdade. Você percebe, o Boris fez um comentário aí, que é muito pertinente. O Náutico ontem jogou leve, né? Na verdade, essa leveza já deu para perceber no jogo contra o Sport.
1: Não há como a gente deixar passar em branco isso,
2: não,
1: gente.
2: Não tem.
1: A forma, qualquer que vinha na cabeça do torcedor, aquele mais consciente, apaixonado, que torce, que tá lá fervoroso nos jogos, vai pros aflitos, acompanha o jogo de forma, né, bem... enfim. Aí você vai enfrentar um time do Fortaleza, que tá brigando para subir. O que é que vem na cabeça?
2: Ixi, exatamente.
1: Vai tomar, né, uma goleada.

0: piada, vai perder feio. Uhum. Aí faz um jogo daquele, fez um jogo de igual para igual, jogando, enfrentando o time do Fortaleza, que é um time que tá aí prestes a subir.
1: Tava tomou brigando... duas bolas na trave, tomou... é verdade.
0: Tava brigando pela... Mas... pela...
2: Normal, né? Tá jogando normal, fora de casa. Normal.
0: Tava brigando pela primeira colocação, que se tivesse vencido ontem, assumiria, né, momentaneamente, essa primeira colocação. Mas, enfim, são vários questionamentos. Obviamente que o torcedor fica feliz, né, com o comportamento da equipe, mas que para nós fica muito clara a situação de que a comunicação, o relacionamento dos treinadores com parte do elenco, não vou colocar todo mundo não, porque ele tinha os jogadores dele. Ele mesmo fazia questão de frisar. O próprio Hélio dizia, o Derek vai comigo até o fim. Né? Aliás, ele usou até uma palavra bem forte, né? Eu morro e...
1: abraçado com ele.
0: Com o Derek, né? E o Derek tá aí nesse time, não foi sacado não. O Bruno Pivetti só fez dar mais oportunidades a quem tava buscando chance, que era o Todinho, agora o Paulo Sérgio, que entrou no decorrer da partida. Enfim, não teve tantas alterações de forma significativa.
2: E
0: não,
2: o tempo é muito curto, Alexandre. É só observar. Quando é que foi o jogo contra o Cuiabá? A diferença, a distância do jogo contra o Cuiabá, que foi uma segunda-feira, para o clássico contra o Sport,
0: foi
2: 6 dias. E como é que mudou totalmente o futebol apresentado de um jogo
1: para
2: outro?
1: Eu acredito muito que os jogadores também ganharam uma responsabilidade a mais. De compraram trabalhar,
2: compraram
1: a briga. E o Bruno Pivetti, para mim, que não seria o meu nome, mas dentro do mercado, era o que tinha para hoje.
0: A condição financeira.
1: Mas ele está mostrando aí ser um técnico equilibrado e coerente. Coerente.
2: É verdade.
1: Por que ele colocou o Júnior Todinho? Por que ele continua com o Derek, com outros jogadores? Porque eles são jogadores que já trabalharam com ele.
0: Ele está tentando resgatá-los.
1: Resgatá-los.
0: Né?
1: Entendeu? Aí, exatamente.
0: Acho que é legal
1: ontem,
0: até a
1: ontem
0: ideia.
1: Voltou o Luiz Felipe.
0: Veja só, e Boris. Torcedor pode ouvir isso aqui da nossa parte e dizer: mas como que é legal isso? Você vai pegar jogadores que não estavam rendendo. Mas vamos lá. A gente está caminhando aí para a reta final da Série B. O Náutico está se distanciando da zona de rebaixamento. Os jogadores têm contrato. O Náutico não tem como contratar.
1: Claro.
0: Se recorrer à base, vai pegar jogador sem ritmo.
1: Eu também acho.
0: Então tenta recuperá-los.
1: Eu também estou com
0: certeza. Traz pro grupo.
2: A linha está corretíssima.
0: Não, vocês estão aí, são funcionários, foram contratados na expectativa de renderem. Se não renderam até agora...
1: E já provaram um dia que não são maus jogadores.
0: E se não renderam até agora... Há uma probabilidade até o final da competição de rendimento, tá danado, né? Com jogos de escapatória de zona de rebaixamento.
1: O Júnior Todinho ontem, ele jogou uma partida tática excelente.
2: Eu acho que o único que ficou abaixo do grupo foi o Rian.
1: O Rian foi duro.
0: Até abaixo. No clássico, o Todinho também, eu vi ele se movimentando bem. Eu vi, ele fez um bom jogo. Porque o torcedor pega muito no pé dele. Ah, mas esperava um jogador espetacular. O Náutico nem teve condição financeira para contratar jogadores espetaculares, gente.
1: Eu ontem eu critiquei o Rian. Eu falei que jogador ruim. Mas eu até retiro, peço perdão. Porque pode ser que ele não tenha se adaptado. Agora ele é uma água de chuchu, ele nem lá nem cá, e ontem o Maílton e o Vitinho deitaram em cima. E aí você surge com a questão tática. O Samuel fazendo cobertura, o Júnior Todinho fazendo cobertura, até o Vinícius e o Jean Carlos fazendo cobertura. Quer dizer, o time comprou a briga de ser... Eu sempre coloquei, antes do clássico contra o Sport, que 80% da responsabilidade passaria aos jogadores e 20% ao técnico.
0: Também vejo dessa forma. Boris e Wallace, a gente vai para o intervalo para voltar e falar do jogo do Santa Cruz. Tem muito a comentar dessa partida de logo mais às 5 da tarde na Arena.
1: BR parada.
0: Tá parada. Recebi aqui os vídeos do nosso Jonas Quirino, nosso cinegrafista. Tá saindo agora, já tá nos ouvindo aí, né, Jonas? Dificuldade, viu? Você vai pegar uma fila gigantesca para a arena.
2: O Manuel também tá por lá, tentando chegar, né?
0: Vai ser difícil. Vamos chegar no vou usar a palavra do saudoso Luiz Cavalcante, né? No limiar. Do perigo. No limiar do perigo. Bem, vejam só. A Série B, na 31ª rodada, já tem algumas coisas aqui se desenhando, viu, Boris e Wallace? Novo Horizontino meteu 3-0 no Goiás. Mostra com propriedade
1: que
0: quer subir. Vamos lá, o Londrina perdeu para o time do Criciúma ontem, 2-0, em casa.
1: Mostra que pode cair.
0: Criciúma de

0: novo depois da saída do Eduardo Batista, né? Aí vem o Juventude se impôs e meteu um 3-0 para cima do Operário de Ponta Grossa. Uhum. Foi até bom para o Sport aqui, né? Porque segurou o time do Operário.
1: É, dois resultados foram bons.
0: Foram bons.
1: São Bernardo.
0: Enfim, também. Só quem tropeçou, não foi tropeço, né? Porque aí mérito, eu repito aqui pro Náutico também, que empatou esse jogo. O Fortaleza que não conseguiu vencer. Se vencesse,
2: quem estaria ligado pela liderança. Quem tropeçou foi o Fortaleza.
0: O Fortaleza. É porque, Boris, eu gosto de trazer para nós, pernambucanos, também o mérito do...
2: Empate
0: fora.
1: Mas era favorito.
2: Não, né? era favorito. Por isso que quem tropeçou era o Fortaleza.
0: É, eles estão dizendo isso lá o tempo todo,
1: inclusive.
0: É,
1: exatamente.
0: Há uma revolta lá, inclusive o torcedor estava revoltado com o Paulo Autuori.
2: O torcedor do Náutico tem que estar muito feliz.
0: Sem dúvida.
2: Agora, o tropeço foi Fortaleza.
0: É, e aí nesse desenho, ontem ainda o time do São Bernardo meteu 3-1 para cima do CRB. Também foi bom para o Sport, né?
1: Sim.
0: Sport ficando na nona colocação, 47. Aí fica Operário 48, CRB 48 e o Atlético Goianiense, que joga logo mais
2: tudo América passa... Mineiro.
0: E tem 40 aí. É. O Atlético Goianiense está com 49.
2: Esse tudo é o jogo passa que agora que por sequência.
0: É.
2: O problema é sequência, Alexandre.
0: Agora, sabe qual é o problema aqui, viu, Alex? Você citou aí. É que o Atlético Goianiense pega o América Mineiro.
1: E em casa, né? Aí. Eu não tô nesse óleo. Eu até falei no boletim.
0: Dá para contar com isso, não.
1: É.
0: Isso aí tá difícil.
1: Teria que ser uma coisa do futebol. É
0: espetacular, coisa tipo, fenomenal, para que ele tropeçasse. Mas eu não vejo
1: até
0: o América.
1: O empate é bom resultado.
0: Eu não vejo o América fazendo frente para cima dele, né? Não.
2: Atlético Goianiense. O Sport, para brigar pro G6, ele fez a oitava partida, não é isso?
1: É, faltam sete.
2: Faltam sete. Então a gente fazia a conta de cinco. Agora faltam quatro vitórias.
1: De sete.
0: É. A grande questão é que ele vai pegar o São Bernardo, que meteu 3-1 no CRB.
1: Difícil, e depois pega o Fortaleza em casa.
2: O problema é o recorte da irregularidade.
0: Tudo bem, o São Bernardo estava jogando em casa, mas pegou um CRB motivado que está aí brigando para subir. Jogando bem, inclusive.
2: Porque a gente tem que ver os pontos. E a gente trabalha muito com estatística. Para você entrar no G6, você tem que ter 62 pontos.
1: Você falou da sequência, é complicada. Vamos lá, o Sport passando pelo São Bernardo, ele vai encarar o Atlético Goianiense lá. Tá vendo?
0: É difícil. É, vamos partir para a realidade. Aí ele encara o Atlético Goianiense lá, aí joga contra o Fortaleza na Ilha. Também não é fácil vencer na Ilha. Já tropeçou, inclusive, em outras oportunidades, né?
1: Depois.
0: Criciúma.
1: É na Ilha, mas é
2: tudo decisão.
0: Tudo encardido tudo. Aqui. Tudo.
2: Não, e ele não joga só para conseguir o objetivo. Os outros também têm.
0: Aí só vai respirar contra o Botafogo de Ribeirão Preto lá
1: que
0: na
1: pode estar que pode estar se jogando para
2: não cair.
0: Para não cair.
2: Esse jogo é onde?
0: Difícil.
1: Fora.
0: É lá no estádio Santa Cruz.
2: É, meu amigo.
0: Bem, a gente vai estar comentando, vai falando aqui das probabilidades.
2: E depois pega o Goiás...
0: Depois do Botafogo, ele pega o Operário lá.
1: Não, é fora. São dois jogos fora.
0: São dois jogos fora.
2: Terrível.
1: O Operário também.
2: Que é terrível.
1: Ele encerra com o Goiás aqui.
0: Ele encerra com o Goiás. Bem, vamos fazer intervalo e a gente volta para falar do jogo Santa Cruz e Maringá, agora 1h42.
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2: Uma e 46.
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2: Boris e Wallace, quando um clube grande, né, um clube que tem torcida, tem história, tem realmente uma marca no futebol brasileiro, está numa situação ruim, quando ele está voltando, né, para uma condição que ele nunca devia ter saído, que é de um patamar elevado aí do futebol brasileiro, por exemplo, a Série B, que tem de uma visibilidade gigantesca e pode ter no próximo ano um Internacional ou um Grêmio, quem sabe, já teve Corinthians... Já teve o próprio Grêmio, Fluminense. Atlético Mineiro, Cruzeiro, Fluminense, clubes que já disputam, né, tradicionalmente aí a Série A do Brasileiro. E quando Vasco. Um clube grande passa por um Vasco também, Botafogo, enfim. Foi. Quando um clube grande passa por esse tipo de dificuldade e está voltando aí para patamares melhores do futebol, sempre há olhares, né, gigantes voltados aí para essa situação. O Santa Cruz hoje ele é notícia em quase todas as páginas esportivas do Brasil, colocando uma situação que ele pode voltar a uma Série B do Brasileiro. E para nós da imprensa pernambucana, para nós pernambucanos, independente de cor, de rivalidade, né, da situação de cada um, para o nosso futebol é sensacional. E isso pode acontecer hoje, né? A mobilização para esse jogo, a gente comentou aqui durante a semana, Boris e Wallace, se esse jogo fosse no Arruda e se o estádio estivesse apto para receber o público, pronto para receber...
3: 80 mil pessoas. Ah,
2: fácil. Tranquilo. Fácil. Iria passar de 60, 70. Santa colocou 60 mil numa Série D. Né? Imagina se tivesse com o Arruda liberadão lá, reformado, bonitão. Infelizmente, a dificuldade veio ao longo dos anos, além do futebol, patrimônio e outras áreas do clube. Mas, sem dúvida, teremos um espetáculo... com uma arena lotada e mais um recorde do futebol pernambucano. Eu repito aqui, independente das cores, o recorde é nosso, é de Pernambuco, e para nós é muito satisfatório, né, gente?
3: A gente já faz futebol há muito tempo, né? Nós três somados, a gente deve ter uns 100 anos de futebol.
4: Né? Eu tô com 16.
3: Eu tô com 25, eu era comunicador, tô com 25.
2: Eu comecei em 1999 na Rádio Jornal Garanhuns, eu sou mais novinho, né?
3: Pela primeira vez...
2: O Wallace eu acompanhei desde pequenininho.
3: Então eu sou mais...

0: mais velho em tudo aqui, inclusive de profissão. Pela primeira vez, eu vi um tutorial de como o Santa Cruz quer fazer uma... Me fugiu a palavra agora, eu estava com ela na cabeça. Aquele...
1: Mosaico?
0: Mosaico. Nunca vi isso na minha vida. Nas redes está espalhado pessoas ensinando como participar do mosaico do Santa Cruz para hoje à tarde. Isso diz muita coisa.
1: Com certeza.
0: Isso diz muita coisa. E diz também que o Santa Cruz, ele chega onde chega por todas as dificuldades que passou, Alexandre.
1: Então, faça um recorte dos últimos 15 anos.
0: Não, por incrível. Todas as dificuldades que ele passou. Eu não digo nem nos últimos 15 anos. Eu digo 2005, que foi a última Série B dele. Mas esse ano, uma SAF...
1: Não, 2015. Não. 2017.
0: 2016
1: ele estava na Série A, disputou o Sul-Americano.
0: Desculpe, é que eu confundi as datas. Você tem, esse ano, uma SAF frustrada. Você tem, esse ano, elenco não querendo treinar por receber o salário. Você tem, esse ano, atrasos de salários. Por conta disso, o elenco não quis treinar. Você tem...
1: Brigas internas.
0: Eu acho que isso você tudo tem aí... um bombeiro que se chama Bruno Rodrigues.
1: Isso tudo que o torcedor tem colocado, né? E, logicamente, a gente chegou a comentar aqui várias vezes. Isso tudo o torcedor não tá nem... Né?
2: Não, com
1: não
2: certeza.
1: Tá mais nem aí. Né? É. O que é que ele quer hoje? Ele quer extravasar. Vamos lá. Muita gente coloca aqui, Boris e Wallace, que 2016 foi um ano espetacular, mas também um ano de sofrimento, porque caiu para... Série B 2017.
0: Sim.
1: Mas veja, foi quando ele ganhou a Copa do Nordeste pela primeira vez na história do clube. Aí teve participação Série A, né, do brasileiro.
0: E formou um timaço.
1: E formou um time que hoje tem gente que tem saudade de alguns jogadores.
0: Mas né? Faltou dinheiro.
1: A estrutura hoje para disputar uma Série B, a gente sabe que é difícil. E depois a gente vai comentar muito mais isso aqui daqui para frente, né? Na reta final do ano, até quando Santa
0: Cruz tiver... Qual será a estrutura a ser adotada?
1: Exatamente. E eu já estou vendo de forma diferente, não sei se vocês também enxergam dessa forma. Não vai ser essa estrutura que Santa Cruz tem hoje aí na Série C. Se há uma promessa de investimento, e vai ter cota de TV, cota de transmissão, patrocínio...
0: É outro cenário, outra realidade. Mas né? Todo para trás desse ano que eu coloco... Eu coloco no liquidificador como sai um suco de hombridade, de vontade e de raça e de amor à camisa. É isso que eu... porque não foi um ano fácil, foi um ano dificílimo.
2: Isso que você está falando, Boris, é verdade, porque, Xande, ontem, antes de vir para a rádio, eu conversava com um grupo, nesse grupo tinha rubro-negros, alvirrubros, e todos eles enaltecendo justamente essa questão. Gente, é impressionante. Por tudo que o Santa passou, não tem como a gente não torcer para ele subir. Olha só. E rivalidades à parte. Ó, a gente torce contra, mas por tudo que ele passou, ele merece muito subir.
0: Não foi igual a Ponte Preta, tá?
1: Não.
0: Porque a Ponte Preta foi o caos financeiro ali. É um recorte que daqui a 100 anos não deve acontecer de novo. Mas... E o Santa Cruz só não foi para essa... Né?
1: Da ponte,
0: né? A conta chegou agora. E o Santa Cruz só não foi para esse declínio total por causa da sua torcida.
1: A torcida do Santa inclusive fenomenal. Inclusive, a Ponte Preta citada aí pelo Boris está bem prejudicada porque não foi aprovada a SAF.
0: O Conselho
1: barrou e tudo foi freado, está tudo travado. Mas voltando aqui para o Santa Cruz, Boris e o Wallace... Eu fiz essa pergunta ontem para o Haroldo e para o Igor, que estava curioso aqui, como será o comportamento da equipe, já que com o empate sobe para a Série B. E o Maringá também empatando, evidentemente sobe que também. Dependendo lá do outro resultado, também sobe de divisão. Vocês acham que vai ser um jogo ali mais na base do estudo, um jogo para cima, um Santa Cruz mais reativo? Qual a impressão de vocês têm para essa partida de hoje, hein, gente?
0: Quer que eu comece? Para mim, agora. O Santa Cruz vai jogar com... faca nos dentes e sangue nos olhos. Vai fungar. Vai ser diferente

0: o futebol de Santa Cruz. Ele não vai esperar o Maringá.
1: É, tem que tomar iniciativa, porque eu acredito que o Maringá não vai partir.
0: É,
1: o Maringá
0: ele vai tomar iniciativa.
1: O Maringá vai ficar justamente jogando pelo resultado.
0: Ele vai fazer uma marcação alta e o Maringá vai ficar ouvindo...
1: Exatamente.
0: O banco de resultado.
1: Por isso que se ele tiver essa postura que Boris falou, ele vence a partida.
0: Quer dizer, eu acho,
1: não,
0: né?
1: Tá, mas tem que ser, Boris. O Maringá, ele não vai pro jogo. Ele sabe que tem a possibilidade do empate. Mesmo perdendo, ele ainda vai chegar em boas condições de conseguir o acesso na próxima rodada. Exatamente. Então, para ele aqui, o empate, independente de se classificar ou não, é um bom resultado.
2: É, agora, viu, Wallace, depende muito também da derrota do Floresta, sim, né? Ele torce para que o Botafogo ali...
1: Não, mas eu falei para a próxima rodada, inclusive, ele, sim, pode levar
2: para a última,
1: próxima,
2: né?
0: A
2: última.
0: É, mas se o Floresta vencer, ele ainda leva para a última.
1: É, leva para a última.
0: Mesmo se perder, ele leva para a última.
1: Agora também...
0: Ele decide com o Floresta.
1: Agora também isso pode... É, já pode também ser... Ele pode ser um franco atirador. Como, entre aspas, o resultado aqui para ele pode acontecer tudo ou... Absolutamente nada. Então ele pode tentar surpreender o Santa. Já que sabe que,
2: exatamente,
1: ele ganhando
0: ou perdendo. Eu acho que ele, o reativo vai ser ele.
2: É por isso que a gente está nessa dúvida do comportamento.
0: É, o reativo vai ser
2: ele. Eu acho que vai ser um jogo bom.
1: Vai ser um jogo bom.
2: Vai ser um jogo interessante. Agora, para o torcedor que está na arena e quer acompanhar o acesso do Santa Cruz, seria ideal, né, para o Santa Cruz hoje vencer o jogo.
1: E para a final
2: 1-0
0: é goleiro. Amigo, 45 mil, salários em dia, dinheiro no bolso, não tem nem justificativa para que não seja. O pior já passou.
2: É, a renda hoje vai estar na casa ali do 1 milhão e alguma coisa, né? 1 milhão e...
0: É a renda, a maior renda do Santa Cruz. Tem três, tem top 3. Essa é a maior.
2: E eu estava vendo aqui...
0: Será a maior.
2: O recorte dos públicos, né? O Santa Cruz vai liderar a Série C 2026, com maiores públicos dessa competição. Tem o Paysandu, né, que colocou públicos bem interessantes aí na primeira fase, mas ainda não supera o Santa Cruz, o que ele fez até agora. Você imagina se ele estivesse lá atrás, né? Não é para estar no CIA aqui também, porque o jogo é de subir, mas se ele tivesse vencido aqueles jogos lá da arena que ele tropeçou, imagina no cômputo geral dos públicos, o que não seria, né? Seria sensacional no quesito renda, público, enfim.
1: Mas vai ser sensacional, com toda
2: certeza. Vai, com certeza.
0: Eu tenho um palpite pro jogo.
2: Diga aí, Boris.
0: 3-1 Santa Cruz.
2: 3-1. E você, Wallace?
1: Eu vou em 1-0.
2: Acho que 1-0.
1: Eu vou em 1-0.
2: 1-0. Vai ser apertado, mas o que importa pro torcedor é comemorar no final. Só um recado aí, né? O João tava fazendo essa campanha essa semana na TV Jornal, no Scratch na Rede, e a gente vai reforçar aqui na Rádio Jornal. Para não invadir o gramado, né? Porque,
0: sim,
2: quando você invade, importante, o gramado, fica muito naquela de ser punido. Você pode ser punido, né?
0: É.
2: E jogar
0: pode, por vai ser não, punido. Não invadir o gramado e não ir para o Arruda. Aí eu explico por quê.
2: Sim.
0: Porque amanhã tem eleições. E o Arruda é zona eleitoral.
2: É zona eleitoral.
0: E ele estará fechado e protegido.
1: Já está, né? Fechado.
0: Já está. Fechado e protegido.
2: E aí, para o torcedor, né, que quer
0: vai pra rua.
2: Vai para a rua.
0: Vai, né, para
2: os arredores da arena,
0: vai
2: fica lá
0: rua
2: até tarde.
0: Agora, não invada, né, não invada o gramado em hipótese nenhuma.
2: Invadir o gramado aí, o clube é punido, aí vai jogar portões fechados no início da Série B do ano que vem, é difícil, né? Boris, um abraço, você vai continuar aqui, né, Boris?
0: Pô, eu vou fazer um esquenta diferente, um comando geral diferente, ao lado do Big Alves e do Edilson Lima. Porque nós vamos ouvir os torcedores que estão indo para a arena. Está tudo travado. Está tudo travado. Vamos botar uma musiquinha também para melhorar o astral. Daqui a pouco vou colocar a entrevista coletiva completa do Christian de Souza. Se os repórteres que já estão a caminho da arena quiserem entrar, fiquem à vontade. É um esquenta, porque esse sábado... Tenha certeza que é dedicado ao Santa Cruz.
2: Muito bom. E o Leonardo Boris continua aqui na tarde com vocês. O Alex Santos, um abraço.
1: Valeu, Xande. Uma informação bem rápida aqui. Avenida Liberdade também, aquela do Totó, que é praticamente paralela à BR-232, parada também.
2: O nosso Boris vai estar aqui identificando também.
1: É muita coisa, tá tudo parado.
2: Muita coisa, muita gente.
1: O Santa parou a cidade.
2: Vai mandar muita mensagem para ele aqui.
0: Entupiu, né?
2: Identificando tudo.
1: É verdade.
2: Ali os acessos.
1: Valeu, Xande.
2: Valeu, valeu. E olha que a 232 ficou. A gente tem que falar aqui quando

0: quando acontece uma coisa que nos beneficia, né? Que é legal. A 232 ficou muito legal, ó. A entrada e a saída do Recife, ela agora tem mais espaço, tá mais larga, né?
1: Ampliou,
0: Tá,
1: né?
0: tá
1: Ampliou.
0: fluindo, tá fluindo. Tiraram as lombadas, tem ali as placas que são educativas, né? Para você, naquela manutenção do limite de velocidade, mas os acessos ficaram muito legais.
2: Mas eu,
0: o problema é o acesso para a arena, né? Aquilo ali já
2: Eu peço até aos torcedores que estão ouvindo a Rádio Jornal para me confirmarem pelo WhatsApp, que eu vou pedir daqui a pouco o 991-47-8520, porque parece que tem uma carreta que virou. E aí só está uma faixa passando. Essa é a complicação. Mas as pessoas vão informar.
0: Muito bem. O Boris continua, o Alex Santos aqui com a gente no assunto é futebol segundo tempo, Leonardo Boris também. A gente continua aqui na programação da Rádio Jornal na tarde do sábado, nesse esquenta para o jogo das 5 da tarde entre Santa Cruz e Maringá, na Arena de Pernambuco. Haroldo Costa, Ralf de Carvalho, Igor Moura, Raldinei Alves e Marcelo Araújo transmitem tudo para vocês.
2: Eu vou aproveitar, porque hoje é um sábado diferente. Nosso Elton Ponce está dizendo aqui, Boris, as duas faixas estão livres, mas o trânsito está entupido. O Eduardo Jorge, doutor Eduardo Jorge, ele mandou uma mensagem para eu vou ouvir e depois eu transmito. Vai ser esse o clima até as 4 da tarde, quando o Haroldo assume lá da Arena de Pernambuco, Alexandre.
0: Muito bem, o Boris vai estar aqui no Esquenta com vocês. Um abraço, grande Elton Ponce. Foi a Fortaleza, né, Elton? Grande abraço,
2: Ele é um
0: Elton.
2: herói, viu, amigo?
0: Ele, a turma tricolor que esteve se deslocando aí na madrugada para Fortaleza para acompanhar o jogo contra o Floresta. Infelizmente não foi vitória, né, Elton? Mas hoje está caminhando para isso. Um abraço, grande Elton Ponce. Grande tricolor, grande torcedor do Santa Cruz. E é daquele que marca presença, apaixonado, tá nos jogos, isso é muito legal. Um abraço, grande Elton. Bem, tá chegando aí sua tarde de muita informação, o pré-jogo esquenta para Santa Cruz e Maringá. Trabalhos técnicos, Big Alves e Edilson Lima, a gente se encontra aqui na programação da Rádio Jornal amanhã. Lembrando a vocês, cobertura completa desde as primeiras horas do domingo, eleições 2026. Vou estar junto com vocês aqui também na programação, com toda a equipe da Rádio Jornal, do Sistema Jornal do Comércio e de Comunicação. Tchau, Brasil! Boa tarde!
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3: Na capital pernambucana, 2:06. Um Comando Geral bem diferente, falando com o torcedor pelo WhatsApp da Rádio Jornal. Você está indo para a Arena de Pernambuco? Você é torcedor do Santa? 99147-8520. Você pode mandar o seu áudio ou digitar a sua mensagem com um detalhe. Esquece política. Bota política para amanhã. Esquece política, porque senão você vai falar a esmo. Você não vai falar para ninguém, porque nós não vamos colocar aqui. Então, você quer falar de futebol? Fale aqui neste Comando Geral especial, até às 4 horas, quando o maior gol do mundo, Haroldo Costa, vai abrir a grande jornada histórica, esportiva, para você. Porque tem Santa Cruz e Maringá. Eu estou recebendo aqui já no início do programa pessoas que estão, torcedores que estão indo para a Arena de Pernambuco. O doutor Eduardo Jorge, que há pouco eu falei até no assunto é futebol, segundo tempo apresentado por Alexandre Costa, ele falou que o caminhão já foi retirado e as duas faixas já estão normais, está andando devagar, mas está andando. Tem torcedores aqui que estão mandando WhatsApp. O meu querido Elton Ponce, se você puder dar uma moral, dá uma moral aqui no programa, viu, Elton? Eu sei que você está indo para a Arena de Pernambuco. As duas faixas estão normal, trânsito enorme no caminho da arena. Tem, Boris, estou no viaduto no começo da 232, trânsito intenso, mas andando, passando o Comando Militar do Nordeste. Pedro Carcache, no trânsito. Tem outra mensagem aqui. Boris, boa tarde. Sou o Paulo Sena de Paulista.

Costa, parabéns pelas suas colocações. E quanto ao jogo do Santa hoje, aí você não complementou. Você não complementou. O WhatsApp deu uma saída aqui da minha tela, mas vai voltar já já. Mas obrigado pelo carinho. Paulo Sena de Paulista, quanto... parabéns pelas suas colocações quanto ao jogo do Santa hoje. Foi que eu falei que o Santa Cruz tem que jogar com a faca no dente, sangue nos olhos, dinheiro no bolso, tem que ir para cima. Não só as suas, como de todos, crete de ouro. Obrigado, Paulo. Obrigado pelo carinho da audiência. Pode colocar aí áudio também. Pode colocar, se quiser, digitar. Adalto de João Alfredo, pai de André Silos. Vou subir. Leonardo Borges, boa tarde. Marcos Rocha, no loteamento Cosme e Damião, próxima estação do metrô e ruas, ninguém anda de tanto torcedor. Adailson, ou Adeilson, melhor dizendo, do Barro. Hoje nós teremos nossos três times na Série B. Guilherme do Pina. Boa tarde, Boris. Saindo agora do Pina de moto. Vai devagar, hein? Cuidado, hein, Guilherme? Vamos subir, tricolor. Boa tarde, Jojó Yolandense, da Vila Yolanda, Recife, indo para cima do Maringá. Obrigado pelo carinho da audiência que você tem pelo Escrete de Ouro do Rádio. Daqui a pouco, às 15 horas, eu vou movimentar Aldinei Alves e Igor Moura, o garoto de ouro e o dinâmico, já falando diretamente da Arena de Pernambuco. Manda um alô, estamos no carro indo para a Arena. Saímos de Caporã, na Paraíba. Lucas Fio e André. Muito bem, um abraço a todos vocês. Daqui a pouco tem uma musiquinha para você. E eu escolhi uma música que vai ter muito a ver com a torcida do Santa Cruz. Fica aguardando aí. Boris, você lembra da última vez que os três disputaram uma série juntos? Foi 2005. Boa tarde, Boris. Sou de Recife, estou morando no Rio de Janeiro e estou com muita ansiedade pelo jogo de hoje. Meu nome é Marcos Fernando. Bacana, vocês invadiram o WhatsApp da Rádio Jornal. Boa tarde, Boris. Estou aqui na expectativa. Santa 2-0, Alcides de São Paulo. Mando um alô pro meu tio Dival, em sítio Lagoa Doce, em Santa Maria do Cambucá, Pernambuco. Estamos em grande rede para todo o estado. Estamos também pelo JC Play, JCPE. Estamos pelo portal do Jornal do Comércio. 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Gostaria de saber se você tocaria uma música que fiz para o Santa Cruz. Boa tarde, Boris, aqui é Jaildo. Aí vai ficar complicado, mas Jaildo, fica bem que num próximo momento eu vou ver se eu posso tocar, tá? Coloca um gol do Santa Cruz contra o Floresta para aquecer, Clebson do Vasco da Gama. Vou pedir meu amigo Edilson Lima esse gol contra o Floresta. Agora eu escolhi uma música para começar o programa, o Comando Geral, bem especial. Escuta aí. É Simone, Tô Voltando. 2 horas, 14 minutos.

0: Agora, 2h17. Boris, o repórter amigo. Tô aqui na Avenida Recife, indo para a Arena. Estou me juntando à torcida mais apaixonada do Brasil na Arena. Abraço de João Antônio, neto de Yuri Leite, desejando boa cobertura da Rádio Jornal. Que prazer, que honra. João Antônio, querido, um abraço para Yuri Leite e para todos. Fala quem está no automóvel aí, para eu mandar um alô para todo mundo. Paulo Salles de Araújo, ele está em Coral Springs, Flórida, USA. Vamos nessa, Santa Cruz. Nunca deixe de acreditar, sua grandeza. Quero ouvir Haroldo Costa. Claro que vai ouvir. Aliás, passamos o seguinte, já pediram gol contra o Floresta? Na Arena de Pernambuco foi assim.
1: Alex mandou bem na bola pela ponta esquerda, faz a manobra no manobro aqui para Pedro Favela. Na entrada da grande área, Pedro Favela no chão, falta nele. Renasce a esperança tricolor, tomando posição, Renato para bater também. Tem o William Júnior, é o Matheus Melo, o Renato.
0: Dá uma pausa. Esse foi o gol de empate na partida lá em Fortaleza. Mas vamos com o Alexandre Costa para o gol da vitória contra o Floresta, que foi na Arena de Pernambuco.
1: Bola se oferece agora na esquerda, ela vem para Everaldo, retomou, trabalhou o garotão, ele vai para dentro da marcação, puxou, lá na esquerda, grande área, colocando a bola para Matheus.

0: O caminho está sendo desenhado. O caminho está sendo desenhado para a Série B do Campeonato Brasileiro. Renato é o nome da fera. História tricolor e murmura na jogada.
1: Renato põe o sorriso enorme na massa. Tricolor muito próxima da Série B. Após 10 anos, a retranca do Floresta, ela durou 10 minutos. O Floresta viu sua defesa ser quebrada em 10 minutos. Bola chegou do Everaldo na intermediária lado esquerdo. Everaldo deu uma pedalada para cima do marcador e deu um belo passe no ponto futuro pro lateral esquerdo. O zagueiro faz tudo, Matheus Vinícius. Matheus Vinícius, tal qual um bom lateral, olhou para a área e cruzou. No que cruzou, voltando a meia altura, Renato, de voleio, com a perna esquerda, deu no canto direito, sem chances pro goleiro Davidson. A arena explode. Renato agora escreve 1 para o Santa, belo gol do Renato, 0 para o Floresta.
2: Aí a equipe viajou para Fortaleza, lá pro Presidente Vargas. Lembra daquela pausa que eu dei? É porque Haroldo Costa narrou o gol de empate que fez alegria do torcedor coral.
3: Alex mandou a bola pela ponta esquerda, faz a manobra, manobrou aqui para Pedro Favela. Na entrada da grande área, Pedro Favela no chão, falta nele. Renasce a esperança tricolor, tomando posição, Renato para bater também. Tem o William Júnior, é o Matheus Melo, o Renato. Falta na entrada da grande área para o time do Santa Cruz. É um pouco distante aqui da intermediária. Partiu Renato, golaço!

casa, alguns metros da meia-lua. Eu havia dito, tem que bater firme, mas com jeito. O Renato fez até melhor do que eu pedi. Ele deu uma chapada espetacular na bola, sobre a barreira, na gaveta direita do goleiro Deymison, que assistiu

0: Renato, pai do Floresta. Um para o Santa, um para o Floresta. E se tiver gol em Jampa, o Santa está na Série B, Haroldo.
1: Esses caras narram muito, Haroldo Costa e Ali Costa. O ouvinte aqui está falando obrigado, Boris. Eu estou chorando que nem menino pequeno. Jonifer de Paulista, acabou o sofrimento. Então chora de felicidade, porque tem mais. O gol na vitória contra o Maringá em Maringá.
2: Outra batida de bola fora da grande área para Silva. Silva abre a jogada na esquerda. Matheus Vinícius se apresenta. Sai o foguete! Gol! Gol!

0: irmãos Vinícius. Ele merecia. Tava fazendo um partidaço. Já tinha testado o goleiro Guilherme Neto. No primeiro tempo, um bate-rebate. A bola sobrou para ele na esquerda. Ele não quis saber de história. Ele mandou a porrada. Um foguete. A bola bate no gramado molhado. Ela ganha velocidade. O goleiro Guilherme Neto tenta a defesa no canto esquerdo. Não deu para ele. Ele foi pegar a bola no fundo do gol. Santa Cruz mais perto do que nunca. Santa Cruz, líder do Grupo B. Santa Cruz, perto da Série B.
1: Gostou? Toca a buzina aí na 232, na 408, indo para a Arena de Pernambuco. Sou de Nazaré da Mata, da cultura de luz, da maior torcida, Eterno Santa Cruz. O gol vou escutar com a Jornal. Vou gritar e agradecer a Jesus. Bill Chagas, de Nazaré da Mata. Boa tarde, Boris. Boa tarde, Bill. E o Benício, filho do nosso Guto, mandou mensagem.
2: Oi, pessoal da Rádio Jornal. Hoje quem tá falando é Benício. E hoje a gente vai lá pro estádio acompanhar a vitória do Santa.
1: Muito bem, Benício. Ô, Guto, cada vez que coloca um fato desse, eu me sinto mais velho. Eu vi na barriga da sua esposa. E agora ele já está falando na Rádio Jornal. Vamos fazer um bloco? 2h29.

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4: Agora, 2h33. Deixa eu mandar um beijo no coração para Aninha, Paula. Ela que é contato da Rádio Jornal. E eu mando um abraço especial para o nosso amigo e parceiro, Roberto Rios, da Carrilho. Ele que está ouvindo no carro a Rádio Jornal. Aliás, audiência aí pela 232, chegando aí na Arena de Pernambuco. Fantástica, muito obrigado. Só alegria, Boris. Rádio Jornal, Silas de Paulista. Uma vitória com o meu Santinha. Boris, teve um acidente agora na Bidias de Carvalho, na frente do restaurante Ioki. Motoqueiro bateu de frente com uma...

viatura da polícia que vinha na contramão. Manda um abraço para Steve Hickson, indo para a arena. 2-0 Santa. Tem que ter cuidado. Vamos tudo com calma, por favor. BR-408, sentido São Lourenço, após a arena. A Polícia Rodoviária Federal no local vai travar a BR para remoção. Ah, foi a questão do caminhão, mas eu acabei de falar, tá certo. Um abraço. É, temos mais. Boa tarde, Boris. Jefferson Toledo, do Jardim Paulista. Boris, por favor, repete quando anula o segundo gol do Floresta no finalzinho com o Haroldo Costa. É fantástico mesmo, né? Eu vou pedir o Edilson para tirar esse gol. É fantástico. É, dá um silêncio mórbido. É fantástico. Eu vou ver se a gente tem aqui, é porque a gente costuma editar os gols, todos os gols, né? Eu não sei se tem um anulado, mas eu vou ver aqui, porque o Haroldo fala gol do Floresta. E fica aquele silêncio sepulcral. Acidente da Abdias, viatura da PM, motorista, próximo à UPA da Abdias. Por favor, coloque o nome de vocês, se vocês puderem, para eu registrar. Boa tarde, Boris. Boa jornada para toda a equipe. O Santa Cruz nasceu para o futebol. Contudo, transformou-se em um movimento social tão grandioso que até os adversários se sentem representados. Zé Ricardo, de Alagoas. Tem aqui também. Boa tarde, me chamo Julian Clemente. Acredito que hoje o Santa Cruz perde. O Sport ganhou, o Náutico perdeu. Não, o Náutico empatou. E o Santa, uma excelente jornada para vocês. Obrigado, Julian. É claro que tem os adversários, e aí adversários, a palavra já está dizendo. São adversários. Hugo de Niterói, boa tarde, Boris. Solta o hino da cobra. Abraço para o meu pai, Ivanildo, e meu avô, Ivan, que está internado, mas vai sair dessa. Ah, vai. Com certeza vai. Tenha fé que vai sair. Boa tarde, Boris. Aqui é Araújo, Tricolor, BR-408, parada. Eu não vou falar que tá certo. Obrigado pela mensagem, mas são 2:39, a gente já imaginava, né? Boa tarde, Maurício, uma excelente jornada para vocês, me chamo Neto, sou professor da cidade de Itatinga, mas hoje vou torcer para os meus colegas do Santa Cruz, parabéns, Santa Cruz vai para a Série B. Boris, Wagner ficou louco, rumo à Série B, que momento fantástico. O time que não tinha divisão até um tempo desse, hoje rumo à Série B. Kelly, da Bomba do Emetério, indo para a arena. Manda um abraço para Raquel. Claro, alô Raquel, um abraço para Raquel, tudo de bom para você. Boa tarde, estou indo para a Feira de Limoeiro e ligando na Rádio Jornal, Antônio de Juvenal, de Limoeiro. Mande um alô para o meu amigo Joãozinho, que mora em Casa Forte. Alô, Joãozinho, estou na escuta, Antônio de Juvenal, de Limoeiro. Vai mandando mensagem, aqui é Reginaldo de Camaragibe, um abraço para você, tudo de bom. Daqui a pouco, às 3 horas, vou mexer com os repórteres do Scret, Igor Moura e também o nosso

0: querido Raldinei Alves. Daniel, tricolor do Barro, eu estava trabalhando como motorista de aplicativo quando o gol foi anulado. Foi uma das maiores emoções que senti nessa Série C. Boris, você mandou buzinar, todo mundo te escutou na BR, todo mundo buzinando. Que bacana! Buzina aí, buzina aí! É a audiência do Screte da Rádio Jornal. Boa tarde, Boris, estou contando as horas e muitas alegrias na minha vida. Ver o Santa Cruz voltar para a Série B, meu time do coração, Ari de Paratibe. Boris, um abraço. Heron, fiscal da transportadora Globo. Avante Santa Cruz, bom trabalho, amigo. Obrigado, querido, bom trabalho. Vamos a um ouvinte. Alô, boa tarde.
1: Boa tarde, amigo da Rádio Jornal, aqui que fala Alexandre de Sena. Sou de Pernambuco, mas moro em Blumenau, Santa Catarina. Estou aqui ligadinho na Rádio Jornal, na prévia do jogo do Santa Cruz, do jogo do acesso. Tamo junto. Obrigado aí, boa tarde a vocês aí da Rádio Jornal.
0: Boa tarde. Abraço, Arudo. Um abraço, boa tarde. 2h41, daqui a pouco, às 4 da tarde, ele chega bombando. Ele é o maior gol do mundo, Haroldo Costa. Ralf de Carvalho comenta. Igor Moura e Aldemir Alves nas reportagens. E Marcelo Araújo no plantão. Boa tarde, Boris. Alexandre, ele está digitando a mensagem. Daqui a pouco eu leio. Vamos tocar uma música. Vamos ser aí uma música bacana para o torcedor que está, e a torcedora que está no carro, onde estiver, no ônibus, indo para a Arena de Pernambuco.

0: Boa tarde, sou Zeca do Cabo de Santo Agostinho. Santo Agostinho, perdão. Parabéns pela cobertura do jogo Santa Cruz. Torço pela Cabense, mas hoje torço também pelo Santa Cruz. Boa tarde, amigo Boris Andrade de Rio Doce, torcedor alvirrubro, mas torcendo muito pela ascensão de Santa Cruz para fazer companhia aos outros dois pernambucanos. Forte abraço para você e excelente jornada esportiva. Obrigado, grande Andrade. Vamos respeitar e cuidar dos nossos animais. Tá certo? Abraço para quem mandou. Que eu não sei quem é. Alô, Boris, você concorda? Esse foi o Rogério. O Sport já tem 12 pontos garantidos na Série B em 2027. Tenha calma. Tem muita coisa. Eu não concordo nem discordo, muito pelo contrário. Tem mais ouvinte aí? Tem mais ouvinte para a gente ir para um bloco comercial? Bota mais um ouvidão aí.
1: Olha, aqui é Paulo Salles Araújo, sobrinho.
0: Oi, Paulo.
1: Aqui nos Estados Unidos, em Coral Springs, na Flórida. Legal. Eu sou tricolor de coração. Tem dois amigos meus, um casal amigo meu, que vai torcer pelo Santa Cruz por mim aí na Arena Pernambuco.
0: Uhum.
1: É Margarida e Silvio. São tricolores. Uhum. Parabenizo toda a torcida tricolor. E vamos nessa, Santinha. Subir para a Série B, rumo ao título também. Um abraço para você, Boris.
0: Um abraço. Isso devia servir toda essa repercussão de pré-jogo aqui da Rádio Jornal, devia servir até como motivo de palestra também do técnico Christian de Souza, para ver como a torcida de Santa Cruz está focada nessa questão. Deixa eu mandar um abraço para o Rubens, Anjo Azul. Ele está me mandando uma mensagem e essa mensagem me deixou preocupada. Falou que alguns integrantes da torcida organizada lá em Camaragibe, naquele anel rodoviário, estão indo para a arena em direção com paus e pedras. Então, atenção, Polícia Militar. E não precisa disso. É jogo de uma torcida só. Faltou um abraço para o Érico, Will e o pequeno Lucas Tricolor. Está indo conhecer a arena nesse dia especial. Então, não faltou mais nada. Boa tarde, Boris. Se é para botar emoção na parada, coloca a oração de Chico da Cobra para abrir os caminhos. Manuel Mariano do Pina. Tá bom, eu tenho que achar, né? Porque aqui a gente procura, às vezes acha, às vezes não. Boa tarde, Boris. Estou escutando vocês. Manda um abraço para a imensa torcida coral. Estamos voltando. Tuluan Tricolor de Rio Doce. O Carlos Eduardo de Formosa, Goiás. Pode ser uma fera, meu irmão. Coloca aí para aquecer os ânimos do Tricolor o gol de caça-rato contra o Betim, Série C 2013.

0: Vocês querem que o Edilson trabalhe mesmo, né? O gol da Série B de caça-rato. Um abraço para você. Tudo de bom. A gente vai caçar. Vai caçar. O computador é mais fácil, mas às vezes se apaga também, né? Alexandre do Cabo tá mandando. Hein? Achou a oração, Chico? Então coloca.
1: Com a força de Jesus Cristo, Nossa Senhora da Conceição e Maria, graças a Deus. Ai Maria, cheia de graça, Senhora convosco, bendita tua voz, até a mulher, bendito é o fruto.
2: Muito bem, muito bem.
1: Ai Maria, cheia de graça, Senhora convosco, bendita tua voz.
2: Muito bem, Wellington, tá feito aí.
0: Que maravilha. É a oração do Chico da Cobra. Boa tarde, Boris, a Rádio Jornal e audiência em todo o Nordeste. Santa Cruz de corpo e alma, desde 1964. Vamos subir, Tricolor. Vamos fazer um comercial? Um bloco? Manda o bloco.
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10: Agora, 6 minutos faltando para as 3 horas. Daqui a pouquinho vou bater um papo com Igor Moura, com Raul Alves, os repórteres do Escrete de Ouro do Rádio

0: que já estão na Arena de Pernambuco. Às 16h, Haroldo Costa, Super Haroldo, o maior gol do mundo, abre essa grande jornada esportiva. E nós estamos no esquenta, até às 16h. Boris, voz de trovão, obrigado. Djalma de Candeias, tô triste, pô. Eu não vou pra arena, mas vou subir. Santa 2-0. Acompanhe então pela Rádio Jornal. Aliás, para quem está indo para a Arena de Pernambuco, acompanhe na arena. Quando o Gavião der o sinal, faça eco na Arena de Pernambuco. Olha o som do Gavião. Obrigado pelo carinho da audiência. Vamos a ouvintes. Os ouvintes estão mandando áudio e a gente não pode deixar de colocar os áudios. Alô, boa tarde.
1: Alô, jornal, boa tarde. Aqui é Alexandre da Caxangá, Bori. Boa tarde pra você, Bori.
0: Boa tarde.
1: Santa Cruz, Bori. Eu não vou pra arena não, Bori. Tô aqui em casa, já tô nervoso já, esperando a hora do jogo. Já tô nervoso, Bori. Eu fico nervoso demais, Bori, como tô estando no jogo do Santa. Mas hoje passa, Bori. Se Deus quiser, o Santinha vai passar pra Série B, Bori. Respira. Bom programa pra você, Bori.
0: Obrigado. Respira fundo. Bem fundo, solta a respiração devagarzinho, ou então toma uma aguinha com açúcar, escuta Haroldo Costa. Perdão. Vamos a outro ouvinte.
2: Olá, Leonardo Boris, aqui. Olá. É Júnior, daqui de São Lourenço da Mata. Boris, eu não estou indo para o campo não, porque sou torcedor de color roxo, mas eu não gosto muito não, muita violência demais, não é muito minha área não, mas eu ficar aqui escutando na Rádio Jornal. Agora me diz uma coisa, Boris, o que eu entendi, o Santa Cruz, ele é mais time que o Maringá ou está para 50-50?
0: É uma boa pergunta. O Santa Cruz, ele tem um sistema defensivo melhor do que o Maringá. Agora, o ataque do Maringá, ele é mais bem treinado, não é a palavra. Ele é melhor tecnicamente. Mas é igual, 50-50. Não vou dizer quem é melhor, porque não tem. É 50-50. E a campanha do Santa Cruz, na segunda fase da competição, está dizendo que o Santa Cruz é melhor, né? Santa Cruz está com 10 pontos, amigo. Santa Cruz são 3 vitórias e um empate. Eu não posso colocar esses números de lado, né? Vamos a mais mensagens. Tem gente para falar? Mais um? Vamos lá.
3: Santa Cruz. Santa Cruz, junto mais essa vitória.
0: Legal. Quem é? Tem um nome? Ah, que pena, não tem. Só cantou. Fez uma vinhetinha. Separa até aí pra a gente usar como vinhetinha no jogo de Santa Cruz. Muito bem. Você continua mandando a sua comunicação, você que está indo para a arena, me conta como é que está o trânsito, como é que está o tráfego na BR-232, aí na PE-408, me conta como é que está, aliviou, não aliviou, porque não deve ter aliviado. O gol anulado? Edilson, botaram você hoje para trabalhar, viu? Hoje colocaram você para trabalhar. Então me conta. É o 99147-8520. Para quem pediu o gol anulado com a narração de Haroldo Costa, o gol do Floresta, que foi, salvo engano, 55 minutos do segundo tempo. Foi nos acréscimos. Olha como é que foi.
4: Fica com um a menos o Santa Cruz. 54. Jogo dramático aqui no Presidente Vargas. Floresta 1, Santa Cruz também 1. Com um a menos.
5: O detalhe, Haroldo, os jogadores do Santa estão reclamando que o jogador do Floresta colocou a bola um pouco mais pra frente, na falta. Enquanto o juiz dava vermelho, o cara deu um de doido e colocou a bola alguns metros à frente pra bater a falta. O juiz tá marcando agora e tá voltando um metro pra trás a cobrança, a falta, a bola.
4: É o último lance. Pra segurar esse...

0: empate para lotar a arena contra o Maringá no próximo sábado e subir. Para empatar e subir. Aqui foi difícil, aqui foi duro, mas foi um empate realmente de muita luta, de muita garra do Santa Cruz e da qualidade do Renato numa cobrança de falta espetacular. Lá vem Floresta, lá vem a bola lançada na entrada da grande área, tira a defesa tricolor, rebote de bola fora da grande área para o time do Floresta, cruzamento da marca do pênalti, a cabeçada, gol do Floresta. Gol do Floresta. João Vitor. João Vitor acertou a cabeçada de cima para baixo. Ele é gigante, um grandalhão, jogadores mais altos do futebol brasileiro. A cabeçada de cima para baixo, o goleiro Thiago Coelho saltou e não pegou. Floresta 2, Santa Cruz 1. O gol que ninguém esperava. Aos 55 minutos do segundo tempo. Igor Moura.
1: Cobrança de falta na área do Santa. A defesa conseguiu rebater. A bola caiu na ponta esquerda para o ataque do Floresta requentar. Outro cruzamento aconteceu. Não marcado por ninguém. O gigante de 2,02 metros, João Vitor, desviou a bola de cabeça na esquerda do goleiro Thiago Coelho, que pulou e não alcançou. A bola ainda quicou. O juiz está
0: expulsado. Sócrates está chamando, tem isso. Alguma coisa errada aí.
2: Olha, anulou. O João Vitor estava à frente.
0: Anulou o gol! Gol anulado! Explode o presidente Vargas! Gol anulado impedindo!

0: Na hora da jogada, Haroldo, na hora da jogada foi perceptivo. Quando o Tarisson faz o cruzamento, a defesa do Santa Cruz saiu. A defesa do Santa tá saindo. E o João Vitor tá fazendo o movimento contrário, o movimento de entrada na área. E com isso, na hora que a bola é tocada para ele, o João está à frente, faz o gol, mas está em condição irregular. Por isso ele chamava na hora. É uma vitória pro Santa Cruz, Haroldo.
1: Termina o jogo. Termina o jogo com muita confusão.
2: Espetacular, espetacular. Parabéns, Haroldo Costa. Espetacular, parabéns a Sócrates, a Igor Moura. E nesse lance teve até a expulsão do Alex Juan, né? Espetacular. Pronto, quem pediu, gosta de sofrer, tá aí. Marcelo de Camaragibe, trânsito para a Arena por Camaragibe, tá ótimo, tá livre. Muito bem. Agora, 3 horas 2 minutos, então vamos fazer o seguinte. Você que está no carro, no ônibus, você que está com fone de ouvido, em casa, no trabalho, ouvindo a Rádio Jornal, deixa a vida me levar.

0: O esquenta antes da grande jornada esportiva. Boris, quem cantou foi minha filha Isis. Sou Ricardo Salles, do Cabo de Santo Agostinho. Bota a pequena Isis.
1: Santa Cruz, Santa Cruz, junto mais essa vitória.
0: Legal. Beijão pra você, Isis. Um abraço pra família toda. Bacana. Vamos fazer um bloco? Vou fazer um bloco. Quarta da tarde, tem ele, Super Haroldo, o maior gol do mundo, abrindo a nossa grande jornada esportiva de maneira oficial. Agora, 3 horas 8 minutos.
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2: 3:14. Aos amigos repórteres, já estamos no paralelo. Quando quiser chamar, fiquem à vontade.
3: Boris!
2: Ah, isso é bom demais. E começar a chamada com dinâmico. Igor Moura, fala, meu amigo, boa tarde. Chegaram bem, sem transtorno.
3: Grande Leonardo Boris, abraço forte para você, amigo. Prazer estar ao seu lado. Um abraço para a maior audiência do Norte e Nordeste do país. Chegamos bem, não pegamos muito trânsito, foi um

trajeto tranquilo com o nosso Rafa Driver no comando, Haroldo, Haldinei, eu e Eudes, e a gente pegou um trajeto super tranquilo, Santo Amaro, pela Abdias de Carvalho também, pegamos um pouquinho de retenção ali próximo à BR já, mas coisa rápida,

0: Estou aqui dando um 360 no olhômetro, aqui na Arena de Pernambuco. Nesse momento, eu acredito que já tem bem espalhadinho 8 mil pessoas, 7 mil pessoas, algo assim. O barulho lá fora é muito grande do pessoal fazendo churrasco. Teve gente que veio de 8 da manhã. Eu já vi posts no Twitter de gente no X, né? De gente que trouxe piscina, aquela piscina que você monta e enche na hora. Teve gente que trouxe piscina pra ficar do lado da churrasqueira. E, Boris, uma informação que eu obtive aqui. Ontem, a gente deu informação de que o DIP, né, o adiantamento, ele saiu às 5 da tarde, aproximadamente. 5 da tarde saiu o adiantamento ou empréstimo pra alguns. Pra explicar, que é algo um tanto quanto complexo, pode se chamar de adiantamento, é como eu chamo, é como se a SAF já estivesse tudo ok. E esses 6 milhões e meio, meio milhão que já foi adiantado antes, e esses 6 milhões adiantados do restante do valor que os investidores vão colocar no Santa após a Assembleia Geral de Credores e a SAF 100% homologada, é o adiantamento do valor total. Ou, se você quiser considerar empréstimo, porque ainda vai ter o leilão final e a Assembleia Geral de Credores, pode chamar de empréstimo também, ok. Mas esse valor de 6 milhões de reais, ele entrou na conta do clube ontem às 5 da tarde. Você sabe de que horas a responsável pelos pagamentos, o administrativo financeiro, você sabe de que horas ela saiu do Arruda ontem, Boris?
1: Eu tenho uma ideia, porque na semana passada, aliás, ontem nós comentamos isso, eu e você, no nosso WhatsApp particular. O Santa Cruz tem, pelo menos teve, nesses dias que antecedem jogos, chamaram de financeiro morcego, que só sai de madrugada.
0: Isso.
1: Mas eu vou dar um chute. 4 horas da manhã.
0: Perfeito. Seu chute foi certeiro. Pronto. Um chute desse aqui, 0-0, o Santa fazendo um chute desse teu. Aos 40 do segundo tempo vai explodir a arena, viu?
1: Que loucura.
0: Porque vai no ângulo. 3h40 da manhã ela terminou tudo, o último pagamento. E às 4 da manhã ela estava saindo do Arruda. Então foi esse horário que é responsável pelos pagamentos. Esse horário ela saiu do estádio José do Rego Maciel, do administrativo do Santa Cruz.
1: Ô Igor, e aí é 100% sem dívida.
0: Isso, porque é o seguinte, houve uma ordem, primeiramente, dos 6 milhões foram abatendo, pagando elenco, aí pagaram jogadores o que restava.
1: E tinha até do ano passado também, isso,
0: perfeito. Terceiro. 3 moradias, 3 imagens, a CLT foi quitada na semana passada durante a viagem a Fortaleza, antes do jogo do Floresta, e ainda faltava pagar 13º e férias. Para o elenco, para os remanescentes 2025, né? E para alguns funcionários, isso foi pago. Que é que eu apurei também? Para o pessoal da segurança, tinha um mês em atraso, foi pago. Pessoal do administrativo, pagaram tudo. E ainda tem, claro, o valor prometido de premiação em caso de acesso matemático no dia de hoje. Portanto, Santa, com tudo equacionado, daqui a pouquinho chega. Vou tentar ouvir o presidente do Santa, Bruno Rodrigues. Teve uma semana bem atribulada. Vou tentar ouvir também pessoal da diretoria de futebol, porque é um dia histórico, né? Um dia importantíssimo para o Santa Cruz Futebol Clube. Eu vou aproveitar, Boris, que a gente está no ar, daqui a pouquinho você vai chamar o Haldner, para ver um pouquinho, para tentar colher a expectativa da torcida. Só para explicar, o setor sul tem cavaletes na frente para a torcida não invadir. Então é importante lembrar para torcedor, não invada. Tem uma final de Série C pela frente.
1: Boa,
0: tem multa pro Santa Cruz se invadir. E o torcedor que invadir e for pego pela polícia, lembre, você vai passar 6 meses sem ir pra jogo do Santa Cruz no Arruda ano que vem, viu? Vai ser punido, porque tem punição pra quem invadir. É bom lembrar.
1: A gente não quer ser mala não, tá, torcedor? É porque você vai prejudicar o Santa Cruz se você invadir. E outro detalhe, não vá pro Arruda. Aquele banho de piscina tradicional, não vá. Porque o Arruda é zona eleitoral e ele está já lacrado, fechado e vigiado. Então não adianta nem ir.
0: Essa vai aqui não é para nossa informação e nosso pedido, não, viu, Boris? Essa vai é porque o Maringá está entrando em campo, os jogadores estão entrando agora para reconhecimento. Agora há pouco, quem passou na minha frente? Rafael Claus, amigo de Donald Trump. o árbitro brasileiro do mundo.

0: Mundial 2026, fazer o seguinte, tem uma galera escutando a Rádio Jornal aqui, galera do interior. Boa. Eu conversei aqui com um deles, vem cá, se aproxime por favor, senhor, seu nome, você falou a sua cidade, mas eu quero que você fale agora na Rádio Jornal, o Tricolor veio de onde? Um abraço, boa tarde.
1: Boa tarde, de Itacaimbó, junto com os meninos de Belo Jardim.
0: Vieram todos juntos, Belo Jardim e Itacaimbó.
1: Itacaimbó, estamos aqui, várias pessoas.
0: Sua expectativa para o jogo hoje, você assinaria agora com o Maringá o empate?
1: Rapaz, o empate é bom, mas o bom é a vitória, viu? Vamos lutar, se Deus quiser vamos sair vitoriosos hoje aqui.
0: Tá feliz com Santa Cruz, esse ressurgimento?
1: Rapaz, e depois de ontem, depois do pagamento aí, maravilha, viu? Agradecendo ao presidente Bruno Rodrigues por tudo que ele vem fazendo pelo Santa Cruz. Foi muito criticado, critiquei ele bastante, mas hoje eu peço desculpa a ele diante do que ele está fazendo pelo Santa.
0: Bom jogo e bom retorno para Itacaimbó com acesso, é claro, né?
1: Se Deus quiser, Igor. Um abraço.
0: Eu tô torcedor mirim aqui. Seu nome? E quanto é que vai ser o jogo?
2: 2-0.
0: Qual o nome?
2: Pedro Favela.
0: E o seu nome? Qual é seu nome?
2: Diego Emanuel.
0: Aí tá certo. Chega batendo. Valeu, Diego. Você, amigo, Belo Jardim, você é de Belo Jardim, é? Belo Jardim, terra de Edinaldo Santos. Sua expectativa pro jogo hoje?
3: 2-0. Gol de Pedro Favela.
0: Pedro Favela também? Estão confiando com o Pedro Favela, né?
3: Hoje ele vai ser terrível hoje.
0: E como é que você tá vendo esse ressurgimento do Santa? 2 anos atrás não tinha divisão para jogar. E hoje tá um empate de jogar a Série B.
3: Faz sem explicação, viu? É gratidão. O Santa é terrível.
0: Bom retorno para Belo Jardim, com acesso, com a felicidade, amigo, com segurança, claro.
3: Valeu, obrigadão, meus amigos.
0: Pronto, tá aqui com o radinho de pilha na mão, os amigos de Itacaimbó, de Belo Jardim, torcida do Santa chegando pouco a pouco.
4: Cortou aí o nosso Igor Moura, uma volta.
5: Ô, Boris.
4: Oi, querido.
5: Tô por aqui, um abraço para você.
4: Um abraço muito grande.
5: Para Igor, todo você. Mundo que tá nos ouvindo. Você ouviu, o Igor relatou agora há pouco, né, a vaia quando o time do Maringá subiu pro gramado. Nem é o aquecimento do Maringá ainda, tá? Os jogadores acabaram de chegar, a delegação chegou no estádio.
4: Tirar fotografia.
5: Os jogadores foram pro campo, né, para dar uma checada como é que tá o gramado. Tem aqueles que vão com fones de ouvido, ritual pré-jogo. Então os jogadores só subiram pro gramado para esse momento inicial e já foram vaiados pelos torcedores do Santa, que já estão presentes aqui na arena. É uma festa, Boris, que deve ser muito bonita quando a bola for rolar. A gente já consegue ver um mosaico sendo montado no setor leste inferior, também no setor sul inferior. Então a torcida está chegando junto, o Igor falou, né, da movimentação nos arredores, que a gente já consegue acompanhar. E o pessoal está chegando junto, aos poucos, entrando aqui na Arena de Pernambuco e se preparando para o jogo.
4: A primeira vez, o Igor também está do teu lado, e eu não sei se vocês viram, foi a primeira vez na minha carreira que eu vi um tutorial para se fazer o mosaico que estava nas redes sociais hoje, com os torcedores explicando como fazer o mosaico para a festa de hoje na Arena de Pernambuco. Eu achei incrível, eu achei fantástico. Vocês viram esse tutorial? Eu não sei se vocês viram.
0: Não, não cheguei a ver não, meu Boris.
4: Estava no X e ensinando mesmo, olha, nós vamos fazer assim, assim, você participando, você faz assim, assim, assado. Muito bacana, muito bacana.
0: Sabe quem está aqui na minha frente, Boris? Aqui, obviamente eu não posso entrevistar agora, nesse momento, mas é o Júlio. Lembra do Júlio atacante ex-náutico? O Júlio doido?
4: Sim.
0: Pronto,
4: sim.
0: É do Maringá, né? O Júlio chegou, o Júlio subiu no Uberlândia, grande Júnior Matos passando aqui, preparador de goleiro do Santa, Thiago Coelho, vivendo uma grande fase também por conta do trabalho do Júnior Matos. Mas o Júlio está aqui fazendo um vídeo para o pessoal da comunicação do Maringá. Ele subiu com o Uberlândia e agora voltou para o Maringá porque ele pertence ao Maringá. Ele estava emprestado ao Uberlândia e subiu da Série D para a Série C. Tem gente escutando a gente vindo de carro aqui para a Arena.
4: Ah,
0: o Fábio Mezel, o Mauri, o Felipe e a Letícia, que é pé quente, subiu com o Remo da C para B e da B para A. Então, é pé quente mesmo, saiu da D para A com o Remo. Tem mais torcida para a gente ouvir aqui? Boris, os amigos que escutam a Rádio Jornal, Amigo,

0: você tava me cumprimentando, a gente conversou, eu, você, o seu pequeno, acredito eu, seu filho, parece a cara um do outro. É, sua expectativa pro jogo hoje é voltar pra casa com acesso depois de tanto sofrimento, o Santa dando, devolvendo a alegria ao seu torcedor, seu nome, amigo.
1: É José Marcondes. Não, a expectativa hoje é 10, né? Sonha essa festa maravilhosa que a gente tá fazendo aqui, já tá valendo. O acesso vai vir pro Osmos, né? Aí é só a sequência.
0: Me tira uma dúvida, chega alguém aqui com, pra você, uma caneta e um papel. Assine o empate agora, você assina o empate com o Maringá?
1: Rapaz, pra falar a verdade, eu queria uma vitóriazinha, né?
0: Pra ir logo pra final.
1: É, pra ir logo pra final, né? Porque time grande tem que ser campeão, pô. A verdade é essa, né?
0: Seu palpite pro jogo, qual é?
1: 1-0, 1-0 pro Santinha. Rapaz, eu vou... E aí?
0: Perguntou pro filho aqui, quem é que faz o gol?
1: Everaldo. É, vamos botar Everaldo, né? Everaldo.
0: Seu bairro, amigo?
1: Janga.
0: Eita, vizinho de João Vitor Amorim, então, do Janga. Vai voltar pro Janga feliz.
1: Feliz, meu conterrâneo, João Vitor.
0: Tá bom jogo, meu irmão.
1: Um abraço, meu irmão. Tudo bom?
0: Um abraço. Seu nome, meu irmão? Seu grau de confiança pro Santinha, pro jogo de hoje. Como é que vai ser?
2: Hoje vai ser um jogão. A gente hoje ganha 2-0. Um jogo fácil.
0: Gol de quem?
2: Everaldo e... É dois de...
0: Hoje, Everaldo, lavar a burra hoje. Agora me fale o sentimento como tricolor. Depois de 2 anos, o Santa sai de divisão alguma para estar um passo aqui para voltar a jogar a Série B. Está entre os 40 clubes mais importantes em divisão do Brasil. Como é que você está vendo essa reconstrução do seu clube?
2: É uma emoção muito grande, porque o Santa Cruz é gigante, sempre foi. Tem uma torcida grande, imensa, e o lugar dele é na Série A. Ele nunca deveria ter saído de lá, mas já caiu, a gente vai subir, a gente tá se levantando e é isso aí.
0: É rico agora, é? Porque 6 milhões eu tenho brotado e vai brotar mais de onde veio, viu?
2: Valeu.
0: Tem um cara aqui, um amigo tricolor, tá com um rádio, tá bilionário, tá com um rádio aqui. Antes de eu entrar no ar, Boris, tinha lá fora, tava o gol de Haroldo sendo ecoado, o gol... de caça-rato contra o Betim. Agora muito alto e dava pra escutar aqui na arena inteira o gol sendo reprisado pela torcida tricolor. Eu acho que foi com esse rádio que o tricolor tá segurando a minha frente. Pensa na lapa do rádio. Amigo, seu nome, obrigado pela audiência. Seu palpite pro jogo hoje?
3: Meu palpite é 3-0, Will. 3-0 e vamos subir campeão. Campeão porque a gente somos o maior do Nordeste. Entendeu? Aqui em Pernambuco, só dá Santa Cruz. Meu nome é Garrincha da Bomba.
0: Aí tá certo. Bom jogo, meu amigo. Diga, quer falar mais uma coisa?
3: Vamos subir.
0: Aí tá certo. Vocês perceberam, né? O rádio é tão grande que ele começou a falar e deu interferência.
4: É
0: Pense
4: verdade.
0: Na lapa do é rádio. Então, o clima é esse, Boris. Tá começando a encher aqui a arena. Assim que a delegação do Santa chegar, eu te aciono pra gente tentar ouvir alguns personagens. Bem antes, claro, até do início da grande jornada esportiva, porque é quando a gente tem condição e quando a gente pode entrevistar presidente, diretoria, e a gente sabe que essa reconstrução do Santa, esse acesso tão próximo, tem muitos personagens, né, Boris? Inclusive os funcionários do Santa que sofreram tanto, passaram tantos apuros com atrasos e que agora estão em dia, podendo ver o Santa voltar a jogar uma Série B. Por exemplo, nessa reconstrução, né, Leonardo Boris?
4: Olha, Igor, hoje o Alexandre Costa, ele me perguntou qual seria a postura do Santa Cruz para o jogo de hoje, logo mais, contra o Maringá. Eu respondi o seguinte: com tudo pago, o que de pior já passou, não tem como não ser com faca nos dentes, sangue nos olhos... e mostrar ao torcedor que o time é capaz. Eu coloquei como palpite de placar 3-1 Santa Cruz. Um Santa Cruz propositivo. Não creio que o Maringá vai tentar sair. O Maringá será reativo, mas eu queria a sua opinião.
0: Eu acho, Boris, o seguinte... 3-1, você tá muito otimista. Eu acho que esse time do Maringá dificilmente vai tomar 3 gols de alguém na Série C.
4: Não é uma boa defesa, né?
0: Também não, assim, mas melhorou muito agora no quadrangular, né? Quando trocar

0: Um treinador, demitiram o Moisés Egert e colocaram o Ivan, que era auxiliar da casa, e ele assumiu. Eles não tomaram gol do Floresta em Fortaleza, tomaram aquele gol do Matheus Vinícius na derrota para o Santa em Maringá, que para mim foi falha do goleiro naquele 1-0. Eles contra o Botafogo da Paraíba não tomaram gol nos dois jogos em João Pessoa. Foi 0-0 em João Pessoa e ganharam 2-0 em Maringá, amassando. O Botafogo não viu a cor da bola. Então, me parece que o sistema defensivo do Santa é bom desde que o Christian de Souza assumiu. E o Maringá, ele encontrou um equilíbrio depois que trocou o comando técnico. Então, eu acho que é jogo pra 0-0, jogo pra 1-0, 1-1.
1: É porque eu vou dizer uma coisa pra você, amigo. Eu sou muito, às vezes, utópico e lúdico, né? Porque eu penso, puxa, já passamos por tanta coisa ruim, tudo resolvido, só nos resta o quê? Ainda com apoio de uma grande torcida, só nos resta fungar no cangote, marcar, pegar a segunda bola, tentar resolver. Esse é o meu pensamento. Talvez
0: raça
1: seja...
0: vai ter. Raça vai ter.
1: Talvez saiu? Seja muito lúdico, muito... muito utópico.
0: Agora, eu tô lembrando um pouco esse jogo, você vai lembrar? Lembra que o Santa pegou 13 naquela Série D 2011, em que o Santa tava perdendo 3-1 em Campina Grande. Fernando Gaúcho faz dois gols, o jogo termina 3-3.
1: Eu fiz
0: e ainda,
1: jogo.
0: Pois é, ainda existia a regra do gol fora. O que é que aconteceu? O Santa veio pro Arruda com 60 mil, jogando pelo 0-0. E o Santa cozinhou o jogo todo, o 13 mal teve chance de fazer gol. Eu acho que o 0-0 hoje... ele, no fim das contas, ele é bom pro Santa e é bom pro Maringá, porque se o Floresta ganhar do Botafogo em Fortaleza, ainda assim com 0-0 aqui, o Maringá vai jogar por um empate no Willie Davids para subir. Então, eu vejo como lucro também pro Maringá o empate aqui, porque se o Maringá toma 2-3-0 do Santa, sai pro jogo e o Santa detona com o Maringá aqui, o Floresta vencendo bem o Botafogo, ele ultrapassa o Maringá e jogaria pelo empate lá no interior do Paraná. Estrategicamente falando, eu acho que o empate ele é ótimo pro Santa, claro, o Santa sobe, mas é bom também pro Maringá, por isso que eu acho que vai ser um jogo de poucas chances.
1: Por isso que eu acho que o Maringá não vai partir pra cima do Santa.
0: Também não,
1: vai
0: e eu acho que o Santa também não.
1: Você acha que o Santa também não?
0: Eu acho que o Santa vai esperar um pouquinho também.
1: Tudo será dito às 5 da tarde, contado por Haroldo Costa, Igor Moura, Raulney Alves, Ralf de Carvalho
0: e
1: Marcelo Araújo.
0: Só interrompendo, explicando aqui. Eu tô entrevistando e escutando mais o pessoal aqui no setor oeste. Aqui de frente para mim, de frente ao banco, onde o Christian de Souza vai trabalhar, que é onde estou ao lado do Raulney e do nosso Rafael Moreira. Por quê? Para evitar a invasão e para dificultar a vida de quem pensar em invadir, se as coisas derem certo e o Santa subir, tem cavalete na frente do setor sul inferior, tem cavalete na frente do setor norte inferior e na frente da frontal, que é o setor leste inferior, tem cavalete e vai ficar um monte de gente da segurança privada, de policiais, com cachorro, com tudo, para impedir exatamente o máximo de invasão. Só não tem cavalete aqui no setor oeste, por quê? Porque é onde tem o banco, que é onde tem o túnel de entrada para o vestiário, mas o restante dos setores todos tem cavalete na frente.
1: Vamos fazer o seguinte, eu vou fazer um bloco comercial, pagar o bloco, depois eu vou voltar, porque o Santa Cruz deve estar chegando por aí, e você tem... espaço livre, assim como o Raulney Alves. Deixa eu ler uma mensagem de Hortolândia. Giba Bugrino, boa tarde, vamos ganhar, Santinha. Um abraço do Giba Bugrino de Hortolândia. Aliás, muito obrigado a todos que estão participando pelo WhatsApp. Boa tarde, ouvindo de Montes Claros, Minas Gerais. A cobra vai subir para a Série B. Aleph Diego, obrigado pelo carinho da audiência. 3:34.
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4: Agora 3h38. Muito bem, vamos aos ouvintes que estão mandando mensagens. Vamos começar. Alô, boa tarde.
5: Fala, Boris.
4: Fala.
5: Pedro Carcache na voz. Levei cerca de 22 minutos, Boris, do viaduto do começo da 232 até a rodoviária. Após a rodoviária, tá tudo travado. Tudo travado de torcedor tricolor. Vamos pra cima, Santa!
4: Obrigado pela informação, outro torcedor.
6: Boa tarde, Rádio Jornal.
4: Boa tarde.
6: Aqui é Jurandir, eu sou o Jurandir Porteiro da Traça. Boris,
4: oi.
6: Por favor, Boris, bota um pouquinho do hino de Santa Cruz, Boris. A gente tá tão feliz, hein? Chega, me emociono. Bota aí um pouquinho do hino de Santa Cruz, meu velho. Por
4: tá
6: favor.
4: Bom. Tá bom. Vou botar o hino do Santa Cruz enquanto a gente escuta os outros ouvintes, tá?
7: Santa Cruz, Santa Cruz.
4: Vamos a mais ouvintes com o hino de Santa Cruz BG.
8: Boris, boa tarde, Boris.
4: Boa tarde.
8: Boa tarde para a Rádio Jornal. Aqui é Moisés, da Ipuquinha. Eu não encontrei, não peguei mais. Ingresso não, o ingresso já tinha se acabado. Mas, se Deus quiser, Santa Cruz vai ganhar de 2-0 e eu vou para a final na Arena em Santa Cruz, campeão, bicampeão da

0: série. Sim. Um abraço e uma boa tarde.
1: Outro, querido, um abraço. Mais um.
2: Boa tarde, Boris.
1: Boa Santa tarde.
2: Cruz, 2-1, de virada. É muita torcida. O povo de João Alfredo, 90% é torcedor do Santa Cruz. Vamos em frente.
1: Gosta de sofrer, né? Santa Cruz 2-1 de virada. Gosta de sofrer. Mais um ouvinte.
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1: Alguém que me gravou.
4: Estou aqui no Rio ligado pela internet, na Rádio Jornal do Comércio.
1: Legal.
4: Uma boa transmissão.
1: Legal. Bacana. Tem mais aí? Mais um para fechar, vai.
5: Boa tarde, Boris.
1: Boa tarde.
5: Boris, aqui é Jojó e holandense da Vila Holanda. Boris, hoje o Santinha 3-0. Boris,
1: oi.
5: A Rádio Jornal, ela não é a Brahma, mas é a rádio número 1, Boris. Vamos pra cima, tricolor.
1: Tá
5: indo
1: bom,
5: para a arena, Boris.
1: Tá bom, um abraço. Bom jogo. Olá, boa tarde, Boris. Um abençoado final de semana e uma ótima eleição para todos nós. Respeito acima de tudo. Boris, sou rubro-negro e acredito que Santa Cruz sobe hoje. E depois de 22 anos, os três grandes de Pernambuco irão disputar a Série B. Flávio Roberto de Garanhuns. Obrigado. Deixa eu dar uma passadinha com o Raldinei Alves para ele falar um pouco desse adversário do Santa Cruz, o Maringá, hein, Raldinei?
6: Pois é, Boris, o Maringá também pode subir hoje, né? Então é um jogo importante. Só que o curioso é que esse jogo é o mais importante, ou pelo menos um dos mais importantes, da história do clube. O Maringá nunca disputou uma Série B do Campeonato Brasileiro. Se conseguir o acesso esse ano, vai ser a primeira vez na sua história jogando uma segunda divisão. Então, é um jogo e é uma sequência de jogos que o Maringá tem, hoje contra o Santa Cruz e na última rodada contra o Floresta. É uma sequência muito esperada, cercada de muita expectativa pela torcida do Maringá também. Existe uma rivalidade muito grande, né, lá no Paraná, entre Maringá e Londrina. O Maringá é um clube bem mais jovem do que o Londrina na formação atual, surgiu em 2010. Então é uma equipe que no decorrer dos anos foi ganhando projeção e hoje se coloca nessa posição de estar próximo de um acesso à Série B do Campeonato Brasileiro. Um detalhe em relação ao treinador, o Ivan Camparini. O Igor até trouxe agora há pouco, né, a melhora de desempenho do Maringá depois da chegada dele. Ele era auxiliar técnico do Maringá. Em outras duas oportunidades, ele já tinha suprido a ausência depois de demissão de treinador. E nessas rodadas finais da Série C, ele assumiu o comando do time como treinador. É o primeiro trabalho dele, um treinador jovem de apenas 34 anos, fazendo apenas o seu primeiro trabalho na carreira. Então é o Maringá, Boris, que desde a comissão técnica até a história do clube ainda está vivenciando muitas coisas pela primeira vez na sua história.
1: Muito bem, Raldinei. Boa tarde, Boris, sou Washington de Rio Formoso. Hoje o Santinha sobe. Sou seu fã. Boa tarde, Boris. Aqui é Luiz Fernando Amorim, São Lourenço da Mata, Parque Capibaribe. Eu só quero 2-0. 2-0, Santa Cruz, para a festa ser maravilhosa, né? Para ser uma festa de respeito. Basta de sofrimento. Os ouvintes participando aqui. Teve um ouvinte, Igor, que falou o seguinte: eu não escalaria mais o Cadorini, pois efeito suspensivo não é a mesma coisa que transitado e julgado. Deixava ele cumprir os dois jogos restantes. Ele está falando quatro, mas não são, tá? São dois jogos, porque dois ele já cumpriu e pronto. Até porque se ele entrar em campo, pode ter certeza que os outros clubes irão recorrer. Eu acredito que não, né, Igor? Porque ele está protegido pelo efeito suspensivo, né?
7: Exatamente.

0: Exatamente, exatamente. O efeito suspensivo, ele cancelaria qualquer ação. Qualquer clube com jurídico sabe que isso não iria à frente.
1: Sabe o que é isso, Igor? Eu já falei isso aqui na Rádio Jornal, é o psicológico da torcida do Santa Cruz. Qualquer coisa que impeça ou pode impedir qualquer tipo de vírgula que pode haver para não subir a Série B, até por conta do tempo, por conta de tudo que já sofreu, é claro que fica com o pé atrás, né? A explosão vem depois, né?
0: Fica com aquele receio, né? O Cadorinho é reserva também, né?
1: Exatamente.
0: O Cadorinho é reserva, o cara fala,
1: exatamente.
0: Ó, desnecessário, o Heron é o titular e tal, mas com efeito suspensivo não tem nenhuma chance de dar errado em nada, por quê? Porque é o bloqueio para qualquer ação, né? Porque ele ainda vai ser julgado depois para saber se vai ser absolvido, se essa punição dos dois jogos restantes, por exemplo, elas serão transformadas em multa, cesta básica, se permanece isso aí, se a justiça desportiva ela diminui para um jogo apenas a mais, isso aí vai ficar para depois. Por isso o efeito suspensivo.
1: Miguel do Sertão, de São João do Belmonte. Avante Santinha. Alô, São João do Belmonte. Alô, Miguel. Muito obrigado pelo carinho da audiência. Eu estou encantado com a audiência. Não é novidade para a Rádio Jornal, mas inclusive eu fiquei emocionado quando falaram que eu pedi para os carros buzinarem quando eu coloquei os gols do Haroldo, do Alexandre. E foi um buzinaço na BR-232, na PE-408, eu fiquei emocionado.
0: Ô, Boris.
1: Oi.
0: Se você me permite, a gente tem tempo para uma linha de raciocínio sobre o Santa, algo que eu estava pensando até no caminho para a empresa hoje. Como vai ficar muito mais bonito, como história para o clube, para o Santa Cruz Futebol Clube, subir dessa forma como o Santa está subindo? Eu estou relembrando, você vai lembrar também, relembrando uma coisa que me deu muita vergonha alheia, que foi poucos torcedores com a faixa indo para frente do STJD, querendo entrar à força para disputar aquela Série D no lugar do Democrata de Sete Lagoas.
1: Lembro.
0: E o STJD deu ganho de causa, óbvio, pro Democrata. Agora, veja só, o Santa passou o tempo sem divisão, não acabou por conta disso, na bola, via Pernambucano, ganhou vaga para a Série D 2025, jogou a D e imediatamente subiu. Nem fracassou na primeira tentativa. Ele jogou, subiu. Jogando a C, tá subindo. Então, o Santa Cruz, dessa forma, eu acho que fica muito mais bonito a história depois para os tricolores contarem do ressurgimento do que naquela tentativa malfadada e vergonhosa de alguns que quiseram, via tapetão, colocar o Santa para a disputa daquela Série D em 2024, né, Boris? Eu acho que a forma como essa história de reconstrução está sendo construída é uma forma muito mais bonita para o Santa Cruz depois contar via torcedores, imprensa pernambucana, imprensa nacional, porque o Santa está subindo e voltando para a Série B na bola, né, Boris? Sem bater na trave.
1: Não tenha dúvida disso. Pede o Garrincha para aumentar o volume do rádio dele aí na arena. Boa tarde, Boris. Meu nome é Barbosa. Moro em São Paulo. Sou torcedor do Santa Cruz e sou ouvinte assíduo da Jornal. E hoje Santa sobe. Se Deus quiser, o placar não importa. Vamos, Santa Cruz. Um abraço a todos da Rádio Jornal. Igor Moura e Raul Ney Alves. Eu ainda tenho um último bloco comercial e nós estamos chegando ao final do Comando Geral fim de semana. Eu vou fazer uma votação com vocês. Nós temos o gol contra o Maringá, do Matheus Vinícius. Nós temos o gol do Renato contra o Floresta na Arena. E o gol do empate do Santa Cruz, Renato, contra o Floresta. Pergunto em votação.

0: para o nosso Garrincha aí colocar o som no rádio bem alto. Desses três gols, qual foi o mais importante?
1: Eu voto no gol contra o Floresta aqui na arena, o tio Renato.
0: Renato na arena. Igor Moura.
2: Rapaz, que pergunta, viu? A do Renato de falta lá em Fortaleza foi muito importante, porque o Santa joga pelo empate hoje por conta daquele gol. Mas eu acho que o gol do Renato da vitória aqui contra o Floresta, três pontos, colocam o Santa na condição que o Santa está hoje. Então, pelo simbolismo, o próprio Renato disse que o de voleio foi mais difícil do que o de falta para fazer. Então, fico também com o mesmo voto de Haldner.
0: Então, antes do bloco comercial... Tem gol!
3: Bola se oferece agora na esquerda, ela vem para Everaldo, retomou, trabalhou o garotão, ele vai para dentro da marcação, puxou, lá na esquerda, ligando de área, colocando a bola para Matheus Vinícius, vai cruzar na boca do gol, cruzou, arremate! Gol! Gol! Gol! Tricolor! Tricolor! Tricolor!

0: caminho está sendo desenhado. O caminho está sendo desenhado para a Série B do Campeonato Brasileiro. Renato é o nome da fera. História tricolor e gordura na jogada.
1: Renato põe o sorriso enorme na massa. Tricolor muito próxima da Série B. Após 10 anos, a retranca do Floresta, ela durou 10 minutos. O Floresta viu sua defesa ser quebrada em 10 minutos. Bola chegou do Everaldo na intermediária lado esquerdo. Everaldo deu uma pedalada para cima do marcador e deu um belo passe no ponto futuro pro lateral esquerdo. O zagueiro faz tudo, Matheus Vinícius. Matheus Vinícius, tal qual um bom lateral, olhou para a área e cruzou. No que cruzou, voltando a meia altura, Renato, de voleio, com a perna esquerda, deu no canto direito, sem chances pro goleiro Davidson. A arena explode. Renato agora escreve 1 para o Santa, belo gol do Renato, 0 para o Floresta.
2: Bacana. E o pessoal aí, curtiu muito, Igor Haldney?
3: Pessoal aqui tá fazendo festa, rádio pra cima, muita gente com fone de ouvido. É, delegação do Santa chegou, tá, Boris? Só pra dizer, ainda não passou ninguém da diretoria ainda, mas o Roberto Maschio, auxiliar do Christian, já montou todo o cronograma de treinamento, de aquecimento, perdão, uhum, pra fazer aqui aquele quadrado, campo reduzido. Já passou, já voltou pro vestiário. O Christian já veio aqui rapidamente pra conceder entrevista à detentora. A delegação chegou, mas a diretoria ainda não veio aqui para ver a temperatura aqui do lado externo, não. Daqui a pouquinho, saindo, a gente escuta aí pelo menos o presidente Bruno falando desses valores pagos a todos os funcionários, viu, Boris?
2: Eu vou fazer o seguinte, eu vou fazer um bloco, vou fechar o programa e deixar o comando da jornada à vontade para o maior gol do mundo. Agora, 6 minutos faltando para as 4.
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8: Agora, um minuto faltando para as 16h. Meu querido amigo, minha querida amiga, muito obrigado pelo carinho da audiência, obrigado de coração mesmo. Fizemos um esquenta para o jogo entre Santa Cruz e Maringá. Vem aí, Haroldo Costa, o maior gol do mundo, com os comentários de Ralf de Carvalho, o que diz todas as verdades, o Bola de Ouro, o dinâmico Igor Moura, Raulney Alves, o garoto de ouro, e aquele que todo mundo gosta, Marcelo Araújo. Valeu, boa sorte a você, torcedor coral, boa sorte Santa Cruz. Vem aí a nossa grande jornada esportiva. Tchau.
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0: Em Pernambuco, 4 horas e 3 minutos.
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0: Muito boa tarde, ouvintes da Rádio Jornal. Passamos a falar definitivamente direto da Arena de Pernambuco em São Lourenço da Mata, na região metropolitana do Recife. Tarde de sol aqui na região metropolitana. 3 de outubro de 2026, uma data que pode ser histórica para uma das maiores camisas do futebol brasileiro. O Santa Cruz Futebol Clube a um passo da Série B do futebol do Brasil. A Rádio Jornal a partir de agora passa a lhe abraçar, a lhe cumprimentar e em definitivo passa a transmitir todas as informações e emoções de Santa Cruz e Maringá pela quinta e penúltima rodada do quadrangular final do Campeonato Brasileiro Série C. Para o Santa Cruz, um simples empate e a vaga garantida na Série B do Campeonato Brasileiro. Uma vitória e a vaga garantida na final do Campeonato Brasileiro Série C. E pode até perder o jogo e ainda assim subir para a Série B. Uma tarde histórica para um gigante do futebol brasileiro. Para o Santa Cruz Futebol Clube, toda a sua história, toda a sua massa e toda a sua gente. Este clube que já viveu tantos momentos, que assim como qualquer agremiação esportiva, já teve vitórias e derrotas, glórias e fracassos, mas que nos últimos 3 anos renasceu com a sua torcida, que nunca abandonou. Se hoje fosse um jogo aqui de Série D, se hoje fosse um jogo de outra divisão, a torcida estaria aqui de todo jeito, porque carrega algo muito mais do que uma paixão. A paixão, ela passa. A paixão, ela tem um período curto. Aqui, a gente vê o verdadeiro amor a um clube de futebol. O Santa Cruz, que em 2024 não tinha nem divisão. O fundo do poço. Talvez não tivesse nem o poço. Que não jogou o Campeonato Brasileiro de 2024. Hoje está aqui prestes a entrar novamente na Série B e figurar entre as 40 melhores equipes do Brasil. E é por isso que esta é uma tarde histórica. Uma tarde que reflete o amor de uma torcida, de uma grande massa, uma paixão que não se explica. A paixão, na verdade, a palavra paixão, ela não resume o sentimento que tem a torcida do Santa Cruz pelo seu clube. A palavra amor, ela resume muito melhor esse sentimento. É um clube que veio da sua situação muito complicada, de um verdadeiro buraco, e que acabou reagindo, e que volta grande, com a sua torcida pujante, para chegar novamente à Série B do futebol brasileiro. O renascimento, a tarde que pode marcar a volta do Santa Cruz Futebol Clube à Série B do futebol do Brasil. A Rádio Jornal, que tem um compromisso com o futebol pernambucano, que tem uma história com o futebol pernambucano. A Rádio Jornal, que desde o seu início é Pernambuco falando para o mundo como seu slogan, que tem Pernambuco em primeiro lugar, está aqui para contar essa história. E quem sabe uma história feliz, uma história que vai ser coroada hoje com esta volta do Santa Cruz à Série B do futebol brasileiro. Santa Cruz Futebol Clube e sua torcida, um caso de amor, um amor que sobrevive, um amor que não morre, um amor que renasce, um amor que está ali a qualquer momento. Estádio cheio, não vai dar mais espaço para ninguém. Todos os ingressos colocados à disposição foram vendidos. E a Rádio Jornal está aqui para registrar nesta tarde de sábado este momento que é muito bom para o futebol pernambucano. A volta do Santa Cruz Futebol Clube à Série B do futebol do Brasil significa o renascimento, a volta deste gigante do futebol brasileiro aos seus melhores dias, aos seus melhores momentos. Vamos lá, Santa Cruz! E a Rádio Jornal está aqui para contar essa história, sempre com a alegria e a vontade de contar as grandes histórias do futebol pernambucano. Sim, porque ficamos felizes em contar essas histórias e estar ao lado do futebol pernambucano em todos os momentos. Hoje é dia de alegria para uma grande torcida, para a torcida do Santa Cruz e para nós que acompanhamos toda esta jornada e esta caminhada e que defendemos e levantamos a bandeira do futebol pernambucano. Hoje é dia também de emoção para levar o Santa Cruz de volta à Série B do futebol brasileiro.

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0: 4:10. Repórteres do Escrete de Ouro captando todos os detalhes, todas as notícias de Santa Cruz em Maringá. A Rádio Jornal escalou grandes profissionais do rádio esportivo do Brasil para trazer para você tudo, para captar todas as notícias, todos os detalhes de Santa Cruz em Maringá. Dois grandes e importantes profissionais do rádio esportivo brasileiro com o microfone da Rádio Jornal desfilando aqui na Arena de Pernambuco para trazer todo e qualquer detalhe desta decisão. A reportagem do Escrete de Ouro está em cima do lance. E eles têm a responsabilidade de captar os detalhes e de levar até você a palavra do atleta, a emoção do atleta, a emoção da torcida, a emoção do jogo, do lance, do detalhe. Eles estão aqui com o microfone da Rádio Jornal. Tenho a alegria e o orgulho de anunciar repórteres do Escrete nesta grande jornada esportiva. E o destaque do Santa Cruz Futebol Clube, o tricolor do Arruda, que hoje não está no Arruda, está aqui na arena, mas está com a sua torcida. É como se estivesse em casa e esta é nesse momento a casa tricolor pintada com as cores do Santa Cruz Futebol Clube. O destaque da reportagem da Jornal aqui na nossa grande jornada esportiva direto da Arena de Pernambuco com mais uma fera do Escrete.
2: Grande Haroldo Costa, muito boa tarde, abraço forte, uma ótima jornada, Haroldo. Abraço novamente para a maior audiência do Norte e Nordeste do país. 3 anos, 2 meses e meio depois, estou aqui.

0: que para tentar presenciar, para tentar testemunhar, torcendo para que isso aconteça, a redenção de um clube que eu vi de perto ser eliminado na primeira fase naquela Série D contra o Iguatu, naquele jogo que determinou o Santa ficar sem divisão em 2024. Eu estava lá em Iguatu, vi de perto a dor dos torcedores corais que foram para aquele jogo. E agora estou vendo de perto o êxtase, a esperança, a confiança e a alegria de uma das maiores torcidas do país, de uma das maiores torcidas do Nordeste. Uma torcida conhecida pelo Brasil inteiro como uma das mais apaixonadas do planeta. Hoje, 45.500 ingressos vendidos. O Santa vai bater seu próprio recorde de público que ele conseguiu chegar naquele duelo contra o Barra. O Barra de Santa Catarina na final da Série C da temporada passada. 45.500 também o público registrado aqui na Arena para a final do Pernambucano entre Sport e Náutico em 2024. Outra certeza, o Santa aqui hoje vai ter a maior renda da sua história. Contra a equipe do Floresta, pouco menos de 45 mil torcedores, R$1.870.000, o bruto, né? Não é o líquido, tem os descontos, mas ali foi a maior renda da história coral. E hoje, o Santa, com um pouco mais de torcida, terá, provavelmente, a renda batendo em R$2 milhões. A grande notícia, ou as grandes notícias de ontem, na sexta-feira, essas notícias começaram pela manhã. O Christian Souza adiantando que Eurico estava apto para o jogo, recuperado, e o Ronald também. Dois jogadores, Haroldo, que provavelmente, se a gente estabelecer uma seleção da Série C, acredito que o Eurico estará. E o Ronald provavelmente vai ser pensado também em uma possível seleção da Série C do Campeonato Brasileiro. Então, é o Santa buscando reencontrar sua história na Série B do Campeonato Brasileiro. É o Santa, com o apoio da sua torcida, que já está nesse momento vaiando a entrada dos jogadores do Maringá. E o Santa vai ter esse apoio da torcida coral. Eurico vai pro jogo, titular no jogo hoje. Ronald vai pro jogo, titular no jogo hoje. Santa equacionou todos os atrasados. A responsável financeira do Santa saiu do Arruda ontem às 3h45 da madrugada, repassando valor por valor, débito por débito, daqueles R$6 milhões da Matix Capital, o adiantamento dos novos investidores da SAF que o Santa está utilizando ou utilizou para quitar os atrasados com funcionários, com base, com comissão técnica e também, claro, com elenco profissional. Goleiros do Santa no aquecimento: o titular Thiago Coelho, o reserva Rock Kennedy e o Gabriel Souza, que chegou a ser titular no decorrer dessa campanha de Série C do Campeonato Brasileiro. Agora, Haroldo, quando você quiser, o Santa está definido para o jogo mais importante da história recente coral, para o jogo da reviravolta, para o jogo do Santa Cruz, voltar para a Série B e multiplicar, só para começar a conversa, por 10 as cotas televisivas do campeonato que vai disputar Série B. O Santa Cruz, é bom lembrar, vai ter calendário. Após muito tempo, desde 17 não tinha isso, até o mês de novembro. Quando quiser, Haroldo, o Santa de Christian Souza está escalado para buscar fazer história, Haroldo.
1: Vamos nessa então, vamos escalar o Santa Cruz Futebol Clube na voz do repórter Igor Moura, o tricolor escalado para o jogo, Igor.
0: Um goleiro, Thiago Coelho. 2, lateral direito, Thiago Enes. 3, voltando de lesão, Eurico, que perdeu os dois últimos jogos, os dois jogos contra o Floresta. 4, William Alves, o capitão. 13, Matheus Vinícius, na lateral esquerda. Meio campo tem Pedro Favela, camisa 5. Silva, camisa 26. Everaldo tem a camisa 37. O ataque tem voltando Ronald com a camisa 17. Renato tem a camisa 19. Heron joga com a camisa 38. Thiago Coelho 1, Thiago Enes 2, Eurico.

0: 32, João Pedro. Essas as opções do Cristiane Souza no Banco Coral para o jogo decisivo. Logo mais, daqui a pouco, às 5 da tarde, Haroldo no olhômetro. Com certeza, mais de 20 mil torcedores já na arena, Haroldo.
1: Tá certo, portanto, as informações iniciais. Igor Moura no microfone da Rádio Jornal, trazendo todos os detalhes do Santa Cruz Futebol Clube nesta grande jornada esportiva. 4 horas e 18 minutos, a bola rola às 5 horas aqui na arena para Santa Cruz e Maringá de forma decisiva. Onde estiver um coração tricolor nesse momento batendo forte, vivendo esta emoção, esta expectativa da volta à Série B do futebol brasileiro. E agora o destaque do time do Maringá, representando o interior do estado do Paraná. O Maringá vem pra cá também fazendo contas e na expectativa talvez até de subir hoje. Fazem as contas para subir ao lado do Santa Cruz. Seriam dois já na Série B. Os dois subiriam com uma rodada de antecedência, faltando aqui ainda uma rodada para terminar o quadrangular final. A rodada vai ser no próximo fim de semana. Esta é a penúltima. O destaque do Maringá no microfone da Rádio Jornal, representando o interior do estado do Paraná. Tô chamando ele, mais uma fera do Scratch de ouro. É mais um que veste a camisa do Scratch.
2: Um abraço para você, Haroldo Costa, e para todo mundo que está nos acompanhando aqui na Rádio Jornal em mais uma grande jornada esportiva. É um jogo importantíssimo para os dois lados. O time do Maringá, assim como o Santa Cruz, busca o acesso à Série B do Campeonato Brasileiro. O Maringá chega com possibilidade real de subir hoje mesmo aqui na arena. Para isso, tem duas formas de acontecer esse acesso. Se o Maringá vencer o Santa Cruz, precisa que o Floresta não vença o Botafogo da Paraíba no outro jogo, que também vai acontecer às 5 da tarde. Se o Maringá empatar com o Santa Cruz, aí precisa que o Floresta perca. Se o Maringá vence o Santa, o Floresta pode empatar ou perder. Se o Maringá empata com o Santa, aí o Floresta tem que perder para o Maringá subir hoje para a Série B do Campeonato Brasileiro. Se perder, se o Santa vencer o jogo, só o Santa sobe. O Maringá ainda continua com chances matemáticas de acesso, mas a definição fica para a última rodada. O Maringá enfrenta a equipe do Floresta no sábado que vem, às 5 da tarde. É um dos jogos mais importantes, não só do ano, da temporada do Santa Cruz, mas é um dos jogos mais importantes de toda a história do time de Maringá. O Maringá, o Dogão, nunca disputou uma Série B do Campeonato Brasileiro na sua história. É uma equipe jovem, nessa configuração atual, foi fundada em 2010 e de lá para cá foi conquistando alguns títulos nas divisões de acesso do Campeonato Paranaense, conquistou o vice-campeonato da primeira divisão do estadual, Campeonato Paranaense, e hoje pode subir para a Série B do Campeonato Brasileiro. O Maringá, que na primeira fase fez 30 pontos, uma campanha com 8 vitórias, 6 empates e 5 derrotas. Na segunda fase até aqui, o time do Maringá é o segundo colocado, tem 7 pontos ganhos, uma campanha com 2 vitórias, 1 empate e 1 derrota. A única derrota do Maringá na segunda fase foi justamente contra o Santa Cruz, na segunda rodada desse quadrangular do acesso, lá no Willie Davids. O gol do Matheus Vinícius na reta final do jogo garantiu a vitória ao Santa Cruz e deu essa derrota, que até agora é a única na segunda fase da Série C do Campeonato Brasileiro. O Maringá, o Dogão, nunca esteve tão perto de disputar uma Série B. Quem sabe hoje não seja uma tarde feliz, tanto para o Maringá como também para o Santa Cruz, que busca e pode conquistar o acesso. O time do técnico Ivan Campanari já está definido e a gente confirma agora.
1: Vamos lá, escalação do Maringá com você, Raldinei Alves.
2: O Maringá vai a campo com Guilherme Neto, goleiro, camisa 25. A defesa tem Joe Alexander, camisa 18, Ronald Carvalho, número 30, Wendel Lomar, camisa 4, é o capitão, e Thiago Rosa veste a número 6. Paulinho tem a camisa 23, Lucas Bonifácio veste a 28, Adeilson tem a camisa 8 e o

0: ataque tem Negueba com a 7, Ronald Camarão com a 21 e Kaique Calito com a camisa 99. Repassando de cima a baixo o time do Maringá. Guilherme Neto 25, Joe Alexander 18, Ronald Carvalho 30, Wendel Omar 4, Thiago Rosa 6, Paulinho 23, Lucas Bonifácio 28, Adeilson 8, Negueba 7, Ronald Camarão 21 e Kaique Calito camisa 99. No momento em que os jogadores do Maringá entram no gramado para começar o trabalho de aquecimento, o clima é de decisão aqui na Arena Haroldo Costa.
1: Muito bem, Raldinei Alves trazendo para você as informações do time do Maringá. E para fechar a ficha do jogo, Igor Moura confere a arbitragem. Homens que estiveram recentemente na Copa do Mundo, o árbitro principal, o árbitro central, um dos representantes do Brasil na Copa do Mundo de futebol, Igor Moura.
2: Olha, Haroldo, passou aqui na minha frente, acompanhado pelo pessoal da Federação Pernambucana, Rafael Claus. Ele que teve, inclusive, envolvido em polêmica, né, na expulsão do Balogun, jogador da seleção dos Estados Unidos no jogo contra a Bósnia, e que o Infantino acatou a solicitação do Donald Trump, tirou a expulsão, a suspensão do... Foi um rolo na Copa e o Klaus vai apitar o jogo aqui, ele que é FIFA de São Paulo, auxiliado por Rafael Tadeu Alves de Souza e pelo Henrique Perinelli Oliveira, todos de São Paulo. Quarto árbitro, Ildinei César Rocha e Silva, que é do Piauí. O VAR ficará sob responsabilidade do rodado e experiente Wagner Hillway, né? Mato Grosso do Sul, mas que está apitando por Santa Catarina. E o seu auxiliar, esse sim, catarinense, o Elton Nunes. Esse é o quadro de arbitragem, Haroldo. Eu estou aqui acompanhando de perto. O Bruno Rodrigues está conversando há 20 minutos com o pessoal do Maringá. Assim que ele sair dessa conversa, eu tento ouvir a palavra do presidente do Santa sobre essa liberação do DIP, sobre como é que foi tudo feito com esses investidores da SAF, porque foi a notícia do dia de ontem, o Santa entrando 100% atualizado com os seus jogadores. Tá, Haroldo? Aí eu chamo.
1: Tá certo, Igor. Faremos então um rápido intervalo e voltaremos aqui direto da Arena de Pernambuco com outras informações no clima de Santa Cruz e Maringá. Decisão hoje, Campeonato Brasileiro. 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
1: Em Pernambuco, 4:27.
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2: Haroldo Costa.
1: Voltamos a falar aqui direto da Arena de Pernambuco, em São Lourenço da Mata, com as emoções do Campeonato Brasileiro. 5 horas, a bola vai rolar para Santa Cruz e Maringá pelo Campeonato Brasileiro Série C, penúltima rodada do quadrangular final da Série C, valendo vaga na Série B do futebol do Brasil. No microfone da Rádio Jornal, todas as informações, todas as emoções para você nesta tarde, que agora com uma nuvem que apareceu aqui na Arena de Pernambuco, a nuvem um pouquinho mais escura, mas o sol ainda aparece. E a bola rola às 5 horas. Os times estão em fase de aquecimento. Informação para você.
3: O Bruno Rodrigues está com o pessoal do Maringá, mas o Marco Benevides, vice-presidente do clube, de bom grado aqui, aceitou nosso pedido para falar um pouquinho como é que foi o dia de ontem, Marco. A expectativa pelo DIP, para vocês quitarem tudo que o Santa deve com funcionários. Como é que foi essa conversa com os investidores da SAF? Você, o Bruno, o dia de ontem, e eu até já disse no ar aqui, que a responsável financeira foi sair quase 4 da manhã para que vocês estivessem no dia de hoje, todo mundo com salário na conta. Boa tarde, sua expectativa, claro, para ver a história sendo feita, o Santa voltando para a Série B. Marco, um abraço.
4: Boa tarde, Igor. Boa tarde a todos os ouvintes aí da Rádio Jornal. Primeiramente, agradecer o elenco, que durante todo o campeonato acreditou na nossa direção, no presidente Bruno Rodrigues, e que iríamos cumprir o compromisso de terminar o campeonato em dia. Então, esses atletas merecem o nosso agradecimento pela confiança que depositaram em nós. E segundo, o presidente aí foi um maestro, certo? Porque sempre liderou esse grupo, liderou com a SAF, o Tairo também, Tairo Arruda e os demais investidores, sempre cumpridores com suas obrigações, com time, com tudo. E quando a coisa flui, Igor, quando é para ser, sabe, dá certo. Conseguimos cumprir todas as etapas, todos os prazos. Obviamente não no desejado, porque o ideal era que a gente tivesse feito isso um pouco antes, mas deu certo para que a gente pudesse cumprir esse compromisso aí, talvez no pré-jogo do acesso, tá? Que Deus nos abençoe e consigamos o acesso. E foi uma operação toda pensada durante a semana, porque você imagina a quantidade de pagamento realizada. Então a gente começou ali por volta das 17 horas e foi parar 3:40 da manhã. Aproveito aí também para agradecer a toda a equipe do financeiro de Santa Cruz, que são impecáveis. A gente brinca aqui assim, demora, mas dá certo. É isso, meu irmão. Que Deus nos abençoe, que a gente possa agora coroar com esse acesso.
3: O bicho de premiação por acesso do grupo já foi dito até pelo Bruno. É um acumulativo que vai bater 3 milhões. Se subir hoje, vai bater 3 milhões com o que sobrar, abatendo o que o Santa já pagou de bicho. Agora, se for campeão da Série C, tem um valor a mais, né?
4: Isso, Igor. A gente tem um valor pelo acesso, com muito pé no chão. A gente não tem nada ganho. A gente está esperando essa concretização. E, obviamente, concretizando o acesso, como a gente ainda tem um jogo, é natural que a gente passe a pleitear o título. Afinal, também o Santa Cruz faz um tempo que não tem um título. Foi vice-campeão ano passado da Série C. E o Santa Cruz, quando chega no final, obviamente é para pleitear o título. Então, assim, a gente tem uma premiação pelo título. E eu acho, honestamente, do fundo do meu coração, que esse elenco merece. É um elenco de homens, um elenco de pessoas honestas, transparentes, sinceras. Que, assim, para o momento que o Santa Cruz passa, o título viria aí a calhar e a premiar.
3: Obrigado, Marco Benevides. Bom jogo, meu amigo.
4: Valeu, Igor. Um abraço a todos ouvintes da Rádio Jornal. Bom jogo para todos nós.
3: Valeu. Então, Haroldo, obrigado. Marco Benevides, vice-presidente do Santa, falando aqui conosco. Conversei agora há pouco com o vice-presidente médico do Santa também, o Eurico. De terça para quarta já estava 100%. O Ronald, desde a quarta, da terça passada, começou a transição e nessa semana já estava 100%. Por isso, os dois estão aptos para o jogo, serão titulares e o DM está zerado, viu, Haroldo? O Santa só tem o desfalque do Alex Juan, por questão de suspensão, né, ordem disciplinar. O restante foi opção técnica do treinador Cristiano de Souza. Haroldo?
1: Muito bem, Igor Moura trazendo para você os detalhes, as informações do Santa Cruz Futebol Clube. 4 horas 32 minutos. A Rádio Jornal tem opinião para Santa Cruz e Maringá. Pelo Campeonato Brasileiro Série C, o Santa Cruz a um passo da Série B do futebol do Brasil. 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Ele está aqui no microfone da Rádio Jornal. É uma das maiores vozes de credibilidade do rádio do Brasil. 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
1: Obrigado, Haroldo. Boa tarde a você, ao Igor, ao Haldane, ao Marcelo, que está conosco também na jornada. E boa tarde a você, ouvinte. Porque você é a nossa meta. Olha, gente, eu acho que os dois clubes que vão subir, que estarão na Série B no ano que vem e que vão sair deste quadrangular, que é o quadrangular B da Série C deste ano, vão jogar hoje à tarde. Santa Cruz e Maringá. Tudo se desenha para que essas duas equipes realmente possam subir. O Santa Cruz hoje vai buscar um ponto que lhe falta matematicamente, mas existem outras probabilidades para o Santa Cruz também adquirir o acesso. Mas é importante dizer que o cenário é todo favorável ao que o Santa Cruz possa, inclusive, assegurar sua subida com uma vitória. Porque veja que tudo está contribuindo. Hoje o Santa vai entrar com a força máxima. Foi entregue ao treinador Christian de Souza, dois jogadores que, não tenham dúvidas, eram titulares absolutos das suas posições, Eurico na zaga e Ronald no ataque. Eles foram entregues a tempo de preparação, de treinamento, e com isso o Santa Cruz colocou a chamada força máxima para começar o jogo hoje. Thiago Coelho, Thiago Enes, Eurico, William Alves e Matheus Vinícius. Este é o compartimento do clube que começou foi o primeiro a ser trabalhado, e baseado na sustentação de uma boa defesa, o Santa pôde costurar toda essa trajetória para chegar à subida para a Série B. O meio-campo: Pedro Favela, Silvio e Everaldo. Everaldo começou como ponta, acabou hoje pela habilidade, pela necessidade de um meia que fizesse a bola chegar, ele acabou sendo trabalhado pelo Christian de Souza e ultimamente tem jogado como o meia de ligação. Apesar de que o Santa Cruz tem bons jogadores como meia no banco, mas esta equipe foi a equipe que classificou o time até aqui. O ataque: Ronald, um jogador que não é craque, mas é importante. É um cara que sua camisa e dá tudo, se entrega pelo resultado, está de volta, isso é muito importante. Heron e o Renato, que ultimamente vem sendo o jogador dos gols importantes dessa equipe coral. Então a força máxima estará dentro de campo. Segundo, vem a questão salarial. O Santa Cruz deixou todo mundo alegre, porque pagou, como foi relatado há pouco pela reportagem pelo Igor Moura, o Santa Cruz ficou pagando o pessoal até 4 horas da manhã, porque não queria ninguém sem dinheiro na festa de comemoração do acesso. Isso é muito importante, isso mostra o cenário. E agora o fator mais importante, o terceiro, mas o mais importante: esgotar a venda de ingressos para a Arena de Pernambuco, casa cheia, a força da torcida. É uma torcida que, num jogo como esse, ela não vem para cobrar, ela vem para apoiar. Então o Santa Cruz tem tudo favorável neste momento para realizar uma vitória e ganhar da equipe do Maringá. Mas todo jogo tem seu grau de dificuldade. O Maringá, em toda a competição da Série C, foi o quarto melhor visitante. Então é um time duro, porque joga fora de casa, e é bom dizer que dos 11 jogos, o Maringá fora de casa, ele ganhou 4, empatou 4, só perdeu 3. Então é uma equipe dura, uma equipe difícil. Mas o que a gente coloca aqui como comparativo é que este Maringá, que é duro fora e em casa, foi a segunda vítima do Santa Cruz nesse quadrangular. Porque o Santa começou ganhando dentro de casa, nessa mesma arena para o Botafogo, mas o segundo jogo desse quadrangular foi contra o Maringá,

0: fora de casa. E as observações que nós fazíamos do Maringá são as mesmas de hoje, que o Santos ia encontrar um adversário duro e difícil. E foi. O Maringá, inclusive, chuta muito de fora da área. É um time que tem uma recomposição muito rápida, se fecha bem, é difícil de penetrar na área do Maringá. Mas o Santa Cruz exorcizou essa dificuldade exatamente com uma bola que foi do Matheus Vinícius, aquela que quicou na frente do goleiro e entrou. Então o Santa Cruz ganhou fora de casa do Maringá. Quer dizer, hoje o Santos está em casa. Aí a gente pode imaginar, se ganhou fora, pode ganhar em casa. Mas vai ser um jogo duro. É preciso lembrar que agora no quadrangular, é por isso que a gente está falando que os dois times que provavelmente subam vão jogar agora à tarde, que são Santa Cruz e Maringá. O Maringá teve duas vitórias, uma em casa para o Floresta por 1-0 nesse quadrangular, e uma fora para o Botafogo por 2-0. Aliás, uma fora para o Floresta e uma em casa para o Botafogo. Teve também uma derrota, que foi a derrota para o Santa Cruz, e teve um empate. Então, a gente vê aí que isso resumiu em 7 pontos. Aliás, foram 2 vitórias, 1 empate e 1 derrota, para ser mais preciso. Guardar números de cabeça geralmente é difícil. É um jogo assim, esperado, difícil. Acredito que o time do Maringá não vai sair como saiu em casa, o que torna mais difícil. É preciso, às vezes, paciência num jogo desse, porque o time sabe marcar muito bem e tem uma estrutura de jogo muito boa que lhe permite, agrupado, tocar bem a bola com poucos erros de passe. É importante exaltar os pontos fortes do adversário, que é para o torcedor ter ideia que o Santa Cruz não vai enfrentar um pato morto, vai enfrentar um adversário que está cavando uma das vagas junto com o Santa Cruz para subir. Então é um jogo nesse nível. Mas se der empate, o Santa se classifica, minha gente. Nada melhor que isso. E se por acaso até o Santa Cruz perder, mas aí o Floresta também perder, comemoram hoje na arena os dois a subida para a Série B do ano que vem. Isso são composições, mas pelo clima, pelo que está acontecendo no momento, pela circunstância, pelo cenário, nós estamos sentindo que a festa é tricolor, Haroldo.
1: Este é Ralf de Carvalho comentando tudo para você de Santa Cruz e Maringá no microfone da Rádio Jornal. 20 minutos para as 5, daqui a 20 minutos a bola rola. Mais um rápido intervalo e voltaremos com outras informações para você no clima de Santa Cruz e Maringá, nesta tarde de decisão do futebol do Brasil. 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
1: Os seus respectivos vestiários. Torcida do Santa chegando agora, Haroldo. Tem alguns espaços, algumas lacunas, se você olhar, principalmente no setor norte, superior, que é geralmente onde fica a torcida visitante, e parte do setor leste superior.
2: Agora, eu ia te perguntar se isso é questão de segurança, Igor.
1: Olha, não, primeiro é o seguinte, eu estava até debatendo isso com o Haldane fora do ar, porque o setor superior todo, ele não tem divisórias, você fica onde você quiser. Tem uma concentração imensa de torcedores acima das cabines de rádio onde você está posicionado, Haroldo. Aqui, onde fica a organizada do Santa, tem uma concentração muito grande e muita gente que poderia estar com certo conforto e espaço no setor norte superior ou leste superior, eles estão mais abarrotados, mais apertados nesses setores que eu acabei de citar. Agora, eu estou vendo muita gente ainda entrando. Eu acho que lá fora ainda tem uma boa concentração de torcedores para entrar e também alguns torcedores que podem estar no trânsito, viu, Haroldo?
2: Entendi. Outro destaque agora do Maringá com você, Haldane Alves, também se recolheram lá para os vestiários. Daqui a pouco vem para o jogo o Maringá, Haldane.
3: Pois é, jogadores já nos vestiários, naquela palestra, naquele discurso final antes de subir para o jogo. O Maringá tem torcedores aqui na Arena de Pernambuco. A gente recebeu a informação que cerca de 60, 80 pessoas estarão na arquibancada, que nem é uma arquibancada, na verdade, né? Um camarote que foi separado para o Maringá, para o Santa Cruz ter mais espaço, né? Poder lotar o estádio, já que o Maringá não iria vir com uma grande torcida, esse pequeno espaço que fica ali entre o setor norte e o setor oeste foi destinado ao Maringá. O time do Maringá tem o melhor ataque na Série C do Campeonato Brasileiro até aqui. 35 gols marcados em 23 jogos disputados, uma média de um gol e meio. É empate com o Brusque isso, tá? O Maringá tem 35, o Brusque também tem 35 gols. E, apesar do ataque bom, o Maringá tem a segunda pior defesa. São 31 gols sofridos nesses 23 jogos, também uma média de um pouco mais de um gol por jogo. É assim que chega o Dogão para enfrentar o Santa Cruz, Haroldo.
2: Tá certo, as informações dos repórteres da Jornal, trazendo tudo para você de Santa Cruz, em Maringá. Ralf de Carvalho, chegou aqui esse grande momento do Santa Cruz Futebol Clube. O Santa Cruz, que viveu um momento muito complicado lá em 2024, quando nem divisão tinha.
1: Haroldo?
2: Mas agora pode chegar aqui à Série B. Pois não, informação para você.
1: Me desculpe, Haroldo, é uma novidade importante. O Santa hoje vai estrear o uniforme, tá? Deixa eu me passar dessa possibilidade. E o marketing do Santa está estreando hoje o uniforme do Santa, todo preto com detalhes em dourado, mais ou menos, como o Santa colocou o escudo nas suas redes sociais. Portanto, Santa hoje vai jogar com o uniforme quase que todo na predominância da cor preta, Haroldo.
2: Tá certo. É isso, Ralf. Um clube que viveu um momento muito ruim, o pior ano da sua história, agora com acessos consecutivos, chegando, voltando aí à Série B em breve. E com a SAF, né? Que agora é realidade, depois de 2 anos de discussão, de desistência, de uma frustração trazida até pelo próprio presidente do clube, que ficou frustrado com a SAF que não deu certo. Agora, tudo soprando a favor para o Santa Cruz Futebol Clube. E quem sabe também, em breve, reabre o Arruda, o seu patrimônio, o seu estádio. Tudo dando certo agora no Santa Cruz, Ralf.
4: É a virada. Agora, o interessante é que para este jogo de hoje, o técnico tinha uma preocupação no campo emocional. Desde que terminou a partida anterior com o Floresta, que o treinador, o Christian de Souza, vem falando no aspecto emocional. Porque não só o fato de querer chegar, tá sabendo que tá faltando uma peinha, um cabelinho para poder o Santa Cruz assegurar o acesso, isso dá ansiedade, com a presença de uma multidão que está enchendo essa gigantesca arena de Pernambuco. Então isso tudo junto, se somando, é evidente que trouxe uma preocupação. E a gente sabe que o treinador trabalhou esse lado emocional. Ele não é psicólogo, mas o treinador está perto do jogador, conhece aqueles que reagem a esse

0: momento, inclusive no futebol, tem uma expressão muito comum para quando isso ocorre no jogo, que é o amarelão. Então, um jogo para não amarelar é preciso um trabalho psicológico paralelo. O Santa Cruz fez isso para que ninguém tenha receio do jogo. Todos estejam preparados para o nível que o espetáculo permite e que quer. A torcida está festejando a entrada dos times, né, Haroldo?
1: Exatamente, Igor Moura com direito a mosaico tricolor, Igor.
2: Festa belíssima da torcida do Santa. Show pirotécnico, grito, cânticos, mosaico e muito, muito show pirotécnico aqui para a entrada do Santa Cruz e também a entrada do Maringá. A festa, Haroldo, é muito bonita. Estou vendo aqui na minha frente o rapaz balançando uma bandeira branca em pranto, emocionado com a festa que está vendo. A festa, Haroldo, ela é indefectível aqui na Arena de Pernambuco. Equipes em campo para o hino nacional.
1: Uma festa sensacional. Uma festa absolutamente sensacional aqui na Arena de Pernambuco. Uma festa que emociona a torcida do Santa Cruz aqui presente na arena. Com fogos de artifício, com fumaça, com mosaico, com as cores do Santa Cruz. Sensacional! Haldinei Alves, o Maringá também já ali respeitando o protocolo da CBF, Haldinei.
3: Exatamente, o Maringá do técnico Ivan Campanari está já ali perfilado para a execução do hino nacional brasileiro. O Maringá com o uniforme todo branco, camisas, calções e meiões brancos e apenas uns detalhes em verde na camisa. O número, por exemplo, está na cor verde. Detalhe interessante e curioso foi que o Maringá aqueceu já com o uniforme de jogo. Teve um problema relacionado à questão dos uniformes do Maringá, né? Geralmente o time aquece com outro uniforme. O Maringá já aqueceu com esse uniforme de jogo, o time que busca também o acesso. Esse jogo aqui vai ser o jogo de maior público do Maringá na Série C de 2026, jogando em casa ou fora de casa. O Maringá nunca esteve em uma partida com 45 mil pessoas nessa temporada. Haroldo Costa.
1: 5 minutos para as 5 da tarde. Termina o protocolo da CBF, os jogadores se cumprimentam ali, ainda estamos no protocolo, cumprimentos dos atletas com arbitragem. Ali está Rafael Claus, Ralf de Carvalho, homem FIFA, o homem que representou o Brasil na arbitragem na Copa do Mundo FIFA 2026. Ele ao lado do Ramon Abate Abel e do Wilton Pereira Sampaio são os mais, os árbitros mais agraciados, né, com jogos internacionais, com Copa do Mundo, são os mais exaltados árbitros aqui do futebol brasileiro e da América do Sul. Rafael Claus está acostumado a jogo decisivo, Ralf.
0: Rapaz, trio FIFA, o que é um prestígio para o jogo e uma garantia ao mesmo tempo. Então a gente fica feliz de ver. Você vê como é um jogo importante. Eu acho que a CBF analisou o nível. O Santa Cruz está jogando uma terceira divisão, mas o Santa Cruz tem um nome internacional. O Santa Cruz, no Brasil e fora, é um time conhecido, 100 anos de atividade de futebol. E o fato de que sempre trabalhou dentro da elite. Então, por isso, eu acho que no momento desse, momento da subida, a própria CBF considerou a grandeza do espetáculo e a importância que tem a volta dessas equipes para que não haja nenhum erro, que nada possa atrapalhar, que seja uma arbitragem segura para que o que sair no campo seja o reflexo do acesso depois. Então, acho legal. O trio é Rafael Claus, Rafael Tadeu Alves de Souza, todos de São Paulo, e Henrique Perinelli Oliveira. Que façam boa arbitragem.
1: Muito bem, a foto que pode ir para a história, Igor Moura. Bem diferente esse uniforme tricolor, Igor.
2: Haroldo, eu vou dizer o seguinte, ele parece muito o uniforme que o Corinthians jogou há pouco tempo atrás, que é todo preto. E o detalhe, tem alguns detalhes em dourado, parece também, você vai lembrar, Haroldo, você que cobriu muitas Copas, a seleção neozelandesa, seleção da Nova Zelândia, porque o rugby da Nova Zelândia são os All Whites e o futebol são All

0: Blacks, todos de preto. E o Santa uniforme, aliás, é lindo o uniforme do Santa, todo preto com detalhes em dourado. Todo de preto, uniforme diferente, é claro, mas tá estreando hoje nesse jogo que pode ser do acesso, o marketing do Santa trabalhando, viu, Haroldo?
1: É isso. A gente já viu o Santa Cruz jogar de azul, né? É, referente lá à fita azul do futebol brasileiro, lá no final dos anos 70. O Ralf deve lembrar bem dessa história da fita azul que o Santa Cruz conquistou aí em jogos internacionais, claro, né, Ralf? Já vimos de outras cores, mas todo de preto assim é a primeira vez que eu vejo o Santa Cruz jogar, viu, Ralf?
2: É, tem que mudar, alguma coisa tem que ser diferente. O momento pede. Eu acho que isso tudo contribui para essa festa e para uma visão diferente do Santa Cruz, já voltando a pisar no nível técnico mais alto do futebol brasileiro a partir do ano que vem, se Deus quiser. Então, está uma festa. Uma coisa bonita é ver um estádio lotado. E um estádio lotado de uma só torcida, o que é pungente e repercute a nível nacional. Quantas vezes o Santa Cruz, com as suas rendas, ultrapassou as melhores rendas da Série A? Hoje, por exemplo, eu acredito que vai ser a maior renda do país no final de semana. Eu não diria nem a renda em si, porque isso depende de preço de ingresso, mas a presença de público do estádio, no estádio, creio que vai ser a maior do país em todas as divisões nesse final de semana. É um momento tricolor, Haroldo.
1: Muito bem, Rafael Claus, já com a bola do jogo nas mãos, vai rolar a bola aqui no Campeonato Brasileiro. Marcelo Araújo, aquela tabelinha rapidinho para a gente atualizar aqui a torcida que está nos ouvindo. Vitória do Santa Cruz, o que acontece com o tricolor do Arruda, Marcelo?
3: Vitória, o Santa Cruz já garante o acesso e mais a uma das vagas nas finais da competição, Haroldo.
1: Empate em Santa Cruz e Maringá, Marcelo.
3: Empate em Santa Cruz garantindo acesso para 2027 na Série B.
1: E se o Santa Cruz perder o jogo, Marcelo?
3: Aí é torcer para o Floresta não vencer o Botafogo, jogo que começa daqui a pouquinho no PV, Haroldo.
1: Muito bem, tudo pronto. O time do Santa Cruz, a minha direita, consequentemente, a minha esquerda, a equipe do Maringá vai rolar a bola no Campeonato Brasileiro. É hora de decisão para você, valendo vaga na Série B do Futebol do Brasil. Este é o microfone campeão de audiência da Rádio Jornal. Obrigado de coração pela grande audiência. Obrigado pelo primeiro lugar, obrigado Pernambuco de coração pela grandiosa audiência. Está aqui mais uma vez o microfone da emissora que sempre levantou o futebol pernambucano, sempre esteve ao lado das grandes conquistas e dos grandes momentos do futebol de Pernambuco. Aqui está o Santa Cruz em busca do seu acesso, em busca da sua vaga entre os 40 melhores clubes do futebol do Brasil. Rafael Claus olhando para um lado, para o outro, tomando últimas providências no meu relógio. Claus, 5 horas da tarde, 5 horas no meu. Já pode autorizar o começo do jogo. Vamos então para o início da partida. 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É o Campeonato Brasileiro. Brasileiro mexe na bola, o Santa Cruz começa o jogo.
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1: No ataque, o Maringá na entrada da grande área, preparando a bola colocada aqui na entrada da grande área. O chute! Golaço do Maringá! Com 23 segundos, Adeilson. Segundos, ele acertou um chute já no interior da grande área, colocou a bola no ângulo esquerdo do goleiro Thiago Coelho, um verdadeiro foguetaço, um golaço, o goleiro saltou e não pegou, explosão da torcida do Dogão. O Maringá abre o placar na arena, Santa Cruz 0, Maringá tem um golaço num foguete no ângulo esquerdo e tem mais do golaço de Adeilson do Maringá com Raldinei Alves.
6: No vacilo do Santa Cruz no seu campo de defesa, o time do Santa acabou se atrapalhando na saída de bola, o Maringá fez a pressão, conseguiu recuperar e o Kaique Cálito estava bem centralizado, a meta defendida pelo Thiago Coelho, fez um lançamento para o lado direito, onde passava Adeilson. O camisa de número 8 do Maringá ajeitou, chutou, mandou uma pancadaça no ângulo esquerdo da meta defendida pelo Thiago Coelho, que até pulou, mas não conseguiu alcançar a bola. Abre o placar, o time do Maringá, 1-0 em cima do Santa Cruz.
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1: Não se entendeu ali no começo do jogo, perdeu a bola na entrada da grande área e aí o Clauzinho apitar uma falta, o juiz permitiu que a jogada prosseguisse porque havia vantagem e nasceu essa jogada que a bola sobrou no pé do Adeilson e acertou um foguete no ângulo esquerdo para abrir o placar aqui na arena, Ralf.
2: É por aí o roteiro, é por isso que o treinador queria trabalhar o emocional, porque sabia que isso podia ocorrer. O Santa deve ter entrado no jogo preocupado em atender a expectativa dessa multidão e entrou desligado. Lamentável.
1: 2 minutos, primeiro tempo, Santa Cruz 0, Maringá 1. Já foi aberto o placar da arena, o jogo ficou estranho, o jogo ficou esquisito, ficou mais difícil, ficou dramático já no começo. Mas tem sido assim as coisas para o Santa Cruz Futebol Clube. Vamos para a cobrança de falta no lado direito do campo de ataque para a equipe tricolor cobrar, tomando posição para fazer a cobrança. Everaldo prepara-se para fazer o movimento lá na entrada da grande área, tentando se desmarcar lá na entrada da grande área. O William Alves também está por lá, Matheus Vinícius, Eurico aqui um pouco fora da grande área. Jogadores ficam fora da área, fazem uma linha fora da área para deixar todo mundo ali impedido. Vai Everaldo para a cobrança, está autorizado, partiu Everaldo, levantou a bola, vem na entrada da grande área, fácil corte da defesa paranaense. Rebote de bola fora da grande área em poder da equipe tricolor, dominando a bola aqui na metade do campo, na linha equilíbrio do gramado, trabalha a jogada aqui na intermediária, a equipe do Santa Cruz deixou a bola sair, o Thiago Enes é lateral para a equipe pernambucana, futebol é na Jornal. 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Pode ter aí uma correção no cronômetro.
2: E que é do tempo do jogo?
1: E aí a gente vai ver aí qual foi o tempo exato. 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
2: 17 segundos.
1: Estamos com 4 minutos aqui no primeiro tempo, o placar de Santa Cruz 0, Maringá tem 1. E a bola pertence aqui para o Santa Cruz aqui na esquerda, no campo de ataque, tomando posição para fazer a cobrança de um lateral, Matheus Vinícius. Ele prepara-se para fazer a movimentação de bola aqui no lado esquerdo, 4 minutos e meio aqui no primeiro tempo, o placar de Santa Cruz 0, Maringá tem 1. Joga a bola para a ponta esquerda, interceptada, corta aqui a defesa do Maringá, cortando o Joe, a bola vai para a lateral. Mais um arremesso manual para o time do Santa Cruz cobrar, Matheus Vinícius, tomando posição para fazer a cobrança no lado esquerdo, prepara-se para fazer a movimentação lá para o interior da grande área. O eletrônico vai marcar o 5º minuto do primeiro tempo. Santa Cruz 0, Maringá tem 1. Lateral cobrado por baixo, brigando pela bola. Heron foi desarmado, afasta a defesa paranaense. Outro rebote de bola aqui na peça defensiva para o time tricolor trabalhar a jogada na intermediária. A Jornal marca o tempo de jogo. 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
3: Foi Haroldo, primeiro tempo de Floresta e Botafogo, paraibano 0-0, Floresta tem um pênalti ao seu favor. Nesse instante, o Maringá lidera 10 pontos e saldo de 3, o Santa é segundo, 10 pontos e saldo de 2.
1: Bom, se o Floresta fizer o gol, aí o Santa Cruz sobe até com a derrota, não é isso, Marcelo?
3: Exatamente isso. Não, é o contrário. O Floresta é o Botafogo.
1: Desculpa.
3: O contrário, isso. O Floresta não pode vencer.
1: Então, aí o jogo já vai ficando mais complicado, né?
3: É, complica.
1: Aqui na Arena, o Santa Cruz não subiria hoje perdendo o jogo, né?
3: Exatamente, Haroldo. Tem que torcer por empate ou vitória do Botafogo.
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2: Impressão que na confusão do gol ali saiu um amarelo. E tive impressão também que foi Everaldo. Só não confirmei.
3: Converteu, Haroldo. Gol do Floresta de pênalti aos 6 minutos do primeiro tempo. Floresta 1, Botafogo 0.
4: É, simplesmente dando tudo errado nesse momento aqui. 6 minutos do primeiro tempo dando tudo errado. Santa Cruz perdendo o jogo e o Floresta abrindo o placar contra o Botafogo da Paraíba. Mas tem muito jogo pela frente, tem muita história ainda. Falta para o Maringá. Levantamento lá na entrada da grande área, vai para o ataque o time do Maringá. Disputando o lance pelo alto, vem para cortar de qualquer maneira. Eurico, a bola volta fora da grande área para o time do Maringá. Arbitragem paralisa e marca falta no ataque paranaense. É falta para o time do Santa Cruz cobrar no interior da grande área. 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Vai para o ataque o time do Santa Cruz, levantamento na entrada da grande área, chega para cortar de qualquer maneira a equipe paranaense, volta para bater. Bola aqui na metade do campo, a bola para Eurico, ele fica no chão, a arbitragem manda a jogada prosseguir, foi o William Alves, disputa o lance pelo alto, Ronald, ela cai na intermediária, fica em poder da equipe do Maringá, bola sacudida para o lado esquerdo, para o time do Maringá, para Thiago Rosa larga a bola aqui na linha, incrível gramado, vai embora para o campo de ataque, o time do Maringá imprime velocidade com Negueba aposta a corrida na ponta esquerda, ótima bola, vai se aproximando da grande área, o time do Maringá perigosamente ingressou na grande área, preparou para bater, Negueba pediu, jogada individual, bola viva, na marca do pênalti, Cálito rolou, o Cálito aprofundou, a bola foi embora pela linha de fundo e atiro de meta. Reposição de bola para o goleiro Thiago Coelho no time do Santa Cruz. Outra boa trama do Maringá, Haldinei.
5: Pois é, depois dessa tentativa de passe do Kaique Cálito, a bola acabou sendo longa demais e saiu no canto esquerdo da meta defendida pelo Thiago Coelho. Posse de bola favorável ao Santa Cruz.
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6: Ralf de Carvalho, é ter paciência aí para criar tudo, botar a bola no chão, diminuir esta sensação de que o Santa Cruz não estava bem no começo do jogo. Tomou um gol com 23 segundos, Ralf.
2: É, o que acontece também é que o Santa Cruz ainda não se recuperou do gol, porque o segundo ataque que leva a perigo foi o do Maringá nessa jogada agora. Então o Santa tem que simplesmente tocar a bola um pouquinho para acertar o jogo.
6: Acalmar tudo aqui na arena, né?
2: Exatamente.
6: Brigando pela bola aqui para o Santa Cruz, dando carrinho, a bola caiu na ponta direita, vem cruzamento, na entrada da pequena área, estica a perna, salva o rebote, espalma Guilherme Neto! Salva o goleiro do Maringá, aquilo que seria o gol do empate, Igor!
5: Defesaça do Guilherme Neto, a queima-roupa, cruzamento do Heron, Wendel Lomar afastou parcialmente, o Ronald veio, encheu o pé no canto esquerdo, defesaça do goleiro do Maringá, escanteio Everaldo direita.
6: Everaldo tomando posição para fazer a cobrança, viajou a bola na entrada da pequena área, a bola está viva na marca do pênalti, chega para cortar mal a defesa do time do Maringá, agora sim retira o perigo da grande área, cortando com o Ronald, a bola vai para a lateral, a arbitragem marca arremesso manual, lado direito, campo de defesa para a equipe paranaense que vence o jogo por 1-0 e a Jornal marca o tempo de jogo. 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Campeonato Brasileiro na Arena. Santa Cruz, 0. Maringá tem 1 gol de Adeilson.
3: O Haroldo, 10 minutos e meio do primeiro tempo no Presidente Vargas. Floresta, 1. Botafogo Paraibano, 0. Pela Série B, primeiro tempo de Cuiabá e Ponte Preta, 0-0.
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6: Costa. Obrigado pelo carinho, a amizade, a audiência. Recolhe a bola aqui para o Maringá, vai embora para o campo de ataque. A bola para Thiago Rosa, ele domina a bola na linha, aquele vídeo gramado, rompe a linha, aquele vídeo gramado e a fronteira inimiga. Arma jogada pela meia esquerda, no intermediário ofensivo, entregando a bola curta agora na canhota. Movimenta a bola com Negueba. Negueba abre para Thiago Rosa não vai para frente, vai para trás. Retraída a bola para Paulinho, Paulinho sacode na ponta esquerda para a corrida de Negueba. A bola está muito mais ali para o Thiago Enes, ele tira a bola com o pé direito, chuta a bola para frente, rifa a bola, ela volta de graça em poder da equipe do Maringá. Recepciona, domina, bota a bola no chão, chegou o ladrão, tomou, quem tomou foi Ronald. Deu sequência para Everaldo, Everaldo para Ronald. Vai embora pela meia direita, fica no chão, Rafael Claus coloca o apito na boca e diz que não houve nada, segue o jogo, bola para o time do Maringá, bola sacudida na esquerda, agora para Negueba, Negueba domina, rola a bola na canhota, entregando para Thiago Rosa domina pela ponta esquerda, cruza buscando Kaique Cálito, afasta por baixo na cabeçada, retirou Eurico, outro rebote de bola fora da grande área, em poder da equipe do Maringá, permanece no campo de ataque, a bola aberta na meia direita, na linha, equipe do gramado, vai embora a equipe do Maringá para intermediário ofensivo com Lucas Bonifácio, o Lucas Bonifácio abrindo para Ronald Camarão, é bom esse cara, Ronald Camarão tenta na ponta direita, chega por baixo para cortar de qualquer maneira, Matheus Vinícius.
4: Vinícius na recomposição, manda a bola para fora e é lateral aqui na direita, campo de ataque para a equipe paranaense. 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
4: Maringá, lançamento na grande área, voltou fora da grande área, o tiro de longe para longe, Paulinho com a perna esquerda. A bola subiu e a tiro de meta para a equipe pernambucana cobrar, vai fazer a reposição da bola em jogo, o Thiago Coelho. 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Ataca o Santa Cruz, a bola aberta na ponta esquerda para a equipe tricolor, trabalha a jogada pelo lado, canhoto balança na frente na marcação, Renato rola a bola, que bolão na entrada da grande área para Pedro Favela bateu, a bola desviada, vai embora pela linha de fundo, escanteio Igor Moura.
9: Na tentativa do Favela, depois de um bate e rebate, dá certo, né, porque o Renato ficou com a bola na ponta esquerda, encontrou Pedro Favela, que mesmo desequilibrado tentou pifar de longe, né? Mandar a bola, o chute forte de longe, a bola resvalou no marcador, não tocou pro Heron e foi pra linha de fundo. Everaldo pelo lado direito vai bater o escanteio.
4: Everaldo tomando posição para fazer a cobrança do escanteio na ponta direita, na marca dos 13 minutos do primeiro tempo aqui na Arena. Santa Cruz busca o gol de empate. Foi surpreendido com um gol com 23 segundos. Escanteio cobrado na primeira trave. Retira a defesa do Maringá. Um bicão para frente. Se livra da bola, Ronald Camarão. Ela vai direto pro goleiro Thiago Coelho dominar aqui fora da grande área. 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
4: 13 minutos e meio no primeiro tempo, placar de Santa Cruz 0, Maringá tem 1. Recolhe a bola aqui para o Santa Cruz, no lado esquerdo, bola para Matheus Vinícius acelera a bola na canhota para Heron encostou na ponta esquerda, chega para cortar a defesa do Maringá, cortando com o Joe, lateral para o time do Santa Cruz cobrar aqui na esquerda no seu campo de ataque, tomando posição para fazer a cobrança Matheus Vinícius aqui, Rádio Jornal, Campeonato Brasileiro Série C, rodada decisiva, bola sacudida na ponta esquerda para a equipe tricolor, brigando pela bola no fundo do campo, Renato ganhou o fundo do campo, cruzou contra o corpo de Joe, a bola foi embora pela linha de fundo, mais um escanteio para o Santa Cruz. 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
4: Mais um escanteio para o tricolor, Igor Moura.
9: Everaldo pela esquerda, depois do bom drible de corpo do Renato enganar o marcador, ele tentou cruzamento de canhota na linha de fundo, foi interceptado. Everaldo vai bater o escanteio agora do outro lado, do lado esquerdo, pé trocado.
4: Muita confusão ali, praticamente todos os jogadores dentro da pequena área, Igor. Só tem um homem do Maringá fora da pequena área.
9: É, o Matheus Vinícius e o William Alves, principalmente.
4: Todos os jogadores ali no interior da pequena área. Só tem 4 jogadores dos 22 que estão ali fora da pequena área. Aí vem a bola na pequena área, afastou a defesa, estão pedindo o toque lá, ela saiu do outro lado, o árbitro está dando um novo escanteio, Igor.
9: Exatamente, tentativa do Everaldo, foi algo que aconteceu e deu certo lá em Maringá na primeira fase. Aquele gol com o Favela raspando de cabeça no primeiro poste. A bola passou do primeiro pau, só que o zagueirão, o Wendel Lomar, com o Cucuruto, mandou a cabeçada para trás. Ela saiu na linha de fundo, Renato pela direita vai bater o escanteio.
4: Aí Renato tomando posição para fazer a cobrança na ponta direita. Ele faz o levantamento, a bola vem na primeira trave, o desvio. E agora a bola passa na frente do gol, desviada para fora. Tiro de meta, Igor.
9: Chance clara agora. Renato bateu o escanteio. Teve um desvio no primeiro poste do Matheus Vinícius. A bola percorreu a pequena área. Só que quando o Heron chegou para cabecear para o gol, ele já estava depois da linha de fundo. Já estava fora do campo, a bola foi para a rede, lado de fora. Tiro de meta, 1-0 Maringá.
4: A Jornal marca o tempo de jogo. 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Campeonato Brasileiro na Arena. Santa Cruz, 0. Maringá tem 1. Gol de Adeilson Marcelo.
3: O Haroldo, 16 do primeiro tempo. Floresta, 1. Botafogo Paraibano, 0. Na Série B, o segundo gol do Atlético Goianiense. Adriano, Atlético 2. América Mineiro, 0.
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4: Obrigado pelo carinho, a amizade, a audiência. 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Brigando pela bola aqui pro Santa Cruz, na ponta esquerda com o Renato. Renato perdeu a dividida, o rebote da bola volta em poder da equipe do Maringá. Rifando a bola aqui na intermediária, jogando a bola na linha aqui do gramado. O rebote da bola volta para a equipe pernambucana, chutando para frente o William Alves. Aí ele deu um bicão, Heron tentou dominar na caixa. Abre a jogada na frente da grande área, vem pra rasgar de qualquer maneira o time do Maringá com o Wendel Lomar. Dá um bico pra frente e um bico pra fora. Lateral na linha aqui do gramado, posse de bola favorável à equipe tricolor. Ralf de Carvalho, Santa Cruz 0, Maringá tem 1 aqui na arena, Ralf.
2: Olha, eu acho que o Santa

0: já acalmou, porque está reagindo, já teve oportunidade, chutou 3 bolas já e está atacando, o que colocou o time do Maringá a baixar as linhas. Está reativo o Maringá e o Santa está lá buscando o empate.
1: Ataca o Santa Cruz, lançamento na esquerda, a bola está longa demais. Chega para cortar de qualquer maneira no fundo do campo, cortando.

0: Nívido baliza, ele vai pra jogada pessoal, vira a jogada por dentro, larga a bola pela meia direita na intermediária ofensiva, vai sair o chute do Eurico no meio da rua, afasta, tira de qualquer maneira a defesa no Maringá. 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
0: Ataca o Maringá. Abertura na esquerda para o time do Maringá. Bola perigosa no lado canhoto. Recolhendo na frente da grande área. Kaique Calito. Kaique Calito foi desarmado. A bola volta na esquerda para o Maringá. Cruzamento. Thiago Coelho ficou olhando. Ela passou por toda a extensão na grande área. Cai na direita para Ronaldo Camarão. Camarão rolou na pequena área. Chance para o Maringá. Negueba bateu. Salva a defesa. Rebote. O chute colocado. Salva de novo. Afasta de novo a defesa tricolor. A bola voltou para o time do Maringá. Como é perigoso o Maringá. Cruzamento. Afasta mal a defesa. A bola voltou. Rebatida na frente da área. O tiro de fora da área. Defendeu Thiago Coelho. E o Maringá teve muito perto do segundo, Raldney Alves.
2: Uma sequência de três oportunidades claras de gol do Maringá na partida. Terminou com a finalização do Lucas Bonifácio, lá da intermediária no canto esquerdo do Thiago Coelho. O goleiro do Santa Cruz pulou lá, espalmou para frente, mas por sorte os jogadores que estavam mais próximos eram do Santa Cruz e o Maringá não conseguiu ampliar o placar aqui na arena.
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3: Guarulho.
4: Oi.
3: Algo que não é comum. 19 minutos de primeiro tempo e os jogadores reservas do Santa foram enviados para o aquecimento.
0: Ralf de Carvalho, Maringá está armado para fazer isso aí. Que mais uma vez esteve na área perigosamente. Está muito bem o time do Maringá no jogo, Ralf.
5: É, o Santa Cruz até que melhorou para se contrapor. Mas o time do Maringá no contra-ataque, o Santa Cruz inclusive...
0: Olha o Ronaldo Camarão, atirou, espalma, Thiago Coelho! A bola volta na ponta direita para o time do Maringá. Ronaldo Camarão atirou cruzado, passa pelo Kaique Calito, vai saindo do outro lado, lateral para o tricolor. Outra defesa do Thiago Coelho, Ralf!
5: Pois é, é um time que ele tem uma reação. Eu me lembro, inclusive, do jogo anterior, que esse time chutava de fora da área o tempo todo. A mesma coisa que está acontecendo hoje. É por isso que ele é o quarto melhor mandante da Série C. Aliás, visitante, porque ele joga fora de casa bem. Então a gente dizia no início, não vai ser fácil esse jogo para o Santa Cruz. E está se vendo agora. Mas estou sentindo que o melhor compartimento sempre do Santa Cruz hoje está vacilante, está nervoso.
0: A Jornal marca o tempo de jogo. 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Campeonato Brasileiro na Arena. Santa Cruz 0. Maringá tem um gol de Adeilson.
6: O Haroldo, Presidente Vargas, 21 minutos da primeira etapa. Floresta 1, Botafogo Paraibano 0. Pela Série B, Atlético Goianiense 2, América Mineiro 0.
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8: Haroldo Costa.
0: Com você na Rádio Jornal, obrigado pelo carinho, amizade e audiência. O jogo ficou duro aqui na arena. O jogo ficou duro, complicado aqui na arena. O Maringá está fazendo o jogo da vida dele. E está jogando muito bem. 21 minutos do primeiro tempo, Santa Cruz 0. Maringá tem um gol, foi aos 23 segundos. A primeira jogada do ataque do time do Maringá. E agora sentou o Thiago Coelho. Acho que foi o Christian que pediu aí para dar uma arrumada, viu, Raldinei Alves?
2: Pois é, na Série C ainda não tem, né? A nova regra que a gente está vendo nas séries A e B. Então o Thiago Coelho caiu, o Rafael Claus foi lá, está conversando com ele, ele está dizendo que está com a dor, um desconforto no cotovelo. Vai entrar o pessoal do departamento médico do Santa Cruz, mas caiu sozinho o Thiago Coelho, viu? Não me parece ser nada demais, não.
5: Foi aquela jogada, pode ter sido, aquela jogada do Ronaldo Camarão que bateu no canto. Ele deu tudo para fazer aquela defesa. E foi a segunda... Porque foi na hora daquela blitz, na sequência de três chutes, o Lucas Bonifácio fez o Thiago Coelho também fazer uma defesa perigosa. Quer dizer, o time do Maringá começou melhor do que o Santa. Mas eu acho que essa parada agora, que virou parada de reidratação, está dando tempo do técnico dizer o que é que está errado no tabuleiro, para tentar acalmar o time do Santa Cruz. O melhor compartimento do Santa tem sido a defesa. Hoje começou vacilante. Aquele gol saiu de uma bola errada de

0: Eurico na saída de jogo. E olha que Eurico é o melhor dos zagueiros. Então é um dia para ter absoluta calma.
1: Este é Ralf de Carvalho comentando tudo para você de Santa Cruz e Maringá. Placar de Santa Cruz 0. Maringá tem um gol de Adeilson aos 23 segundos de jogo aqui na Arena de Pernambuco. Vamos para o reinício. Já está tudo bem ali com o Thiago. Ficou claro que o Christian pediu ali para o Thiago sentar, para dar uma arrumada. Virou parada para hidratação. Também vira parada técnica, Haldinei.
2: Pois é, Thiago Coelho está de pé. Já está tranquilão aqui. Tudo certo com ele. O jogo vai continuar. E o goleiro do Santa Cruz também.
1: É, lembrando que na Série C não temos as novas regras, não é? Que o goleiro, se o goleiro parar, tem que sair um jogador de linha, o capitão diz quem é esse jogador, não é? Se o goleiro ficar ali sentado, se pedir atendimento, isso não funciona na Série C. 23 minutos aqui do primeiro tempo, placar de Santa Cruz 0, Maringá tem 1, futebol é na Jornal. 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De novo o Maringá no ataque, a bola tocada na ponta esquerda agora para a corrida de Kaique Calito. Kaique Calito tentou pegar a bola ali na ponta esquerda, recepciona, corta a defesa tricolor com o Thiago Emes. A bola chega para o goleiro Thiago Coelho, que deu um bico para cima, a bola vai cair na frente da área. A ideia era jogar a bola lá na frente, ela caiu quase na frente dele. E aí o time do Maringá roubou a bola e caiu na esquerda, chega no Maringá. Lateral de entrada de grande área, ingressou na grande área, Kaique Calito preparou, dominou, está indeciso, bateu, defendeu. Thiago Coelho agarra o goleiro do Santa Cruz. Que bola estranha dos pés do Thiago Coelho, hein, Haldinei?
2: Pois é, fez uma boa defesa, encaixou com tranquilidade, mas foi uma finalização gerada pelo próprio Thiago Coelho. Na tentativa de dar um bomba lá pra frente, a bola acabou indo pra cima e caiu no campo de ataque do Maringá. Segue 1-0 pro time paranaense.
1: É aquela bola que pega no peito do pé, né? E ao invés de ir pra frente, ela foi pra cima. Aí quase cai na frente do próprio goleiro. E lá vem de novo o time do Maringá para o contra-ataque, fazendo boas transições. A bola colocada no fundo do campo, Kaique Calito chegou na linha de fundo, atirou cruzado na pequena área, por baixo, cortou Eurico. Outra bola, tira a bola fora da grande área em poder da equipe do Maringá. Joga bem o time do Maringá, hein? Joga bem o Maringá, é um momento ruim do Santa Cruz. Trabalhando o Maringá na entrada da grande área, bola para Paulinho sacudiu a esmo. E a bola tá indo embora pela linha de fundo, evitou a saída ali o Thiago Coelho, agarra o goleiro tricolor. 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Campeonato Brasileiro na Arena, Santa Cruz 0, Maringá tem 1, gol de Adeilson, Marcelo.
3: Oi, Haroldo, 26 do primeiro tempo no PV, Floresta 1, Botafogo Paraibano 0, Série B, primeiro tempo de Cuiabá e Ponte Preta 0-0. 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
1: Haroldo Costa. Obrigado pelo carinho, amizade, audiência. 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Matheus Vinícius domina a bola aqui na metade do campo, na linha que vive do gramado para a equipe do Santa Cruz. Ele empurra a bola na esquerda, ela vai desviada para a lateral pelo Joe. É lateral aqui na esquerda, campo de ataque, posse de bola favorável à equipe pernambucana, tomando posição para fazer a cobrança. Matheus Vinícius, 26 minutos no primeiro tempo, placar de Santa Cruz 0, o Maringá tem 1. Ataca o Santa Cruz, lançamento para Ronald, domina pela ponta direita, lateral de entrada na grande área, não chega ninguém no auxílio. Ronald individualiza, agora cruza para Heron, na cabeçada para cortar, tira Ronald. Outra bola, tira a bola aqui para a equipe do Maringá, chuta na bola para frente, chega para interceptar, para cortar o William Alves, ela volta a rebatir aqui na intermediária, mas o juiz paralisou e marcou a falta em cima do Kaique Calito. É falta na cabeça do grande círculo, infração para a equipe paranaense. 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E parece um momento psicológico, né, Ralf, do Maringá muito melhor, né, quando tem a bola, troca mais passes, cria mais possibilidades. O Santa Cruz ainda tá nervoso, tá ainda um tanto quanto perdido no jogo, emocionalmente também, né?
0: É, o técnico conhece o seu elenco. Eu lembro aqui, isso vem na minha cabeça o tempo todo, que quando acabou o jogo, vou repetir isso, quando acabou o jogo lá em Fortaleza, essa foi a primeira preocupação do técnico do Santa Cruz, de ter um preparo psicológico para esse jogo, pela torcida.

0: torcida gigantesca, pelo aniversário, por ser uma partida que define a vida. Então, isso tudo deve ter afetado o time do Santa Cruz, porque a equipe do Maringá está tranquila, jogando bem, se fechando, voltando para recompor e saindo em contra-ataque. E o time do Santa está errando na saída de bola, está botando bola longa para ver se aciona o ataque. Ainda não encontrou o jogo a equipe do Santa.
1: Exatamente, Ralf, 28 minutos do primeiro tempo, Santa Cruz 0, Maringá tem 1, recolhe a bola aqui pelo Santa Cruz na cabeça do grande círculo, bola tocada na intermediária agora para o William Alves e tome bola alongada. É isso que o Ralf acabou de falar aí, gente. É o zagueiro tá com a bola e dá um chutão para frente. Aí não tem transição, né? Não tem armação de jogada. Você praticamente está devolvendo a bola para o adversário. Bom, vamos ver o William. Ele recolhe a bola na cara. Ele está chamando alguém para jogar. Tem que vir alguém aqui, se desmarcar, se apresentar, para fazer troca, tabelamento. Aí é isso que tem que acontecer. Não pode ficar essa bola alongada. Agora uma falta na linha aqui de vídeo gramado. É falta para a equipe pernambucana cobrar. 28 minutos e meio aqui no primeiro tempo. O placar de Santa Cruz 0. Maringá tem 1. O gol foi do Adeilson. O gol foi aos pouco depois dos 20 segundos. O jogo não tinha nem 30 segundos no cronômetro. Recolhe a bola aqui no lado esquerdo, aqui para o Santa Cruz. A bola trabalhada para Matheus Vinícius. E tome bola na ponta esquerda na corrida para Everaldo. Everaldo cruza, coloca a bola no interior da grande área. Rasga, tira de qualquer maneira, dá um bico na bola. Afasta, tira o Wendel Lomar. Ela vai na lateral, é arremesso manual ao lado esquerdo. Campo de ataque, posse de bola favorável à equipe tricolor. Rádio Jornal com você, 29 minutos do primeiro tempo, placar de Santa Cruz 0, Maringá tem 1, lateral aqui na esquerda, Matheus Vinícius diz que vai jogar na grande área, arremessa a bola para o interior da grande área, subiu, cortou, tirou a defesa paranaense, volta o rebote, tirou a bola fora da grande área, brigando pela bola, equipe tricolor com Pedro Favela, ela cai na intermediária, William Alves deu sequência, abriu na ponta esquerda para Everaldo, a bola tá longa, proteção ali da defesa do Maringá, retirando o perigo da boca do gol, a bola caiu aqui no lado direito, bola rifada, chutada para frente, chutada para fora, lateral para a equipe pernambucana cobrar na linha aqui de gramado, mas tem jogador do Santa Cruz caído, Igor Moura.
2: Me parece o Favela. Tá caído, com dores nas costas, depois de uma trombada forte com o jogador do Maringá. Agora tá levantando com a ajuda do Klaus. É, de fato. É na lombar. A do Favela levantou agora. Lateral pro Santa cobrar, 1-0 Maringá.
1: 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Campeonato Brasileiro na Arena, Santa Cruz, 0. Maringá tem 1, gol de Adeilson.
3: Oi, Haroldo, meia hora de jogo no Presidente Vargas, Floresta 1, Botafogo Paraibano 0 e tem gol na Série B. Pode ser o gol do rebaixamento da Ponte Preta hoje. Cuiabá 1, Ponte Preta 0.
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1: Haroldo Costa. Obrigado pelo carinho, a amizade e a audiência. 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Toca a bola aqui no campo de defesa, equipe do Santa Cruz trabalhando na peça intermediária. 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Sai jogando o time tricolor. Olha que bola na fogueira, complicada. Everaldo veio buscar, arredondou, tocou a bola para Pedro Favela. Favela abre o jogo na esquerda agora para Matheus Vinícius. Vai embora para o campo de ataque. Matheus Vinícius domina a bola pela intermediária. O detalhe, Ralf, é que sempre o homem da bola está marcado. Toda vez o homem da bola, o que tem, o portador da bola, tem sempre um ou dois na marcação. Se recompõe muito bem esse time do Maringá, viu, Ralf?
0: É, o Campanari, o treinador, preparou bem a equipe. Eu estou notando também o seguinte: o time do Santa Cruz, o jogador quer receber a bola no pé, tem que se aproximar para poder receber a bola para evitar o passe errado. E depois tem que ter mais rapidez. O Santa está lento, pensando o jogo e está tutubiante, está jogando com indecisão.
1: Everaldo domina a bola aqui na esquerda no campo de ataque do time tricolor, ele balança na frente da marcação, vai para individualidade, vai tentar quebrar as linhas, combina a jogada no lado esquerdo, um lance enroscado, o juiz deu falta no Matheus Vinícius. É falta para o time do Maringá na intermediária defensiva, infração para a equipe paranaense. 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Essa, né? O Santa Cruz encontra um adversário muito bem equilibrado, como disse o Ralf, que está fazendo recomposição certinha, que quando tem a bola toca com consciência, fazendo um bom jogo. Erra agora o time do Maringá, a bola ficou para Everaldo, vamos ver se o Santa Cruz aproveita o erro paranaense, bola para Everaldo, Everaldo entrou na grande área, bateu cruzado, a bola passa, afasta, tira a defesa, voltou para a Favela, Favela bate, afasta a defesa, volta o rebote para Silva, Silva toca a bola no bico direito da grande área, deu a bola

0: Ronald, boa ultrapassagem, Thiago Enes ganhou o fundo do campo, aí a bola vem cruzada para a pequena área, afasta, tira, o juiz vai marcar lá a saída, vai dizer que a bola saiu, é isso, Igor?
1: Saiu com bola e tudo, Thiago Enes, no momento em que ele recebeu, era para ter cruzado de primeira, boa bola do Ronald, mas o Santa cercou, cercou e não definiu, saiu com bola e tudo, Enes tiro de meta para o Maringá que vence 1-0.
0: 33, primeiro tempo aqui na Arena Placar de Santa Cruz 0, Maringá tem 1, siga a Rádio Jornal nas redes sociais, @RadioJornalPE, no Instagram, no X, no Facebook, no TikTok, é a Rádio Jornal para você ouvir, seguir, curtir e compartilhar, Rádio Jornal Pernambuco falando para o mundo. Movimentada a bola para o campo de ataque, vai, chega para dominar a situação ali no lado direito, equipe tricolor, a bola quicando aqui na frente da grande área, caiu agora nos pés de Eurico, ele chuta a bola para frente, tome, bola rifada, tá disputando o lance aqui, Everaldo no chão, juiz paralisa e marca falta, marcou Rafael Claus. Falta na meia esquerda, na intermediária ofensiva, infração para a equipe pernambucana cobrar. Tomando posição para fazer a cobrança, a equipe do Santa Cruz na intermediária, com 33 minutos aqui no primeiro tempo, placar de Santa Cruz 0, Maringá tem 1, futebol é na Jornal.
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0: Na manga esquerda, os zagueiros vão para a área. Aí o Santa Cruz vai ter lá o reforço ofensivo de Matheus Vinícius, de Eurico, de William Alves. Vai para a cobrança da falta na manga esquerda, é aqui pertinho do grande círculo. Levantamento, a bola viaja na marca do pênalti, subiu para cortar de qualquer maneira, tirando o Wendel Lomar. Volta a bola, tira a bola na manga esquerda para Renato. Renato domina a bola aqui na intermediária para a equipe tricolor. Pé esquerdo na bola, levanta para a grande área, buscando Matheus Vinícius. Subiu para cortar de qualquer maneira, afasta o perigo da boca do gol, corta, retira a defesa no Maringá, cortando com o Thiago Rosa. Ela vai na lateral e arremesso manual ao lado direito, campo de ataque. Já cobrado pro time do Santa Cruz, trabalha a jogada pelo lado direito, cruzamento na entrada da pequena área, sai do gol, com tranquilidade Guilherme Neto, agarra o goleiro do Maringá, Igor Moura.
1: O cruzamento foi ruim do Thiago Enes, né? Ele teve espaço agora, olhou a área, só tinha o Heron contra dois grandalhões, ele ainda assim tentou o cruzamento, foi direto das mãos do goleiro Guilherme, posse de bola novamente com o Santa que perde 1-0.
0: A Jornal marca o tempo de jogo. Ataca o Santa Cruz, a bola para Ronald, Ronald brigando pela bola, girou o corpo, escapou, preparou, dominou, lançou para Heron, Heron domina na entrada da grande área, virou a jogada na esquerda, agora para Everaldo, Everaldo ingressou na grande área, vai Everaldo, bate cruzado, pega o goleiro, agarra Guilherme Neto, Igor Moura.
1: A jogada foi interessante, né? Chegou no Everaldo na ponta esquerda, ele cortou para a perna canhota, só que no cruzamento foi mais um chutamento, em cima do Guilherme que fez a defesa. Mas o Santa assustou.
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3: Oi Haroldo, no PV, 36 minutos do primeiro tempo, de Floresta 1, Botafogo Paraibano 0, hoje pela manhã pela Série B, Avaí 0, Ceará 1.
0: Obrigado pelo carinho, a amizade, a audiência. 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Vai embora para o campo de ataque, a equipe do Santa Cruz trabalhando pela meia direita, adiantou demais ali o Renato, acabou sendo desarmado, a bola vai para a lateral e a arbitragem marca arremesso manual ao lado direito, campo de defesa para a equipe tricolor cobrar. 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Ralf, que com o empate, o Santa Cruz sobe, então, Santa Cruz está a um gol do acesso, tem que encontrar esse gol aí, empatar esse jogo, Ralf.
4: O empate tem tempo demais, nós estamos no primeiro tempo, com 35 minutos ainda, tem o segundo, então o Santa Cruz precisa melhorar um pouco, porque, inclusive, chutou 3 bolas na área, com direito a rebote, a segunda bola, e não foi aproveitado. O chute de favela no rebote foi um chute nervoso, chutou nas costas do zagueiro, a gente viu acontecer também as outras bolas, inclusive do próprio Everaldo. Então, tá chegando, acalmando mais, talvez dê pro empate.
0: Bola trabalhada para a equipe do Santa Cruz com Pedro Favela. Favela domina a bola aqui na intermediária, recua a bola pelo grande círculo, encosta a jogada aqui na intermediária agora para o Eurico. Ele sacode na ponta esquerda, vem aquela bola complicada com dois marcadores brigando por ela. Everaldo, ela vai para a lateral, arremesso manual na esquerda, campo de ataque para o time tricolor. Já cobrou Matheus Vinícius. Matheus Vinícius larga a bola aqui na linha, aqui do gramado, vai embora aqui para o Santa Cruz para o campo de ataque com William Alves. William Alves dá esse passe longo por baixo, fica fácil o corte da defesa paranaense. Altura batida a bola aqui na intermediária, brigando pela bola aqui para o Santa Cruz. 0-1, tentou botar a bola no chão, perdeu, foi desarmado. O Heron ficou esperneando ali, reclamando uma falta para o Klaus. O juiz disse que não houve nada, Igor.
1: Foi nada. Agora, no lance passado que o William Alves tocou no Heron, o Heron não pediu passe, ainda assim ele deu, viu?
0: Olha o Maringá na grande área, Kaique Calito foi pro chão, ficou de pé, ainda ele no fundo do campo, o juiz paralisou e marcou toque de mão, é isso, Haldinei?
5: Isso, toque de mão do Kaique Calito. Na hora dele se apoiar para tentar recuperar a bola, o árbitro viu um toque da mão nela. Falta favorável ao Santa Cruz no seu campo de defesa.
4: Olha aí um defeito que o técnico deve corrigir no intervalo. É essa questão, por exemplo, encontra sempre o Negueba livre ou um ponta livre entrando na área na diagonal, porque o marcador não acompanha. O jogador do Maringá sai sozinho e ninguém acompanha. É um erro do Santa Cruz, então isso tem que ser corrigido.
0: Lá vem Santa Cruz, lançamento aqui na entrada da grande área para Heron, afasta a defesa paranaense, a bola cai nos pés de Ronald Camarão, marcado para o 3, espirrada, a bola vai chegar nas mãos do goleiro Thiago Coelho, agarra o goleiro tricolor, futebol é na Jornal.
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0: 39, primeiro tempo, jogo duro, jogo dramático, jogo difícil, teste de paciência para a grande torcida tricolor, placar de Santa Cruz 0, Maringá tem 1, o gol do Maringá foi no primeiro ataque do time paranaense, aos 23 segundos de jogo, a bola vai para a lateral, e lembrando que Santa Cruz joga pelo empate para subir, vai mexer, hein? Aí mexeu o Santa Cruz, viu, Igor Moura?
1: Vendo um jogador chegando ali próximo, do árbitro, vamos ver daqui a pouco quem vai entrar.
4: De quem foi essa bola agora perdida? Essa camisa...
0: Câmbio no Santa Cruz, o Eurico vai embora, Igor.
1: Eurico saindo, entrando Edson Miranda. Aparentemente o Eurico entrou, sentiu novamente a mesma lesão, não deu pra ele. Tá aqui saudando a torcida do Santos, sendo aplaudido.
0: Ralf de Carvalho.
4: O Eurico, quando aquela bola na saída de jogo, o erro foi dele, o técnico está observando. Agora a falta de acompanhamento do jogador que sai da ponta esquerda e vem para a ponta direita para se desmarcar. Ele não está acompanhando, não é ele só não. Essa saída de jogo do Santa Cruz com Favela agora foi ruim. Então o Santa tem que cuidar nisso. O time tem que agrupar mais, inclusive para...
0: Olha o Negueba aqui, bolão para Kaique Calito, vai engraçar na grande área, saiu na cara do gol, bateu, defendeu o goleiro, salva Edson Miranda! Thiago Coelho salva o Santa Cruz, Kaique Calito, ele, a bola e o goleiro salvou! Haldley!
5: Um passe espetacular do Negueba, deixou o Kaique Calito dentro da área do Santa Cruz, só com o trabalho de tirar do goleiro e mandar pro gol, mas... O Thiago Coelho estava muito atento, saiu e fechou o ângulo do chute do Kaique Calito. Então fez a defesa o goleiro tricolor e evitou o segundo gol do Maringá. Grande chance da equipe paranaense aqui na arena.
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3: Foi Haroldo, 42 minutos no Presidente Vargas em Fortaleza, de Floresta 1, Botafogo Paraibano 0, pela Série B, segundo tempo, de Atlético Goianiense 2, América Mineiro 0.
6: 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Haroldo
0: Costa. Falta na esquerda, campo de ataque para o time do Maringá cobrar, tomando posição para fazer a cobrança, Thiago Rosa, ele joga a bola direto para a linha de fundo. Se era ensaiado, alguém faltou um ensaio. Haldinei.
5: Buscava o Ronald Camarão, mas o Ronald Camarão já fez uma cara de frustração desde a cobrança da falta, ele viu que não ia conseguir alcançar.
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0: Ralf de Carvalho, 42 do primeiro tempo, Santa Cruz 0, Maringá tem 1, Ralf.
4: Eu acho que para acertar o Santa Cruz, acalmar, fazer uma esquematização tática diferente, vai acontecer no intervalo. Por enquanto é cuidado para o Santa Cruz não errar na saída de jogo, que é isso que está matando. Agora vamos ver se o Arius dá uma saída melhor, Hugo.
0: 42, primeiro tempo, Santa Cruz 0, Maringá tem 1. Recolhe a bola aqui pelo Santa Cruz, pelo grande círculo, vai embora para o campo de ataque. Jogo nervoso, jogo duro. Santa Cruz com o apoio aqui da sua torcida, mas tendo dificuldade com esse bom time do Maringá. Está fazendo o jogo da vida dele, o time do Maringá, está jogando muito. Aliás, qual é a situação? Como fica a situação? O Marcelo vai explicar já já para você. Como fica a situação com os resultados desse momento? A bola tocada na ponta direita para a equipe do Santa Cruz, trabalhando jogada pelo lado direito, sacudindo a bola no bico direito do grande área para o Ronald. Ronald se enroscou, ficou no chão, Klaus colhe ali, diz que não houve nada. Marcelo Araújo, qual seria a situação para a última rodada com os resultados desse momento, Marcelo?
3: Seguinte, Haroldo, Maringá com 10
0: pontos. Deixa eu ver o Santa Cruz chegando pela direita. Passe no ponto futuro agora para Ronald. Ronald chegou na linha de fundo. Atirou cruzado na entrada na pequena área. E o árbitro mandou a jogada prosseguir. A bola foi cortada, retirada da grande área. Ela vai para a lateral. Arremesso manual para o time tricolor. Thiago Enes tomando posição para fazer a cobrança. Não houve nada aí no lance anterior, não. O Klaus mandou todo mundo ficar de pé aí, Igor Moura.
7: O Heron tentou uma puxeta. O zagueiro disse que bateu nele. O Klaus não bateu, olha o lateral monstro.
0: Lateral cobrado, é o latereio lá pro interior da grande área. Afasta a defesa paranaense. Vai puxar o contra-ataque, o time do Maringá. Bola para Negueba, Negueba perdeu o contato. Na batida, bola para a equipe pernambucana, passe errado. Erra muitos passes o time do Santa Cruz na saída de jogo. E aí vem Maringá com Negueba. Negueba tenta o passe na intermediária, rebote, bola cai aqui no corredor central. Encostou a jogada na metade do campo, trabalhando a jogada Lucas Bonifácio. Ela cai na ponta esquerda, chega para cortar a defesa tricolor. Lateral pro time do Santa Cruz, pois não, Marcelo Araújo.
3: O Herudo, Maringá com 10, Santa Cruz com 10, Floresta com 7, Botafogo com 1. Santa Cruz mais uma vez jogaria pelo empate contra o Botafogo no Almeidão.
0: E adiaria para a última rodada. Que
3: exatamente.
0: Coisa, né? Tendo a chance hoje de empatar, mas tem que sair esse gol. Diga, Ralf.
4: Não, tem que resolver aqui. Tem um tempo de jogo pela frente para resolver esse problema do empate.
0: É isso mesmo. Lateral aqui na direita, campo de ataque para o time do Santa Cruz. Cobrar, tomando posição, Thiago Enes. Arremessa a bola aqui para frente da grande área, entregando bola no bico direito da grande área. Girou o corpo, tentou projetar-se no campo de ataque. Renato no chão, arbitragem diz que não houve nada. Rafael Klaus, a bola vai para a lateral. Arremesso manual, pernambucano. 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Vamos até 48, trabalha o Santa Cruz na meia esquerda, na intermediária ofensiva, bola para Everaldo. Everaldo domina a bola pela meia esquerda na intermediária. Aguenta, coração tricolor, jogo duro, jogo difícil. Mas o Santa Cruz aqui tentando de todo jeito, num jogo que tá complicado. Outro passe errado do William Alves, errou muito, William. Olha, William, o que você errou na saída de jogo. 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Santa Cruz, 0, Maringá tem 1, gol de Adeilson, Marcelo.
3: O Haroldo no PV, 46 minutos, vai até os 47, Floresta 1, Botafogo Paraibano 0, na Série B, primeiro tempo de Cuiabá 1, Ponte Preta 0.
0: Uma pancadaça aqui do Matheus Vinícius para matar a jogada para cima do bom Ronald Camarão. Esse cara é esperto, joga rápido, né? Ele é liso ali, arisco. E o Matheus Vinícius teve que dar uma pancada aí, Haldini, tomou amarelo?
8: Tomou cartão amarelo o Matheus Vinícius, depois dessa falta ele parou, né, completamente. O Ronald Camarão ficou caído, o jogador do Maringá. A falta é perto da linha de fundo, no lado direito de ataque da equipe paranaense.
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0: 46 minutos aqui no primeiro tempo, tem jogo até 48. Falta pro time do Maringá. Thiago Coelho! Na cobrança do Paulinho, venenosa, cheia de curva, ele deu um passo para trás, espalmou para a linha de fundo, escanteio para o Dogão, Haldini.
8: Surpreendeu o Thiago Coelho, bateu direto para o gol. Thiago Coelho teve que dar um passo para trás, se esticar todo para espalmar para a linha de fundo. Novo escanteio agora do lado esquerdo de ataque para a equipe do Maringá.
0: Escanteio na ponta esquerda, Negueba na cobrança. Ele atira cruzado, bola confusa na pequena área, afasta! afasta, tira o William. Volta a bola na ponta esquerda de novo para Negueba. Negueba tirou na pequena área. Perdeu o gol, incrível! Perde o gol, Maringá mergulhou, a cabeçada foi pra fora, raspando o

0: Haste esquerda, outra grande chance do time paranaense, Raldinei Alves.
1: Depois do cruzamento do Negueba no lado esquerdo de ataque, o zagueiro Wendel Lomar estava na entrada da pequena área e cabeceou. A bola até foi com força, mas não foi na direção certa, saiu pela linha de fundo e o Maringá não conseguiu fazer o segundo gol.
0: Ninguém mexe mais na bola no primeiro tempo. É, jogo duro, jogo difícil. Santa Cruz 0, Maringá 1. O Maringá vai para o intervalo vencendo o confronto com aquele gol aos 23 segundos do Adeilson. Igor Moura e Raldinei Alves.
2: Obviamente a torcida do Santa vaiou, né? O primeiro tempo desse do Santa Cruz, perdendo para o Maringá 1-0, a torcida vaiou daquele jeito. Dois ou três torcedores perguntando aqui, perguntando a gente passando, quanto é que tá o Floresta lá? Torcida do Santa tá ligada, que mesmo com a derrota aqui, se o Floresta não vencer em Fortaleza, o Santa sobe, mesmo com a derrota, resultado parcial 1-0 para o Maringá. O técnico Cristiano de Souza já foi obrigado a fazer a mudança, né, a saída do Eurico para a entrada do Edson Miranda, e ainda tem como opções no banco, Rock Kennedy, Fabinho, Arilson, Matheus Cadorini, Cassiano, Matheus Melo, Andrei, William Júnior, Patrick Alan, Zé Mário e João Pedro. Teve o Matheus Vinícius amarelado, Raldinei Alves.
1: Jogadores do Maringá rapidamente foram para o vestiário. O time do técnico Ivan Campanari tem as seguintes opções para a segunda etapa: Gabriel Afonso, Gabriel Souza, Gabriel Travassos, Kelvin, Giovanni Gomes, Guilherme Pira, Rian Patrick, Iago Santana, Júlio Rodrigues, Bruno Cheron, Serginho e Rafa. Maior gol do mundo.
3: Haroldo Costa.
0: Obrigado, Igor Moura e Raldinei Alves, repórteres do Scratch. Intervalo de jogo aqui na Arena de Pernambuco. Jogo duro, jogo difícil, jogo dramático. O Ralf vai explicar pra gente já já o que aconteceu nesse primeiro tempo. Santa Cruz 0, Maringá 1 é o placar. Gol do Adeilson, pouco depois dos 20 segundos de jogo. Primeiro ataque do time paranaense. E agora, informando o futebol do Brasil nesse sábado, esta fera do Scratch.
4: Marcelo Ara. E Haroldo, conforme Igor retratava, vamos responder aqui para o torcedor do Santa Cruz, que é que o Santa precisa nesse momento. Seguinte, Maringá é líder com 10 pontos e saldo de 3. Santa Cruz é vice-líder, 10 pontos e saldo de 2. Terceiro, Floresta com 7 pontos, já que vai vencendo o Botafogo no Presidente Vargas, intervalo de jogo 1-0. Botafogo é quarto lugar com 1 ponto ganho. Nessa rodada, nesse segundo tempo, Santa Cruz precisa fazer um gol para empatar a partida. Aí garante o acesso. Se não vencer, se não conseguir o gol em cima do Maringá, precisa que o Floresta não vença o Botafogo. Enfim, ou empate ou vitória da equipe do Botafogo. Mas se os dois resultados terminarem assim e não houver jeito para hoje, aí na próxima rodada o Santa Cruz volta a jogar pelo empate, desta feita contra o Botafogo na Paraíba. E aí, se mesmo assim perder para a equipe do Botafogo, vai torcer para o Floresta não ganhar para o Maringá. O jogo é no Willie Davis no mesmo horário. Estamos acompanhando os jogos da Série B do Campeonato Brasileiro. Finalzinho de jogo no Antônio Ascioli. O Atlético Goianiense vai batendo o América Mineiro por 2-0. Intervalo de jogo na Arena Pantanal. O Cuiabá vai rebaixando a Ponte Preta por 1-0. O Sport é nono lugar com 47 pontos. Fica a 5 pontos do G6, enquanto que o Náutico é 13º lugar com 42 pontos. A 10 do G6 e fica a 7 pontos da zona do rebaixamento. Aliás, a 12 pontos da zona do rebaixamento, o Avaí é 17º lugar com 30 pontos. E a partir de agora, análise completa do primeiro tempo de Maringá 1, Santa Cruz 0. Vem aí o Bola de Ouro, que diz todas as verdades.
5: Minha gente, o Santa Cruz está perdendo por 1-0 nesse primeiro tempo para o Maringá. E uma coisa inimaginável, ninguém poderia imaginar que o melhor compartimento do Santa Cruz, que sempre foi destacado, elogiado, foi o que mais falhou. Para se ter uma ideia, a equipe do Maringá fez um gol com menos de meio minuto no cronômetro do Haroldo, 23 segundos de jogo nessa primeira etapa. E um detalhe que deixa claro como foi o Santa Cruz no primeiro tempo é o fato de que o melhor jogador do Santa Cruz em campo foi Thiago Coelho. Se não fora Thiago Coelho,

0: certamente o time do Maringá estaria com dois ou mais, porque perdeu oportunidades, além do fato de que o goleiro Thiago Coelho fez defesas absolutamente importantes. Agora vejam, o técnico já fez mudança, já tirou de campo o Eurico para colocar o Arilson. Agora por quê? Todo mundo estava na expectativa da volta do Eurico, um jogador que esteve no departamento médico, e aquela ideia de que ele estava fazendo falta. Exatamente, ele volta hoje, mas não voltou bem. O jogador, quando para, é por isso que é difícil sair do departamento médico para o treino e do treino para o time. Foi o que aconteceu com o Eurico hoje e com o Ronald, que está no time. O Eurico veio do departamento médico, treinou essa semana e já entrou. Normalmente os técnicos deixam no banco, mas como ele era, além de um bom zagueiro, o melhor deles, ainda era um artilheiro, na hora de um jogo desse tem que botar o que tem que melhor, e o treinador o colocou, mas acabou tirando. Ele cometeu o primeiro erro, e foi um erro de saída de bola, uma saída errada. A bola ficou com o Cálito, que joga pelo lado esquerdo da equipe do Maringá, isso na saída de jogo do Santa, e pegou essa bola e meteu direto para o Adeilson, que estava livre do lado direito na área. A jogada de saída errada foi pela direita da área do Santa Cruz, esquerda de ataque da equipe do Maringá. Então o Maringá pegou a bola na esquerda e foi buscar um jogador que estava livre na direita. Isso não aconteceu só no gol, eu falarei adiante, porque isso se repetiu. E eu cheguei a intervir há pouco, chamando a atenção para esse detalhe. O gol, nós vamos mostrar o gol, o dever de ofício, para vocês sentirem a facilidade. Mas há na mente, está na mente de todo mundo, que o Santa vai reagir no segundo tempo para empatar essa partida. O empate coloca o Santa Cruz na Série B, ao lado do próprio Maringá. Então, o Santa Cruz precisa trabalhar por isso. Mas acompanha a narração de Haroldo Costa para surpresa do jogo. O gol de Adeilson.
1: No ataque, o Maringá na entrada da grande área, preparando a bola colocada aqui na entrada da grande área. O chute! Golaço do Maringá! Com 23 segundos, Adeilson! Segundos, ele acertou um chute já no interior da grande área, colocou a bola no ângulo esquerdo do goleiro Thiago Coelho, um verdadeiro foguetaço, um golaço. O goleiro saltou e não pegou. Explosão da torcida do Dogão. O Maringá abre o placar na arena. Santa Cruz 0, Maringá tem 1. Golaço num foguete no ângulo esquerdo, e tem mais do golaço de Adeilson do Maringá.
0: Ficou nesse gol aí. Agora, o Santa Cruz teve grande dificuldade de se reencontrar. Ele até melhorou em alguns momentos, teve a bola ofensiva, mas o futebol do Santa Cruz não voltou a encaixar. Alguns erros que foram cometidos, isso seguidamente. A saída de bola continuou errada. O Santa Cruz sentiu que o time estava nervoso, começou a querer fazer ligação direta. Aí a gente viu que quando os zagueiros saíam, eles tentavam entregar a bola e ficava sem encontrar ninguém no meio campo. Esse foi o primeiro defeito. Ninguém se apresentava para fazer a transição. Aí, no caso de William Alves, no caso do Matheus Início, metia essa bola longa, quando não o próprio goleiro Thiago Coelho, para alcançar os jogadores de ataque. Aí o time do Maringá se antecipava e automaticamente já tinha uma bola voltando na base do contra-ataque. Então foi um primeiro tempo melhor da equipe do Maringá. Ficou com esse 1-0 feito com menos de meio minuto de jogo, e ainda bem que ficou com esse 1-0 aí, porque durante todo o tempo, os 45 minutos, 45 mais 3, o time do Maringá jogou melhor do que o Santa Cruz. Santa Cruz tentou acalmar, a gente pensava que o time tinha acalmado, mas o ataque começou a deslanchar, puxado por Everaldo, mas os erros de passe a partir do meio campo continuaram, e a gente sentiu dificuldade, porque o time do Maringá, ele recompõe, ele fecha o espaço. O jogador perde a bola lá na frente, ou Santa Cruz recupera a bola, ou Santa Cruz tem direito ao tiro de meta, o time volta todo e se encaixa. Para penetrar não é fácil. Ainda assim, o Santa Cruz teve algumas bolas que nós vimos com grande possibilidade. Uma delas, Heron cruzou, a defesa cortou, a sobra caiu para o Everaldo, isso com 8 minutos de jogo. O Everaldo pegou essa sobra, bateu forte, mas aí o goleiro, quando a bola passou na frente do gol, o Guilherme Neto espalmou e a defesa já saiu jogando. Depois o Paulinho, da equipe do Maringá, pegou uma bola de voleio lá da esquerda e chutou essa bola numa probabilidade, a bola foi para fora, porque passou perto do poste, mas foi um início de uma pressão. Eu vi os momentos do Santa Cruz. Renato saiu pela esquerda, pegou a bola, quando chegou na quina da área, virou para o meio para Pedro Favela. Favela girou e bateu, a bola explodiu no zagueiro e foi embora. Não teve capricho na hora, foi para escanteio. O escanteio foi batido por Everaldo. A zaga cortou, deu outro escanteio. Renato bateu, a bola desviou em alguém, sobrou para o Matheus Vinícius, que novamente tentou cruzar e a bola foi para fora. A gente não sentia o time do Santa Cruz encontrado. Tinha sobra, mas a coisa ia. E teve uma sequência de bolas da equipe do Maringá, que antes de citá-las, eu quero aqui enumerar outros problemas do Santa Cruz no primeiro tempo. O técnico, ele fez uma modificação, tirando nesse primeiro tempo o Eurico para colocar o Edson Miranda, camisa 27. O Eurico saiu porque estava instável emocionalmente. Como ele errou aquela bola na saída que deu o gol, ele ficou instável ali, a gente sentia a dificuldade. Estava sem confiança para sair jogando. Deixou essa tarefa com o William Alves, que não acertou uma nas bolas longas que tentou alimentar. Outra coisa que vi também, o meio campo do Santa Cruz, o meio campo parece que não estava, que estava com receio também de dar sequência à jogada, livrar essa responsabilidade do zagueiro sair jogando. Era papel para os volantes, mas os volantes não estavam acertando também. Então foi um primeiro tempo digno de conserto ainda. Ainda assim, a gente viu essa bola de Renato para Pedro mal aproveitado, a gente viu os canteiros sobrado 2 a favor da equipe do Santa Cruz, um batido por Everaldo, outro por Renato, e que no corte da defesa o Vinícius jogou para fora. Nós vimos o Santa Cruz ainda pegar uma bola que houve um erro na saída de jogo da equipe do Maringá. Isso aconteceu uma vez, Ralf. E aí a bola ficou com Everaldo pegou essa bola, puxou para a esquerda, cruzou, houve o corte do Thiago Rosa, a bola caiu para Favela chutou nas costas do zagueiro, a bola sobrou na direita para o Heron, e Heron também chutou prensado e ninguém aproveitou. Então, esse foi o melhor momento do Santa Cruz, porque as bolas estavam saindo no corte da defesa, Ralf, e caindo na frente. Chega mais.
2: Oi, Ralf. Eu estava no banco do Santa agora, os jogadores do Maringá voltando para o segundo tempo. Conversei com uma pessoa que estava no vestiário agora há pouco. Essa pessoa me passou duas coisas. Primeira, Eurico sentiu a mesma lesão que o tirou do jogo passado. E agora vai entrar o William Júnior no lugar do Thiago Enes. Para o segundo tempo, me passaram. William Júnior deve entrar no lugar do Thiago Enes para a volta desse intervalo, segundo a pessoa que estava no vestiário me passou agora e ouviu a preleção ou a palestra do Christian de Souza. Ralf.
0: William Júnior vai para ver se o meio campo assume a responsabilidade da transição da jogada. Como eu disse há pouco, a gente viu que nem Pedro Favela, nem o Silva estão fazendo isso. Everaldo está jogando lá na frente como meia de ligação, justamente porque se ele recuar para vir buscar o jogo, piora, porque não vai ter ninguém na frente para recepcionar a bola. Então o Santa Cruz precisa desse reacerto. Vamos ver agora a saída do Thiago Enes, o Edson Miranda, William Alves e Matheus Vinícius. Fica uma linha de 3 zagueiros, porque pode o William Júnior jogar no meio campo

0: esperar um pouco o Everaldo para o ataque, para ver se o ataque também deslancha. Aí, neste caso, o William Júnior vai ficar no meio campo na distribuição do jogo. O Santa pode melhorar nesse segundo tempo de partida, mas o time do Maringá ameaçou. Foi uma bola em cima da outra. O Guilherme Neto teve pouca ação, goleiro do Maringá, mas Thiago Coelho foi o melhor jogador do Santa Cruz nesse primeiro tempo pelas defesas que fez. A gente viu uma sequência de uma jogada com três chutes na jogada na área do Santa Cruz. O último a chutar foi o Lucas Bonifácio, que Thiago Coelho defendeu e botou a bola para fora. Três chutes a queima-roupa praticamente. O Ronaldo Camarão, de fora da área, chutou forte, a bola ia no pé do poste esquerdo, ela chegou já caindo rasteira e o Thiago Coelho conseguiu ir ali no cantinho e pegou. Teve um chute também do Ronaldo Cálito, teve vários cruzamentos de bola na área e teve também, aos 40 minutos, uma bola perigosa do Cálito, que recebeu de Negueba e estava livre de marcação dentro da área e já bateu direto para o Thiago Coelho. E o Thiago Coelho foi ao encontro dele e impediu que essa bola chegasse no gol. E aí desviou a bola para a linha de fundo. Então a gente percebeu um Santa Cruz com grandes dificuldades.
1: Vai começar.
0: E o pior problema foi o defensivo, mas o meio campo também ficou devendo. Agora volta o maior gol do mundo.
2: Haroldo Costa.
1: Mexe na bola o Maringá, começa o segundo tempo.

0: Câmbio no Santa Cruz, Igor Moura.
1: William Júnior, 18 no lugar de Thiago Enes, camisa 2. Já estou percebendo aqui o Renato fazendo as vezes de lateral direito, Haroldo.
0: Muito bem, Igor. Primeiros movimentos do segundo tempo aqui na Arena de Pernambuco. Placar de Santa Cruz 0. Maringá tem um gol do Adeilson aos 20 segundos de jogo no primeiro tempo. Recolhe a bola aqui para o Santa Cruz na intermediária. Bola tocada no campo de defesa agora para Matheus Vinícius de primeira, colocando para Pedro Favela. Favela retrai. Retrai da bola aqui na intermediária para sair do jogo da equipe tricolor. Bola movimentada na intermediária defensiva. Recebe, domina Edson Miranda. Edson Miranda pisa na bola. Raciocina, vai com a bola dominada aqui na intermediária. Empurra no grande círculo. Chama a jogada para Pedro Favela. Favela retrai. Retrai da bola para Edson Miranda. Edson Miranda não vai para frente, vai para trás. Retrai da bola na intermediária, colocando bola para William Alves. William Alves chama a jogada por dentro, entregando para Pedro Favela. Favela domina pela meia esquerda. Olha como adianta a marcação ali o time do Maringá. O Santa Cruz não sabe muito o que fazer, como sair. Vai sair com bola rifada. Tome lançamento aqui na ponta direita agora para Renato. Renato tentou dominar na meia direita. Escapou bem no marcador. Renato rolou. A bola por dentro. Passe agora para a corrida de Heron. Heron vai atrás da bola. Recomposição defensiva do time do Maringá. Retraída a bola pelo Wendel Lomar para o goleiro Guilherme Neto. Ele chuta a bola na intermediária. Ela é disputada pelo alto. Thiago Vinícius ganhou a jogada. O Matheus Vinícius. Ela cai na meia esquerda para Negueba. Negueba vai embora para o campo de ataque para a equipe do Maringá. Falta do Edson Miranda. Em cima do Kaique Cálito. É falta na meia esquerda na intermediária ofensiva para a equipe do Maringá. 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Quase 2 minutos aqui no segundo tempo. O placar de Santa Cruz 0, Maringá tem 1. 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Falta na esquerda, campo de ataque para o time do Maringá cobrar. Thiago Rosa cobra para trás. Empurra a bola na intermediária para o Wendel Lomar. Wendel Lomar larga a bola rasteira, queimando a grama, entregando a bola na meia direita para Ronald. Ronald sacode a bola pela ponta direita. Disputada a bola no corredor central. Fica em poder da equipe tricolor. Passe para Heron. Heron tentou dominar. Chegou com ele, deu o bote, cortou o Wendel Lomar. Ela fica na intermediária em poder de Lucas Bonifácio. Abre a jogada pela ponta direita, vai embora aqui para o Maringá para o campo de ataque. A bola para Joe. Joe deixou a bola para a ponta direita para Ronald. De Camarão, Ronde Camarão para Joe, vem para cortar de qualquer maneira a defesa tricolor. Volta na bote de bola hoje, jogando de preto o time do Santa Cruz. A bola sobra aqui na intermediária para a equipe do Santa Cruz. Chegando, batendo na bola, Matheus Vinícius. Ela saiu e é lateral para o Maringá. No lado direito, no campo de ataque, posse de bola favorável à equipe paranaense. 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
0: 3 minutos, segundo tempo na Arena de Pernambuco em São Lourenço da Mata. Placar de Santa Cruz 0, Maringá tem 1. Campeonato Brasileiro Série C, penúltima rodada do quadrangular final da Série C. Santa Cruz precisa de um empate para subir para a Série B. O time do Maringá ganhando o jogo deixa tudo embolado, porque o Floresta também está ganhando lá na cidade de Fortaleza. O Marcelo Araújo está acompanhando esse jogo para você, está ganhando do Botafogo por 1-0 e aí está chegando todo mundo lá. Maringá, Santa Cruz e Floresta com chances na última rodada. A bola trabalhada aqui na intermediária, retraída a bola para o goleiro Guilherme Neto dominar fora da sua grande área. Santa Cruz a um gol da Série B, mas um jogo dramático, um jogo difícil, um jogo duro demais aqui na arena contra o time do Maringá. Trabalhando o Maringá na meia direita no campo de ataque, a bola para Paulinho. Paulinho rola a bola lateralmente na direita, devolução na ponta direita agora para o time do Maringá, brigando com o Joe. Ele sacode a bola para a ponta direita, vai embora o time do Maringá. Ronald Camarão ganhou o fundo do campo, atirou cruzado lá da linha de fundo. Ele deu um bico na bola, a bola faz a curva por fora e sai. É tiro de meta para a equipe tricolor. 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
3: Se o Santa Cruz perder, a vítima tem que ser o Botafogo da Paraíba, né? Porque o Santa ficará precisando de um ponto de qualquer maneira, um empate.
0: Novamente vai jogar pelo empate lá em João Pessoa. Mas esse empate tem que sair hoje, gente.
4: No travessão, Haroldo. Quase o empate do Botafogo. 4 do segundo tempo, permanece 1-0 Floresta.
0: Kaique Cálito entrou na área pelo Maringá, rolou na esquerda aqui, bolão, tiro cruzado, defendeu Thiago Coelho! Paulinho bateu rasteiro, queimando a grama na diagonal da pequena área, Haldinei.
5: Depois de um bom passe do Kaique Cálito, Paulinho no lado esquerdo, perto da linha de fundo, tentou a finalização, mas o Thiago Coelho fechou a meta, evitou o gol do Maringá.
0: É, mais uma chance para o Maringá com o Kaique Cálito, que está fazendo um grande jogo. Quando ele não chuta, ele serve os companheiros. 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Santa Cruz 0, Maringá tem 1, gol de Adeilson, falta para o tricolor da meia direita na intermediária ofensiva. Tomando posição para fazer a cobrança, Renato prepara-se para fazer o levantamento lá na entrada da grande área. Busca o gol de empate, busca o gol do acesso, Santa Cruz. Renato levanta a bola, viaja na grande área, afasta a defesa paranaense. Rebote de bola fora da grande área para o time tricolor com Everaldo. Everaldo domina, lado esquerdo, aplica a pinta, preparou Everaldo, bate! Gol! Gol! Gol! Gol!

0: subir, tricolor! Gol pra subir! Tinha que ser assim, dramático! Falta cobrada, lançamento na área, Favela de cabeça, mandou pro fundo no gol, empata o jogo! É o que o Santa Cruz precisa para voltar à Série B. É o que o tricolor precisa para voltar à Série B. Empata o jogo o Santa Cruz com Pedro Favela. Vai voltar, vai voltar, vai voltar para a Série B, tricolor, ainda hoje. Explosão da torcida do tricolor, o mais querido do Nordeste do Brasil. Empata o jogo dramático. Na raça, na vontade, como é a cara desse clube, como é a cara da sua torcida, da resiliência, da resistência, da vontade, do amor. Empata o jogo, Pedro Favela, e está colocando o Santa Cruz na Série B. Pedro Favela faz na arena, Santa Cruz 1, Maringá também 1. É hoje, tem que ser hoje, tem mais do gol de Favela com Igor Moura.
1: Pedro Favela põe um sorriso enorme na massa coral de Série B do Brasileiro. Everaldo apareceu no momento mais decisivo do campeonato até aqui. Recebeu a bola na esquerda, depois da falta cobrada, se afastada pela defesa do Maringá. Everaldo cortou como quis para a perna direita.

0: de camarão e cruzou uma bola perfeita no primeiro pau. Favela desviou para trás e confundiu completamente o goleiro Guilherme. Pulou, meu amigo, quando tocou na bola, ela já estava balançando o barbante. O Santa explode a arena com Favela, empata o jogo e está nesse momento, Haroldo, na Série B do Brasileiro. Gol de Pedro Favela.
1: Escanteio na ponta direita para o time do Santa Cruz, tomando posição para fazer a cobrança. Renato atirou na entrada da pequena área, cabeçada para cima e para fora do Edson Miranda. Tiro de meta para o Maringá. Confirmando para você, e atenção, a Jornal marca o tempo de jogo. 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
2: O Haroldo, da Série B fica assim, o Grupo B da Série C fica assim, o Santa Cruz vai a 11 pontos, Maringá tem 8, Floresta tem 7, o Botafogo paraibano apenas 1 ponto.
1: Obrigado pelo carinho, amizade e audiência. 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No ataque na ponta direita, chegando o time do Maringá, balançou na frente na marcação. Ronald Camarão bateu longe. Bola no interior do Paraná, nesse chute de Ronald Camarão, é tiro de meta para o time tricolor. Ralf de Carvalho empata o jogo, o Santa Cruz empata com Pedro Favela. Santa Cruz 1, Maringá também 1, Ralf.
3: Rapaz, até que enfim, viu, porque a torcida, essa gigantesca torcida, não merecia uma derrota. O jogo agora, ele vai entrar naquela fase de ficar equilibrado. Agora cabe ao Santa Cruz botar a última gota de sangue para o time voltar quando perder a bola. A recomposição é importante para não deixar o adversário fazer o 2-1.
1: A arena balança como já balançou o Arruda um dia. Balança aqui na arena, a gente sente na cabine. 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Campeonato Brasileiro na Arena, Santa Cruz 1, Pedro Favela, Maringá também 1, Adeilson.
2: O Haroldo, segundo tempo de jogo no Presidente Vargas, Floresta 1, Botafogo Paraibano 0, Série B, segundo tempo de Cuiabá 1, Ponte Preta 0.
4: 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Haroldo
1: Costa. Obrigado pelo carinho, amizade e audiência. 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Ataca o Santa Cruz na ponta esquerda, a bola tocada agora para o lado esquerdo do campo. Pegaram pesado lá, o juiz disse que não houve nada. Ele está marcando posse de bola para a equipe do Maringá. Muita reclamação ali, um certo desentendimento ali. O Everaldo tá nervoso, ô Igor.
5: É, o Everaldo recebeu, ele poderia ter passado a bola antes. E a marcação do Ronald Camarão, do Ronald Carvalho, era apertada. E o Everaldo caiu pedindo lateral. O árbitro não deu a falta. E o lateral era para ter sido do Santa. O último a tocar foi o Ronald. E os dois se desentenderam. Agora o Klaus tá chegando para apartar tudo.
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1: Estamos com 12 minutos no segundo tempo, o placar de Santa Cruz 1, Maringá também 1, Rádio Jornal Recife, FM 90.3, faixa estendida Recife, 76.1, Caruaru 91.3, Garanhuns 107.5, Limoeiro 99.5, Pesqueira 90.9, Petrolina 90.5. 12 minutos do segundo tempo aqui na arena, placar de Santa Cruz 1, Maringá também 1. Vai embora a equipe do Maringá para cobrir ataque, chega para cortar Matheus Vinícius, joga a bola para cima, deixa a bola viva aqui na intermediária, afasta a defesa do Maringá, cortando de qualquer maneira com Ronald Carvalho. Ela volta rebatida aqui na frente da grande área, afastou, tirou de qualquer maneira a equipe do Maringá com o Thiago Rosa. Volta na intermediária, chega para tomar conta da situação, time tricolor. Quase que essa bola vem aqui na intermediária, mas o árbitro paralisa e marca o toque. É falta para o time do Santa Cruz na intermediária ofensiva. E agora, câmbio no Maringá, Raul Dino Alves.
7: Entra o atacante Júlio Rodrigues com a camisa

0: 19, atleta formado nas categorias de base do Náutico, para a saída do Kaique Kalito, com a número 99.
1: Ele está tirando nos melhores do time do Maringá, viu, Ralf?
2: Alguma coisa aconteceu, porque uma mudança tática, não imagino que seja. Então está aí o Júlio Rodrigues, que também é atacante, no lugar do

0: irritado ali, viu, Haldane? Não olhou nem na cara do treinador, hein?
1: Pois é, só agora ele tá dando uma acalmada, tá cumprimentando os jogadores do banco. E olha, Haroldo, relatando pra você, ele cumprimentou os jogadores e deu dois socos no banco que ele foi sentar.
2: Então ele saiu bem.
0: Olha o Matheus Vinícius batendo de longe, afasta aqui a defesa do Maringá. Outra batida, bola na esquerda pra equipe tricolor. Vamos lá, tricolor, vamos lá, tricolor. Passe por dentro, na esquerda agora pra equipe do Santa Cruz, balançando na frente na marcação. Matheus cruzou, a bola tá viva no interior da grande área. Renato domina, recepciona, rola a bola atrás aqui na frente da grande área. De pé em pé, vai chegando o time do Santa Cruz. Chega pra cortar de qualquer maneira a defesa do time do Maringá. A bola volta na intermediária, dispara para contra ofensiva a equipe do Maringá. A arbitragem vai paralisar e marcar a falta. Tem falta na meia esquerda, não. Ele mandou a jogada prosseguir porque a bola ficou em poder da equipe do Maringá. Ela volta agora para a equipe tricolor do lado direito. Bola sacudida aqui na minha equipe do Granada. Vai embora aqui do Santa Cruz. A bola para Ronald. Ronald foi desarmado com falta e vai pintar cartão amarelo, Igor.
3: Cartão amarelo para o Wendel Lomar, zagueirão. Teve que sair da defesa para fazer a falta em cima do Ronald. Jogadores do Maringá reclamam porque o Klaus não deu amarelo para o jogador do Santo, Renato, que matou o contra-ataque. Ele deu a vantagem e o Maringá perdeu a posse. No contra-ataque, o Ronald foi derrubado pelo Wendel Lomar. 4 do Maringá, o capitão levou amarelo.
0: O Klaus, ele faz uma arbitragem, Ralf, que ele deixa a bola rolar o maior tempo possível, né? Ele não quer ficar paralisando o jogo com faltas. Aí acaba, às vezes, esquecendo que tem lance que é falta, né?
2: Exatamente. Aquele negócio, eles fazem uma valoração. Tem uma falta mais importante, menos importante. Depende da proximidade da área.
0: Exatamente. Tem uma falta na meia direita, equipe do Santa Cruz, na marca dos 15 minutos aqui no segundo tempo. O placar de Santa Cruz, Maringá também tomando posição para fazer a cobrança, Renato. Assim nasceu o gol de empate do time tricolor. Vai autorizar Rafael Klaus, portanto cartão amarelo para o Wendel Lomar, número 4 do time do Maringá. Vai para a cobrança da falta na meia direita, na intermediária ofensiva, a equipe pernambucana. Rafael Klaus de São Paulo vai autorizar o árbitro do Brasil na Copa do Mundo de 2026. O amicíssimo de Donald Trump, né, Igor Moura? Uma amizade intensa, né?
3: Há vários jantares na Casa Branca.
0: Ele não passa nem na frente da Casa Branca, o Klaus. Falta cobrada, lá vem a bola para a marca do pênalti, a cabeçada saiu errada. Bola está indo embora pela linha de fundo, é só tiro de meta para a equipe paranaense. 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
4: Oi, Haroldo, 17 do segundo tempo no PV, Floresta 1, Botafogo Paraibano 0, Série B, Cuiabá 1, Ponte Preta 0.
0: Obrigado pelo carinho, amizade e audiência. Haroldo. 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
3: Já, João Pedro no Santa Cruz.
0: Obrigado, Igor. 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
0: 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Vamos então para o câmbio no Santa Cruz. Igor Moura, vai ser agora? Agora ainda não. O goleiro Thiago Coelho tá jogando a bola pra frente. A bola vem aqui na ponta esquerda, brigando pela bola, equipe tricolor, rebate, corta de qualquer maneira, tira Joe pela equipe do Maringá. A bola cai no lado esquerdo, passe errado, interceptado, briga pela bola, equipe do Santa Cruz, agora com o Matheus Vinícius. O árbitro paralisa e marca a falta. Câmbio no Santa Cruz, Igor.
3: Vai sair o Ronald com a camisa 17 pra entrada do João Pedro com a 32. É bom lembrar que o Ronald ficou 3 semanas parado, né? Então o técnico tá tirando o Ronald de campo pra colocar o João Pedro, que vem em seu lugar.
0: 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É, aqueles que estavam afastados, Ralf, eles vieram para o jogo, né? Começaram o jogo, mas o Christian teve que tirar.

0: Aí, primeiro o Eurico e agora o Ronald.
1: Pois é, então aquele rito que os treinadores têm, de que o cara que passa tempo fora com contusão vem para o banco, depois é que entra e em seguida é que ele vai recuperar a titularidade. O Santa Cruz quis fazer direto, quebrar essa parte e não deu certo. Eurico não jogou bem e o Ronald também não fez uma partida como ele sempre faz. Estava bem abaixo.
0: 19 minutos do segundo tempo, placar de Santa Cruz, um Maringá também, um Maringá fez primeiro, 20 segundos de jogo no primeiro tempo com Adeilson. Santa Cruz empatou aos 6 do segundo tempo com Pedro Favela. Recolhe a bola aqui para o Santa Cruz, do lado esquerdo no campo de defesa, bola chutada para frente agora para a corrida de Everaldo, ele disputa o lance pelo alto, vai lá, vai apertar Everaldo, vai para cima dele, brigando pela bola na ponta esquerda é o Heron, a bola sobra na intermediária, fica em poder da equipe do Maringá, raça tricolor. É isso que a torcida gosta aí, né, Igor? Brigando até a última bola lá, o Heron.
2: É, o Wendel Lomar chegou, ficou com medo e dividiu. O Heron veio com um carrinho, chutou a bola pra frente. Torcida deu um berro e o Heron percebeu o que é que a torcida quer até o fim do jogo. Muita raça, 1-1.
0: É, a torcida gosta dessa atitude raçuda, de vontade, de determinação, de luta do time. A bola sobrando aqui na meia esquerda, na linha, equilíbrio gramado para a equipe do Santa Cruz. O eletrônico vai marcar o 20º minuto do segundo tempo. O placar é Santa Cruz, 1, Maringá também 1. Vai embora o time do Santa Cruz para o campo de ataque. A bola para Edson Miranda. Edson Miranda rola a bola lateralmente na direita, entregando para Renato, o Renato domina, marcado por dois, ele tenta o giro, bola desviada, vai para a lateral, o árbitro marca arremesso manual, posse de bola favorável, equipe do Maringá no lado esquerdo no seu campo de defesa, e atenção, a jornal marca o tempo de jogo. 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
3: 21 minutos do segundo tempo no Presidente Vargas, Floresta 1, Botafogo Paraibano 0, pela Série B, Cuiabá 1, Ponte Preta 0.
0: Heron avança pelo time do Santa Cruz na entrada da grande área, dominou Heron, se passar ele entra na área, não passou. A bola volta em poder da equipe tricolor, ainda tocando bola no bico direito da grande área, passe para o Heron na diagonal, na linha de fundo, não tem ângulo, corta a defesa do Maringá, escanteio para o tricolor na ponta direita, Igor.
2: Na tentativa do Heron, recebeu do William Júnior e no que tentou fazer o cruzamento, a defesa chegou afastando o Heron. Ganhou o escanteio, Santa Cruz vai ter a chance de virar o jogo, quem sabe aqui na Arena, Haroldo.
0: É, Santa Cruz é bom na bola parada e tem escanteio para bater na ponta direita. Na marca dos 21 minutos aqui no segundo tempo, o placar de Santa Cruz 1, Maringá também tem 1. Tomando posição para fazer a cobrança, equipe tricolor vai para a cobrança do escanteio, a bola viajou na segunda trave. Passa por todo mundo, vai embora pela linha de fundo, é tiro de meta para a equipe paranaense. 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
0: Ralf de Carvalho é o comentarista da Jornal. 22 minutos no segundo tempo. Santa Cruz 1, Maringá também 1, Ralf.
1: A gente esperava, depois do gol de empate, um equilíbrio no jogo, que é o que está acontecendo. Agora, um fato interessante é que o empate é um resultado que fica bom para os dois, porque Santa Cruz ficará com 11 pontos e o Maringá com 10. E o Floresta chega no máximo a 7 pontos nessa rodada agora. Quer dizer, isso deixaria já as duas equipes praticamente juntas na Série B.
0: É, vai ser um confronto direto, né, Marcelo? Maringá e Floresta lá no Willie Davis na última rodada. O Maringá tem tudo para subir em casa.
5: Exato, aí ele joga pelo empate para subir. Floresta ainda pode chegar a 10.
0: Olha para o time do Maringá na entrada da grande área, abertura na ponta direita, a bola ficou de graça para a equipe tricolor. Matheus Vinícius empurrado aí, na frente do assistente. Diz que não houve nada, foi o Klaus que marcou. O assistente não ia marcar, viu, Haldner?
6: Pois é, o Matheus Vinícius está na bronca com ele. O assistente de número 2, o Henrique Perinelli Oliveira. Mas a falta foi marcada a favor do Santa Cruz no campo de defesa. Falta cometida pelo Ronald Camarão em cima do Matheus Vinícius.
0: É, esses lances assim próximos ao assistente, né, Ralf? É o assistente quem sinaliza para o árbitro quando há falta. Só que para o assistente estava tudo normal ali, mas o Klaus resolveu apitar a falta.
1: É, porque compromete a arbitragem dele. Ele deu a chance ao Bandeira. Bandeira não pegou, ele foi lá e corrigiu. Tá, mas ele marcou certo, houve a falta.
0: 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O que o tricolor precisa para ir para a Série B do futebol do Brasil? Esse empate. E vai embora o time do Maringá para o campo de ataque. Levantamento, passa a bola por todo mundo, vai sobrando na ponta direita. Ronald Camarão evitou a saída pela marginal da direita. Dominou Ronald Camarão, lateral de entrada de grande área, cruzou na pequena área. Cabeçada do Edson Miranda, tá viva. Afasta a defesa tricolor. Outra batida, bola fora da grande área agora para Paulinho. Paulinho abre a jogada pela ponta direita com o Lucas Bonifácio. Distribui o jogo para o Joe. Joe rolou a bola por dentro aqui na intermediária, entregando bola, acionando jogada na frente da grande área para o time do Maringá. Bola tocada para fora, lateral para o Maringá no lado direito, no seu campo de ataque. 24 minutos do segundo tempo, o placar de Santa Cruz 1, Maringá também tem 1. 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
0: O marcador colocou na entrada da grande área para Júlio Rodrigues. Ele abre a jogada na esquerda, agora dominando Paulinho. Paulinho dominou, lateral de entrada da grande área, deu um tapinha na bola por elevação. Abre a jogada para a ponta esquerda para o Negueba. Negueba cruza no interior da pequena área, a chance, perdeu! Ronald Camarão fechou na segunda trave e jogou para fora. Haldinei
6: acabou chutando para fora depois do levantamento na área do Negueba. Ele estava dentro da pequena área, mas pegou de primeira, pegou mal, saiu pela linha de fundo. Tiro de meta a favor da equipe do Santa Cruz.
0: 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Campeonato Brasileiro na Arena. Santa Cruz 1, Pedro Favela. Maringá também 1, Adeilson Marcelo.
3: O Haroldo, 26 minutos do segundo tempo no Presidente Vargas. Floresta 1, Botafogo Paraibano 0. Início de jogo pela Série B. Botafogo de Ribeirão Preto e Vila Nova 0-0.
0: Obrigado pelo carinho, a amizade, a audiência. Aí Maringá para o ataque, a bola para Negueba, domina pela ponta esquerda, Negueba tenta o passe, intercepta, corta, tira de qualquer maneira a defesa tricolor. Ela volta aqui na linha, aqui no meio do gramado, brigando pela bola, equipe do Santa Cruz, e no corredor central, Heron marcado por dois, dividiu, perdeu, rebote de bola para o time do Maringá, vai embora Maringá para o campo de ataque, abertura no lado esquerdo para o Negueba, domina Negueba, virou por dentro, bola perigosa para o time do Maringá, na entrada da grande área, vai desdisco, vai bater daí, horrível, mas teve desvio. O chute da intermediária do Ronald Camarão teve desvio, é escanteio para o time do Maringá, que está no ataque aí, Haldinei.
6: Pois é, o escanteio no lado direito de ataque da equipe do Maringá. Quem vai cobrar é Negueba, camisa de número 7.
0: Tomando posição para fazer a cobrança, 26 minutos do segundo tempo, o placar de Santa Cruz 1, Maringá também tem 1. É só segurar esse empate, tricolor. É só segurar esse empate, tricolor. Aí vai Negueba, levanta, a bola viaja na entrada da pequena área, passou por toda a extensão. Rebote de bola fora da grande área, dividida, ela vai na lateral e arremesso manual para o time tricolor do lado direito no seu Haroldo. Campo de defesa. Informação para você.
2: Daqui a pouquinho, Cadorini e Arilson no Santa. O último a perguntar o resultado em Fortaleza, o goleiro Guilherme Neto, do Maringá, olhou aqui para trás e perguntou quanto é que estava lá em Fortaleza.
0: É, diz a ele aí que vai ficar para a última rodada lá, para o Maringá, no Willie Davids, empatar com Floresta e subir. 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Agora, se eles perderem para o Floresta lá em casa, aí tchau, né? Um abraço, tchau, Série B, né, Marcelo?
3: Exato, Haroldo. O Floresta vai para 10 e ele fica com 8. Tem que empatar.
1: Olha, o Santa Cruz melhorou a marcação. Na frente da área, o meio-campo, os volantes estão chegando juntos. Quer dizer, vem dois com a bola, aparece 5 do Santa Cruz. E está se antecipando na bola longa. Quer dizer, o Santa Cruz, no intervalo, deve ter havido uma conversa sobre isso. O Santa Cruz ganhou foco no jogo. E agora ele está com atividade que deve ter dentro da partida. Melhorou a pegada do Santa.
0: Câmbio no Santa Cruz, Igor Moura.
2: Everaldo aplaudindo, autor da assistência do gol do acesso até aqui. Everaldo com a 37 deixando o campo para a entrada do Arilson, 8. E está saindo o Heron com a 38 para a entrada do Matheus Cadorini com a camisa de número 9.
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0: De Souza aqui na Arena, Ralf de Carvalho.
1: Bom, no lugar a de Cardorini, no lugar de Heron, ela é muito importante. E porque o Santa Cruz pode até na bola aérea encontrar o segundo gol para obter uma vitória que tranquiliza. E a entrada de Arilson no lugar de Everaldo é que Everaldo já estava dando sinais de cansaço também. E Arilson entra para marcar e é mais marcador que Everaldo.
0: Ataca o Maringá, bola na entrada da grande área para Negueba, chega para cortar de qualquer maneira, depois o tricolor vem na recomposição, manda a bola para a lateral, arremesso manual ao lado direito, campo de ataque para a equipe paranaense, 29 minutos do segundo tempo, Santa Cruz 1, Maringá também tem 1, futebol é na Jornal. 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É o placar que o Santa Cruz precisa para subir para a Série B. Câmbio no Maringá, Raldinei Alves.
6: Saindo o Ronald Camarão com a camisa 21 para a entrada do 37, Serginho. A outra alteração vai ser a entrada do camisa de número 2, Gabriel Souza. Quem sai para ele jogar é Joe Alexander. Com a camisa 18.
0: Muito bem, grande fera, Raldinei Alves. Placar de 1 a 1. 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Campeonato Brasileiro na Arena, Santa Cruz 1, Pedro Favela. Maringá também tem 1, Adeilson.
3: Haroldo no Presidente Vargas, 31 minutos do segundo tempo, Floresta 1, Botafogo Paraibano 0. Na Série B, o segundo gol do Cuiabá, Cuiabá 2, Ponte Preta 0. 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
0: Haroldo Costa. Rifando bola, defesa do time do Maringá, rasgando aqui na intermediária com Wendel Lomar, dá um bico na bola, manda para a lateral, arremesso manual ao lado esquerdo do campo de defesa, posse de bola favorável à equipe tricolor. 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A bola tocada aqui no lado direito do campo de defesa da equipe do Maringá, organizando a saída para o ataque, sacudindo a bola aqui na linha, aqui do gramado, na metade do campo, chega para cortar a defesa tricolor com Edson Miranda. Ela volta na intermediária, brigou pela bola, João Pedro, rasga, tiro de qualquer maneira aqui, o Ronald Carvalho, volta para o time do Santa Cruz de primeira, passe na entrada da grande área para Cadorini, Cadorini brigando pela bola, sai do gol, Guilherme Neto para fazer a defesa, agarra o goleiro do Maringá. Os tricolores aí, curtindo o futebol da Jornal, os tricolores do Sistema Jornal do Comércio de Comunicação, sofrendo aí, o coração na mão, esperando o Santa Cruz subir. Alô, Elton Ponce, grande tricolor. Alô, doutora Patrícia Nunes Galindo, grande torcedora do Santa Cruz. Jair Ventura também é torcedor do Santa Cruz. Tricolores, esperando o grito do acesso. A bola solta aqui na intermediária, pois não, Igor?
7: Aniversário de Elton Ponce amanhã, né? Vai ganhar de presente, quem sabe, o acesso, tá perto.
0: Imagina, Elton, hein? Que aniversário, meu amigo Elton. Grande tricolor, Elton Ponce. Já encontrei o Elton lá em Goianinha, rapaz. Torcendo pelo Santa Cruz Futebol Clube. Eu tava transmitindo o jogo lá e o nosso Elton Ponce tava lá pra torcer pelo Santa Cruz. Esse é grande, grande torcedor do Santa Cruz. 32 minutos e meio. Doutora Patrícia também é grande torcedora do Santa Cruz Futebol Clube. Patrícia Nunes Galindo, do jurídico do Sistema Jornal do Comércio e de Comunicação. Lá vem Santa Cruz brigando pela bola na ponta direita, no fundo do campo, perdendo o ângulo, ali na ponta direita, Cadorini, bola tocada para fora, lateral, pertinho da bandeirinha de escanteio para a equipe do Santa Cruz. 33 minutos aqui no segundo tempo, Santa Cruz 1, Maringá também tem 1. Lateral que o Santa Cruz vai cobrar. 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Aí para a cobrança do lateral aqui na ponta direita, equipe do Santa Cruz tomando posição para fazer a cobrança, Renato, Renato arremessa a bola lá no fundo do campo. Corta a defesa no Maringá. Afastou Thiago Rosa, escanteio pro tricolor e tem homens altos aí na grande área, Igor Moura.
7: E o Santa jogando com a inteligência que Ralf tinha pedido, né? Segurando a bola na frente, ganhando escanteio, ganhando lateral, sustentando Cadorini agora. Deram lateral para ele, a defesa teve que afastar para ele não ganhar vantagem em cima da defesa. Lado direito, escanteio pro Santa, William Júnior.
0: tomando posição para fazer a cobrança. O William Júnior prepara-se para fazer um levantamento na grande área. Santa Cruz busca o gol da virada. Aí vem a bola para a entrada na pequena área. Afasta a defesa no Maringá. Rebote de bola fora da grande área. Brigando pela bola, a equipe do Maringá chega para a recomposição defensiva. A equipe tricolor cometendo falta. Falta para o time do Maringá na intermediária defensiva. Infração para a equipe paranaense. Ralf de Carvalho, 34 minutos. Santa Cruz 1, Maringá também 1. Ralf.
1: Olha, o jogo a rigor, ele está equilibrado. Quer dizer, é não ter brecha defensiva. O Santa Cruz melhorou do primeiro para o segundo tempo e agora tem que sustentar.
0: Olha isso. O Negueba virou a jogada na direita, se atrapalhou, a bola foi embora para a linha de fundo. Tiro de meta, Ralf.
1: Tocou no braço dele também, então não valeria. De qualquer maneira, nós estamos vendo um jogo mais equilibrado, mas é uma bola lá, outra cá. Só que a equipe do Maringá já não está com aquela facilidade do primeiro tempo de entrar tabelando na área do Santa Cruz, porque o Santa melhorou a marcação. A construção do jogo ofensivo do Santa Cruz melhorou pouco, mas agora o Santa Cruz está tentando ter presença ofensiva com mais tempo do que teve na primeira etapa.
0: 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Campeonato Brasileiro na Arena Santa Cruz 1. Pedro Favela, Maringá também 1. Adeilson, Marcelo.
3: O Haroldo, 36 do segundo tempo em Fortaleza, Floresta 1, Botafogo Paraibano 0. Início de jogo pela Série A, Atlético Mineiro e Bragantino 0-0.
0: Obrigado pelo carinho, a amizade e a audiência. 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Choque cabeça com cabeça aqui, o jogo tá parado, né, Igor?
7: Isso, tá parado. O camisa de número 23, me parece, o Paulinho, do Maringá, bateu cabeça com cabeça com o jogador do Santa, que daqui não dá pra ver quem é, se é o João Pedro ou não. Não, o João Pedro tá em pé. Enfim, os dois estão sendo atendidos nesse momento. Tudo parado, 1-1.
6: Ô, Haroldo.
8: Oi, Haldeman.
6: Você falou do choque aí, mas quem tá começando a trabalhar é o batalhão de choque da Polícia Militar. Tá se posicionando em várias áreas da arena para inibir qualquer possibilidade de invasão da torcida. Se você reparar, já tem uma quantidade maior de seguranças privadas e também de policiais militares se posicionando na frente das arquibancadas.
1: Isso é um hábito, e para tirar hábito é difícil. Aqui sempre se comemorou campeonato no final, classificação dentro de campo. O torcedor vai e faz aquela festa, mas a CBF não aceita isso. Considera isso invasão. Aqui em Pernambuco se abria o alambrado, os portões, para o torcedor comemorar. Então isso é uma tradição no nosso futebol. Quer dizer, é difícil você tirar isso da cabeça do torcedor.
0: É, mas é uma confusão, viu, Ralf? É, o atleta não dá entrevista,
1: bagunça.
0: Olha o Santa Cruz chegando na cara do gol, bola para João Pedro. Fez o corte, preparou, vai rolar, bateu! Pelo lado de fora! Tiro de meta, Igor!
7: Num lance fortuito, a bola sobrou pro João Pedro, ele contra dois marcadores na ponta direita. Cortou pra canhota, ninguém apareceu pra ele dar assistência. Ele bateu, a bola veio enviesada no canto esquerdo do goleiro Guilherme, a bola foi na rede pelo lado de fora. Haroldo, público em renda, público pela terceira vez na história, 45.500 na arena. Recorde 45.500 empatado. Maior renda da história do Santa. 2.039.778,44 reais. R$ 2.039.778,44, maior público da história coral.
0: Aí o espetáculo da torcida tricolor propiciando mais de 2 milhões de reais na renda. 38 minutos do segundo tempo, Santa Cruz 1, Maringá também tem 1. 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Existe, né, Igor, esse pedido, essa solicitação para que não haja invasão, né? Ela propicia aí punições da CBF e no final vira uma grande confusão aí, ninguém consegue
8: fazer mais nada dentro de campo, não é, Igor?
7: É, difícil.

0: dificulta os jogadores com seus familiares, com diretoria, com funcionários. O clube leva multa, o clube pode perder direito de receber torcida, mando de campo, e quem invadir, se for pego, ainda pode levar um gancho de 6 meses a 1 ano sem ir para os jogos do seu clube de coração.
1: A bola para o time do Maringá, levantamento na entrada da pequena área. Thiago Coelho deu um tapa, retirou da grande área. Rebote de bola fora da grande área para a equipe tricolor, tentando sair pelo lado esquerdo no campo de defesa. Também indeciso ali, tentando rifar a bola. A equipe do Santa Cruz ganhou lateral. Lateral na esquerda, campo de defesa. Posse de bola favorável à equipe tricolor. 39, o relógio caminha aqui, até com uma certa lentidão nesse 1-1 de Santa Cruz e Maringá. Mas caminha para o final. Vamos passar já já dos 40. E aí o Santa Cruz vai ficar muito perto do acesso. 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Obrigado pela audiência, turma no YouTube. Muito grato pela audiência mais uma vez no aplicativo da Jornal. 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Campeonato Brasileiro na Arena Santa Cruz 1, Pedro Favela, Maringá também tem 1, Adeilson fez.
2: 41 minutos do segundo tempo no Presidente Vargas, Floresta 1, Botafogo Paraibano 0, Série B, segundo tempo de Cuiabá 2, Ponte Preta 0.
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4: Haroldo Costa.
1: Ataca o Maringá, na meia direita, bola para Ronald Carvalho, ele levanta a bola para a entrada da grande área, a bola fica de graça para o time tricolor com João Pedro, larga a bola para Cadorini, Cadorini domina pelo grande círculo, encosta a bola para João Pedro vira a jogada para o lado esquerdo, agora para Matheus Vinícius, traz a bola, chegar ao lado esquerdo, vai embora a equipe tricolor para campo de ataque, trabalha a jogada na peça intermediária, hoje o Santa Cruz jogando de preto, a bola vem na metade do campo, na linha aqui do gramado, ganhou, bate dividida e avança perigosamente o time do Santa Cruz, abertura na esquerda, quem sabe para matar o jogo, agora o chute de fora, passa! Direita no gol pela linha de fundo, Igor! Que pancada de fora da grande área, Raldinei!
5: Quase deu, viu? Você vê, nessas estocadas é que o Santa Cruz põe o adversário para ser mais cauteloso, porque o empate é vantagem também para o Maringá. Você nota que o Maringá está colocando mais. Olha aí.
1: 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Tony, toda hora é hora. 41, vamos marcar minuto a minuto. O caminho do Santa Cruz, uma Série B do futebol do Brasil. Lá vem a bola na pequena área, agarra o goleiro Thiago Coelho, segura o goleiro tricolor. O eletrônico vai marcar 42. 42 vai marcar o eletrônico para você e o Santa Cruz vai ficar perto demais da Série B. Futebol é na Jornal. 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Chega o Santa Cruz de frente pro gol, pode ser agora, Silva dominou, limpou, bateu, foi desarmado na entrada da grande área. Ele brigou por essa bola ali na entrada da grande área, mas acabou sendo desarmado, Igor Moura. 42. Oi, Ralf.
5: O que eu estava falando, concluindo, o ritmo do jogo diminuiu porque exatamente o time... Ralf? Do Maringá está sentindo que o Santa Cruz cresceu e não quer deixar sua defesa.
1: Olha disso. O Maringá, né? Negueba na lateral da pequena área, bateu voltando, bateu para fora! Tava impedido! Negueba tava impedido, impugnada a jogada de ataque no Maringá, mas ele apareceu livre no bico esquerdo da pequena área, Haldinei.
6: Pois é, optou por tocar para trás, para a entrada da grande área, mas não valia nada nesse lance. O passe pro Negueba já foi irregular. O árbitro, o assistente, na verdade, esperou, né, o complemento da jogada, já que tem VAR nessa reta final da Série C.
1: 43! Arudo. Informação pra você.
7: Quarto árbitro tendo um certo trabalho ali pra conter o banco do Santa, né? Todo mundo efusivo, todo mundo na empolgação, chegando perto do fim e o quarto árbitro conversando com todos.
1: 43 minutos. Segundo tempo. Placar de Santa Cruz 1, Maringá também tem 1. O jogo do acesso. O Santa Cruz na Série B do futebol do Brasil, já já. Aqui na arena, um espetáculo bonito da torcida tricolor. Santa Cruz se aproxima da Série B. Cada segundo, cada minuto.

0: Colocando de novo o Santa Cruz entre os 40 melhores times do futebol do Brasil. É o Santa Cruz no seu renascimento, com esta arrancada desde 2024. E lá vem Santa Cruz, a bola para Cadorini. Cadorini dominou na grande área, cortou para o pé direito, bate! Passa raspando a trave, vai embora pela linha de fundo, quase o gol da virada tricolor, Igor.
1: Jogada interessantíssima do William Júnior agora, quebrou a marcação do Maringá, assistindo Cadorini, que recebeu dentro da grande área, cortou para a perna direita, não tocou para ninguém, tentou bater no contrapé do Guilherme, bola foi à direita da meta do Maringá, 1-1.
0: 44 minutos e meio. Santa Cruz 1, Maringá também tem 1. Tentou o time do Maringá, levantamento na frente da grande área. Vem para cortar a defesa tricolor com Edson Miranda. Mais um rebote de bola, volta fora da grande área. Em poder da equipe do Maringá, dá o toque na bola. Silva desarma. Ela cai no corredor central, fica para a equipe do Maringá. Maringá no ataque, abertura na esquerda. Se segura aí tricolor, se segura tricolor. Vem Maringá, bola para Paulinho. Paulinho recebe, rola na entrada da grande área para Lucas Bonifácio. Sacudiu na área grande, subiu para cortar a defesa. Me parece que subiu a placa ali com 4, hein? Se eu não me engano, foram testados ali 4. Vamos ver se confirma. Vai subir agora, aos 45. É pra subir agora a placa. Lançamento da grande área. Corta ali, tirando o William Alves. A bola tá viva, vai subir. É isso mesmo. 4. O Santa Cruz a 4 minutos da Série B. E atenção, a Jornal marca o tempo de jogo. 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Santa Cruz 1, Pedro Favela, Maringá também tem 1, Adeilson Marcelo.
2: Oi, Haroldo, 41 minutos do segundo tempo de Floresta 1, Botafogo Paraibano 0. Na Série B, segundo tempo, Cuiabá 2, Ponte Preta 0.
0: Cai o jogador do Santa Cruz e o Klaus ficou mostrando ali o relógio, Raldinei Alves.
3: Pois é, o árbitro está mostrando o relógio, porque os jogadores do Maringá estão reclamando bastante, mas o Silva está caído no chão e o árbitro disse que todo o tempo que ele ficar lá vai ser compensado depois.
0: Câmbio no Santa Cruz, não é isso, Igor?
1: Isso, vai ter um câmbio, que, acredito que é aquele câmbio da pancada na cabeça, né, Haroldo? Tem jogador do Santa pronto para entrar?
0: É o Fabinho.
1: Fabinho, vamos ver só quem bateu com a cabeça, eu tô...
0: Então é protocolo de concussão, não é isso, Igor?
1: Isso, protocolo de concussão,
0: é a sexta, né?
1: Substituição Cruz... e o Maringá ganha uma.
0: Já entraram Edson Miranda, João Pedro, William Júnior, Cadorini e Arilson. Então seria a sexta alteração, viu, Ralf de Carvalho?
4: Quem é que tá pra entrar aí? Quem tá
0: Fabinho, do... Ralf.
4: Quem?
0: Fabinho.
4: Fabinho. Fabinho, então deve entrar no lugar do Silva... que o Silva levou pancada também e caiu. Agora, gente, o fim do jogo está deixando a gente até tranquilo, porque o Santa Cruz ameaçou e teve a chance em duas bolas. Uma de William Júnior, que quando entrou melhorou o meio campo, ele quase faz um gol, aquela bola de 39 minutos foi dele, e a de Cardorini na área, que por pouco ela não entra. Ela passou triscando o poste direito e foi para fora. Quer dizer, o Santa Cruz do segundo tempo se impôs e o resultado está aí por causa disso. E o ritmo do jogo caiu porque o Maringá não arriscou mais como estava arriscando no primeiro tempo. Então o empate, se ficar, vai ficar bem.
0: O Raul, o árbitro deve ter ali informado, né, os capitães que há para o Maringá o direito a mais uma alteração, porque foi acionado aqui o protocolo de concussão. Santa Cruz fez 6 alterações, Raldinei.
3: Exatamente, é o que diz a regra. O Maringá ganha também, mesmo não tendo nada a ver com a história.
0: Agora o Maringá só fez 3 alterações, né?
3: Pois é, ainda tem mais 3.
0: Ele tem mais 3. 47, o eletrônico vai marcar 48. Placar de Santa Cruz, 1, Maringá também tem 1. Maringá vai para o ataque. Lançamento na ponta direita, chega para cortar a defesa do goleiro, cortando com o Matheus Vinícius. 48! Era para acabar aos 49, era para ter só mais um minuto, mas ele já está sinalizando ali para o árbitro reserva mais um, né? Foi isso que eu vi aqui, né, Haldner?
4: O tempo das substituições.
0: A bola solta na ponta direita agora para a equipe do Maringá. Bola desviada, vai para a lateral, arremesso manual. Lado direito, campo de ataque para a equipe do Maringá, tomando posição para fazer a cobrança. O Maringá, 48,5. Acho que vai até 50. Lá vem a bola para a entrada na pequena área. Corta a defesa tricolor. Está se safando o time do Santa Cruz. Há 1 minuto e meio, me parece, porque deve subir a placa de acréscimo lá. Com mais 1 minuto. Não sei se o Haldinei viu o Klaus sinalizando. Ele vai se encaminhando ali para pegar a placa, não é isso, Haldinei?
3: Isso, tá sinalizando ali para o pessoal da federação que vai precisar da placa, vai mais levantar dois. Mais dois minutos de acréscimos.
0: Então são mais dois. Se são mais dois, é jogo até 51. Era até 49, vai até 51. Foi acionado aí o protocolo de concussão, exatamente. Então tem mais dois, 49! 49, são dois minutos para chegar na Série B. Dois minutos para chegar na Série B. O Santa Cruz recua, o Maringá ataca, chute de longe! Na trave, meu Deus do céu! Explodiu na trave, voltou o Maringá, afasta Edson Miranda, tá viva! Thiago Coelho agarra o goleiro do Santa Cruz, meu Deus do céu! O que o Santa Cruz faz com a sua torcida é um negócio de louco, tem que ter muito nervo, Raldinei Alves.
3: Pois é, uma pancadaça do Gabriel Souza lá da intermediária e a bola explodiu na trave direita da meta defendida pelo Thiago Coelho. Essa foi no olho, foi na sorte, mas foi importantíssima para o Santa Cruz, Haroldo.
0: 49, 55, vamos entrar no último minuto. Um minuto para a Série B. Um minuto para a Série B. E o Santa Cruz tem um lateral para bater no campo de ataque. Não tem pressa nenhuma, Renato, agora. Um minuto para a Série B. A história está sendo escrita deste clube de futebol tão popular, deste clube do povo, do tricolor mais querido do Nordeste do Brasil, deste clube que tem uma imensa massa em sua torcida, deste clube e de sua história maravilhosa de desde 1914. O Santa Cruz Futebol Clube renasce quando não tinha mais poço. Ele saiu de lá, do fundo do poço, de não ter divisão, para voltar à Série B do futebol brasileiro. A história tinha que ser assim, diante da sua torcida, nesta festa magnífica aqui na Arena. O Santa Cruz de muita e tanta gente, de tantas tricolores, de tantos tricolores. Acesso na Arena, Santa Cruz sobe! Série B do futebol do Brasil! Se emocione! O coração tricolor bate forte, a festa aqui na Arena! E de tricolores espalhados por todo o Brasil e em qualquer lugar do mundo! Deste clube tão popular, de sua grande torcida, do Arruda, das três cores, da sua festa, da sua história, da sua pujança, da resiliência, da luta, da garra e da fé. Este é o Santa Cruz Futebol Clube. Tinha que ser assim, diante da sua torcida. A torcida respeita, não há invasões. E a festa é dos jogadores. E o escrete de ouro registra. O Santa Cruz está de volta à Série B do futebol brasileiro, para reviver os seus melhores dias. Para que grandes tricolores que estão aqui, e os que já se foram, e onde quer que eles estejam, estejam felizes com esta festa do Clube das Três Cores, do tricolor mais querido do Nordeste do Brasil. Está de volta a Série B, um dos clubes mais populares do Nordeste, um dos mais populares do país, e uma massa imensa e apaixonada torcida, mas muito mais do que uma paixão. O Santa Cruz é mesmo um caso de amor com essa torcida apaixonada, com essa torcida que ama esse clube. Santa Cruz Futebol Clube, reencontre com a sua história. Um reencontro com a sua história. Com a sua história de luta, de garra, de fé, de raça, de resiliência. Santa Cruz volta à Série B do futebol brasileiro. Rafael Claus apitou o fim do jogo. E agora a festa está aí, no gramado. Igor Moura, Raldinei Alves. Um sábado feliz e para a história do Santa Cruz Futebol Clube.
5: Funcionários do Santa, jogadores não relacionados, Alex Brasil, Moisés. Todo mundo emocionado. Léo Costa passando aqui, nesse momento, autorizados a entrar em campo. Jogadores do Maringá saem tranquilos, a torcida do Santa respeitou, não invadiu. E há muita festa dos jogadores, emoção. E Haroldo, 2 anos atrás, Pernambuco tinha o Santa sem divisão, o Náutico saindo na primeira fase da Série C e o Sport na Série B do Brasileiro. Na pior das hipóteses, 2027 será

0: Série B pro Santa, Série B ou A pro Náutico, e Série B ou A pro Sport, a depender do que fizerem nessa reta final. Pernambuco volta a ter relevância na Série B do Brasileiro, na Série A, quem sabe, com o Náutico e com o Sport ainda brigando na Série B do campeonato. Muita festa, tem jogador do Maringá aqui, dando meião, presente de pra torcida do Santa, inclusive, Paulinho, o volante, tá dando meião de presente. Torcida do Santa emocionada aqui, e a gente, claro, vai aguardar a hora da entrada. O Negueba tá passando, vamos ver se o Negueba fala aqui. O Thiago Enes foi lá buscar a camisa,
1: Negueba tá
0: entrando.
1: Aqui.
0: Vamos lá.
1: Negueba, fala sobre esse jogo, o Maringá lutou até o fim, mas foi difícil, né, conseguir fazer o segundo gol e vencer o Santa.
2: Cara, jogo difícil, parabenizar o Santa Cruz pela festa linda que eles fizeram aqui, a torcida, estão de parabéns. A gente sabia que era um jogo muito importante pra gente, a vitória também, acho que subiu os dois de uma vez, acho que o Botafogo fez empate agora. Então que a gente possa fazer uma festa linda como essa em casa e a gente suba também. Valeu.
1: Valeu, Negueba.
3: Botafogo empatou. É isso, Marcelo?
4: É isso, Haroldo, no finalzinho, né? Quando não se precisava mais, o Botafogo empata. E aí o seguinte, o Maringá pode perder pelo saldo de um gol que garante o acesso. O Floresta precisa de saldo de dois. Santa Cruz está na Série B, mas para chegar ao final precisa de mais um ponto ainda. Empate com o Botafogo. Ou então que o Maringá não vença a equipe do Floresta. Isso para a última rodada, daqui okay. a pouco a gente detalha mais.
3: Então o jogo que vale a vaga na final é lá na Paraíba no próximo sábado. Diga, Haldinei.
1: Tô aqui com o Júlio e fala sobre esse jogo, sobre esse resultado. O Maringá chega vivíssimo, né, para a última
0: favela.
1: Rodada.
0: Vamos lá então, Pedro Favela, Favela. Festa mais bonita do ano, reservada para vocês. Empate, qual o sentimento levar o Santa para a Série B, Favela?
5: Tô até agora sem acreditar, inexplicável. Eu acho que Deus tinha um propósito na minha vida, na vida desses caras aqui, na vida do Santa Cruz. Agradecer a ele por tudo que tá acontecendo. Essa torcida merece tudo que tá acontecendo.
6: Ô Favela, não sei se é o destino, como é, mas teu primeiro gol na Série C foi de cabeça nessa meta. E aí termina nessa história, com esse enredo, como é tudo que passa na cabeça?
5: Cara, é muita resiliência. A gente tomou muita porrada pra chegar até aqui. Só a gente sabe que a gente passou o tempo longe da família. As derrotas que vieram acontecer, mas a gente teve a cabeça boa, trabalhou e sabia que a vitória viria no final.
7: E o recado que tu dá pra torcida tricolor, que apoiou tanto o Santa Cruz nessa temporada, não foi desde esse jogo, foi desde o início do campeonato?
5: Cara, primeiro eu tenho que agradecer a eles, que mesmo no momento de dificuldade, eles nunca desistiram da gente. Enquanto houver um, o Santa Cruz vai existir. Então agradecer a eles.
0: Obrigado então, Pedro Favela veio lá da festa conversar conosco aqui. Nem meio a celebração, Pedro Favela. Aliás, um detalhe importante, Haroldo, Ralf, Haldem, Marcelo, amigos. O gol do Favela foi de cabeça, o único na Série C, no empate com o Maringá por 1-1 lá no Willie Davids. Foi gol do Favela de cabeça, se eu não estou muito errado. Então, o destino jogando a favor. Deixa eu ver se o Vitinho fala comigo, presidente do conselho. Deixa eu ver se o Vitinho fala. Vitinho! Vitinho, dá uma palavrinha aqui, Vitinho. Vitinho, o Vitor Pessoa Tavares de Melo tá aqui conversando. Vamos esperar para ver se ele bate um papo conosco.
4: Correto, aqui. Viu, Igor? 23 de maio.
0: Vitinho, presidente do conselho, falar aqui sobre esse acesso. O Santa, há 2 anos atrás, estava sem divisão. E agora está entre os 40 clubes melhores colocados em Série B. Qual o sentimento?
8: Sentimento indescritível, Igor. A gente iniciou a gestão. A gente tem muito a agradecer ao esforço de todos. Agradecer a Deus, desde o primeiro dia de gestão, que a gente se cercou ali, todos os poderes, com um objetivo único, trazer dias melhores para esse clube. Nem o maior otimista diria que a gente fecha esse ciclo aí, com 3 acessos. Estou muito feliz, tenho que agradecer a Deus, a Bruno Rodrigues, aos conselheiros, a toda essa empreitada, esse processo de SAF, a mesa diretora. Enfim, hoje é dia de festa, vamos curtir.
0: O Vitor Pessoa de Melo, presidente do conselho aqui, continua falando, mas vamos lá, porque os jogadores, eles estão na festa ali no meio. Daqui a pouquinho, acho que a gente vai ter liberação para entrevistar, fazer o open bar de pergunta para a galera na festa. Vamos ouvir mais do Vitor Pessoa de Melo aqui.
6: O que é que se pensa nesse momento para completar essa festa, Vitor?
8: Na realidade, a gente espera, do ponto de vista futebolístico, ser alçado ao final, vamos buscar o título, né, do ponto de vista futebolístico. Do ponto de vista de SAF, junto com a mesa diretora do conselho, a gente dá continuidade ao processo, a todos esses outros hits que vão vir pela SAP, e a gente espera terminar a gestão com chave de ouro, coroando esse processo de SAP de uma maneira completa.
0: Obrigado então. Vitor Pessoa de Melo conversou conosco, presidente do Conselho Deliberativo do Santa Cruz. Por enquanto a gente ainda não tem autorização para entrar. Tá? Então pronto, Federação liberou, open bar de entrevista vem aí. Daqui a pouco a gente volta já com a galera aí, viu, Haroldo?
3: Muito bem, dia de acesso, dia de festa, né? Tá liberado aí, agora é realmente uma festa com os jogadores. Olha, Santa Cruz 1, Maringá também 1, placar final. Santa Cruz sobe para a Série B do futebol brasileiro. Tinha que ser assim diante da sua torcida nesta festa bonita aqui na Arena de Pernambuco para um sábado histórico. O Igor já vai se encaminhando lá para os jogadores, já houve a liberação. E agora vamos lá registrar a fala dos atletas.
0: Vamos
3: que
0: ouvir.
3: Caminham aí no campo de jogo. Igor,
0: vamos ouvir o Eurico, Eurico. Tá aqui me abraçando, Eurico. Você voltou a sentir a lesão, mas... Você precisava, por tudo que você representou nessa temporada, pro Santa, liderança de vestiário, tudo isso, presenciar essa festa da torcida e dar esse acesso histórico pro Santa, que há 2 anos não tinha divisão. E agora tá numa Série B do brasileiro, né, Eurico?
9: Primeiramente, glorificar a Deus. Sem ele, nada disso teria acontecido. Claro, eu acho que eu fiz um campeonato, assim, que ajudou muito, não só eu, mas como toda a equipe fizemos, a gente merecia. Como eu vou falar, já tinha falado assim que eu saí. No começo do jogo, assumo a responsabilidade. Infelizmente, teve um lance que o gol do adversário foi uma jogada que teve uma definição errada minha. Isso aí eu tenho que pedir desculpa para o torcedor. Independente do que aconteceu, eu iria assumir minha responsabilidade. Mas graças a Deus, a gente não joga um jogo nosso, não é individual, é o coletivo prevaleceu. A gente conseguiu empatar e dar alegria para esse torcedor. Acho que eles não mereciam tudo que eles fizeram, o pré-jogo. Como eu falei, toda a honra, toda a glória a Deus, mas esse torcedor merece muito, porque foi muito tempo de sofrimento. Acho que agora estão colhendo, vão colher coisas muito boas daqui pra frente. Espero que o clube, as coisas começam a andar novamente financeiramente, que é o clube que tem que estar na Série A, disputando coisas gigantes com a torcida que tem, todo mundo merece isso. Então, grato a Deus por tudo, que a gente ter conseguido o acesso da D pra C e agora da C pra B. Então agora é agradecer a Deus mesmo e comemorar, e que essa torcida seja muito feliz.
0: A pergunta que a torcida mais repete: o Eurico tem interesse em renovar para o ano que vem? Porque o osso vocês roeram. Agora no bom, no filé da Série B, eu acho que vocês querem também, né, Eurico?
9: Claro, com certeza. Minha vontade, como sempre falei, já deixei claro, presidente, é de ficar. Vamos ver como que as coisas vão andar agora, mas eu acho que tem tudo para ter um final feliz aí, mas todos ficam sabendo que a minha vontade é de ficar.
0: Obrigado. Oi, Eurico, parabéns pelo acesso. Oi, Raulney.
10: Tô aqui com o Christian de Souza. Christian, uma palavrinha aqui. Fala da sensação desse acesso. Você chega durante a temporada, consegue comandar a reação do Santa Cruz e agora é premiado com acesso, com a classificação para a Série B do Brasileiro.
11: Ver essa massa, né? Feliz, isso aí para nós é muito gratificante. Torcedor do Santa Cruz merece, né? Tá na parte de cima do futebol brasileiro. Eu acredito que uma Série B ainda não é o lugar do Santa Cruz. Ela precisa daí se reestruturar, se organizar. Isso já é um assunto para mais para frente, né? Agora é vibrar, é comemorar. Um jogo muito difícil. Sai tomando um gol com 10 segundos. Um erro nosso infantil. Primeiro tempo terrível, né? A gente sentiu o gol. Agora conseguimos reorganizar. Segundo tempo, a gente com dificuldade, um adversário de qualidade jogando solto, né? Jogando sem responsabilidade. Mas a gente conseguiu voltar para o jogo, empatar e fazer o necessário para alcançar o objetivo. Importante.
12: Agradecendo ao presidente, ao professor Christian. Não tem como a gente perguntar, não é uma pergunta clichê, mas para o Christian hoje concretizado. É a maior conquista da carreira do Christian técnico, esse acesso para vir com o Santa?
11: Cara, é só olhar minha carreira, né? É o primeiro acesso nacional. Eu tinha participado de um acesso no Paraná Clube, para a Série A do Brasileiro. Ajudei a montar um grupo e 22 jogos eu saí. Acabou subindo o Paraná. Eu tinha isso comigo, né? Que precisava aqui alcançar uma primeira conquista a nível nacional. E os deuses do futebol quiseram que fosse aqui, né? Com essa atmosfera, com essa torcida e com esse clube, que agora tem que se manter, tem que se reorganizar para poder, no mínimo, se manter numa Série B do Brasileiro.
10: Muito bem, o Christian de Souza, não sei onde você está, Igor.
0: Ronald está aqui, celebrando o Ronald, um dos melhores jogadores dessa Série C.

0: voltando a jogar o que jogou, o que levou o Botafogo. Ronald, tá do lado do doutor Antônio Mário Valente, o DM do Santa ali ajudou você, sempre disciplinado, segundo o DM do Santa, e volta nesse jogo e vê essa festa de perto. Fala um pouquinho dessa sensação do acesso, Ronald.
1: Primeiro eu quero agradecer a Deus, que seja toda a honra e toda a glória seja dada a Deus. É, a gente não sabe, mas esse tempo aí que eu fiquei fora, a gente trabalhou muito. O doutor aí, pô, me ajudou muito. É, não só ele, como todos do DM também. O doutor lá colocou à disposição a clínica dele.
2: Quem
1: lá
2: joga é o jogador. Eu queria dizer uma coisa só. Eu tenho fé, mas tem uma coisa no futebol que se chama premonição. Um ano passado, nessa época, eu perdi Balotelli e ele jogou. E esse ano, esse nome era Ronald. Aí, meu irmão, você merece. Ninguém fica bom se o atleta não quiser. Você obrigado. Sempre quis.
1: Agradecer a eles aí, também tem muitas pessoas. Agradecer a minha família, a minha esposa, meu filho. Esse momento que eu fiquei fora, eles que me ajudaram bastante, conversando. A gente sabe que a gente não quer ficar de fora, ainda mais numa parte tão importante dessa. Mas também parabenizar todos meus companheiros que fizeram aí, deram aulas aí, jogaram pra caramba. E outros nomes aqui, a gente fala aqui Santa Cruz, não é jogadores, não é comissão, não é funcionários. Eu vejo que foi a mão de Deus. Tem até uma passagem na Bíblia que fala Isaías 41, 20, para que todos vejam e saibam que é a mão do Senhor que faz tudo isso. Então, quero agradecer, que seja tudo para a honra e glória de Deus. E também quero agradecer a todos do clube aí, seja a tia das cozinhas que faz as melhores refeições para nós desempenhar o melhor em campo, seja a nutricionista dando suplemento, seja preparador físico trabalhando. Igual nessa volta minha, era bastante duvidoso, mas junto com ele, com os staff do clube, poderam me ajudar bastante para mim estar aqui, poder ajudar o Santa Cruz. E também, pô, não podia deixar de agradecer essa torcida que vem fazendo a festa maravilhosa desde o início, não é agora só nós no final, não. Quando a gente tava mal também apoiou nós, quando tava bem tava também. Agradecer a todos aí também esse apoio que vem daqui bancado, pode ter certeza que eles são o 12º jogador nosso. Então agradecer a todos aí, não vou falar nome aqui, senão eu vou esquecer, esse acesso é especialmente para todos do clube e para essa torcida maravilhosa. Vamos comemorar Santa Cruz em Série B, pô!
0: Vamos! Boa, boa, Ronald, celebrando o acesso, Haldinei.
3: Só para informar uma coisa que está acontecendo aqui, né? No centro do campo, o presidente Bruno Rodrigues está lá no meio do campo, está chamando todo mundo da comissão técnica, funcionários, jogadores, para fazerem um círculo, provavelmente uma roda de oração, mas está muito emocionado o Bruno Rodrigues também, presidente do Santa Cruz, levando a mão no rosto, enxugando, acredito que lágrimas. Então vai ser um momento de celebração do time do Santa Cruz. Não sei se você está com alguém por aí. Se não tiver, eu posso achar alguém aqui.
0: O Tacão está conversando aqui. Tacão, preparador físico. Vai para a roda de oração, mas rapidinho. Veio para o Santa sem divisão. E agora, junto com o trabalho de todo o staff e jogadores, entregam o Santa Série B, Tacão.
4: Eu fico muito feliz porque recebi esse convite do presidente em novembro de 2023. E nem pensei nem quanto era, como é. E o pessoal disse, rapaz, tu vai para um clube que não tá pagando, que não tem divisão. Mas eu acreditei num clube, na grandeza que o clube tem, na torcida que ele tem. E fiz um pedido que minha mãe fez. Um dia você vai dar sua contribuição. Ajudei para ir para a Série D. Hoje, para a Série D, Série C. E hoje aí, a Série D. Obrigado, torcedor do Santa Cruz. Obrigado àqueles que acreditam no trabalho. Porque Pernambuco tem muito profissional, bom.
0: Grande abraço. Valeu, valeu, Tacão. Feliz da vida. A hora da oração aqui, viu, Haroldo? A chuva começou. Ninguém tá nem aí pra chuva, meu amigo. Ninguém tá nem aí pra chuva. Jogadores estão na oração aqui, no centro dessa oração, no centro do campo, no círculo central. William Alves, com a letra B na mão, um balão com a letra B. E o Bruno Rodrigues também aplaudindo nesse momento, festejando esse acesso histórico do Santa. Repito, 2023, perdeu para o Iguatu 1-0, eu estava lá inclusive. O Iguatu eliminou o Santa precocemente da Série D. O Santa ficou sem divisão. Em 2024, 3 meses de futebol profissional. Janeiro, fevereiro e março do Pernambucano. Mas garantiu contra o Central com o gol do Gilvan, que estava aqui na arena, aquela classificação para D2025. Ano passado, subiu. E eu vou conversar com o Alex Brasil, o executivo de futebol de Santa Cruz. Ele está ao lado do Moisés, que também vai falar comigo. Não, mas ele quer falar. Alex, não tem chuva que vai arredar o pé de vocês.
5: Chuva de bege.
0: Fala um pouquinho desse acesso, do sentimento. Vocês que chegaram para reformular um elenco que estava em baixa, depois do Pernambucano ruim, e colocam Santa Cruz na Série B. Alex Brasil.
5: Trabalho de todos, trabalho dos todos funcionários, jogadores. Eles sim merecem a torcida maravilhosa. Ele sim merece tudo isso, a gente só foi uma peça na engrenagem. Só tem que agradecer a Deus por esse momento. E nem tudo o que falaram é verdade.
0: Tá bom então, Alex Brasil celebrando. Luiz Felipe, presidente do presidente Bruno Rodrigues também fazendo uma festa aqui. O Cadorini tá passando aqui. Deixa eu ver se eu escuto o Cadorini, o Matheus Cadorini, que entrou no decorrer do segundo tempo e ajudou bastante. Deu certo, não foi? Tá aqui a torcida do Santa chegando. Cadorini, dá uma palavrinha aqui, você chegou, Santa estava sendo sufocado no primeiro tempo, você entra no segundo tempo e tem um papel muito importante na sustentação de bola, o Santa começa a respirar e quase virou. Fala um pouquinho dessa sua vinda ao Santa, saindo com o acesso que acredito que vai ficar marcado na sua carreira e na sua vida.
1: Cara, com certeza, isso aqui já fez parte da minha vida. Eu cheguei há pouco tempo, mas já me sinto em casa, é um ambiente muito bom, essa torcida... realmente ajuda esse clube a ficar gigante. Estou muito feliz. Como você falou na partida, a gente estava no empate, o empate era bom para a gente. Eu tive que sustentar as bolas, ganhar as bolas aéreas ali, que era o importante para a gente. E graças a Deus a gente conseguiu esse acesso que acho que essa torcida merece. Todo mundo do clube, os funcionários, os jogadores passaram... grandes momentos esse ano, né? A gente sabe de tudo que aconteceu e estou muito feliz. Só agradecer a Deus por tudo mesmo e o Santa merece muito mais.
0: Obrigado. Obrigado então. O Cadorini vai festejar muito agora. Alden?
3: O presidente Bruno Rodrigues está falando aqui. Vamos ouvir a palavra do presidente do Santa Cruz.
6: A Deus e dizer que nosso torcedor merece, cara. E a partir daí, nunca mais olhar para trás. É daqui para a Série A.
7: Obrigado, presidente.
3: Bruno, valeu. Parabéns pelo acesso.
6: Obrigado, amigo. Estou muito feliz. Um dia histórico, né? Eu acho que estava falando agora, eu acho que o mais otimista dos tricolores não imaginava uma vitória, quer dizer, três acessos em 3 anos. Só tenho a agradecer a Deus, a nossa imensa torcida, o elenco, a comissão técnica, todos os funcionários, enfim. Estou muito feliz, realizado, acho que entregamos o nosso melhor. Então, assim, eu não tenho palavras para agradecer a minha torcida e nunca nos faltou. Obrigado mesmo.
3: Eu não sei se o senhor tem noção que o senhor está se tornando um dos maiores presidentes da história do clube. O senhor pegou o Santa sem divisão e está entregando na Série B do Brasileiro, provavelmente com a SAF. Qual o sentimento que fica?
6: É sentimento de realização, mas ao mesmo tempo quero dividir isso com todos que fazem Santa Cruz. Ninguém faz nada só. Eu sou simplesmente uma peça de engrenagem. Então eu quero agradecer a todos aqueles que fizeram parte desse acesso, o terceiro acesso em 3 anos, né? É coisa histórica. Então eu quero agradecer a Deus, a minha torcida e a todos que fazem Santa Cruz. Obrigado de coração, é um dia histórico, realmente.
3: Valeu, Bruno Rodrigues, presidente do Santa Cruz. O Santa é Série B, Igor Moura.
0: Thiago Enes está aqui celebrando. Thiago Enes chegou, já tinha acesso na carreira e vem para colecionar mais um acesso. Uma festa dessa, Thiago, que a torcida fez... o mínimo seria premiar essa torcida, dar um fim de semana mágico, uma reta final de ano mágico, porque você acompanha o futebol nordestino, você sabe que o Santa teve momentos muito difíceis, né? E vocês agora, esse elenco, comissão, diretoria, colocam o Santa entre os 40 clubes melhores classificados na Série B de Brasileiro. Qual a sensação, Thiago Enes, falando aqui com a gente?
8: Cara, eu já te falei isso no CT, lá no Arruda, desculpa, que você é um dos caras que eu mais respeito. Da imprensa, quando é pra me dar porrada mesmo, eu assumo a bronca, não tem problema nenhum as críticas, mas outros inventam as histórias, as coisas sem lógica, por isso que eu te falei, você tá no caminho certo, que Deus te abençoe. Cara, eu tô muito feliz, na minha primeira coletiva, eu falei que Deus não me colocou aqui, foi à toa. Eu sou um cara iluminado, graças a Deus eu tenho mais vitórias do que derrotas, já tenho acesso, agora é o meu segundo. Ah, eu tô muito feliz, cara, acho que o grupo, merecia muito esse acesso, não só o grupo, acho que o time, a torcida toda, porque Eu vim acompanhando já o Santa Cruz na Série D, pô, os caras botar

muito mais público do que na Série A, então isso me chamou muita atenção. Você vê que a torcida não abandona. Então é normal as oscilações, isso todos os clubes passam. A gente teve umas derrotas que foi lição para chegar no quadrangular, a gente está mais cascudo. Então é isso, cara, é agradecer mesmo a Deus, ao clube por abrir as portas para mim.

0: Acessou errado, Ney.
1: O pessoal já pediu pra avisar. Olha, diga aí na rádio que tem um trio elétrico lá do lado de fora da arena esperando a torcida. Vai todo mundo pra lá, a comissão, os jogadores, pra fazer a festa com a torcida depois desse acesso à Série B, viu, Igor?
0: É, eu acho que só pegaram o trio elétrico porque eu não fui trabalhar dirigindo, né? Aí eu... Então vamos lá. Vamos escutar, vamos procurar mais personagens do Santa aqui. Mais gente do Santa, mais jogadores. É, eu até vi o Everaldo fazendo uma festa tremenda. Não sei se o Everaldo já entrou aqui no vestiário. Tô vendo o Matheus Vinícius ainda falando aqui. Vamos ver se a gente escuta.
1: Perderam? Só uma coisa engraçada. Um colega nosso de outra emissora perguntou ao assessor: o Everaldo, pra gente falar com ele. A assessora disse: quem sabe onde o Everaldo tá? Perderam o Everaldo, tá por aí fazendo festa.
0: Meu amigo, em vitória da fase classificatória, o Everaldo ia se embora pro meio da torcida, imagine subindo. Deixa eu ver se o Matheus tá entrando. Eu vou fazer o seguinte: eu vou ficar na intoca esperando o Thiago Coelho, né? Thiago Coelho que tá aqui. E o Thiago Coelho, vou ver se eu converso com ele nesse acesso histórico. E vamos esperar aqui o Thiago pra gente ver se fala com ele. Tem mais personagens aqui. Deixa eu ver se eu converso com o Alan Araújo, diretor do Santa, estatutário, que faz parte desse retorno do Santa à segunda divisão nacional, a segunda divisão mais importante do futebol brasileiro. Está aqui fazendo a festa com o Bruno Rodrigues e a gente vai esperar aqui mais personagens para a gente escutar. O Thiago Coelho ainda está concedendo a entrevista. Deixa eu ver se eu falo com o Alan Araújo. Sobre essa reconstrução do Santa que começou lá atrás, né? Ele fazendo parte daquela diretoria estatutária. E o grito é o seguinte: tem um termo que eu não posso dizer no ar, porque é um palavrão que termina com rima com o Brasil. Mas o presidente Bruno Rodrigues é o melhor presidente do Brasil. Então é mais ou menos esse o cântico da torcida do Santa aqui, fazendo a saudação pro presidente Bruno Rodrigues, que o Raulney acabou de escutar. Ainda tem torcedores do Santa aqui fazendo a festa. Clima de euforia aqui na torcida do Santa. E eu tô só esperando na tocaia para escutar o Thiago Coelho, cara que tem uma das histórias mais bonitas nessa redenção do Santa. Por quê? Porque ele teve problema pessoal. A Marjorie, a psicóloga do Santa Cruz, deu uma ajuda tremenda pro Thiago Coelho no dia a dia. Ele próprio confirmou isso, ele próprio explicou como é que foi esse trabalho psicológico feito pela Marjorie, pela psicologia do clube, e ele faz um quadrangular espetacular, o Thiago Coelho. Deixa eu ver aqui se o Thiago... Ah, ainda está terminando aqui, mas a gente vai escutar o goleiro do Santa, o Thiago Coelho, que fez muitos jogos importantes e decisivos nesse quadrangular. Então, a gente está só esperando aqui o Thiago Coelho terminar de falar. Porque é o último jogador, né, Raul? Acho que é o último jogador do Santa
1: a... Exatamente. Eu tava dando uma olhada ali. Só tem o Thiago Enes, que você já entrevistou. Mas atleta no olhômetro aqui é o Thiago Coelho. Daqui a pouco ele fala contigo, Igor.
0: Isso. Eu tô aqui na tocaia. Thiago Coelho tá aqui. Deixa eu ver agora. Thiago, dá uma palavrinha aqui. Porque eu acabei de dizer no ar que uma das histórias de superação, de redenção... São muitas histórias bonitas no Santa Cruz. O clube como um todo sair de uma divisão zero para uma segunda divisão com esse trabalho de vocês em 2 anos. É incrível. Mas você que teve problemas pessoais, você admitiu, trabalhou com a psicologia do clube e faz um quadrangular decisivo. Eu acho que você foi contratado para isso, você sabe. E devolve em um alto nível o seu futebol, sendo decisivo nesse quadrangular. E o Santa sem derrotas até aqui, com acesso garantido. Fala um pouquinho dessa redenção sua, superação e dessa reta final espetacular que vocês fizeram com a camisa do Santa.
2: Cara, falta até palavras agora para comentar, porque a gente fica muito emocionado, porque foi um ano muito difícil, como você falou, não só para mim, mas para muitos aqui. Um dia eu vou ter a oportunidade de contar um pouco mais sobre o que aconteceu. Mas muitas pessoas me ajudaram. É uma engrenagem assim que faz esse clube realmente funcionar. Acho que a mão de Deus aqui foi muito importante. A gente tem que glorificar o nome do Senhor aqui. Eu falo sempre nas minhas entrevistas. Dedicar realmente esse acesso a Ele, porque sem Ele a gente não conseguiria. Isso é graça de Deus na nossa vida, é presente de Deus na nossa vida. Então... é só agradecer, irmão. Agradecer, eu tenho muitas pessoas para agradecer, vou fazer isso. A minha história, assim como de muitos aqui, é de muita superação. Eu voltei a jogar 3 jogos antes do,

0: de começar o quadrangular, né? E eu já tinha vivido algumas vezes o quadrangular, eu sabia o que tinha que ser feito e cara, hoje é um dia muito especial, acho, por conta da nossa torcida, né? A nossa torcida merece muito, né? Eu faço questão de falar, porque a gente vem, às vezes, a gente vem lá de Boa Viagem do hotel até aqui, a gente vê pessoas andando no meio da rua, às vezes sai, não sei nem que hora que sai de casa, porque às vezes não tem nem dinheiro para pegar um transporte para vir assistir o jogo aqui. Então a gente vem jogando por essas pessoas, sabe? A gente vem jogando pelo torcedor, não é demagogia da minha parte, não é querendo fazer moral com ninguém, porque esse torcedor ele cobra muito quando a gente não tá bem, mas ele também abraça muito quando a gente realmente se entrega, né? E o torcedor viu realmente a minha luta, a minha entrega, eu nunca fui falso aqui, nada nas minhas declarações e minhas posições aqui. Me recuperei, tive resiliência, procurei dar essa volta por cima, realmente, por mim, pela minha carreira, pela minha família e principalmente pelas pessoas que trabalham aqui nesse clube e pelo torcedor. O torcedor merece muito. Eu estava ali no final do jogo, olhei, estava 37, falei, meu Deus do céu, acaba logo esse jogo. E o tempo foi passando e eu orando ali, Senhor, essa torcida merece, vamos, vamos. E no final o cara me acerta um chute de fora da área, a bola pega na trave. Então assim, como que eu vou dizer que a mão de Deus não tá aqui, entendeu? Então é só agradecer, glorificar o nome do Senhor e agora desfrutar esse acesso.
1: Valeu. Thiago, você falou um pouquinho da sua trajetória. Eu acho que cronologicamente a gente pode voltar mais do que o ano de 2026. A gente pode falar de uma Série C do ano passado com o Caxias, que foi o cenário oposto, né? Liderança e bateu na trave, ficou na C. E agora com o Santa passou do jeito que foi, tá num quadrangular, antecipadamente o acesso conquistado. Você falou também um pouquinho da sua questão particular, e você caiu no rendimento, o torcedor muitas vezes não sabe disso, e também não é papel do torcedor, sabe? Por isso, você é um profissional, conseguiu se sustentar e voltar, e foi decisivo como foi. Não é algo individual, mas no coletivo você foi muito importante. Queria que você pudesse trazer todo esse trajeto desse ano, de lá pra cá, uma decepção com o Caxias até um acesso.
0: Cara, eu falei aqui numa entrevista, não lembro qual foi o jogo que a gente perdeu aqui, e eu falei que a nossa, mesmo com a derrota, a nossa equipe estava chegando numa uma maturidade importante. Muitos não acreditaram ou até falaram, que você está falando besteira. Maranhão, acho. A gente perdeu aqui e eu falei, nós vamos classificar e a gente vai subir. Porque a gente, lá no Caxias, nós começamos o campeonato muito bem e chegamos, nós classificamos com algumas rodadas de antecedência. E isso fez com que houvesse um relaxamento, que é natural, perdemos muitos jogadores, chegou no quadrangular não tivemos o mesmo rendimento. Aqui foi o oposto. Acho que a gente cresceu no rendimento, cresceu na confiança, chegaram jogadores importantes que estavam fora de empréstimo, que nos ajudaram muito no decorrer. Então, de uma campanha que não foi... foi a pior campanha, né? Classificamos em oitavo. E hoje somos o grupo, não sei como está a outra chave, mas até esse jogo a gente era a melhor campanha da Série C. Então, isso confirma, né? Confirma que aqui tem um grupo que realmente de pessoas, de homens mesmo, e tanto nós jogadores como a diretoria, como eu falei aqui agora na outra entrevista, o Bruno quitou nossos salários todo ontem, está todo mundo muito feliz. Hoje é um dos dias mais felizes na minha carreira, com certeza, dinheiro no bolso, acesso. Cara, é um dia muito importante, muito feliz mesmo. E a experiência para mim também, aprendizado, ter vivido lá atrás um cenário diferente, ter chegado aqui num cenário totalmente oposto e sabendo o que tinha que fazer. Outros acessos que eu tive foi dessa mesma forma, classificando no final e tivemos uma crescente no quadrangular. Eu acho que a Série C é muito difícil por conta disso, são dois campeonatos. O Botafogo foi o líder e não conseguiu pontuar, né, como foi na primeira fase. E nós classificamos em oitavo estamos com 11 pontos agora. Então, assim, é um campeonato construído dia a dia, jogo a jogo, fase a fase. E a gente sabe que o peso da camisa, o peso da torcida realmente fez toda a diferença para a gente conseguir subir.
2: Obrigado, Thiago Coelho. Um monstro está aqui celebrando. Agora vai assinar a camisa do pequeno torcedor coral aqui, fã do Thiago Coelho. Tem mais gente para a gente ouvir aqui. O Santa tem mais gente. Vamos lá. Deixa o Alan Araújo estar aqui.
3: Vamos falar com
2: o Alan. Porque é o seguinte, Alan Araújo, ele estava na diretoria do Santa, lá atrás, depois do jogo do Iguatu, que o Santa perde lá 1-0, fica sem divisão. Aí o Alan chega no outro ano para formar aquele elenco com o Itamar Schulli, com o Salles. com o Bruno Rodrigues presidente. Vocês em 3 meses conseguem aquele pernambucano com aquele gol do Gilvan contra o Central. Ano posterior, jogam a D, sobem. Esse ano, jogam a C, sobem. Alan, fala um pouquinho dessa reconstrução do Santa que ressurge de lugar nenhum para uma Série B. Hoje está no top 40 do Brasil, Alan. Fala um pouquinho.
3: Primeiramente, muito obrigado pelo carinho. O carinho que você sempre devotou a gente. Muito obrigado a todo mundo que apoiou. Eu tinha dentro de mim, quando eu saí do futebol em 2020, que eu estava ali com o Tininho, eu tinha uma dívida com essa instituição. A gente tinha um time bom, pandemia, a gente fez tudo, chegou em dia para decidir. E eu saí daquele jogo em janeiro contra o Brusque, prometendo para mim mesmo que mais nunca ia assumir cargo nenhum no Santa Cruz. Mas dentro de mim eu sentia um débito, sentia de verdade um débito. Quando passei 3 anos em casa, disseram que eu ia ser presidente, eu tava tentando correr dessa loucura, apareceu o Bruno, aí ele pegou a minha vez, e graças a Deus ele pegou, porque ele fez um trabalho muito melhor do que eu seria capaz de fazer, mas ele me convocou para tocar o futebol esses 2 primeiros anos, deu tudo certo, graças a Deus, conquistamos o calendário, subimos da D para C, e agora subimos da C para B. 3 anos, 2 anos como diretor geral do futebol profissional, 1 ano como diretor geral do administrativo, diretor executivo da associação. Não posso reclamar da vida, não. Essa é uma história bonita que eu vou contar para meus filhos, para o meu filho, para minha enteada, vou contar para meus netos. Estou satisfeito, feliz demais por ter contribuído, botado minha contribuição na história desse clube. Tá ali meu pai, em pé ali, ó, feliz pra cacete. Desculpa, o ouvinte. Tá aqui minha esposa que me acompanhou, você viu, em Teresina, em Balneário, em Fortaleza, em Natal, em todo lugar. Ela não me faltou nenhum dia. Todos os dias chegava de madrugada para resolver coisas desse clube, nunca reclamou. Então, eu não posso reclamar da minha vida, não. Eu sou muito grato, estou muito feliz. Muito obrigado.
2: Valeu, então. Alan Araújo, o diretor de futebol do Santa, tá aqui emocionado, visivelmente emocionado. A gente ainda tem o William Alves, para ver se a gente fala com o William. O capitão tá, acredito que com o filho dele, no colo. Capitão William Alves está ali, vamos ver se a gente conversa com o William depois desse acesso histórico. Fernando Fleury está aqui do marketing do Santa. Rapaz, no intervalo, 4 ou 5 torcedores me chamaram ali e falaram: rapaz, como é que o Santa estreia um uniforme hoje? No dia de hoje, os caras estavam com o olho vermelho de raiva. No fim das contas, isso aí não existe. O que existe é bola na rede, né, Fernando?
4: É verdade, mas mesmo se existir, é uma camisa que traz muito peso, né? É uma camisa em comemoração ao título mais importante do Santa, que é a Copa do Nordeste. Então a gente tinha muita confiança que era tudo junto para dar certo. Então lançamos na hora certa, time Ascensão. Eu acho que a camisa mais bonita que o Santa já fez no uniforme 3. Foi feita internamente, departamento de marketing. O Arthur merece parabéns, é bom que todo mundo saiba, né? E é isso, mérito de todo mundo, né? Trabalho interno e externo do time. Campo, fora de campo, tudo correndo bem. Aí a bola entra mais fácil, né?
2: E é o que tudo indica, com a volta do Arruda, vai ser até mais fácil para marketing, para o comercial do clube trabalhar, porque a torcida vai estar na sua verdadeira casa, né? A Arena ajudou muito, mas a casa do Tricolor é no Arruda, né?
4: Eu confesso que eu ainda tenho esse gosto de não ter trabalhado no Arruda, né? Então espero que a gente possa fazer alguns jogos lá o ano que vem, iniciar já por lá. Eu não sei como está funcionando essa questão, obviamente. Eu falo sempre que eu trabalho com o que me dão, né? E se me derem o Arruda, vai ser mais prazeroso ainda trabalhar. A
2: torcida
4: merece.
2: Obrigado, então. Parabéns pelo acesso. Fernando Fleury, do marketing do Santa, diretor de marketing Coral. O William Alves, agora sim, eu estava procurando ele. Não vai fugir, não, esse danado. Deixa eu chamar aqui o capitão do Santa. Deixa eu ver se ele fala comigo depois da selfie com a torcida. O William, eu ainda não ouvi, eu tenho que ouvir o William, se me permite, eu tenho que ouvir o capitão. Capitão que tem acesso pra caramba com a camisa do Santa. Vamos ouvir aqui o William Alves tirando a foto com a torcida. Pode tirar aqui a selfie com o capitão, depois eu entrevisto. Pode ficar à vontade, vamos lá. Daqui a pouco o William Alves fala comigo. Capitão, o William Alves, parabéns inicialmente. Queria que você falasse do sabor, né? Você... Em vários momentos da sua carreira, você vivenciou esse tipo de festa que a torcida fez. E hoje me parece que o melhor sucesso é sempre o último, né? E qual o sabor desse acesso com a torcida do Santa perto, sua família aqui, saindo de zero divisão, divisão zero, para uma Série B do Brasileiro, William?
5: Cara, eu acho que nem todos os jogadores conseguem ter o mesmo sentimento que eu. Um jogador que teve a oportunidade de cair com essa equipe em 2021 e agora poder reconstruir essa história. saindo da Série D, saindo da Série

0: C e chegando agora novamente à Série B. Então eu não tenho palavras para descrever a alegria que eu sinto nesse momento. Eu só tenho um sentimento de gratidão por essa torcida, por esse clube, por essa cidade, por esse estado. Eu já me sinto pernambucano, me sinto recifense, a minha família se sente assim. Então é um momento de comemorar do lado da nossa torcida. E depois que passar essa comemoração, buscar também esse título. Santa Cruz há 10 anos não conquistou um título. E a gente vai brigar para que a gente possa levar essa Série C também. Então é um momento de agradecimento, agradecer a Deus também, porque nos momentos mais difíceis da temporada, foi Ele que nos deu fé para suportar. Muitas vezes os jogadores terminam a entrevista falando graças a Deus, agradecendo a Deus, parece um discurso vazio, mas quem vive mesmo o relacionamento com Deus sabe que nos momentos difíceis, às vezes quando o salário estava faltando, às vezes quando tinha crise interna, quando a gente não conseguia ver nada do que o caos dentro do clube, a gente tinha fé que poderia terminar a temporada diferente, e foi dessa forma que a temporada terminou. Então a gente se alegra muito.
1: Obrigado, obrigado, capitão William Alves.
2: Um abraço.
1: Parabéns pelo acesso. William Alves está aqui tirando foto com a rapaziada, os tricolores. Roberto Maschio está aqui. Você vai falar comigo, Roberto? No momento desse, você vai falar. Auxiliar técnico do Christian de Souza. Roberto Maschio, sentimento. É, vocês que chegaram e me falaram o seguinte. É, quando a gente foi atrás do Christian, a gente tinha um elenco, na visão todo mundo, com qualidade. O Claudinei, um grande profissional que não estava entregando campo, resultado. Vocês chegaram. E o Santa transformou da água para o vinho, né? O Santa começou a não tomar gols, começou a sair lá de baixo para um G8 e faz o quadrangular que o Santa vem fazendo, espetacular, quase que indefectível. Fala um pouquinho dessa sua chegada com o Christian, desse trabalho e dessa conquista que vai ficar para a história marcada de vocês e do clube.
3: Primeiramente, um abraço aí a todos da transmissão. Sou ouvinte assíduo aí do Scratch de Ouro. Parabéns aí pelo trabalho de vocês. A gente conseguiu fazer um trabalho de organização, né? Resgatar a essência do Santa Cruz, de competir, de ser organizado, de usar a torcida a nosso favor. Tivemos algumas dificuldades nos jogos em casa, mas com muita seriedade no nosso dia a dia de trabalho, na nossa rotina, a gente conseguiu fazer com que os jogadores acreditassem na nossa forma de trabalhar. Fomos felizes, tivemos os resultados e colocamos esse gigante aí de volta à Série B. E muito feliz assim com a nossa campanha, com o trabalho com o Christian. Sou muito grato ao professor pela confiança em meu trabalho, em poder ajudar, né? Então o nosso dia a dia de treinos, a nossa rotina foi muito importante para que a gente conseguisse conquistar esse momento aqui.
1: E agora o próximo passo, o acesso foi concretizado. O título pode dar o Santa a terceira vaga, a terceira fase da Copa do Brasil. Como é que vocês estão já estudando essa possibilidade de título? A outra chave está mais equilibrada até do que essa, né?
3: Eu até não sei como ficou a pontuação, mas a nossa meta é fazer a final, né? Ir para a final. Então, título de Brasileirão Série C para nós se faz muito importante. A gente está ligado nessa possibilidade de conquistar essa vaga na Copa do Brasil com essa terceira fase, né? Para o clube é muito importante e para nós também, né? Deixar essa vaga na Copa do Brasil com o clube, com o título, nos coroa e finaliza o nosso ciclo de trabalho aqui com muito sucesso. É a nossa meta, o nosso objetivo.
1: Obrigado, então. Roberto Maschio, parabéns pelo acesso. Parabéns, Roberto Maschio, que conversou conosco aqui. O auxiliar técnico do Christian de Souza. Ainda tem poucos tricolores aqui, mas o grosso, Haroldo, todo mundo já entrou. Daqui a pouquinho tem a coletiva do Christian. Nem sei se começou, porque a gente está aqui entrevistando os personagens. Mas o Santa, Haroldo Costa, é o clube de Série B, Haroldo.
4: É isso, Igor Moura e Haldinei Alves. Fizemos praticamente todos os registros aí com elenco, comissão técnica, diretores, presidente. O ouvinte da Rádio Jornal ouviu tudo aqui nesse trabalho do Igor Moura e do Haldinei Alves aqui na Arena de Pernambuco. Existe, inclusive, né, Igor, uma informação de que a coletiva do Christian vai rolar, mas o nosso pessoal técnico aqui, né, nos passou a informação de que houve uma mudança aqui na Arena por causa da Copa do Mundo. E a gente vai tentar lá fazer esse deslocamento para registrar, ao vivo. Se a gente não conseguir fazer o ao vivo, não é, Igor? A gente vai fazer aí a gravação, porque há um novo local aqui, né, onde foi colocada a arena e não tem o cabeamento, não é? A gente não tem mais a internet lá, então...
1: A Wi-Fi da arena, hoje, está funcionando feito ao Wi-Fi da década de 70, viu, Haroldo? Inexistente. Não tem nada, tem nada.
4: Pois é, então, em todo caso você vai ouvir, o Igor tá ali, tá na movimentação e você vai ouvir. Se não puder ser ao vivo, né, nosso pessoal técnico informa aqui, nosso Eudes e o Rafael, então o Igor vai registrar e assim que puder.

0: puder, está no ar aqui na Rádio Jornal, no resumo final, a coletiva do técnico Christian de Souza, que até já falou ali, já fizemos registros com ele. Bom, todos falaram, ouvimos todos, e é isso. Eu queria, inclusive, viu, Igor?
1: Estou por aqui.
0: Amigas e amigos do Scratch, parabenizar a torcida do Santa Cruz, primeiro pela festa, pelo acesso, por tudo, por essa emoção toda que a torcida do Santa Cruz sentiu hoje, mas respeitou a história da invasão, né? Não teve invasão, os jogadores Isso. puderam falar ali, familiares entraram, diretoria, os atletas se pronunciaram. Acho que a torcida do Santa Cruz entendeu a mensagem. A festa está lá fora, a torcida do Santa Cruz está feliz, está voltando para casa, está aí na estrada, está nos ouvindo agora, mas respeitou muito a questão da não invasão, não é, Igor Moura?
1: Respeitou demais, foi muito importante a torcida respeitar essa não invasão. E a festa, Haroldo, você acabou de dizer... Meu amigo, tem um trio elétrico aqui do lado de fora. São dois trios, né? Dois trios elétricos aqui do lado de fora. Um deles, inclusive, vai ter jogador celebrando com a torcida. O lado de fora aqui, Haroldo Costa, carnaval. Primeira vez que eu vejo carnaval no mês de outubro em Recife. Pronto, São Lourenço da Mata virou carnaval. Tem dois trios aqui nos arredores da arena com a torcida, os jogadores indo daqui a pouquinho pra lá. E a gente vai tentar ouvir o Christian de Souza agora. Se a gente não conseguir escutar agora, daqui a pouquinho no decorrer da nossa jornada, a gente vai ter a fala, a explicação do jogo em si do Christian, né? Porque o Christian já conversou agora com o Haldner da emoção do acesso que ele teve nesse acesso coral, o Santa na segunda divisão.
0: Muito bem, todos os registros ali praticamente feitos pela equipe de reportagem da Rádio Jornal aqui na Arena de Pernambuco, nesse Santa Cruz 1, Maringá também 1, Santa Cruz invicto, né, no quadrangular, com 5 jogos, foram 3 vitórias, 2 empates, o suficiente para subir. 11 pontos e o acesso garantido com 11 pontos no Campeonato Brasileiro Série C. Ano passado, o Náutico subiu com 8, não foi isso, Marcelo? Subiu com 8.
2: 8 pontos, isso.
0: O Santa Cruz sobe com 11. É assim, é questão de aproveitamento, é questão de resultado, você tem que ir calculando ali. O quadrangular, ele é assim mesmo. Às vezes você sobe com 8, às vezes sobe com 12. Tem que ter 12. Por exemplo, o Maringá, ele vai ter que ter quantos pontos, Marcelo, para subir?
2: O Maringá tem que chegar, ele pode subir com 9, porque ele está com 8, um empate já garante, Haroldo.
0: Ah, então pode subir com 9,
3: Haroldo.
0: É isso. Diga, Haldino, aí.
4: Só para registrar, eu dei uma sumida porque eu me desloquei lá pro auditório e o Igor tá indo para lá, já vai trazer toda a cobertura completa, as falas do Christian, de quem mais falar por lá, mas estava toda a comissão técnica e jogadores reunidos lá no auditório. O Alex Brasil chegou, inclusive, a dar um breve discurso de 1 minuto, agradecendo a todos, citou o Peninha também como um funcionário muito simbólico do clube que acabou deixando todos nós. E o Alex está enrolado numa bandeira de Pernambuco, o Everaldo também está lá. Tá uma grande festa no auditório. Aquela cena que a gente costuma ver só do treinador dando entrevista coletiva não vai acontecer hoje. O que a gente está vendo lá é uma grande festa. Toda a comissão técnica, jogadores, funcionários, o Catatau estava sentado na cadeira em que o treinador costuma dar entrevista. Então, a gente vai tentar captar para vocês essa repercussão também, esses discursos, os pronunciamentos dos personagens do acesso do Santa Cruz, Haroldo.
0: Muito bem, trabalho do repórter Haldinei Alves, aliás, desses dois grandes repórteres do rádio brasileiro, Igor Moura e Haldinei Alves, que, mais uma vez, abrilhantaram essa transmissão aqui com muita competência e com muita categoria, foram escalados e entregaram muito aqui desse Santa Cruz 1, Maringá também 1, desde cedo, desde as 3 da tarde lá com o Boris e depois aqui na nossa jornada esportiva. E ainda continuam trabalhando aí para que você tenha muita informação. Você que está voltando aí na arena, você que está na BR, você que está feliz aí comemorando este acesso do Santa Cruz, daqui a pouco vai ouvir o comentário de Ralf de Carvalho, vamos ter o resumo final com a apresentação do Marcelo Araújo, em princípio até 10 da noite, né? Mas seguiremos aqui, o nosso Marcelo, claro, vai com vocês aí até o final aí da nossa programação esportiva, então em princípio bateria até carregada. 10 da noite.
2: Bateria carregada.
0: Tá carregada, tá, né, Marcelo?
2: Tá carregada.
0: Então, em princípio até 10 horas a gente tem aí o resumo final aqui na Rádio Jornal com muita informação ainda desse acesso tricolor, desse sábado feliz do Santa Cruz Futebol Clube. E eu queria chamar o Ralf para dizer o seguinte, Ralf.
5: Sim.
0: Em 2016, o Santa Cruz estava na primeira divisão. O Santa Cruz foi para a primeira divisão, ganhou a Copa do Nordeste, ganhou o Campeonato Estadual.

0: estadual. Foi um ano espetacular. Aí de 16 para cá, a partir de 17, as coisas começaram a dar errado. Santa Cruz foi de novo tendo rebaixamentos, Série C, Série C, Série C, aí Série D, Série D, até culminar 2024, quando nem a Série D ele teve. Eu me lembro daquele advogado lá do Clube Mineiro, né, quando Santa Cruz tentou uma vaga via STJD, uma vaga lá, teve um julgamento no STJD, o advogado até zombou, né, ironizou o Santa Cruz naquele ano lá. E foi o pior ano da história do Santa Cruz, o próprio presidente Bruno Rodrigues já disse isso. Quando estava à frente do clube, o Santa Cruz jogou só 3 meses, fez 16, se eu não me engano, partidas no ano. O Bruno Rodrigues, quando entrevistado, dizia, esse é o pior ano da história do clube. E aí, depois de 2024, né, quando o Santa ficou sem divisão, vem 25, Série D, acesso. 26, Série C, acesso para a Série B. O clube conseguiu acessos consecutivos. E agora, há um mês, o anúncio da SAF, com investidores, com gente que já está aí acompanhando o clube, né, investidores internacionais, com nomes que nós já conhecemos aí, que foram citados, né, apresentados para a torcida, e agora a SAF deixa de ser só uma promessa, porque a SAF anterior, ela virou uma grande frustração, foi um fracasso, né, não vingou. E agora sim tem uma SAF aí. Então, Santa volta para a Série B hoje, nesse sábado aqui, dia 13 de outubro, com perspectiva de investimentos. Investimentos no time, investimentos na estrutura, no Arruda, na reabertura do Arruda, com outras possibilidades. A gente espera, Ralf, muito, né, com toda essa história que Santa Cruz tem, que esse 13 de outubro de 2026 possa marcar realmente definitivamente na história de Santa Cruz, a volta à Série B com investimento, que esse clube nunca sofra mais o que ele sofreu nos últimos anos, esses fracassos sucessivos, esses rebaixamentos, né, que vão desgastando, tirando possibilidade de investimento, retirando a possibilidade do clube sobreviver bem, do clube até num dado momento ter a capacidade de existir de uma forma mais tranquila. O que a gente via realmente era um buraco. Santa Cruz ficou sem divisão em 2024. Então você fica sem divisão, você fica sem perspectiva. A sua marca não aparece, você está fora do Campeonato Brasileiro, isso é uma coisa terrível. Então Santa Cruz volta para a Série B, para ficar entre as 40 melhores equipes do Brasil. A Série B é uma competição organizada, valorizada, tem mídia, tem calendário até novembro, né? Náutico e Sport estão aí na Série B, né? Vão jogar até o final de novembro. Então, é muito bom, né, Ralf, para a história do Santa Cruz, e a gente espera que isso seja um abrir de horizontes, né, de que o Santa Cruz nunca mais passe por isso que ele passou, esses rebaixamentos sucessivos que tiram a capacidade de investimento, não tiram o amor, não tiram a paixão, porque está provado aqui que o Santa Cruz tem realmente uma grande torcida, Ralf.
1: Olha, Haroldo, você coloca bem aí a história, e eu estou aqui com, você estava falando na mente com a mensagem do painel interativo do Clesivaldo Miranda, que ele dizia, o presidente do Santa Cruz merece uma estátua. É o seguinte, se o Santa não sobe e se a SAF não fosse contratada, obviamente a administração dele seria de pura crítica, mas teve a resiliência e o trabalho. O presidente pegou, o Bruno Rodrigues pegou o Santa Cruz com 5 meses de salários atrasados.
0: Terrível.
1: Desde 2023, que ele vem lutando, e você fez aí a subida, a escadinha de progresso do Santa Cruz. E hoje ele chega à Série B com esse time, e paralelo a isso, ele está realizando o sonho do torcedor, porque tudo que aconteceu na vida do Santa Cruz, como acontece com qualquer clube, de não conseguir conquistar posição, é por falta de dinheiro. Então, ele conseguiu agora o contrato da SAF. Isso significa dizer que já cuidou de dinheiro para a Série B. O Santa Cruz vai subir de nível tecnicamente, mas vai ter como fazer um plantel para a Série B, porque agora já tem o aporte financeiro desse grupo que está comprando.

0: da SAF. Se não tem o grupo, aí o ano seguinte poderia ter críticas como já aconteceram antes. Então as duas coisas correram juntas. Não foi só sorte, foi resiliência, trabalho. O cara realmente merece hoje. Nós iríamos criticar, como já o fizemos, quando a primeira SAF deu errado. A responsabilidade caiu no colo dele. Então faz parte. Mas também a glória, o sucesso, ele tem que ser reconhecido e tem que comemorar por isso. Então eu acho que o presidente Santa Cruz conseguiu isso e o Santa está aí. Agora, uma coisa que impele qualquer dirigente é ver o apoio de uma massa dessa aí. A renda foi de 2 milhões e 39. Veja bem, o Santa, você vê como faz dinheiro quando se tem torcida. Esse 2 milhões e 39 vai inteiramente para o cofre do Santa Cruz, sem nenhum desconto. Já foi dito isso. Assim como a renda de 1 milhão e 800 também não teve. Por quê? Porque é uma forma de dar uma colaboração, o futebol de Pernambuco, ao Santa Cruz. Mas quem botou esse dinheiro? A torcida do Santa Cruz. Então, chega onde eu queria. O respaldo da torcida impele e ajuda o dirigente a trabalhar, a acreditar, a ter a possibilidade de futuro. Ele prometeu um bicho de 3 milhões se o Santa Cruz tivesse o acesso, e eu acho que colocou junto a conquista também da Série C, do título. 3 milhões. Perguntaram onde é que ele vai arrumar 3 milhões. 3 milhões, 2 dos 3 milhões já estão aqui, porque os jogadores jogaram hoje com salários em dia, então não tem mais que cavar dinheiro para pagar, eles já estão pagos. Inclusive o Thiago Coelho falou que ele está feliz e com dinheiro no bolso, realmente por isso. Então já tem 2 aqui. Obviamente, o Santa Cruz não joga mais em casa, a não ser que vá disputar o título, mas vai jogar na Paraíba o próximo jogo. Mas o Santa Cruz já vai honrar, se o presidente pegar 1 milhão mais com a SAF, ele já terá o dinheiro para premiar essa equipe que acabou de conquistar o acesso à Série B. Então esse trabalho tem sido o trabalho do Bruno Rodrigues. A gente aqui tira o chapéu para ele por essa resiliência e está tornando público o pensamento sobre o trabalho dele. Isso é importante. Agora, onde entra o fator sorte? É que além do trabalho tem que dar certo. E o futebol tem uma componente de sorte. Eu, por exemplo, acho que o Santa Cruz teve muita sorte no jogo anterior contra esse time do Maringá. Aquele gol do Matheus Vinícius, para mim, foi um gol fruto disso, da sorte. Mas hoje não. Hoje foi trabalho, porque o time começou mal. Conserto no intervalo, mudança certa para botar o time em pé de igualdade com o Maringá e empatar o jogo. E Haroldo, de antemão, até antes do comentário, eu achei o resultado muito justo, porque o time do Maringá...
1: Eu também, viu, Ralf?
0: O time do Maringá foi melhor no primeiro tempo.
1: A gente não votou no melhor, mas o meu voto era do goleiro Thiago Coelho.
0: Thiago Coelho, no intervalo eu falei, o melhor em campo está sendo Thiago Coelho. Então veja, o Maringá jogou melhor o primeiro tempo, mereceu o gol que fez. No segundo tempo, o Santa Cruz jogou melhor, acabou melhor do que a equipe do Maringá, que em determinado momento o Maringá, ou o time sentiu na parte física, ou por prudência resolveu baixar as linhas um pouco para sustentar a impetuosidade do Santa Cruz no fim do jogo. Porque o time se achou. O time do Santa Cruz não tinha se encontrado no primeiro tempo. No segundo se encontrou com as mudanças e especialmente o que a gente viu, o que foi feito no meio campo. Né? No meio campo, a colocação do Júnior, do William Júnior, eu acho que acertou muito aquele meio campo. O William Júnior trabalha melhor a bola. O Santa Cruz estava no primeiro tempo sem acertar a saída de jogo e depois a transição. Já no segundo isso foi corrigido. Então, mérito do treinador por ter achado o time no segundo tempo e o fator sorte nas partidas até anteriores. Porque o futebol, ele mostra coisas incríveis. Você vê o Botafogo.

0: Botafogo, todo mundo imaginava que ele era um virtual campeão da Série C, seria um virtual campeão da Série C pelo primeiro turno, pela primeira fase. Liderou a primeira fase na frente de todo mundo, não deu para ninguém. Mas não conseguiu ganhar a partida agora no quadrangular. Só levou cacete o time do Botafogo. Desandou. E o Santa Cruz, ao contrário, se acertou. E me lembro também que o técnico, o Christian de Souza, ele disse uma coisa no final da primeira fase, porque o Santa Cruz se classificou na oitava colocação. Ali já nos estertores, no fim, já sem fôlego, entrou ali. Ele disse, o fato do time ter se classificado, ele trabalha muito com o psicológico, com o lado emocional. Então ele declarou ali que o time iria crescer no quadrangular, se fortalecer, porque o time assumiria uma outra confiança, acreditaria nele próprio pelo fato de ter se classificado naquele sobe e desce, naquela oscilação da primeira fase. E isso aconteceu. Agora no quadrangular a gente viu. Assim como ele disse que esta partida de hoje tiria um lado que lhe preocupava, que era o lado emocional. E a gente viu que o Santa começou desestabilizado. No segundo tempo é que o time se estabilizou e se encontrou. Então eu acho que tudo isso faz parte. Mas antes do fator sorte tem o trabalho. E o Santa Cruz trabalhou muito para chegar aqui. Agora, você sabe que o torcedor já tem, paralelamente, uma preocupação. A cabeça do torcedor é incrível. O torcedor é um otimista por natureza. Ele já está projetando a Série B. Já recebi aqui perguntas para eu falar aqui quem deveria ficar e quem não deveria. Talvez não seja a hora. Então, veja só, o torcedor já está projetando a Série B, o time que ele pensa. Talvez o time da Série B seja melhor do que você está pensando, porque agora o dinheiro chegou. E um SAF, quando chega e tem a felicidade de pegar o time já na Série B, como vai acontecer com essa SAF do Santa Cruz, os caras sentem que ficou mais fácil investir, porque na Série B tem retorno que não tem na Série C, porque a vitrine da B é mais iluminada e a B tem aporte financeiro, primeiro da Liga, que o Santa Cruz vai ter que entrar nessa. A Liga, a filiação da Liga e automaticamente o repasse da venda dos direitos de transmissão que passa a ter na Série B. Então o dinheiro aparece, a Série B já tem retorno, vale a pena investir. Então torcedor de Santa Cruz que mandou aqui recado para a gente ver quem fica e quem passa para a Série B, considerando que tem jogador que não está no nível de Série B, certamente, mas a gente deve dizer que esse time do Santa Cruz, ele merece o respeito pela entrega de cada um, porque eu não vi esse time se encostar em jogo nenhum. Ele poderia não jogar bem, mas os jogadores jogavam suando a camisa, disputando. O time se tornou competitivo por isso, pela briga. E principalmente uma coisa que é difícil, a superação. O meu entendimento de superação é que o jogador, ele vai dar mais do que o que tem. Porque aí ele se supera, passa dos seus próprios limites. E acho que esse elenco, independente de quem deva subir para B ou fique e nascer em outro clube, independente disso, todos fizeram essa entrega e se doaram. Agora, tem jogador que chama a atenção da gente. O Thiago Coelho foi um cara que cresceu muito. E se você olhar para trás nesse quadrangular, o Thiago Coelho foi um jogador, foi um expoente. Porque a gente vinha falando de Eurico, de William Alves, de Matheus Vinícius, que a defesa do Santa Cruz também esteve bem demais nessa fase. Então, uma defesa que ajudou a segurar os resultados para dar tempo ao meio-campo e ao ataque se resolverem. Então, aí, o Thiago Coelho foi um que cresceu nesse período. Hoje é um jogador que eu diria tem que ir junto para a Série B, se a gente for apontar. Então tem que ir junto, mas por quê? Porque o chute do cara da Série B é igual ao chute do cara da Série C. Se o goleiro não estiver ali para impedir que a bola entre, obviamente ela entra. Então o goleiro ele depende de nível, é claro, como todos no futebol, mas eu acho que o Thiago acompanha esse crescimento do Santa Cruz. Ele subiu com o Santa no meu conceito também. E assim tem outros jogadores, nós vamos tirar um tempo para falar sobre isso, até porque aqui na rádio a gente comenta muito, tem muito debate, e nessa hora sai tudo e mais alguma coisa. Agora eu pergunto a Haroldo se Haroldo ouviu uma coisa que pode ter passado despercebido aí no meio das entrevistas, que foram várias. Quando o Igor entrevistou o executivo de futebol do Santa Cruz, ele disse, olha, teve coisa aí que foi dita que não aconteceu. E parou aí. Ele estava comemorando, não falou mais. Aí eu me lembrei daquele fato de que ele teria demitido o treinador, que vazou a informação que ele teve uma briga com o Christian de Souza e que teria até mandado o Christian embora. Eu acho que esse recado que ele deu hoje é para dizer, olha, não foi bem daquele jeito que aconteceu. Porque, pelo que a gente sabe, eles estão numa boa nesse momento, Haroldo.
1: Tá certo, Ralf. Olha, é realmente uma jornada de muitos heróis, né? O Ralf destacou aí o Thiago Coelho. E quando a gente pega o que o Santa Cruz fez para chegar até aqui, aí tem que lembrar do Matheus Vinícius e aquelas bombas, né? O gol que ele fez contra o próprio Maringá lá no Willie Davids, aquele chute de fora da área no final do jogo. E depois salvando aqui em cima da linha naquela vitória contra o Floresta. O Renato com dois golaços contra o Floresta aqui e lá em Fortaleza no sábado passado. Então realmente é uma jornada feita por muitos heróis, mas... É como você disse, viu, Ralf? Deu certo, né? Deu liga e teve também esses momentos em que acontecem coisas no futebol que parece que elas aparecem, elas surgem para um time que vai subir, né? São aquelas coisas que você não tem muito como explicar. O cara salvar em cima da linha, uma chance clara de gol, o goleiro salvar, o cara acertar um chute de fora da área, como foi o Matheus Vinícius no último minuto. São aquelas coisas que aparecem para um time que sobe, né, Ralf? É o imponderável, né?
0: É, agora você vê o que é futebol. Eu estava aqui falando para trás, o hábito, como é que chama? Histórico. Então, veja bem, aqui a torcida sempre invadiu o campo. Não era bem invadiu, porque os clubes abriam o campo para comemorar, especialmente nos campeonatos estaduais. Todos faziam isso, Náutico, Santa Cruz, Sport, quem fosse. E isso se tornou uma tradição, mas que atrapalha, atrapalha. A gente sabe disso. A CBF tomou uma atitude. A gente não é contra a CBF, mas a gente sabe que é muito difícil para a polícia segurar. Hoje a torcida entendeu, não invadiu. Esse é um fato. Agora, outra coisa que eu quero falar. Jogador, quando fica mais de uma semana sem jogar, ele perde o ritmo. Isso acontece e a gente... tem testemunhado isso ao longo do tempo. Veja o caso de hoje. O caso de hoje, Eurico e Ronald não jogaram o futebol que sempre jogaram. Por quê? Porque eles passaram mais de uma semana no estaleiro, voltaram essa semana para treinar e entraram no jogo. Habitualmente, o treinador, ele dá um tempo ao jogador no banco, entra 15 minutos, 20 nessa partida, no outro jogo pode até assumir a titularidade. Agora, sempre tem um jogo entre a titularidade e o banco. Então, hoje, Eurico e Ronald vieram direto, saíram do departamento médico para o treinamento da semana e foram lançados aqui. Aí eu fiquei imaginando o que teria acontecido. Duas coisas. O Christian de Souza... E isso a gente vai saber depois, porque o Igor futuca tudo. Então, veja bem, o treinador colocou eles de cara, certamente, para ter a força máxima. E a força máxima desse elenco atual, ela tem que passar por Eurico e pelo Ronald. Acontece, no entanto, que o treinador deve ter perguntado, vocês estão se sentindo bem? Porque o treinador sabe disso, que o caminho é primeiro um banco, depois um pedaço de jogo, daí volta um jogo inteiro. Ele deve ter perguntado, vocês estão se sentindo bem? Ora, como era uma final, o que me passa na cabeça é que ninguém quer ficar fora. E, de certa forma, era uma final e foi, embora ainda tenha um jogo. Uma final no sentido de classificação, de subir. Então, eu acho que aconteceu isso com esses jogadores. Mas, de fato, Eurico hoje é digno de uma nota 3. Mas ele tem a nota 2.

0: 10 por todo o campeonato. Ele foi um dos caras que sustentou o Santa Cruz como zagueiro, para que a defesa fosse a melhor, e como goleador, fez gols também, em sendo zagueiro, ele finalizou muitas bolas e fez gols. Então, Eurico, ele cresceu com o time e fez uma temporada espetacular. Então, na temporada, nota 10, no jogo de hoje, nota 3. O Ronald, ele está mais ou menos com alguma coisa assim parecida. Agora, outra coisa que também a gente mostra nesse momento, e o papo é bom com a cabeça fria e a conquista realizada, para se falar essas coisas. O Ronald, ele não é um craque, um jogador de nível técnico, mas se tornou útil pela entrega, pela velocidade, porque brigava pela bola, quando perdia, ia atrás para recuperar. Então, um jogador desse, quando sai, faz falta. Eu entendi que o técnico teve falta dele, sentiu falta e por isso colocou no jogo de hoje também. Então essas coisas acontecem. Agora a gente vê nessa hora que todo esforço do Santa Cruz valeu a pena. Os jogadores que aceitaram atraso de salário sem se rebelarem, não houve greve a rigor, então estes jogadores agora foram devidamente compensados e merecem o respeito e o aplauso da torcida coral.
1: Muito bem, Ralf de Carvalho, que vai voltar já já para ficar com você aí no resumo final, você que está aí voltando da arena, feliz da vida, você que está nos ouvindo pela internet, em qualquer lugar do mundo, grandes tricolores, né, torcedoras, torcedores do Santa Cruz vão ouvir aí o comentário do Ralf para esse Santa Cruz, um Maringá também, um, num sábado histórico para o Santa Cruz, a volta à Série B do futebol brasileiro. E eu só queria arrematar, Ralf, da seguinte maneira aqui, antes de passar a bola para o nosso Marcelo Araújo, para um resumo final especial demais, registrando inclusive as mensagens da torcida tricolor. Imagino, muita gente deve estar escrevendo lá para o Marcelo, e ele vai registrar tudo, né, Marcelo?
2: Com certeza.
1: É o seguinte, Ralf, em princípio, nós temos aqui um cenário, né? Em princípio, o cenário é de 3 clubes na Série B. Aliás, o futebol pernambucano vai virar o rei da Série B, como é o Goiás, o estado de Goiás, né? O Goiás hoje tem Vila Nova, Goiás e Atlético Goianiense. O Vila Nova está para subir aí com o Guto Ferreira, está fazendo uma grande campanha. Mas em princípio, nesse momento, digamos assim, o cenário, antes de terminar aí a Série B de 26, seriam os 3 na Série B. Primeiro, isso é muito importante para o futebol local, né? Para o futebol pernambucano, sob o ponto de vista de termos nossas 3 camisas aí, 3 representantes e o trio de ferro da capital marcando presença na segunda divisão do Campeonato Brasileiro, na Série B. E isso aumenta a probabilidade, com 3, de estarmos de novo numa Série A no futuro. Porque temos 3 representantes, são 3 clubes brigando por vagas na Série A. Então, esse acesso do Santa Cruz hoje recoloca o futebol pernambucano num momento bem melhor, né, Ralf? No cenário do Campeonato Brasileiro, no cenário nacional, né?
0: Sem dúvida. Nesse plano futebolístico, a moral da equipe que está na primeira divisão é grande. As outras são divisões de acesso. A primeira divisão é a que fica, aquela que quem conquistar trabalha para permanecer. Então, por isso se chama da elite do futebol. Então, é muito importante. Agora, como tudo na vida tem que ter hora. Eu venho pensando isso, que o futebol de Pernambuco, enquanto não resolver o problema de SAF dos clubes, enquanto não resolver a recuperação judicial, ou seja, não pagar esse endividamento, uma Série A às vezes sacrifica muito. Porque eu vou dar um exemplo aqui. Será que o Sport tem condição de gastar o dinheiro que ele gastou no tempo de Yuri Romão para montar uma equipe de Série A no próximo ano? Claro que não. Não tem como ter um aporte daquele, porque o Sport tem folha paralela, ainda deve. O Náutico, a mesma coisa, enquanto não tiver uma SAF para bancar, porque houve até atraso de salário no Náutico este ano. Então, às vezes, a Série A tem que se saber esperar, tem que saber fazer a marcha batida na Série B, para depois ter um momento de investir e ir para a Série A. Porque quando um time chega na Série A sem estrutura, sem condição financeira para contratar grandes jogadores, o fim de semana é só porrada. Um ou outra pode sair uma vitória, mas geralmente vai perder das grandes equipes que investiram mais e que se prepararam. Então, para a gente entrar nesse cenário de saco de pancada,

0: cada. Às vezes é preferível ficar na Série B até por mais tempo, porque na Série B pode-se ganhar. E numa Série A sem jogador, é muito difícil ganhar. O nível é outro, aí vão ficar aquelas 5, 6 equipes que podem investir mais, dominando a competição lá em cima. E o resto dando desculpa ao torcedor. Então é preciso avaliar. Se o futebol de Pernambuco não entrar na Série A este ano, eu acho que o mundo não vai morrer por isso e vai até ficar bem pra gente. Agora, muita gente também acha que entrando na Série A, o dinheiro entra, o dinheiro chega. Mas eu diria o seguinte, o dinheiro quando chega no clube que está endividado, vai para pagar a dívida. Agora tem a dívida confessada, todos três aqui, tem a dívida confessada na recuperação judicial. E tem até determinação de juízes de que o dinheiro não vai entrar para o clube, tem que entrar para a justiça, para ela distribuir com os credores. Então, eu acho um momento muito problemático para Pernambuco assumir uma Série A agora. Mas é o sonho de todos nós, ver as equipes na elite. Mas eu estou falando por esse lado financeiro. Então, tudo sinaliza e parece que no ano que vem nós vamos ter 3 na Série B. Estou achando difícil para subir para a Série A esse ano. Que quem está disputando? Náutico, está distante, e Sport, que não está tão perto ainda. Então, a gente diz assim, mas só faltam 5 pontos para entrar no G6. Mas os 5 pontos, aquilo ali, é uma visão de momento. É preciso ter 61 pontos para entrar, de 61 a 63, que é na somatória geral. É por isso que a gente joga com os números do histórico e do que está acontecendo agora no andamento do campeonato. Então a gente sente que se entrar é bom, mas se não entrar não tem que chorar por isso. Nós vamos nos preparar para um momento financeiro melhor, para que haja investimento em jogadores de qualidade. Porque sem jogador de qualidade não há possibilidade de ficar esperando pela sorte para fazer um bom campeonato. É muito difícil isso. E tem que saber escolher. Porque o Sport gastou muito dinheiro e escolheu mal quando esteve na primeira divisão. Acredito que essa gestão atual, ela está vacinada. Ela está sabendo o que aconteceu recentemente com o clube. E Náutico e Santa Cruz, que ainda vai jogar o ano que vem uma Série B, eles têm a visão de tudo isso que serve de exemplo e de aprendizado para quem vai trabalhar um clube para a Série A. A Série A não tem essa de depender da sorte. Ou tem competência ou vai levar borracha toda semana. E isso a gente não quer para o futebol de Pernambuco.
1: Muito bem, Ralf de Carvalho vai voltar já com você para comentar tudo aí de Santa Cruz e Maringá pelo Campeonato Brasileiro. Este empate que garantiu acesso, foi o empate que garantiu acesso, Santa Cruz com 11 pontos já garantiu a vaga à Série B. Agora, Marcelo, queria chamar você para explicar para o ouvinte da Rádio Jornal o que é que acontece na última rodada, o que é que está em jogo, o que cada um precisa, o último momento deste quadrangular que está marcado para o próximo sábado, inclusive com o jogo lá no Almeidão entre Botafogo e Santa Cruz pela Série C, Marcelo.
2: Vamos nessa, Haroldo. No calor aí da emoção do finalzinho do jogo, o Botafogo acabou
1: empatando. Teve o gol que não deu tempo de registrar. Não
2: foi? Exatamente. Eu não ia parar a festa porque tem aquela coisa, né? Se precisou do gol do Botafogo durante todo o jogo. Quando o Santa Cruz não precisava mais, porque fez o seu, aí o Botafogo foi e empatou. Primeiro gol do Botafogo na quinta partida do quadrangular final. Situação, Haroldo, é a seguinte. Santa Cruz com 11 pontos, 3 vitórias, tem saldo de 3. O Maringá, o Santa Cruz garantiu o acesso, mas ainda não garantiu a participação na final. Por quê? As finais serão disputadas pelos primeiros colocados de cada grupo. Grupo B, 1. E o grupo C, o outro finalista. Então vamos lá. Santa Cruz tem 11. Joga pelo empate contra o Botafogo para chegar a 12 pontos. Jogo lá no Almeidão. E aí não será alcançado. E por que que o Santa ainda pode perder a vaga? Porque o Maringá tem 8 pontos. Tem 2 vitórias. Pode chegar a 11 pontos. Pode chegar a 3 vitórias. E tem um saldo de 2. Santa Cruz tem um saldo de 3. Então veja que fica muito próximo. Se o Santa perde o jogo para o Botafogo, vamos fazer essa projeção, que não é o que o torcedor de Santa Cruz deseja, mas ele quer se cercar das possibilidades. Se o Santa Cruz perde o jogo pelo saldo de 1 e o Maringá ganha o jogo pelo saldo de 1, quem vai é o Maringá, porque ele sobe o seu saldo para 3 e o Santa Cruz desce o seu saldo para 2. Então o que é que o Santa Cruz precisa? Empatar o jogo. Caso não empate, se perder o jogo, é torcer por derrota ou empate do Maringá. Porque aí o Maringá, perdendo, ficaria com 8, o Floresta chegaria a 8 também, né? Ficariam os dois ali com 8 pontos. E em caso de empate, o Maringá só vai a 9 pontos ganhos. Em relação... E aí é o seguinte, o Santa Cruz empatando já garante a vaga. E aí eu queria passar para o torcedor Coral e para o ouvinte da Rádio Jornal em geral, que nos escuta, como está a classificação geral nesse instante. Santa Cruz hoje lidera 40 pontos, que quer dizer, se mantiver o Santa Cruz bem no grupo B e o grupo C da forma como está, o Santa Cruz traz o segundo jogo para a Arena de Pernambuco, né? Classifica, deve o que vamos imaginar, o empate leva o Santa a 41. Só que tem jogos em andamento. Nesse instante, a segunda colocação geral é da Ferroviária de Araraquara. E aí a gente necessariamente tem que dar uma passadinha no outro grupo. A Ferroviária está perdendo para o Paysandu por 1-0. Esse grupo está todo embolado. Ferroviária com 8, pode garantir o acesso hoje se vencer. Está jogando na Curuzu, perdendo por 1-0. Inter de Limeira tem 7, também pode subir hoje. O Brusque é terceiro com 6-12. E o Paysandu está se arrastando ali, chegando a 4 pontos. Ainda tem chances remotas, o papão da Curuzu. Então, voltando aqui, a classificação geral. Ferroviária, 38 pontos. Permanece, está perdendo o jogo. O Maringá também tem 38. Aí a Ferroviária tem 10 vitórias. Maringá tem 8 vitórias. A quarta colocação hoje é o Brusque, que tem 37 pontos, mas não está bem no seu grupo, é o terceiro colocado com 6-12. Quinta, a Inter de Limeira com 36. A Inter está empatando em casa justamente com o Brusque, está chegando a 37. O Brusque, lembrando, né, está com 37, vai chegando a 38 com esse empate parcial. Aí a sexta posição é o Botafogo, que está fora, 35 pontos. O sétimo, o Floresta, com 35, ainda tem chance de chegar, mas aí está no grupo do Santa Cruz, só chega um dos dois. E o oitavo, Haroldo, é o Paysandu, que está quase se despedindo da competição. Então fica toda a expectativa para a sexta rodada, com Botafogo paraibano e Santa Cruz no Almeidão, né, no próximo sábado, dia 10, 5 da tarde, e no mesmo horário, Maringá e Floresta. No outro grupo, jogos também às 5 da tarde, Brusque e Paysandu, na Arena Simon, e na Arena Fonte Luminosa tem Ferroviária e Inter de Limeira. Situação do grupo C, Haroldo, nesse instante, Ferroviária com 8, Inter de Limeira com 7, Brusque com 6-12 e Paysandu com 4 pontos. Só duas equipes podem garantir o acesso hoje, que são justamente a Ferroviária e a Inter de Limeira, mas nesse momento isso não está acontecendo, Haroldo.
1: Tá certo, Marcelo. Então, Marcelo, explicando tudo para você aí, qual é a situação da última rodada. Então, qual é o mote da última rodada?
2: Empate.
1: É a luta pela vaga na final, né? A vaga, exato, na decisão. E o Santa Cruz joga pelo empate para ser finalista do Campeonato Brasileiro Série C. Eu queria até aproveitar que nosso time já está todo aqui na cabine, viu, Marcelo? Uhum. Estamos aqui tranquilos, relaxados, depois de mais um trabalho, porque a BR está parada ainda. Então a gente está aqui de boa, né? Então eu queria aproveitar o Igor para perguntar o seguinte, Igor. Esse jogo do sábado, que é o jogo que a gente vai, evidentemente, focar aí a semana inteira, persiste, você tem alguma informação lá do pessoal da Paraíba, é jogo de torcida única mesmo, tem uma decisão do Ministério Público, né, que tirou a torcida do Botafogo aqui da arena na primeira rodada, e agora o jogo lá no Almeidão. Então, que sensação você tem em relação a esse jogo? Ou o Botafogo poderia fazer um lobby lá, diz, não, peraí gente, a gente já tá fora, deixa a torcida do Santa Cruz vir, sem muita confusão, que é o que a gente espera, ou você acha que não tem clima realmente, o Ministério Público vai permanecer essa decisão de ter jogo apenas com torcida única e aí o estádio vai ficar vazio, porque o Botafogo foi eliminado hoje à tarde.
3: Pois é, Haroldo. Novamente um abraço para Marcelo, um abraço a todos.
2: Um abraço, Igor.
3: Dizer que a gente ou estaria aqui na cabine, ou estaria no trânsito, ou estaria acompanhando o pessoal, que foi todo mundo pro trio, o pessoal do Santa Cruz. Não tem para onde ir, tá tudo congestionado. Mas sobre essa situação, eu acho que o Botafogo ele esperou um pouco para ver o enredo do jogo hoje em Fortaleza, porque ele não estava matematicamente eliminado antes do jogo. Com esse empate 1-1, o Botafogo está definitivamente fora da briga pelo acesso. Ou seja, desmobilizou 100% a torcida do Botafogo, até que eles tivessem algum pingo de esperança. Eu não

sei se o Botafogo, por orgulho, não teve a torcida dele aqui naquele 1-0 do Santa com 27 mil torcedores na arena. Não sei se por orgulho próprio o Botafogo vai chegar e falar, não, não tem torcedor do Santa

0: Agora vocês estão pedindo para a gente liberar a torcida. Eu não sei se o Ministério Público da Paraíba ele vai acatar com normalidade, mesmo o Botafogo, do ponto de vista desportivo, o Botafogo eliminado. Eu não sei se, nesse viés tomado pelo Ministério Público, se eles acatariam normalmente, com naturalidade, 3, 4, 5, 8 mil torcedores do Santa indo lá num jogo que vale para o Santa, com um empate e a ida para a final, Haroldo. Eu acho que a situação é essa. Agora, claro, a gente vai apurar.
1: Vamos acompanhar a semana de informações, né, Ralf, para tentar entender. O mais rentável e inteligente para o Botafogo seria abrir o estádio lá, o Almeidão, e mesmo sendo mandante, a torcida do Santa Cruz iria comprar todos os ingressos reservados para eles. Mas existe essa coisa do Ministério Público, uma decisão judicial que impede a torcida do Santa Cruz comparecer lá ao Almeidão no sábado, Ralf.
2: Olha só, a Justiça da Paraíba, ela já tomou uma posição, ela, inclusive, esse mês agora, ela saiu uma nota dizendo que baniu torcida, que proibiu torcida, torcida de lá. Então, se a Justiça da Paraíba está eliminando torcida local, torcida organizada, que só vai para bagunçar no estádio, imagine se ela vai querer aceitar torcida de fora. Então, é por isso que pode ser que aconteça de não abrir para a torcida do Santa Cruz, por causa da torcida organizada. A torcida do bem, ela sofre por isso, porque as ações são tomadas com base na bagunça das torcidas organizadas. E a Paraíba sabe que o Santa Cruz tem uma torcida não grata, uma torcida que ninguém quer em estádio nenhum. E na Paraíba a justiça tomou atitude. Até nós aqui entendemos a posição do Ministério Público da Paraíba, quando tentou resolver seu problema interno, mas que também evitou a ida de uma torcida justamente externa, vindo de outro estado. Não queremos as bagunceiras daqui e não queremos as bagunceiras de fora. E nós entendemos a posição da justiça da Paraíba. Agora, vamos ver o que é que muda, né? Porque, na verdade, para o Botafogo, a justiça, a torcida do Santa Cruz, seria faturamento num jogo que está fadado a dar prejuízo.
3: Haroldo, tem uma sugestão aqui, é bem interessante, né? Porque nós temos umas perspectivas e o torcedor levanta outra diferente. Escuta essa. Boa noite, equipe show. Sou Luiz, moro na Boa Vista. Se a diretoria do Botafogo tiver visão, leva seu jogo contra o Santa para Caruaru, para faturar. Opinião do ouvinte aqui no WhatsApp, viu?
2: É uma boa.
1: Também, é uma ideia, não deixa de ser uma ideia, né? Remarcar o local da partida e colocar o jogo em Caruaru. Teria que solicitar a CBF para pedir o mando de campo para outra cidade. Isso
3: só
1: aí
3: tem uma coisa que poderia pegar.
2: É uma logística complicada, mas seria uma boa saída.
3: Aquilo que o Igor falou no início, né? O orgulho do clube. Aí tem essa situação perante a torcida, né?
2: Ou para Campina Grande.
3: Pois é.
1: Eu acho que o Igor trouxe algo que não deixa de ser muito real, né? Não tivemos torcedor lá e agora vamos receber o torcedor deles. Pode ser que o Botafogo raciocine dessa forma, mas para mim o mais rentável e inteligente seria receber a torcida de Santa Cruz, que está animadíssima, né, Ralf?
2: Botafogo é uma SAF hoje. E a SAF só vê
1: se... O raciocínio é outro, né, Ralf?
2: A visão é outra. Aí não é uma visão de rivalidade.
1: Sim.
2: É uma visão comercial, faturar. Então pode ser que se encontre uma saída, uma dessas ideias aí funcionaria bem. Agora, quanto à justiça...
1: Ou então vai jogar para 500 pessoas, né? Que é o que eu estou esperando. Exatamente. Lá no Almeidão, ou menos.
2: Quanto à justiça, eu acredito que para a torcida organizada, a justiça da Paraíba não vai abrir, como todas as justiças estaduais deveriam fazer. Não abrir para esses bagunceiros do futebol.
1: Aí qual seria a perspectiva de público, Igor, para Botafogo e Santa Cruz, do jeito que está hoje, sem torcida do Santa Cruz?
0: Levando em conta que o Botafogo arrasta geralmente 3 a 4 mil torcedores em média em jogos comuns, 7, 8 mil em jogos importantes, eu tenho quase que convicção que sem torcida do Santa, esse jogo aí não vai ter mil pessoas. Convicção.
1: É. Bom, vamos aguardar. A gente vai ficar apurando lá e vai ouvir depois o próprio pessoal da Paraíba, né? Que é como eles estão sentindo o clima para esse jogo aí. Se for respeitado, como o Ralf disse, uma decisão judicial, né, do Ministério Público lá de não ter realmente duas torcidas no estádio, aí a renda está afetada e o jogo vai ficar Com o estádio praticamente vazio, porque o Botafogo, como disse o Igor, desmobilizou, né, Ralf? O Botafogo foi eliminado. Aliás,

0: O Botafogo é eliminado na penúltima rodada, numa competição muito equilibrada, né? O Botafogo, ele passou em primeiro, mas ele foi um primeiro, assim, não muito distante do oitavo, né? Ficou todo mundo apertado ali entre os oito melhores da primeira fase. Mas havia uma confiança por causa do Nenê, porque o time estava jogando bem, né? Um time competitivo, e de repente o Botafogo fez 2 pontos, Marcelo.
1: Oi, Haroldo, repete.
0: O Botafogo fez 2 pontos?
1: Agora 2 pontos. Dois empates. Primeiro gol hoje.
0: Ficou pobre a campanha do Botafogo, né?
2: A classificação mostra o Botafogo em quarto lugar com 2 pontos em 5 jogos. Quer dizer, não teve uma vitória. 0 vitória, 2 empates e 3 derrotas. Quer dizer,
0: fez um jogo duro com o Santa Cruz aqui, né? Na primeira rodada, né?
2: Foi, porque ele ainda estava vivendo aquele fogo, aquele clima da primeira fase, onde a equipe do Botafogo era a primeira colocada. Ninguém imaginava uma queda dessa. Foi uma coisa estranha que aconteceu com o Botafogo da Paraíba. Foi um mergulho muito fundo. Equipes, ela se classificou em primeiro. O Santa Cruz, que se classificou em oitavo, veja que coisa, trocou de posição com o Botafogo. Agora é primeiro e o Botafogo é último no Grupo B.
0: É por isso que se diz que é outro campeonato, né, Ralf?
2: E é.
0: O quadrangular.
2: Exatamente.
0: Zerou tudo, começou outro campeonato. E aí o Santa Cruz foi muito bem nesse outro campeonato aí, que foi o quadrangular.
2: Agora, alguma coisa ocorreu, isso a gente vai apurar, para saber, até porque isso aí é que forma o conceito sobre futebol, o que teria ocorrido internamente. Alguma mudança, alguma coisa que fez esse time perder o foco e entrar num mergulho como esse, no time do Botafogo.
0: O Marcelo Fernandes, né, Igor, que estava lá no Botafogo, andou se pronunciando aí, né? Parece que ele soltou umas críticas aí no pessoal do Botafogo, né?
3: Ele falou mal do pessoal da diretoria. Agora, do clube, ele falou maravilhas, que estava disposto a voltar para o Botafogo agora, mas que esse pessoal da diretoria não sabe trabalhar. Foi mais ou menos esse o contexto do Marcelo Fernandes soltando os cachorros para a diretoria.
2: Tá vendo aí? Tem alguma coisa deve ter ocorrido, porque não vai. Esse não é uma queda gratuita. O futebol, ele também não permite isso. Um clube que chega em primeiro, ele tem mérito. Ele tem algum mérito, e o mérito em futebol é jogar bem, é qualidade técnica, quer dizer, e disso não se perde de repente. Mas o futebol vive muito de estímulo, o futebol vive de motivação e de foco. Uma coisa que tire o foco ou que derrube a motivação pode liquidar os resultados, e pode ter acontecido isso. Quer dizer, o futebol é vulnerável a isso, porque a mente humana trabalha dentro do psicológico e tudo tem que estar nos conforme para se manter bem.
0: Muito bem, Ralf. Olha, Ralf, um bom comentário para você aí agora no resumo final, e a gente se encontra, hein? Um abraço.
2: Obrigado, uma boa noite e bom descanso para você.
0: Sempre é uma alegria trabalhar ao lado de Ralf de Carvalho, né? Um dos maiores nomes do rádio brasileiro, comentarista. Eu chamo do comentarista do Brasil, porque Ralf vem de uma geração aí de comentaristas e é um dos mais longevos, talvez o mais longevo hoje do Brasil aí. Eu não consigo lembrar
2: você
0: de outros nomes.
2: Você é bondoso e é meu amigo.
0: Ah, mas é a verdade. Então, Ralf de Carvalho nos dá essa alegria de trabalhar com ele aí, essa credibilidade de tanta história com microfones aqui no Rádio de Pernambuco. E nos últimos anos, já são quantos anos, Ralf? Desde 2007, né? Aqui na Rádio Jornal, né?
2: É, aqui passa de 18 anos, Haroldo.
0: Poxa vida, isso tudo já?
2: Não, eu tô somando tempo, né?
0: É?
2: É.
0: Então tá.
2: Não, a Copa do Mundo. A Copa do Mundo foi em 2006.
0: É mesmo, não, é porque.
2: Foi desde aquele momento ali. Após a Copa que eu vim pra cá.
0: De 2006.
2: Mas já,
0: né,
2: tinha estado na empresa nos anos 80. Na televisão, eu estou somando. Então, mas foi a partir de 2007. Vamos colocar 2007 para cá. Quantos anos tem?
1: 19.
2: Pronto, então eu estou certo. É, passa de 18.
0: Então já está caminhando para 20 anos aqui no microfone da Rádio Jornal, com muita história, com muita audiência, com muita credibilidade.
2: Você sabe que tem que a rapidez dos dias depende da sua ansiedade. Quando a gente tem 14, 15 anos, que quer dirigir e quer pegar uma carteira de motorista,

0: que só com 18 pode, você fica achando que o tempo não passa. Nunca chego a 18 anos para poder ter um carro e dirigir um carro. Mas quando você passa dos 60, os anos têm uma velocidade fantástica. Quando você olha, diz, ué, já estamos no
1: dentro
0: Natal.
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2: Acompanhe agora em rede nacional de rádio e televisão o pronunciamento do excelentíssimo senhor presidente do Tribunal Superior Eleitoral, ministro Cássio Nunes Marques.
3: Boa noite, cidadãs e cidadãos brasileiros. Amanhã, todos nós temos o mesmo compromisso: escolher as candidaturas que julgamos mais aptas para comandar os destinos do nosso país. Nestas eleições, teremos 5 cargos em disputa e 6 votos a serem registrados na urna. Acompanhe comigo. Primeiro, deputado federal, são 4 números. Depois, deputado estadual, com 5. Em seguida, o primeiro nome ao Senado. Na sequência, a indicação para a segunda vaga ao cargo de senador, ambos com 3 números. Finalmente, com 2 números, escolheremos quem ocupará os cargos de governador, presidente da República e seus vices, nessa ordem. Já deu para perceber que memorizar tanta informação não é uma tarefa fácil. A Justiça Eleitoral recomenda que você, antes de ir à sessão de votação, anote em um papel os nomes e os números das suas candidaturas escolhidas. No site do TSE e de cada TRE, existe um modelo de cola eleitoral. Basta imprimir. Para facilitar, acesse o QR Code na tela. Você também pode fazer a sua como achar melhor. O importante é lembrar de levar. Essa atitude simples garante a certeza do voto e ajuda a diminuir o tempo de votação. É importante lembrar que nenhum tipo de aparelho eletrônico pode ser levado para a cabine, inclusive o celular. Isso porque nossa Constituição estabelece que o voto é direto, secreto e tem valor igual para todos. Da mesma forma, é mandamento constitucional levar cada brasileira e cada brasileiro até a urna. Nesse sentido, instituímos de maneira inédita o programa Seu Voto Importa, que buscará em casa pessoas com deficiência ou mobilidade reduzida e as que vivem em comunidades remotas, incluídos os povos indígenas, os quilombolas e as comunidades tradicionais que já se cadastraram. Também investimos na qualidade das informações dirigidas à cidadã e ao cidadão. Formulamos um manual para o eleitor e o traduzimos para várias línguas indígenas. Isso porque tenho a convicção de que você, eleitora ou eleitor, deve estar no centro da atenção da Justiça Eleitoral. Trabalhamos todos os dias para cumprir essa missão. O voto é direito fundamental e o principal instrumento de participação na vida pública. Por meio dele, cada cidadã e cada cidadão dá a sua contribuição para definir os rumos do país. Lembre-se, a decisão pertence exclusivamente a quem vota. A urna eletrônica, que há 30 anos integra a experiência democrática brasileira, garantirá mais uma vez esse direito. Nosso sistema de votação, que se atualiza a cada pleito, reúne mecanismos de segurança, transparência e auditabilidade únicos no mundo. Nestas eleições, convidaremos os últimos 2 eleitores aptos a votar em cada sessão eleitoral do país para acompanhar o encerramento do processo de votação. A ele será entregue um boletim de urna com todos os votos registrados na sessão. O documento traz um QR Code que permite a comprovação do resultado por meio do aplicativo BU na mão. Faço agora um chamamento às candidatas, aos candidatos e seus apoiadores. Amanhã é o dia da liberdade do voto. Ameaças, assédio ou tentativa de interferência na vontade do eleitor, em qualquer de suas formas, serão prontamente reprimidas. Peço ainda o compromisso de todas as brasileiras e de todos os brasileiros com a qualidade das informações que circulam neste momento. Em caso de dúvida, recorram aos canais oficiais da Justiça Eleitoral. Checar antes de compartilhar é uma atitude simples e eficaz e que está ao alcance de todos. Registro agora meu agradecimento ao empenho das magistradas e dos magistrados, das promotoras e dos promotores, das servidoras e dos servidores da Justiça Eleitoral durante todo esse período, e especialmente das mesárias e dos mesários que

0: voluntariamente dedicarão o seu domingo à democracia. A você, eleitora e eleitor, reitero o convite para comparecer amanhã à sua sessão de votação com o seu documento de identificação com foto e a cola eleitoral de papel preenchida. A Justiça Eleitoral estará pronta para receber você. Vote, exerça seu direito. Muito obrigado e excelentes eleições a todos.
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3: Então, o pronunciamento do presidente do Tribunal Superior Eleitoral, ministro Cássio Nunes Marques. Vamos voltar à Arena de Pernambuco. Haroldo Costa, o maior gol do mundo. Haroldo.
4: Só para me despedir de você, Marcelo, agradecer ao Ralf aí que estava falando também da sua história, né? Dizer que foi uma alegria estar com vocês, com o Ralf, com o Igor, com o Haldner e com o time que acompanhou o jogo aqui na Arena. E você, Marcelo, também, com o Boris mais cedo, com todo o nosso time, e agradecer a você, ouvinte da Rádio Jornal, pela grande audiência mais uma vez, né, o carinho que a gente tem de vocês que acompanham a Rádio Jornal. Muito obrigado, como eu sempre digo, né, nas transmissões aqui, o tempo todo, muito obrigado pelo carinho, a amizade que a gente constrói com vocês assim ao longo do tempo, e a audiência sensacional da Rádio Jornal, a emissora que conta as histórias das conquistas, né, e conta a história do povo de Pernambuco. Eu quero agradecer mais uma vez, parabenizar a torcida do Santa Cruz, o espetáculo, né, o acesso à Série B, e vai ser mais uma vez uma alegria, né, a gente acompanhar o Santa Cruz novamente na Série B do Campeonato Brasileiro, acompanhar os jogos, transmitir os jogos do Santa Cruz aí na Série B, assim como estamos fazendo de Náutico e Sport, que estão lá representando o futebol pernambucano na Série B. Então, o meu abraço, abraço ao presidente aí, Bruno Rodrigues, parabéns aí a estar à frente do clube pela conquista também do acesso, todos os tricolores, aqueles que a gente conhece de perto, que eu falei alguns aqui nomes durante a transmissão, mas você que é ouvinte da Rádio Jornal e que torce para o Santa Cruz, e você que torce para o futebol pernambucano, né? A gente sabe que tem rivalidade, sim, né? Que é absolutamente normal, a rivalidade faz parte do futebol, mas tem gente que torce para o estado brilhar, né? Para Pernambuco brilhar, e hoje foi um dia de brilho aí do futebol pernambucano com esse acesso do Santa Cruz Futebol Clube. Então, a todos os tricolores, o nosso abraço e o nosso carinho e o nosso agradecimento pela grande audiência. A Rádio Jornal preparou aí um grande domingo para vocês. Não teremos aí a nossa programação esportiva. O domingo está reservado para as eleições. Então, uma equipe inteira vai trabalhar desde cedo com a coordenação do nosso Vitor Tavares, a direção do Laurindo Ferreira, superintendência do Vladimir Melo. Uma equipe inteira vai trabalhar para você, uma equipe inteira desde cedo para informar tudo das eleições. Desde cedinho estaremos no ar e vamos até a noite. Aliás, será você, né, Marcelo? Mais uma vez, isso. O homem que vai fechar aqui a cobertura das eleições na Rádio Jornal com o resultado das eleições à noite, amanhã à noite aqui na Rádio Jornal. O Marcelo faz aquele balanço do que aconteceu nas eleições em todo o Brasil. Então, prepare-se para uma grande cobertura mais uma vez. Tem Marcelo Araújo, tem Igor Maciel, Natália Ribeiro, Paulo Roberto, Thiago Raposo, Alexandre Costa. Muita gente trabalhando aí. Isso eu tô falando só os que estarão aí nos horários, né, comandando a programação ao longo do dia. Mas tem também os nossos repórteres, e aí eu destaco aqui Igor Moura, Haldinei Alves, João Vitor Amorim, Leonardo Boris também vai estar comandando o horário. Tem os nossos repórteres aqui, o Alex Santos, Ricardo Luiz, Germano Rodrigues, né, o nosso Bruno também vai estar, ou seja, tem todo mundo, além do pessoal de retaguarda, de produção, e aí tem um bocado de gente aí, Gabriela Bento, a nossa Ingrid Santos, tem muita gente, Elis Martins, vou acabar esquecendo aí o nome de todos, então estou só citando alguns.
5: Zé Roberto, Kevin
4: Zé Paz, Roberto,
5: tá comigo à noite.
4: Nosso Max, né, tem uma turma toda aí que vai trabalhar o dia inteiro para entregar aqui a melhor cobertura das eleições para você, com a coordenação do nosso Vitor Tavares e a direção do Laurindo Ferreira. Então, um ótimo domingo para você. Vamos ter esse direito, né, de votar. Isso é um direito democrático. O Brasil sempre lutou muito lá atrás para ter o direito de escolher os seus representantes, e esse domingo está reservado para isso. Então, um bom voto para você, que seja um domingo de paz também nas ruas, onde aí se

0: Exercício da democracia, onde o povo é quem elege os seus representantes. O povo é quem diz quem vai ficar no poder para comandar os órgãos públicos, para comandar as entidades que tomam conta aí do país e do Estado. E também os nossos representantes nas câmaras, nas casas legislativas, né? Aqueles que fazem as leis e que fiscalizam o executivo. Então, é um domingo especial, eleições gerais, e aí você, como disse agora o ministro agora há pouco, né? Vai ter a oportunidade de ir à urna e exercer o seu direito de votar. É você quem decide. Então, aproveite esse domingo para a gente viver nesse país democrático que é o Brasil. Grande cobertura da Rádio Jornal, desde cedo você vai acompanhar tudo das eleições 2026 com esse grande time. Ah, e quando eu falo do pessoal de produção, não esqueço também o nosso pessoal técnico, né? Que vai trabalhar muito também, desde cedo, pessoal de mesa, do Master das Produções Técnicas, né? Nossa equipe técnica lá, coordenada pelo Fabiano Lopes, pelo Josenberg Oliveira, gerenciada lá pelo nosso Jair Ventura também, trabalhando para entregar sempre o melhor para você, a melhor qualidade, o melhor som e a informação que você precisa sempre com a melhor qualidade. Então, é um time grande demais, eu tô falando só da rádio, né? Mas o Sistema Jornal do Comércio e de Comunicação vai trabalhar muito aí com as suas emissoras, com seus veículos, né? O pessoal do rádio, da TV, do online, do JC, todo mundo trabalhando para entregar a grande cobertura das eleições para você neste domingo. Gente, muito obrigado pelo carinho, pela audiência, que Deus abençoe a sua noite de sábado, seu domingo, seu início de semana, que você tenha um ótimo domingo também com você e sua família, que Deus abençoe você e sua família. Muito grato mais uma vez pelo carinho da grande audiência nesta cobertura do Campeonato Brasileiro. Aqui na Arena de Pernambuco, registramos o acesso no Santa Cruz. Santa Cruz 1, Maringá também 1, placa final pelo Campeonato Brasileiro Série C. Próximo fim de semana, o Santa Cruz volta a campo no sábado, vai enfrentar o Botafogo lá em João Pessoa. O Alexandre Costa vai trazer a emoção para você desse jogo diretamente no estádio Almeidão em João Pessoa no próximo sábado. São as emoções da reta final do Campeonato Brasileiro Série C. E tomara que o Santa Cruz vá para a final, porque aí faz mais dois jogos para saber quem vai enfrentar aí. Aliás, a bola já tá rolando, o Marcelo vai acompanhar para você, hein? O outro grupo lá tá se decidindo também. Hoje, praticamente, aí já teremos decisões, né, para saber quem vai subir aí ao lado do próprio Santa Cruz. Tá esse subindo, já tá garantido, né, Marcelo?
1: Tá subindo a Inter de Limeira, vai vencendo o Brusque por 2-1. Hoje teríamos um Inter de Limeira e Santa Cruz, e depois Santa Cruz e Inter de Limeira. Hoje
0: tá certo.
1: Seria esse panorama.
0: Vamos ver, né? A definição do grupo hoje já tá subindo a Inter de Limeira, né?
1: Tá subindo a Inter, fica o restante entre Ferroviária, Brusque e mais remotamente o Paysandu.
0: Paysandu ficou para trás, né?
1: É difícil, complicado.
0: É verdade. Marcelo, bom trabalho para você, muito obrigado pelo carinho, pela amizade, pela audiência. Vem aí o resumo final especial nesse sábado à noite, noite de acesso e de sucesso do futebol pernambucano, com acesso do Santa Cruz à Série B do Campeonato Brasileiro. Grato demais pelo carinho, pela audiência. Agora no Som da Jornal, essa voz bonita do Rádio do Brasil. Ontem transmitiu o empate do Náutico, Fortaleza 1, Náutico também 1, foi bom resultado pro Timbu lá na Arena Castelão, e agora tá aqui com essa categoria de sempre, mais uma fera do Scratch.
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1: Valeu, Haroldo, grande abraço, bom descanso, parabéns pelo trabalho, Haroldo Costa, o maior gol do mundo que trouxe mais um show de emoções que ficam registrados de forma histórica, né? Torcedor do Santa Cruz jamais vai esquecer esse 3 de outubro de 2026, dia em que 10 anos depois o tricolor volta a conviver entre os 40 melhores clubes do Brasil, né? Está de volta à Série B do Campeonato Brasileiro. Haroldo estava falando na equipe que trabalha amanhã, e aí o nosso querido Romualdo de Souza se pronunciou um pouco mais cedo e disse: que sufoco, professor! Aqui no TSE eu não quero saber de nada, só penso na subida do Santa. É, ele falou hoje, amanhã ele está lá no TSE também, com o show de cobertura de toda a equipe da Rádio Jornal e do Sistema Jornal do Comércio e de Comunicação. 8:42, vamos iniciar a partir de agora.
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1: Às 8:43, com os trabalhos técnicos de Elivelto Henrique e Aldo Leite, estamos juntos no resumo final, temos o comentário.

0: do Ralf daqui a pouquinho. Torcedor Coral, se ligue ainda, continue ligado com a gente, tem um comentário de Ralf, ainda tem uma fala do Christian de Souza, no belíssimo trabalho dos repórteres Igor Moura e também Raldinei Alves, em jogo que teve a narração do maior gol do mundo, Haroldo Costa. Logo cedo, o nosso querido Leonardo Borges no comando geral, em ritmo de jornada, já falamos direto da Arena de Pernambuco. E além, é óbvio, de registrarmos aqui todos os amigos que estão mandando mensagens. Galera Coral em festa, numa festa total, comemorando a volta para a Série B de 2027. Vou dar só uma passada aqui, meu querido Ralf de Carvalho, dando uma geral rápida. A Ponte Preta na Série B já está rebaixada, hein? Sacramentou seu rebaixamento hoje, perdeu para o Cuiabá por 2-0, só tem 13 pontos. Não chega mais ao 16º lugar, que é o Botafogo de Ribeirão Preto, que tem 35, então oficialmente rebaixada. O América Mineiro, que perdeu para o Atlético Goianiense por 2-0, pode oficializar o seu rebaixamento na próxima rodada. O Atlético tem 17 pontos, ainda pode chegar a 38. Vou dar só uma atualizada aqui, porque o Botafogo, pronto, o Botafogo perdeu para o Vila Nova por 1-0, né? Vila Nova venceu, disparou lá em cima, foi a 57 pontos. Isso, confirmado, Botafogo 0, Vila Nova 1. Então, o Atlético, o América Mineiro tem 17 pontos, tem mais 21 a serem disputados, só chega a 38. O Botafogo é 16º com 35. Que pode acontecer o Botafogo ganhar na próxima rodada e o América não ter mais chance de permanecer na Série B. E óbvio que era questão de tempo, né? Tanto a Ponte como o América Mineiro. A Ponte já caiu, o América está seguindo o seu caminho. E Avaí e Londrina tem que tirar uma distância ali para chegar no 16º lugar. O Avaí tem 5 pontos para o Botafogo e o Londrina tem 7 pontos. Vamos para a 32ª rodada. Vamos dar uma geral também na Série B. E em relação à Série C, para a gente passar para o Ralf de Carvalho, a Inter de Limeira vai garantindo o acesso, vencendo o Brusque por 2-1. Vai chegando a 9 pontos ganhos. A Ferroviária está em segundo com 8 pontos, mas vai perdendo para o Paysandu por 1-0. Ferroviária também pode subir hoje, mas para isso tem que vencer o Paysandu. Tem que virar o jogo. E um chutaço agora da equipe da Ferroviária, que está em cima, está perdendo o jogo por 1-0. O Paysandu na última colocação, agora que vai chegando a 4 pontos, né? Tinha 1 no início da rodada, vai vencendo o jogo, vai chegando a 4 pontos. E a partir de agora, com a análise completa do que aconteceu no acesso tricolor, Santa Cruz 1, Maringá também 1, com Bola de Ouro, que diz todas as verdades.
1: Minha gente, o jogo foi 1-1. Agora, achei um resultado muito justo, porque a equipe do Maringá jogou melhor do que o Santa Cruz no primeiro tempo, fez um gol logo cedinho, e o Santa Cruz, quando se consertou depois do intervalo, fez um gol cedo também, no segundo tempo, com 5 minutos, e empatou o jogo em 1-1, e o Santa Cruz foi melhor do que o Maringá no segundo tempo. Então ficou um resultado justo e atingiu o objetivo dos dois. Claro que não é um jogo combinado, é um jogo para jogar mesmo, para ganhar e ver o que é que dá, porque todo mundo está querendo avançar. O Maringá está com o desejo de decidir esse campeonato, ganhar um título da Série C, assim como o Santa Cruz, que ainda tem um jogo e nessa rodada final vai se definir quem é, de fato, que vai ficar com o primeiro lugar desse grupo do Santa Cruz, que é o grupo B, o quadrangular do grupo B. Então, a diferença é de um ponto entre o Maringá e o Santa Cruz. Aliás, a diferença é de 3. O Santa Cruz tem 11 pontos, o Maringá tem 8. Está aqui no grupo B. Mas olha, no primeiro tempo do jogo, o Santa Cruz entrou com aquela formação que nós consideramos a força máxima do Santa Cruz. Só que alguns jogadores estavam vindo do departamento médico passaram pelos treinos da

0: a semana, mas estavam sem ritmo porque ficaram mais de uma semana fora de atividade, fora do time. O caso de Eurico na zaga e de Ronald no ataque. E a formação do Santa Cruz, ela foi considerada a força máxima porque, observe, do elenco do Santa Cruz, aqui estavam começando Thiago Coelho, Thiago Enes, Eurico, William Alves e Matheus Vinícius, Pedro Favela, Silva e Everaldo, Ronald Heron e Renato. Este era o time titular do Santa Cruz. Algumas variações, porque alguns jogadores tinham problema de cartões, outros de contusões, e alguns jogadores ficaram fora do time em alguma partida. Essa era a formação da equipe Santa Cruz, jogando num 4-3-3. Só que o Santa Cruz começou o jogo, eu não sei se foi o lado emocional que fez o Santa Cruz sentir, ou foi o gol cedo que inibiu um pouco ao Santa. Eu sei que o gol, ele saiu com 23 segundos de jogo. Quer dizer, a bola mal rolou. Foi o primeiro ataque que aconteceu no jogo. Foi o ataque do Maringá. Mas foi em razão de um erro em saída de jogo, saída de bola da equipe do Santa Cruz. O erro do Eurico. A bola acabou ficando com Carto, que é o ponta, Kaique Carto, é o ponta esquerda. Ele ficou com essa bola e aí ele pôde servir ao Adeilson, que entrou e completou. O Adeilson estava livre. O Adeilson estava na área, esperando ali uma oportunidade e a bola chegou. O jogo foi pelo lado esquerdo. A saída de Eurico foi do lado direito da defesa de Santa Cruz e do lado esquerdo estava o Kaique Cálito, que é ponta. E aí ele teve a oportunidade de pegar essa bola. Uma saída precipitada, consequentemente ele alcançou o Adeilson do outro lado, que também estava sem marcação. E aí foi relativamente fácil a equipe do Maringá fazer esse primeiro gol. Acontece que o time do Santa Cruz, a ideia básica é, levou um gol, o time vai reagir e vem para cima. Mas o Santa Cruz continuou errando na defesa, o Santa Cruz continuou tendo dificuldade na transição, fazendo inclusive ligação direta. O time estava desestabilizado no início do jogo. É uma razão emocional? Pode ser. Então, o adversário aproveitou e fez um bom jogo no primeiro tempo de partida. Estruturado, fazendo jogo aberto, o que obrigou, obviamente, a defesa de Santa Cruz a espalhar a marcação, abrindo brecha. O meio-campo do Santa Cruz também teve muito vacilo em proteger a defesa naquele momento. O time estava um tanto quanto descompactado e o fato é que o time do Maringá cresceu. O lateral direito, Jô, apoiando. Do lado esquerdo, o Thiago Rosa, desprendendo da defesa, indo fazer apoio aos pontas, ao Ronaldo Camarão, pelo lado direito, e o Kaique Cálito, do lado esquerdo, e o Negueba no meio. E a gente viu como é o campo da equipe do Maringá estava jogando. O Paulinho, na cabeça de área, o Adeilson, que acabou fazendo o gol, e Lucas Bonifácio, jogadores que, inclusive, chutaram muito. Então, feito o gol, e nós, por um dever de ofício, mostrar o gol do Maringá e mostrar o gol do Santa Cruz em seguida. O gol do Maringá, para você ter ideia como ele foi construído, aí está a narração do melhor narrador esportivo do Brasil.
1: Haroldo Costa!
2: No ataque, o Maringá na entrada da grande área, preparando a bola colocada aqui na entrada da grande área, o chute! Golaço do Maringá! Com 23 segundos, Adeilson, gol do Maringá, 23 segundos, ele acertou um chute já no interior da grande área, colocou a bola no ângulo esquerdo do goleiro Thiago Coelho, um verdadeiro foguetaço. Um golaço, o goleiro saltou e não pegou. Explosão da torcida do Dogão. O Maringá abre o placar na arena. Santa Cruz 0, Maringá tem 1. Golaço num foguete no ângulo esquerdo. E tem mais do golaço de Adeilson do Maringá com Raldinei Alves.
3: Num vacilo do Santa Cruz no seu campo de defesa, o time do Santa acabou se atrapalhando na saída de bola. O Maringá fez a pressão, conseguiu recuperar. E o Kaique Cálito estava bem centralizado, a meta defendida pelo Thiago Coelho, fez um lançamento para o lado direito, onde passava Adeilson. O camisa de número 8 do Maringá ajeitou, chutou, mandou uma pancadaça no ângulo esquerdo da meta defendida pelo Thiago Coelho, que até pulou, mas não conseguiu alcançar a bola. Abre o placar, o time do Maringá, 1 a 0 em cima do Santa Cruz.
0: Houve a reação, mas uma reação desorganizada, porque o Santa tinha dificuldade de fazer a transição. Não estava fazendo com o avanço dos laterais, que era uma alternativa, tentar servir a bola chegar no ataque através do lateral, ou pelo meio, que é a saída mais comum, e na saída com o Eurico, na saída com o William Alves, a gente estava percebendo que a marcação alta do Maringá estava atrapalhando. Ninguém no meio campo naquele momento se oferecia livre para receber, aí a bola era ligada direta com o ataque. E a defesa do Maringá via a bola chegando de frente, se antecipava, cortava, era outro ataque. E aí a pressão cresceu no primeiro tempo de jogo. Mas houve uma reação imediata, inclusive a gente viu e anotou alguns lances como 8 minutos de jogo. Quer dizer, há mais de 7 minutos que tinha saído o gol da equipe do Maringá. O Santa Cruz chegou na área adversária. O Heron fez um cruzamento na área, a defesa cortou, a bola sobrou caindo para Everaldo, que apanhou ali na frente da área, puxou para a ponta esquerda e entrou na área na diagonal, mas já entrou batendo. Everaldo que pegou a sobra, bateu forte. E aí o goleiro Guilherme Neto espalmou. Não era bola para defender. Ele espalmou, dando sequência, a bola foi para o outro lado da área, já livrou o perigo. Foi quando o Paulinho, numa bola distante, ele pegou na frente da área do Santa Cruz, vem aquela bola no jeito, ele entorta o corpo, pega no voleio e bate. Ele chutou para fora, mas foi um para fora que deu a sensação que um palmo mais para dentro poderia ser um segundo gol. O que aconteceu? Eu vou mostrar alguns lances aqui, mas o que aconteceu no primeiro tempo foi que a equipe do Maringá esteve o tempo todo próximo do segundo gol, mais do que o Santa Cruz do gol de empate, o que mostrou uma diferença no tratamento com a bola, na construção do jogo e a utilização dos pontas com muita velocidade. E a bola cruzada é uma bola que perturba, e principalmente quando a bola é cruzada constante. Aí aconteceu, Paulinho teve essa bola, pegou de voleio. O Renato, fazendo uma combinação com Pedro Favela, tentou chegar ao gol de empate. O Renato pegou pela ponta esquerda a bola, e quando chegou na quina da área, ele viu o Pedro Favela lá pela meia-lua, por ali por perto, meteu a bola para ele. Ele bateu com vontade, como quem estava louco para fazer o gol. A bola explodiu na zaga e foi para escanteio. Foi o máximo que ele conseguiu. Escanteio cobrado, Everaldo cobrou, depois o zagueiro cortou para escanteio de novo, aí do outro lado foi Renato quem bateu, teve desvio, a bola sobrou para o Matheus Vinícius, que estava lá perto da área, e pegou essa bola, mas, na verdade, não requentou o ataque, chutou direto, cruzado, e a bola foi para fora, não construiu absolutamente nada desse ataque aí. Aí, a equipe do Maringá, por volta dos 17, 18 minutos, fez uma sequência de jogada. Entrou na área e teve 3 chutes diretos ao gol. O primeiro, uma defesa espetacular do Thiago Coelho. Aí vem o segundo, bate na defesa, a defesa corta e sobra uma terceira bola para o Lucas Bonifácio, que entrando na área, estava longe do gol, mas já estava dentro da área. E dali ele bateu de frente, procurando o canto. E o Thiago Coelho fez a primeira defesa salvadora, evitou o segundo gol. O Thiago Coelho foi o melhor jogador do Santa Cruz.

no primeiro tempo. Em seguida, o Ronald Camarão, que estava jogando pela ponta direita, aquele da camisa 21. Pense num cara rápido. Ele pegou a bola de fora da área, mas chutou forte. Bateu para valer, Thiago Coelho teve que fazer uma grande defesa. Foi de fora da área, mas foi bola de gol. Quer dizer, estava ali tentando chegar ao segundo. Há uma coisa interessante, e a gente já tinha visto isso em jogos do Maringá com o próprio Santa Cruz e com outras equipes desse quadrangular. O time do Maringá, ele é treinado por Ivan Campanari. Esse cara, ele persegue o jogo compactado para evitar erro de passe. O Santa Cruz estava errando passe, e erro de passe mata a jogada, desorganiza o time, ao contrário do Maringá. O toque rápido, em velocidade e de pé em pé. O que estava incomodando no primeiro tempo era a troca de passe dentro da área de Santa Cruz. Eu vou dar um exemplo do que aconteceu aí. O jogador Kaique Carto, jogando pela ponta esquerda, ele facilmente, às vezes, saía da ponta, invadia a área, pegava a bola, e ali ele tinha que ligar com alguém, e tinha que achar alguém para passar a bola. A defesa do Santa Cruz não fazia essa marcação desse jogador que recebia a bola livre, e é isso que dá sufoco pro goleiro, porque não pode deixar ninguém livre que vai chutar. O objetivo do defensor é bloquear a bola, para ela não chegar pro goleiro. Por isso que o Thiago Coelho trabalhou muito, Santa Cruz não estava fazendo isso. Houve um caso também de uma bola trazida pelo meio, pelo Negueba, e o Negueba ficou procurando a quem passar. Aí, esse Cálito, que deu um trabalho muito grande, poderia ter deixado o Ronald Camarão, que era o ponta direita, entrar para receber a bola. Mas ele saiu lá da ponta esquerda, atravessou a área do Santa Cruz e veio para a direita para ficar perto da pequena área, junto ao segundo pau, junto a um dos postes do gol. O cara fez essa trajetória e ninguém acompanhou, nem ninguém foi marcar para zona. O fato é que o Negueba deu para o cara e ele quase faz um gol. Meteu no pé do poste e novamente vimos o Thiago Coelho. Por isso que no fim do jogo eu fiz aquela elogia a Thiago Coelho, dizendo que é um dos caras que tem que ir na subida do Santa Cruz para a Série B, porque ele mostrou isso. E cheguei a dizer que a bola chutada tanto faz o cara ser da Série A, Série B ou C, ou de qualquer série. Ele chuta e o goleiro vai defender. E ali se conhece o goleiro. Então, a gente viu esse trabalho que o Santa Cruz estava tendo. Agora, justo no primeiro tempo, o compartimento mais elogiado do Santa Cruz durante toda esta campanha da Série C, que era o sistema defensivo. Principalmente depois que o técnico Christian de Souza chegou. Ele chegou na sexta rodada desse Campeonato Brasileiro da C. E ele veio com foco na defesa, arrumar a defesa. Aí ele organizou o time como estava hoje, com Eurico, William Alves, a princípio tinha Zé Mário na esquerda, depois ele foi mudando, mas ele chegou na sua arrumação a estabelecer uma linha de zagueiro, quase toda ela inteira. O Eurico jogou várias partidas como lateral e zagueiro, lateral direito e zagueiro. Mas ultimamente ele reabilitou o Thiago Enes, mas sustentava os três zagueiros que tinham estabilizado a defesa de Santa Cruz. Eurico, William Alves e Matheus Vinícius. Hoje eles estavam, os quatro da defesa, os três zagueiros. E um zagueiro fazendo o papel do lateral, como passou a ser a função de Matheus Vinícius. Então a gente viu que este compartimento que tinha já sido organizado era o mais eficiente do Santa Cruz falhar, e falhar muito no primeiro tempo. Mas a falha não pode ser dita só da defesa. O meio campo do Santa Cruz não tinha cobertura, o zagueiro lateral saía, faltava um homem para encaixar ali, para cobrir a marcação, não tinha. Então a gente sentiu um Santa Cruz um tanto quanto desarrumado, o que facilitou um pouco aquela pressão da equipe do Maringá. Maringá ganhando o jogo por 1-0 e buscando o segundo gol. Olha, na altura dos 30 minutos de jogo, teve uma oportunidade, inclusive, parecida